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1: Linha Direta com a Justiça. Estamos recebendo neste capítulo do programa o professor Luiz Fabrício Taumaturgo Vergueiro, doutor em Direito Internacional pela Universidade de São Paulo, pós-doutor em Segurança e Defesa Hemisférica pelo Colégio Interamericano de Defesa em Washington, D.C., nos Estados Unidos, e pesquisador da Escola de Segurança Multidimensional do Instituto de Relações Internacionais da Universidade de São Paulo. Doutor Luiz, um prazer recebê-lo aqui para termos um bate-papo diferente dos assuntos que costumamos tratar no programa pelos acontecimentos internacionais. Como vai o senhor? Tudo bem? Seja bem-vindo.
2: Tudo bem, Pedro. Muito obrigado. Estou bem. Agradeço também. Uma enorme satisfação estar com você e com os nossos ouvintes e espectadores nessa manhã.
1: Vamos começar explicando esse ramo do direito que estuda, aprofunda os conhecimentos e também atua na regulação e na explicação a respeito do que acontece com armas nucleares e com material nuclear. O senhor efetivamente tem a sua formação voltada para isso? Conta um pouquinho da história aí de como que o senhor chegou ao aprofundamento nas questões desse assunto.
2: Ah, perfeitamente. O início da minha trajetória acadêmica, né, foi no direito internacional, e um dos ramos do direito internacional, né, um dos principais, os mais tradicionais, é aquele que trata da segurança e da paz internacionais. E aí, no âmbito dessa parte do direito internacional que cuida da segurança internacional, nós temos desenvolvido internacionalmente uma especialidade que é relativa ao direito nuclear. Existem também ramos do direito nuclear que são estudados na legislação doméstica, né, de cada país, inclusive do Brasil. Mas todos eles, né, até porque é um ramo relativamente recente, né, assim como a energia nuclear é uma tecnologia relativamente recente em termos históricos, ele sofre esse influxo do direito internacional, principalmente a partir da criação da Organização das Nações Unidas depois da Segunda Guerra Mundial.
1: Existe alguma lei internacional que rege esse assunto a respeito da manipulação de material nuclear e mais especificamente de bomba atômica?
2: Sim, existe. Nós dizemos que existe um regime internacional, né? Na realidade, esse regime compreende mais de uma lei, digamos assim, mais de um tratado internacional, que é o que tem força vinculante para os Estados, né, em relação aos seus direitos e obrigações. E também existem regulamentos de organizações internacionais que derivam desses tratados principais e que também regulam, né, que controlam, que estabelecem regras para o desenvolvimento da tecnologia nuclear. Isto tanto para uso civil, uso, por exemplo, na produção de energia, na área de medicina, fármacos, né? Quanto para a área de defesa. Por isso que nós dizemos que a tecnologia nuclear é, por sua própria natureza, uma tecnologia de uso dual. Dual no sentido de que ela pode e normalmente é desenvolvida tanto com utilidade para usos pacíficos, usos na vida civil, quanto ela tem o potencial de ser empregada, né, desenvolvida para fins de uso militar. Especificamente em relação a, você falou, né, a regulação de uma bomba atômica, é interessante a gente sempre ressaltar, e isso nem sempre é muito bem dito claramente, né, pelos especialistas, né, qual é o conceito de arma nuclear? A arma nuclear é um dispositivo que funciona através como uma bomba, né? Um dispositivo impelido por princípios da física nuclear que gera um efeito explosivo. Então, não é qualquer utilização, qualquer tipo de tecnologia nuclear que porventura seja usada na área de defesa que compreende o conceito de arma nuclear, né? Então, sim, existe um regime, né, bastante importante sobre o controle de armas nucleares. O principal deles é a própria Carta das Nações Unidas, né, que proíbe o uso da guerra como meio de solução das controvérsias internacionais. E aí, derivada dessa proibição, existem alguns outros tratados muito importantes, sendo que, dentre eles, né, o mais importante para fins práticos, né, do que nós falamos hoje, é o Tratado de Não Proliferação de Armas Nucleares, o TNP.
1: O país que quiser desenvolver uma bomba atômica precisa pedir autorização para alguém. Se ele não for signatário desse tratado, ele pode, com os seus recursos, financiar a construção de uma usina para a produção desse tipo de armamento?
2: São duas perguntas em conjunto, né? Então, eu vou desmembrá-las. Em princípio, os países são dotados de soberania. Então, a soberania de cada país permite que ele desenvolva os meios e métodos de defesa que ele entender mais importantes para si mesmo, né? Especificamente em relação ao setor nuclear, embora, vou responder de outra maneira, não exista uma proibição decorrente do direito costumeiro, digamos assim, né, para um país que deseja desenvolver suas próprias armas nucleares, na prática existe toda uma série de outras normas internacionais que impede que esse país participe das relações internacionais, que ele tenha acesso aos mercados internacionais, à tecnologia, até mesmo ao comércio internacional, se ele desenvolver armas nucleares. Um desses tratados é o Tratado de Não Proliferação. E existe uma válvula de escape que está prevista no capítulo do Conselho de Segurança das Nações Unidas, que permite que o Conselho de Segurança das Nações Unidas, que é responsável pela manutenção da paz e da segurança internacionais, que ele, através de uma resolução, ele eventualmente proíba ou limite o desenvolvimento de um programa nuclear de um país, ainda que ele não seja parte de um tratado como o Tratado de Não Proliferação de Armas Nucleares. Em relação, portanto, à usina, né? Aí, o nó que se dá é justamente aí. Todos os países têm interesse em usar, de alguma maneira, a tecnologia nuclear, não só para a produção de energia, né, que seria uma usina nuclear, mas para todos os outros fins pacíficos. Por exemplo, a medicina nuclear, que exige que você importe e você use equipamentos, né, que usam princípios da tecnologia nuclear. Então, na prática, existe uma limitação que constrange os estados, mesmo não sendo signatários do Tratado de Não Proliferação, a produzirem armas nucleares.
1: Quais são os países que, sabidamente, hoje têm essa tecnologia?
2: A tecnologia de armas nucleares, ela foi, digamos assim, congelada no momento em que foi gestado o Tratado de Não Proliferação de Armas Nucleares, e, aliás, essa é uma das grandes críticas que se faz a esse tratado, né? Fez-se um tratado para permitir que quem já tivesse as armas nucleares continuasse com elas e proibir todos os demais que ainda não as tivessem que as desenvolvessem. Então, falando muito praticamente, né? Os 5 membros permanentes do Conselho de Segurança das Nações Unidas, Estados Unidos, Rússia, China, França e Reino Unido, eles têm oficialmente armas nucleares. Teoricamente, ninguém mais poderia ter depois que eles desenvolveram, né, do Tratado de Não Proliferação. Mas na prática, hoje já se sabe e é reconhecido, né, esses países nem negam mais. Nós temos pelo menos a Índia com um arsenal nuclear, temos o Paquistão com armas nucleares, e especula-se, né, diz-se que O Estado de Israel também as tem. O Estado de Israel não diz que tem, mas também não nega quando é perguntado se tem. Então, a especulação, né, quase o consenso, é de que Israel hoje possui armas nucleares.
1: Em relação ao Irã, por conta desse conflito que estamos acompanhando, o senhor acredita que há elementos que possam nos levar a pelo menos uma cogitação de que os iranianos também estão no caminho, se é que já não desenvolveram uma arma nuclear?
2: Existem elementos bastante significativos, né? Em primeiro lugar, o Irã, ele é signatário do Tratado de Não Proliferação de Armas Nucleares, ao qual ele acedeu justamente porque, de outra maneira, ele não teria acesso à tecnologia nuclear, que é importante para uma porção de coisas. E fazer parte do Tratado de Não Proliferação significa que o país se submete à fiscalização de uma agência, de um órgão das Nações Unidas, né, uma agência especializada, independente, chamada Agência Internacional de Energia Atômica, que tem sede em Viena. Nas inspeções que foram feitas, às vezes foram obstaculizadas, mas foram sendo feitas ao longo dos anos pela Agência Internacional de Energia Atômica, chegou-se à conclusão de que o programa nuclear iraniano, conquanto oficialmente destinado a fins pacíficos, que são permitidos, ele começou a desenvolver mecanismos de enriquecimento de combustível nuclear, especificamente de urânio, em níveis que são muito superiores àqueles necessários à produção da energia nuclear. Só para você ter uma ideia, o grau de enriquecimento do urânio necessário para fazer funcionar uma usina nuclear tradicional, como a nossa, de Angra dos Reis, é de até 5%, 5% de enriquecimento. O grau necessário para fazer funcionar um motor de propulsão nuclear, que é um motor, né, não é um dispositivo explosivo, portanto não é uma arma, mas que em geral é usado para a propulsão de embarcações militares, é de 20%. E foi detectado que o Irã havia chegado a, no mínimo, né, isso já alguns anos atrás, a 60, 70% de enriquecimento do urânio, sendo que para a produção de uma arma nuclear é necessário um enriquecimento acima de 90%. Ou seja, não haveria outra razão, outra explicação plausível para o enriquecimento a esses níveis, senão para o desenvolvimento de armas nucleares.
1: Professor, em relação ao Brasil, como é que o Brasil está nessa história toda?
2: Bom, o Brasil teve um programa de armas nucleares, né, que era um programa secreto, digamos assim, mas hoje conhecido, o próprio governo reconhece, na época da Guerra Fria. Existia ali uma competição estratégica entre Brasil e Argentina, a Argentina também tinha um programa de armas nucleares, e ambos foram abandonados com a redemocratização nos dois países, né, tanto no Brasil quanto na Argentina, isso no final da década de 80 e começo da década de 90. Nesse momento, o Brasil e a Argentina criaram uma agência internacional, um órgão internacional binacional chamado Agência Brasil-Argentina de Controle e Contabilidade de Materiais Nucleares, que foi criada justamente para fiscalizar, para impedir o desenvolvimento da tecnologia nuclear para fins bélicos. A Constituição Brasileira de 88, ela expressamente proíbe o desenvolvimento da tecnologia nuclear no Brasil para fins não pacíficos, né? O que, repito, não inclui, por exemplo, a proibição do desenvolvimento de sistemas de propulsão nuclear naval. O Brasil desenvolve um projeto, um programa nuclear da Marinha, que tem, entre outros, o principal objetivo é desenvolver um submarino de propulsão nuclear. E aí, nesse contexto, o Brasil é signatário também do Tratado de Não Proliferação de Armas Nucleares. O programa nuclear do Brasil, ele está sob fiscalização e monitoramento constante tanto da Agência Internacional de Energia Atômica, quanto dessa nossa particular, né, binacional Agência Brasil-Argentina de Controle e Contabilidade. O Brasil, além disso, foi um dos membros fundadores, né, é signatário de um outro tratado internacional que tem uma eficácia questionável, né? Mas o Brasil ajudou, né, a escrever e faz parte, né, do Tratado de Proibição de Armas Nucleares, o TEPAN, do qual não fazem parte os países que têm armas nucleares, né, por razões óbvias. Mas, tudo que se faz no Brasil é direcionado para o desenvolvimento exclusivamente pacífico da energia nuclear. E dentre esses tratados, um que é muito pouco mencionado, né, mas que é muito importante, o Brasil é parte de um tratado internacional chamado ZOPACAS, a Zona de Paz do Atlântico Sul, que envolve os países da América do Sul e também do lado ocidental, né, do oeste da África, em que todos eles se concordaram em não só não desenvolverem armas, tecnologia nuclear para fins militares, né, como também, inclusive, de permitir o estacionamento, a colocação de armas nucleares em seus territórios, né? Então, por exemplo, ainda que o Brasil hoje decidisse falar, não, nós vamos permitir, por exemplo, que uma potência estrangeira que tem armas nucleares colocasse uma base aqui no Brasil, como existe na Europa, né? Países que não têm armas nucleares, mas permitem que aqueles que as tenham mantenham ogivas em seus territórios. No nosso caso, a gente não pode, né? Então, tanto que quando vem, por exemplo, um porta-aviões movido a energia nuclear americano para o Brasil, para que ele possa aportar no Brasil, ele tem que assinar uma declaração de que ele não está carregando naquele instante armas, né, mísseis nucleares que, de regra, ele tem, né, à sua disposição para operações navais.
1: Professor Luiz Fabrício Taumaturgo Vergueiro está conversando conosco, ele é doutor em Direito Internacional pela Universidade de São Paulo, falando um pouco sobre essa área aí do direito nuclear, não é? Não sei se essa é uma terminologia já usada, mas para facilitar a compreensão aqui da nossa audiência, estou tratando dessa forma. Na história, nós temos dois episódios marcantes com a utilização de bombas atômicas nucleares. Hiroshima e Nagasaki, lá no Japão, onde nós tivemos um grande potencial de destruição. Depois disso, nós tivemos a utilização de armas nucleares. Quando a gente fala de armas nucleares, existe algo que seja de menos intensidade do que a bomba atômica. E também, hoje em dia, essas armas nucleares são muito mais potentes do que a que tivemos no passado, professor?
2: Sim. Depois desses dois episódios, né, do uso efetivo, né, em operações militares, de dispositivos nucleares, né, pelos Estados Unidos contra o Japão no âmbito da Segunda Guerra Mundial, não existe registro, e muito provavelmente não existiram, porque isso acabaria sendo conhecido, do uso efetivo de armas nucleares em operações militares. O que aconteceu durante muito tempo, e hoje é proibido, pelo menos teoricamente é proibido, foi o desenvolvimento de novas armas nucleares através de testes, né? Então, todas as potências, a França, por exemplo, que desenvolveu seu arsenal nuclear depois de 1945, fizeram, a China, né, a Rússia, os Estados Unidos, fizeram vários testes de dispositivos nucleares, né, de armas nucleares, o que inclusive gerou uma grande preocupação, né, em termos ambientais, por causa dos efeitos disso. Tanto que existe hoje, está em vigor, um outro tratado internacional que faz parte desse regime de controle das armas nucleares, que é o tratado para a proibição abrangente dos testes nucleares. Então, hoje, teoricamente, é proibido que se realize testes de armas nucleares como eram feitos no passado, ou em detonações em alto mar, ou em detonações no espaço atmosférico, que foram feitas, né, nesse período da Guerra Fria, justamente para desenvolver armas diferentes. Então é interessante notar as bombas nucleares, né, que foram utilizadas na Segunda Guerra Mundial, Hiroshima e Nagasaki, eram dispositivos movidos, né, a princípios da fissão nuclear. O que é a fissão nuclear? É uma reação que une, através de determinado mecanismo técnico, os núcleos atômicos de determinados elementos químicos, né, urânio, por exemplo, E essa fusão, essa fissão libera uma quantidade de energia muito grande, né? Energia térmica principalmente, que é o efeito explosivo. Ao longo dos anos foram desenvolvidos outros tipos de armas nucleares, sendo que a mais potente delas, né, a mais perigosa delas, é a chamada bomba de hidrogênio. A bomba de hidrogênio é o chamado dispositivo termonuclear. E ele funciona a partir de princípios da fusão nuclear. Eu falei errado, né? A fissão é a separação, né, a quebra dos núcleos, e funciona a partir de princípios da fusão nuclear. Então é uma mini bomba atômica que explode e provoca uma reação em cadeia que gera a fusão dos núcleos de outros elementos químicos, normalmente o hidrogênio, né, um elemento químico mais leve, e que tem um poder de destruição, gera uma quantidade de calor, né, e tudo que vem junto com isso, né, muito maior a grandeza de 10 a 100 vezes mais do que aquelas armas que foram usadas na Segunda Guerra Mundial. Até onde se sabe, somente os Estados Unidos e a Rússia têm essa tecnologia das bombas de hidrogênio. Também foram desenvolvidos outros tipos de armas, né, a bomba de nêutrons, né, que ela tem a ideia de só eliminar a vida animal, a vida humana, né, e gerar o menor dano possível à infraestrutura, né. Mas essa, embora tenha sido teorizada, a que se sabe não foi desenvolvida, não está no arsenal de nenhum país.
1: Sérgio Augusto, nosso ouvinte, está acompanhando aqui a entrevista, manda uma pergunta para o senhor. Algum país já foi punido por fazer teste, por usar, por ser flagrado com material nuclear que não tinha autorização ou que por ser signatário desse tratado? Alguém já foi punido de alguma forma por isso? Existe algum tipo de punição, professor?
2: Sim, existe um tipo de punição, né? As punições que são usadas via de regra são as sanções internacionais. E aí, o exemplo que nós temos mais evidente, né, mais intenso, é o caso da República Democrática da Coreia, né, Coreia do Norte, que não é signatária do Tratado de Não Proliferação. Entretanto, por uma decisão do Conselho de Segurança das Nações Unidas, ela foi sancionada, ela é impedida por estar desenvolvendo armas nucleares. Na prática, ela conseguiu desenvolvê-las, né? Mas a um custo muito alto, um custo de que praticamente a Coreia do Norte hoje não consegue desenvolver nenhum tipo de comércio com nenhum outro país. Então, essa é uma punição muito grave, sem dúvida. O próprio Irã vem sofrendo já há alguns anos, né, muitos anos, sanções, né, que limitam gravemente, né, que prejudicam inclusive muito a sua economia, justamente como consequência, né, como forma de pressão para que o Irã não desenvolva armas nucleares.
1: Professor, essas regras sobre o desenvolvimento, né, desse tipo de armamento, os países que têm essa autorização, eles possuem um conjunto normativo de regras para sua utilização, ou isso depende única e exclusivamente da vontade dos seus governantes?
2: Bom, eles, não é que eles têm autorização para usar as armas, né? Eles as têm, né? Houve no passado, né, uma discussão muito interessante no direito internacional sobre a legalidade do uso de armas nucleares. O que se dizia era, bom, são armas de destruição em massa, que elas são tão poderosas que, ainda que para fins defensivos, né, digamos que o Estado atacado as usasse somente para reagir a um ataque, que elas seriam, por si só, ilícitas. Que, portanto, seria um crime de guerra usar armas nucleares, em qualquer situação. Essa discussão foi parar na Corte Internacional de Justiça, que é o tribunal que está previsto na Carta das Nações Unidas, né? Fica lá na cidade holandesa da Haia. E aí, num julgamento que é muito polêmico, né, e que foi assim tomado por maioria, né, não foi um julgamento unânime, o que a Corte Internacional de Justiça decidiu naquela época é que o uso em si de armas nucleares não constitui um crime de guerra. Será crime de guerra se for usado de forma desproporcional em um contexto que não o justificasse. Então, até muito recentemente, não existia nenhuma norma internacional que proibisse completamente o uso de armas nucleares. Esse tratado, que é o Tratado de Proibição de Armas Nucleares, no qual o Brasil foi o protagonista, né, ele estabelece essa proibição, né, diz que, pura e simplesmente, é proibido ter, desenvolver e, muito mais ainda por cima, usar armas nucleares. Mas nenhum desses países que tenham arsenal nuclear são signatários, né, eles aderiram a esse tratado de proibição de armas nucleares. Internamente, cada um desses países tem um conjunto, né, de regras, né, que foram feitas justamente para prevenir que elas sejam usadas de maneira irresponsável, né? São reservadas para o uso, assim, em última opção. Na verdade, essas armas são mantidas para fazer aquilo que em inglês é chamado de deterrence, né? Que é a dissuasão. Então, os países ocidentais, Estados Unidos, França, Reino Unido, eles têm doutrinas que dizem que eles nunca usarão, em primeiro lugar, uma arma nuclear, que o arsenal lá está colocado de uma tal maneira para reagir de um jeito que torne um primeiro ataque feito por um oponente completamente inútil, né? O oponente vai ser destruído se ele usar armas nucleares contra esses países. A discussão que se tem tido recentemente, aí

0: especificamente, que estabelecia um regime de controle tanto das armas táticas quanto das armas estratégicas. Esse regime de controle significa basicamente que um fiscalizava o outro, né? Tem lá mecanismos de fiscalização. O tratado de armas táticas, ele acabou sendo denunciado, né? Chamam de intermediate range, né? São de alcance intermediário, pelos Estados Unidos, depois que a Rússia disse, né? Disseram os americanos que a Rússia estava violando o tratado de armas táticas, né? Que apesar de estarem proibidos de desenvolverem novos, eles estavam desenvolvendo. Então, o que se especula hoje é que haveria uma maior probabilidade de emprego de armas nucleares táticas, né, que tem um efeito reduzido especificamente a uma parte do campo de batalha, de uma maneira mais liberal, digamos assim. Né? O que a Federação Russa hoje diz é que se a Organização do Tratado do Atlântico Norte entrar na guerra com a Ucrânia e ameaçar de tal maneira a integridade da Rússia, que isso fosse considerado uma ameaça muito grave, né, à existência do país, da Rússia, que ela estaria disposta, sim, a usar armas nucleares táticas, mesmo contra arsenais não nucleares. Né? Então, a discussão hoje tá muito centrada no eventual uso de armas de alcance curto ou intermediário.
1: Eu sei que não é a sua especialidade, mas por ter tratado do tema, o senhor deve ter algum tipo de conhecimento para sanar uma dúvida que pode estar na dúvida, que pode estar na cabeça de muita gente que não tem familiaridade com o assunto, né? Quando a gente fala de arma nuclear é porque ela tem um potencial de destruição muito maior do que os outros tipos de armamento. É uma explicação simplista ou o senhor acredita que dessa forma... dá para a gente resumir bem a importância que esse tema tem para o direito internacional?
0: É mais ou menos isso. Né? A definição, né, que está no direito internacional de arma nuclear é de um dispositivo explosivo. Então, teoricamente, qualquer dispositivo explosivo de maior ou menor alcance, né, e potência é uma arma nuclear. Existem outras armas de destruição em massa. Né? Existem, por exemplo, armas químicas, que são proibidas, armas biológicas, que são proibidas. Né? Então, eu posso dizer que existe uma regulação muito específica sobre armas nucleares que hoje não são consideradas proibidas pelo direito internacional, né? Desde aquela decisão da Corte Internacional de Justiça, que garante para os países que as têm que possam continuar tendo elas. Né? Já as armas químicas ou armas biológicas, elas são banidas. Né? Oficialmente, nenhum país pode ter. Nós sabemos que os países, tanto ocidentais quanto no Oriente, né, da antiga União Soviética, eles têm algum tipo de conhecimento, eles chegaram a desenvolver programas de armas químicas e armas bacteriológicas, então eles têm, para fins de defesa, ainda programas relacionados a isso, mas oficialmente nenhum deles desenvolve armas químicas. Ou bacteriológicas. Então, o que seria mais correto dizer é que as armas nucleares são armas de uma potência muito maior do que as armas convencionais, né? Aquelas que não se aproveitam de princípios da física nuclear. Mas existem dispositivos de natureza convencional que são muito potentes, né? Que têm, se não a mesma virulência, né? o mesmo alcance de uma arma nuclear pequena, mas pelo menos um efeito muito parecido, né? E que estão nos arsenais, né? Esses estão sendo usados.
1: Professor, sobre aquilo que nós temos hoje de estudo e nessas relações internacionais, na experiência prática também, misturando um pouco da academia com a vivência do dia a dia. Ter um arsenal desse modifica o patamar de pressão que um país faz sobre o outro, que um país pode impor sobre outro em algum tipo de negociação, ou seja, ainda que sem apertar o botão, os países que detêm estas armas nucleares, eles estão em vantagem na hora de negociações mais duras com outras

0: nações?
1: Isso, digamos, é uma faca de dois gumes, né? O fato de um país ter armas nucleares certamente faz com que qualquer outro país pense duas vezes antes de violar a soberania desse país, de atacar esse país, né? Então, numa situação de crise existencial, né, uma invasão que seja para desmembrar o território de um país, por exemplo, que tem armas nucleares, um atacante vai pensar, não duas, não vai pagar, 10 vezes antes, porque sabe que corre o risco de sofrer uma retaliação de armas nucleares, né? Então, isso se espalha também para o campo diplomático em outras esferas. Agora, o fato de um país ter armas nucleares, principalmente não sendo um desses 5, né, do Conselho de Segurança da ONU, gera muitas restrições para o país, né? Dificulta muito o acesso a tecnologias, mesmo ao comércio internacional, e fora que ele pinta, né, nesse país que talvez não fosse um alvo de armas nucleares, automaticamente ele vira, né, desenha um alvo sobre si, ele passa a ser um alvo legítimo, né, do fim, do ponto de vista das operações militares, de um ataque nuclear. Então, respondendo mais objetivamente a sua pergunta, sim, deter um arsenal nuclear aumenta o poder de barganha de um país, até porque ter um arsenal nuclear não é só sobre ter a arma nuclear. Ter um arsenal nuclear significa ter o domínio completo da tecnologia nuclear. E aí, a partir do momento que um determinado país sobe a esse patamar, certas restrições que ele tinha até então, elas, de certa maneira, elas somem, né? Bom, já sabemos que esse país tem uma arma nuclear, então certas tecnologias que seriam restritas em outras situações deixam de ser restritas. É por isso que nós temos hoje, existe uma expressão no direito nuclear, né, que são os países nucleares limítrofes. São aqueles países que dominam o ciclo da energia nuclear, que poderiam, se quisessem, em teoria, porque não é tão simples assim, desenvolver armas nucleares, mas optam por não desenvolver essas armas. E aí entramos, por exemplo, no próprio Japão, que tem um programa nuclear de uso pacífico muito desenvolvido, no Canadá, e todos os outros países, o Brasil sendo um deles, né? O Brasil, ele é, nesse contexto, bastante privilegiado, porque ele não só domina o ciclo completo do enriquecimento do combustível nuclear, mas ele tem em seu próprio território enormes reservas de material que pode ser usado como matéria-prima. Então, é do interesse, porque, na realidade, esse é um mercado bilionário, né? Vale muito dinheiro. Então, por vezes, é muito mais do interesse de um país ficar nessa condição de estado nuclear limítrofe do que cruzar essa linha, né? Cruzar o Rubicão e efetivamente desenvolver uma arma nuclear e se sujeitar a perda de várias vantagens, várias facilidades no comércio e na vida internacional.
0: Perfeito. Para ter arma nuclear, precisa ter dinheiro, professor?
1: Precisa ter dinheiro, e mais do que ter dinheiro, precisa ter dinheiro por muito tempo, porque o desenvolvimento de uma arma nuclear, né, da tecnologia nuclear, é muito complexo. Ninguém passa, a verdade é essa, né? Ninguém transfere, que tem a tecnologia, transfere gratuitamente para um outro país essa tecnologia. E o Brasil é um exemplo vívido disso, né? O Brasil teve que desenvolver o seu próprio programa nuclear, muitas vezes resistindo a pressões e até certas medidas de sabotagem de outros países que não queriam que o Brasil dominasse esse ciclo. Então precisa ter dinheiro para comprar material, mas precisa ter dinheiro, sobretudo, para investir na formação contínua de quadros de profissionais, né, da área nuclear. Então, tanto que uma das razões, existe um protocolo adicional ao Tratado de Não Proliferação de Armas Nucleares que atribui à Agência Internacional de Energia Atômica, entre outras coisas, a prerrogativa de controlar as pessoas que estão envolvidas nos programas nucleares. E, inclusive, por causa disso, o Brasil resiste a assinar esse protocolo adicional. E nós vemos, por exemplo, que nesse conflito de Israel contra o Irã, há muitos anos, um dos principais alvos contra o Irã tem sido os cientistas do programa nuclear. Então, de uma forma bem simples e objetiva para o nosso ouvinte compreender, o desenvolvimento da tecnologia nuclear como um todo é muito caro, mas ele é caro e tem que ser mantido ao longo dos anos, porque caso contrário, todo o dinheiro que se gastou em um determinado, ele se perde. Em 10 anos, se você não tiver um investimento contínuo na área de tecnologia nuclear, você perde as capacidades que você desenvolveu a preço de ouro e você vai praticamente para o zero. Então, é caro, mas não é só caro em volume de dinheiro, né? É caro em esforço nacional, em educação, em infraestruturas e tudo mais.
0: O Oriente Médio é um cenário um pouco confuso, né? De sonhos nucleares, até pela frustração que acompanhamos no Iraque, na Síria, na Líbia, onde esse assunto já pairou algumas vezes aí na nossa história mais recente. Ali é uma questão mesmo, de falta de recursos, por ser um local estratégico de muito conflito. E de medo também. O senhor acredita que só prospera onde realmente tem dinheiro, onde tem respaldo e segurança para esse tipo? E claro, né, o sigilo, que é importantíssimo, porque quando se descobre que se está enriquecendo urânio, os inimigos vêm para cima, como aconteceu dessa vez, né?
1: Eu diria que o cenário geoestratégico do Oriente Médio, ele tem algumas peculiaridades, né? Primeiramente, você tem ali é um espaço relativamente pequeno, né? A gente pensando em dimensões do Brasil, que são continentais, né? Você tem vários países diferentes que são mais ou menos vizinhos uns dos outros, alguns com regimes de governo muito diferentes e contrapostos entre si, mas também uma grande competição. Então, historicamente, ao longo de milênios, né, até mesmo antes da civilização ocidental florescer, ali já era palco de embates entre impérios, né, o Império Persa, por exemplo, com o Império Otomano, atualmente Irã e Turquia, né? Então, existe um conjunto ali muito grande de interesses contrapostos. Interesses que são de segurança, mas interesses que são também de natureza econômica, né? Muitas vezes a discussão da segurança, ela disfarça interesses econômicos maiores. Então, me parece que ali não exista falta de dinheiro, muito pelo contrário. A produção, a extração de petróleo, né, ela gera muitos recursos, e esses recursos são uma tentação para desenvolver novas tecnologias. E existe um interesse, né, mútuo ali entre vizinhos de que determinado país não progrida mais do que o outro. E existem alguns interesses externos à região de que também esses países sejam mantidos numa espécie aí de semi-desenvolvimento, né, para que eles tenham que comprar as soluções do exterior. Né? Por exemplo, nós temos aí programas de desenvolvimento de energia nuclear na Arábia Saudita que são com tecnologia de outros países, né? Então, isso custa muito caro, né? Então, interessaria muito ao país desenvolver a sua própria tecnologia nuclear, por várias razões, né? Dentre elas a produção de energia. E esse interesse muitas vezes afeta negativamente o interesse dos vizinhos e de atores externos à região. Então, eu acho que ali existe um cenário bem mais complexo do que aquilo que muitas vezes aparece na discussão do dia a dia.
0: E a chamada vigilância nuclear é importante na avaliação do senhor? Com que frequência devem acontecer as chamadas inspeções, né, nesses países que, por algum motivo, são denunciados, ou se há algum tipo de notícia que podem estar no caminho da elaboração de um artefato nuclear? O senhor acredita que as regras estão bem colocadas em relação a isso? É difícil porque esbarra na questão da soberania. Como enfrentar e qual é a real necessidade e viabilidade dessas inspeções nos países?
1: Bom, as inspeções são um dos mecanismos de fiscalização que são usados, sobretudo, pela Agência Internacional de Energia Atômica. Mas não são o único, né? Na realidade, a maioria dos países que têm energia nuclear, o Brasil dentre eles, permite uma série de outras medidas de controle, inclusive autodeclaratórias, né? Os países mandam constantemente relatórios do que produzem, né? A questão da contabilidade, né? Está lá no nome da Agência Brasil Argentina de Controle e Contabilidade de Material Nuclear, tem muito a ver com isso, né? Dizer quanto você tem de material nuclear, enriquecido a qual grau, e quanto você está usando, justamente para garantir que uma parte desse material que supostamente foi produzido para uso civil, ele não seja desviado, seja para fornecer para terceiros países de maneira indevida, seja para submetê-los a um regime de enriquecimento maior para fins militares. Então, dá um exemplo, por exemplo, aqui, no nosso país, né, as instalações que desenvolvem combustível nuclear no Brasil, elas têm câmeras que são colocadas pela Agência Internacional de Energia Atômica, que são seladas, são blindadas, e elas estão 24 horas por dia filmando e verificando lá os trabalhos que ocorrem em determinados setores-chave, né? Também é possível fazer medição através de instrumentos, através de satélites, através de levantamentos, através de monitoramento das próprias empresas, né? Existe um grupo internacional, em inglês a sigla é NSG, Nuclear Suppliers Group, que é quem trabalha, né? quem trabalha no mercado da energia nuclear, que também exerce por si próprio uma autorregulação, que é muito importante. Então as inspeções, elas são um dos mecanismos de fiscalização, que acaba sendo mais importante justamente naqueles países onde se dificulta o exercício dos outros mecanismos de controle, né? Então, tem situações que não tem jeito, vamos ter que mandar inspetores para o lugar X ou Y, que não está declarado, por exemplo, como lugar de enriquecimento de combustível nuclear, para ver se eles estão de fato enriquecendo, a quantos graus, né? Com que porcentagem está sendo enriquecido, qual o volume de material, se é uma instalação de pesquisa ou se é uma instalação industrial. Então, as inspeções são, sim, muito importantes. Elas não são tão numerosas, elas não acontecem todos os dias. O importante é que elas aconteçam de maneira inopinada, né, de surpresa. Então, quando a Agência Internacional de Energia Atômica vai fazer uma inspeção num país que é signatário do Tratado de Não Proliferação, ela avisa, assim, com 48 horas de antecedência. Olha, em 48 horas, então, o nosso time estará pousando no território do seu país, né? Vocês franqueiem o acesso, não pode abrir, não pode nem encostar nos equipamentos que eles trazem, que são equipamentos muito sofisticados, né, para medição de radiação, de comunicações, né, do time com a sede da agência lá em Viena. Então, elas não acontecem de fato assim em tanta quantidade. O importante é que elas aconteçam de maneira sem prévio aviso, né, porque não dá tempo de desmobilizar, né, uma determinada instalação com 48 horas de antecedência, e que seja franqueado o acesso amplo dos inspetores. Então, não adianta nada você permitir que o inspetor pouse no seu país e só deixar que ele vá até a porta da instalação, né, que ele passeie numa universidade. Não, não é isso que a gente quer ver. A gente precisa ver o lugar Y onde existe suspeita de um ilícito, né? Então, sim, é muito importante, né? É importante, inclusive, para os países que estão dentro do regime, para garantir, né, para eles garantirem a todos que eles não têm interesse no desenvolvimento de armas nucleares, mas também é importante para a comunidade internacional, em relação àqueles que não são assim tão transparentes, né, para que exista uma proteção ali maior da paz e da segurança internacionais.
0: Professor Luiz, para a gente finalizar, a pergunta que talvez seja a mais difícil de todas. Há indícios de que alguém vai ter coragem, um país vai fazer uso no curto prazo de uma bomba atômica? O senhor vê pelas declarações, pelos movimentos que temos, porque a tecnologia ela está cada vez mais embarcada na nossa vida e cada vez com uma velocidade mais rápida a informação circula. Cada vez nós estamos acompanhando um degrau acima daquilo que é desenvolvido do ponto de vista tecnológico, do ponto de vista da surpresa até mesmo que as máquinas podem oferecer para a vida humana. O senhor acredita que algum governante, parlamento, vai ter a coragem de dar o sinal verde para a utilização de uma arma dessa de destruição em massa?
1: Olha, a maioria dos países, aliás, todos que os têm, né? A gente às vezes se deixa levar um pouco aí pela propaganda de um país ou de outro, né? Mas todos os países que têm armas nucleares, eles têm como dissuasão, né? Eles têm para não usar. O que fica implícito é a mensagem de: se eu for ameaçado de uma tal maneira que a sobrevivência do meu país e do meu povo entre em risco, aí eu vou usar. Mas ninguém, não se espera, não faz parte da ideia, né, da doutrina das armas nucleares que elas sejam usadas como primeiro ataque, né? E pelo contrário, a ideia toda é de que os outros países tenham a capacidade de uma reação muito rápida, para que não tenha o perigo de um ataque neutralizar os seus próprios arsenais nucleares. Esse é o maior perigo, né? Então, nós temos aqueles filmes da década de 60, né, década de 70, que mostram justamente isso, né, um erro no cálculo, né, a interpretação equivocada de que um país ia usar arma nuclear contra o outro, geraria uma reação equivocada, que aí, por sua vez, essa sim é a que ia gerar um conflito nuclear. Então, o elemento-chave aqui é entender o que cada país considera como a sua própria sobrevivência, né? Indícios, vamos dizer assim, né? Se a gente considerar como declarações unilaterais de governos sobre o uso, existem hoje, sobretudo no conflito da Rússia contra a Ucrânia. Eu já disse que se houver uma ameaça existencial ao território da Rússia, causada pelo ingresso de potências estrangeiras no conflito com a Ucrânia, que ela se sente autorizada a usar armas, em princípio, de alcance tático para defender-se, né? Inclusive contra armas não nucleares. Esse é outro princípio, né? Você só usa arma nuclear contra um ataque nuclear. Então, um pouco o uso da arma nuclear tática desafia essa lógica, o que é muito perigoso. No caso do Estado de Israel, que não admite que tem armas nucleares, né? Mas digamos que ele as tenha, né? Como todo mundo acredita. O problema ali é que existem declarações de vários países inimigos que pregam a eliminação completa do Estado de Israel, né? Eliminação do território, eliminação completa do povo que mora lá, né? E é um país muito pequeno, então um ataque com uma arma de destruição em massa, mesmo que não seja arma nuclear, dependendo de como é, ele consegue eliminar o país inteiro. Então, numa situação como essa, o país, naturalmente, ele fica muito mais sensível, né? Ele fica muito mais propenso a usar uma arma nuclear para se defender, ou no mínimo com garantia de retaliação, do que um país enorme, grande, que, digamos, usa uma arma nuclear tática, geraria certamente grande destruição em um determinado lugar, mas teria um efeito ali limitado. Então, a maior preocupação, né, e é isso que a gente tem que trabalhar no direito internacional, é de que nenhum país se sinta ameaçado de tal maneira que ele só enxergue como defesa o uso de uma arma nuclear, né? E é realmente declarações como essas de que se busca a eliminação completa do povo de um país, elas colocam esse risco num patamar muito elevado.
0: Muito bem, aprendemos bastante aí sobre essas questões ligadas às relações internacionais e à produção de armas nucleares com o doutor Luiz Fabrício Vergueiro, doutor em Direito Internacional pela Universidade de São Paulo, pós-doutor em Segurança e Defesa Hemisférica pelo Colégio Interamericano de Defesa em Washington, D.C., nos Estados Unidos, além de ser pesquisador da Escola de Segurança Multidimensional do Instituto de Relações Internacionais da Universidade de São Paulo. Professor, muito obrigado, viu? Foi uma aula mesmo. Os ouvintes aprenderam, perguntaram sobre o assunto. E tenho dúvida e tenho certeza que o senhor esclareceu as dúvidas mais recorrentes sobre esse assunto aqui na nossa programação. Esperamos que não haja necessidade de chamá-lo de novo, porque se houver necessidade é porque a coisa esquentou aí no noticiário internacional nesse assunto. Mas, de qualquer maneira, o senhor está sempre convidado para participar conosco aqui para tratar de outros temas também das relações internacionais. Muito obrigado pela presença e até uma próxima oportunidade aqui na Rádio Bandeirantes.
1: Muito obrigado, Pedro. Um abraço a todos os nossos ouvintes também.
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2: Linha Direta com a Justiça pela Rádio Bandeirantes. Hoje nós estamos recebendo um convidado especial aqui, o professor Emanuel Pessoa, que é advogado empresarial. Ele está sempre conosco na programação da Rádio Bandeirantes, principalmente no jornal Gente. E hoje foi convidado para conversar sobre vários assuntos conosco aqui na Rádio Bandeirantes, em Linha Direta com a Justiça. Seja bem-vindo, tudo bem?
3: Tudo bom, Pedro? Como é que tá? Muito obrigado pelo convite.
2: Conta um pouquinho da tua formação, como é que foi escolher direito? Por que que o senhor parou nessa área aí do direito empresarial?
3: Pedro, é engraçado, né? Quando eu era criança, eu brinco que eu só tinha três ideias de profissão, né? Ou eu ia ser astronauta, presidente dos Estados Unidos, ou fazer faculdade de direito. Aí você imagina o que sobrou, né? Então, não, brincadeiras à parte, Pedro, eu sempre quis ser advogado, eu nunca tive dúvida. Eu lembro, 4, 5 anos de idade, minha mãe perguntava, não, eu quero ser advogado. Não consigo dizer exatamente porquê, mas eu acho que por ser muito argumentativo e meu valor fundamental na vida, eu sempre falo isso, né? Você tem que perguntar para as pessoas quando você vai ter uma convivência íntima, próxima, no relacionamento, eu sempre digo assim, uma das perguntas principais é qual o seu valor fundamental, né? E o meu valor fundamental sempre é a justiça. O que mais me incomoda é algo que é desigual ou ingratidão. São os meus valores fundamentais. Então, acho que o direito acabou sendo uma coisa muito natural.
2: Como nós temos muitos estudantes de direito que acompanham aqui a nossa programação em Linha Direta com a Justiça, eu gosto de perguntar sempre também sobre como foi essa trajetória. Estudou onde? Prestou vestibular onde? Cursou que faculdade? Como é que foi esse período da faculdade, da tua formação básica profissional?
3: Só é engraçado, eu penso hoje, o estudante de direito, né? Ele nunca vai descobrir o desprazer que é carregar um processo de 40 volumes por fórum no
2: hoje
3: ônibus.
2: Ele carrega um pendrive quando lá, né?
3: Não, é tudo digital, não precisa nem do pendrive, né? Ele não vai descobrir o que é o desprazer de ficar 2 horas na condução com aquele monte de processo na mão para poder peticionar lá, né? Eu fico pensando que, querendo ou não, essa resiliência de ter que fazer esse tipo de coisa no passado molda você melhor para alguns desafios da profissão. O principal deles, que é o que eu digo para essas pessoas mais jovens, é a queda da remuneração na profissão jurídica. Hoje, o rendimento médico de um advogado no Brasil, se você somar aqueles que ganham 400 milhões por ano com aqueles que não ganham nada e fizer a média ponderada dos advogados ativos, dá aproximadamente R$3.000 por mês, sendo que boa parte desses estudantes de direito paga entre R$1.000 e R$4.000 por mês para fazer uma faculdade. Então, é complicado. Você perguntou da formação. Bom, Pedro, eu fiz faculdade de direito na Universidade Federal do Ceará. Eu brinco que eu fui um pouco predestinado. Eu entrei numa greve, devia ter começado a cursar a faculdade, acho que era 1º de março, era 1º de fevereiro. Foi começar em 29 de abril, foi 29 de maio, não me recordo, por causa da greve. Quando eu me formei, também estava numa greve. Então, devia ter me formado em dezembro de 2005. A minha formatura foi em março de 2016. E foi uma coisa tão engraçada que eu já tinha começado o mestrado e eu ainda não tinha tido a minha colação de grau. Então, eu fiz Federal do Ceará nos anos de 2002 a 2005 completos, né? Fiz em 4 anos. Uma maluquice que eu tive lá, um semestre lá que eu fiz 8 disciplinas de uma vez, foi um baita problema. O coordenador, eu era peitudo, né, Pedro? O coordenador da faculdade de direito disse assim, não pode, você só pode 6. Aí eu, olha, erro administrativo, o sistema aceitou. Se o senhor tirar, eu vou entrar com mandado de segurança contra o senhor e vou ganhar. Aí ele olhou assim, né, peitudo, né? Nunca tinha feito um processo na vida, mas eu sabia que eu ia ganhar. Então ele não retirou minhas disciplinas, eu fiz as 8 disciplinas daquele semestre. Depois, emendei imediatamente com mestrado em Direito na Universidade Federal do Ceará. Só tinha mestrado em Direito Constitucional, então fiz em Direito Constitucional. Os alunos hoje de Direito não vão saber, mas na minha época, o grande popstar do Direito Constitucional, Ciência Política do Brasil, era o professor Paulo Bonavides, ele foi meu orientador no mestrado. Foi coisa engraçada, né? Ele chegou para mim e me apresentou três temas que eu poderia escolher para ele me orientar. Aí eu fui para a reunião com ele, eu cheguei para prestar um tema alternativo. Ele disse, você pode procurar outro orientador. O tema número tal é muito bom, professor. E aí ficou com esse tema. Concluí os créditos do mestrado em um ano, que ele tinha que fazer muitos, né? Então, na verdade, eu fazia disciplina quase todo dia durante esse um ano. E demorei para entregar a tese, né? Concluí o mestrado 2 anos e meio, por uma razão muito simples. Eu tinha uma bolsa do CNPq e a bolsa acabava se eu me formasse e eu era um liso. Sabe, antigamente, Pedro, quando a gente ligava a cobrar para as pessoas do orelhão no 90-90 e fazia aquela musiquinha tutu, tutu, tutu, tutu, tutu, que era tem um liso claro. Ligando para mim? Era isso. Então, porque ó, o que eu tinha na época de receita? Eu tinha essa bolsa do CNPq e eu tinha a Associação dos Fotocopistas do Ceará como clientes, que eles me pagavam todo irregular, porque eram 20 donos de Xerox, que eles se cotizavam para me pagar porque eu tinha tirado um deles na cadeia. Né? Tirei ele da cadeia que ele foi pego numa batida de fotocópia, porque ele era irmão do cara da Xerox à frente da Faculdade de Direito. Como eu era um estudante pobre, eu ia lá e tirava a fotocópia dos livros e eles deixavam eu pagar quando eu podia. Então eu que dizia quanto estava devendo. E aí no dia que o irmão deles foi preso, eu estava formado, fui lá cumprimentar, eles me contaram, não, eu vou tirar agora. Não, a gente não tem dinheiro, não vou cobrar. Aí depois um lá bem desenrolado montou a associação. Então era a minha renda. Então como essa era a minha renda, eu ficava nisso. Até que em 2007 eu fiz o concurso para professor da Universidade Federal do Ceará. Eu passei para o concurso de professor de Direito das Coisas, que é Direito da Propriedade, Direitos Reais. O salário sensacional, R$400 por mês. Né? Aí no primeiro dia o chefe do departamento virou para mim, agora você vai ensinar também direitos contratos. Eu disse, não, meu contrato é só para direito das coisas. Ele, vou chamar o segundo. Essa disciplina é maravilhosa. Então começou aí minha jornada para ensinar dezenas de disciplinas pelas quais eu não era remunerado. Então em 2008 eu concluí o mestrado, entreguei minha tese, dissertação, tudo certo. Estava dando aula na Universidade Federal do Ceará, com esse salário sensacional, fantástico, magnífico.
2: Advogava junto?
3: Advogava, tinha essa associação dos fotocopistas. Aí depois consegui a Associação dos Servidores do Tribunal Judiciário, do Tribunal de Justiça do Estado do Ceará, porque eu ajudei um líder lá sindical a derrubar lá a mulher que ele dizia que era ditadora, porque estava 20 anos presidindo a associação. Aí me contrataram. Era R$1.800 ou R$2.200 por mês. Não, você vai somando, certo? Você vai somando.
2: 800, 1.800,
3: vai indo. Isso, vai indo. E você tem que lembrar que era 2008, 2009, quer dizer, valia mais. Mas nada superou o incrível sindicato dos mototaxistas de Fortaleza, que era comandado pelo Vieira, que era gago. Só que a gagueira do Vieira era nervosa. E como ele era muito enrolado, o pessoal ia lá cobrar dele, e os mototaxistas, o pessoal que tá lá trabalhando o dia todo na rua, então, pô, os caras estavam nervosos. E ele, salva. Aí eu, pô, Vieira, salvar de quê, pô? Presta contas pro pessoal do sindicato, porra. Vamos prestar contas. Ele, não posso. Eu, pode, Vieira. Então, eu ficava nessa. E aí, comecei a dar aula também na universidade particular lá de Fortaleza. Foi um amigo que estava advogado da Petrobras, hoje ele é procurador do trabalho, ele não podia assumir, me indicou. E aí foi o que deu certo, porque lá eles pagavam bem melhor. Já era 4 mil alguma coisa. Vai somando, você já está perto de 9, 10.
2: Ah, já tá bom, né?
3: Então, você está começando a ficar bonito, né? E aí, bonito de renda, tá? Porque de rosto não tem jeito. Então, quando foi em 2010, né? Eu disse assim, porra, eu sempre quis estudar nos Estados Unidos, sempre quis fazer Harvard, sempre. Eu vou aplicar para esse negócio aqui, acho que agora vai. Eu fiz minha aplicação, né, a application, e aí quando foi em 2011, foi mais ou menos dia 20, 21, 22 de março de 2011, estava dando aula, e aí o pessoal brincava que eu tinha uma habilidade incrível, o celular na época para você digitar, escrever, era nos números, né? E eu não olhava e fazia. Os meus alunos às vezes me desafiavam. Escreve a frase e tal. Aí eu olhava para o lado, escrevia, saía a frase. E eu lembro que nessa eu olhei o celular. Aí assim, e-mail tinha chegado de Harvard. Tem que acabar essa aula, acabou a aula. Aí eu fui lá para a sala dos professores. Aí quando você abre, encontra em anexo a sua a resposta da sua aplicação, uma coisa assim. É quando começa com congratulations, é bom, né?
2: É.
3: Porque é ruim quando é we are very sorry to inform you. Aí é congratulations. Aí tinha um juiz federal, que tinha sido meu professor, ele também dava aula nessa faculdade. Ele chegou e ele me recomendou, né? E foi a minha nota mais baixa na faculdade. Ele tinha sido minha média mais baixa da faculdade. Eu tinha tirado 8,5 com ele, foi minha média na faculdade. Que eu achei extremamente injusto pedir recorreção. Ele falou, a recorreção é comigo. Eu não vou mudar a sua nota. Mas depois o tempo fez a gente se dar bem. E aí... eu tenho 86, ele tem 85, 84. Eu sei que na hora que ele entrou na sala na hora, eu peguei ele assim, pelo lado, joguei o homem pra cima. Ele nem acreditou, nem acreditou na força. Aí deu meia hora, começou a pensar, meu Deus, como eu vou pagar? Eu tinha R$84 na conta. Era $45 mil, tinha que pagar. Aí. Tem que dar um jeito. Essa história dá um jeito, Pedro, dá pra contar num podcast. Tem mil e uma. Cara, tem tanta reviravolta. Tem a franqueada dos Correios, abriu a agência dos Correios para mim, para eu poder entregar uma carta para um processo de seleção. Tem um pessoal de um laboratório médico deixar eu usar um computador lá para eu poder fazer uma aplicação para outra bolsa.
2: Mas que bom, né?
3: Não, isso deu tudo certo. E foi tudo fora da hora, e foi tudo assim.
2: Mas é bom compartilhar isso, porque as pessoas às vezes acham que só acontece com elas aí, tá vendo?
3: Não, então eu vou contar. Ó, como é que eu vou pagar isso? Aí esse meu amigo que tinha me recomendado para esse emprego, no computador em que eu tinha visto a minha admissão. Eu falei assim, pô, Afonso, né? Chama Afonso. Afonso era o cara mais reto que eu já vi na minha vida. 19 anos, tava noivo. Não deu certo o primeiro casamento. Aí fez mestrado comigo. Conheceu a Ludiana, nossa colega de mestrado. 2 horas da manhã, manda uma liga dizendo que ligou errado. Ela atende, esperto. Casaram, tem filhos, tá tudo bem, né? Então, ele é um cara muito reto, muito, muito decente. Baita servidor público. É um dos raros que a gente põe a mão no fogo, tá? Não, não pelo serviço público, mas por tudo. Um cara muito correto. E aí eles dizem, cara, tenta a bolsa da Fundação Estudar. Eu, que porra é Fundação Estudar? Não fazia nem ideia o que era Fundação Estudar, que é do Jorge Paulo Lema, né? Foi até reunião no agora, mas os meus melhores amigos são de lá hoje. Aí eu fui descobrir o que era, na época, quem fazia a seleção era a Companhia de Talentos.
2: Tá.
3: Eu tava acompanhando, tava lá acompanhando uma pessoa no médico, e aí tinha um terminal de computador, cara. Em que consultório médico tem um terminal de computador para as pessoas usarem?
2: Nenhum.
3: Nenhum. A seleção acabava às 3 da tarde. O Afonso me deu essa notícia tipo 2h55. Ah, não vai dar tempo, ele tenta. Aí eu entro no formulário. Quase 20 e tantas páginas de formulário. Não vai terminar. Aí eu, foda-se, arrumo o telefone da Companhia de Talentos, ligo para a Companhia de Talentos. O cara que me atende da Companhia de Talentos, o nome dele, Jesus. É sério, o nome dele é Jesus. Aí...
2: Abençoado,
3: vou conversar com Jesus. Conversando com Jesus, ele, cara, não tem o que fazer, tenta. Aí eu, tá bom. Terminei a aplicação 3h40 da tarde. Foi. Eu fui o último a entregar. O sistema aceitou. Aí, na seleção, eu não fazia ideia o que era Jorge Paulo Lema, não sabia porra nenhuma, não sabia o que era Ambev, não fazia nem ideia, sabia o que era Brahma, não sabia mais nada, né? Era um cara de família simples do Ceará, que tava começando a ganhar um dinheiro na vida, assim, não muito, mas ganhando. E estava começando a entender o que existia no mundo. Nunca tinha ido para os Estados Unidos. Tá? O mais que eu tinha sido para a Argentina. Tá? E aí, o pessoal da Companhia de Talentos, não, vem cá que a gente vai te ensinar tudo. Quando você estiver em São Paulo para as fases da seleção, passa aqui que a gente...
2: Aí você veio para São Paulo.
3: Eu vim para São Paulo fazer a seleção. Quando eu vim fazer a seleção, eu esqueci meu terno, o blazer. Eu preciso de um blazer. Aí comprei um blazer na ACAR. Shopping no Pátio de Paulista. Tá? Tenho esse blazer até hoje. Tá, tá guardado lá até hoje. E aí, fiz a seleção, as coisas foram dando certo. E é engraçado que no dia que eu cheguei para a seleção, era ali no Itaim.
2: Eles te ajudaram com documentação, tudo?
3: Não, isso aí não precisou. Porque você tem umas seleções objetivas, teste de QI, interpretação de texto. Era um texto da Adonirão, uma música da Adonirão Barbosa.
2: Olha.
3: Certo? Bem inteligente o negócio, eu fiquei assim, impressionado. E aí o que o pessoal da Companhia de Talentos foi me explicar quem era a Fundação Estudar, quem era Jorge Paulo Lema, como você se comporta numa entrevista, coisas do tipo. E aí eu sei que a entrevista, as coisas foram acontecendo, foram dando certo. E eu me lembro que até chegou na entrevista, eu fui fazer entrevista com um advogado chamado Cláudio Maurício Fredo. Tá? Uma das entrevistas. Isso vindo várias vezes já para São Paulo. Aí o Cláudio Maurício pergunta assim para mim, se você não ganhar a bolsa, o que você vai fazer? Eu não sei. A ele, você não vai dar essa resposta. Essa resposta você está reprovado. Aí eu, não, mas eu não sei o que fazer, não. Você tem que dar um jeito. Como é que você quer convencer os três caras mais ricos do Brasil que você não consegue dar um jeito na sua vida? Uma coisa assim, né? Porra, que mentalidade, né? Aí o Cláudio girou uma chave na minha vida, meu amigo até hoje, né? Encontrei com ele segunda-feira. Então, na reunião nova da Fundação Estudar. Então, deu certo, fui para a seleção na Bolsa. Aí a seleção tinha lá Beto, Sicupira, Marcel Telles, Jorge Paulo Lema e o advogado deles. Né? E aí...
2: E é só você e eles?
3: E mais três. Tá. O painel dos finais são quatro. Tá. São quatro. Aí eles perguntam lá na hora, quem você se eliminaria? Quem você eliminaria? Aí um cara para e pensa, eu me eliminaria. Aí um dos três, não vou dizer qual dos três, assim... tem sempre um idiota que se elimina. E aí, quando me perguntaram que eu eliminava ele, porque se ele não confia nele, por que vocês devem confiar nele?
2: Perfeito.
3: E foi. E aí, me perguntaram lá, o advogado deles me perguntou qual era o maior problema do Brasil que eu via economicamente. Eu disse... Aí, na época, assim, eu dei uma resposta que eles não gostaram, mas eu mantive, né? Eu disse, empresa não cumpre a legislação, processo trabalhista. Aí ele perguntou, não sei o que, babá, empresa não cumpre a legislação trabalhista. E eu não sabia, não tinha feito a minha diligência, me ensinou a fazer diligência, que a Ambev era uma das empresas privadas que mais tinha processos no Brasil por causa de dano moral, coisa do tipo. Então ele entrou no embate comigo, foi ferrenho. E eu acho que me ajudou, porque eu mantive o meu posicionamento.
2: Foi firme lá.
3: E aí, no caso, a Alta Bolsa foi do Instituto Ling, né? E a do Ling foi engraçada, porque eu também soube no último dia. Preparei toda a documentação no último dia. E aí, quando eu preparei toda a documentação no último dia, tinha que deixar nos Correios. Aí eu cheguei nos Correios faltando 5 minutos para fechar, na Avenida Senador Vigílio Távora, em Fortaleza. E aí, quando eu entreguei todos os papéis, eu vim embora para casa. Quando eu estava chegando em casa, eu percebi que o meu personal statement, que era a parte mais importante da aplicação, estava na minha mão. Eu tinha esquecido de colocar no correio. Volto para os Correios, está fechado. Começa a bater na porta. Sai a mulher. Não, eu já coloquei a sua carta no caminhão. O caminhão já foi mencionado, pelo amor de Deus. A mulher parou o caminhão
2: pra pegar a caixa
3: na rua de trás. Convenceu o motorista a abrir o caminhão. Ela abriu os sacos. Ela achou meu Sedex. Ela disse, mas você vai ter que pagar outro envelope. O Sedex, eu não tenho problema. Só meti meu personal statement dentro. Foi. Eu também, aí no dia da seleção da Bolsa do Link, eu vim pra fase também em São Paulo. Teve uma pergunta sobre droga, prostituição, venda de óculos, bababá. Eu dei uma resposta especialmente para a questão de se deveria ser proibido o comércio de drogas. Sim, bababá. E hoje eu vejo que foi um teste, né? Não era a opinião pessoal da pessoa que estava me entrevistando. A pessoa disse assim, mas eu sou a favor. E todos os outros que estavam na mesa, que essa era coletiva, acho que tinha 10 a 15 pessoas, todos disseram que era a favor para concordar com ele. Eu disse que não era. Ele disse, você vai discordar da pessoa que vai te dar dinheiro para estudar fora? Eu disse, vou. Você está me dando dinheiro para estudar fora. Você não está comprando o que eu penso.
2: Perfeito.
3: De todos que estavam naquele dia, eu fui no que ganhei. Né? Ou seja, para ser estudante de direito, às vezes a vida te testa. Então, seja coerente. Fui para Harvard. 2 bolsas. Até brinco, né? Porque quando eu ganhei a bolsa do Instituto Ling, era $5,000. No ano seguinte, ficou 25. Cheguei um ano errado. Na Fundação Estudar eu pedi $14,132, alguma coisa, né? Porque o dólar era dois e pouco. Aí eles me ligam, por que você está pedindo um número quebrado? Porque na matemática que eu fiz, eu só preciso disso. Aí eu achei que eles gostaram da honestidade, me deram 15. Né? Seja honesto. E aí, quando chegou em Harvard, eu nunca tinha ido para os Estados Unidos. Eu fui um cara autodidata em inglês, né? Eu aprendi inglês sozinho. Até mais ou menos a 8ª série no colégio, meus colegas eram extremamente cruéis pelas minhas pronúncias absolutamente incorretas em inglês. Tá? De loser para lá na aula de inglês era como era chamado. No 3º ano, o professor pedia para fazer tradução instantânea da leitura da Newsweek, era o único que fazia. Eu fui 100% autodidata em inglês. Então, quando eu cheguei lá, eu fui eleito class president da minha turma, tá? E aí fui...
2: E aí ficou quanto tempo lá?
3: Fiquei 1 ano. Não chama class president, chama class representative. Mas tá, é a mesma coisa.
2: Representante de classe.
3: Eu também ganhei uma bolsa de Harvard. Tá? E aí depois voltei. E aí voltei pra Fortaleza. Foi uma puta cagada na minha vida. Se você tiver a oportunidade de quando novo, trabalhar fora, mesmo que você queira voltar, passe 1 ano. É importante. Porque depois você tem opções. Foi uma bela cagada na minha carreira. É o maior arrependimento profissional que eu tenho hoje. Foi não ter explorado, porque quando você se forma em faculdades boas americanas, você paga um procedimento chamado OPT, você tem 18 meses como se fosse um green card para trabalhar, tá? Para trabalhar e morar nos Estados Unidos. querendo ou não.
2: Mas não adianta querer ter a experiência de hoje com a...
3: Aquela situação. Mas é porque, assim, normalmente o cara que sai daqui do Brasil para estudar nessas faculdades de ponta, ele saiu de escritório grande de São Paulo. Então o cara já tem orientação, mentoria, tudo. Eu era o cara que trabalhava pro sindicato dos mototaxistas em Fortaleza, certo?
2: Era, a orientação era sua mesmo.
3: É, então...
2: Uma desorientação.
3: É, exato. A desorientação era minha. E era muito desorientado. Eu dei muita sorte porque o câmbio estava muito bom. Quando eu cheguei nos Estados Unidos, o câmbio comercial estava 1,45. O efetivo estava 1,56. Foi aquela queda absurda do câmbio no governo da Dilma, que foi depois teve até condenação de uns bancos no exterior por manipulação de câmbio, isso, né, na época. Isso. Então, assim, eu dei muita sorte. Muita sorte.
2: E como que esse Emanuel, que voltou de Harvard para Fortaleza, chegou na China depois?
3: Não, aí em 2013 eu disse, ó, eu queria fazer doutorado na USP, né, porra. A USP, melhor faculdade do Brasil, também sempre queria estudar na USP. Em 2007, que eu tinha vindo para São Paulo, fiquei um mês, dois meses em São Paulo aqui. Passava lá, achava a coisa mais linda do mundo. Passava todo dia no centro, né? Só para passar na USP. Rapaz, eu vou estudar nesse negócio. E aí, em 2013, pergunta para um amigo para cá, pergunta para lá. Eu disse, eu quero ser orientando do Gilberto Berkovich. Eu sou um cara mais conservador, no conservador / liberal de economia, né? E aí, mas eu queria com esse cara que é um baita esquerda, comum na raiz e tudo aí. As pessoas, por quê? Porque esse cara gosta do Brasil. Esse cara pensa de verdade. Não me interessa se ele não concorda comigo. Não me importa se eu não concordo com ele. Me interessa que o cara é brilhante, que o que ele quer é o bem do país e o cara usa um instrumento técnico para fazer o que é certo. Se ele pensa diferente de mim ou não, foda-se. Isso não é um problema para mim. E aí, cava um amigo daqui, cava um amigo dali. Alguém conhecia o Gilberto, bababá. Aí, assim, o Gilberto te recebe no dia tal em São Paulo. Troquei e-mail com ele. Aí, tá bom, eu te recebo dia tal. Aí ele manda um e-mail, trocou o dia. No dia que o senhor quiser, fui. Chego no escritório dele, começamos a conversar. Meia hora depois, ele já começa a me dizer, tá bom, passa na seleção que vai dar certo. Aí passa na seleção. Aí nessa época, meu escritório em Fortaleza foi pessimamente mal, porque em 2013 eu tive um período que eu fui gerente de suprimentos da Coab em São Paulo. Ficava indo e vindo toda semana, então você não consegue pôr... Você não consegue ter dois senhores, né? Então, o escritório foi mal. E aí em 2000...
2: E aqui em São Paulo era o que? Era mestrado, doutorado?
3: Não, foi doutorado em Direito Econômico na USP.
2: Tá.
3: É. Eu ia fazer o terceiro mestrado, já estava bom. Eu fui pro doutorado. Terminei todos os créditos em 4 meses. É, nota máxima. Ficava indo e vindo toda semana. Bem cansativo, mas era o que era. E aí, como escritório ia mal, acabei demorando muito para escrever a tese. Fui escrever a tese no final de 16 e defendi ela em 17, quando foi marcada a data. E aí, em 17, quando estava no escritório, fiz Stanford. Fui fazer um certificado de certificação em administração de empresas de inovação, Stanford. 8 semanas. Foi em São Paulo. Eu dei sorte. Não ter que ficar indo para Califórnia, indo e voltando. Esse é outro problema. Aí fiz Stanford. Ganhei bolsa em Stanford também. Também me inscrevi em Stanford fora do dia. Soube da seleção 11 horas da noite.
2: Aí, ó, você que quer, se inscreve fora do dia que dá certo. Tô brincando.
3: Puta, liguei, cara, 11 horas da noite. E aí, já tinha acabado no horário deles. Aí liguei, fiquei ligando sei quantas vezes para um amigo meu, um professor que era da FAAP, para ele me recomendar. Ele atendeu, fala filho de Deus, ele fala assim. Aí ele mandou minha carta de recomendação 1h da manhã para o sistema de Stanford. Aceitaram. Aí concorri para a bolsa, me deram $5,000. Legal. Aí fiz Stanford. E aí, corta para 2022, 2023, esse mesmo amigo da FAAP que me recomendou estava na China, trabalhando na China. E aí eu brinco com ele, me leva pra China, pô. Aí você quer mesmo? Ué, por que não? Aí tá bom. Aí dá algumas semanas, vem um e-mail de uma instrumentalidade do governo chinês pedindo pra marcar entrevista. Eu ligo pra meu amigo, tá de pegadinha, tá criando domínio, tá não sei o que. Não, é governo chinês, pô, você vem trabalhar aqui, se você passar. Aí foi aprovado. E aí o governo chinês, ele contrata pessoas no mundo todo. Esse cara fez Cornell, né, que também é uma ótima faculdade. E aí o governo chinês, ele contrata pessoas no mundo todo que tem uma formação em World Class Universities para treinar, para dar aulas para pessoas nas suas instrumentalidades ou trabalhar junto com o governo chinês. E foi assim que eu fui parar no governo chinês. Trabalhei para eles por 2 anos, dando aula de economia internacional e direito internacional para o pessoal que ia para o caminho da trilha diplomática do governo chinês. Então hoje eu brinco que eu devo ter, sei lá, uns 60 diplomatas já, pessoas na carreira. Daqui a uns 10 anos eu vou ter uns 40 embaixadores.
2: Muito boa essa trajetória, muito legal para compartilhar. Deixa eu te perguntar algumas coisas aí sobre essas andanças que você teve pelo mundo e sobre hoje o ensino de direito aqui no Brasil. Nós temos muita faculdade de direito aqui no Brasil?
3: Olha, se a gente tem muita faculdade de direito no Brasil, eu ia fazer uma comparação ruim. Eu ia dizer que tem menos corrupto no Congresso do que tem faculdade de direito. Mas aí eu lembrei que o Congresso todinho não dá 600 pessoas. E o Brasil tem 1.245 a 1.300 faculdades de direito. Então, eu não estou dizendo que todos no Congresso são corruptos. Eu estou só dizendo que o máximo de corruptos que poderia ter é um número menor. Então, vamos dizer o seguinte. Nós temos mais faculdades de direito do que nós temos congressistas ruins no Brasil. Isso diz muita coisa.
2: Tá? É muita coisa
3: mesmo. São, é metade das faculdades de direito do planeta Terra.
2: Mas a OAB não serve como uma régua?
3: A OAB não aprova nem desaprova curso de direito. Quem aprova, desaprova curso de direito.
2: Não, eu estou falando o profissional, né? Pra...
3: Então, o que acontece, Pedro? Se a OAB serve, cara. Vamos colocar assim, né? Até um relógio quebrado marca a hora duas vezes. Certo, durante o dia, né? Tem um relógio parado, marca a hora certo duas vezes no dia. Então o que que acontece? Às vezes o sujeito, ele é muito ruim, vai ser um advogado incompetente, vai ser péssimo. Mas não é porque o cara normalmente é ruim, é porque a vocação do cara não é aquela. Às vezes aquele cara, se ele fosse físico, ele podia ganhar um Nobel. Se o cara fosse músico, ele podia faturar um M. Aliás, M, né? Ninguém nem se importa mais, né? É do nosso tempo, né, Pedro?
2: Sim.
3: Mas o cara poderia vender milhões, entendeu? Baixando de música, download, que for. Só que o cara, às vezes, premido pela vida apertada que ele tem, o cara tá ferrado, trabalha pra caramba, a família é pobre, ele pensa, eu preciso passar num concurso. Ou eu vou ser advogado porque tem muita causa, ouve falar. Aí o cara vai e faz faculdade de direito, o cara é atraído. E também pela oferta gigantesca de curso de direito. E aí, às vezes, esse cara vai e passou, não tem vocação, e aí ele passa no OAB na sétima vez, oitava vez. Por quê? Porque, às vezes, mesmo sem ter vocação, mesmo sendo ruim em direito, ele estuda
2: cursinhos
3: preparatórios, estuda para a prova, passou na prova. É igual o cara que...
2: É um exame, não é um concurso, então você não concorre com ninguém.
3: Então, Pedro, imagina o seguinte, você ainda lembra como fazer seno e cosseno? Você entende? Você aprendeu para passar na escola. É, você aí não quis aprender para a vida.
2: É isso aí.
3: Entendeu? Então, é coisa parecida. E aí é um problema. Então, hoje o Brasil tem mais de 1,5 milhão de OABs ativas. O Brasil tem mais advogados que meninas do job.
2: É um número sintomático.
3: Esses exemplos hoje estão legais, hein? Vai virar corte isso aí.
2: Perfeitos. Professor Emanuel... onde está o pote de ouro da advocacia hoje para dar dica para quem é estudante de direito? Se tivesse que escolher hoje, onde é o caminho aí? O que no futuro é certeza de sucesso para um investimento agora da carreira?
3: Em primeiro lugar, repense se você realmente quer fazer direito.
2: Tá.
3: Ou se você está fazendo direito porque você acha que você vai passar no concurso público. Lembrando que a maioria absoluta não vai passar num concurso público.
2: E concurso público já não é mais como antigamente, né? As carreiras são ainda?
3: Não, se você parar para pensar, Pedro, que assim, a comparação às vezes é injusta, porque eu e você moramos aqui na Zona Sul de São Paulo, a gente já tem 20 e tantos anos de carreira, a gente já está bem consolidado, a gente já tem uma renda que é legal, mas às vezes você tem que parar para pensar que o cara está lá morando, por exemplo... Terra da minha família, Maranguape. O cara tá morando lá em Maranguape, que a renda per capita anual, o PIB per capita anual é tipo R$10 mil por ano.
2: Tá.
3: Então, às vezes, naquele cara, a renda familiar dele total é melhor, às vezes, a renda familiar no Bolsa Família do que trabalhando.
2: Sim.
3: Então, às vezes, a renda familiar do cara é R$1.000 por mês. Então, quando o cara fala que ele vai passar num concurso que paga R$2.500 por mês, ele já tá melhorando 2,5 vezes a situação da família dele. Então, às vezes, a gente fala que o concurso público não é mais a mesma coisa, isso é sob a nossa ótica. Mas para a ótica da maioria das pessoas, ainda é um baita negócio do ponto da melhoria, do que vai ter de segurança na vida, benefícios.
2: Não, assim, eu estou pensando também o seguinte, o sujeito que vai para um tipo de desafio desse, ele tem que ter o mínimo ali de um grau de instrução que não é, muitas vezes, a realidade desse sujeito que recebe o Bolsa Família.
3: Você está correto em uma coisa, mas assim, às vezes não é. Mas existem muitos exemplos do cara que era gari, estudou com cópia, virou juiz. A gente tem muitos desses, né? Porque, mas, de novo, é exceção, né? Você não consegue imaginar exceção. Que esses outliers vão ser a maioria. Sim. Por isso que o primeiro conselho é, repense que quer fazer direito. Primeiro porque não vai ter o concurso para todo mundo. Segundo, a renda média da advocacia é baixa. Terceiro, a maioria de vocês faz faculdade particular e pode ter que se endividar muito para se formar e aí você já começa a sua vida com a carga pesada, tá? E às vezes, se você for fazer aquilo que realmente é a tua vocação, você pode até no começo receber menos, mas no médio prazo você estaria muito mais bem sucedido e realizado. Agora, se vai fazer direito, Você não quer concurso, você quer ser advogado? Você tem que ser inteligente. A inteligência artificial vai substituir boa parte dos advogados que fazem coisas repetitivas. Por exemplo, processinho repetitivo e tudo. Vai para um escritório grande, mete um AI e vai usar poucos advogados para fazer revisões. Você precisa entrar em áreas que sejam mais técnicas e qualificadas, mais ligadas a um advisorship, né? Ou seja, você ser mais um conselheiro do teu cliente, que é o toque humano que é impossível de substituir, ou você ser alguém que sabe alavancar ferramentas digitais, porque do contrário, a tua massa salarial vai desabar.
2: A inteligência artificial hoje já está sendo usada nos escritórios de advocacia?
3: Eu não uso muito, Pedro, porque o meu trabalho ele é muito, digamos assim, artesanal, porque o meu tipo de cliente ele demanda soluções mais, digamos assim, individualizadas.
2: Individualizada.
3: Às vezes não é nem tão refinado, às vezes mais individualizada. Mas para escritórios que lidam com processo de massa, por exemplo, você pega escritório que atende a carteira da Oi, que atende a carteira do Santander, os processos são todos repetitivos, então é óbvio que ele usa inteligência artificial. Um cara que tem na carteira só processo de acidente de trabalho, ele não vai ficar construindo uma peça do zero a todo tempo. Antigamente você usava o modelo, agora você usa a inteligência artificial para fazer as alterações. Então sim, está no dia a dia e é por isso que a demanda por advogado, que já não é tão alta, porque tem um excesso de oferta, vai cair mais ainda, fazendo com que a remuneração fique ainda mais baixa. Então o advogado ele vai ter um achatamento salarial muito grande.
2: Quando você fez faculdade de Direito lá no Ceará, o Supremo Tribunal Federal era mencionado em todas as aulas de Direito? Os estudantes costumavam saber a pauta do Supremo Tribunal Federal? Ou essa é uma realidade dos dias atuais?
3: Pedro, ninguém se importava muito, a não ser quando você tinha que pesquisar jurisprudência para colocar nos processos ou

0: avaliação?
1: Porque, Pedro, se eu e você nos desentendermos aqui, o Supremo Tribunal Federal vai aparecer aqui do nada para dizer quem está certo. Ou seja, eles se metem em tudo. Tudo. E aí o Supremo Tribunal Federal entrou num ponto que um executivo fraco e um legislativo corrupto, o Supremo disse, opa, o poder está vago. E, meu amigo, depois que o poder é ocupado, ninguém devolve. As pessoas não devolvem. É igual tratamento. Você se acostuma com tratamento bom, você não volta, porque gosto não retrocede. Então, como eles sentiram o gosto de mandar, do poder, de tomar as decisões, controlar as políticas públicas do país, eles acabam se tornando dominantes no jornal. Porque antigamente você elegia um presidente da República, por exemplo, elegeu o Fernando Henrique primeiro mandato. Quem vai fazer a política pública é o governo Fernando Henrique junto com o Legislativo. Hoje, não interessa. Vai parar no Supremo e o Supremo é que vai dizer o que a política pública é. Então, hoje o Supremo Tribunal Federal é o poder real controlador do Brasil. E por isso que as pessoas ouvem falar no Supremo Tribunal Federal.
0: E como que a gente sai dessa agora?
1: O primeiro ponto é o seguinte, né? Primeiro que a justiça tinha que ter autocontenção. Só que isso não acontece no Brasil, porque, por exemplo, a lei orgânica da magistratura proíbe magistrados de opinarem, darem entrevistas, falarem dos casos que vão julgar. Pô, pelo amor de Deus, né? Tem ministro, Pedro, que tá mais nos meios de comunicação que você. E olha que a tua vida profissional é essa.
0: Com certeza.
1: Então tem ministro que hoje passa mais tempo.
0: Só rolar a barra do YouTube aqui que você vai ver um monte.
1: Nossa, tem ministro que passa mais tempo no microfone que você e falando sobre os casos que vai julgar.
0: Isso, que é mais grave.
1: Então o que que acontece? Vamos lá, vou te dar um exemplo. Não interessa o que eu penso deles. Não interessa o que eu penso das partes envolvidas. Você acha mesmo que o Flávio Dino deveria poder julgar o Bolsonaro?
0: Não. Foi ministro do...
1: Não, ele processou o Bolsonaro.
0: Ele processou o Bolsonaro.
1: Quando o Bolsonaro foi lá no Maranhão, quando o Dino era governador, ele falou que o Flávio Dino não fazia nada pela segurança, uma coisa assim. O Flávio Dino processou o Bolsonaro, fez queixa-crime. Você acha que ele tem a isenção necessária para ser o
0: ele
1: juiz?
0: Ele foi ministro da Justiça.
1: Na época do 8 de janeiro. Tá? Fez várias manifestações na época a respeito e tudo mais. Então, quando você chega num ponto que o Supremo Tribunal Federal se sente tão livre a ponto de descaradamente descumprir preceitos básicos da Justiça e criando as argumentações mais sem nexo possíveis, né, para justificar, você entende que o primeiro pilar da mudança, que é a autocontenção, já foi para o espaço. O segundo pilar seria que os ministros do Supremo realmente pudessem ser julgados por seus crimes de responsabilidade. Isso nunca vai acontecer na Constituição atual por um motivo muito simples. Os senadores julgam os ministros por crimes de responsabilidade. Nossa, que lindo, é assim nos Estados Unidos. Não fosse um detalhe. Os ministros do Supremo julgam senadores por crimes. Então, ninguém solta a mão de ninguém. Se eu julgo quem me julga, ninguém julga ninguém.
0: É um problema mesmo, e esse é um problema contemporâneo, porque hoje nós estamos assistindo, né, o Supremo nas mãos do próprio Supremo e o Senado Federal, a Câmara, nas mãos do Supremo. Até o senhor mencionou aí o Flávio Dino, que tem no seu gabinete um processo que está sendo apreciado lá pelo Supremo, e ele vai jogando, né, com essa questão que trata das chamadas emendas parlamentares. Então, a liberação de emendas ou o maior controle sobre emendas está na mão de um ministro do Supremo Tribunal Federal.
1: Que foi ministro da Justiça do governo que é o maior interessado na questão das emendas porque afeta as verbas do orçamento. Então, você entende?
0: Mandato para ministro do Supremo resolveria o problema?
1: Não sei se mandato para o ministro do Supremo resolveria o problema ou se ele só tornaria o problema temporalmente limitado.
0: Tá. Tipo 10 anos no Supremo.
1: Mas aí a gente precisaria ter mandatos não coincidentes, porque do contrário, um presidente da República nomeia todos os ministros. Então, sim, a gente precisaria ter algum mecanismo que não coincidisse. Só que o problema é o seguinte, você vê agora, estão tentando passar uma emenda constitucional para acabar com a aposentadoria compulsória de juiz, ou seja, querem esticar ainda mais o mandato dos ministros atuais do Supremo. Por que alguém propõe uma emenda dessa? Para agradar ministro. Se agradar ministro, por quê? Provavelmente tem algum interesse aí. Então, o maior problema que a gente tem hoje é que as pessoas não respeitam. É um julgamento de 1610, chama o caso do Dr. Bonham. Ele era um médico inglês, vinculado ao Colégio de Médicos, College of Physicians. E aí, na Inglaterra, as corporações podiam julgar os seus membros com eficácia de julgamento judicial. E aí o Dr. Bonham disse assim, poxa, eu discordo do colégio de médicos, mas eles vão poder me impor uma multa, julgar a multa e executar a multa. Então, como é que isso vai ter alguma imparcialidade? Ele entrou na Justiça da Inglaterra para que a Justiça declarasse o óbvio. Parte juiz não podem ser as mesmas em um caso. E aí a corte inglesa disse, sim,

0: quem julga não pode ser parte, quem é parte não pode julgar. Isso é o devido processo legal. Então, no Brasil hoje, você tem uma confusão muito grande, que não necessariamente os ministros são partes, mas eles são interessados. Então, não faz muito o sentido hoje você tentar criar qualquer coisa enquanto a gente não conseguir resolver essa autocontenção.
1: O sistema de freios e contrapesos que está colocado no direito brasileiro e na nossa Constituição Federal, ele hoje não funciona. Por quê? Porque nós fizemos uma interpretação errada quando a gente tem aí o Supremo nas mãos do Congresso, o Congresso nas mãos do Supremo, o Executivo no meio dessa história toda também, com interesses, influência.
0: Pedro, ele foi feito para dar errado. Ele foi feito para dar errado. A gente precisa enfrentar, né? O elefante está na sala, pô. Você vai ignorar um elefante na sala? Tem como ignorar. Você está morando num apartamento de 40 metros quadrados, colocaram um elefante daqueles gigantes da Tailândia no meio da sala. Você não tem como dizer que ele não está ali, ele está ali. O que fizeram na Constituição de 88? Reza a lenda que houve lobby, né, para que houvesse a competência, o foro privilegiado dos políticos fosse para o do julgamento dos políticos, fosse para o Supremo Tribunal Federal, e dizer, não, porque no Supremo vai ser bom para vocês, porque não sei o que, babá. Mas na verdade não era. Era a própria justiça blindando a justiça. Porque se eles fazem isso, eles entendem o seguinte: se eu vou. A gente sabe que no Brasil boa parte do Congresso é implicado em casos de corrupção. Isso é os que aparecem, né? O que não aparece, então, imagina. Por isso que eu fiz aquela piada.
1: A questão do penduricalho, por exemplo, que é um outro exemplo. Aí você tem lá. O Congresso começa a tratar do assunto, de repente morre o assunto. Por quê? Porque o
0: Congresso... Vou te dar um exemplo pior. Mas só para matar.
1: Tá nas mãos do Supremo também.
0: Não, vou te dar um exemplo pior. Você mata essa questão aqui do foro privilegiado, que foi uma desgraça. Porque você pode ter o Congresso controlado pela justiça, primeiro grau. Porque o juiz de primeiro grau não é o do Supremo que vai ser julgado pelos senadores no crime de responsabilidade. Estava resolvido o problema. A justiça continua controlando o Congresso, mas você não tem interesses particulares, os interesses são institucionais. Falou do penduricalho. Olha, eu vou falar para você uma coisa. O judiciário cria penduricalhos.
1: Sim.
0: Tempo todo.
1: Auxílio.
0: Não, auxílio. Moradia, desculpa. Auxílio moradia.
1: Auxílio livro, auxílio.
0: Não, auxílio moradia. Vamos para esse que é o pior. Aí foi ter o julgamento da ação do auxílio moradia. O ministro, o relator, segurou o processo concluso mais de um ano. Foram pagos bilhões e bilhões de reais enquanto o processo estava concluso. Ah, para quê? Para dar tempo de encontrar uma solução política de incorporar aquilo aos vencimentos. Meu amigo, como é que um juiz tem coragem de chegar e falar que ganha pouco? Um juiz no Brasil que ganha pior, ganha 30 pau no mês. É perto do líquido aí, se você considerar tudo. Vamos dizer que dê 25 líquido. Tá?
1: É mais.
0: Não, mas tô falando o pior. O juiz mais que ganha menos no Brasil. Vamos dizer que ele ganha 25.
1: Até porque não tem o pior, porque eles estão tudo balizado. Esse é um outro problema, não é?
0: Tem teto. Só que aí é o seguinte, teto é uma coisa. Aí o que os caras fazem? Joga logo no teto.
1: Todo mundo vai pro teto. O juiz de primeira instância, o desembargador mais antigo do Tribunal de Justiça, ganhou quase o mesmo salário.
0: Mas dá, sei lá, uns 2-3 pau.
1: É isso.
0: Mas deixa eu te colocar aqui o grande problema, que é a dor. Pra você entender a dor. Tá? O cara ganha 25 pau por mês, diz que ganha pouco. Querido, deixa eu te falar uma coisa. Você ganha 25 pau por mês como advogado, ou você é um advogado muito bom, ou você é um sênior com participação de lucros no Pinheiro Neto, tá bom? Que é o escritório mais famoso do Brasil. Ou você está ganhando esse dinheiro no Demarest, tá bom? No Matos Filho. Você está fazendo mercado de capitais. Então não vem falar que você ia estar ganhando esse dinheiro na iniciativa privada. E outra coisa. Você escolheu o serviço público, você está reclamando da remuneração, você já sabia. Você escolheu, a estabilidade, o privilégio de ser chamado de Vossa Excelência e ter um monte de ter férias de 90 dias. Né? Assim, não é que é férias, né? Tem as férias e tem os recessos. Mas enfim, dá perto de 90 dias. Você escolheu isso em vez de você ir por risco da iniciativa privada. Ah, mas tem advogado que ganha 1 milhão. Dane-se, eu posso ganhar 1 bilhão, não é da tua conta, eu corro risco, tem mês que eu não ganho nada. Entendeu? Eu passo às vezes 2-3 vezes e não ganho nada. O risco é meu. É. Se no outro mês eu ganho 1 milhão, é problema meu.
1: A comparação não é...
0: Então, aí eles falam essa bobagem. Ah, é melhor para a iniciativa privada. Demita-se, querido, e saia. Os nossos estudantes de direito que querem passar no concurso vão adorar que essa vaga seja aberta. Então, por favor, se demita. E pare de reclamar do seu salário. Ah, ganha pouco. Você não ganha pouco, você ganha mais que a maioria da população brasileira. A conta é simples, tá? Qual é a renda per capita hoje do brasileiro? A renda per capita do brasileiro hoje é mais ou menos, se você pegar São Paulo, tudo, dividir, tudo o Brasil, R$ 50 mil por ano. Tá bom? 50 mil reais por ano. Quanto é 50 mil reais por ano dividido por 12? É aproximadamente 4 mil e poucos reais. Você, como juiz, ganha 25 líquido, tá? Quer dizer que você está ganhando bruto. Isso no pior, tá? Mas é, vamos dizer que seja 35 no bruto. Então, o teu salário é 7 vezes o per capita. Se eu parar para analisar que você ganha 7 vezes o per capita, não é que eu preciso de 7 brasileiros para te sustentar. Cada brasileiro gasta com salário, gasta com imposto, um terço do rendimento. Então dá mais ou menos R$1.500 para o brasileiro. Então, Pedro, eu preciso de uns 30 brasileiros. 30? Não, uns 25 brasileiros. Para sustentar um juiz. Então, cara, você está realmente achando que você ganha pouco?
1: Professor Emanuel Pessoa, outro dia nós conversamos aqui com o ministro Aldo Rebelo sobre a história do Brasil, 7 de setembro.
0: Ele deu uma aula.
1: E esse quadro que a gente está traçando aqui, que a gente conversou outro dia, qual é a relação disso com a ausência de novas lideranças? E por que que nós não temos no horizonte liderança? Aqui eu vou nominar para ficar mais claro para o ouvinte. Se a gente pegar o arquivo da Rádio Bandeirantes de 88 anos e nós revisitamos o arquivo todo dia na nossa programação, você tem áudios de Mário Covas, José Serra, vou puxar os da esquerda também para não falar que só estou falando da direita, Roberto Freire.
0: Mas o José Serra é esquerda, né?
1: É, sim, mas para o pessoal não achar aqui que nós não estamos falando. Leonel Brizola, tá? Lula, Ulisses Guimarães, Aureliano Chaves, Fernando Henrique Cardoso. Bom, temos alguns exemplos aqui, já acho que eu abracei as várias correntes por Jânio Quadros, Juscelino, Getúlio.
0: Você pode botar quem você quiser, até João.
1: Tudo líder. Você pode gostar de quem eu tô falando ou não, mas que nós vamos concordar que eles foram líderes, nós estamos concordando.
0: Claro.
1: Aqui. Por que que não temos... Se olha hoje em dia, começa uma conversa aqui. A gente vai sair daqui, a gente começa a conversar. Manoel, você vai votar em quem no ano que vem? Você começa a pensar, fala, mas para quem vai ser candidato?
0: Você vota no que sobra. Então, vou te falar
1: Por que que nós não temos formação de líderes hoje no Brasil, na tua avaliação?
0: Eu vou te falar uma coisa. Hoje você tem duas grandes lideranças no Brasil, políticas, antagônicas, que se matam, se odeiam.
1: Lula e Bolsonaro,
0: mas que dependem uma da outra, né?
1: Sim.
0: Se o Bolsonaro se apaga, o voto anti-Lula é maior.
1: Por isso que eles se alimentam.
0: Então, porque é o seguinte, se você tirar o Bolsonaro da jogada e aparecer qualquer pessoa, vai ganhar do Lula. Porque o Lula ganha porque é o voto anti-Bolsonaro. É igual aqui na época, quando o Dória deu uma lavada no Haddad, aí o pessoal disse, nossa, o Dória, eu disse, calma, é muito mais anti-Haddad do que a favor do Dória. Tanto que depois, quando ele quis ir para presidente, ele não conseguiu alavancar voto. Tá? Então a gente precisa entender as realidades locais. Não estou dizendo que ele é um mau líder, um bom líder ou nada.
1: Não, ele teve uma eleição dura com o Márcio França pro governo depois. Tá. Né?
0: Mas aí foi por conta de outra situação, né? Ele perdeu muitos eleitores do Bolsonaro por conta daqueles embates na pandemia. E você viu que São Paulo foi majoritariamente Bolsonaro, elegeu até o astronauta como senador, né? Votação estrondosa. Então eu acho que aí tem outros fatores aí relevantes. Mas falta de liderança. Primeiro, as principais lideranças do Brasil não querem que surjam novas. A gente não tem essa vocação de renovação, vê isso até em empresa. Você vê que os donos dos grandes grupos nacionais, eles tendem a ficar no comando até os 80, 90 anos. No exterior é muito mais comum você sair com 60, 65, 70 e planejar a sucessão. As famílias ricas brasileiras estão começando a planejar sucessões de alguns anos para trás. Mas tradicionalmente, você vê que os grupos eram liderados pelos patriarcas ou matriarcas até o final da vida. Mas o principal ponto é o seguinte, liderar, Pedro... Liderar exige que você demonstre para as pessoas um sonho, uma visão clara e diga para as pessoas que você vai de A para B. Porque do contrário, a liderança é puramente emocional. Porque o Lula e o Bolsonaro são duas lideranças emocionais. Mas liderar mesmo depende disso. Se você entrar aí no YouTube, tem um vídeo super legal ensinando como é que você faz um movimento. O cara começa dançando sozinho no parque, ninguém dança com ele. Aí ele convence uma pessoa a dançar com ele, é o primeiro seguidor. Quando ele convence a segunda pessoa a dançar com ele, todo mundo começa a olhar. Quando a terceira se levanta, todo mundo se levanta e vai dançar com ele, porque vira um movimento. Então o líder tem que ser capaz de criar um movimento. Porque se você não é capaz de fazer outras pessoas sonhar o seu sonho, você não é o líder, pô. Você não é o líder. Você pode ser um pregador, você pode ser um orador, mas líder não é. Então liderança exige que as pessoas sonhem seu sonho. É alguém que vai dizer para as pessoas, olha... Eu quero ir de A para B. Para ir de A para B, o caminho é esse. Vai ter essa dor, vai ter esse sofrimento, vai ter esse problema e vai. Você quer ver um líder extremamente controverso, mas que é uma prova do que é liderança? Muita gente não gosta, não estou dizendo minha opinião. Javier Milei. Ele chegou e disse: eu vou assumir, nós vamos sair dessa miséria para a riqueza, eu vou precisar de um ano que vocês sofram para um caramba, porque eu vou tirar subsídio, a economia vai cair, a inflação vai aumentar por um tempo, vocês vão perder renda, vai aumentar o desemprego. Falou tudo, não foi nada negado. Mas vai chegar num ponto tal que, se tudo for feito, a situação começa a melhorar. Então ele falou para as pessoas que ia de A para B e disse os passos que ia tomar no caminho. As pessoas acreditaram. Está acontecendo. A Argentina vai crescer quase 6% esse ano.
1: Depois de anos,
0: está tendo superávit. O câmbio na Argentina está ficando até irreal, né? Acho que eles vão precisar fazer alguma coisa para desvalorizar, porque o câmbio na Argentina está ficando irreal. Tipo, era mil e poucos pesos argentinos por dólar. Está 200 e pouco agora. Então, assim, surreal. Mas atraindo um monte de investimento estrangeiro, revertendo a trajetória do país, está começando a diminuir a pobreza. Por quê? Porque ele fez as pessoas acreditarem. Então, quando as pessoas acreditam em você, quando você realmente lidera e você tem um movimento, as pessoas toleram o sofrimento, porque elas são explicadas do que vai para A para B. Então, o Brasil não tem líderes, porque as pessoas no Brasil precisam tomar medidas tão difíceis e complicadas quanto, e muitas delas não têm coragem porque acham que não vão sobreviver ao escrutínio da mídia, que não vão sobreviver ao escrutínio dos eleitores apaixonados, dos guerreiros de rede social, porque você sabe, né? O Brasil é cheio de guerreiros de Instagram, né? Na hora do vamos ver para ir na rua fazer um protesto, não tem coragem de nada. Então, todo dia na minha rede social tem um guerreiro de Instagram. Hoje eu respondo: vá lá, guerreiro de Instagram. Defenda o que você quer que eu defenda por você. Então, falta liderança aí, Pedro. E essa é a tragédia brasileira, porque é um país que, se alguém quisesse realmente assumir uma liderança, se essa pessoa não fosse parar no saco, né? Porque a gente sabe que tem alguns interesses sendo protegidos, ela regimentaria muita gente se ela soubesse explicar de A para B o sacrifício que tem no meio. As pessoas, elas toleram a dor mais do que toleram a mentira.
1: Professor Emanuel, para a gente caminhar para o fim, eu falei um pouquinho sobre a China, mas claro que eu preciso explorar um pouco mais a tua vivência lá. Aliás, falando em rede social e China, você recebe muita mensagem aí quando você fala da China? O pessoal pega
0: você
1: no
0: sabe,
1: pé?
0: Você sabe que recentemente a gente tem falado
1: Existe esse preconceito com a China?
0: Então, existe um preconceito com a China, né? Eu tive até mandar um abraço lá pro Ilcinho Pedroso, né? Que foi o cara.
1: Ele aqui no programa semana passada.
0: Exato. Por isso que eu tô aproveitando pra mandar um abraço pra ele. O cara generosíssimo, viu? Sensacional, gosto muito dele. E convenhamos, o cara foi o marqueteiro das campanhas vitoriosas do Dória e só não elegeu o Pablo Marçal prefeito porque o Marçal fez aquele negócio lá do laudo, né? Lá no final, que queimou muito. Tipo a Zambelli com aquele negócio da arma. Né?
1: Perdeu
0: que
1: ali.
0: Que até a Bandeirantes foi a primeira equipe de jornalismo que chegou, né? Acho que foi a Sandra, né? Que tava por lá, né? No dia. Então, você vê o seguinte. Quando você para pra ver em rede social, eu fui no podcast dele gravar sobre China. E aí ele me perguntou se a China já tinha passado os Estados Unidos. Eu expliquei uma métrica, que é a paridade do poder de compra. Que por essa métrica, a China já é mais rica que os Estados Unidos. E pra quem não acredita em mim, você vai em qualquer vídeo de economista americano sério, ele vai falar a mesma coisa. Paridade do poder de compra, a China já é mais rica. Tá? Simples. Câmbio não reflete a realidade. Você vai achar que realmente, se o câmbio não tivesse interferência política, o câmbio do Brasil era 5,40 por dólar? Não é. Porque você tem que olhar o poder de compra, que é o que vale de verdade no final do dia. Então, eu falei isso. Cara, veio uma enxurrada de gente detonando nos comentários. Gente que não entendia nada. Ah, você está comparando as minhas coisas. Não, meu senhor, acabei de falar que eu não posso estar comparando. Você está comparando o câmbio não pode. Meu senhor, acabei de dizer que eu não comparei o câmbio. Por quê? Porque tem um pré-conceito contra a China. Se você falar, China comunista. Amigo, a China é o país mais capitalista na economia que você consegue imaginar na face da Terra. Concorrência, investimento, tecnologia, inovação, liberdade para você.
1: Meritocracia.
0: Uma meritocracia na China é ferrada. Ó, as pessoas falam, o Xi Jinping, sei o quê. Cara, o Xi Jinping ele começou trabalhando na agricultura, na plantação de soja. Tá? Plantação de soja. Aí ele foi crescendo na hierarquia do governo chinês, como servidor público. Foi trabalhar nas províncias mais periféricas da China. Governou duas províncias, aí foi super bem no governo das duas províncias, aí foi, subiu pro poder central, no poder central se deu super bem executando os cargos que tinha, e aí entrou na disputa com outros para o cargo de liderança da China, e venceu. Aí tudo bem, tem uma parte que é política, ele não chegou lá e disse, eu sou o Xi Jinping e eu quero, não, entende? Foi galgando, tanto que você olha hoje, ele tem filha, ninguém nem ouve falar da filha dele em posição de comando de poder nenhum. Por quê? Se fosse como as pessoas falam, a filha dele ia ser a próxima presidente, isso não tem nada a ver. Então, o que a China é, e as pessoas não entendem, é um país autoritário, tá? Que é bem diferente de ser ditatorial. Você não controla 1,5 bilhão de pessoas com acesso à internet. Todo mundo lá acessa o que quiser, porque VPN todo mundo tem. Então, essa história que o chinês não acessa a mídia ocidental, bababá. Tá? Acessa porque todo mundo lá baixa o VPN. Então, no final do dia, as pessoas lá têm a postura que têm, porque a vida lá é boa. Não tem assalto, não tem quase crime, o transporte é barato. Um garçom na China, em Pequim, falando de Beijing, né, que é uma cidade grande, mas um garçom em Beijing, assim, de um restaurante de nível médio, como se ele estivesse ali no Brooklyn, trabalhando no Brooklyn, Moema, não sei o que, bababá, a renda dele é como se fosse mais ou menos 12 ou 14 mil reais da renda brasileira em poder de compra. Qual é o garçom que trabalha em Moema que vai me dizer um negócio desse? Entendi. Então você acha que os caras são insatisfeitos com o governo? Aí a pessoa, ah, eles não protestam. Filho de Deus, você protesta quando as coisas vão mal. Deixa a economia lá ir mal de verdade pra você ver se não vai ter um monte de protesto, ainda mais com a questão de internet. E protesta, você lê nos meios de comunicação lá várias críticas ao governo quando as coisas não estão sendo bem conduzidas. Agora, não é como aqui que você vai ter uma crítica mais contundente. A crítica lá é feita de outra maneira, você critica o Estado e não a autoridade. Então tem muita gente que não entende essas coisas e parte pro ataque quando fala de China. Enquanto que, na verdade, essa pessoa ela deveria ter uma mentalidade diferente. Vamos ser mais curiosos para entender como funciona em outros lugares. Porque eu falo para as pessoas, a China não é outro país, é outro planeta. De tão diferente que é da gente. A forma que eles pensam, a forma que eles atuam, a forma que eles trabalham, a forma como eles veem o mundo. Você querer aplicar a tua régua a um outro planeta, não vai funcionar.
1: Todo mundo que tem relação com a China traz esse conceito que você está trazendo aqui para nós, né? Principalmente as empresas, né? Nessa troca, as empresas brasileiras que têm um primeiro relacionamento, elas se chocam, porque é uma outra forma de negociar, de agir, de...
0: Cara, Pedro, imagina o seguinte, eu não vivo a tua vida. Ah, eu não sei, por exemplo, os teus desafios, eu não sei os teus problemas domésticos, eu não sei os teus problemas familiares, os teus problemas financeiros, também não sei as tuas vantagens. Eu te conheço como um cara brilhante, super educado, trabalhador pra caramba, sei que você é um cara mega família, te conheço assim, mas eu não conheço intimamente as coisas que estão na tua cabeça e os teus sentimentos. Como é que eu vou poder aplicar a minha régua à tua vida? Então, se eu não posso fazer isso com a tua vida, que você e eu, a gente está juntos aí várias horas toda semana, como é que eu quero aplicar a minha régua a uma outra civilização, a um outro planeta que a gente não compartilha nem a língua? Então, para mim, essa é a maior analogia. Quando você se sentir incomodado que alguém quer dizer como você tem que viver a sua vida sem estar vivendo, pense que você está querendo dizer como é que outro país, outra civilização, outro planeta tem que se comportar, sendo que você nem pisou lá.
1: Você vê semelhanças no atual momento que a China está vivendo, com seus desafios, com aquilo que a gente tem aqui no Brasil, comparações ou mais discrepâncias?
0: A China já venceu os nossos principais desafios hoje. O ministro Aldo falou algo que é muito verdadeiro. Falta o Brasil unidade de propósito. A gente não tem uma união num projeto nacional. Os chineses tinham um projeto nacional muito claro, superar o século das humilhações, resgatar a China como a grande potência econômica do planeta, espaço que eles ocuparam por quase 1,000 anos, embora numa época que não tinha globalização, mas era a principal economia do planeta, e devolver ao povo chinês uma qualidade de vida em nível altíssimo, né? Eles miram normalmente as conversas em uma qualidade de vida aproximada da Espanha, que eles entendem que é uma qualidade de vida muito alta, que você ainda mantém um certo nível de valores familiares e outras coisas do tipo, você consegue manter uma sociedade relativamente conservadora. Então, eles têm unidade de propósito, eles caminham para essa direção. No Brasil, a gente não caminha para a mesma direção. A gente não tem um objetivo comum. Porque, por exemplo, você pode ter pensamentos completamente diferentes. Você pode ser o cara a favor do casamento homossexual, você pode ser o cara contra. Você pode ser o cara a favor de cota racial, pode ser o cara contra. Mas tinha que ter algo no meio que fosse uma unidade. Qual é a unidade? Ó, tem que dar nível educacional alto. Qual é a unidade? Tem que ter saúde boa. Qual é a unidade? Tem que crescer 5% ao ano. Qual é a unidade? Tem que ter desenvolvimento tecnológico. Então, o Brasil não tem essa unidade, Pedro. E o chinês, ele resolveu esse problema lá atrás, em 1949. Você gosta ou não do Partido Comunista, o Partido Comunista, ele é popular na China, desde a vitória em 49, porque ele disse para os chineses, esse é o projeto, vai ser feito XPTO. Teve alguns percalços no caminho? Teve. Todo mundo, o próprio chinês, ele entende que o Mao cometeu vários equívocos. mas eles tinham unidade de propósito. Resolver problema A, B, C, D, E. E eles trabalharam para resolver A, B, C, D, E. E aí, cada vez que esses problemas são resolvidos, eles fazem agora os novos. Por exemplo, Xi Jinping, no primeiro mandato dele, ele disse que tinha dois propósitos muito claros, fora outros, né? Mas ele deixou dois claros. Ele queria resolver a poluição e ele queria resolver a corrupção. A corrupção na China desabou. Você quer ver o melhor exemplo de corrupção desabou? Os primeiros anos do mandato de Xi Jinping, a venda de produtos de luxo na China caiu mais de 80%. Quem comprava? Você entende? E aí, uma das medidas bobas que ele fez, proibiu o servidor público de se hospedar com dinheiro público em hotel 5 estrelas. Simples. Olha que coisa simples. Nunca mais ninguém ia se hospedar no Negresco lá em Mônaco. Né? Você entende?
1: Ali ele tomou a decisão, ele tem autonomia para esse tipo de...
0: A China funciona há milhares de anos sob forma de comitê. E as pessoas acham que ele...
1: Controla.
0: As pessoas acham que ele é Deus, né, aqui no Brasil, mas não é. Na China...
1: Ele toma uns revés lá.
0: Ele é o grande líder. É que na China funciona o seguinte, o Partido Comunista discute a portas fechadas. Lá dentro eles se matam, mas você não vai saber, nem eu vou saber, ninguém vai saber, só vai saber quem está lá. Só que funciona o seguinte, fechou questão...
1: Acabou, tá todo mundo junto.
0: Você perdeu, você tem que estar no nosso barco. Se você não estiver no nosso barco, você não serve pro partido. Porque se você tivesse ganhado, eu tava no seu barco. Então, depois que fecha a questão, é unidade de propósito. Então, eles discutem internamente de forma muito forte. Como você vê aqui no Brasil, e você tem que tirar o chapéu. Partido de esquerda faz discussão interna. Eles fazem. Eu não tô dizendo que eles decidem pro correto, não, mas eles fazem discussão interna, tá? Lá o Partido Comunista faz discussão interna, fechou a questão, vai. Aí eles fazem os planos quinquenais. Por isso que eles executam. Não tem zigue-zague.
1: Gostei do papo. Manuel, obrigado por ter vindo aqui no Linha Direta com a Justiça. A gente está junto lá no Jornal Gente. Lá é mais corrida, aqui conseguimos falar de vários assuntos. Volte numa próxima oportunidade para a gente falar mais, viu?
0: Eu peço até desculpas, Pedro, no primeiro bloco, aquele comentário lá sobre a carreira acabou sendo bem alongado, mas...
1: Não, mas aqui a gente trata desse tipo de assunto e tem espaço para isso, porque isso estimula as pessoas, isso acaba servindo ali como um toque, um estalo, para quem está numa situação como essa.
0: Pedro, eu que te agradeço, obrigado aí pela oportunidade e vamos juntos.
1: Vamos juntos. 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

0: Está no ar o Antenados aqui pela Bandeirantes, pelo aplicativo Bandplay, também radiobandeirantes.com.br. Eu sou o Danilo Gobato e recebo hoje no programa a jornalista Maria Cândida, dividindo as novidades da carreira. Formada em jornalismo pela PUC São Paulo, passou pelas principais emissoras do Brasil, além de experiências internacionais. Começou a carreira como estagiária e rádio escuta no Jornal do Brasil, no Rio de Janeiro e em São Paulo. Também trabalhou no Jornal da Tarde e produziu reportagens para a Veja São Paulo. Em 94, migrou definitivamente para a televisão e o primeiro trabalho como repórter foi na TV Tribuna, filiada da Globo em Santos. Após um ano, transferiu-se para a TV Record, onde atuou como repórter e apresentou o Informe SP. Em 1996, foi contratada pela TV Globo, emissora na qual trabalhou como repórter de todos os telejornais da casa, apresentou o Globo Rural, o SPTV e a Previsão do Tempo do Jornal Nacional. No SBT, destacou-se como repórter e apresentadora do SBT Repórter. Também comandou as transmissões do Oscar, do Grammy e do Grammy Latino. Trabalhou ainda como repórter do Domingo Legal com o Gugu, realizando diversas entrevistas internacionais. Entre os entrevistados estiveram Richard Gere, Matt Damon, Brad Pitt, Meryl Streep, Sandra Bullock, Tom Hanks, Keanu Reeves, entre outros grandes nomes de Hollywood. Lembrando que você pode interagir conosco pelas redes sociais em @DaniloGobato.
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0: estamos recebendo aqui nos estúdios da Bandeirantes a Maria Cândida, que é jornalista, empresária, palestrante, creator, mãe, autora também, né? Tô aqui com dois livros que, aliás, a Maria Cândida tá dando aqui de presente. A gente vai fazer aqui um sorteio com a nossa audiência. São duas ouvintes que vão ser contempladas, né? Com o primeiro é o livro Geração Lobas, isso. Geração Edless, Lobas, Guia para a Maturidade com Excelência, tá aqui. O Daniel Mesquita no nosso Twitter já tá colocando aqui na nossa live. Esse é o primeiro que a gente vai sortear, autografado, hein? A Laura Cruz vai ajudar a gente aqui e autografado, depois a gente vai mandar pelo correio. E o outro, esse aqui, o best-seller Menopausa, como jornada, indicado para mulheres a partir dos 40 anos. Tudo bem, Maria Cândida? Seja muito bem-vinda, viu? O prazer é enorme. Feliz que deu certo aqui o nosso encontro.
1: Prazer estar aqui na Bandeirantes, uma TV que eu nunca trabalhei nem na rádio, mas é uma TV muito acolhedora. E você mais ainda, né, Danilo?
0: Obrigado, viu? Obrigadíssimo. Feliz que deu certo. A gente vai ter aqui a oportunidade, né, de falar não só sobre as novidades, claro, que você está fazendo, as palestras, os livros, né, o seu trabalho agora no digital, mas também relembrar momentos marcantes da carreira. E você sabe que, como colega, não é, como jornalista, a sua trajetória me desperta muito interesse, não é? Curiosidade, porque você fala abertamente sobre os altos e baixos. Eu acho que quando a gente está no rádio, na televisão, existe uma coisa muito perigosa, que é a glamorização do nosso ofício, da nossa profissão. Ah, porque a Maria Cândida está ali na televisão junto do Brad Pitt, junto da Mary Sue viajando. Primeiro que tem muito trabalho, né? Você está fora de casa, você está longe dos filhos, né? Da família, e é trabalho, não é que você está lá curtindo, né? Essas entrevistas, para quem não sabe, elas são todas cronometradas, sim, é tudo muito rápido, é jogo rápido ali. E aí, então, as pessoas tendem a glamourizar tudo isso. E você fala também, abertamente, nos livros, nas palestras, nas redes sociais, de quando você também, não é, teve ali um quadro de depressão mesmo.
1: Não precisa, pode falar mesmo. Depressão, queda financeira, fiquei sem nada, vendi tudo. Minha mãe fazia supermercado pra mim, fiquei sem dinheiro nenhum depois de 20 anos de sucesso absoluto na carreira, entendeu? Foi muito difícil. Mas eu falo, Danilo, porque é o seguinte, é a vida das pessoas. Cada um num nível X, a gente tem milhões de recortes, mas a pessoa pensa que não acontece, mas acontece com todo mundo. Às vezes a gente entra nos caminhos, ou a saúde da gente, como por exemplo a depressão. A depressão, ela compromete o dia a dia do ser humano. É muito sério. E o meu primeiro burnout, no fundo, acho que eu só tive esse burnout mesmo, que eu fiquei praticamente incapacitada, 2009. E ninguém falava sobre isso. Absolutamente ninguém. Eu saí do meu camarim na Record carregado, fui direto pro psiquiatra, entendeu? E deixei um programa ao vivo. A Cris Flores, que era minha colega do Hoje em Dia, ficou fazendo o meu programa, que era o programa da tarde. E a partir daí, eu tive, assim, vários episódios de depressão, recaídas. E até hoje, eu sou medicada. Então, assim, eu tive depressão pós-parto. Eu tive na minha família, a minha avó, né, que já é falecida, ela teve depressão a partir dos 30 anos de idade. Então, se a pessoa que está me ouvindo neste momento, de repente, fala assim, olha, na minha família direta tem alguém com depressão, ela já começa a entender, por exemplo, uma mulher que está grávida, de repente, ela pode ter um pós-parto, que não é só o blue, que você fica triste e tudo por causa da queda hormonal. É depressão pós-parto, que você olha pro seu bebê e olha, você se sente numa prisão, você não sabe o que tá acontecendo, parece que você tá no mundo de Matrix, entendeu? Você fala assim, meu Deus, eu não vivo neste mundo. É uma coisa muito, muito comprometedora do seu dia a dia, entendeu?
0: Você fala sobre isso, mas você fala também, e aí eu acho que isso é legal também, porque serve como uma mão estendida, né, pros ouvintes, pros internautas, para quem te segue, pro público em geral, para quem tá ouvindo aqui essa entrevista, como você deu uma virada, não é? No momento em assim, fez muito sucesso, depois perdeu tudo, mas depois se reinventou também. E tá feliz, né? E sente prazer no que você faz hoje. E longe da televisão, porque às vezes a gente fica, sim, preso a algumas amarras, né, Maria? E você descobriu todo um universo, com os livros, com as palestras, com a internet, e é feliz e é realizada, com os documentários que você faz, não é?
1: Eu tenho muito mais dinheiro do que eu tinha na televisão, né? Esse que e eu gosto de falar isso, porque às vezes as pessoas, elas só veem um caminho. E eu fui essa pessoa que só vi um caminho. Eu sou de 1971, acabei de fazer 55 anos. Eu sou totalmente analógica. Então, assim, eu quando eu comecei no jornalismo, era máquina de escrever, Danilo. Máquina de escrever. Eu fiz curso de datilografia no Senac. Eu fiz curso de taquigrafia, que as pessoas que estão ouvindo não têm a mínima ideia. Por que que eu fiz o curso de taquigrafia também no Senac? Eu ia todo sábado no Senac Santana, porque eu queria escrever... Taquigrafia, pra quem não sabe, é tipo um emoji que, né? É tipo um emoji que quer dizer uma palavra. Por exemplo, as secretárias tinham curso de taquigrafia no passado, né? Pra escrever super rápido, cartas e tudo. Então eu queria aprender taquigrafia pra escrever mais rápido que todo mundo, porque a gente sabe que o jornalista, a gente era tudo no papel. A gente ouvia, né? Ouvia e ia escrevendo o que a pessoa tava falando. E a gente não podia errar, porque... aspas são aspas, né? Você tem que ser fiel ao que aquela pessoa tá falando. E aí eu queria escrever mais rápido e ainda queria que ninguém me copiasse. Então, e ninguém ia saber taquigrafia. Então, eu sempre fui essa pessoa que embora eu seja analógica, mas eu gosto muito de estar na frente. Entendeu? Eu gosto muito de estudar o que está rolando na frente. E isso me levou à internet. Se eu não tivesse esse espírito, talvez eu nunca tivesse chegado à internet, entendeu? Eu sou analógica, mas eu gosto de tudo que tá rolando. Eu estudo tudo que tá rolando.
0: Eu vou falar das novidades, né? De tudo tá que você tá fazendo, mas eu queria só pro ouvinte também conhecer um pouco mais da sua trajetória, porque a gente te vê na televisão, mas tudo começou com um modelo.
1: Meu Deus, isso você foi lá nos 14 anos de idade, meu Deus do céu, isso aí foi muito tempo atrás.
0: De uma forma despretensiosa, ou era uma menina que quero ser modelo, despretensiosa.
1: Não. Eu queria ganhar dinheiro. Ganhar dinheiro de forma lícita. De forma lícita, não jogando no tigrinho como a gente vê as influenciadoras hoje, né? Eu queria ganhar dinheiro porque eu queria ser independente. Aí um dia, eu lá, bonitinha e tal, aí uma mulher que era minha olheira, que tal você ir numa agência de modelo, de repente você faz lá não sei o quê, faz um cadastro pra te chamarem pra algumas coisas. Falei, ótimo, quero. E aí eu lembro que minha mãe era totalmente contra, meu pai me levou, porque eu bati o pé, falei, não, eu quero. E aí, quando eu cheguei já na agência, já tinha um casting, que era um teste, e aí eu já fui selecionada. E eu comecei a fazer muito comercial. Eu fiz muito comercial quando eu tinha 14, 15 anos de idade. Ou seja, quando me colocaram em frente à câmera de televisão, no comercial você não lia teleprompter, né? Mas quando eu fiz o primeiro, eu era repórter ainda, em 95, eu comecei a trabalhar em 94, mas em 95 que eu já fui pra... Era repórter e trabalhava na apresentação do jornal, chamava... Ai, esqueci o nome desse jornal que eu fazia. Informe SP, na Record. E aí, eu já sabia ler na frente. Eu, assim, foi uma coisa totalmente normal, porque eu tinha sido modelo, mas, no caso, mais de comercial do que de foto, entendeu? Então, assim, é totalmente diferente. Você sabe disso, não é?
0: Sim, que sim.
1: Câmera é... Porque é ação. E foto é aquela coisa de luz, parada, tudo. Então, assim, eu me dava muito bem com ação. Até hoje, né? Tanto que eu gosto do vídeo, eu me sinto bem no vídeo. Parece que eu tô falando... Sim, eu tô falando... Eu sou... Lembra a época da secretária eletrônica? Eu era aquela que ligava e deixava, assim, áudio de 3 minutos contando histórias. Assim, eu amo. Então, assim, é muito natural pra mim. É comunicação, né?
0: Você falou que nessa época você queria ganhar dinheiro. Ganhou?
1: Queria. Ganhei, mas gastei, porque era tonta. Era adolescente. Era adolescente e gastava em coisas que eu... Sabe assim, essas coisas que... Né, eu lembro que eu tinha uma Vespa na época. Eu tive duas Vespas. Eu viajava. Eu alugava a casa em Maresias quando não tinha nada. Lá no Litoral Norte, né? Então, assim, eu já tinha meu dinheirinho pra alugar a casa. Então, essas pequenas coisinhas. Uma roupa. Sabe assim, coisas que eu queria. Então, eu mesma comprava. Então,
0: Dona Mira incentivava.
1: Hã?
0: Dona Mira incentivava.
1: Não.
0: Não.
1: Não, porque ela achava que eu tinha que ficar estudando. E, no fundo, eu não parei de estudar. Mas, quando começou a ter muito... Eu comecei a fazer muitas coisas. Obviamente que eu ficava na aula. Metade da aula, metade do dia, assim, eu estudava tarde. Até as 3, eu ficava. Daí, de repente, 4 horas eu tinha que sair pra gravar. Ou de manhã eu tinha que sair pra gravar e faltava. Então, eu acabei mudando de colégio, que minha mãe ficou muito brava comigo. É, o segundo e terceiro ano praticamente eu não fiz, porque foi no Objetivo, eu estudava no Dante, um colégio super tradicional. Então assim, a minha formação, ainda bem que não era formação em matemática, física, não sei o quê, eu realmente sou ruim, entendeu?
0: E aí você, aí, bom, depois conciliando, né, ou fazendo também junto as campanhas, né, os comerciais, tudo, é, você chega na hora do vestibular, e aí faz direito? Você fez curso direito?
1: Não. Eu entrei, jornalismo era a minha primeira opção.
0: Ah, sempre, né? Foi.
1: É que assim, também essa coisa assim, se você é mãe e pai está ouvindo e assistindo neste momento, para de pressionar o seu filho a fazer o que você quer. Porque, de repente, ele não tem talento para aquilo e não vai ser, assim, é difícil o adolescente, achar, o jovem achar o talento dele.
0: É muito cedo, né, Maria? É,
1: então, vamos tentar achar o talento dessa pessoa. Mas tinha aquela história, né, direito, você faz concurso público e aí você já fica, como que é? Já fica empregado, assim, não é empregado, mas o seu dinheiro já está organizado até o final da vida. Eu entendo esse pensamento. Só que o meu pensamento é muito mais empreendedor e sempre foi, né? E sempre foi. Então, isso os pais têm que perceber, entendeu? Então, eu fiz jornalismo, sempre não parei. Né? Foram 4 anos. E aí, eu fazia, no segundo ano, eu entrei no direito. É, só que eu detestei o direito. Assim, eu consegui até um estágio no direito, na Pirelli, na época, que um professor me deu um livro para fazer uma análise e eu tinha que apresentar. E ele gostou tanto e falou assim, ó, tem um estágio aqui. Aí eu fiquei entre o estágio, eu falei, não é isso que eu quero da minha vida, eu vou voltar. Aí transferi direito para história, que eu sempre amei história. Não para ser professora de história, eu queria continuar no jornalismo, mas eu achava que eu tinha que ter outras formações. Então assim, até o terceiro ano, eu meio que ficava na PUC o dia inteiro estudando, porque era de manhã jornalismo, à noite direito. Aí era de manhã jornalismo no segundo ano, à tarde história. E no terceiro que eu comecei a trabalhar. Aí eu comecei já pra vida, né? A gente tava falando aqui com a Laura, que é a sua estagiária, né? Ela falou, na faculdade dela tem câmera, tem estúdio, tem tudo. Na PUC, a gente, assim, primeiro que era numa passadinha lá entre a Cardoso de Almeida, era um... Não se lembra disso ou não?
0: Não, ali na Monte Alegre?
1: É,
0: ali?
1: Mas não era na... era ali, só que assim, direito e tudo, é naquele prédio. A gente era no... entre a Monte Alegre e a Cardoso de Almeida, tinha uma passagem e tinha salas lá de jornalismo. A gente tinha uma... a gente tinha que fazer... No ano inteiro, nós poderíamos fazer 2 matérias de telejornalismo, já no 4º ano, e a gente tinha um dia para editar. Assim, era surreal, você não aprendia nada, você tinha que aprender trabalhando. Tudo que eu aprendi na minha vida não foi na faculdade, foi trabalhando.
0: Entendeu? E você queria um impresso, num primeiro momento?
1: Sim. Ah, porque o impresso é onde estavam os grandes jornalistas.
0: Tinha esse charme, né, Maria?
1: Não é charme, é o jornalista de verdade, né? É porque, assim, hoje eu entendo, e obviamente você também, que cada área do jornalismo, você tem as especificidades, você tem pessoas muito competentes. Mas o jornalismo impresso é onde as pautas, as grandes pautas existem. É onde as histórias maravilhosas se... Até se você assina o jornal hoje em dia, assina Folha, assina o Estado, se assina de final de semana, tem muitas histórias e muitas pautas muito bem realizadas. É que as pessoas não têm mais costume de ler jornal, mas a Piauí, por exemplo, olha que pauta, as pautas desenvolvidas e tal.
0: São grandes
1: reportagens. Na televisão,
0: né?
1: Você não faz isso. Não adianta. Não dá pra fazer isso. A não ser que seja um Globo, um repórter, isso aí. Ó, quanto tempo demora pra você fazer isso, né? Então, na televisão é papum e foi pro ar. É, tanto que a gente sempre brinca, acho que você já ouviu essa expressão, o que, por exemplo, se atrasa com um material. Se ele não foi pro ar hoje, acabou, joga no lixo e é o dia seguinte. Então, todo dia é um leão pra matar, assim, essa fala, né? A gente tem que ir atrás de uma pauta e realizar essa pauta. Se não for pro ar, adeus, acabou, o jornal foi ao ar, acabou. Outro dia é outra luta, entendeu?
0: É a questão da profundidade, né? Mesmo aqui no rádio, eu estranho, porque tenho aqui um programa, né? Aí que a gente pode falar à vontade, com profundidade, tem tempo para discutir, para debater, para conversar. É, na televisão, e já fiz matéria pro Jornal da Band, por exemplo, ó, você precisa contar essa história em 1 minuto. Eu tô acostumado a gravar áudio, só em áudio no WhatsApp eu gravo 10.
1: Então.
0: Mas tem isso, as diferenças, né, Maria?
1: Então, e aí, então você tá bom pro TikTok. Eu tenho muita dificuldade. Quando eu comecei a fazer YouTube, aliás, quem tá me ouvindo, minhas redes são Maria Cândida TV, tá? É, Maria Cândida TV, você vai lembrar porque eu sou da TV. É, não é que eu nunca mais vou voltar na TV, mas eu tomei uma decisão, o Danilo vai chegar nesse momento, de 2024, encerrar a minha carreira formal de funcionária, de apresentadora, de tudo na TV, pra migrar pro meu lado empreendedor e tudo. O Danilo vai falar daqui a pouco. Mas eu sou Maria Cândida TV em todas as redes. No YouTube, no Instagram, no TikTok, no Quai, no LinkedIn, em todas as redes. Só não tô no Snapchat, que é muito jovem. E que mais? Que eu não tô. Eu tô absolutamente em todas as redes.
0: É, Maria Cândida TV, e além dos vídeos, né? Do conteúdo que você faz por ali, tem as palestras, né? E os livros, né? Tem essa trilogia, que aliás a gente já reforça aqui mais uma vez, vamos sortear, hein?
1: Então, a Laura ninguém Cruz, tá escrevendo?
0: A Laura já tá separando aqui no nosso WhatsApp, né? No 11 99904 8756. Todo mundo aqui, eu quero. A gente tem dois exemplares.
1: Se eu soubesse, eu traria mais, viu? Na próxima vez eu vou trazer mais.
0: Não, tá combinado, mas tá aqui então o pessoal participando.
1: Você quer sortear? Sim, ó. É, a gente, um do Lobas, tá? Que essa jornada dos 40 aos 50, essa reinvenção toda que você tá falando, tá tudo aí no Lobas. E menopausa é só sobre menopausa, tá? Então eu posso dar mais... vocês podem sortear 3 Lobas, depois eu te mando aqui. E 3 menopausa.
0: Opa, tá então. 3 aqui do Lobas, 3 exemplares e 3 do menopausa. A Laura tá separando aqui já e os ouvintes estão participando, né? Me lembro aqui, o Ayrton falou, me lembro quando a Maria entrevistou o Will Smith, foi o maior barato. A Cleusa, adoro a Maria Cândida, faz falta na TV, mas ela tá nas redes, tá nas palestras, tá aqui com os livros, viu, Cleusa? A gente já vai contar aqui as novidades. A Denise, eu quero o livro da menopausa. O Carlos Sene também, do bom e do melhor. Sou Bandeirantes desde 58, nosso ouvinte aqui participando.
1: Nossa senhora, hein? Desde 58.
0: É, Bandeirantes esse ano fez 89. Abrimos já a contagem regressiva para os 90 anos.
1: Olha, são longevos, hein?
0: É, tudo começou aqui com a rádio, né? Depois foi
1: aliás, rádio.
0: É. E Maria, aí depois você, então, o sonho era impresso. Você chegou a ser estagiária do Impresso e depois, com concurso, foi para televisão e também se descobriu na televisão.
1: Então, ó, vou te contar essa história. No fundo, eu nunca aprofundei com ninguém, né? Isso não quer dizer que eu vou falar 10 minutos sobre isso, mas... mas é o seguinte, no Impresso, eu conheci os grandes jornalistas, até hoje, que hoje, tipo o Ricardo Couto, pessoas assim que eu... José Hamilton Ribeiro, que era do Jornal do Brasil, todas essas... Mais homens, né? Porque o jornalismo era feito de mais homens. Hoje a gente tem muita mulher no jornalismo, mas eram mais homens que estavam no jornalismo. Então, assim, eu conheci grandes repórteres que hoje são senhores de 80 e poucos anos e que eu me inspirava profundamente com textos fantásticos e tal. E eu tive um pouco dessa... eu pude sugar um pouco desse expertise, desse talento e tá perto de pessoas, né? Daí eu fui do Jornal da Tarde, que eu já fui pro Variedades, eu era meio estagiária, frila e tal. Fui frila também da Veja São Paulo, que eu participei de um concurso na faculdade, que era jornalista do futuro naquela época, no terceiro ano. Foi aí que também eu comecei a entrar.
0: Conheci
1: aí
0: o
1: Carlos
0: Sato.
1: Maranhão, aí o Carlos Maranhão, que era o chefe lá da Veja São Paulo e de várias Vejas e tudo, ele me chamou pra começar a escrever. E aí, todo mundo no Jornal Brasil, quando eu trabalhava no Rio e tudo, também falava, você precisa ir pra televisão, porque eu sempre fui essa pessoa que falava pelos cotovelos o tempo todo, e andava pra lá e tá muito ágil, muito comunicativa, e os jornalistas mais velhos sempre me falavam, você é a cara da televisão, e não porque você sua cara, mas porque você tem um jeito de televisão. Eu falava, não quero, porque o respeito não estava na televisão, ninguém respeitava a gente de televisão, as pessoas respeitavam a gente, as pessoas que escreviam viam, que eram mais séries, e o meu compromisso era com isso. Então eu achava a televisão até uma postura e um pensamento muito, muito, muito adolescente, né? Que a televisão não é, a gente não fazia jornalismo. Não, é outro estilo, outro tipo, outro formato. E aí, quando eu comecei a ver a história das telas, isso que eu queria te falar, que eu nunca nem falei pra ninguém. Imagina que era 93, tá? As telas começaram a surgir, computador e tal, né? A gente, eu batia na folha de papel, escrevendo na datilografia lá, eu entregava, eu era rádio escuta, então eu ficava ligando pra bombeiro, ligava pra polícia, ligava pra hospital, ligava pra ver o que tava acontecendo, e eu fazia, de hora em hora, um boletim. Um boletim, que hoje você pega no ChatGPT um minuto, um segundo, eu ficava lá ouvindo rádio e ligando para as pessoas. Por isso que eu falo, apuração é tudo. Se você aprendeu a apurar aí, isso é maravilhoso, né? Porque você sabe apurar. Que apurar é pegar o telefone e falar com a sua fonte. Escrever o que tá falando. Tem três fontes, pelo menos, sabe? Então, quando eu comecei... Daí eu entregava pros jornalistas pra eles verem. Ah, isso aqui dá matéria, isso aqui não sei o quê e tal. Foi esse meu começo. E aí, quando eu comecei a ver as telas surgindo, computadores, sabe? Tudo em cima de tela, tela, tela. Aí é o meu lado... tendência, meu lado que fala, putz, isso aqui vai pra isso daqui, o jornalismo vai pra isso daqui, então naquele momento já em 93 eu falei, eu preciso ir pra tela, porque é isso aqui que vai rolar e não adianta, esse é o caminho. Então daí eu comecei a gostar da ideia da televisão, porque eu falei assim, aqui que as coisas vão acontecer cada vez mais, então eu vou pra televisão. E aí a televisão começou a gostar de mim, eu comecei a gostar da TV, eu me sentia muito confortável, porque eu te falei, né, eu já tinha essa história com câmera, então assim, eu me sentia muito confortável. O que eu tinha que desenvolver, que foi muito difícil no começo, é que eu vim de impresso. Então eu escrevia uma coisa, uma matéria de TV, como se eu estivesse escrevendo para jornal. E isso eu camelei muito no começo. Muito. Tem uma história. Em 92, lembra a Eco 92?
2: Sim.
1: Então, em 92, eu me meti. Estavam procurando repórter. Em 92, eu me formei. Estava procurando repórter. OMTV, lembra que tinha um OMTV? Você não lembra disso? Era da CNT, surgiu uma OMTV que eu não sei de quem, devia ser esses empresários, tudo, né? Você sabe. Mas enfim, essa OMTV era no Rio de Janeiro, precisava de um repórter, a Eco 92 rolando. Aí chegaram a mim, não sei como, eu falei, vou. Aí eu peguei um ônibus, fui, me apresentei, falei, não, sou repórter. E no fundo, eu era repórter de jornal, né? Aí me mandaram, tá bom, me mandaram fazer uma cobertura, pum. E aí mandaram, eu, cinegrafista, eu nunca tinha trabalhado com cinegrafista, eu nunca tinha feito nada pra televisão. E aí me mandaram fazer a cobertura X da Eco 92. Meu Deus do céu, eu voltei, o cinegrafista falou assim... E aí, você vai gravar o off? Eu não sabia o que era off. Por quê? Porque na faculdade nem ensinavam. Faculdade era, não é que era ruim. A gente não tinha equipamento, a gente não tinha nada. Então, assim, aí o que aconteceu? Eu voltei sem matéria, assim, com as imagens e com apuração, mas eu não tinha gravado off nada porque eu nem sabia como fazer isso. E aí eu voltei, daí o chefe falou pra mim, olha, é o seguinte, muito obrigada e tal. No mesmo dia... falou assim, mas não dá, você não, né, você ainda não sabe fazer e tal. Aí eu peguei o ônibus e voltei de volta. Mas isso nunca me deixou mal, de jeito nenhum, entendeu? A vida é assim, você vai, tenta, volta, vai, tenta, volta aí.
0: O Antenados faz um intervalo comercial e na volta tem mais bate-papo com a jornalista Maria Cândida, dividindo as novidades da carreira. Mas antes, uma dica cultural para você. São Paulo recebe um dos eventos culturais mais aguardados do ano, a exposição Titanic, uma viagem imersiva que chega pela primeira vez à América Latina no Shopping Eldorado. Após temporadas de sucesso em países como Estados Unidos, Itália e Canadá, a mostra promete uma experiência única e emocionante para todas as idades. Com mais de 150 artefatos originais, o público poderá conhecer de perto documentos da construção do navio, bilhetes da White Star Lines, objetos da tripulação e itens autênticos que revelam detalhes da história do transatlântico. 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Mais do que revisitar a tragédia, a exposição convida os visitantes a mergulhar em todo o universo do Titanic. 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Artista brasileira Nina Pandolfo apresenta no Farol Santander São Paulo a exposição Portais, que segue temporada até 2 de agosto. A mostra ocupa os andares 20 e 19 com pinturas, esculturas, instalações e ambientes interativos que convidam o público a atravessar uma jornada sensorial entre imaginação, memória e fantasia. Começando com a ideia de portais como símbolos de travessia e transformação, a exposição propõe conexões entre diferentes dimensões da experiência humana. Conhecida por criar um universo visual lúdico, delicado e profundamente autoral, Nina apresenta desde o primeiro portal, que reúne obras inéditas e trabalhos já consagrados de sua trajetória, uma experiência que convida o visitante a fugir do ritmo acelerado da cidade e atravessar passagens simbólicas entre o cotidiano e dimensões de encantamento. A partir de então, pelo caminho surgem jardins mágicos, rios que desafiam a lógica natural, criaturas híbridas, árvores simbólicas que evocam abrigo e origem, além das icônicas meninas de olhos expressivos, reafirmando a potência do imaginário de Nina e criando um espaço de contemplação e descobertas. Portais de Nina Pandolfo fica em cartaz até 2 de agosto, visitação de terça a domingo, das 9 às 20. O endereço do Farol Santander é Rua João Brícola, 24, no centro.
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0: O Antenados está de volta e hoje recebendo nos estúdios da Bandeirantes em São Paulo a jornalista Maria Cândida. Ô Maria, dando um salto aí no tempo e no espaço, né? Você depois, claro, aí entrou para o SBT, para Record primeiro, Globo, SBT, voltou para Record, fez programas, né? Fez Globo Rural, fez, sim, Previsão do Tempo, fez o, acho que era o SBT Repórter.
1: Aí que eu comecei a deslanchar.
0: O do Gugu, que você trabalhou também, sim, muito tempo com o Gugu, as entrevistas que as pessoas falam tanto, né? Toda vez que você dá entrevista, vocês falam, né, das estrelas de Hollywood. você realmente fazia o que você gostava? Você tinha prazer nas viagens, nas entrevistas? Era o que você queria? Ou era uma outra coisa que você gostava ali de... você gostava?
1: Não. Assim, o meu começo foi na Globo, né? E na Globo, assim, foi o lugar... Que não fala, ai, o que você gostou mais? Na Globo eu aprendi a ser profissional de verdade. Porque não tem, naquela época, hoje eu, né, não sei, mas naquela época eu não tinha espaço pra errar. Entendeu? Quando eu cheguei à Globo, eu já cheguei, não tava nesse que nem OMTV em 92. Sim. Eu cheguei à Globo em 96. No fundo, eu trabalhei na TV Tribuna em 94, que é a TV Globo de Santos. Então, eu fui treinada lá, um ano treinada pra chegar na Globo de São Paulo muito melhor. Então, eu aprendi a ser profissional, eu aprendi a apurar, eu aprendi a ser rápida, eu aprendi... a duras penas, porque eu ainda era uma iniciante, e aí comecei a fazer várias coisas. Que você me perguntou? Que
0: eu... Não, sobre o prazer. Porque Tá. Não, porque já me disseram uma vez assim, outros colegas, né? Ah, eu tô aqui no piloto automático, né? Pra mim tá funcionando desse jeito.
1: Não, pra mim nunca foi piloto automático, porque eu adorava fazer aquilo. Eu adoro esse... Todo de uma pauta, todo de um desafio. Eu adoro desafios. Então, pra mim, era ótimo. E assim, e eu sempre gostei muito da rua, porque na rua que você conhece as pessoas. Na rua que você conhece as pessoas, na rua você conversa, na rua você descobre coisas. Não é no estúdio que você descobre coisas.

0: rural. Por quê? Porque eu sou uma pessoa que foi criada em apartamento pequeno na cidade de São Paulo, num condomínio pequeno, sabe? E eu não tive nada de rural na minha vida. Nada. Eu não tinha nem sítio, nem fazenda, nem nada. Tanto que quando me chamaram pro Globo Rural, eu não entendi nada. Que no fundo, eles me puseram lá pra me dar oportunidade pra eu crescendo como apresentadora. Mas eu falei pra eles, eu não tenho nada de rural, não sei porque vocês me colocaram aqui. E um programa lindíssimo. Mas até o pessoal do Globo Rural não sabia o que eu tava fazendo lá. A primeira coisa que falaram pra mim, eu tinha um cabelo muito loiro, que é com luzes, mas bem loirão. Aí o Humberto, que eu lembro que era, já morreu, acho que até, que era o editor-chefe, diretor, ele falou pra mim, ninguém no campo tem esse cabelo. Mas assim, acabou comigo, falou assim, ninguém no campo tem esse cabelo, você vai pintar o cabelo da cor natural do seu cabelo. Foi aí que eu tingi o cabelo de quase preto, porque meu cabelo é castanho, aí tive que tingir pra quase preto, pra ir aos poucos voltando a cor do meu cabelo, entendeu? Porque eu não tava alinhada com o rural. Essa foi a história do Globo Rural. Quando me mandaram no SBT Repórter, começaram a me mandar viajar e fazer cultura e viajar pra país. E eu deslanchei. Eu fiz a Rota 66 de Harley, fiz Vietnã de norte a sul 20 dias, assim. Aí que eu comecei a ver a Maria Cândida que existe hoje ainda, entendeu? Porque eu já fazia coisas diferentes, eu já dava risada no meio das matérias, punha biquíni, punha não sei o que, coisa que ninguém fazia na época. A não ser se era MTV, sabe? Assim, repórter não fazia. Então eu comecei a ousar coisas e começou a dar certo. Fazia entrevista no meio da lagoa, Lençóis Maranhenses, fazia entrevista no meio da lagoa com as pessoas. Falando, não, vamos fazer diferente. Eu tive um chefe em Santos, que ele falava assim, ele foi diretor do Fantástico, ele falava assim, sempre, quando você te dão uma pauta, você pensa, como eu vou fazer diferente isso? Diferente de ontem, diferente de anteontem, diferente... Porque assim, você pode falar do trânsito todos os dias, mas você tem algumas coisas diferentes daquele dia que você pode estar falando. Então, é por aí que você vai construindo. Então, eu lembro que eu sempre falo assim, nossa, como eu vou fazer diferente? Como eu vou... Sabe? E aí, eu fui navegando no SBT Repórter. Quando no Gugu me deram a primeira chance de entrevistar o super-homem, que é o Christopher Reeve, foi o primeiro super-homem de 1978, sim, que depois ficou tetraplégico, né? E que depois incentivou a células-tronco e foi um grande ativista, eu fui à casa dele. Eu fiquei... Daí não foi uma entrevista de 5 minutos, eu fiquei uma hora com ele. E foi uma entrevista pro Gugu. E eu comecei a falar, meu, que universo mágico, maravilhoso de entrevistar essas pessoas. E aí eu mesma comecei a produzir. Aí eu fui atrás. Aí que tá. Hoje as pessoas querem tudo na mão, né? Tudo na mão. Ninguém produz nada, ninguém vem atrás, todo mundo replica tudo de internet. Não existe apuração, não existe produção, não existe conversa, as pessoas não... Sabe? E por isso que dá errado. Por isso que hoje tem muito repórter que às vezes você vê fake news sendo reproduzida. Porque não apura, gente, pelo amor do Santo Cristo, não é verdade?
1: É verdade.
0: E não é nem por má fé, é que a pessoa acha normal reproduzir e não apurar. Então, quando me deram a primeira vez essa chance de entrevistar uma pessoa de Hollywood, de cinema e tal, me deram a segunda chance de entrevistar o Schwarzenegger. Eu falei, tem um mercado aqui. E eu, desde pequenininha, ia ao cinema, assim, o que eu fazia todo final de semana com a minha mãe e com a minha tia, era ir ao cinema. Então, assim, eu sempre amei cinema. E quando me deram isso, eu falei, opa, eu vou atrás disso. E comecei a entrar em contato com as distribuidoras, com os estúdios, e eu virei um hub no Google. Um hub de entrevista internacional. Mas se ninguém tivesse... Por exemplo, quando eu saí, ninguém mais fazia entrevista. Você entendeu? Sim. Quando eu fui pra Record, eu levei as entrevistas. Quando eu saí da Record, ninguém mais fazia cinema. Entendeu? Em programas grandes, né? Domingo Espetacular e tal. Eu não tô falando programa de TV a cabo específico, sim, de, sim, cinema. Então, assim, menopausa. Quando eu tava no encontro, eu levei essa pauta. Era uma vez por semana falar de menopausa. Quando eu saí, não se fala mais de menopausa. Não se fala mais de menopausa, a não ser no Dia Internacional da Menopausa. Você entendeu? Então, assim, eu acho que eu tive questões que eu me aprofundei em determinados momentos da vida por gostar, né? Mas essas viagens de 12 horas até Los Angeles, no dia seguinte já ter que entrevistar e voltar no dia seguinte, me renderam o quê? Eu virei uma viciada em Zolpidem, né? Em remédio pra dormir. Por quê? Porque eu tinha que dormir às 12, porque era classe, não era classe executiva,
1: sim,
0: não.
1: Sim, econômica.
0: Era classe econômica. E eu tinha que dormir para chegar no dia 12 horas, com 5 horas de fuso, diferentes, né? Às vezes mais. Então eu chegava, eu tinha que trabalhar. E eu também

0: queria fazer umas comprinhas. Então, eu tinha umas 2 horas pra fazer umas coisas. Eu chegava, por exemplo, eu chegava 6 da manhã. Aí eu ia pro hotel, às vezes ia pro shopping, ficava umas 3 horinhas fazendo umas comprinhas e tal. E já no dia eu tinha que assistir o filme, porque a gente não fazia entrevista sem assistir o filme. E aí no dia seguinte de manhã já era a entrevista. Então assim, eu tinha só este período pra me virar, ver um pouquinho de coisas que eu... Porque quando eu viajava, Danilo, o que que acontecia comigo? Eu prestava atenção em absolutamente tudo. Eu tô te falando nos anos 2000. Tá, eu não tô falando que não tinha internet, né? Ou tinha internet, mas... Né? Pelo amor de Deus. Então, a gente não tinha informação. Então, por exemplo, eu ia na farmácia. A farmácia. Aí, eu via que a farmácia já era alguma coisa diferente do Brasil. Então, aquilo lá já era uma informação. Putz, o caminho tá indo aqui, olha. É aqui que tá indo. Essa farmácia vende assim. É como a gente vai hoje. Tudo é... Você mesmo já faz a compra, você paga e tal. Isso tá acontecendo em todo lugar do mundo. Fui pra Inglaterra, nas farmácias não tem mais atendente. Então, você fala, esse caminho que tá seguindo.
1: Você tinha equipe? Porque hoje em dia também é tudo sozinho, né? Lá atrás
0: então,
1: também.
0: Então, por isso que pra mim é maravilhoso, porque eu sempre trabalhei sozinha. Eu sempre fui a coitada. No SBT Repórter, a gente viajava, porque eu... E um cinegrafista. Eu era produtora, apresentadora, repórter, maquiadora, diretora, cabeleireira, tudo. Era eu e cinegrafista que fazíamos tudo. A gente tinha um produtor que às vezes ajudava, mas daqui. A gente não tinha dinheiro pra viajar. A gente falava com os consulados, com as embaixadas, que financiavam essas viagens. Então, você tinha lá 10 dias pra fazer. Às vezes, um editor, por exemplo, na Rota 66 foi uma editora que sabia dirigir moto também, porque não daria pra eu dirigir a moto na Rota 66 inteira, então a gente ia revezando. No fundo, ela dirigiu muito mais, porque ela era motociclista hard, assim, a mamá. Ela deve estar em TV ainda hoje, então ela foi como editora. E a gente levou um cinegrafista, não sei se foram 2... acho que foram 2, sim. Porque a gente tinha um cinegrafista master lá. Um cinegrafista câmera aberta, aquela coisa grandona. E a gente tinha um cinegrafista, que era o Chico, que era o cara que era... Ele fazia casamento. Olha que legal, 98 a gente já fazia isso. O cara que fazia casamento, e aí meu chefe falou, não, vou pegar esse cara aqui. Ele era um japonês, ele é um japonesinho, magrinho, nunca mais vi, mas o Chico. Mas ele se enfiava, ele foi no Xingu comigo, a gente ficou 12 dias morando lá. Então foi, também foi uma editora. Mas pro Vietnã, por exemplo, foi eu cinegrafista. Então, eu tinha cinegrafista, Danilo, que assim, eu olhava aqui, ó, assim, de canto de olho... O cinegrafista já sabia que eu ia virar e entrevistar alguém aqui. Porque eu tava já sacando... Porque assim, você tem que sacar todo o movimento, né? E eu sempre fiz muito plano sequência, né? Então essa coisa de ao vivo, plano sequência... Pra mim é assim, é me dar o presente... Assim, é chuta... É dar a bola pra chutar fazer gol. É pênalti que eu faço gol, entendeu? Porque eu fui treinada assim. E nas entrevistas de cinema, respondendo pra você, não. Eu
1: era sozinha...
0: aí eu entrava na sala e fazia entrevista. E eles davam as fitas pra gente. Eu voltava com 10 fitas. Hoje é tudo digital. Né? Então eu voltava às vezes com fita na minha mão pra não passar pro raio-x e não sei o que, com medo da fita ser... como que fala? Apagada e tal. Então assim, era isso. Eu voltava com 12 fitas, porque era plano A e plano B. O meu plano e vários atores, né? Porque a gente tinha que entrevistar todos os atores, diretores e tal. Então não, eu não tinha celular ainda. Então não dava nem pra fazer o backstage. Eu não tinha como fazer backstage. Então eu sentava lá, só vinha com a entrevista. E aí eu sempre editei também, né? Eu sempre editei. Quantas vezes, eu acho que se tem pessoas que me viam no SBT, mais nova, eu andava com um carrinho de supermercado com fitas e fitas, 30 fitas. Eu decupava na mão. Decupar, gente, é ouvir a fita, pra quem não sabe, e a gente vai ouvindo o que a pessoa fala, e você olha assim, no minuto 13,12, a pessoa fala tal coisa, e você vai escrevendo, entendeu? Então eu ouvia todas as fitas, cada fita 30 minutos. Então, assim, esse estilo do criador de conteúdo hoje, pra mim, eu me sinto muito à vontade.
1: Agora, a gente tem mais 15 minutinhos aqui com a Maria Cândida, aí virando a chave, né? Que a gente já falou um pouco do seu início, modelo, televisão, sucesso que você fez. Você voltava com as fitas, mas não só isso, com a missão de fazer os astros de Hollywood falar oi, Gugu, que nem vamos contar essa história aqui. Mas cada um
0: essa
1: tinha que
0: é a maior
1: falar um...
0: vergonha alheia que
1: cada artista lá de Hollywood tinha que falar um Rai Gugu. Mas daí, virando, né, a página, depois de mais de 30 anos de televisão, você falou já da depressão, do burnout, que perdeu tudo, financeiramente também, tudo. Mas daí você se reencontrou. Onde você se reencontrou? Como você se reencontrou? Foi falando sobre menopausa? Foi falando para as mulheres? Foi falando para a Silver Generation? Como que foi isso, Maria?
0: Foi na internet que eu me reencontrei. Como eu falei no início dessa entrevista, depressão é algo muito, muito sério. E quando você tem depressão, realmente te tira o dia a dia. Te tira do trabalho, te tira do foco. Eu tive depressões que eu não conseguia levantar da cama para tomar banho. Né? Então, esses episódios de depressão que eu tive foram entre... Isso eu conto muito no livro Lobas, tá? Foi entre 2012, 2011 e 2016, por aí, 17. Né? Então, neste tempo, eu fiquei fora da TV, eu fiquei muito... eu não conseguia trabalhar direito, então eu fazia frila, eu também não conseguia me empregar. Tem várias questões aí, sofria Thaís, milhões de coisas. Mas, vamos passar aí para como eu me reinventei. Em 2016, me ligou o pessoal da TV Aparecida pra ficar lá 3 dias por semana e fazer um programa feminino. Eu tava quebrada, eu tinha tentado voltar pra TV, nenhuma TV, inclusive Bandeirantes, nenhuma TV me quis, porque eu já tava com uns 43, 44, já não me viam como alguém, me falavam que eu já tinha feito sucesso e que ninguém me via como algo fresh. Entendeu? Quando olha, você, aquela coisa antiga que já fez muito sucesso e que não tem uma coisa de novidade. A gente quer novidade, né? Então ninguém via que eu tinha competência, ninguém via a história de carreira, e isso acontece com muitas mulheres. Por isso que hoje eu falo com muita gente, aliás. Mas pra mulher o etarismo feminino é pior, e um dia a gente pode vir aqui só pra falar sobre isso. E aí, quando a TV Aparecida me tirou, eu tava com empréstimo no banco, falida, com um monte de situações. E aí eu comecei a melhorar da depressão. Porque assim, eu melhorava, aí eu tinha recaída. Eu melhorava, aí eu tinha recaída. Entendeu? Porque eu jogava os remédios fora. Porque muita gente que tem depressão, Danilo, acha que consegue. Assim, demorou muitos anos pra eu entender que eu vou ter que tomar remédio pra vida inteira. O médico sempre... É que assim, o paciente, ele é assim. Tem problema de pressão. Você vai ter que tomar pra vida inteira, mas melhora e para de tomar o remédio. E as pessoas com problema psiquiátrico, elas acham que não, eu me fico bem e tal. Não é assim. Principalmente se você já teve depressão pós-parto, se tem depressão na família, se tá nessa época da menopausa que baixa estrogênio, cessa a produção de estrogênio. Então assim, você precisa ficar muito atento a isso. A depressão, ela me tirou tudo de trabalho. E me tirou dinheiro também. Né? Então... quando eu voltei, foi por causa da TV Aparecida, que me ofereceu um programa feminino, e eu tinha que ficar 3 vezes, segunda, terça e quarta lá, e fazer esse programa lá. Era todos os dias, mas eu gravava à tarde. Eu fazia segunda de manhã, à tarde eu gravava pra quinta. Fazia terça de manhã, à tarde eu gravava pra sexta. E quarta eu fazia de manhã e ia embora. Isso com filha pequena, adolescente e tal. Mas foi o meu grande recomeço. E lá... Quando eu entrei, Danilo, em 2017, eu entrei na televisão, meu primeiro programa, eu tremia. Eu acho isso porque eu já tinha apresentado 3 Oscars, mais de 6 Grammys ao vivo, com um ponto em inglês, outro ponto em português, tendo que performar com comentaristas como Rubens Evolt Filho, João Marcelo Bosco, com astros de Hollywood. Imagina, uma pessoa que entrevistou Meryl Streep, Brad Pitt, vai na TV Aparecida, que tem 0000 nada de audiência, vai tremer. Entendeu? Tinham o mundo e a TV e executivos e tudo mais me convenceram que eu não era mais pra televisão, que eu não fazia mais bem isso. E eu acreditei. Isso acontece com muita gente. Você recebe não, não, não, não, não. A pessoa fala, eu sou uma porcaria, entendeu? Então, quando eu entrei no programa, eu fingi que eu tava bem. Mas, no fundo, eu não tava. Eu tava tremendo. Eu tomei um remédio pra parar de tremer, porque, assim, eu tinha medo. E aí, quando eu comecei a fazer o programa, depois de 2 meses, 3 meses, eu comecei a fazer, eu falei, meu... Eu sei fazer isso. Nossa, como eu comecei a me espantar comigo mesma. Nossa, eu realmente sou boa nisso. Eu tinha esquecido. Entendeu? Muita gente esquece. esquece da trajetória. Esquece como fez coisas boas. Esquece como chegar até aqui não foi fácil, entendeu? Esquece que você é bom no que você faz. O mundo te descredibiliza e você acredita. Você não pode deixar de acreditar em você. E persistir. E aí, na TV Aparecida, eu paguei minhas dívidas. Consegui pagar tudo, porque eu fazia 10 merchandising. Aquele merchandising 0,800, sim, era pouquinho, mas eu fazia 10 por dia. Eu comecei a ganhar, paguei todas as minhas dívidas. Treinei uma equipe inteira lá, assim, no formato de televisão. Televisão grande, numa TV pequena. E meus produtores são maravilhosos até hoje. Às vezes eu chamo eles pra trabalhar comigo aqui ainda. São ótimos, super bem treinados. E eu comecei a fazer um programa que dava audiência, que era ótimo, as pessoas queriam voltar. Eu falava pra minha produção: vocês têm que convencer as pessoas a virem até aqui. 2 horas de São Paulo, tá? 8 entrevistados por dia. Vocês têm que convencer as pessoas a quando essa pessoa entra no estúdio, é o meu trabalho. E o meu trabalho, se for bem feito, elas vão querer voltar. Eu falava isso pra eles e eles, tá bom, tá bom. E as pessoas voltavam, porque gostavam, porque dava retorno, porque eram bem tratadas, porque a entrevista era boa e tudo mais. E aí eu comecei a pegar o celular. O celular tava na minha mão desde 2010, 2011, só que eu não via isso como alguma coisa que podia gerar conteúdo. E aí eu comecei a fazer conteúdo, e comecei a colocar na internet, no Facebook e tal. As entrevistas da TV Aparecida eu comecei a colocar no Facebook, e as pessoas adoravam, elas não viam na TV, mas viam na internet. Aí eu falei, nossa, essa coisa de internet,
1: é um caminho.
0: Eu acho que é o caminho. E foi aí que eu comecei a me reinventar.
1: E aí você se reinventou, e aí hoje, né, geradora de conteúdo, creator. E aí, claro, as pessoas aqui falam com carinho, estou registrando um monte da participação. Ai, que saudade de te ver na TV, não é? Você tem hoje já vários projetos, documentário que você faz, está tentando ali viabilizar até internacionalmente, porque é um assunto global, que atinge todas as mulheres. Você fez uma pesquisa ampla. Sim. A gente tem mais 5 minutinhos aqui, mas vamos falar de menopausa nessa reta final aqui, porque você fez uma pesquisa grande em vários países, entrevistando mulheres, tema aqui dos seus livros também, das suas palestras. Aí foi a virada, a internet. E a menopausa veio quando?
0: A menopausa veio quando eu comecei a ter muitos sintomas de menopausa. No fundo, esse livro 2, o Lobas, ele fala geração ageless, que eu, quando eu fiz 40, 41, eu não me sentia dentro dessa idade. Do estereótipo que falavam dessa idade. E eu comecei a estudar gerações. Eu comecei a estudar por que eu não me sentia dentro. Quem estava falando no mundo sobre isso? E se você procurar a geração ageless, não é a pessoa que quer ter menos idade. É a pessoa que ela se vincula às outras pelos mesmos gostos, pelos mesmos segmentos. É a mesma coisa, você vai na Netflix. Eu gosto de aventura. Eu e você gostamos de aventura. Não interessa se você tem 50, se você tem 90, se você tem 100. A gente gosta de aventura, a gente se conecta lá. Uma de 100 e outra de 15. Gosto de videogame. Isso é a geração ageless. Depois eu posso vir aqui falar, claro, e falar de menopausa. Mas eu comecei a estudar por volta de 42, 43 anos, tudo isso. E eu vi que a saúde era fundamental a partir dos 40 anos, que começa a desaceleração. Quando eu já estava estudando muito saúde, veio a menopausa. Eu falei, mas a menopausa, ela veio tipo depressão, incapacitando meu dia a dia completamente. Eu que sou essa pessoa rápida, essa pessoa com pensamento rápido, faz as coisas rápido, pensa na frente, exausta, a gente não conseguia assim, não consegui, 5 da tarde, 6 horas, eu queria deitar, eu não aguentava mais, entendeu? Eu tava exausta, meu pensamento confuso, dores, milhões de coisas aconteceram. E aí eu falei, não, vou mergulhar e vou estudar isso daqui. E eu mergulhei e estudei tanto que eu fiz o livro, tava na Globo, que foi minha última TV, onde eu comecei e onde eu terminei, criei o quadro de menopausa, vi que a gente tinha que ampliar isso daí, em 2024 eu saí da Globo e eu falei, eu vou fazer uma série sobre isso. No fundo eu falei, eu vou fazer o que o cara que fez aquele negócio da Netflix, viajar, não, como viver até os 100 anos,
1: sim, sim.
0: Falei, eu vou fazer a mesma coisa só que com menopausa. No fundo essa foi minha grande inspiração.
1: Das blusones.
0: Né? Exatamente, eu vou viajar o mundo, o que eu estou fazendo, até 2030, e vou pesquisar a menopausa em todos os continentes.
1: Eu vi que você separou Ásia, Oceania,
0: exatamente,
1: né?
0: Eu já fiz América Latina, já tem uma série pronta. É uma série como se estivesse vendo na Netflix, na Amazon e tal. Essa série chama Menopausa Sem Fronteiras. Estou tentando negociar com streams e também com o YouTube. Talvez a gente democratize e vá pro meu canal do YouTube.
1: É um doc.
0: São seis docs. São seis episódios de 45 minutos. É pós-produzido tipo cinema. Pode ir pro cinema, entendeu? Então a gente vai pôr no cinema. Tem muita coisa aí.
1: E esses primeiros capítulos é da América Latina.
0: América Latina.
1: Você já fez, já finalizou, já tá pronto.
0: Já tá pronto. O ano que vem eu vou pra África. E depois a Ásia até 2030. Por que 2030? Porque em 2030 a gente bate 1,2 bilhão de mulheres no mundo no climatério, ou seja, quando começam os sintomas da menopausa, que são, é a perimenopausa, até a pós-menopausa. Então, isto eu vou colocar na TV, vocês vão me ver na TV. Eu vou colocar na TV, eu vou colocar no streaming, só que hoje eu sou uma empreendedora, uma empresária do audiovisual vendendo pra TV. Eu não sou uma funcionária da TV. Então, o meu YouTube cada vez mais vai ter coisas minhas falando. Se vocês entrarem no meu YouTube, tem muita coisa. Mas eu vou impulsionar meu YouTube, por quê? Porque eu quero colocar esse conteúdo talvez no YouTube, entendeu? É, que é o grande caminho a partir de agora. É, a gente pode falar sobre
1: cada um tem a sua TV agora, né?
0: Cada
1: um tem o seu canal ali, o seu podcast.
0: E tem que ir lá no Maria Cândido da TV e me prestigiar e seguir, porque é assim que a gente consegue, inclusive, financiar, entendeu?
1: Não, e assuntos que ainda são, né, um tabu, né, de falar de menopausa. A gente até tratou sobre esse assunto aqui, a gente pode voltar a falar sobre isso, inclusive com você, tá convidadíssima pra gente se aprofundar isso e abraçar essas mulheres que estão passando. Falei aqui antes de começar a entrevista que eu fui assistir três espetáculos no teatro, que falam sobre esse tema. E que bom que está sendo falado, né, Maria? Que bom que isso está sendo divulgado. Poderia ser de uma forma mais intensa, mais forte, sim, na TV aberta, no rádio. Eu fui assistir a Angela Dipp, fui assistir a Cláudia Raia, fui assistir as meninas do Mulheres em Chão, a Mia Mello, a Juliana Araripe, a Camila Ranfante, sobre menopausa. E é tema aqui de dois... Tem um terceiro, não tem?
0: Então, a gente vai relançar esse Menopausa Mulheres... como Jornada com um planner. Porque eu entendi que a gente tem que fazer um planner. A mulher, ela tem que se mapear. Eu sou muito prática, muito racional. Assim, eu acho que ela tem que se mapear, ela tem que aprender a se mapear. A gente vai lançar em setembro, pela editora Senac, uma nova versão, sim, desse daí. E o ano que vem tem Economia Prateada. Mas só falando pra você, eu vou lançar um podcast agora, em agosto, que se chama Manifesto. Manifesto por quê? As empresas não têm um manifesto?
1: Sim, sim.
0: É
1: sim.
0: O próprio manifesto. É um manifesto. É um podcast de recomeços. História de recomeços. Essa história que você ouviu agora, a minha, de caiu, levantou, a gente vai ouvir várias histórias. A gente vai ver várias literaturas, autores que estão estudando, dicas, práticas, autoajuda. É isso, eu não tenho vergonha de falar. Isso que eu quebro, seria ótimo. As pessoas, eu não escrevo autoajuda. Vou fazer um podcast, vai ser autoajuda de desenvolvimento humano para dar dicas boas para as pessoas baseadas na ciência.
1: A Laura Cruz separou aqui as nossas ouvintes queridas que participaram ao longo da entrevista do programa. A Mari, final de telefone 5640, vai ganhar o exemplar aqui do Menopausa. A Denise, final de telefone 9088, vai ganhar esse também. A Lúcia, final de telefone 4515, o livro da Menopausa como Jornada, indicado para mulheres a partir dos 40. O Lobas, a Nelly Brito, final de telefone 8163. Mariana Moreira, 3788, o final do telefone. E a Denise, final de telefone 2365, é o Lobas, guia para a maturidade com excelência. A Laura vai entrar em contato, fiquem tranquilas, a Laura vai entrar em contato, vai pegar o endereço e a gente vai mandar por correio aqui autografado. Dois a Maria já vai autografar aqui e os outros ela autografa depois, a gente vai mandar por correio, fiquem tranquilas que a Laura agora já tem o telefone de vocês, ela vai mandar uma mensaginha.
0: E quem não foi beneficiado, gente, tem lá no meu Instagram o link, tá lá na bio, Maria Cândida TV, você consegue comprar esse livro de menopausa. Olha, ele vai te ensinar muito, tem muitas entrevistas com os médicos. Eu escrevi esse livro para realmente a mulher entender os seus hormônios, entender muita coisa que a gente precisa entender no nosso corpo. Senão, a sua segunda fase da vida vai ser comprometida. E você vai ganhar peso, você vai perder imunidade se você não souber. Mas eu tenho certeza que você vai aprender e a gente vai com tudo.
1: Ó, faltou muita coisa aqui, mas te agradecer demais, viu, pelo papo, pela
0: Danilo,
1: disponibilidade.
0: Eu volto só pra falar de menopausa.
1: Volta, não, já tá feito aqui o convite, aliás.
0: Olha, mandar... eu já venho, já me convido.
1: Não,
0: já...
1: não, a porta aqui sempre aberta pra você, viu, aliás, mandar um abraço aqui pro Luiz Lino, nosso querido amigo aqui.
0: Ah,
1: que fez
0: o Lino, super gente
1: ponte,
0: boa.
1: Da assessoria aí, brigadíssimo. Seu marido tá aqui também, tá, presente veio. No estúdio Bandeirantes, né, a gente se encontrou aquele dia na peça da Beth Goulart, simplesmente eu, Clarice, e convidar o ouvinte a seguir Maria Cândida TV. Maria Cândida TV, no Instagram, no YouTube, em podcast em agosto, no mês do meu aniversário, vai ter um presente.
0: Olha,
1: da Maria Cândida,
0: Leonino.
1: A estreia do penúltimo dia de Leão, a estreia do novo podcast aí da Maria Cândida, muita coisa bacana, as palestras que a Maria dá também, só seguir Maria Cândida TV e acompanhar. Maria, brigadíssimo, viu? Obrigado mesmo.
0: Danilo, você é um ótimo entrevistador, um ser humano sensível e sucesso no seu programa, veio quantas vezes você me convidar, porque esse tipo de coisa que vale a pena na vida da gente.
1: É verdade.
0: Uma boa entrevista, uma boa conversa, um aprendizado. Última coisa que eu gostaria de falar pra vocês, essa aceleração toda, não é droga não, viu, gente? Eu não tomo nada. Mas, quando eu tive depressão, eu não conseguia sair da cama. Então, às vezes você fala, ai, que ótimo que ela é assim, não sei o quê, rápido e tal. Quando eu fiquei doente e não me tratei e não fui atrás de tratamento, eu não conseguia sair da cama. Tudo isso acabou. Então, se você tem burnout, problema de saúde mental, vá atrás de tratamento médico, consulta, vai atrás, porque isso pode comprometer seu dinheiro, sua vida, suas relações e tudo mais.
1: Maria, brigadíssimo, viu? Obrigado pelo seu relato, pela participação aqui. Bom fim de semana.

0: 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A sonorização foi de Caio Martins e a apresentação foi minha, Danilo Bobato. Obrigado pela companhia, pela audiência e seguimos antenados por aqui. Tchau!
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0: Boa noite para você. Ansiedade, angústia, medo, solidão. Sentimentos comuns no dia a dia dos tempos atuais, marcados pelas relações passageiras, por situações efêmeras e repletas de novidades. Um mundo cada vez mais dominado pela tecnologia, pelas redes sociais, pela inteligência artificial. Quem está, afinal, fazendo a nossa cabeça? Como entender uma linguagem que muda a cada instante? Como decifrar o que dizem e pensam os jovens? E qual o papel da psicanálise nestes tempos modernos? Para nos ajudar a entender este mundo novo, o Canal Livre recebe o psicanalista Christian Danker. Muito obrigada por aceitar nosso convite para essa conversa. É uma mesa que vai virar divã, talvez, hein, professor?
1: Tudo bem, estamos aqui para isso.
0: Vamos juntos, então. E quem acompanha nessa bancada hoje, os jornalistas Fernando Mitre, Thaís Dias e Roberta Scherer. Então, vamos juntos. Obrigada demais por estar aqui mais uma vez. Eu queria começar com um dado que eu acho que muitos dos nossos telespectadores já devem ter visto, que é o Brasil é o país mais ansioso do mundo. E esse dado, essa manchete surge a partir de uma pesquisa da Organização Mundial de Saúde, que diz que 9,3% dos brasileiros têm o transtorno de ansiedade. E aí, só para as pessoas poderem comparar, ter uma base de comparação, nesse ranking da ansiedade, aí vem o Paraguai na sequência, com 7,6% da população ansiosa, depois Noruega, 7,4%, Nova Zelândia, 7,3% e Austrália, 7%. Então, eu queria começar com ansiedade. Só que há tipos e tipos, né, professor? Eu estou ansiosa para essa entrevista, porque eu te acompanho, te assisto nas redes, porque meus conhecimentos sobre Freud são pequenininhos, mas o Mitre sabe muito de Freud. Então, eu estou ansiosa para a entrevista. Agora, eu estou aqui. O que diferencia uma ansiedade de querer fazer bem feito, de querer entregar um resultado, para aquela ansiedade que se torna um transtorno, uma doença?
1: Olha, em primeiro lugar, vamos atentar para a palavra, né? Ansiedade vem de anseio, anseio é um tipo de desejo. Então, se você está ansiosa, eu agradeço, porque você está desejante que a gente se encontre, que a coisa saia bem.
0: Que a conversa seja boa.
1: Que a conversa seja boa, né? Então, a segunda questão é o que acontece com a gente quando o nosso desejo se projeta, se antecipa, se materializa de tal maneira a ou acelerar a gente, né? Ou seja, não é mais a expectativa, já está acontecendo, né? Não é mais um anseio, ele é tão imprevisto, tão indeterminado, que em vez de eu caminhar em direção a ele, eu me paraliso, né? E, do outro lado, a gente pode dizer assim, não, mas tem formas de ansiedade que vão se transformando em outra coisa, né? Eu acho que você está apontando para isso, né? Vão se transformando em angústia.
0: Então, assim, para todo mundo que está ouvindo que possa ter dúvida, se eu estou com uma ansiedade de entregar um bom trabalho, está tudo bem, mas se aquela ansiedade passa a me trazer um sofrimento que eu já me vejo no fracasso, que eu já me vejo numa situação constrangedora, que algo não vai dar certo, se eu começo no presente, antes mesmo de chegar para a entrevista ou para o trabalho que eu tenho que fazer, a já sofrer por isso, é hora de procurar ajuda?
1: Se isso for crônico, sim, né? Se isso for impeditivo, trouxer prejuízos mais ou menos sistemáticos, sim, né? Mas veja o que você falou, se eu já me vejo, né? Tem um processo da ansiedade e da angústia que tem uma profunda relação com o tempo, né? Já me vejo, eu estou à frente do meu tempo, né? Eu estou antecipando a minha posição em relação à realidade. E quando eu faço isso, o que acontece? A gente não está mais junto aqui no mesmo tempo. Nós não estamos mais presentes, porque você está um pouco à frente ou um pouco atrás, né? Esse dado que você trouxe sobre a ansiedade no Brasil, especialmente em grandes metrópoles, ele precisa ser lido junto com o fato que a gente é o segundo ou terceiro colocado em depressão também. Ou seja, possível que a depressão e a ansiedade sejam uma espécie de quadro conjunto.
2: Mas aí a gente coloca esse fator tempo, que eu quero... acho que ele é fundamental quando a gente fala de ansiedade nos dias de hoje. Porque parece que o tempo está no outro ritmo. A gente está sempre correndo muito para chegar em algum lugar que a gente nunca chega, né? A velocidade com que a gente consome informação está muito rápida. O volume de informação é muito grande. Então, essa ideia de tempo também coloca a gente nesse círculo de uma ansiedade constante, não é isso?
1: É verdade, Thaís, mas vamos pensar assim, que esse tempo do qual você está falando, ele não é bem o tempo do mundo, Né? Ele não é bem o tempo que o outro impõe para você. É a relação que você coloca em relação ao teu anseio, em relação aos seus temores, em relação àquilo que é imprevisível, em relação a como é que você vai traduzir o seu tempo e negociar o seu tempo com o tempo do mundo. Né? Porque tem um dado que eu acho assim, muito curioso. No final do século XIX, aparece uma doença mental, né, uma forma de sofrimento, chamada neurastenia. E ela era associada com o quê? Com a cidade moderna. E a cidade moderna, ela criava aquela forma de sofrimento porque ela impunha coisas como o relógio de pulso, como o tempo de trabalho. Ou seja, ela tinha que ver com a mudança, né, do campo para a cidade e o fato de que na cidade a gente vai sendo, vamos dizer assim, cativado por um tempo que a gente não consegue acompanhar.
3: Marta, o senhor falou em ansiedade, falou em depressão, né? Qual a importância de a gente dar nome para as coisas, né? Para a gente falar de diagnóstico, falar daquele sentimento com o nome certo?
1: Essencial essa pergunta, né? Porque... ao contrário das doenças propriamente ditas, vamos fazer essa pequena separação metodológica, que não, elas não se transformam com a forma como a gente as nomeia. Uhum. Tuberculose vai seguir aquele processo, independente de como você a chame. Sífilis vai seguir aquele processo, indiferente à maneira como a gente narra, a gente inclui isso na linguagem. O sofrimento psíquico, não. O sofrimento psíquico depende de como você o chama, de como você o nomeia, de como você o partilha com os outros. É como se ele fosse feito de uma outra substância. Por exemplo, tem uma pesquisa muito interessante que diz o seguinte: se você falar do teu sofrimento na linguagem neurobiológica, você tem um prognóstico pior do que você se você fala do teu sofrimento numa linguagem, vamos dizer assim, metafórica, literária. Você diz, por quê? É a mesma coisa, mas é uma coisa que reage a palavras. Né?
4: Professor, falamos aí em ansiedade, que faz parte do nosso dia a dia, e eventualmente a ansiedade poderia se transformar em angústia, e aí poderia ficar mais grave. Mas eu tenho uma visão um pouquinho diferente. Eu acho que a angústia, ela faz parte do nosso dia a dia. A angústia está ligada à nossa liberdade.
1: Sim.
4: E a nossa liberdade exige escolha. Escolha significa angústia, o que significa vida. Há um filósofo, Sartre, que diz, viver é angústia, a vida é angústia. Então, eu não entendo isso como doença, nem nada parecido com doença.
1: E eu concordo completamente contigo.
4: Eu queria saber como é que você encara isso. A pergunta é como conviver com a angústia, que é absolutamente inevitável, e eu diria, assim, solitariamente, até necessária.
1: Absolutamente necessária. Tem boas hipóteses de que uma parte dos nossos sintomas, eles advêm justamente de uma espécie de maltrato com a angústia, de fuga da angústia, de aceleração para que a gente não se encontre com nós mesmos.
4: E aquele filósofo chama de alienação. Fugir da angústia é fugir da responsabilidade, portanto é alienação.
1: E fugir da própria liberdade.
4: Isso.
1: Ou fugir do próprio desejo.
4: Isso, né? Exatamente.
1: É muito bem colocado, Mitri, porque acho que a gente poderia separar assim, né? Aquilo que está ligado à angústia, nesse sentido do Kierkegaard, né? No sentido
4: o
1: pai de todo, né? Existencial, precisa ser aceito, precisa fazer parte profundamente da vida. Né? E é o que a gente chama em psicanálise de mal-estar. Né? A gente morre, o corpo não acompanha, as nossas leis são imperfeitas. É melhor não tentar curar esse nosso incurável.
4: Isso.
1: Tem que lidar com ele, tem que fazer parte da carruagem. Mas essa angústia, ela pode virar e faz parte da história, sofrimento.
4: Claro.
1: Então aí eu me sinto ansioso, eu me sinto expectante, eu estou em estresse. Você vai dizer, é bom, é importante que você reaja com um certo sofrimento às adversidades que o mundo coloca para você. Ok. Experimenta tratar mal o mal-estar e tratar mal o seu sofrimento. O que você vai ter? Sintomas. Então, aí, a ansiedade, ela já não serve para nada, ela não antecipa perigos, ela não te põe a pensar, ela não te inclina para a ação, ela não é mais desejante no sentido de produtiva, ela se torna um sintoma na sua vida. né? Um sintoma de pânico, um sintoma de estresse pós-traumático, aí a gente vai encontrar nomeações diferentes. A falta dessa separação, ela tem produzido uma dificuldade muito grande para a saúde mental. Porque como se você não contasse, falasse que está sofrendo porque tem uma ansiedade e ela tem esse nome, você não merecesse atenção, tratamento, dignidade ou coisa parecida.
2: Mas mesmo agora, falando, ainda é difícil você quebrar essa barreira do preconceito. Hoje se fala muito mais com uma certa aceitação de um diagnóstico de depressão, de ansiedade, de síndrome do pânico, mas ainda há um julgamento, um auto-julgamento para a pessoa que tem uma situação como essa. Ah, eu vou cuidar da minha cabeça, aconteceu comigo.
0: Tem que dar conta sozinho.
2: É coisa da minha cabeça, eu vou resolver. Não é bem assim, a gente sabe. Mas do outro também, ainda é difícil. Ah, é mimimi, é historinha. Ainda é muito comum você ouvir esse discurso nos dias de hoje.
0: E eu queria só, já completando, porque tem ligação com o que o Mitri falou da angústia, nós também perdemos um pouco a capacidade de lidar com a angústia, porque a gente quer sempre uma vida do pleno bem-estar. A vida instagramável, já coloco aí o ponto da rede social, que assim, tudo na vida de todo mundo parece perfeito, então eu quero estar 100% do meu tempo bem, no trabalho, no casamento, nas minhas amizades, e tudo virou esse desejo da felicidade plena.
1: Vamos dizer assim, uma idealização excessiva do que deve ser uma vida, né? Uma vida, uma super vida, né? E eu acho que no Brasil, voltando à tua colocação inicial, isso é ainda mais grave. Porque é como se a gente tivesse uma partilha social que diz assim, ou você é uma super pessoa, instagramável, você tem predicados excepcionais, incríveis, você é azul, você é fora de série, ou você não é ninguém. Você pode ser eliminado, você está sujeito à desproteção total. Ou seja, isso é uma espécie de cunha para aumentar isso que você está colocando, né? Que é, eu preciso, de certa maneira, de nomeações, né? Que me incluam e que me protejam e que façam com que os outros e eu mesmo possa tratar dessa insegurança, né? Aí vem essa dupla possibilidade, né? Ou a gente estigmatiza e diz assim, olha, no fundo, isso é uma coisa de mulher, isso é uma coisa de classe, isso é uma coisa que você tem que resolver, porque no fundo você tem que ter vergonha disso, você tem que se culpar por isso. É tudo sua culpa, né? Essa relação com a saúde mental é péssima, porque ela individualiza, ela deixa a pessoa em solidão e a solidão piora o seu quadro, né? Do outro lado, a gente tem um fenômeno contemporâneo muito interessante, que é quase que o inverso disso. Ou seja, duas coisas contrárias acontecendo ao mesmo tempo. Que é, diante de um sofrimento, diante de uma adversidade, diante de uma frustração, eu patologizo isso. Eu patologizo para dizer, olha, no fundo eu estou me desresponsabilizando. Não sou eu bem que estou às voltas com isso, é o meu cérebro. Não sou eu bem que tenho essa dificuldade, que preciso lutar com isso. Isso é uma espécie de OVNI que baixou aqui e que agora eu estou possuído por isso. Ou seja, temos um problema grave que é subdiagnóstico de um lado e superdiagnóstico do outro. E o enfrentamento, né, de transformação do nosso sofrimento e do sintoma em outras coisas se fica mais complicado.
4: Agora, professor, pode parecer não, é um tremendo equívoco a pessoa achar que está encontrando tranquilidade, paz de espírito, fugindo dos problemas, fugindo da necessidade de atender a sua liberdade, que é fazer as suas escolhas. Afinal, o ser humano está construindo o tempo inteiro a sua identidade, a sua essência. Se ele busca o caminho da alienação, que é isso, está tudo bem, tudo azul e tal, ele vai perdendo personalidade, isso jamais será o caminho da felicidade, não é possível ser, embora tenha a ilusão do conforto.
1: Então, aí a gente pode dizer assim, é uma superestimação do que deve ser uma vida, né? É uma vida, assim, inumana, porque não é uma super vida, né? É uma superestimação do que é a felicidade, né? E, no fundo, você vai produzindo com essa superestimação um sentimento geral de inadequação.
4: Isso.
1: Ou seja, ninguém está adequado. Se você está na sua zona de conforto, problema. Né? Se você está tranquilo, opa, está tranquilo demais. Né? De onde vem isso? No fundo, é como se a gente tivesse, há algum tempo, revertido o que é uma política de sofrimento. Ou seja, isso vem da nossa forma de consumir e produzir.
4: Agora essa busca permanente...
1: Sofra mais para produzir mais, entendeu?
4: Isso, mas agora eu pergunto, essa busca permanente do conforto pode entrar no caminho da má-fé. A má-fé, assim, não é comigo. Uhum. A responsabilidade não é minha. E eu estou muito tranquilo aqui, estou muito confortável. Isso é a verdadeira má-fé, mas é também a ilusão do conforto, a ilusão da felicidade que é falsa. E eu pergunto se eu concordo com isso.
1: Em parte, porque na tua colocação está suposto assim que o conforto é um ideal problemático. Né? Quer dizer, ou seja, a gente não deve ficar contente, né? Não deve ser, satisfeito consigo. Por outro lado, a gente pode dizer assim, então se a gente está associando felicidade com prazer, né, eu tenho receitas aqui ótimas para a gente resolver isso de uma vez por todas. Felicidade não é prazer. Felicidade, ao que tudo indica, envolve uma espécie de oscilação entre momentos difíceis e momentos gratificantes. Tem dia que chove, tem dia que faz chuva,
4: que faz sol. A menos que o prazer seja qualificado de uma outra maneira.
1: Agora você tocou no ponto, né? Quer dizer, qual é a qualidade do prazer que você precisa?
4: Eu me lembrei da carta sobre a felicidade do Epicuro, que o senhor já citou numa palestra em algum lugar, que é exatamente isso.
1: Exatamente, né? Quer dizer, a reflexão dos estoicos, que está na moda aí, no fundo ela responde aos dois lados do problema, né? Numa vertente, Marco Aurélio, Cícero e companhia estão dizendo assim... Olha, é tudo com você, voltando ao que você falou. É tudo autoajustamento, é tudo uma questão de você se organizar. O mundo vai oferecer coisas ruins e etc., mas você tem que produzir uma distância. Por outro lado, as pessoas sofrem porque se sentem anestesiadas, distantes, sem contato real com o outro, sem pertencer, né? Então, você oferece uma espécie de solução ética nesse caso, que acaba incrementando o problema, que acaba aumentando a dificuldade, que não toca, vamos dizer assim, no X da questão.
4: Maravilha.
3: O senhor mencionou, né, o enfrentamento e essa questão de não sou eu, é meu cérebro. Eu posso estender para não sou eu, são os meus pais, né?
1: É isso?
3: Meu ponto é esse, assim. Que obsessão é essa por descobrir a origem para poder descobrir a cura, né? Minha psicóloga que não me escute, mas descobri a origem, o que eu faço com isso agora? Já sei por que eu sou ansiosa, e agora, né? Por que essa origem é tão importante, onde é que ela leva?
1: Aí eu acho que tem uma distinção conceitual importante, que é entre culpa, responsabilidade e implicação. Né? A culpa, porque você pode fazer essa mesma pergunta e dizer assim, a culpa é do sistema, a culpa é dos pais, a culpa
3: é do capitalismo,
1: é da serotonina.
2: Pode ser do chefe também, ó, a culpa é do chefe.
1: A culpa é do chefe, sempre a culpa do chefe. Quer dizer, em geral, essa narrativa, ela está fazendo o seguinte, eu vou precisar pôr a culpa em alguém porque eu não faço mais nada.
3: Uhum.
1: Que é, às vezes, o uso do diagnóstico. Ufa, agora eu sei que eu sou depressivo. Não preciso mais fazer mais nada com os outros que se virem com isso. Né? Quer dizer, o afeto da culpa ele é pouco transformativo.
3: Um pouco, né? Nada.
1: Um pouco de culpa faz bem, mas usar a culpa para interpretar a sua vida... Bom, tem gente profissional nessa matéria que não deu muito certo. Então, vamos passar para a responsabilidade. Responsabilidade significa estatuto jurídico, reparação, isso está acontecendo, o que eu tenho que ver com isso, eu tenho que pagar com a minha parte nesse latifúndio, muito legal. Agora, o que a gente realmente precisa para enfrentar questões de saúde mental é implicação. Ou seja, eu estou implicado aqui num processo, num anseio, num desejo que vai além da minha responsabilidade. Ou seja, que inclui a sua responsabilidade, que inclui os seus sonhos, que inclui a perspectiva de uma liberdade, não só individual, uma liberdade coletiva.
4: Claro.
1: E uma felicidade coletiva também.
0: Agora, professor, falando em culpa, enquanto o senhor falava, eu pensei em como a culpa também é uma construção da sociedade, né? Porque culpa de mãe, por exemplo, nasce um filho, nasce uma mãe com culpa. A gente sempre escuta e repete isso. Eu levei muitos anos, inclusive nas minhas fases de terapia, levei muitos anos para entender que culpa está ligado à sobrecarga. Que você se sente muito culpada em relação aos seus filhos porque a mulher tem um excesso de sobrecarga na maternidade. Então, assim, e eu acho que essa culpa que às vezes a gente carrega de não estou atendendo no trabalho a contento do que deveria ser. Então, você está sempre naquela sensação de que está devendo. E eu acho que isso também acelera muito a gente. Você se sente mal porque você carrega uma culpa e acha, leva tempo para entender que ela não é... Né? Não está ali só com você, não são seus atos que te levaram a sentir essa culpa, tem um contexto social. Sim. E você leva muito tempo para entender isso e para entender que isso também é uma causa de sofrimento, é uma razão de sofrimento na sua vida.
1: Sim.
0: Carregar essa culpa.
1: Carregar essa culpa, produzir essa culpa, mas eu acrescentaria assim, tem muita gente que adora instrumentalizar a culpa.
0: Por exemplo.
1: Por exemplo, né? Quer dizer, deixe uma candidata mãe ou uma jovem mãe culpada. O que ela vai fazer? Consumir. Ela vai obedecer. Ela vai se lançar na primeira tecnologia que disserem para ela. Ou seja, vamos fazer uma analogia com o trabalho. Você faz duas pautas por dia. Eu vou te dar 5 agora. Você vai entregar 2? Não, você vai entregar 3. Você vai acelerar, como você falou. Né? Mas não vai entregar 5. E as 2 que ficaram faltando? Vão gerar culpa. Você é culpada? Vamos dizer assim, você se engaja mais, você acelera mais, você vai extraindo de você um a mais que uma hora chega no limite. Daí você faz uma ansiedade, daí você faz uma depressão, daí você faz uma loucura materna. Por quê? Porque no fundo, no caso da maternidade, você tem um ingrediente a mais que é assim, foi você que quis. Não foi você que quis? Agora aguenta.
0: Gestou e pariu, né?
1: Exatamente.
3: Porque... É, quem pariu Pedro Kimbari, não é?
1: Mas o que acontece? Olha só um caso do que a gente estava falando. Eu não tenho nada a ver com isso. Por isso os discursos críticos sobre maternidade vão falar o quê? Você cria um filho dentro de uma aldeia. Um filho é um processo coletivo. Você cria um filho para o mundo. O seu filho não é a sua extensão, a sua obra. Que se ele não está funcionando, foi culpa sua. Ou seja, você tirar a pessoa de dentro de si e implicar a pessoa no seu desejo é o tratamento para isso.
2: E aí eu vou puxar um ponto que tem a ver com a maternidade e que a gente está tendo uma dificuldade muito grande de uma maneira geral hoje, que são os limites. Né? A gente vê uma geração que está muito perdida porque você vinha de gerações extremamente autoritárias, né? Em que não tinha um diálogo muito comum em casa, salvo exceções, e aí você tem uma geração que debate tudo de pais. E os jovens estão perdidos e eu sinto que os pais também estão perdidos, porque eles não sabem, eu digo não, mas aí eu fico com pena, e aí a culpa bate, e aí eu volto dessa decisão e a criança fica ali, ué, mas ele disse não, mas se eu chorar, ele pode. Tem uma dificuldade enorme de limites, de uma maneira geral, né?
1: Mas vamos pôr em contexto. É uma dificuldade geracional, como você tá apontando, mas relativa a 2, 3 gerações, onde a gente teve, né, a decepção com a globalização. A gente que viveu isso, né, Mitri? Não, a globalização vem e vai dar tudo certo. Deu muito errado, né? Daí a gente tem um salto chamado linguagem digital. Eu sou adaptado, eu falo mal a linguagem digital. Meu filho fala bem, ou seja, um gap violento. Terceiro lugar, a gente tem uma transformação nas relações de gênero, por exemplo, nas relações com a sexualidade, por exemplo, nas relações com os nossos ideais, com a nossa moralidade, que sofreu uma torção brutal. Ou seja, os jovens estão perdidos porque estar perdido é muito compatível com essa situação. Né? Agora, quando a coisa começa a entortar, quando você diz assim, eu não sei ficar perdido, eu não sei me virar em situações de transição, de diferença geracional, eu não sei transmitir o que eu espero dessas jovens, adolescentes, né? que hoje são o maior grupo de risco para a saúde mental. Jovens, 16 a 20 anos.
0: Nick, me dá só um minutinho. O professor está falando de jovens. Só para a gente colocar na tela os dados do uso das tecnologias, da internet, dos jovens, e a gente abre esse debate. Nossa equipe aqui do Canal Livre, professor, preparou aqui alguns dados. Olha, jovens entre 10 e 15 anos, 98% conectados à internet. 72% usam as redes sociais. Isso significa um em cada três jovens fora, então, né? 6 em cada 10 jovens compartilham informações pessoais. 47% deles não controlam as pessoas que estão seguindo a eles mesmos. Então, assim, esse é um panorama aí. Instituto Locomotiva é a fonte dessa pesquisa. Então, só porque vocês citaram assim, que pais e filhos não estão conseguindo encontrar um caminho da comunicação, e esses jovens estão nesse mundo aqui, em que tudo é decidido, é noticiado, é compartilhado ali na rede social. O Brasil tem um consumo muito grande, né?
1: Muito grande, sim, sim. E aí, são problemas cruzados, né? Eu acho que, por exemplo, a gente pode dizer, esse novo regime de linguagem, ele confundiu muito esfera pública e esfera privada, né? Nos dois sentidos. Você acha que seu filho está ali protegido porque está no quarto? Ele está pelado na Avenida Paulista, porque está sendo exposto a Beth, sendo exposto a pornografia. Você acha que isso aqui é uma coisa privada, como se fosse um telefone. Não é. A gente simplesmente não sabe como lidar com isso. Ou seja, vai ter que conversar, vai ter que mediar, eu vou ter que participar disso aí que está acontecendo. A gente não foi educado para isso. Por outro lado, a ideia de que tudo que está na linguagem digital tem uma memória eterna, não tem direito ao esquecimento. O que isso cria? Risco subjetivo altíssimo. Ou seja, você falar uma coisa, nesse contexto, com a sua amiga, com o seu namorado, e depois o seu nude vai parar contra você. O que isso tem gerado, assim? Vários efeitos, mas um que para nós é muito importante é recuo em relação à intimidade. Muito difícil construção de relações de intimidade. Intimidade não é você se exibir. Intimidade é eu posso contar com você nas minhas incongruências, nas minhas faltas, nas minhas incoerências, nos meus erros. Né? Ou seja, é uma geração onde o erro é extremamente punido. Não tem volta, não tem desculpa. Experimenta entrar numa discussão em rede social, falar uma bobagem, dizer, não foi meio assim, não tem volta.
2: Até a ideia de universidade não tem volta, né?
1: Exatamente.
2: Porque fica ali meio perdido, porque você acha que tirou uma foto no seu celular e aí essa foto pode ser perdida, pode cair na mão de qualquer um. Eu mandei a foto para a Adriana e aí o celular da Adriana, ela pode fazer o que quiser, ou pode ser roubada e também vazar para o mundo todo, né?
0: E uma vigilância também. Hoje você é filmado o tempo inteiro em qualquer lugar. Você está exposto, né?
1: Exatamente. É uma cultura do excesso de estimulação.
4: Não, mas pode responder.
1: Então, essa ideia da vigilância, ela até discuta um pouco isso nesse livro, sobre o mal-estar, né? Ela, no Brasil, tem uma inflexão que a gente pode chamar assim, a cultura de condomínio. Né? Tem conflito, tem dificuldade, tem pontos de vista diferentes. Como é que a gente resolveu historicamente isso? Cria um muro. Cria um muro, daí põe um síndico e daí põe o quê? Câmara. Né? Ou seja, a ideia da Câmara como vigilância, como proteção, ela está arraigada, ela vem junto com um não para você. Uhum. Né? Uma exclusão, uma segregação. Inclusive uma autossegregação, porque a gente vai achar assim, eu preciso estar num condomínio para me proteger. Né? Resultado, você não ensinou gerações como é que você lida com diferenças, como é que você lida com diferenças bravas, diferenças sérias. Né? E o estádio de futebol, o que a gente fez com o futebol? Estádio com torcida única, porque se puser mais de uma, eles vão se matar. Isso é uma demissão civilizacional. O estádio é o lugar onde você tem que aprender que nós somos adversários, não somos inimigos. Não. Põe muro. Isola. Aí vem linguagem digital em cima e você diz, é o ruim juntando com o pior e agora a gente em primeiro e terceiro lugar no ranking negativo de saúde mental.
4: Professor, no meio de tudo isso, essa efervescência tecnológica toda, eu queria saber como fica a solidão. como é que o indivíduo vive a sua solidão, vivencia a sua solidão no meio desse aparato todo, que parece que é o contrário, parece que a solidão é proibida, mas não é. Eu acho que a solidão, ela não se resolve com essa efervescência de comunicação em torno de todo mundo.
1: Sim. Esse é um fenômeno conhecido, né, Mitri?
4: Isso. E depois eu perguntaria ao senhor também sobre um outro tipo que não é bem de solidão, que salta fora, que é a solitude, que é uma outra coisa. Eu queria que o senhor comentasse as duas.
1: Não, perfeito, né? Esse fenômeno, né, da gente se sentir solitário em massa, dentro da massa.
4: Isso.
1: Né? A gente está junto, a gente tem 500 amigos, mas a gente aparentemente se sente mais e mais solitário quando isso acontece, né? E não mais e mais ligado com outros. Por quê? Porque a solidão e a ligação dependem de um elemento qualitativo, né? Ou seja, eu posso ter poucos amigos, mas se a qualidade dessa relação é boa, eu não vou me sentir só. Só que para nós, a solidão, ela foi adquirindo o sentido assim, do fracasso. Ah, você não está com ninguém, você está sozinho, é porque ninguém te ama. Caramba, você não pode ter uma experiência de solitude, que é o que você falou, né? De estar consigo e isso ser uma vida interessante. Bom, solidão tem que ver com, então, um fracasso social. A solidão vivida dessa maneira, como isolamento, como estigma, né? Ela é extremamente desfavorável para a saúde mental, né? São coisas que a gente sabe, assim, que agem, né, transversalmente, desfavorecendo, vulnerabilizando a condição de saúde mental da pessoa. Que é solidão, vergonha de si, culpa de si, mas racismo, assédio, bullying, etc., todos eles encaminham para onde? Para uma experiência forçada de solidão. Então, essas questões são questões meio políticas, sociais, elas são eminentemente saúde mental.
0: Professor, eu tenho que fazer uma pausa muito breve, mas a gente já volta com essa conversa boa seguindo no próximo bloco. Um instante só, até já.
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1: Estamos de volta com o Canal Livre, esta noite entrevistando o psicanalista Christian Danker. Roberta, vamos começar esse bloco falando de inteligência artificial?
2: Exato, falamos de crianças, falamos de adolescentes, de infância, família. Uhum. E depois das redes sociais, o próximo nível está aí, inteligência artificial. Eu, como leiga, percebo claramente que não deve dar muito certo fazer psicanálise pelo ChatGPT, pelas ferramentas de inteligência artificial. Mas por que pode dar ruim? Qual é o caminho que faz isso ser pior do que não fazer nada?
3: Vai? Tem três motivos que são assim para o jovem terapeuta, né? Aprenda a não fazer três coisas, né? O primeiro é a atitude de concordância, né? Tudo que você diz é aceito pelo ChatGPT, né? Uhum. Segundo, ele não te faz perguntas. Ela não coloca perguntas, né? Não te inquere, ela não diz coisas desagradáveis, ele basicamente confirma. Isso não é legal, né? Em terceiro lugar, ele tem uma posição, vamos dizer assim, em relação a quem está sofrendo, de cortar, substituir relações com outras pessoas. Uhum. Hoje a gente tem um dado de uso de inteligência artificial para terapia gigante. E muitas pessoas dizendo, não, olha só, que legal, eu estou aqui. É um pouco análogo a felicidade é prazer, então vamos se dar prazer. Tratamento para a saúde mental é assim, acolhimento, confirmação e validação? Sim. Mas não, né? A gente valida, a gente aceita, a gente assume radicalmente o ponto de vista de nossos pacientes, mas é para trazer notícias desagradáveis, né? Para dizer aquilo que ninguém mais vai dizer para ele, que um amigo não vai dizer, que a mamãe não vai, pode dizer, mas ele não escuta. Enfim, é uma espécie de antiterapia aquilo, né?
2: Mas a pessoa chega a piorar?
3: Às vezes sim. A gente fez um experimento, né, sobre isso, em que a pessoa simulava sonhos, a pessoa fazia uma espécie de paciente artificial, né? E aí, algumas recomendações do tipo, olha, eu estou sentindo aqui uma dor no peito, eu estou suando frio, eu estou especialista no assunto, né? Eu estou aqui com formigamento nas pontas dos dedos, né? Será que eu estou tendo um ataque cardíaco? E o bicho diz, não, claro que isso é um ataque de pânico. Isso é gravíssimo, uhum. Porque que a coisa sabe sobre o que está se passando com você?
1: Sim. Agora, os pais relatam jovens, adolescentes, usando o ChatGPT para dizer, ah, será que eu devo namorar aquele menino? Ele é assim, ele é assado? Quase como se isso substituísse a amiga. Sabe assim, o aconselhamento com uma pessoa real.
3: Exatamente, né? Quer dizer, ela vai terminar numa espécie de, ufa, tô tratando minha solidão. Só que não.
1: Tá piorando
3: a solidão. Tá piorando a sua solidão, porque enquanto você tá com o bicho, você não está com a sua amiga. Agora tem um ponto favorável, tem um ponto que eu acho interessante. Que é nessa conversa, né? Conversa, vamos dizer assim, em que a pessoa fala livremente, em que ela sente que não vai usar aquele material contra si, ela vai narrando os seus sofrimentos, ela vai encontrando palavras, ela vai tendo que pôr aquilo que é um mal-estar difuso, sem nome, num formato.
2: Escrever um exercício também.
3: Escrever é um exercício profundamente terapêutico, como ler também.
4: Aí eu pergunto, o psicanalista, ele estimula a fala do paciente, e aí teríamos um fenômeno que

0: Poderíamos chamar de a cura pela fala. Sim. Quer dizer, o terapeuta estimula o monólogo, mas ele participa desse monólogo, é como se fosse um monólogo dialógico. Ele é que fala, a posição de falar é do paciente, eu entendo assim. Sim. Mas o terapeuta estimula isso. E aí é preciso atacar lá nos subterrâneos da alma do paciente para que as coisas saiam. Como é que isso acontece? Como é que essa interação se dá?
1: Muito interessante, porque eu acho que na psicanálise a gente tem dois pressupostos. Um é esse, falar livremente. Falar aquilo que te ocorre, falar sem julgar, sem dirigir, sem arquitetar perguntas e respostas. Né? Isso é um exercício, vamos dizer assim, de contato consigo muito radical. Mas tem um segundo pressuposto, que é assim... A cura pela fala em transferência. Ou seja, o que cura não é só assim você abrir os portões da sua alma. É a relação que se cria. É, você está ali e você não vai ficar calado ou escutando um monólogo. Não, você vai intervir. Você vai interpretar, você vai pontuar, você vai editar, você vai cortar, você vai fazer uma série de procedimentos para que o sujeito se escute. Ou seja, se escute em relação.
0: E esse sujeito vai se conhecendo mais.
1: Vai
0: se cuidando mais.
1: Vai se cuidando mais. Acho que é uma palavra melhor, né? Porque o conhecimento, ainda que a gente entenda o que está por trás...
0: Vai se cuidando.
1: O conhecimento, no fundo, é uma prática de objetivação. Isso. E se você se objetiva mais e mais e mais, no fundo, você está se alienando.
0: Mas agora a pergunta é fundamental. Essa pessoa... que vai se cuidando mais, ela se torna uma pessoa melhor?
1: Bem colocado, né? Acho que a psicanálise... tem toda uma discussão, né? Hoje, de cadê as provas, as evidências, né? As evidências científicas...
0: Essa me parece ser a grande questão.
1: alô, Marciano! Há evidências em que a psicanálise é eficaz e eficiente. Mas em um sentido um pouquinho diferente, né? Da adequação, aumento de performance e a adaptação, né? Em geral, um tratamento analítico ele tem duas fases e dois propósitos. O primeiro é reverter sintomas, inibições e angústias. Ou seja, a pessoa não vai lá para uma meditação estoica, ela vai lá porque ela tem um problema e precisa resolver. Né? E aí a gente tem, vamos dizer assim, efeitos desse processo que diluem, transformam, deslocam os sintomas. Só que à medida que isso vai dando certo, vamos dizer assim, na medida que os seus sintomas vão dando uma trégua, ou eles vão saindo da vida fora e vindo para dentro do consultório, ali eles são autorizados e todos os afetos têm cidadania garantida, né? A pessoa começa a dizer assim, não, mas os sintomas não são a coisa mais importante na minha vida. Eu quero mais do que deixar de sofrer. Eu quero uma vida com mais qualidade, eu quero ser uma pessoa melhor, eu quero ser alguém mais interessante, eu quero ter laços mais interessantes. E aí entra a segunda parte do tratamento e dos objetivos da psicanálise, que alguns dizem é autoconhecimento, a gente pode dizer, olha, diz respeito à investigação em que você vai ter uma relação melhor com o seu desejo.
0: E podemos dizer que a ética aparece aí, né? Certo?
1: Exatamente. São duas, né? São duas gravitações éticas, né? De fato, a psicanálise tem um compromisso que não é só de ajustamento e conformidade, né? Não é treinar o sujeito para ele se encaixar neste mundo que nós conhecemos, né? Mas é justamente qual a verdade da, que você está pondo em causa aí na tua existência? Isso é uma pergunta ética.
2: Eu vou trazer um trecho aqui do Palhaço e o Psicanalista, que está ali na mão do Dmitry, o livro. Eu li e marquei um trecho que tem tudo a ver com isso que a gente está falando. Está escrito, quanto menos a pessoa se escuta, quanto menos a pessoa se escuta, pior o prognóstico de vida. Quanto menos a pessoa se escuta, mais demanda ser escutada pelos outros. Tendencialmente, quanto mais sofremos, menos nos escutamos. Por isso nos tornamos nessa situação tão vulneráveis à manipulação, a sermos dirigidos e chegamos mesmo a pedir para obedecer ao que qualquer outro nos propuser. Sim. E aí eu estou citando isso porque me marcou esse trecho, eu marquei aqui e está justamente essa coisa de você se permitir falar. E aí eu vou fazer uma provocação. Existe autoterapia? Existe a pessoa assim, não, mas eu estou tentando me escutar, eu estou no meu momento de reflexão, eu estou tentando me desligar de coisas que estão me afetando para eu fazer uma autorreflexão. Isso existe, professor?
1: Antes de responder, eu achei muito curioso você pegar esse fragmento, porque dele que apareceu aí um novo livro, Cláudio Tebas e eu escrevemos A Revolta dos Patinhos Feios. Né?
2: Que é desse trecho?
1: Desse trecho.
2: Puxa, e esse trecho me marcou muito.
1: Talvez porque, no fundo, ele está dizendo assim, por que será que nós somos uma civilização de solitários, né? E que todos nós nos sentimos inadequados, patinhos feios? Né? Ah, bom, tem que ver com esse processo, vamos dizer assim, massivo de você renunciar a si e obedecer. Né? A gente quer obedecer, a gente quer se pôr nas mãos dos outros, a gente quer que alguém dirija a nossa vida. Quando isso acontece, é péssimo.
2: Né? Só cumprir, né?
1: Só cumprir listas, tarefas e etc. Né? Mas, indo mais diretamente, né, para a tua pergunta... Há um nível, né, de tomada da sua vida, né, nas suas rédeas, né, que envolve uma escuta de si. Né? Porque se você não vai obedecer ao outro, quem você vai obedecer? A você mesmo. Mas você tem alguma ideia de quantidade de vozes que habitam você mesmo?
2: Muitas.
1: Muitas. E qual delas você vai obedecer? E qual delas são vozes da mami falando, do professor falando, do chefe falando? Qual delas é?
2: Qual delas é a essencial, né? A essência do seu ser.
1: A essencial, né? Quer dizer, daí a gente insistir na ideia de que, bom, é muito importante se escutar, porque quando você consegue ir descobrindo isso, você se abre também para escutar melhor o mundo.
2: Isso é um
1: ponto. Se abre para escutar o outro. E quando você escuta o outro, você se vincula com ele, aumenta a qualidade da tua relação.
3: Nessa questão da qualidade da relação, né, essa frase final acho que tem tudo a ver com o que eu ia perguntar, porque até para se ouvir, a gente ultimamente tem se sentido muito cansado. Tem um livro que eu acho fantástico, que é A Sociedade do Cansaço, que explica o momento que a gente vive hoje e dá uma ideia da dificuldade realmente da gente parar para se escutar, para escutar o outro. E aí a gente vai até para esse cenário de polarização que a gente está vivendo. É um extremo absoluto do cansaço, da falta do diálogo, de entendimento. É isso? É esse o contexto que a gente está observando e que acaba parando no consultório?
1: É sim. Bill Churran, ele faz um ótimo diagnóstico, né? E eu acho que ele não é tão bom na terapêutica, né? Porque parte do diagnóstico dele diz o seguinte: nós não nos entendemos mais a partir de conflitos. Nós nos entendemos a partir do que ele chama de paradigma imunológico. Mais tóxico, menos tóxico, né? Muito perto ou muito longe. Tudo é uma questão assim de tô confortável, tô desconfortável. Isso vai erodindo a nossa escuta, que é basicamente escuta de conflito. Né? O conflito de vozes, o conflito com o outro, o conflito com o mundo. Ao descentrar o conflito e dizer assim, o conflito, se está complicado é porque está errado. Não é para ter conflito. Né? A gente se vulnerabiliza, a gente se infantiliza, a gente se desresponsabiliza, a gente vai entrando, né, em retóricas mais embrutecidas com relação ao trato da diferença. Diferença sim, diferença outro. Onde é que isso vai dar? Só tem dois, o verdadeiro e o falso. O certo e o errado, só tem dois, nós e eles.
2: E o certo é o que está comigo, né? Porque nessa polarização que a Thaís citou, as pessoas estão buscando não ouvir, mas estão buscando uma confirmação. Sim. Se ele pensa como eu, é quase como se a gente quisesse admirar no outro a si mesmo, né? Eu estou enxergando o outro, mas se ele pensa como eu, então eu admiro. Então, na verdade, você está... Uma coisa meio egocêntrica, me parece, de que você quer que o outro só referende o que você acredita, o que você valida, o que você gosta.
3: Sim. O Mitra até falou de aprender constantemente, né, no bloco anterior. E é isso, a gente para de aprender, porque a gente para de escutar, né? Para de respeitar uma opinião diferente.
1: O que a gente ganha em contrapartida, né? Um sentimento de que, bom, nós estamos pertencendo, nós estamos juntos, nós compomos uma espécie de unidade. Né? E isso, do ponto de vista psicanalítico, é muito assim simplório, né? Porque isso gera uma divisão em que você não escuta o outro infernal, né, dentro de você.
0: E fica uma vida, uma vivência da redundância. É uma plena redundância. Sim. Você vive em redundância, porque você não aprende absolutamente nada e se sente confortável e confirmado em tudo que você pensa. Sim. Quer dizer, hoje você é o mesmo que era ontem e amanhã você será o mesmo de hoje. Não tem evolução, né? Isso é o que acontece, inclusive, no debate de conteúdos. Na política brasileira, hoje acontece isso. Sim. Não há debate de conteúdos. Há repetições aqui e repetições ali.
1: É verdade.
0: É só isso, é uma pobreza enorme.
1: A gente não consegue chegar no programa. No programa de governo, na proposta.
0: Não chega a nada. É uma pobreza total.
4: Chega no máximo, às vezes, não quero o outro, né? Não, isso, não quero o meu, não quero o outro.
3: Pode seguir, Mitri.
0: Mas eu queria entrar numa questão clássica aqui da psicanálise. Eu li a Interpretação dos Sonhos no momento em que eu estava estudando poesia.
1: Tem olha, tudo a ver.
0: Olha que coisa interessante. Tudo a ver. Descobri ali naquele texto espetacular do Freud tudo o que eu precisava saber para entender a natureza da poesia. A linguagem onírica, a linguagem do sonho, é a linguagem poética, o surrealismo e outras coisas. Aquele condensação e deslocamento, tudo aquilo.
1: E consideração de figurabilidade, que é esquecido também.
0: Também,
1: né? Sonho, ele tem uma mágica que é fazer com que os pensamentos, que as memórias, virem imagem.
0: Exatamente.
1: E é um cinema que você se cria. É um filme que você rola particular para você mesmo.
0: Você pega, tem um filme do Fellini chamado 8,5,
1: Sim.
0: que ele é narrado em quatro... patamares. Um é a realidade, Sim. o outro é a lembrança, o outro é o desejo e o outro é o sonho. O patamar do sonho é um espetáculo Sim. maravilhoso dentro do espetáculo. E aquilo é estética pura. Mas o que que essa estética ajuda no aperfeiçoamento do paciente, do ponto de vista do Freud?
1: Toda a relação, né? A gente pode dizer assim, né? Fazendo um desdobramento, você está falando, o que está em absoluta falta hoje é uma oniropolítica. A gente não consegue mais sonhar com um mundo diferente do que está aí. Ou seja, criar, né, a partir dos desejos do seu cinema particular, novas imagens possíveis de mundo. O que o Davi Kopenhauer, né, inventou, trouxe para a gente a partir dos Yanomami com a queda do céu. Né? Bom, no Freud isso estava posto, né, como um processo que não é só, olha só, você tem ali coisas escondidas que aparecem no sonho. É que o sonho, quando ele é contado, escutado, ele permite que você recomponha a fragmentação dos seus desejos, das suas vozes, dos seus conflitos, numa outra chave. Você socializa os seus desejos. Você torna eles comuns.
0: Agora, contar o sonho é uma tremenda aventura. O Freud, ele acordava e já anotava imediatamente ali, porque o sonho vai embora.
2: E as pessoas dormindo mal e sonhando cada vez menos hoje em dia.
1: Bem lembrado.
2: Eu sou uma pessoa que eu dificilmente sonho. E é porque o sono não está bom. Se o sono não está bom, você não chega no momento do sonho, né?
1: 3 em cada 10 brasileiros têm problema de sono. Você diz, mas o que aconteceu? É o ar? De onde vem isso? Né? De um lado, tem um déficit, falando lá com os nossos adolescentes, né? Como é que você sonha? Como é que você fantasia? Como é que você cria coisas que você sinta como suas e que são mundos contingentes? Né? Mundos que não são esse, mas poderiam ser outros.
0: Agora, professor, não pode...
1: Não.
0: Não, por favor, o senhor é mais importante aqui.
1: Só encaminhando, né? Quer dizer, como é que e de onde vai vir essa habilidade, né, para a gente criar sonhos? Porque numa vida ocupada, numa vida acelerada, numa vida, vamos dizer assim, sem vazio, sem vão, sem intervalo, né, sem acostamento para você dizer, não, peraí, vou pensar, o sono se sobrecarrega, ele vai sendo comido pelo cotidiano. Alguns pacientes, a gente diz assim, olha, aqui a gente tem um problema que talvez vai evoluir para uma coisa psicossomática. Por quê? Como é que são os seus sonhos? Ah, os sonhos é o seguinte, eu continuo na minha repartição, digitando, como é a minha vida. Os meus sonhos são infernais, porque eles são a continuação, assim, direta do que eu venho fazendo. Eles são resoluções de problemas, eu estou no mesmo mundo. Se a gente não conseguir sair deste mundo, a gente não vai transformá-lo.
4: Cadê o subconsciente, né? Se o é tudo inconsciente, né?
1: Sim, sim. Essa é a potência do inconsciente, né? Armário de coisas depositadas no seu passado. Ele é uma potência de criação.
0: Eu só queria lembrar, se eu estou certo, o Freud não dava importância aos sonhos lineares, que são os meus sonhos. Eu sonho toda noite intensamente, mas são historinhas com começo, meio e fim. Isso parece que não tem grande significado. Os sonhos mais enigmáticos são os que interessavam mais ao Freud.
4: Para o Jung, acho que tinha mais, né?
1: Eita, essa!
4: É. Freud ou Jung? É. Vamos entrar na briga agora,
0: Jung,
4: Mitri?
0: Também, é.
1: Eu acho que não, Mitri, porque a graça do sonho é que ele é um oráculo. Ele é um enigma. Inclusive aqueles que parecem mais óbvios e evidentes. Aqueles que você diz assim, não, esse eu entendi. Entendeu? Entendeu? Assim, para não lembrar, né? Entendeu? Para cuspir para fora, né? Todo sonho, ele é, vamos dizer assim, quase interminável. Você pode dizer assim, uma análise inteira pode ser uma análise de um sonho, que tem variações, que vão para cá, vêm para lá e etc. Mas o sonho é só um modelo para, vamos dizer assim, outras manifestações da nossa vida que tem a estrutura de formações do inconsciente. A piada, o chiste, a brincadeirinha. É nas brincadeiras que se diz as grandes... É verdade! Agora, vai escutar o chiste. Precisa interpretar. É por isso que precisa do outro. Porque o outro, né, vai dizer assim, olha, não entendi essa parte aí da historinha que você está entendendo. Para mim não faz o menor sentido. E quando ela te diz isso, você se pergunta. E é, a arte de perguntar é o começo da arte de escutar.
3: Eu queria falar da verdade, né? Porque a gente está falando nesse contexto de... Principalmente agora a gente está chegando num período eleitoral, né? Tem a minha verdade, a sua verdade, a ideia de verdade e a verdade em tempos de inteligência artificial. Meu filho, por exemplo, tem 9 anos e ele tem uma dificuldade enorme em aceitar tudo como verdade, porque para ele tudo foi criado na inteligência artificial. Mãe, não acredita nisso. Isso não é verdade. Uhum. Mãe, não acredita nisso. Não, é verdade. A gente viu, no jornal.
0: Verdade ele tem?
3: Ele tem 9. E ele é um grande questionador dessa ideia de verdade diante de tanta mentira, de tanta coisas criadas. Como é que a gente enxerga a verdade nesse contexto hoje?
1: Olha, ela está um pouco maltratada, né? Porque, para começar, a verdade ela tem três versões, vamos dizer assim. Tem a verdade que é o contrário do falso, tem a verdade que é o contrário da ilusão e a verdade que é o contrário do erro. As misturam, daí fica tudo oposto. Em segundo lugar, a gente imagina que a verdade ela vai se dar assim por revelação e acúmulo de fatos, dados e acontecimentos. Não funciona assim, né? Para a psicanálise, a verdade vem do erro, o ato falho. A verdade vem da ilusão, o sonho. A verdade vem da mentira. Então, essa atitude da gente assim, é verdade ou falsidade, no fundo decorre dessa relação um pouco ingênua com a imagem, com a... Vocês aqui no jornal põem a imagem, põem o texto, eis a verdade. Não, são estruturas de ficção. E o que a gente não está ensinando muito é como é que a gente habita e extrai a verdade das nossas estruturas de ficção, inclusive ideológicas, né? A alfabetização digital ela é precária. Onde é que você vai consultar alguém para dizer assim, como é que eu ensino para o meu filho boas práticas e práticas ruins? Como é que eu ensino para ele uma atitude mais elaborada, né, entre mentira e verdade? Onde é que está? Quem está falando sobre isso?
2: Professor, nosso tempo está chegando ao final, mas você usou uma palavra há pouco, que é o vazio. E eu queria só trazer um conceito que eu aprendi recentemente. Eu estive no Japão, tive a oportunidade de ir esse ano. Fui primeiro há muitos anos no terremoto e voltei agora de fato para observar, não foi só na correria do trabalho. E aí lá os japoneses na cultura têm o conceito do ma, que é o vazio, que é representado na escrita deles por um portal, como se fosse aquele portal de entrada num templo, e um sol atrás. É a representação desse conceito. E o ma, na cultura japonesa, é o vazio, é o espaço, o intervalo entre a experiência que você viveu, que você precisa terminar de absorver, e o que ainda vai vir. O silêncio, isso aparece no cinema, na música, na arquitetura japonesa, e eu fiquei muito encantada por isso, porque hoje a gente tem uma vida sem vazios, né? O tempo inteiro você recebe estímulos, estímulos, acho que isso leva a esse super cansaço que todo mundo tá comentando. Uhum. Só que, por outro lado, quando você enxerga o Japão real também, você vê que lá eles têm altos índices de suicídio, uhum, inclusive entre jovens e crianças.
1: Trabalho infinito.
2: Ainda que tenham esse conceito milenar do vazio. Uhum. A gente precisa resgatar esse conceito do vazio, de que a vida também é feita de vazios, que não é o tempo inteiro performance, estímulo, uhum, exposição.
1: Uhum, uhum. Preciso. Eu concordo totalmente
2: com você. Como que a gente vai fazer isso?
1: O Mitch está falando, né, da poética do sonho. Né? E, o Lacan tem uma leitura muito interessante sobre o Oriente, que ele foi, né, frequentou, escrevia chinês, e passou a vida estudando línguas orientais também. Né? Ele dizia assim, olha, a gente tem assim, uma captura da filosofia do Oriente que imagina que é yin e yang, são polaridades. O que, que a gente está esquecendo? Que entre eles tem um traço. Lacan chamou esse traço de o vazio mediano central. O que uma análise ensina para uma pessoa é onde é que está o seu vazio mediano central. Nesse sentido, aparentada com o budismo, aparentada com estéticas em que nem tudo é luz, né? Em que a sombra, no Japão, isso é muito, muito nítido, né? Em que a sombra ela tem um potencial, vamos dizer assim, muito importante, um potencial cognitivo, um potencial transformador que a gente aboliu. O que não for claro, põe para fora. O que não for evidente, não existe. Então, tem a produção desse vazio, é uma prática cotidiana. Está no café, está no intervalo que você se produz, a descompressão que você se dá. Ninguém vai fazer isso por você.
2: A pausa para respirar.
0: Pois é.
1: É, mas é a pausa, né? Quer dizer, para respirar, que as mães, as jovens mães, dizem, me dá 5 minutos. Por favor,
4: é um banho bem tomado, né?
1: Não são 5 minutos, é um espaço-tempo, né? É um vazio mediano central.
0: Agora, isso me leva a te perguntar sobre a perda, o luto.
1: Sim.
0: Que você estudou tão profundamente. Né? É uma perda... Freud tem um texto maravilhoso sobre o luto, que ele começa... Mas dá vontade de ter mais, né? Então, a partir do Freud, muita coisa tem que ser pensada ainda. Mas aquele texto é maravilhoso.
1: Sim.
0: E ele fala da perda do ente querido, e a gente sabe que tem outras perdas. E aí que entra a minha pergunta. A perda, por exemplo, do que a gente nunca teve. É a perda de uma ilusão. Essa perda pode ser terrível. Quer dizer, eu perco um desejo.
1: Sim.
0: Não é? Como é que eu convivo com isso? Essa é a pergunta.
1: Volta na questão aqui do Oriente. Né? Porque a gente foi formado e continua acelerando nessa direção por uma concepção de subjetividade que diz assim, quanto mais você tiver, melhor. Mais saber, mais dinheiro, mais fama. Quanto mais, melhor, sempre. Inclusive, quando morre, você vai lá e antropofagicamente come, né? Ingere aquele que você foi, e daí ele é seu, é mais ainda seu. Né? A gente pode dizer assim, certo, tem isso, mas tem um outro jeito de olhar para nós mesmos que vai dizer assim, nós somos feitos daquilo que nós perdemos. Nós somos feitos daqueles que se foram. Nós somos feitos daquilo que ficou para trás para que a gente pudesse ser o que a gente é hoje. Isso não tem muita inscrição cultural. Né? Não tem espaço para a gente pensar que o luto, que aliás é tremendamente suprimido pela linguagem digital, control, alt, delete, unfollow, segue para a próxima página. Não tem resíduo, não tem processo, né, de incorporação do que ficou para trás como perda. Né? Quer dizer, esse luto, nesse sentido forte para a psicanálise, não é um acontecimento que tem na sua vida de vez em quando, quando você perde um ente querido. É um acontecimento permanente.
0: Permanente.
1: A gente, fazer o luto é simbolizar. Simbolizar quem somos, para onde vamos, de onde viemos. E aí, numa cultura que põe a morte no hospital, que acha o luto perda, derrota, frustração, problema, trauma, Você está minando o recurso de recomposição das pessoas.
0: Quer dizer, você está dizendo que é preciso vivenciar o luto.
1: Claro, claro. Vivenciar, vamos dizer assim, e elaborar no sentido de torná-lo mais interessante, mais bem vivido. Pelo luto a gente cria. Quantos escritores não criam em cima da perda? Ah, não, mas eu vou suprimir o luto. Mete o antidepressivo. Por quê? Porque tristeza não. Tristeza é ruim. Tristeza vai acabar comigo. Se eu deixar entrar, eu vou ficar deprimido. O luto está sendo, vamos dizer assim, esquartejado em praça pública. Virou uma patologia. Está lá no DSM. Se o seu luto não se curar em tanto tempo, você tem um transtorno de luto. Isto é um absurdo, isso é, vamos dizer assim, o título do que a gente já está vivendo e discutindo aqui. Você acaba com isso, daí você tem uma crise global de saúde mental. Oh, mas olha só.
2: Professor, você é a pessoa...
0: Estaria começando um outro programa agora.
2: E eu vou ser a pessoa que vai ter que fazer... A tristeza de acabar com essa entrevista. Vai ter que viver.
1: Acaba. Como é a vida, acaba.
2: Tem fim, né, professor?
1: Leva sério.
2: Gente, o Canal Livre de hoje fica por aqui. Quero agradecer mais uma vez a presença do psicanalista Christian Danker. Agradeço também ao Mitre, a Roberta, a Thaís. Foi boa demais essa entrevista análise.
1: Eu adorei, mas se o pessoal...
2: E foi só uma provocação dizer que existe autoterapia, viu? Só essa conversa aqui já mostrou que não. Não.
1: Toda terapia é autoterapia, só que com o outro.
2: Ah, muito bom. Obrigada. Teremos outras oportunidades de seguir essa conversa. Um beijo para vocês. Até logo mais no Jornal da Band.
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6: O Barba, né? Para situar as pessoas,
7: é bom,
6: o Rossoi... um dos fundadores do Barbatux, junto com o Fernando Barba, e daqui a pouquinho a gente vai falar sobre ele. Mas antes eu queria perguntar para vocês o seguinte, vocês, em algum momento, vocês tiveram aquela percepção de que, olha, isso aqui que eu estou fazendo é música e pode ser algo profissional, pode ser uma profissão para mim. Teve esse estalo?
7: A gente tinha uma escola de música, eu, Barba e o Marcos Azambuja, que é um outro sócio que era amigo nosso. E começaram os cursos de percussão corporal lá na UE, dos quais muitos professores e alunos da própria escola frequentavam. No começo era um curso como a gente não sabia direito, pra, sendo bem sincero, o que a gente estava fazendo.
8: Eu era uma aluna da escola, aluna, por exemplo.
7: Um grupo de alunos.
6: Como é que era o nome da escola?
8: Aue. Era aqui em São Paulo, né?
7: Aqui em São Paulo, lá do lado do
8: da FAAP.
7: De onde que ele estava ontem, do Pacaembu, da FAAP. E, então, daí... Eu lembro que a gente estava ensaiando, começaram os primeiros grupos de estudo, o Giba estava lá, junto com outras pessoas que agora não estão mais no Barbatux. Mas eu lembro que eu saí uma hora, eu vi aquela Barba fazendo tudo o que ele estava fazendo, eu falei, meu, isso aqui vai dar certo, cara. Pensei assim comigo mesmo, sabe? Parece que a partir daí eu falei, meu, isso aqui é um negócio muito legal, muito mais legal do que a gente mesmo está entendendo que é.
8: Eu era mais frequentadora, assim, circulava, né, fazia os cursos e tal, mas eu achava uma coisa meio hippie, assim.
6: Falou falando dos barulhos, né?
7: Os batucos tribais.
8: E na época eu tinha, assim, outro trabalho também, né, eu me formei socióloga. Fiz uns anos de jornalismo na PUC, cheguei a trabalhar como jornalista. Então, eu tinha também uma outra vida. Aquilo, para mim, era um respiro, sabe? Uma brincadeira. Eu não conseguia ver como um trabalho e tal, né?
2: E mudou quando?
8: Ai, mudou, acho que em 2010, né? O Barba me chamou... Aí, sim, eu já resolvi fazer faculdade de música. Mais velha, já tinha filhas, resolvi fazer, falei, não, a música é a minha paixão, quero estudar música, quero ser musicista. E aí o Barba me chamou para substituir uma das meninas do Barbatux, né?
6: Você falou que é mãe. Quais são os nomes dos seus filhos?
9: Dora e Alice.
6: Dora e Alice. Você é pai?
7: É, falou. É, do Gil e da Alice.
10: Dois adolescentes.
7: Dois.
10: Guardei bem, que é uma fase que a gente não esquece.
7: Outro time começando a adolescência agora, 14.
6: Vocês brincavam com seus filhos, ou ainda brincam, né? É, fazendo barulho, fazendo música. É, como é que é essa brincadeira entre vocês?
7: Ah, eu brinco, eu brinquei mais já. Eu confesso que nessa fase, né?
9: Filhos não querem mais.
6: Já é outra coisa.
7: Mas eles gostam de música, né? Eles gostam muito de música e o Gil também. O Gil tem tocado bateria, tipo, do seu time, do baterista. Tem a banda dele lá da escola. E a Liz gosta muito de ouvir música. Ela conhece muito, muito conhecedora de tudo que está rolando e tal. Ela vai por esse lado, assim. Mas brinquei muito, né, com eles. Eles pegaram a fase que a gente estava fazendo os discos infantis. Então,
9: eles chegaram a gravar, né, inclusive.
6: Gravaram com vocês?
9: Gravaram. Ah, tem uma música minha e da Luor, tem uma parceria no disco Só Mais Um Pouquinho, né? Que chama Minha Avó e a Minha Filha e as crianças que cantaram. Aí a minha filha e a do Rosso, minha mais nova e a Liz cantaram. E também o Samba Lelê também, né? Fizeram coro.
10: É. Essa da minha avó é muito fofa.
9: É. É.
7: Essa é a compositora.
10: Uma graça.
6: Virou um ambiente muito familiar, né? Acredito que vocês
7: família.
6: Se tornaram uma família.
7: Ele já meio nasceu um pouco assim, né? A gente está falando isso, como o Bar é uma pessoa, foi uma pessoa muito perspicaz de escolher pessoas para ir se aproximando. Ela não é só uma escolha só musical, é uma escolha, uma percepção um pouco mais holística, nesse sentido, mais da pessoa mesmo, que ele sempre teve.
10: É, o fundador do grupo Babatuques, só para poder reforçar, porque ele é muito presente, está presente aqui, a gente quer que ele esteja muito presente. Ele nos deixou em 2021 e a gente pergunta para todos os nossos convidados quem é você. E queria que vocês dissessem, quem é Fernando Barba?
7: Eu fiquei muito tempo com ele, fazendo coisas com ele, né? Eu estudei na faculdade, a gente dividia quarto na faculdade, depois tivemos uma escola 12 anos juntos, enfim, depois o Barbatuques, e foi uma coisa que foi indo desde do colegial, na época, do médio, mais ou menos, até agora, né? Então, para mim, é um amigo, assim, que eu não consigo nem falar no passado, assim, para mim, ele tá junto comigo o tempo todo, assim, sabe? Uma pessoa muito presente, ele é muita influência em tudo que eu faço, do jeito que eu penso música, toco, que ele era um gênio, né? Musical, não só por causa do Barbatuques, ele toca piano, guitarra, violão, flauta.
10: É, aliás, tem o livro que a gente trouxe aqui dele.
7: É incrível, né? Dessas pessoas,
6: olha. Tá aí o Fernando Barba.
7: Boa. Genial.
6: E para você, Lu?
9: Eu acho que o que mais chamava atenção era a liberdade que ele tinha em relação à música. Então, sei lá, ele tava aqui, ele pegava um instrumento que ele nunca tocou, sabe? E começava a tocar. E aí encanava naquele instrumento e ficava horas tocando. Eu acho que essa liberdade que ele tinha com a música, sabe? Porque a música é uma área que, né, é mais árdua, assim. Quem olha de fora fala, ai, meu Deus, a música, você tem que conhecer, é uma linguagem, é difícil. E o Barba, ele brincava.
10: Luciana, o que a gente descobre quando começa a escutar o próprio corpo?
9: Eu acho que descobre que ele tem muito mais potência do que a gente acha, né? E acho que é importante se relacionar com o corpo, até por uma questão de saúde mesmo, né? Acho que hoje em dia também, a gente está numa cultura que foi se racionalizando muito, muito a cabeça, o intelecto, a produção, e cada vez mais a gente está tendo que olhar para o corpo, falar, o corpo não aguenta, o corpo... Então, acho que olhar para o corpo, entender que a gente tem um corpo antes de qualquer coisa, que a gente não é uma máquina, né, que pode tudo, que faz tudo, que atropela tudo. A gente estava conversando um pouco antes do programa, né, os burnouts, os estresses, as ansiedades. Então, eu acho que qualquer forma de você se conectar com o corpo é importante para você lembrar mesmo que ele existe, que você tem que cuidar, que você tem que dar atenção, né? E que... Por que não ser uma forma de criar arte também, que é o que a gente faz, né?
7: E essa é uma consciência corporal através da música, através do som,
9: no
7: né? Então, assim como você pode estar consciente dele através de outros meios, tem essa coisa mais física, mais, do visual, da saúde, da música é um outro jeito, de ver o corpo, de sentir o corpo. E nessas, você acaba trabalhando coisas muito importantes, no tipo, quando a gente está no coletivo com o corpo. Primeiro que tem esse fator que democratiza a música, né? Você toca, você tem um corpo aí, você não vai falar, eu não tenho instrumento, ou não tive oportunidade de ter um violino que eu queria, não. O corpo está lá, todo mundo ter ele, descobrir ele como instrumento é uma coisa muito interessante para qualquer um. E depois dessa coisa que, através do corpo, você consegue trazer essa ludicidade, né? Essa, a brincadeira do corpo que brinca. Eu acho que o brasileiro tem um pouco disso.
10: Vocês brincam ainda?
8: A gente brinca.
10: Desde o começo, assim?
8: Ah, eu acho que a gente brinca. Eu acho que nosso trabalho é bem...
7: Tem a ver
8: bem
7: com...
8: brincadeira. Claro, é muita coisa séria também. Mas a gente brinca, assim, né? Acho que o jeito de fazer música que a gente faz, muitas vezes passa pela brincadeira, porque a gente usa muito a improvisação, né?
7: Uhum.
8: E a improvisação nada mais é do que um jogo, né? Então, você tem que se despir um pouco das preocupações e das exigências de uma coisa certa e poder brincar, né?
7: Correr o risco, né?
8: É, a gente... Cada vez brinca menos, né? Mas a gente ainda brinca, eu acho.
7: Mas a gente passa muito isso nas oficinas também, né? Essa coisa do nosso processo que
8: envolve a brincadeira.
7: Que envolve
8: com
7: a
8: certeza.
7: Brincadeira. Eu vou...

0: vocês me remetem muito a esse espírito lúdico.
1: Sim. Uhum.
0: Então, da criança, né, de ter essa liberdade com o corpo. A gente vai ficando adulto, a gente vai ficando mais duro.
2: Exatamente.
0: Né? Mais contido, fica, né, mais com dificuldade mesmo de se soltar mais. Né?
1: É.
0: Eu queria entender o que acontece quando adultos entram nesse universo.
1: Ah, a gente vê muitas reações interessantes, assim, de pessoas que vão se transformando, inclusive durante uma oficina, por exemplo. No começo acha uma coisa mais, ai, será, né? Vem aquela coisa sempre, eu dou aula para adolescente, eu sei, ah, eu vou pagar um mico aqui, né? daí você vai vendo que uma hora vai vindo uma coisa muito lá de dentro, muito sincera mesmo, assim, que faz com que solte, que eu acho que é muito interessante quando a pessoa vive isso e no final ela se vê nesse lugar liberto de algumas coisas. Quer dizer que alguma coisa transformou lá dentro. E eu acho que isso acontece nas oficinas e acontece, de certa forma, nos shows também, né? Porque a gente envolve a plateia e, às vezes, você vê que o pai, por exemplo, nos shows infantis, que o filho já tá amarradão, assim, vendo, e o pai já acha legal o filho tá, e daí, quando ele vê, o pai tá também, enfim, né? Rola uma sinergia nesse sentido.
3: Você tocou num ponto muito importante, que é trabalhar essa musicalidade desde a infância, né? Qual a importância disso?
2: Ouvir música, praticar ritmo, tudo isso desde a infância já abre um canal enorme, né, para a criança. E também a música, cada vez mais pesquisas veem que ela tem relação com uma parte do cérebro que outras áreas não atingem. Por exemplo, para o Alzheimer, tem pessoas que têm Alzheimer e que lembram de música, né? Que lembram como tocava.
1: Se emocionam.
2: Tem toda uma relação também da música com a matemática. Então, a música é uma área de conhecimento, né? Até nas inteligências, tem a inteligência musical considerada uma inteligência.
1: É, e muito antiga, né? Ela é primordial. Assim, a música está lá na essência, né? Do começo de tudo.
0: E reforça os nossos laços como sociedade, você diria?
1: Ah, eu acho que sim. Eu acho que não é à toa que todas as grandes, os grandes movimentos coletivos têm uma música representando, né?
2: Sim.
1: Seja para o que for, né? Às vezes é por uma coisa muito nem tão legal, assim, mas a música se faz jingle com música, ele está em campanha política, está em novela, está em tudo.
2: Está em igreja.
1: A música faz parte, ela está no ritual desde muitos anos, no ritual budista, na igreja americana, até em todos, né? Ela é essencial.
2: Ela conecta. E é uma coisa, essa coisa da conexão, né? A gente é muito chamado para trabalhar em empresas, justamente o trabalho que a gente é chamado para fazer em empresas.
1: Entendo.
2: É esse trabalho de conexão mesmo entre as pessoas, de fazer elas criarem uma música coletivamente.
1: Uhum.
2: Então, essa coisa justamente da conexão. Que a música corporal facilita porque você não tem instrumento, né? Você não vai dar um baixo, uma guitarra para cada um. Então, você vai dar elementos muito simples para cada um poder colocar esses elementos simples e fazer uma música junto, né? Então,
1: isso
2: é o grande, o que mais a gente é chamado para fazer quando a gente vai em empresas, em ONGs e tal.
3: Paianá talvez seja um grande sucesso, né,
2: é o
3: do
2: nosso
3: grupo.
2: Greatest hit.
3: Exatamente. E eu queria saber o seguinte: por que vocês acham que Baianá, ela ganhou, assim, o mundo? O que ela tem de diferente que talvez tenha conquistado corações tão diversos?
1: Essa é uma pergunta que eu faço sempre também, assim. Porque...
3: Ah, é?
1: É, porque não foi, né, ela não, com certeza ela não foi feita propositalmente para isso.
3: Pois
1: foi,
3: é.
1: Ela foi uma música de uma faixa, eu lembro da história de conhecer essa música.
2: Acho que primeiro dizer que ela é uma música oriunda de uma música de tradição popular brasileira, né?
1: De Alagoas. Né?
3: É um resgate.
2: Da Dona Maria do Carmo.
3: Resgate que vocês fizeram.
2: Ela tem uma música que chama Boa Tarde, Povo, que é um ritmo de baianá, né? Então, para começar, ela tem essa característica de ser uma música popular.
1: De tradição.
2: Né?
1: As músicas de tradição.
2: De tradição oral, de tradição.
1: Isso. Traz essa força,
2: traz,
1: né?
2: Traz essa força,
1: traz
2: exatamente.
1: Essa força.
0: E vocês descobriram qual essa música?
1: Eu descobri quando, né, foi uma vez o Barba chegou com uma galera de outro grupo que era muito próximo nosso, que é a Barca, do que o Marcelo Preto fazia parte.
3: Sim.
1: Chegaram em casa e vieram com a Thelma, que é uma alagoana grande conhecedora de baianás. E ela estava lá, Jussara Marçal, um outro povo que a gente, na época, andava bastante próximo, assim. E ela cantando uma série de baianás, e quando ela cantou esse baianá, baianá é um estilo, né?
2: É um
1: gênero de música tradicional de lá. O Barba olhou para mim, olhei para ele assim e falou, nossa, olha essa melodia aqui, doido. E daí depois eu descobri no disco do Hermano Viana, que é uma pesquisa do Hermano Viana que você deve conhecer, chama Sim. Música do Brasil, muito importante. Ele foi lá e gravou essa música, Boa Tarde Povo. Ele estava fazendo uma coleta de material dessas viagens, tipo que a Barca fez, né? O Mário de Andrade já fazia muitos anos atrás, que é coletar material desse cancioneiro e da tradição popular, e resgatando e gravando. E daí foi isso. Daí o Barba meio que entrou nessa pilha de, putz, essa música é muito
2: fazer
1: legal,
2: um arranjo,
1: fazer um arranjo,
2: né?
1: E tal. Daí a gente fez
0: e
1: um
0: traz
1: arranjo,
0: outros elementos.
1: Traz,
0: né,
1: muitos
0: também,
1: outros. Né? Tem toda uma parte que não é original, foi composta por nós, que o Baiana, Baiana, toda essa parte mais, é a parte
2: e
1: mais
2: toda
1: moderna.
2: Toda essa coisa do berimbau de boca.
1: Do berimbau de,
2: né,
1: boca. Isso foi se compondo.
2: Eu acho que a voz das meninas.
1: A voz do Marcelo.
0: Tem uma força, né? Acho que essas músicas tradicionais, mas essa especialmente, ontem eu botei para ouvir de novo, ela não cansa. Tira você da onde você estiver e bota você lá
1: incrível,
0: em cima.
1: Né?
2: Eu acho que foi uma combinação de coisas ali, né? De ser uma música tradicional que tem essa força.
1: Isso,
2: a letra com...
1: desde a tonalidade escolhida, o timbre, uma coisa que...
0: Aí o jeito que vocês fazem,
2: o jeito,
0: né?
2: O arranjo.
3: A gente tá falando de baianá, né? E vocês citaram o berimbau de boca. Uhum. Não tem como falar disso e não citar o Marcelo Preto. Infelizmente, Sim. nos deixou alguns dias atrás. O que vocês têm a dizer sobre Marcelo Preto?
2: Nossa.
1: Ele é um dos caras mais musicais que eu já vi, assim. Ele é um sintetizador, né? Para mim, uma potência incrível como um gerador de som. E não só isso. Como a cabeça dele sempre...
2: Conhecedor
1: de muita coisa. Ele é uma pessoa...
2: Tudo.
1: É uma pessoa incrível engraçado, ele tinha todo um jeito muito único no mundo, assim, sabe, de viver, de ser. E aprendeu muito com ele, muita coisa.
2: É, uma voz, né, incrível, nossa, única, que ninguém, né, todo mundo fica,
1: uma potência de groove, de intensidade,
2: tudo,
1: assim, que é única, né, não só cantando, fazendo percussão, do jeito dele.
0: A gente tá caminhando pro finalzinho, o que falta pro brasileiro ainda aprender com o batuque aí, que o Nando abriu o programa falando?
1: Tem um jeito que a gente tá indo de pensar muito, que nem a Lu falou. Tem uma coisa indo para o racional, né? Essa coisa cada vez mais, putz, inteligência artificial, tudo na rapidez, da velocidade, do raciocínio, dessa coisa. Só que isso tá aí, estamos aí, né? Estamos levando. Agora, tem um outro lugar que eu acho que está se abrindo com o tempo, de pensar o caminho da humanidade por outros caminhos, assim. Está aí mil estudos de... A gente está relendo a história e relendo esse caminho do conhecimento com culturas mais ancestrais, resgatando isso, porque um lado só não vai dar conta, já não vai, a gente está vendo que não vai dar. Já vai ter um caminho, né? Tem uma esquina aí bem se anunciando. Então a gente é obrigado a se conectar com outras coisas. Eu acho que o batuque faz parte dessa conexão. Tem essa representatividade nesse sentido, sabe? Você bater no corpo, você voltar um pouco para, com essa separação do homem e da natureza, voltar a ser natureza, bater no corpo, batucar, faz parte de uma percepção da natureza, eu acho.
2: Eu acho que o batuque, como uma forma de expressão musical, né? Eu acho que não precisa ser a única, mas eu acho que ele é uma forma rica. Mas eu acho que a música, de maneira geral, tudo isso que a gente falou aqui, né? A conexão entre as pessoas, a ludicidade, a percepção do próprio corpo. Tudo isso que vai faltando no mundo cada vez mais, como o André disse, indo para inteligência artificial, tela cada vez mais. A desconexão entre as pessoas, o distanciamento cada vez maior. Enfim, acho que é isso que o batuque pode ensinar para a gente, para os brasileiros.
0: Luciana Sestari, o que é ser brasileiro?
2: Acho que ser brasileiro é viver na ambiguidade, né? Porque é isso, viver num país rico, em cultura, em natureza, maravilhoso, praias belíssimas e ver muita coisa ruim acontecendo também na política, corrupção, pobreza, desigualdade social. Então, acho que ser brasileira é viver nesse... na dor e na delícia.
3: André Rossoy, o que é ser brasileiro?
1: Eu acho que é uma coisa quase uma identidade ser brasileiro, né? Ainda mais para mim, que não tenho a afeição de um típico brasileiro, ou tenho, se a gente considerar o Brasil uma coisa muito plural, para mim é um estado de espírito quase ser brasileiro, eu acho, nesse sentido. E nesse estado de espírito você tem que abraçar as contradições que a gente tem aqui no país, assim como toda cultura tem, a gente pode falar, né? Também não é uma coisa só daqui. Mas, apesar de todas as coisas que a gente sabe que são ruins, assim, que a gente tem no país, eu não sei se a gente sabe todas, mas a gente sabe de várias, ainda ser brasileiro, eu acho que uma grande vantagem nesse mundo que a gente tem, assim, sabe? Porque a gente tem um olhar muito plural e de um ângulo do mundo muito interessante, assim, de um país que não está... ainda está em ascensão, ainda a gente já vai ser alguma coisa, não está decaindo, né? Você vê que tem coisas para acontecer num país e que acontece esse fervor todo justamente porque tem coisas para acontecer aqui. E que tomara que a gente consiga fazer da melhor forma para a gente mesmo, né? Para o povo que sustenta esse país, da cultura desse país. Eu acho que sou otimista. Que brasileiro bom. Otimista.
0: Mas certamente vocês alimentam o nosso otimismo, porque olhar para vocês, a gente já tem vontade de sorrir e isso renova as esperanças, com certeza, no ser humano.
1: Delícia de ouvir isso. Um elogio, vou tomar como elogio.
2: Obrigada.
3: Que a gente continue batucando sempre.
2: Sim.
0: E olha, a gente nem quer dar tchau para eles, porque a gente quer que eles fiquem aqui mais horas. Então a gente vai encerrar com música, com uma homenagem que a gente pediu do Barbatux ao Marcelo Preto.

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0: Olá, começa agora mais um Viver Melhor. No programa de hoje vamos falar do intestino e de doenças inflamatórias. E para esclarecer todas as nossas dúvidas, recebo o Dr. Fernando Flacker, que é gastroenterologista do Einstein Hospital Israelita aqui em São Paulo, e o Dr. Mauro Toporowski, gastroenterologista pediátrico e professor do Departamento de Pediatria da Santa Casa aqui de São Paulo. Mas antes, vamos assistir uma matéria sobre esse tema. Vamos lá.
1: O mau funcionamento do intestino atrapalha a vida de qualquer um.
2: Se ele não funciona, você vai ficando mais irritada, entendeu?
3: Disposta, né? Um pouquinho assim, triste, né? Porque a gente tem que ter saúde.
1: Isso acontece porque a composição da microbiota, que são bactérias que estão no intestino, afetam todo o corpo. O desequilíbrio pode causar doenças como obesidade, distúrbios autoimunes, inflamações e até depressão.
4: Tem muitas pessoas que pensam que o intestino ele só serve para a digestão. Mas a ciência mostra que hoje em dia o intestino ele comporta um ecossistema complexo formado por trilhões de micro-organismos para regular a nossa saúde em geral.
1: Alguns sinais mostram que algo está errado. Constipação, inchaço abdominal e até cansaço. Este especialista faz um alerta sobre o uso de probióticos, que prometem melhorar a saúde intestinal.
4: Isso não deve ser oferecido para todos os indivíduos, não há essa indicação formal para todas as pessoas. Isso precisa ser visto por um especialista.
1: Para os casos mais graves, há um novo tratamento disponível na rede pública. O Ministério da Saúde incorporou ao SUS este ano o transplante de intestino delgado, indicado principalmente para aqueles pacientes com falência intestinal grave. A expectativa é operar inicialmente 15 pessoas por ano. Para evitar problemas, fica a recomendação: uma dieta rica em fibras aliada a exercícios físicos.
0: Pois é, Fernando, a gente ouve as pessoas falam, pô, o meu intestino funciona pouco. Outros dizem, olha, o meu intestino é ótimo, eu vou 3 vezes por dia. Qual é o fisiológico, o correto?
5: Essa é uma dúvida grande, né? Porque as pessoas querem ter um ritmo perfeito ou igual, alguma coisa assim. E é difícil, tem gente que vai 3 vezes ao dia e tá tudo bem. Tem gente que vai dia sim, dia não. E também está tudo bem. Então, o que a gente fala é que o que sai do normal é quando ou altera realmente o hábito habitual, né? o hábito comum, ou quando você começa a ter incômodo, ou de dor, ou esforço, ou de ficar com desconforto, distensão, gases. Então, quando tem um incômodo, a gente fala que isso saiu do normal. A frequência é um dado que varia muito de pessoa para pessoa.
0: Quer dizer, é absolutamente individual.
5: Individual, exatamente.
0: Agora, Mauro, criancinha, acabou de sair da maternidade, tá tudo ok, tá tomando e mamando leitinho no peito, portanto, recebendo de forma exclusiva o leite materno. Que atenção a gente

0: Nenê está em bom estado de saúde, mamando bem, corado, ativo, fazendo um bom xixi, um xixi clarinho e ganhando peso. Então não é porque as fezes são molinhas, isso indica algum distúrbio, não indica distúrbio.
1: Em que momento eu olho e falo, olha, tem problema aqui?
0: Tem problema aqui, nos dois sentidos. Primeiro, se esse nenê não está bem clinicamente, se ele começa a ter, por exemplo, essas fezes líquidas ejetivas em maiores volumes, e a gente já percebe que esse nenê está perdendo peso. Então aí sim, ele adquiriu alguma coisa que modificou o hábito intestinal dele e ele não está indo bem, está perdendo peso. Ele tem, por exemplo, sangue nas fezes. Não pode ter sangue nas fezes, é uma coisa fora do comum, não é fisiológico, né? Então, se houve sangramento, houve alguma inflamação lá embaixo, alguma coisa está acontecendo. E outra situação é se esse nenê estava bem e, de repente, ele começa a ter esforço para evacuar. A frequência dessas evacuações passa a ser muito esparçada, dor, consistência dura, muito ressecado, e a gente fala, bom, ele saiu daquela situação normal e está tendo constipação intestinal, está tendo o intestino preso e vai merecer todo um tratamento para o intestino preso.
1: Agora, Fernando, a gente olha algumas pessoas e fala assim, olha, eu vou começar minha atividade física, vou ao mesmo tempo começar a ser muito mais atento na minha dieta, usar mais vegetais, e de repente o indivíduo começa a ter mais evacuações ao longo do dia, e evacuações com diarreia, muitas vezes até com um pouquinho de cólica, e a sensação é de dizer, tá vendo, eu mudei a dieta, essa é a causa. A partir de que momento eu devo falar, pera, pode ser a dieta. Eu tenho ou posso ter alguma coisa que esteja me comprometendo?
2: A parte de adaptação, quando a gente muda de dieta, às vezes quando a gente muda de ambiente, vai mudar de cidade, muda toda mudança, existe uma mudança de flora intestinal, existe uma adaptação do intestino a essa mudança. Essa mudança costuma durar de 1 a 6 meses, depende de pessoa para pessoa. Então é normal, a gente começa a fazer atividades diferentes, e a gente começa a ter hábitos diferentes e muda. O que a gente precisa sempre observar são os sinais de alarme. Então, como ele falou, começou a sair sangue, começou a sair muco nas fezes,
1: muco, o que seria?
2: Muco seria como um catarro, como se fosse uma secreção que a gente tem
1: nariz.
2: Do nariz, só que sai nas fezes. Ou se realmente o hábito vai de uma vez para 5 vezes, ou se de repente a pessoa muda, começa a ir uma vez na semana, com esforço, com dor. Essas coisas são coisas que a gente precisa procurar ajuda para ver se isso faz parte dessa adaptação, ou normalmente não faz, tem alguma coisa diferente acontecendo, tá? Mas é normal essa flutuação. Hoje em dia, mundo globalizado, a gente viaja, a gente come comidas em todos os lugares, então isso é mais...
1: Passa situações de estresse no dia a dia e acaba...
2: A parte do cérebro, intestino, né, é muito ligado, né, então até dos termos, né, que a gente usa, enfesado, se borrar de medo, são termos muito comuns que a gente usa com essa ligação direta que a gente tem, né? Então, isso influencia bastante, né, esse quadro.
1: Mauro, quando eu passo a olhar essa criancinha e dizer, eu acho que ela pode ter uma alergia à proteína do leite?
0: Bom, esse é um tema assim, bem, bem em voga, né? Porque a gente ouve assim, com frequência, né, essa ocorrência dessas alergias. E você tem sinais já no primeiro ano de vida dessa ocorrência, quando você tem a substituição, quer dizer, aquela mãe está em regime de aleitamento exclusivo, está dando de mamar e ela vai trabalhar. Está expirando o seu prazo, né, de que ela tem de licença maternidade e ela vai ter que dar uma fórmula para esse nenê e ela não dava essa fórmula, que é a fórmula da base de proteína de leite de vaca. Então, esse nenê que estava mamando o peito começa a receber uma fórmula e começa a ter sintomas que ele não tinha anteriormente. Cólicas muito intensas, muitas vezes nauseia, aceitava bem a mamada, começa a aceitar pouco, ganhava bem peso, não está ganhando peso, às vezes já começa a ter palidez.

0: acidez, começa a ter evacuações diarreicas. Então tem todo um conjunto de sinais e sintomas que falam isso não era assim e ficou assim a partir do momento que nós iniciamos uma fórmula. Então são dados que chamam atenção e esses dados são muito indicativos, né? Poucos dias depois a mãe fala para a gente, né? Fala, olha, estava bem, de repente começou a apresentar isso e não teve infecção, não teve nada, não teve febre, não teve nada, e é esse o quadro clínico que está se apresentando agora. A nós isso, né, a lâmpada já acende que provavelmente houve uma sensibilização alérgica à proteína. Então esse é um dado muito importante.
1: Agora, isso pode acontecer mesmo com aleitamento materno exclusivo? A mãe ingerindo leite e de alguma forma isso...
0: Pode, pode sim. Quer dizer, pode porque a mãe ingerindo leite, parte de fragmentos, né, que a gente chama de peptídeos, né, que são absorvidos do intestino da mãe que ela ingeriu leite, são excretados na glândula mamária e podem sensibilizar o nenê. E os sinais indicativos são esses também. E dos mais comuns é ter um pouco de sangramento intestinal baixo. Esse é talvez um dos mais comuns. E é muito importante, porque se você observou isso aqui, e essa mãe ela isenta a ingestão de leite, quer dizer, ela para de tomar leite, poucos dias depois esses sintomas melhoram. Então é indicativo de melhora quando você faz a isenção da proteína da dieta materna.
1: Da mãe.
0: Da mãe.
1: Fernando, a partir de que momento eu olho e falo assim, puxa vida, eu vou precisar procurar um gastroenterologista? Em que momento da obstipação, desse ressecamento das fezes, ou a partir de que momento do número de evacuações ou de períodos, em dias, dessas evacuações mais amolecidas ou líquidas?
2: Como eu falei, algumas coisas como o esforço ou o desconforto são coisas muito importantes. Então, se a pessoa está tendo uma constipação e está tendo toda a evacuação, brigar com o banheiro, sentar, fazer esforço, às vezes com sangramento, tem aquela desconforto de distensão, fica com a barriga inchada, isso começar a ser uma coisa comum, isso precisa ser visto. Então, toda mudança no hábito, ele precisa ser visto, tá? Então, tanto para mais como para menos. Como eu falei, tem pessoas que têm um hábito mais para ir várias vezes, tem gente que vai menos. E o oposto também, a diarreia, ela precisa ser vista quando ela começa a passar do confortável, começa a ir muitas vezes ao banheiro, começa às vezes não conseguir segurar, ou às vezes você chega num ambiente e tem que procurar já saber onde é o banheiro, porque você sabe que vai precisar. Isso é um comportamento muito comum em quem está já com uma diarreia, às vezes mais crônica, e não está percebendo que isso está impactando na vida, né? Então, além de desconforto, sangramento, os sinais de alarme, começa a perceber que está afetando o seu dia a dia, está incomodando, fica aquela coisa atrás de você que você fica pensando muito em banheiro. Fica pensando, ou, puxa, se eu for agora vai ser difícil, vai doer, ou se, puxa, é uma coisa que eu não consigo segurar, atrapalha no meu dia a dia, eu não consigo trabalhar direito. Então, essas são coisas muito comuns, que às vezes as pessoas acostumam com isso. E não é para ser assim. É para ser uma coisa que é mais normal. O mais normal é não ter esse esforço todo.
1: A gente tem uma situação que é o uso do antibiótico para tratamento de sinusite, pneumonia, sim, infecção urinária e o intestino. E alguns dizem, puxa vida, eu tive diarreia ou estou tendo diarreia. Quais são os riscos dessa diarreia e de que forma eu posso evitar, me precaver, me prevenir desses episódios?
2: A gente tem que separar, porque assim, algumas medicações, um efeito colateral da própria medicação é a diarreia. Então tem muitos antibióticos que realmente é um efeito colateral do antibiótico. Mas tem muitos casos que o próprio antibiótico, ele não vem com CPF, ele não procura a bactéria exata, ele mata as bactérias que ele é capaz de matar. E isso acaba mudando a flora intestinal. Então, o que acontece às vezes é a gente ter uma alteração do intestino depois do antibiótico. Então, a gente tem uma alteração de flora, ela pode ser uma alteração que passa, que normalmente a flora tende a voltar ao normal depois de um tempo, ou ela pode ser uma alteração que a gente chama de patológica, ou seja, ela vira uma doença. Existem algumas bactérias que podem crescer, existem algumas alterações de, às vezes, não só uma bactéria, mas todas as bactérias em geral acabam crescendo demais. É um supercrescimento bacteriano, existe o Clostridium, que é uma bactéria que existe e que ela se sobressai quando a gente usa antibióticos. Então, é muito comum essa alteração e a gente precisa diferenciar se é um efeito colateral do medicamento ou se é uma alteração de flora que a gente precisa tratar.
1: A gente fala de intolerância à lactose, ao glúten. Em que momento isso passa a acontecer na vida dessa criança e a gente consegue dizer isso pode ser decorrente a essa intolerância ou a outra? Existe alguma forma que os pais possam se atentar nessa
0: precaução? O público, ele confunde muito, há uma confusão de conceitos, né? Então se confunde muito a alergia com a intolerância à lactose. São situações diferentes, né? A alergia é sempre uma proteína e a lactose é o açúcar do leite, né? A gente chama o açúcar do leite. Então, a lactose, nós, mamíferos, nascemos, temos uma quantidade muito grande no nosso intestino de uma enzima chamada lactase que desdobra essa lactose. Então,
1: quebra
0: essa lactose e permite a digestão dessa lactose. Quando uma criança tem uma diarreia muito importante, vômito e diarreia, temporariamente, às vezes durante uma semana, duas semanas, esse intestino inflamado, essa lactase, ela é esfoliada e transitoriamente esse nenê pode ter um pouquinho de intolerância à lactose durante aquele processo diarreico. Mas isso, passado alguns dias e melhorando da diarreia, isso se recompõe e esse nenê volta, essa criança pequena volta a tolerar a dieta com lactose, a dieta láctea que ele faz naturalmente. No transcorrer da idade, então existe a chamada hipolactasia, né? Chama-se ontogenética, ou seja, tem famílias, né, que passam a ter, a partir de alguma certa idade, começam a ter um decréscimo, uma diminuição da sua concentração de lactase que tem no intestino para desdobrar a lactose, ou seja, para fragmentar essa lactose e digeri-la. Então, aí sim, você passa a ter sintomas, né, de intolerância à lactose quando ingere leite, quando ingere alguns tipos de queijo ricos em lactose e não desdobrando bem. Essa lactose passa a ser fermentada no intestino e produz sintomas, gases, distensão abdominal, cólicas, muito relacionadas ao período pós-ingestão da dieta láctea, tá certo? Então, tem que se verificar, se fazer o diagnóstico, se verificar, tem métodos de fazer o diagnóstico e se fazer uma reposição dessa enzima, hoje facilmente reposto, devido a ter intolerância, então ele vai, toma sua enzima e ele pode até consumir perfeitamente bem a dieta láctea sem problema nenhum.
1: Sim.
0: Ou existe também, né, o desenvolvimento de tecnologia de produção de alimentos lácteos, mas isentos já de lactose. Também tem isso, né? Existem leites sem lactose, existem iogurtes sem lactose. Então ele não precisaria ingerir a enzima. Mas isso é uma fase diferente, são crianças maiores ou adolescentes ou mesmo adultos, né?
1: Em relação ao glúten, por exemplo?
0: Em relação ao glúten, é muito interessante, né? Porque a gente, conforme a gente vem pesquisando um pouco mais, sintomas digestivos e às vezes sintomas até extradigestivos, como a gente vê que a exposição ao glúten pode gerar em alguns indivíduos suscetíveis, né, para desenvolver essa doença chamada doença celíaca, que é uma intolerância permanente ao glúten. Então, as crianças muitas vezes começam a ter diarreias, cólicas abdominais, não ganham bem peso, anemia. Esses são sintomas muito próprios da criança pequena. Mas idades um pouco à frente, tipo 5, 6 anos de idade, ainda crianças, muitas vezes essa doença vai, aquela criança que vinha crescendo bem e que de repente para de crescer. Que, por exemplo, comia bem e já não come bem. Uma criança que você constatou que tinha uma anemia, começou a tratar, mas veja que essa anemia não vai para frente, quer dizer, ele não consegue fazer depósito de ferro, não corrige. Então, são outros sintomas que também são de intolerância, né, que são da doença celíaca e que hoje existem marcadores sorológicos claros, muito facilmente realizados, né, em testes laboratoriais, do qual você sai da fase só da suspeição e vai para a fase de diagnóstico.
1: Confirmatório. Ou seja, no sangue esses exames.
0: Esses exames são geralmente no sangue, né, que se faz esses marcadores positivos quando a gente quer assertivamente fazer o diagnóstico, sem endoscopia com biópsia, verificando o grau de inflamação que se tem nesse intestino.
1: Agora, é interessante que a gente fala o seguinte, poxa vida, eu passei a ter intolerância ao glúten ou à lactose. E aí você vai ver, mas com 60 anos, qual é a justificativa disso?
2: Como ele falou mesmo, a lactose, a intolerância à lactose, ela aumenta bastante a incidência com a idade. Então, é mais comum até a gente ficar intolerante à lactose depois de uma certa idade do que aos 30, aos 40. Quanto ao glúten, é uma doença que é um pouco alérgica, uma alergia à proteína, mas é um pouco autoimune. Então, existe uma predisposição. Quem tem essa predisposição, ela pode desenvolver essa doença a qualquer momento. Claro que é mais comum na infância, mas ela pode desenvolver essa reação alérgica ao glúten a qualquer momento, tá? Então, inclusive aos 60 anos. É mais raro, mas a gente vê sim.
1: Olha aí. Vamos para a sala digital, que é uma parceria do Grupo Bandeirantes e a Google, e vamos saber o que os internautas têm pesquisado sobre esse assunto. Vamos lá.
3: Doutor Jean, a gente sabe que quando se fala sobre intestino, se fala também sobre o segundo cérebro do corpo. E por isso, aqui na sala digital, a gente traz dados do que os brasileiros estão pesquisando sobre intestino. Aqui no nosso gráfico, a gente tem um comparativo de o que solta o intestino versus o que prende o intestino. As consultas que os brasileiros estão fazendo por soluções para cada uma das situações. E olha só, buscas por soltar o intestino representam quase o dobro das buscas por prender o intestino, o que mostra a preocupação dos brasileiros com a constipação, com essa dificuldade para evacuar. E trazendo aqui algumas perguntas selecionadas entre as mais buscadas sobre intestino nos últimos 5 anos, a gente tem: quais são os sintomas de infecção intestinal? Como desinflamar o intestino? O que é a constipação, que a gente acabou de comentar aqui no nosso gráfico anterior? O que é obstrução intestinal e câncer de intestino? Tem cura? São perguntas muito interessantes e a gente volta para o estúdio com duas delas. Como desinflamar intestino e quais são os sintomas de infecção intestinal? É com vocês.
1: Mauro, vamos lá. Primeiro, quais são os sinais e sintomas de uma infecção intestinal? Até que ponto eu digo, eu acho que isso é infecção? Ou isso, eu só comi alguma coisa que mexeu um pouquinho com o meu intestino?
0: Bom, boa parte dessas infecções intestinais advém de a gente ter contato com vírus, alguns vírus. Muitos desses vírus você tem no histórico, o contato com outras crianças que também na mesma sala de aulinha ou parentes, na mesma época apresentam um quadro, muitas vezes que abre, né? Nem abre com diarreia, muitas vezes ele abre com febre, mal-estar, tendência de vomitar. Muitas vezes as crianças vomitam bastante e aí sobrevém diarreia. Então era uma criança que estava bem e tem esses marcadores: febre, vômitos, diarreia e às vezes um histórico de contágio com outras crianças na mesma fase que estão apresentando também esse quadro. Já chama muito a atenção. Outras vezes você tem contaminações de alimentação. Então, às vezes a mãe fala, puxa vida, eu esquentei lá uma torta que estava lá no freezer, eu esquentei, nós comemos aqui em casa e passamos mal, tivemos uma diarreia, geralmente uma contaminação bacteriana, certo, daquele alimento que acabou não sendo bem acondicionado e promoveu esse tipo de infecção entérica, que Algumas pessoas têm. Então, um comeu, passou mal, outro também teve diarreia. Então, você fala, algumas pessoas comeram, tinha uma comida que estava pretensamente, houve realmente uma suspeita que essa comida não estivesse bem acondicionada e, de repente, alguns indivíduos tiveram uma diarreia forte, às vezes até um pouquinho de sangue nas fezes, dependendo do agente etiológico, dependendo da bactéria que está determinando. Então, isso é um outro conjunto, né? Então, tem as enterofecções virais, tem essas infecções entéricas pelas bactérias e tem também, algumas vezes, alguma que a gente chama alguns protozoários, né, que determinam alguns tipos de diarreia. Então, crianças têm muitas giardíase, né?
1: Ou seja, parasitose de forma
0: tem, geral. Tem as parasitoses e assim por diante. Então, você tem esses agentes infectantes e dão essas diarreias chamadas do rol das diarreias chamadas infecciosas.
1: Como desinflamar esse intestino?
0: Bom, aí, assim, a gente também tem visto essas doenças inflamatórias intestinais crônicas, né, ocorrerem também em crianças. Então, era algo que se modificou no transcorrer do tempo. Quando eu comecei a fazer gastroenterologia, a gente pouco via adolescentes e crianças com doença inflamatória intestinal, via pouco. Hoje, a gente tem um contingente crescente do diagnóstico. Eu não sei se a gente pensa um pouco mais também, claro, a gente pesquisa mais, houve uma facilitação maior de se fazer os exames complementares, como as endoscopias e colonoscopias em crianças, hoje se faz com mais facilidade do que se tinha
1: as
0: anos atrás.
1: As dietas podem ter algum impacto, influência sobre isso ou não? As dietas, por exemplo?
0: As dietas é uma das partes, porque, assim, doença inflamatória não tem quem quer, tem quem pode. Há que se ter uma suscetibilidade para ter essa doença e tem algumas coisas do mundo moderno assim, que estão relacionadas a uma maior incidência. Então, essas dietas feitas assim, com muitos produtos edulcorantes, corantes, ultraprocessadas, essa dieta ocidental industrializada dessa forma é uma dieta que concorre com maior possibilidade de disparar uma doença inflamatória em quem tem tendência. Enquanto existem dietas que também protegem, uma dieta bem balanceada, com poucos produtos químicos, com uma quantidade boa de fibras, uma dieta mais natural, com frutas, legumes, é uma dieta que propicia, né, uma proteção, né, faz com que essa microbiota, né, que foi Fernando falou um pouco, que faz essa microbiota se equilibre um pouco mais e provavelmente proteja, né, não dispare tanto essa doença inflamatória. Sim.
1: Olha, eu não tenho dúvida que a gente ficaria aqui conversando horas e horas. Estamos ainda com muita dúvida. Eu tenho certeza que você aí de casa também, mas o Viver Melhor de hoje vai terminando. E lembrando que todos os episódios do programa estão disponíveis no canal Band Jornalismo no YouTube. Nos vemos na semana que vem, sempre com muita informação sobre saúde e bem-estar. Obrigado pela companhia e, ó, até a próxima. Eu vou esperar você. Beijo.
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4: 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Diferente da pesca tradicional, aqui o objetivo não é levar o peixe para casa. 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O registro daquele momento único. E o respeito ao devolver o peixe à natureza. Sim, pescar e soltar. A regra é clara, o peixe volta para a natureza. Técnica, consciência e conexão com o ambiente. E sabe o que você leva? Memórias, emoções e boas histórias para contar. E se tem uma coisa que pescador gosta é de uma boa história. 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E o melhor? O Brasil é o cenário perfeito para isso. 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

0: Cruz. Eu estou em Marrakech, que já foi a capital do país e virou uma cidade no século XI, no ano de 1063. Mas antes de virar cidade, isso aqui era como um oásis, uma parada para os viajantes que passavam aqui pela região. E tem uma arquitetura única com a tonalidade terracota, ocre, que serve principalmente para evitar que os olhos sofram com o reflexo de um sol fortíssimo que a gente encontra por aqui. Eles têm uma praça incrível, repleta de sabores, curiosidades e que eu tô ansiosa para conhecer. É a minha primeira vez aqui no país e eu tô encantada com tantos temperos, sabores e com toda a hospitalidade que eles possuem por aqui. Vamos lá conhecer.
1: Bem-vindos na cidade de Marrakech, estamos precisamente na praça famosa Jamé Fna, aquela praça famosa de Marrakech, de tradição oral, e com certo que aqui temos barracas do suco, sumo de laranja, barracas da noite que vendem comida. Do dia, tem duas vistas do dia aqui, tem encantadores de serpentes, macacos, aqueles músicos, mas da noite está mais animada, mais gente, então cheia da gente, porque todo mundo posto do sol sai para fazer uma visita aqui, comer algo, tomar um sumo. Aqui na praça encontramos frutos secos, aquelas são tâmaras, figos secados, amêndoas, amendoim. Todos aqueles frutos são marroquinos e tem algumas coisas trazidas de outros países, mas a maioria do nosso país é muito rico da agricultura, então temos muitos frutos, mas da noite, a partir das 6, 7, temos grande variedade da comida no centro da praça. Eles têm, como temos barracas que vendem cuscuz, tagine, brochete, aquela comida mechoui, coisas, dizemos em inglês, street food ou restaurantes da noite que vendem comida ao ar livre na praça. Aquela praça, como dizemos, restaurantes típicos marroquinos. E por encantadores de serpentes, macacos, sempre aquela gente do macacos, se você tira fotos, você deve dar para eles uma gorjeta. Eles vivem do foto e da gorjeta, é normal. E também aquelas mulheres que fazem tatuagem do henna, a mesma coisa. E aquela gente que conta brincadeiras para rir ou divertir, eles também não acabam a história ou isso, até que ele ganha mais dinheiro da gente.
0: De apresentadora para vendedora de dentadura, ele quer tirar meu dente, não vou deixar, mas vou vender dentadura aqui na praça de Marrakech. Muito obrigada.

Agora estamos no labirinto, na cidade antiga, ou na Medina. Labirinto é o mais complicado para vocês. Estou mostrando as coisas que você não pode fazer sozinhas, porque este labirinto é muito complicado, se perde rapidamente. E aqui temos casas. As casas da fora se vê modestas, mas uma vez você entrar dentro, vai ter uma surpresa. Tem jardins, fontes, chafariz, piscina, bacia d'água, tem muita coisa. Sempre a riqueza e a beleza fica no interior, não mostramos da fora. Aqui temos pobreza e riqueza, os dois no mesmo lugar, no mesmo bairro. Então, vamos ver esta casa, é como a caverna da Alibaba. Então tem grande tesouro, vamos descobrir a casa do dentro.

0: Como dizemos em português?
1: Vintage.
0: Vintage. Coisas antigas que são das casas. Quando as casas são caídas ou se caiu, eles colocam, por exemplo, este é um teto. Estas são portas, caixas, baú e também são janelas. Tem muitas coisas de dentro. Aqui tem um time ou um grupo de quatro pessoas carpinteiros que restauram as coisas e revender. Tem muitos interior designers que vêm aqui para comprar estas coisas e para fazer decoração das casas com estilo vintage. Não gostam de fancy, as coisas que são mais com cores brilhantes.

estreito para não entrar o sol e ficar fresco, fresquinho, ok? Então, quando as ruas são grandes, mais quente aqui, mais fresco.

dentro tem casa com fontes e com jardim, com árvores e com rosas, flores, com muitas coisas. E sempre não mostramos a riqueza da fora e a beleza, todo fica no interior. E aqui sempre ar livre, não temos janelas, varandas, sacadas, todo se vê mais aberto de dentro. E aqui podemos pôr uma mesa para almoço ou para o jantar ou café da manhã, e aqui no, na sombra dos árvores.

que eles têm seda verdadeira, algodão verdadeiro, linho verdadeiro.

passeio pela praça, pelo labirinto, pelas lojas, foi mágico. Foi como se a gente só subisse no tapete e voasse, como nas lendas, como nas histórias. São muitas cores, muitos aromas, muitas texturas. É lindíssimo. É um passeio único e que a gente só encontra por aqui. É como se fosse uma outra dimensão, um outro planeta. Só vindo para cá para saber.

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0: Olá! No Band News Docs desta semana você vai ver um paraíso no Nordeste, os Lençóis Maranhenses. A região foi considerada Patrimônio Natural da Humanidade pela Unesco em 2024, devido à sua beleza única. Vamos conhecer a população que habita os oásis e como é o cotidiano em meio às dunas infinitas. Descobriremos os segredos das lagoas cristalinas que se formam com as águas das chuvas e entender por que quem visita decide ficar. Confira.
1: 1.500 quilômetros quadrados de dunas. Água doce. E muita areia. Os Lençóis Maranhenses parecem cenário de filme. Uma paisagem única no Brasil e no mundo.
2: O campo de dunas com 155 mil hectares com lagoas só vai encontrar aqui.
3: Lagoas que faz três cores diferentes só numa lagoa só. Azul, verde, branquinha, cor de leite. É muito linda.
4: É um lugar maravilhoso, importante para a gente que mora e eu acho que importante também para os visitantes.
1: Em junho de 1981, o governo brasileiro decidiu transformar esse paraíso em uma área de preservação e criou o Parque Nacional dos Lençóis Maranhenses. O parque abrange três municípios do estado do Maranhão, no nordeste do país. Santo Amaro, Primeira Cruz e Barreirinhas. E é administrado pelo ICMBio, o Instituto Chico Mendes de Conservação da Biodiversidade. O nosso ponto de partida é o município de Barreirinhas, às margens do Rio Preguiça. Somos acompanhados pelo Gil, que é guia turístico há 4 anos.
2: A gente vai sair daqui, vamos atravessar o Rio Preguiça numa balsa, em seguida pegar a trilha com vegetação. Logo depois, trilha com campo de dunas, até chegar ao primeiro oásis, que é Baixa Grande.
1: A travessia de balsa é rápida, não dura nem 10 minutos. Seguimos de quadriciclo pela estrada de terra. Até avistarmos uma imensidão de areia branca. As dunas, esculpidas lentamente pelo vento, escondem as enormes lagoas de água doce, formadas pela água da chuva. O nome do parque surgiu por causa do efeito visual causado pelas dunas. Elas cobrem o solo como se fossem um lençol branco na cama.
5: Não sei nem expressar assim em palavras.
6: É tipo assim, a gente tem orgulho de dizer que é nosso, né?
1: Mas as belezas do Parque dos Lençóis vão muito além das dunas de areia branca e das lagoas de água cristalina. Os turistas mais aventureiros podem caminhar durante 10 horas até chegar nos chamados oásis. Vilarejos isolados, onde vivem famílias nativas da região. Quem nos recebe é Dona Losa. Ela vive sem nenhum vizinho por perto. Dona Losa mora dentro do Parque Nacional dos Lençóis há mais de 30 anos, quando não tinha nem água e nem luz nas casas da região. Ela lembra do tempo em que precisava caminhar um dia inteiro só para carregar a bateria do telefone celular.
3: 4 horas para ir, aí tinha que esperar mais 4 para carregar o celular e 4 para voltar. Então era o dia todo.
1: Hoje a luz chega pelas placas de energia solar, que ela conseguiu comprar graças ao trabalho com os turistas do parque. Dona Losa transformou a casa em uma espécie de pousada. Ela nos recebe com o tambaqui grelhado, recém-pescado em um lago próximo.
3: Um peixe nativo, cria da gente.
1: Das 5 famílias do povoado, 4 hospedam turistas durante o ano inteiro.
3: Ah, depois do turismo foi só alegria, graças a Deus, foi só sucesso. Melhorou nossa vida 100%.
1: A maior parte dos clientes de Dona Losa vem da França, como mostra o livro que registra a presença dos visitantes.
3: Aí é França, França, França. França, França, França. Tanto de francês, só tem 2 Brasil, 3.
1: Ela faz questão de dividir o seu paraíso particular com todos aqueles que estiverem dispostos a preservar um dos cenários mais deslumbrantes do planeta. Os inigualáveis Lençóis Maranhenses.
3: Quem não conheceu, que venha conhecer o nosso Lençóis Maranhenses, que tem coisa melhor que ele vai ver que talvez nunca viu.
1: No meio da imensidão de areia branca, onde não chega energia elétrica, nem água encanada, onde pouca gente já pisou, surgem pequenos povoados.
4: Se olhar para um lado tem duna, olhar para outro tem dunas, e a gente, e a duna está cercando nós. Nós moramos dentro de uma oásis circular de areia.
1: Os oásis ficam dentro do Parque Nacional dos Lençóis Maranhenses, um paraíso de dunas e lagoas de água doce, localizado na região nordeste do Brasil. São 2 povoados, Baixa Grande e Queimada dos Britos. No oásis, quem dita o ritmo é a natureza. E quem manda é o vento.
7: As donas aqui no verão, ela não para de seguir hora nenhuma. Aí quem está na frente, ela vai cobrindo, não sabe?
1: Muitos moradores já foram obrigados a abandonar a casa por causa do avanço das dunas de areia.
3: O bisavô do meu marido já trocou a casa, infelizmente ele não é mais

0: isolados do Brasil, os moradores precisam ser autossuficientes. A criação de animais é comum.
1: É a galinha, é o pato, o porco.
2: É assim.
1: A gente cria para se alimentar.
3: Cada um não tem muito, mas tem. Cada um tem um tantinho de porco, um tantinho de bode, um tantinho de carneiro.
0: Mas o principal alimento vem das lagoas, que rodeiam os oásis. Seu Maçu pesca com essa armadilha feita pelos próprios nativos, chamada de choque.
3: Ele é um material de a gente pegar o peixe na água, não sabe? E a gente pega e pega ligeiro.
0: Antes de entrar na água, ele nos explica como faz para capturar os peixes.
3: Bate de baixo e eu sinto, não sabe? Aí eu sinto, aí eu meto a mão dentro. Ó.
1: Aí pega.
3: Aí eu pego. Tem vezes que ela me morde, ó. Isso bem aqui é bocada que ela me morde. Tá. Aí eu fico com o braço ali, vou levando o braço para dentro d'água, aí ela vai abrindo a boca na manha, aí larga de novo.
0: Logo na primeira tentativa, seu Maçu encontra uma traíra, peixe que tem dentes fortes e afiados. Como não há energia elétrica nas casas, os peixes são misturados com sal, uma técnica dos nativos que ajuda a conservar o alimento por até um mês.
1: Esse aqui é o peixe salgado, que a gente pega.
0: A natureza oferece a água para os peixes e também um solo fértil para o cultivo da castanha de caju,
4: pra nós,
0: uma fruta típica do Nordeste.
4: Este é o caju e esta é a castanha do caju.
0: Diferentemente do peixe, que é todo consumido pelos moradores nativos, a castanha de caju é também uma fonte de renda para a comunidade.
4: A minha castanha eu vendo toda crua. É, apanhou, vendeu. É naturalzinha. Apanhou, vendeu, mesmo que seja menos o preço, mas de qualquer maneira, já o que compra já vai produzir ela de outra forma.
0: Ele consegue retirar cerca de uma tonelada de castanha de caju por ano nas árvores da região.
4: Castanha do caju, natural daqui do Maranhão.
0: Para quem vive perto dos deslumbrantes lençóis maranhenses, simplicidade é sinônimo de felicidade.
5: Me sinto mais feliz, né? Sinto muito bem aqui na minha casa. Meu sonho é morrer num lugar que é vivo. É, meu sonho é esse.
0: Beleza inigualável dos lençóis maranhenses. Do outro, a imponência do Oceano Atlântico. O Canto do Atins é um pequeno povoado com cerca de 800 habitantes, cercado por dunas e pela água do mar.
6: Morar no Atins é uma liberdade, a gente tem uma liberdade tranquila, você está entendendo?
4: Gosto muito da minha terra. Gosto muito da minha terra. Muito bom.
1: O meu lugar é tão maravilhoso que vocês nem pensam quanto são. Porque aqui você vive livre, em ar livre. Aqui não tem quem mexa com você, não tem quem lhe roube, não tem quem nada.
0: Para chegar ao Canto do Atins, vamos navegar pelo Rio Preguiça.
7: É um rio genuinamente maranhense, nasce no Maranhão e se põe no Maranhão, né?
0: Entre os moradores nativos, há duas versões sobre a escolha do nome do rio.
7: Ele é bem lento, ele é bem calmo, então ele é bem, a gente fala que ele é bem preguiçoso. Os mais antigos também dizem que antes era muito fácil ver o bicho preguiça, né? Às margens do rio. Mas hoje, com a movimentação, as embarcações motorizadas, esses bichos já não estão mais à margem. Mas tem essas duas versões, o bicho preguiça e a sua maresia, que é bem tranquila.
0: Se hoje é quase impossível avistar um bicho preguiça às margens do rio, os visitantes são recompensados pela presença dos macacos prego. Ma- Maria pertence a

0: Uma das famílias mais antigas do Canto do Atins.
1: Meu bisavô morreu com 120 anos. A minha avó morreu com 110. E o meu pai morreu agora com 98 anos. Então, assim, nós somos totalmente donos dessas terras. Porque foi passando para neto e tataraneto.
0: Os donos da terra são fiéis testemunhas do poder da natureza.
2: A Arduna não é areia, não, é cantoria. Hoje ela está aqui, amanhã ela está em outro lugar, você está entendendo?
0: Seu José conhece cada movimento das dunas de areia que formam os lençóis maranhenses.
2: Ela não é uma montanha que fica no lugar. Ela é uma montanha que anda. Ela anda. Que quando eu nasci aqui, as montanhas eram aqui, nesse lugar aqui. Já vão a 6 quilômetros daqui, andando aí para frente.
0: Seu Antônio passa 6 meses do ano pescando. Durante esse período, ele e a mulher dormem nessa casa, construída no meio da praia.
3: Aí você deita numa baladeira aqui, numa redinha dessa daqui, dorme que não sente o tempo passar.
0: Nos outros 6 meses, ele trabalha como guia turístico.
3: Gosto de muito receber, eu tenho um prazer de receber.
0: Boa parte do que ele tira do mar é comprado pelos restaurantes do povoado.
3: Todo mundo vende o camarão e todo mundo faz o camarão. E todo mundo come o camarão.
0: No restaurante da Sessé, o camarão pescado pelos nativos ganha um sabor único, que atrai turistas de todas as partes.
4: Tem gente que vem diretamente de São Paulo comer o risoto.
0: Essa é a lógica do Canto do Atins e dos lençóis maranhenses. O que a natureza oferece em abundância ganha novas cores e sabores nas mãos dos moradores nativos.
2: É a maravilha mais bonita do mundo. Você está entendendo? O mundo inteiro é a maravilha mais melhor.
3: Aquele que tem vontade e pode vir, ele tem que vir conhecer o Lençóis para contar. Porque quem vem perto conta de certo.
0: Dunas de areia branca esculpidas pelo vento. Lagoas de água doce formadas pela chuva. Os lençóis maranhenses são uma paisagem única no planeta. O paraíso encravado na região nordeste do país, que conquista visitantes do mundo inteiro.
5: É impressionante como nos oásis, os lugares mais isolados, com mais difícil de chegar, tem mais europeu, tem mais gringo do que brasileiro.
0: E muitos dos turistas estrangeiros que visitam os lençóis maranhenses acabam ficando por aqui, definitivamente.
6: Alguns sempre vêm como turistas, ficam apaixonados do lugar e muitos ficam morando e nunca mais vão embora.
7: Cada um tem o seu futuro e o seu destino. Eu escolhi aqui.
0: Estamos em Atins, um povoado de 800 habitantes que pertence ao município de Barreirinhas, no estado brasileiro do Maranhão. 20 anos atrás, a vida na pacata vila de pescadores começou a mudar. Turistas, principalmente da Itália e da França, passaram a comprar terrenos na região.
1: Então eles chegaram e acharam muito bonito e eles compraram essas terras. E eles compravam por muito dinheiro, né?
0: Aos poucos, o povoado de Atins foi ganhando ares cosmopolitas.
8: Você fala português muito pouco aqui em Atins, pra falar a verdade. A maior parte você escuta francês. Você vai num restaurante aqui, uma mesa falando francês, outra inglês, japonês.
0: A maior parte dos estrangeiros que vivem em Atins administra algum tipo de negócio no vilarejo. O francês Timothy ficou hipnotizado com a beleza do Parque Nacional dos Lençóis e decidiu abrir uma pousada.
7: É diferente de tudo, não dá para explicar. É uma obra de arte da natureza ao nível mundial.
0: Antes de vir morar em Atins, ele trabalhava com comércio de matéria-prima na África.
7: Era comprador de cacau em Costa de Marfim.
0: O vilarejo foi indicado por outros turistas quando Timothy viajava a passeio pelo Nordeste brasileiro.
7: Estava de viagem, já bastante mochileiros falavam: ah, tem um vilarejo bem isolado, bem difícil de acesso, chega de barco e chega num vilarejo cheio de areia.
0: O isolamento é visto como um dos grandes atrativos de Atins.
8: A localização é difícil, e a gente adora isso. O pessoal fala, é difícil já chegar lá. Maravilha, é isso que a gente quer.
7: Faz tempo que procurava um lugar afastado de cidade, de civilização, de gente, me aproximar de um lugar mais de natureza. E chegando aqui com tanto de água salgada, doce, de vento, de areia, de natureza aqui é intensa.
0: A vida dos estrangeiros em Atins é um constante aprendizado.
6: Para mim foi uma mudança muito grande para minha vida. Escolher este lugar, ficar aqui e também aprender, não? Dia a dia com estas coisas que te vêm neste lugar.
0: A equatoriana Sara vivia em Buenos Aires, a capital da Argentina, onde trabalhava como modelo.
9: Olá!
0: 7 anos atrás, ela e o namorado decidiram trocar a cidade grande pelo pequeno povoado no litoral do Brasil.
6: Eu cheguei em 2014, não tinha internet nem energia, só ficava monofásica, que é uma energia muito precária, não?
0: Hoje ela é dona de um bar que atende os turistas da região. Escolhas que levaram a equatoriana a conhecer outra paixão em Atins, o kitesurf.
6: Mudei dessa forma de comida, de como me alimentava, até o kitesurf, que para mim foi a paixão, ainda a paixão mais grande que tenho.
10: Um esporte que qualquer pessoa pode fazer, não é um esporte físico, é um esporte mais bem técnico. A única coisa que precisa ter é vento. Vento e um pouco de água.
0: Com muito vento e muita água, Atins é o cenário perfeito para a prática do kitesurf.
10: Disneyland do kite. De kite.
0: O argentino Pedro dá aulas de kitesurf para os turistas. A maioria deles, estrangeiros.
7: Eu não pensava que no mundo existia uma coisa assim. É único. Não tem... É por isso que estamos aqui.
0: E o Band News Docs vai ficando por aqui. Muito obrigado pela sua companhia e audiência. Até a próxima.
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0: Olá, eu sou o Felipe Vieira e atualizo o noticiário nacional e internacional para você aqui na Band News TV. O senador Flávio Bolsonaro criticou o ministro Alexandre de Moraes durante um evento do Partido Liberal no Espírito Santo. O parlamentar chamou o magistrado de sem alma. As declarações acontecem após o ministro do STF manter a prisão domiciliar do ex-presidente Jair Bolsonaro, mas proibir visitas por 30 dias e encontros com fins políticos até o fim dessas eleições. A medida foi aplicada porque Flávio divulgou uma carta alegando ser do pai Jair Bolsonaro em apoio à pré-candidatura. Com isso, houve o descumprimento das restrições de comunicação determinadas pelo tribunal. Durante o discurso no sábado, Flávio ainda disse que Moraes parece um demônio. Confira a fala.
1: Ontem eu fui dormir muito indignado, porque uma pessoa que eu não digo nem magra, o Alexandre de Moraes, não é que ele não tem coração, ele parece sem alma, parece uma potestade. Parece o demônio usando uma pessoa para fazer mal para os outros. Rasgando lei, rasgando Constituição. E é por isso que grande parte do povo brasileiro, este ano, só vai escolher senadores que são favoráveis ao impeachment da Alexandre de Moraes.
0: As convenções partidárias para as eleições deste ano estão liberadas a partir desta segunda-feira, dia 20 de julho. A repórter Natália Pazzi tem as informações direto de Brasília. Boa noite, Natália.
2: Boa noite a você, Felipe, e a todo mundo. Exatamente, convenções partidárias, que são esses encontros que reúnem então os filiados dos partidos, das federações, estão liberadas já a partir de amanhã, segunda-feira. Esses encontros que servem para escolher os candidatos que vão disputar cada cargo nas eleições deste ano de 2026 e também serve para discutir a formação de coligações, que são ali quando os partidos se unem para disputar uma eleição como uma aliança, né? E a partir disso, de fato, as campanhas deste ano começam a ganhar forma, a ganhar força e, na prática, depois de cada convenção, os pré-candidatos, os atuais pré-candidatos, passam a ser considerados oficialmente candidatos. O prazo das convenções vai até o dia 5 de agosto e depois, então, os candidatos escolhidos, eles precisam ali, obrigatoriamente, ser registrados na Justiça Eleitoral até o dia 16 de agosto. Aí sim, a campanha começa oficialmente, com propaganda, com eventos de campanha liberados nas ruas e também na internet. A de Flávio Bolsonaro está marcada já para o dia 25 de julho e a de Lula no dia 2 de agosto, as duas em São Paulo, eles que lideram as pesquisas, então, que a gente está acompanhando atualmente os dois principais pré-candidatos à presidência nas eleições deste ano de 2026. Eu volto com você.
0: A Espanha é a campeã do mundo. A seleção comandada por Luis de la Fuente, tendo como adversário o time comandado na Argentina por Lionel Scaloni, venceu Los Hermanos por 1-0 com gol de Fernan Torres no segundo tempo da prorrogação. A partida terminou em 0-0 nos 90 minutos iniciais. Na prorrogação, a seleção espanhola chegou a marcar um gol ainda na primeira etapa, anulado, mas foi anulado pela arbitragem após pegar ali uma falta de Merino no pé de Otamendi. Já aos 40 segundos do segundo tempo da prorrogação, Pedro Porro cruzou a bola da direita para a área. Nico Williams ajeitou de cabeça na segunda trave. Ferran Torres fuzilou de perna esquerda para fazer 1-0 Espanha, o gol do título da segunda Copa da Espanha. Os espanhóis chegaram a marcar mais uma vez com o Lamine Yamal, mas o lance foi anulado por estar em posição de impedimento. Você vê aí imagens ao vivo de Madrid, onde temos a comemoração dos espanhóis desse segundo título obtido pela Espanha. É a maior campeã mundial desse século, dois títulos mundiais, 2010 e agora o título de 2026. E a festa vai longe em Madrid e toda a Espanha. Uma grande festa, os espanhóis mereceram a conquista, conquistaram o título de forma legítima, levaram apenas um gol durante todos os jogos da Copa do Mundo e, claro, tiveram uma atuação exemplar hoje. Foram mais de 20 intervenções do goleiro argentino, né, Dibu Martínez contra poucas intervenções de Unai Simón, o goleiro da Espanha. Bonita a festa nesse momento em Madrid, de onde, é claro, você vai acompanhar ao longo da nossa programação informações da repórter Sônia Blota, né, que está em Madrid acompanhando exatamente o jogo que levou a Espanha ao bicampeonato mundial. Conosco, o titular das... Não, em instantes a gente vai conversar com um dos grandes craques da história do futebol brasileiro, Oscar Bernardi, a respeito de como ele viu essa vitória espanhola por 1-0 na final da Copa do Mundo, uma final onde tivemos realmente a Argentina praticando um antijogo, dá para se dizer assim, jogando por uma bola para Messi, a ideia era essa, e a partir disso, né, não conseguindo obter nenhum sucesso no enfrentamento pessoal contra os espanhóis, os argentinos cederam campo para a Espanha, que foi amassando, martelando os argentinos até chegar ao 1-0. Oscar Bernardi, craque da seleção brasileira. Oscar, obrigado por conversar conosco logo após aí essa vitória da Espanha no Campeonato Mundial dos Estados Unidos, Canadá e México. Boa noite. Como você viu a vitória espanhola?
3: Boa noite, tudo bem? Olha, eu acho que a vitória da Espanha foi de fato merecida, né? Eu acho em si o jogo da parte técnica foi muito fraco. Acho que as duas equipes, assim, dá a parecer que não estavam disputando uma final de campeonato mundial, né? Mas a Espanha, de fato, foi os dois primeiros tempos, superou, né? Teve, comandou o jogo, teve muito mais posse de bola do que a Argentina e acabou vencendo, acho que merecidamente.
0: Oscar, esse futebol da Espanha, que levou apenas um gol durante toda a Copa, é o melhor futebol que você viu durante a competição?
3: Olha, eu acho que o melhor futebol que eu vi nessa Copa foi o jogo de Espanha e França. Eu acho que foi um jogo melhor, assim, por parte das duas equipes, mais disputado, mais... com mais vontade, né? Eu vi esse jogo de hoje, sinceramente, não parecia uma final de campeonato mundial, né? Argentina, assim, muito estranho, né? O posicionamento da Argentina, não se preocupando em atacar, e o Messi também foi bastante omisso nesse jogo, não participou do primeiro, do segundo tempo, depois tomou gol, quis sair um pouco mais pelo jogo. Mas eu acho que a verdade é essa daí. O que aconteceu, a gente tem que falar. Eu não vi um jogo de qualidade do time argentino. Eu esperava muito mais. Pelo que eu vi os jogos passados da Argentina, hoje a Argentina, eu acho que deixou a desejar. Por isso, perdeu.
0: Eu vou fazer uma pergunta com um termo pesado, mas a Argentina pareceu covarde, foi pro antijogo o tempo todo, né? Esperando exatamente, principalmente na prorrogação, levar o jogo para os pênaltis e aí tentar ali, né, com a qualidade dos jogadores deles, vencer o jogo nos pênaltis. Me parece que eles abdicaram muitas vezes de jogar, jogando sempre o tempo todo por uma bola. A Espanha, que tem um futebol melhor que a Argentina, venceu a Eurocopa, venceu a Liga das Nações, tem um time mais entrosado, me parecia que estava por uma bola também, no sentido de que a partir da primeira bola a Argentina teria que sair para o jogo e poderia abrir espaço para a Espanha. A Argentina foi para o antijogo?
3: Mas o problema, né, da Argentina é que ela estava com um a menos, né? Então tem que ter bastante cautela para não levar o segundo, entendeu? Se fosse, né, o 11 contra 11, ainda eu acredito que seria uma alternativa válida. Mas do jeito que estava com o jogador a menos, com 1 a 0, eu acho que a Argentina errou aí no, né, no seu, essa tomada de posição aí.
0: Uhum.
3: Oscar, decisão, desculpa.
0: Perfeito. Com relação ao Brasil, como é que você acompanhou a trajetória do Brasil? O Brasil tem condições agora em 4 anos, Então estão confirmando o Ancelotti, o contrato já foi renovado, de chegar em 2030 com uma seleção para disputar, ou o Brasil perdeu muito espaço no futebol mundial?
3: Eu acho que o Brasil fez uma campanha muito ruim na Copa do Mundo. Eu acho que muita coisa tem que mudar. O Brasil teve uma péssima participação, mesmo perdendo, mas quando perdeu também, acho que foi merecido, né, a desclassificação. Vi um time apático e alguns jogadores que eu acho que não mereciam estar disputando a Copa do Mundo. Então o Brasil tem mais 4 anos para renovar essa seleção, né? Eu acho que para se jogar uma Copa do Mundo, para se jogar na seleção brasileira, o jogador não precisa necessariamente estar jogando na Europa. Eu acho que aqui no Brasil tem também dar oportunidade para os jogadores que estão aqui disputando a Série B do brasileiro, a Série A, né? Precisa ser mais olhado, porque eu creio que nós não fomos os melhores jogadores para a Copa do Mundo, começando desde lá de trás do goleiros.
0: De tudo isso que você fala, né? A gente sempre fica olhando realmente para o futebol do exterior como se os maiores, os melhores, estivessem apenas lá, né? Não tivesse a oportunidade de termos bons jogadores brasileiros jogando aqui no futebol nacional. Agora, a situação, por exemplo, da Espanha, onde o Oyarzabal, que é um dos principais jogadores da Espanha, não está nos principais times do mundo, ao contrário, está no time menor da Espanha. E onde a gente teve dessa vez nenhum jogador do Real Madrid convocado. O Cucurella é contratado pelo Real Madrid depois da convocação da Copa do Mundo. Nunca jogou no Real Madrid. É o único jogador que hoje a gente pode dizer o Cucurella é do Real Madrid. Ou seja, o técnico foi corajoso, não convocou ninguém de um dos maiores clubes do planeta, né? E convocou jogadores de times menores da própria Espanha.
3: Eu acho que isso aí diz bem a seriedade que a Espanha está fazendo a renovação, né? Não é porque o jogador está jogando num time grande que ele merece ir para a seleção. Eu acho que às vezes um jogador jogando até mesmo na segunda divisão, se ele for bom, ele deve ser convocado. Então eu acho que foi por aí que ele, né? Não quer dizer que não tem algum jogador qualificado no Barcelona, ou no Real Madrid, ou qualquer outro clube, mas eu acho que ele acompanhou de perto, né, para sair aí a convocação.
0: Oscar, alguma novidade tática na Copa?
3: Sinceramente, não vi nada, somente da arbitragem, né? Porque eu acho que tecnicamente não teve nenhuma surpresa do meu ponto de vista.
0: Quero agradecer a você, muito obrigado, né, pela entrevista, muito bom te ouvir, eu que te acompanhei tanto em campo, muito bom te ouvir, viu? Até a próxima.
3: Muito obrigado, disponha sempre, forte abraço.
0: De um zagueirão para outro zagueirão, esse foi técnico de futebol, agora é diretor técnico do Internacional, técnico campeão do mundo contra um time que era uma seleção, o time do Barcelona, Abel Braga. Boa noite, meu querido. Tudo bem contigo?
4: Olá, Felipe. Tudo bem, cara? Que bom ter ouvido o Oscar, cara, uma criatura simplesmente espetacular. Estivemos juntos na Copa do Mundo, 78. Ele não me deu nenhuma brecha, mas é um cara muito querido.
0: É, mas aquela seleção de 78 pintou bem, mas ninguém esperava a entregada do Peru para a Argentina, né? Vou te dizer, podíamos ter sido campeões ali.
4: Terminou invicto, mas como tudo nesse país, né, essa grandeza da região latina, muita coisa, muito esquema, mas tudo bem. Mas valeu, foi muito bom participar de uma Copa do Mundo.
0: Abel, como você viu essa Copa do Mundo 2026, que a Espanha chega ao título, a Espanha é campeã num jogo de 1 a 0 contra a Argentina. Os argentinos fizeram praticamente um antijogo, né? Os argentinos queriam levar pelo jeito para os pênaltis mesmo ali, tentando segurar de todas as maneiras, e pouco se viu, foram intervenções do Unai Simón, o goleiro da Espanha.
4: É assim, eu acho que quando as coisas estavam mais ou menos normais, já havia uma predominância muito grande da Espanha, mas como toda final, isso você pode anotar aí, de campeonato brasileiro, de campeonato europeu, de campeonato regional, é sempre um jogo relativamente feio, mas com a Espanha tendo um domínio grande, né? Chegou o momento de ter 20 finalizações da Espanha, nenhuma da Argentina. Então, acho que é um resultado que bem real daquilo que foi o jogo. Claro que depois da expulsão, isso prevaleceu. Ô, Felipe, o que não prevaleceu é uma coisa assim meio muito crítica, sabe? Não dá para entender esse jogador da Argentina, cara. Ele entra e é só falta. Depois que arruma a briga, depois do jogo arruma. É um pouco fora daquilo que a própria equipe da Argentina busca e buscou até agora, sabe? Então, eu particularmente não torci para a Argentina. Mas tu tem que admitir as grandes reações que eles tiveram até agora em alguns jogos, de uma grandeza mental surreal. Mas hoje não tem como, teve que se render, porque a Espanha foi muito superior.
0: A Espanha foi o melhor time da Copa. A França pintou muito bem até um determinado momento. Na Eurocopa e na Liga das Nações, a Espanha já tinha sobressaído a França. Ela é a atual campeã das duas competições. É o melhor time do planeta nesse momento a Espanha? Ou é aquelas questões assim, olha, ganhou, mas não é o futebol que encanta. Tinha futebol que a gente viu melhor que o da Espanha.
4: Não, eu acho que foi justo. Eu, se tivesse que fazer uma aposta até o último jogo, eu teria apostado sempre na França. Porque é um coletivo muito forte, com destaques individuais ofensivos muito grandes. Creio que a opção de sempre botar pelo menos nos dois últimos jogos quase com quatro atacantes é um pouco exagerado, né? A bola para chegar nos atacantes tem que passar pelo meio, e era o meio campo vazio, e aí veio a eliminação. Mas eu apostaria tudo antes desse final na França. Mas acabou sendo justo, sabe? Eu acho que acabou sendo justo, apesar da grande performance, uma melhora acentuada que eu não considerava da Inglaterra, porque a Inglaterra é aquele futebol que todo mundo vê, o campeonato nacional, os jogos com uma intensidade muito grande, mas não tem a tradição de chegar, né, da camisa. Mas fez uma Copa muito boa. No final, eu cheguei até a torcer um pouco para a Inglaterra, mas eu acho que se ajusta bem, porque a Espanha, em momento nenhum, ou jogando melhor ou jogando pior, ela nunca abdicou da forma de jogar, né? Então, isso como fez a Inglaterra, quando estava jogando de 1-0 e botou uma equipe toda atrás, aquela coisa toda. A Espanha não, sempre foi uma equipe muito alegre, muito viva, jogando tipo, entre aspas, um futebol raiz.
0: Abel, que futebol mundial é esse? onde os dois times que chegam à final, no tempo normal, não ganharam de Cabo Verde. A gente tem que olhar para o que está acontecendo. Foi simplesmente uma retranca e um empenho maior, uma entrega maior dos jogadores de Cabo Verde que levaram a empatar com a campeã mundial e com a vice-campeã mundial. Dois jogos que, chega no momento, o mundo inteiro torcia para Cabo Verde, né?
4: Não, eu não penso dessa maneira, não. Hoje eu procuro pensar de forma diferente. Porque, para você entender, eu quando joguei no Paris Saint-Germain, estou falando de 79, eu tinha 5 africanos jogando no Paris Saint-Germain. Jogador da Argélia, jogador da Costa do Marfim. Nigéria, muito jogador, tocou Boubacar, muito jogador bom. Então isso, descendência ou colonização francesa, então isso já era assim, isso foi evoluindo. Então eu não vejo dessa maneira, porque nós temos que ver de uma forma diferente. Esses países, o futebol, ele, dentro desses países, ele evoluiu, sabe? Como evoluiu aqui, você hoje não tem que você ficar destacando, você destaca a grandeza de alguns clubes no futebol brasileiro. Mas no campo, você não pode mais ficar destacando grandeza. O campeonato é extremamente difícil, sabe? Então, eu penso por aí, não é porque o Cabo Verde... que Nigéria, que Costa do Marfim, Congo. Não, é que eles estão evoluindo a cada ano. Com certeza você verá novamente esses países ou outro mais se destacando na Copa de 2030. É dessa maneira que eu vejo. O futebol está muito difícil. Esse pessoal, esses países africanos, eles antes... Era assim, nós usávamos esse termo. Esse é um país que joga bola. Uhum. Agora não. Agora não. Eles se organizaram, eles têm uma estrutura. Antes eles eram muito irresponsáveis, sem a bola. Hoje a coisa melhorou muito, fisicamente melhoraram muito, se organizaram muito com treinadores estrangeiros. E cada vez mais a dificuldade será maior.
0: Abel, me dá um minuto apenas, eu tenho mais duas perguntas para ti, mas eu tenho que ir à Argentina para saber como é que está o clima lá. Eu imagino que esteja muito triste a situação. Lucas Belotti, repórter da Band, está na Argentina. Imagino que o último tango da Copa tenha sido um tango amargo para os argentinos. Lucas, boa noite.
5: Com certeza, Felipe. Boa noite para você, para o Abel, para todo mundo ligado conosco aqui na Band News TV. Foi uma tarde e noite aqui de muita apreensão para os argentinos, que sofreram bastante, né? As comemorações aqui durante a partida foram apenas para as defesas, muitas, é verdade, do goleiro Dibu Martínez. De resto, a seleção argentina não cedeu ao torcedor a oportunidade nem de gritar aquele U, né? Exceção aqueles minutos finais. A gente fala aqui direto na principal fanfest do país, que fica em Palermo, a cerca de 10, 15 quilômetros do centro de Buenos Aires, onde mais de 35 mil pessoas estiveram e ainda estão, né, para acompanhar a partida. Mas apesar da dor pela derrota, né, e pelo segundo lugar na Copa do Mundo, amigos, a torcida argentina aplaudiu. E aplaudiu bastante, por cerca de 45 segundos, quase um minuto, ininterruptamente, os jogadores após o apito final por aqui. Um sentimento de orgulho também pelo que foi entregue, né? A gente passou esses últimos dias aqui na Argentina, desde quinta-feira, e o discurso era de que a vitória contra a Inglaterra foi muito emblemática e foi praticamente uma conquista mundial em sabor, em tamanho para a torcida argentina. Então essa derrota, é claro que dói, não há outra possibilidade quando você é superado, ainda mais numa grande decisão de Copa do Mundo, mas há um sentimento de orgulho que é importante a gente destacar também do povo argentino para com a seleção e para com o que fizeram os 26 jogadores escolhidos pelo técnico Lionel Scaloni. Então os aplausos deram lugar a qualquer tipo de xingamento, a qualquer tipo de vaia, a qualquer tipo de irritação aqui da torcida argentina após o apito final.
0: Bom, o canal fica aberto para você acompanhando tudo o que acontece em termos de Argentina. Obrigado a você. A gente imagina que agora vão se recolher todos, né? Vão ali dispersar todas as fanfests e voltar para casa tristes, mas é do jogo. Alguém tinha que vencer, né, Lucas?
5: Exatamente, viu, Felipe? Até se discutia aqui na imprensa argentina a possibilidade de haver uma recepção amanhã para os jogadores, independentemente do resultado. A verdade é que não há um plano detalhado, nem mesmo se a Argentina vencesse, isso já estava trinchado, né? Falava-se aqui na imprensa local na possibilidade de os jogadores descerem no aeroporto de Ezeiza, que fica a alguns quilômetros, né? Uma rodovia de distância aqui de Buenos Aires e não mais no aeroparque, como foi na última Copa do Mundo, né? Por conta de segurança. E aí os jogadores iriam até a Casa Rosada de helicóptero e saudariam a torcida. Mas isso não foi definido antes da partida. A Federação Argentina não deu ali uma resposta ao governo para que seja montado um plano, né, de segurança. Sim. Mas ainda assim não está afastada a possibilidade de que os jogadores sejam recebidos com o festa da torcida celebrando a campanha.
0: Obrigado a você, até a próxima.
5: Um abraço.
0: Abel, retomando o jogo e a Copa, tivemos alguma evolução tática nessa Copa, algo que marque, algo que você tenha olhado, olha, isso é diferente, isso vai ser adotado pelos times no planeta, muita gente vai imitar isso aqui?
4: Não, eu não. O que eu vi é alguma coisa que tem se definido muito já ao longo dos dois últimos anos, quando uma equipe está sem a bola. Um exemplo, a bola está pelo lado esquerdo do adversário. O lado direito, ele compõe na marcação, e o lado oposto, ele sempre compõe uma linha de cinco. Isso praticamente, sei lá, cara, 80%, 90% das equipes, tanto no Brasil como fora, estão compondo esse setor com uma linha defensiva, com sempre um jogador a mais, porque hoje se busca muito, quando se começa a trocar a bola, o lado oposto da bola, o lado oposto da bola. Então, se começou, por exemplo, está do lado do ponto esquerda, o cara do teu lado esquerdo, ele fecha, porque o lateral vai para dentro fazer quase um posicionamento de quarto zagueiro. E do lado oposto, igual. É porque as equipes fizeram durante muito tempo aí, tem grande novidade. A novidade é que é aquilo que as equipes, de vez em quando, acham que tanto a Espanha, a própria Argentina, algumas equipes mostraram algumas individualidades interessantes de características de jogadores e tal, mas não foi uma coisa que fez assim, ó, isso fez a diferença. Certo. Não, o que fez a diferença foi uma Espanha extremamente bem organizada, uma forma de jogar muito clara, muito nítida, num 4-3-3 de uma movimentação muito grande entre setores. E, claro, em alguns momentos a parte individual prevaleceu.
0: Bom, como última pergunta, quero falar de Brasil. O Brasil não foi bem na Copa, temos agora um ciclo de 4 anos pela frente. O que fazer para recuperar o futebol brasileiro, o futebol da seleção brasileira nesse ciclo aí, Abel?
4: Eu queria eu poder te explicar, cara. Mas é assim, eu acho que quando você tem que fazer um trabalho, você está falando de 4 anos. 4 anos você não vai usar um jogador na próxima Copa, que tem 15 anos hoje, ele vai estar com 19 ou com 20, né? Mas você tem como fazer um trabalho a nível de base, jogadores de 20 anos, 19 anos, e daqui a 4 anos vão estar com 23, 24. Alguma coisa precisa ser mudada. Alguma coisa precisa ser realizada como coletivo. O coletivo, quando eu falo, é você definir estratégia. Eu não estou falando nem você definir time, estou falando de você definir estratégia. Ou seja, nós tivemos até a Copa do Mundo, né, 14 jogos, se eu não me engano, entre eliminatória, amistosos, e
6: nós não tínhamos visto até o primeiro jogo da Copa.
7: Tá fazendo massa.
6: Dois, três equipes que fossem repetidas. Para que esse coletivo ele tivesse um aproveitamento melhor. Os jogadores se conhecessem melhor. Então, acho que se você começar por aí, a nível de base daquilo que alguns anos atrás foi feito na Alemanha, você pode, porque se os, você tem que buscar aquilo que deu certo. Se deu certo sempre aqui no Brasil com esse pentacampeonato, por que que não pode dar, se deu na Alemanha, não pode dar aqui novamente? Então, acho que você tem que fazer algumas mudanças bem sérias a nível de planejamento daquilo que se pretende. Porque o jogador sai daqui com 17, 18 anos. O jogador sai daqui com 17, 18 anos, daqui a pouco ele é convocado, ele não sabe nem como a seleção joga, sabe? Então, é umas coisas um pouco contraditórias que acho que nós temos que começar a analisar.
0: Abel Braga, sempre bom te ouvir. Obrigado por conversar conosco aqui na Band News TV. Até a próxima. Sucesso sempre.
6: Abraço, Felipe.
0: Abel Braga, técnico campeão do mundo com o Esporte Clube Internacional contra o grande Barcelona. Depois do intervalo comercial, novas informações nacionais e internacionais e mais da Espanha, campeã do mundo 2026. 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

0: Batuque. Dizem que essa palavra vem de longe, de tambores, rituais, instrumento de trabalho, de um corpo que chama o outro. A gente começa a batucar e de repente não está mais só. É batuque na mesa, no copo, no corpo. Será que existe algo mais brasileiro que batucar, Juliana?
1: Opa, já me deu vontade de
0: É isso
1: começar
0: aí.
1: aqui. Quem vai responder são os nossos convidados. A gente tem a honra de receber hoje os integrantes, parte deles, do grupo Barbatux, que é um grupo que ficou famoso por transformar o corpo em instrumento. A gente está aqui hoje com a Luciana Sestari e com o cofundador do grupo, o André Rossoy. Muito obrigada.
0: Muito
1: Você vê que eu já
0: obrigado.
1: me empolguei, né? Crente que eu já posso fazer barulho,
0: Ela
1: né?
0: já quer entrar pro grupo.
1: Começo, né?
2: Essa.
1: Luciana, quem é você?
3: Sou musicista, integrante do Barbatuques. Também sou professora de yoga há 2 anos. E venho nessa vida aí, levando esse legado da música corporal.
0: André Rossoy, quem é você?
2: Eu sou André Ride Rossoy, filho do Mitiak Rossoy, da Alice Eiko Rossoy. Sou brasileiro, um nipo brasileiro, me autodefino como amarelo. Sou pai de 2 adolescentes, marido, educador, professor, músico, batuqueiro corporal e uma pessoa que está aprendendo aí sempre.
0: É isso.
2: Procura, tá, né?
0: Eu comecei o programa falando sobre algumas definições sobre batuque, mas eu quero saber de vocês dois, o que é batuque?
3: Ah, para mim é uma forma de se conectar com o universo, assim, pode ser uma coisa mais sagrada, uma auto, com você mesmo. Eu acho que o batuque é uma coisa muito primitiva, né? Então conecta a gente com a raiz mesmo, com a raiz das coisas, com a nossa ancestralidade. Eu acho que o batuque tem essa força.
2: Eu acho que tem essa uma força que vem da história mesmo, né? Acho que qualquer cultura tem o batuque em alguma fase presente dela. Você vê a cultura desde o oriental, com os taikous, africana, aqui os indígenas também, os povos originários daqui, sempre tem o batuque muito presente, né? Acho que tem a ver com essa conexão entre as pessoas, o coletivo, né?
1: Vocês lembram se na infância vocês já usavam o corpo como música?
2: Eu usava, mas era mais uma coisa da voz. Eu sempre gostei de música, eu toco violão desde muito novo, desde 6 anos que eu comecei a mexer com o instrumento, até hoje não parei de fato. Mas teve uma época que, quando começou essa coisa do colégio, de banda de rock, né? Eu comecei a tocar guitarra e tal, peguei bem a época dos anos 80, eu e a Lu, a gente é dessa geração aí. E no colégio, o Barba era um desses, mas eu ainda nem conhecia o Barba nessa época, era antes de eu conhecer o Barba. A gente tinha essa coisa de imitar no recreio que cada um tocava no ensaio, assim, que não tinha instrumento. Você ficava lá, né, tocando os riffs de guitarra, pam, pam, pam, fazendo com a boca, e o outro fazia a batera, e a gente ficava lá brincando, ficava numa coisa meio de ensaiar assim. Sem estar com o instrumento, né? Daí eu vim a conhecer o Barba logo depois, e daí as coisas mais se conectaram, mais
1: É.
2: no corpo
1: E
2: mesmo.
1: você, Alô, lembra?
3: Eu não lembro. Eu tinha mais uma conexão com a voz, com o canto, né? Então, o canto aqui também é um instrumento, não necessariamente percussivo. Mas essa investigação dos sons, acho que tem. Tem na infância, acho que é comum, mas eu não me lembro particularmente.
0: Antes de mais nada, você está falando do Barba, né? Para
2: Sim.
0: situar as pessoas,
2: É bom
0: o
2: situar.
0: Rossoy, um dos fundadores do Barbatux, junto com o Fernando Barba, e daqui a pouquinho a gente vai falar sobre ele. Mas antes eu queria perguntar para vocês o seguinte: vocês, em algum momento, vocês tiveram aquela percepção de que, olha, isso aqui que eu estou fazendo é música e pode ser algo profissional, pode ser uma profissão para mim. Teve esse estalo?
2: Eu tive, eu tive, eu, a gente tinha uma escola de música, o Barba e o Marcos Azambuja, que é um outro sócio que era nosso, amigo nosso. E começaram os cursos de percussão corporal lá na UE, dos quais muitos professores e alunos da própria escola frequentavam. No começo era um curso como a gente não sabia direito, pra, sendo bem sincero, o que a gente estava
3: Eu
2: fazendo.
3: era uma aluna
2: Era
3: da
2: uma aluna,
3: escola, por
2: estava um grupo
3: exemplo.
2: de
0: Como é
2: alunos.
0: que era o nome da escola?
3: Aue.
0: Aue.
1: Era aqui em São Paulo, né?
2: Aqui em São Paulo, lá
1: Isso.
2: do lado do
3: Da
2: de onde que
1: FAP.
2: ele estava ontem, do Pacaembu, da FAAP. E então, daí eu lembro que a gente estava ensaiando, começaram os primeiros grupos de estudo, o Giba estava lá, junto com outras pessoas que agora não estão mais no Barbatux, mas eu lembro que eu saí uma hora, eu vi aquela barba fazendo tudo que ele estava fazendo, eu falei, meu, isso aqui vai dar certo, cara. Pensei assim comigo mesmo, sabe? Parece que da partir daí eu falei, meu, isso aqui é um negócio muito legal, muito mais legal do que a gente mesmo está entendendo que é.
3: Eu era mais frequentadora, assim, circulava, né, fazia os cursos e tal, mas eu achava uma coisa meio hippie, assim.
0: Falou falando dos barulhos, né?
2: Os batucos tribais.
3: E na época eu tinha, assim, outro trabalho também, né? Eu me formei socióloga, fiz uns anos de jornalismo na PUC, cheguei a trabalhar como jornalista. Então, eu tinha também uma outra vida, aquilo para mim era um respiro, sabe? Uma brincadeira, eu não conseguia ver como um trabalho e tal, né?
1: E mudou quando?
3: Ai, mudou acho que em 2010, né? O Barba me chamou, eu já resolvi fazer faculdade de música. Mais velha, já tinha filhas, resolvi fazer, falei, não, a música é minha paixão, quero estudar música, quero ser musicista. E aí o Barba me chamou para substituir uma das meninas do Barbatux, né?
0: Você falou que é mãe, quais são o nome dos seus filhos?
3: Dora e Alice.
0: Dora e Alice. Você é pai?
2: É, do Gil e da Alice.
1: Dois adolescentes.
2: Dois.
1: Guardei bem, que é uma fase 17, que a gente não esquece.
2: Outro time começando a adolescência agora, 14.
0: Vocês brincavam com seus filhos, ou ainda brincam, né? Fazendo barulho, fazendo música. Como é que é essa brincadeira entre vocês?
2: Ah, eu brinco, eu brinquei mais já. Eu confesso que nessa fase... Né?
3: Filhos não querem mais
0: já outra coisa.
2: Mas eles gostam de música, né? A Liz gosta muito de música e o Gil também. O Gil tem tocado bateria, tipo, do seu time, do baterista, tem a banda dele lá da escola. E a Liz gosta muito de ouvir música, ela conhece muito, muito conhecedora de tudo que está rolando e tal. Ela vai por esse lado, assim. Mas brinquei muito, né, com eles. Eles pegaram a fase que a gente estava fazendo os discos infantis, então...
3: Eles chegaram a gravar, né, inclusive.
0: Ah, gravaram com vocês?
3: Gravaram. Ah, tem uma música minha e da Luor, tem uma parceria no disco Só Mais Um Pouquinho, né? Que chama Minha Avó e a Minha Filha e as crianças que cantaram. Aí a minha filha e a do Rosso, minha mais nova e a Alice cantaram. E também o Samba Lelê também né? Fizeram coro.
1: É. Essa da Minha Avó é muito fofa.
2: Essa é a compositora.
1: Uma graça.
0: Virou um ambiente muito familiar, né? Acredito que vocês...
2: É uma família.
0: Se tornaram uma família.
2: Ele já meio nasceu um pouco assim, né? A gente está falando isso, como o Barba foi uma pessoa muito perspicaz de escolher pessoas para ir se aproximando. Não é só uma escolha só musical, é uma escolha, uma percepção um pouco mais holística, nesse sentido, mais da pessoa mesmo, que ele sempre teve.
1: O fundador do grupo Barbatux, só para poder reforçar, porque ele é muito presente, está presente aqui, a gente quer que ele esteja... muito presente, ele nos deixou em 2021 e a gente pergunta para todos os nossos convidados quem é você. E queria que vocês dissessem, quem é Fernando Barba?
2: Eu fiquei muito tempo com ele, fazendo coisas com ele, né? Eu estudei na faculdade, a gente dividia quarto na faculdade, depois tivemos uma escola 12 anos juntos, enfim, depois o Barbatux, e foi uma coisa que foi indo desde do colegial, na época, do médio, mais ou menos, até agora, né? Então, para mim, é um amigo, assim, que eu não consigo nem falar no passado, assim, para mim, ele tá junto comigo o tempo todo, assim, sabe? Uma pessoa muito presente, é muito

0: que ele tinha com a música, sabe? Porque a música é uma área que, né, é mais árdua, assim. Quem olha de fora fala, ai, meu Deus, a música, você tem que conhecer, é uma linguagem, é difícil. E o Barba, ele brincava.
1: Luciana, o que que a gente descobre quando começa a escutar o próprio corpo?
0: Eu acho que descobre que ele tem muito mais potência do que a gente acha, né? E acho que é importante se relacionar com o corpo até por uma questão de saúde mesmo, né? Acho que hoje em dia também muito essa a gente está numa cultura que foi se racionalizando muito, é muito a cabeça, o intelecto, a produção e cada vez mais a gente está tendo que olhar para o corpo, falar, oh, o corpo não aguenta, o corpo. Então, acho que olhar para o corpo, entender que a gente tem um corpo antes de qualquer coisa, que a gente não é uma máquina, né, que pode tudo, que faz tudo, que atropela tudo. A gente estava conversando um pouco antes do programa, né, os burnouts, os estresses, as ansiedades. Então, eu acho que qualquer forma de você se conectar com o corpo é importante para você lembrar mesmo que ele existe, que você tem que cuidar, que você tem que dar atenção, né? E que. Por que não ser uma forma de criar arte também, que é o que a gente faz,
2: E
0: né?
2: essa é uma consciência corporal através da música, através do
0: É,
2: som,
0: no
2: né?
0: nosso
2: Então, assim
0: caso.
2: como você pode estar consciente dele através de outros meios, tem essa coisa mais física, mais do visual, da saúde, da música é um outro jeito, é de
0: É.
2: ver o corpo, de sentir o corpo. E nessas, você acaba trabalhando coisas muito importantes, no tipo, quando a gente está no coletivo com o corpo. Primeiro que tem esse fator que democratiza a música, né? Você toca, você tem um corpo aí. Você não vai falar, ah, eu não tenho instrumento, ou não tive oportunidade de ter um violino que eu queria. Não, o corpo está lá, todo mundo ter ele, descobrir ele como instrumento é uma coisa muito interessante para qualquer um. E depois dessa coisa que, através do corpo, você consegue trazer essa ludicidade. Essa a brincadeira do corpo que brinca. Eu acho que o brasileiro tem um pouco disso
1: Vocês
2: nesse sentido.
1: brincam ainda?
0: A gente
1: Como desde o começo,
0: brinca.
1: assim?
0: Ah, eu acho que a gente brinca. Eu acho
2: Brinca,
0: que
2: acho que
0: nosso
2: sim.
0: trabalho é
2: Tem a ver
0: bem
2: com.
0: brincadeira.
2: É o
0: Claro, é
2: play
0: muita
2: no
0: coisa
2: melhor
0: séria
2: sentido da
0: também.
2: palavra.
0: Mas a gente brinca, assim, né? Acho que o jeito de fazer música que a gente faz, muitas vezes passa pela brincadeira, porque a gente usa muito a improvisação, né? E a improvisação nada mais é do que um jogo, né? Então você
2: Essa.
0: tem que se despir um pouco das preocupações e das exigências de uma coisa certa e poder brincar, né?
2: Correr o risco, né?
0: É, a gente cada vez brinca menos, né? Mas a gente ainda brinca, eu acho.
2: Mas a gente passa muito isso nas oficinas também, né? Essa
0: É.
2: coisa do nosso processo
0: Que envolve a brincadeira,
2: que
0: com
2: envolve a
0: certeza.
2: brincadeira.
3: Eu vou

0: vocês me remetem muito a esse espírito lúdico.
1: Sim.
0: Então, da criança, né, de ter essa liberdade com o corpo. A gente vai ficando adulto, a gente vai ficando mais duro, né?
2: Exatamente.
0: Mais contido, fica, né, mais
2: Exatamente.
0: com dificuldade mesmo de se soltar mais, né?
1: É.
0: Eu queria entender, o que que acontece quando adultos, entram nesse universo?
1: Ah, a gente vê muitas reações interessantes, assim, de pessoas que vão se transformando, inclusive durante uma oficina, por exemplo. No começo acha uma coisa mais, ai, será, né? Vem aquela coisa sempre. Eu dou aula para adolescente, eu sei, ah, eu vou pagar um mico aqui, né? Não sei. Daí você vai vendo que uma hora vai vindo uma coisa muito lá de dentro, muito sincera mesmo, assim, que faz com que solte, que eu acho que é muito interessante quando a pessoa vive isso e no final ela se vê nesse lugar liberto de algumas coisas. Quer dizer que alguma coisa transformou lá dentro. Eu acho que isso acontece nas oficinas e acontece de certa forma nos shows também, né? Porque a gente envolve a plateia e às vezes você vê que o pai, por exemplo, nos shows infantis, que o filho já tá amarradão assim vendo e o pai já acha legal o filho tá e daí quando ele vê o pai tá também, enfim, né? Rola uma sinergia nesse sentido.
3: Você tocou num ponto muito importante, que é trabalhar essa musicalidade desde a infância, né? Qual a importância disso?
2: Ouvir música, praticar ritmo, tudo isso desde a infância já abre um canal enorme, né, para a criança. E também a música.

0: Música, cada vez mais pesquisas veem que ela tem relação com uma parte do cérebro que outras áreas não atingem. Por exemplo, para o Alzheimer, tem pessoas que têm Alzheimer e que lembram de música, né? Que lembram como tocava,
1: Lembra, se
0: se
1: emociona muito
0: emocionam,
1: quando
0: tem toda uma
1: ouve,
0: relação
1: né?
0: também da música com a matemática. Então, a música é uma área de conhecimento, né? Até nas inteligências, tem a inteligência musical considerada uma inteligência.
1: E muito antiga, né?
0: É.
1: Ela é primordial. Assim, a música está lá na essência do, né? Do começo de tudo.
2: E reforça os nossos laços como sociedade, vocês diriam?
1: Ah, eu acho que sim. Eu acho que não é à toa que todas as grandes, os grandes movimentos coletivos têm uma música representando, né?
0: Sim.
1: Seja para o que for, né? Às vezes é por uma coisa muito nem tão legal assim, mas é a música se faz jingle com música, ele está em campanha política, está em novela, está em tudo.
0: Tá
1: A
0: em
1: música
0: igreja,
1: está em
0: tá
1: igreja, a música
0: em.
1: faz parte, ela está no ritual desde muitos anos, no ritual
0: Eu
1: budista,
0: acho.
1: na igreja americana, está em todos, né? Ela é
0: Ela
1: essencial.
0: conecta. E é uma coisa, essa coisa da conexão, né? A gente é muito chamado para trabalhar em empresas, justamente o trabalho que a gente é
1: Isso.
0: chamado para fazer em empresas.
1: Entendo.
0: É esse trabalho de conexão entre as pessoas, de fazer elas criarem uma música coletivamente. Então, essa coisa justamente da conexão, que a música corporal facilita porque você não tem instrumento, né? Você não vai dar um baixo, uma guitarra para cada um. Então, você vai dar elementos muito simples para você, cada um poder colocar esses elementos simples e fazer uma música junto, né? Então, é o
1: Isso.
0: grande. O que mais a gente é chamado para fazer quando a gente vai em empresas, em ONGs e tal?
3: Paianá talvez seja um grande sucesso, né,
0: É o
3: do
0: nosso
3: grupo.
0: greatest hit.
3: Exatamente. E eu queria saber o seguinte, por que que vocês acham que Baianá ela ganhou assim o um mundo? O que que ela tem de diferente que talvez tenha conquistado corações tão
1: Isso é uma
3: diversos?
1: pergunta que eu faço sempre também, assim,
3: Ah,
1: porque
3: é?
1: Porque não foi, né? Ela não, com certeza ela não foi feita propositalmente para isso.
3: Pois
1: Foi
3: é.
1: uma música de uma faixa. Eu lembro da história de conhecer essa
0: É, acho
1: música
0: que primeiro
1: através
0: dizer que ela é uma música oriunda de uma música de
1: de uma
0: tradição popular
1: tradição
0: brasileira, né?
1: de
0: Do
1: Alagoas,
0: Alagoas.
1: né? É um
3: Da Dona Maria do
0: Carmo.
3: resgate que vocês
0: Ela
3: fizeram.
0: tem uma música que chama Boa Tarde, Povo, que é um ritmo de baianá, né? Então,
1: Isso.
0: para começar, ela tem essa característica de ser uma música popular,
1: De
0: né? No
1: tradição, as
0: sentido de
1: músicas de
0: tradição
1: tradição.
0: oral, de tradição.
1: Isso. Traz essa força,
0: Traz
1: né?
0: essa força,
1: Traz essa
0: exatamente.
2: Vocês descobriram qual essa música? Isso
1: Eu
0: é o da noção que tava.
1: descobri quando, né, foi uma vez o Barba chegou com uma galera de outro grupo que era muito próximo nosso, aqui é a Barca, do que o Marcelo Preto fazia parte.
3: Sim.
1: Chegaram em casa e vieram com a Thelma, que é uma alagoana grande conhecedora de baianás. E ela estava lá, Jussara Marçal, um povo que a gente na época andava bastante próximo, assim. E ela cantando uma série de baianás, e quando ela cantou esse baianá é um
0: É
1: estilo,
0: um
1: né?
0: estilo, é um gênero.
1: Um gênero de música tradicional de lá. O Barba olhou para mim, olhei para ele assim e falou: Nossa, olha essa melodia aqui, doido. E daí depois eu descobri no disco do Hermano Viana, que é uma pesquisa do Hermano Viana que você deve conhecer, chama
3: Sim.
1: Música do Brasil, muito importante. Ele foi lá e gravou essa música, Boa Tarde Povo. Ele estava fazendo uma coleta de material dessas viagens, tipo que a Barca fez, né? O Mário de Andrade já fazia muitos anos atrás, que é coletar material desse cancioneiro e da tradição popular. E resgatando e gravando. E daí foi isso. Daí o Barba meio que entrou nessa pilha de, putz, essa música é muito
0: Fazer um
1: legal, fazer um
0: arranjo, né?
1: arranjo e tal. Daí a gente fez
2: E
1: um
2: traz
1: arranjo,
2: outros elementos,
1: traz
2: né? Também.
1: muitos outros. Tem toda uma parte que não é original, foi composta por nós, que o Baiana, Baiana, toda essa parte, mais, é a parte
0: E
1: mais
0: toda essa coisa
1: moderna, né?
0: do berimbau de
1: Do berimbau
0: boca,
1: de
0: né?
1: boca. Isso foi se
0: Eu acho
1: compondo.
0: que a voz das
1: A voz do
0: meninas,
1: Marcelo, a
0: tem,
1: voz
0: não,
1: da
0: e tem uma
1: Gisela.
2: força, né? Eu acho
1: Pô,
2: que
1: até
2: essas
1: umas
2: músicas
1: músicas.
2: tradicionais, mas essa
0: É isso.
2: especialmente,
1: Meu,
2: ontem eu
1: uma
2: botei para ouvir de
1: coisa.
2: novo, ela não cansa
1: Não
2: e ela
1: cansa.
2: tira você da onde você estiver e bota você
1: É
2: lá em
1: incrível,
2: cima.
0: né? Eu
1: Eu
0: acho que
1: acho
0: foi uma
1: incrível.
0: combinação de coisas ali, né? De ser uma música tradicional que tem essa força, a
1: Isso, a
0: letra
1: letra,
0: com.
1: desde a tonalidade escolhida, o timbre, é uma coisa que
2: Aí o
1: deu
2: jeito que vocês
1: certo.
2: fazem,
0: O
2: né? É muito
0: jeito, né? O
2: bonito, né?
3: arranjo. A gente está falando de Baianá, né? E vocês citaram o berimbau de boca, não tem como falar disso e não citar o Marcelo Preto, que infelizmente nos deixou alguns dias atrás. O que que vocês têm a dizer sobre Marcelo Preto?
0: Nossa.
1: Ah, ele é um... Ele é um cara, um dos caras mais musicais que eu já vi, assim. Ele é um sintetizador, é, né? Pra mim, uma potência incrível como um gerador de som. E não só isso, como a cabeça dele sempre...
0: Conhecedor
1: de muita coisa. Ele é uma pessoa...
0: Tudo.
1: É uma pessoa incrível de engraçado. Ele tinha todo um jeito muito único no mundo, assim, sabe? É. De viver, de ser... E aprendi, minha gente, aprendeu muito com ele, muita coisa.
0: É, uma voz, né, incrível, única, que ninguém, né, todo mundo fica, ó...
1: Uma potência de groove, de intensidade, assim, que é única, né, não só cantando, fazendo percussão, do jeito dele.
2: É, a gente tá caminhando pro finalzinho, o que falta pro brasileiro ainda aprender com o batuque aí, que o Nando abriu o programa falando?
1: Tem um jeito que a gente tá indo no... de pensar muito, que nem a Lu falou. Tem uma coisa indo para o racional, né? Essa coisa cada vez mais, putz, inteligência artificial, tudo na rapidez da velocidade, do raciocínio, dessa coisa. Só que isso tá aí, estão aí, né? Estamos levando. Agora, tem um outro lugar que eu acho que está se abrindo com o tempo, de pensar o caminho da humanidade por outros caminhos, assim. Né? Tá aí mil estudos de... A gente está relendo a história e relendo esse caminho do conhecimento com culturas mais ancestrais, resgatando isso, porque um lado só não vai dar conta, já não vai, a gente está vendo que não vai dar. Já vai ter um caminho, né? Tem uma esquina aí bem se anunciando. Então, a gente é obrigado a se conectar com outras coisas. Eu acho que o batuque faz parte dessa conexão. Tem essa representatividade nesse sentido, sabe? Você bater no corpo, você voltar um pouco para, com essa separação do homem da natureza, voltar a ser natureza, bater no corpo, batucar, faz parte de uma percepção da natureza, eu acho.
0: É, eu acho que o batuque, como uma forma de expressão musical, né? Eu acho que não precisa ser a única, mas eu acho que ele é uma forma rica. Mas eu acho que a música, de maneira geral, tudo isso que a gente falou aqui, né? A conexão entre as pessoas, a ludicidade, a percepção do próprio corpo. Tudo isso que vai faltando no mundo cada vez mais, como o André disse, indo para inteligência artificial, tela cada vez mais. A desconexão entre as pessoas, o distanciamento cada vez maior. É, enfim, acho que é isso que o batuque pode ensinar para a gente, para os brasileiros.
2: Luciana Sestari, o que é ser brasileiro?
0: Acho que ser brasileiro é viver na ambiguidade, né? Porque é isso, viver num país rico, em cultura, em natureza, maravilhoso, praias belíssimas e ver muita coisa ruim acontecendo também na política, corrupção, pobreza, desigualdade social. Então, acho que ser brasileiro é viver nesse... A dor e da delícia.
3: André Rossoy, o que é ser brasileiro?
1: Eu acho que é uma coisa quase uma identidade ser brasileiro, né? Ainda mais para mim, que não tenho a afeição de um típico brasileiro, ou tenho, se a gente considerar o Brasil uma coisa muito plural, para mim é um estado de espírito quase ser brasileiro, eu acho, nesse sentido. E nesse estado de espírito você tem que abraçar as contradições que a gente tem aqui no país, assim como toda cultura tem, a gente pode falar, né? Também não é uma coisa só daqui. Mas, apesar de todas as coisas que a gente sabe que são ruins, assim, que a gente tem no país, eu não sei se a gente sabe todas, mas a gente sabe de várias, ainda ser brasileiro, eu acho que uma grande vantagem nesse mundo que a gente tem, assim, sabe? Porque a gente tem um olhar... muito plural e de um ângulo do mundo muito interessante, assim, de um país que não está, ainda está em ascensão, ainda a gente já vai ser alguma coisa, não está decaindo, né? Você vê que tem coisas para acontecer num país e que acontece esse fervor todo justamente porque tem coisas para acontecer aqui e que tomara que a gente consiga fazer da melhor forma para a gente mesmo, né? Pro povo que sustenta esse país, da cultura desse país. Eu acho que sou otimista. Que brasileiro bom. Otimista.
2: Mas certamente vocês alimentam o nosso otimismo, porque olhar para vocês, a gente já tem vontade de sorrir, e isso renova as esperanças, com certeza, no ser humano.
1: Delícia de ouvir isso, um elogio, vou tomar como elogio.
2: Obrigada.
3: Que a gente continue batucando, sempre.
0: Sim.
2: E olha, pra gente, a gente nem quer dar tchau para eles, porque a gente quer que eles fiquem aqui mais horas. Então a gente vai encerrar com música, com uma homenagem que a gente pediu do Barbatux ao Marcelo Preto.

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0: Olá, boa noite para você. Ansiedade, angústia, medo, solidão. Sentimentos comuns no dia a dia dos tempos atuais, marcados pelas relações passageiras, por situações efêmeras e repletas de novidades. Um mundo cada vez mais dominado pela tecnologia, pelas redes sociais, pela inteligência artificial. Quem está, afinal, fazendo a nossa cabeça? Como entender uma linguagem que muda a cada instante? Como decifrar o que dizem e pensam os jovens? E qual o papel da psicanálise nestes tempos modernos? Para nos ajudar a entender este mundo novo, o Canal Livre recebe o psicanalista Christian Danker. Muito obrigada por aceitar nosso convite para essa conversa. É uma mesa que vai virar divã, talvez, hein, professor?
1: Tudo bem, estamos aqui para isso.
0: Vamos juntos, então. E quem acompanha nessa bancada hoje, os jornalistas Fernando Mitre, Thaís Dias e Roberta Scheller. Então, vamos juntos. Obrigada demais por estar aqui mais uma vez. Eu queria começar com um dado que eu acho que muitos dos nossos telespectadores já devem ter visto, que é o Brasil é o país mais ansioso do mundo. E esse dado, essa manchete surge a partir de uma pesquisa da Organização Mundial de Saúde, que diz que 9,3% dos brasileiros têm o transtorno de ansiedade. E aí, só para as pessoas poderem comparar, ter uma base de comparação, nesse ranking da ansiedade, aí vem o Paraguai na sequência, com 7,6% da população ansiosa, depois Noruega 7,4%, Nova Zelândia 7,3% e Austrália 7%. Então eu queria começar com a ansiedade, só que há tipos e tipos, né, professor? Eu estou ansiosa para essa entrevista, porque eu te acompanho, te assisto nas redes, porque meus conhecimentos sobre Freud são pequenininhos, mas o Mitre sabe muito de Freud, então eu estou ansiosa para a entrevista, agora eu estou aqui. O que diferencia uma ansiedade de querer fazer bem feito, de querer entregar um resultado para aquela ansiedade que se torna um transtorno, uma doença?
1: Olha, em primeiro lugar, vamos atentar para a palavra, né? Ansiedade vem de anseio, anseio é um tipo de desejo. Então, se você está ansiosa, eu agradeço, porque você está desejante que a gente se encontre, que a coisa saia bem.
0: Que a conversa seja
1: que
0: boa.
1: Que a conversa seja boa, né? Então, a segunda questão é o que acontece com a gente quando o nosso desejo se projeta, se antecipa, se materializa de tal maneira a ou acelerar a gente, né? Ou seja, não é mais a expectativa, já está acontecendo, né? Não é mais um anseio, ele é tão imprevisto, tão indeterminado, que em vez de eu caminhar em direção a ele, eu me paraliso, né? E, do outro lado, a gente pode dizer assim, não, mas tem formas de ansiedade que vão se transformando em outra coisa, né? Eu acho que você está apontando para isso, né? Vão se transformando em angústia.
0: Então, assim, para todo mundo que está ouvindo que possa ter dúvidas, se eu estou com uma ansiedade de entregar um bom trabalho, está tudo bem, mas se aquela ansiedade passa a me trazer um sofrimento que eu já me vejo no fracasso, que eu já me vejo numa situação constrangedora, que algo não vai dar certo, se eu começo no presente, antes mesmo de chegar para a entrevista ou para o trabalho que eu tenho que fazer, a já sofrer por isso, é hora de procurar ajuda?
1: Se isso for crônico, sim, né? Se isso for impeditivo, trouxer prejuízos mais ou menos sistemáticos, sim, né? Mas veja o que você falou, se eu já me vejo, né? Tem um processo da ansiedade e da angústia que tem uma profunda relação com o tempo, né? Já me vejo, eu estou à frente do meu tempo. Eu estou antecipando a minha posição em relação à realidade. E quando eu faço isso, o que, que acontece? A gente não está mais junto aqui no mesmo tempo. Nós não estamos mais presentes, porque você está um pouco à frente ou um pouco atrás. Né? Esse dado que você trouxe sobre a ansiedade no Brasil, especialmente em grandes metrópoles, ele precisa ser lido junto com o fato que a gente é o segundo ou terceiro colocado em depressão também. Ou seja, possível que a depressão e a ansiedade sejam uma espécie de quadro conjunto.
2: Mas aí a gente coloca esse fator tempo, que eu quero... acho que ele é fundamental quando a gente fala de ansiedade nos dias de hoje. Porque parece que o tempo está no outro ritmo. A gente está sempre correndo muito para chegar em algum lugar que a gente nunca chega, né? A velocidade com que a gente consome informação está muito rápida. O volume de informação é muito grande. Então, essa ideia de tempo também coloca a gente nesse círculo de uma ansiedade constante, não é isso?
1: É verdade, Thaís, mas vamos pensar assim, que esse tempo do qual você está falando, ele não é bem o tempo do mundo, Né? Ele não é bem o tempo que o outro impõe para você. É a relação que você coloca em relação ao teu anseio, em relação aos seus temores, em relação àquilo que é imprevisível, em relação a como é que você vai traduzir o seu tempo e negociar o seu tempo com o tempo do mundo. Né? Porque tem um dado que eu acho assim, muito curioso. No final do século XIX, aparece uma doença mental, né, uma forma de sofrimento, chamada neurastenia. E ela era associada com o quê? Com a cidade moderna. E a cidade moderna, ela criava aquela forma de sofrimento porque ela impunha coisas como o relógio de pulso, como o tempo de trabalho. Ou seja, ela tinha que ver com a mudança, né, do campo para a cidade e o fato de que na cidade a gente vai sendo, vamos dizer assim, cativado por um tempo que a gente não consegue acompanhar.
3: Arthur, o senhor falou em ansiedade, falou em depressão, né? Qual a importância de a gente dar nome para as coisas, né? Para a gente falar de diagnóstico, falar daquele sentimento com o nome certo?
1: Essencial essa pergunta, né? Porque, ao contrário das doenças propriamente ditas, vamos fazer essa pequena separação metodológica, que não, elas não se transformam com a forma como a gente as nomeia. Tuberculose vai seguir aquele processo, independente de como você a chame. Sífilis vai seguir aquele processo, indiferente à maneira como a gente narra, a gente inclui isso na linguagem. O sofrimento psíquico, não. O sofrimento psíquico depende de como você o chama, de como você o nomeia, de como você o partilha com os outros. É como se ele fosse feito de uma outra substância. Por exemplo, tem uma pesquisa muito interessante que diz o seguinte: se você falar do teu sofrimento na linguagem neurobiológica, você tem um prognóstico pior do que você se você fala do teu sofrimento numa linguagem, vamos dizer assim, metafórica, literária. Você diz, por quê? É a mesma coisa, mas é uma coisa que reage a palavras.
4: Né? Professor, falamos aí em ansiedade, que faz parte do nosso dia a dia, e eventualmente a ansiedade poderia se transformar em angústia, e aí poderia ficar mais grave. Mas eu tenho uma visão um pouquinho diferente. Eu acho que a angústia, ela faz parte do nosso dia a dia. A angústia está ligada à nossa liberdade.
1: Sim.
4: E a nossa liberdade exige escolha. Escolha significa angústia, o que significa vida. Há um filósofo, Sartre, que diz: viver é angústia. A vida é angústia. Então, eu não entendo isso como doença, nem nada parecido com doença.
1: E eu concordo completamente contigo.
4: Eu queria saber como é que você encara isso. A pergunta é como conviver com a angústia, que é absolutamente inevitável, e eu diria, assim, solitariamente, até necessária.
1: Absolutamente necessária. Tem boas hipóteses de que uma parte dos nossos sintomas, eles advêm justamente de uma espécie de maltrato com a angústia, de fuga da angústia, de aceleração para que a gente não se encontre com nós mesmos.
4: E aquele filósofo chama de alienação. Fugir da angústia é fugir da responsabilidade, portanto, é alienação.
1: E fugir da própria liberdade.
4: Isso.
1: Ou fugir do próprio desejo.
4: Isso, exatamente.
1: É muito bem colocado, Mitri, porque acho que a gente poderia separar assim, né? Aquilo que está ligado à angústia, nesse sentido do Kierkegaard, né? No sentido o pai de todo, né? Existencial, precisa ser aceito, precisa fazer parte profundamente da vida. Né? E é o que a gente chama em psicanálise de mal-estar. Né? A gente morre, o corpo não acompanha, as nossas leis são imperfeitas. É melhor não tentar curar esse nosso incurável.
4: Isso.
1: Tem que lidar com ele, tem que fazer parte da carruagem. Mas essa angústia, ela pode virar e faz parte da história, sofrimento. Claro. Então aí eu me sinto ansioso, eu me sinto expectante, eu tô em estresse. Você vai dizer, é bom, é importante que você reaja com um certo sofrimento às adversidades que o mundo coloca para você. Ok. Experimenta tratar mal o mal-estar e tratar mal o seu sofrimento. O que que você vai ter? Sintomas. Então aí, a ansiedade, ela já não serve para nada, ela não antecipa perigos, ela não te põe a pensar, ela não te inclina para a ação, ela não é mais desejante no sentido de produtiva, ela se torna um sintoma na sua vida. Um sintoma de pânico, um sintoma de estresse pós-traumático, aí a gente vai encontrar nomeações diferentes. A falta dessa separação, ela tem produzido uma dificuldade muito grande para a saúde mental. Porque como se você não contasse, falasse que está sofrendo porque tem uma ansiedade e ela tem esse nome, você não merecesse atenção, tratamento, dignidade ou coisa parecida.
2: Mas mesmo agora, falando, ainda é difícil você quebrar essa barreira do preconceito. Hoje se fala muito mais com uma certa aceitação de um diagnóstico de depressão, de ansiedade, de síndrome do pânico, mas ainda há um julgamento, um auto-julgamento para a pessoa que tem uma situação como essa. Ah, eu vou cuidar da minha cabeça, aconteceu comigo.
0: Tem que dar conta sozinho.
2: É coisa da minha cabeça, eu vou resolver. Não é bem assim, a gente sabe. Mas do outro também, ainda é difícil. Ah, é mimimi, é historinha. Ainda é muito comum você ouvir esse discurso nos dias de hoje.
0: E eu queria só, já completando, porque tem ligação com o que o Mitri falou da angústia, nós também perdemos um pouco a capacidade de lidar com a angústia, porque a gente quer sempre uma vida do pleno bem-estar. A vida instagramável, já coloco aí o ponto da rede social, que assim, tudo na vida de todo mundo parece perfeito, então eu quero estar 100% do meu tempo bem, no trabalho, no casamento, nas minhas amizades, e tudo virou esse desejo da felicidade plena.
1: Vamos dizer assim, uma idealização excessiva do que deve ser uma vida, né? Uma vida, uma super vida, né? E eu acho que no Brasil, voltando à tua colocação inicial, isso é ainda mais grave. Porque é como se a gente tivesse uma partilha social que diz assim, ou você é uma super pessoa, instagramável, você tem predicados excepcionais, incríveis, você é azul, você é fora de série, ou você não é ninguém. Você pode ser eliminado, você está sujeito à desproteção total. Ou seja, isso é uma espécie de cunha para aumentar isso que você está colocando, né? Que é, eu preciso, de certa maneira, de nomeações, né? Que me incluam e que me protejam e que façam com que os outros e eu mesmo possa tratar dessa insegurança, né? Aí vem essa dupla possibilidade, né? Ou a gente estigmatiza e diz assim, olha, no fundo, isso é uma coisa de mulher, isso é uma coisa de classe, isso é uma coisa que você tem que resolver, porque no fundo você tem que ter vergonha disso, você tem que se culpar por isso. É tudo sua culpa, né? Essa relação com a saúde mental é péssima, porque ela individualiza, ela deixa a pessoa em solidão e a solidão piora o seu quadro, né? Do outro lado, a gente tem um fenômeno contemporâneo muito interessante, que é quase que o inverso disso. Ou seja, duas coisas contrárias acontecendo ao mesmo tempo. Que é, diante de um sofrimento, diante de uma adversidade, diante de uma frustração, eu patologizo isso. Eu patologizo para dizer, olha, no fundo eu estou me desresponsabilizando. Não sou eu bem que estou às voltas com isso, é o meu cérebro. Não sou eu bem que tenho essa dificuldade, que preciso lutar com isso. Isso é uma espécie de OVNI que baixou aqui e que agora eu estou possuído por isso. Ou seja, temos um problema grave que é subdiagnóstico de um lado e superdiagnóstico do outro. E o enfrentamento, né, de transformação do nosso sofrimento e do sintoma em outras coisas se fica mais complicado.
4: Agora, professor, pode parecer não, é um tremendo equívoco a pessoa achar que está encontrando tranquilidade, paz de espírito, fugindo dos problemas, fugindo da necessidade de atender a sua liberdade, que é fazer as suas escolhas. Afinal, o ser humano está construindo o tempo inteiro a sua identidade, a sua essência. Se ele busca o caminho da alienação, que é isso, está tudo bem, tudo azul e tal, ele vai perdendo personalidade, isso jamais será o caminho da felicidade, não é possível ser, embora tenha a ilusão do conforto.
1: Então, aí a gente pode dizer assim, é uma superestimação do que deve ser uma vida, né? É uma vida, assim, inumana, porque não é uma super vida, né? É uma superestimação do que é a felicidade, né? E, no fundo, você vai produzindo com essa superestimação um sentimento geral de inadequação.
4: Isso.
1: Ou seja, ninguém está adequado. Se você está na sua zona de conforto, problema. Né? Se você está tranquilo,
4: beleza,
1: opa, está tranquilo demais. É. Né? De onde vem isso? No fundo, é como se a gente tivesse, há algum tempo, revertido o que é uma política de sofrimento. Ou seja, isso vem da nossa forma de consumir e produzir.
4: Agora essa busca permanente...
1: Sofra mais para produzir mais, entendeu?
4: Isso, mas agora eu pergunto, essa busca permanente do conforto pode entrar no caminho da má-fé. A má-fé, assim, não é comigo. Uhum. A responsabilidade não é minha. E eu estou muito tranquilo aqui, estou muito confortável. Isso é a verdadeira má-fé, mas é também a ilusão do conforto, a ilusão da felicidade que é falsa. E eu pergunto se eu concordo com isso.
1: Em parte, porque na tua colocação está suposto assim que o conforto vamos dizer assim, um ideal problemático, né? Quer dizer, ou seja, a gente não deve ficar contente, né? Não deve ser, vamos dizer assim, satisfeito consigo. Por outro lado, a gente pode dizer assim, então se a gente está associando felicidade com prazer, né? Eu tenho receitas aqui ótimas para a gente resolver isso de uma vez por todas. Felicidade não é prazer. Felicidade, ao que tudo indica, envolve uma espécie de oscilação entre momentos difíceis e momentos gratificantes. Tem dia que chove, tem dia que faz chuva,
4: que faz sol. A menos que o prazer seja qualificado de uma outra maneira.
1: Agora você tocou no ponto, né? Quer dizer, qual é a qualidade
4: carta,
1: do prazer que você precisa?
4: Eu me lembrei da carta sobre a felicidade do Epicuro, que o senhor já citou numa palestra em algum lugar, que é exatamente isso.
1: Exatamente, né? Quer dizer, a reflexão dos estoicos, que está na moda aí, no fundo ela responde aos dois lados do problema, né? Numa vertente, Marco Aurélio, Cícero e companhia estão dizendo assim... Olha, é tudo com você, voltando ao que você falou, é tudo autoajustamento, é tudo uma questão de você se organizar. O mundo vai oferecer coisas ruins e etc, mas você tem que produzir uma distância. Por outro lado, as pessoas sofrem porque se sentem anestesiadas, distantes, sem contato real com o outro, sem pertencer, né? Então, você oferece uma espécie de solução ética nesse caso, que acaba incrementando o problema, que acaba aumentando a dificuldade, que não toca, vamos dizer assim, no X da questão.
4: Maravilha.
3: O senhor mencionou, né, o enfrentamento e essa questão de não sou eu, é meu cérebro. Eu posso estender para não sou eu, são os meus pais, né?
1: É isso?
3: Meu ponto é esse, assim. Que obsessão é essa por descobrir a origem para poder descobrir a cura, né? Minha psicóloga que não me escute, mas descobri a origem, o que eu faço com isso agora? Já sei por que eu sou ansiosa, e agora, né? Por que essa origem é tão importante, onde é que ela leva?
1: Aí eu acho que tem uma distinção conceitual importante, que é entre culpa, responsabilidade e implicação, né? A culpa, porque você pode fazer essa mesma pergunta e dizer assim, a culpa é do sistema, a culpa é dos pais, a culpa
3: é do capitalismo,
1: é da serotonina.
2: Pode ser do chefe também, a culpa é do chefe.
1: A culpa é do chefe, sempre a culpa do chefe. Quer dizer, em geral, essa narrativa, ela está fazendo o seguinte, eu vou precisar pôr a culpa em alguém porque eu não faço mais nada. Que é, às vezes, o uso do diagnóstico. Ufa, agora eu sei que eu sou depressivo. Não preciso mais fazer mais nada com os outros que se virem com isso, né? O afeto da culpa, ele é pouco transformativo.
3: Um pouco,
1: né?
3: Nada.
1: Um pouco de culpa faz bem, mas usar a culpa para interpretar a sua vida... Bom, tem gente profissional nessa matéria que não deu muito certo. Então, vamos passar para a responsabilidade. Responsabilidade significa estatuto jurídico, reparação, isso está acontecendo, o que eu tenho que ver com isso, eu tenho que pagar com a minha parte nesse latifúndio, muito legal. Agora, o que a gente realmente precisa para enfrentar questões de saúde mental é implicação. Ou seja, eu estou implicado aqui num processo, num anseio, num desejo que vai além da minha responsabilidade. Ou seja, que inclui a sua responsabilidade, que inclui os seus sonhos, que inclui a perspectiva de uma liberdade, não só individual, a liberdade coletiva.
4: Claro.
1: E uma felicidade coletiva também.
0: Agora, professor, falando em culpa, enquanto o senhor falava, eu pensei em como a culpa também é uma construção da sociedade, né? Porque culpa de mãe, por exemplo, nasce um filho, nasce uma mãe com culpa. A gente sempre escuta e repete isso. Eu levei muitos anos, inclusive nas minhas fases de terapia, levei muitos anos para entender que culpa está ligado à sobrecarga. Que você se sente muito culpada em relação aos seus filhos porque a mulher tem um excesso de sobrecarga na maternidade. Então, assim, e eu acho que essa culpa que às vezes a gente carrega de não estou atendendo no trabalho a contento do que deveria ser. Então, você está sempre naquela sensação de que está devendo. E eu acho que isso também acelera muito a gente. Você se sente mal porque você carrega uma culpa e acha, leva tempo para entender que ela não é... Né? Não está ali só com você, não são seus atos que te levaram a sentir essa culpa, tem um contexto social. Sim. E você leva muito tempo para entender isso e para entender que isso também é uma causa de sofrimento, é uma razão de sofrimento na sua vida.
1: Sim.
0: Carregar essa culpa.
1: Carregar essa culpa, produzir essa culpa, mas eu acrescentaria assim, tem muita gente que adora instrumentalizar a culpa.
0: Por exemplo,
1: né? Quer dizer, deixe uma candidata mãe ou uma jovem mãe culpada. O que ela vai fazer? Consumir. Ela vai obedecer. Ela vai se lançar na primeira tecnologia que disserem para ela. Ou seja, vamos fazer uma analogia com o trabalho. Você faz duas pautas por dia. Eu vou te dar 5 agora. Você vai entregar 2? Não, você vai entregar 3. Você vai acelerar, como você falou. Mas não vai entregar 5. E as 2 que ficaram faltando? Vão gerar culpa. Você é culpada? Vamos dizer assim, você se engaja mais, você acelera mais, você vai extraindo de você um a mais que uma hora chega no limite. Daí você faz uma ansiedade, daí você faz uma depressão, daí você faz uma loucura materna. Por quê? Porque no fundo, no caso da maternidade, você tem um ingrediente a mais que é assim, foi você que quis. Não foi você que quis? Agora aguenta.
0: Gestou e pariu, né?
1: Exatamente.
3: Porque... quem pariu Pedro, quem vale, não é?
1: Mas o que acontece? Olha só um caso do que a gente estava falando. E eu não tenho nada a ver com isso. Por isso os discursos críticos sobre maternidade vão falar o quê? Você cria um filho como dentro de uma aldeia. Um filho é um processo coletivo. Você cria um filho para o mundo. Você, o seu filho não é a sua extensão, a sua obra, que se ele não está funcionando foi culpa sua. Ou seja, você tirar a pessoa de dentro de si e implicar a pessoa no seu desejo é o tratamento para isso.
2: E aí eu vou puxar um ponto que tem a ver com a maternidade e que a gente está tendo uma dificuldade muito grande de uma maneira geral hoje, que são os limites. Né? A gente vê uma geração que está muito perdida porque você vinha de gerações extremamente autoritárias, né? Em que não tinha um diálogo muito comum em casa, salvo exceções, e aí você tem uma geração que debate tudo de pais. E os jovens estão perdidos e eu sinto que os pais também estão perdidos, porque eles não sabem, eu digo não, mas aí eu fico com pena, e aí a culpa bate, e aí eu volto dessa decisão e a criança fica ali, ué, mas ele disse não, mas se eu chorar, ele pode. Tem uma dificuldade enorme de limites, de uma maneira geral, né?
1: Mas vamos pôr em contexto. É uma dificuldade geracional, como você tá apontando, mas relativa a 2, 3 gerações, onde a gente teve, né, a decepção com a globalização. A gente que viveu isso, né, Mitri? Não, a globalização vem e vai dar tudo certo. Deu muito errado, né? Daí a gente tem um salto chamado linguagem digital. Eu sou adaptado, eu falo mal a linguagem digital. Meu filho fala bem, ou seja, um gap violento. Terceiro lugar, a gente tem uma transformação nas relações de gênero, por exemplo, nas relações com a sexualidade, por exemplo, nas relações com os nossos ideais, com a nossa moralidade, que sofreu uma torção brutal. Ou seja... os jovens estão perdidos porque estar perdido é muito compatível com essa situação. Né? Agora, quando a coisa começa a entortar, quando você diz assim, eu não sei ficar perdido, eu não sei me virar em situações de transição, de diferença geracional, eu não sei transmitir o que eu espero dessas jovens, adolescentes. Né? que hoje são o maior grupo de risco para a saúde mental. Jovens, 16 a 20 anos.
0: Mickey, me dá só um minutinho, o professor está falando de jovens, só para a gente colocar na tela os dados do uso das tecnologias, da internet, dos jovens, e a gente abre esse debate. Nossa equipe aqui do Canal Livre, professor, preparou aqui alguns dados, olha, jovens entre 10 e 15 anos, 98% conectados à internet, 72% usam as redes sociais. Isso significa um em cada três jovens fora, então, né? 6 em cada 10 jovens compartilham informações pessoais. 47% deles não controlam as pessoas que estão seguindo a eles mesmos. Então, assim, esse é um panorama aí. Instituto Locomotiva é a fonte dessa pesquisa. Então, só porque vocês citaram assim, que pais e filhos não estão conseguindo encontrar um caminho da comunicação, e esses jovens estão nesse mundo aqui, em que tudo é decidido, é noticiado, é compartilhado ali na rede social. O Brasil tem um consumo muito grande, né?
1: Muito grande, sim, sim. E aí, são problemas cruzados, né? Eu acho que, por exemplo, a gente pode dizer, esse novo regime de linguagem, ele confundiu muito esfera pública e esfera privada, né? Nos dois sentidos. Você acha que seu filho está ali protegido porque está no quarto? Ele está pelado na Avenida Paulista, porque está sendo exposto a bet, sendo exposto a pornografia. Você acha que isso aqui é uma coisa privada, é como se fosse um telefone. Não é. A gente simplesmente não sabe como lidar com isso. Ou seja, vai ter que conversar, vai ter que mediar, eu vou ter que participar disso aí que está acontecendo. A gente não foi educado para isso. Por outro lado, a ideia de que tudo que está na linguagem digital tem uma memória eterna, a gente não tem direito ao esquecimento. O que isso cria? Risco subjetivo altíssimo. Se você falar uma coisa, nesse contexto, com a sua amiga, com o seu namorado, e depois o seu nude vai parar contra você. O que isso tem gerado assim? Vários efeitos, mas um que para nós é muito importante é recuo em relação à intimidade. Muito difícil construção de relações de intimidade. Intimidade não é você se exibir, intimidade é eu posso contar com você nas minhas incongruências, nas minhas faltas, nas minhas incoerências, nos meus erros. Né? Ou seja, é uma geração onde o erro é extremamente punido. Não tem volta, não tem desculpa. Experimenta entrar numa discussão em rede social, falar uma bobagem, dizer, não foi meio assim, não tem volta.
2: Até a ideia de privacidade não tem volta, né?
1: Exatamente.
2: Porque fica ali meio perdido, porque você acha que tirou uma foto no seu celular e aí essa foto pode ser perdida, pode cair na mão de qualquer um. Eu mandei a foto para Adriana e aí o celular da Adriana, ela pode fazer o que quiser, ou pode ser roubada e também vazar para o mundo todo, né?
0: E uma vigilância também. Hoje você é filmado o tempo inteiro em qualquer lugar. Você está exposto, né?
1: Exatamente. É uma cultura do excesso de estimulação.
4: Mas pode responder.
1: Então, essa ideia da vigilância, ela até discuta um pouco isso nesse livro, sobre o mal-estar, né? Ela, no Brasil, tem uma inflexão que a gente pode chamar assim, a cultura de condomínio. Né? Tem conflito, tem dificuldade, tem pontos de vista diferentes. Como é que a gente resolveu historicamente isso? Tem um muro. Cria um muro, daí põe um síndico e daí põe o quê? Câmera. Né? Ou seja, a ideia da câmera como vigilância, como proteção, ela está arraigada, ela vem junto com um não para você. Né? Uma exclusão, uma segregação. Inclusive uma autossegregação, porque a gente vai achar assim, eu preciso estar num condomínio para me proteger. Isso. Resultado, você não ensinou gerações como é que você lida com diferenças, como é que você lida com diferenças bravas, diferenças sérias. Né? E o estádio de futebol, o que a gente fez com o futebol? Estádio com torcida única, porque se puser mais de uma, eles vão se matar. Isso é uma demissão civilizacional. O estádio é o lugar onde você tem que aprender que nós somos adversários, nós não somos inimigos. Não. Põe muro. Isola. Aí vem linguagem digital em cima e você diz, é o ruim juntando com o pior e agora a gente em primeiro e terceiro lugar no ranking negativo de saúde mental.
4: Professor, no meio de tudo isso, essa efervescência tecnológica toda, eu queria saber como fica a solidão. como é que o indivíduo vive a sua solidão, vivencia a sua solidão no meio desse aparato todo, que parece que é o contrário, parece que a solidão é proibida, mas não é. Eu acho que a solidão, ela não se resolve com essa efervescência de comunicação em torno de todo mundo.
1: Sim. Esse é um fenômeno conhecido, né, Mitri?
4: Isso. E depois eu perguntaria ao senhor também sobre um outro tipo que não é bem de solidão, que salta fora, que é a solitude, que é uma outra coisa. Eu queria que o senhor comentasse as duas.
1: Ah, perfeito, né? Esse fenômeno, né, da gente se sentir solitário em massa, dentro da massa.
4: Isso.
1: Né? A gente está junto, a gente tem 500 amigos, mas a gente aparentemente se sente mais e mais solitário quando isso acontece. Né? E não mais e mais ligado com outros. Por quê? Porque a solidão e a ligação dependem de um elemento qualitativo. Né? Ou seja, eu posso ter poucos amigos, mas se a qualidade dessa relação é boa, eu não vou me sentir só. Só que para nós, a solidão, ela foi adquirindo o sentido assim, do fracasso. Né? Ah, você não está com ninguém, você está sozinho, é porque ninguém te ama. Caramba, você não pode ter uma experiência de solitude, que é o que você falou, né? De estar consigo e isso ser uma vida interessante. Bom, solidão tem que ver com então, um fracasso social, a solidão vivida dessa maneira, como isolamento, como estigma, né? Ela é extremamente desfavorável para a saúde mental, né? São coisas que a gente sabe assim que agem, né, transversalmente, desfavorecendo, vulnerabilizando a condição de saúde mental da pessoa. Que é solidão, vergonha de si, culpa de si, mas racismo, assédio, bullying, etc. Todos eles encaminham para onde? Para uma experiência forçada de solidão. Então, essas questões são questões meio políticas, sociais, elas são eminentemente saúde mental.
0: Professor, eu tenho que fazer uma pausa muito breve, mas a gente já volta com essa conversa boa seguindo no próximo bloco. Um instante só, até já.

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3: Estamos de volta com o Canal Livre, esta noite entrevistando o psicanalista Christian Danker. Roberta, vamos começar esse bloco falando de inteligência artificial?
4: Exato, falamos de crianças, falamos de adolescentes, de infância, família. Uhum. E depois das redes sociais, o próximo nível está aí, inteligência artificial. É, eu, como leiga, percebo claramente que não deve dar muito certo fazer psicanálise pelo ChatGPT, pelas ferramentas de inteligência artificial. Mas por que pode dar ruim? Qual é o caminho que faz isso ser pior do que não fazer nada?
5: Vai? É, tem três motivos que são assim para o jovem terapeuta, né? Aprenda a não fazer três coisas, né? O primeiro é a atitude de concordância, né? Tudo que você diz é aceito pelo ChatGPT, né? Uhum. Segundo, ele não te faz perguntas. Ela não coloca perguntas, né? Não te inquere, ela não diz coisas desagradáveis. Ele basicamente confirma. Isso não é legal, né? Em terceiro lugar, ele tem uma posição, vamos dizer assim, em relação a quem está sofrendo, de cortar, substituir relações com outras pessoas. Uhum. Hoje a gente tem um dado de uso de inteligência artificial para terapia gigante. E muitas pessoas dizendo, não, olha só, que legal, eu estou aqui. É um pouco análogo a felicidade é prazer, então vamos se dar prazer. Tratamento para a saúde mental é assim, acolhimento, confirmação e validação? Sim, mas não, né? A gente valida, a gente aceita, a gente assume radicalmente o ponto de vista de nossos pacientes, mas é para trazer notícias desagradáveis, né? Para dizer aquilo que ninguém mais vai dizer para ele, que um amigo não vai dizer, que a mamãe não vai, pode dizer, mas ele não escuta. Enfim, é uma espécie de antiterapia aquilo, né?
4: Mas a pessoa chega a piorar?
5: Às vezes sim. A gente fez um experimento, né, sobre isso, em que a pessoa simulava sonhos, a pessoa fazia uma espécie de paciente artificial, né? E aí, algumas recomendações do tipo, olha, eu estou sentindo aqui uma dor no peito, eu estou suando frio, eu estou especialista no assunto, né? Eu estou aqui com formigamento nas pontas dos dedos, né? Será que eu estou tendo um ataque cardíaco? E o bicho diz, não, claro que isso é um ataque de pânico. Isso é gravíssimo, porque quem que a coisa sabe sobre o que está se passando com você?
4: Sim, agora os pais relatam jovens, adolescentes usando o ChatGPT para dizer, ah, será que eu devo namorar aquele menino, ele é assim, ele é assado? Quase como se isso substituísse a amiga, sabe assim, o aconselhamento com uma pessoa real.
5: É, exatamente, né? Quer dizer, ela vai terminar numa espécie de, ufa, tô tratando minha solidão. Só que não.
4: Está piorando,
5: tá piorando a sua solidão, porque enquanto você está com o bicho, você não está com a sua amiga. Agora tem um ponto favorável, tem um ponto que eu acho interessante, que é nessa conversa, né, conversa, vamos dizer assim, em que a pessoa fala livremente, em que ela sente que não vai usar aquele material contra si, ela vai narrando os seus sofrimentos, ela vai encontrando palavras, ela vai tendo que pôr aquilo que é um mal-estar difuso, sem nome, num formato.
4: Escrever é um exercício também.
5: Escrever é um exercício profundamente terapêutico, como ler também.
6: Aí eu pergunto, o psicanalista, ele estimula a fala do paciente, e aí teríamos um fenômeno que poderíamos chamar de a cura pela fala. Sim. Quer dizer, o terapeuta estimula o monólogo, mas ele participa desse monólogo, é como se fosse um monólogo dialógico. Ele é que fala, a posição de falar é do paciente, eu entendo assim. Sim. Mas o terapeuta estimula isso. E aí é preciso... atacar lá nos subterrâneos da alma do paciente para que as coisas saiam. Como é que isso acontece? Como é que essa interação se dá?
5: Muito interessante, porque eu acho que na psicanálise a gente tem dois pressupostos. Um é esse, falar livremente. Falar aquilo que te ocorre, falar sem julgar, sem dirigir, sem arquitetar perguntas e respostas, né? Isso é um exercício, vamos dizer assim, de contato consigo muito radical. Mas tem um segundo pressuposto, que é, assim, a cura pela fala em transferência. Ou seja, o que cura não é só, assim, você abrir os portões da sua alma. É a relação que se cria. É, você está ali e você não vai ficar calado ou escutando um monólogo. Não, você vai intervir, você vai interpretar, você vai pontuar, você vai editar, você vai cortar, você vai fazer uma série de procedimentos para que o sujeito se escute. Ou seja, se escute em relação.
6: E esse sujeito vai se conhecendo mais. Vai se cuidando mais.
5: Vai se cuidando mais. Eu acho que é uma palavra melhor, né? Porque o conhecimento, ainda que a gente entenda o que está por trás...
6: Vai se cuidando.
5: O conhecimento, no fundo, é uma prática de objetivação.
6: Isso.
5: E se você se objetiva mais e mais e mais, no fundo, você está se alienando.
6: Mas agora a pergunta é fundamental. Essa pessoa que vai se cuidando mais, ela se torna uma pessoa melhor?
5: Bem colocado, né? Acho que a psicanálise tem toda uma discussão, né? Hoje, de cadê as provas, as evidências, né? As evidências científicas.
6: Essa me parece ser a grande questão.
5: Alô, Marciano, há evidências e que a psicanálise...

0: diluem, transformam, deslocam os sintomas. Só que à medida que isso vai dando certo, assim, na medida que você, os seus sintomas vão dando uma trégua, ou eles vão saindo da vida fora e vindo para dentro do consultório, ali eles são autorizados e todos os afetos têm cidadania garantida, né? É, a pessoa começa a dizer assim, não, mas os sintomas não são a coisa mais importante na minha vida. Eu quero mais do que deixar de sofrer. Eu quero uma vida com mais qualidade, eu quero ser uma pessoa melhor, eu quero ser alguém mais interessante, eu quero ter laços mais interessantes. E aí entra a segunda parte do tratamento e dos objetivos da psicanálise, que alguns dizem é autoconhecimento, a gente pode dizer, olha, é, diz respeito à investigação em que você vai ter uma relação melhor com o seu desejo.
1: E podemos dizer que a ética aparece aí, não é certo?
0: Exatamente. São duas, né? São duas gravitações éticas, né? De fato, a psicanálise tem um compromisso que não é só de ajustamento e conformidade, né? Não é treinar o sujeito para ele se encaixar neste mundo que nós conhecemos, né? Mas é justamente qual a verdade da... que você está pondo em causa aí na tua existência? Isso é uma pergunta ética.
2: Eu vou trazer um trecho aqui do Palhaço e o Psicanalista, que está ali na mão do Dmitry, o livro. Eu li e marquei um trecho que tem tudo a ver com isso que a gente está falando. Está escrito: quanto menos a pessoa se escuta, quanto menos a pessoa se escuta, pior o prognóstico de vida. Quanto menos a pessoa se escuta, mais demanda ser escutada pelos outros. Tendencialmente, quanto mais sofremos, menos nos escutamos. Por isso nos tornamos, nessa situação, tão vulneráveis à manipulação, a sermos dirigidos e chegamos mesmo a pedir para obedecer ao que qualquer outro nos propuser. Sim. E aí eu estou citando isso porque me marcou esse trecho, eu marquei aqui, e está justamente essa coisa de você se permitir falar. E aí eu vou fazer uma provocação. Existe autoterapia? Existe a pessoa assim, não, mas eu estou tentando me escutar, eu estou no meu momento de reflexão, eu estou tentando me desligar de coisas que estão me afetando para eu fazer uma autorreflexão. Isso existe, professor?
0: Antes de responder, eu achei muito curioso você pegar esse fragmento, porque dele que apareceu aí um novo livro, Cláudio Tebas e eu escrevemos A Revolta dos Patinhos Feios. Né?
2: Que é desse trecho?
0: Desse trecho.
2: Puxa, e esse trecho me marcou muito.
0: Talvez porque, no fundo, ele está dizendo assim, por que será que nós somos uma civilização de solitários, né, e que todos nós nos sentimos inadequados, patinhos feios? Né? Ah, bom, tem que ver com esse processo, vamos dizer assim, massivo de você renunciar a si e obedecer. Né? A gente quer obedecer, a gente quer se pôr nas mãos dos outros, a gente quer que alguém dirija a nossa vida. Quando isso acontece, é péssimo.
2: Né? Só cumprir, agora, né?
0: Só cumprir listas, tarefas e etc. Né? Mas, indo mais diretamente, né, para a tua pergunta... Há um nível, né, de tomada da sua vida, né, nas suas rédeas, né, que envolve uma escuta de si. Né? Porque se você não vai obedecer ao outro, quem você vai obedecer? A você mesmo. Ou você tem alguma ideia de quantidade de vozes que habitam você mesmo?
2: Muitas.
0: Muitas. E qual delas você vai obedecer? E qual delas são vozes da mami falando, do professor falando, do chefe falando? Qual delas é?
2: Qual delas é a essencial, né? A essência do seu ser.
0: A essencial, né? Quer dizer, daí a gente insistir na ideia de que, bom, é muito importante se escutar, porque quando você consegue ir descobrindo isso, você se abre também para escutar melhor o mundo.
2: Isso é um
0: ponto. Se abre para escutar o outro. E quando você escuta o outro, você se vincula com ele, aumenta a qualidade da tua relação.
3: É, nessa questão da qualidade da relação, né, essa frase final acho que tem tudo a ver com o que eu ia perguntar, porque até para se ouvir, a gente ultimamente tem se sentido muito cansado. Tem um livro que eu acho fantástico, que é A Sociedade do Cansaço, que explica o momento que a gente vive hoje e dá uma ideia da dificuldade realmente da gente parar para se escutar, para escutar o outro. E aí a gente vai até para esse cenário de polarização que a gente está vivendo. É um extremo absoluto do cansaço, da falta do diálogo, de entendimento. É isso, é esse o contexto que a gente está observando e que acaba parando no consultório?
0: É sim. Bill Churran, ele faz um ótimo diagnóstico, né? E eu acho que ele não é tão bom na terapêutica, né? Porque parte do diagnóstico dele diz o seguinte: nós não nos entendemos mais a partir de

0: conflitos. Nós nos entendemos a partir do que ele chama de paradigma imunológico. Mais tóxico, menos tóxico. Muito perto ou muito longe. Tudo é uma questão assim de estou confortável, estou desconfortável. Isso vai erodindo a nossa escuta, que é basicamente escuta de conflito. Né? O conflito de vozes, o conflito com o outro, o conflito com o mundo. Ao descentrar o conflito e dizer assim, o conflito, se está complicado é porque está errado. Não é para ter conflito. É, a gente se vulnerabiliza, a gente se infantiliza, a gente se desresponsabiliza, a gente vai entrando, né, em retóricas mais embrutecidas com relação ao trato da diferença. Diferença assim, diferença outro. Onde é que isso vai dar? Só tem dois, o verdadeiro e o falso. O certo e o errado, só tem dois, nós e eles.
1: E o certo é o que está comigo, né? Porque nessa polarização que a Thaís citou, as pessoas estão buscando não ouvir, mas estão buscando uma confirmação. Sim. Ah, se ele pensa como eu, é quase como se a gente quisesse admirar no outro a si mesmo, né? Eu estou enxergando o outro, mas se ele pensa como eu, então eu admiro. Então, na verdade, você está... Uma coisa meio egocêntrica, me parece, de que você quer que o outro só referende o que você acredita, o que você valida, o que você gosta. Sim.
2: O Mitra até falou de aprender constantemente, né, no bloco anterior. E é isso, a gente para de aprender, porque a gente para de escutar, né? Para de respeitar uma opinião diferente.
0: O que, que a gente ganha em contrapartida, né? Um sentimento de que, bom, nós estamos pertencendo, nós estamos juntos, nós compomos uma espécie de unidade. Né? E isso, do ponto de vista psicanalítico, é muito assim simplório, né? Porque isso gera uma divisão em que você não escuta o outro infernal, né, dentro de você.
3: E fica uma vida, uma vivência da redundância. É uma plena redundância. Sim. Você vive em redundância, porque você não aprende absolutamente nada e se sente confortável e confirmado em tudo que você pensa. Sim. Quer dizer, hoje você é o mesmo que era ontem e amanhã você será o mesmo de hoje. Não tem evolução, né? Isso é o que acontece, inclusive, no debate de conteúdos. Na política brasileira, hoje acontece isso. Sim. Não há debate de conteúdos. Há repetições aqui e repetições ali.
0: É verdade.
3: É só isso, é uma pobreza enorme.
0: A gente não consegue chegar no programa. No programa de governo, na proposta.
3: Não chega, né, nada. É uma pobreza total.
4: Chega no máximo, às vezes, não quero o outro, né? Não é isso, quero o meu, quero.
1: Pode seguir, Mitri.
3: Mas eu queria entrar numa questão clássica aqui da psicanálise. Eu li a Interpretação dos Sonhos no momento em que eu estava estudando poesia.
0: Tem tudo a ver.
3: Olha que coisa interessante. Descobri ali naquele texto espetacular do Freud tudo o que eu precisava saber para entender a natureza da poesia. A linguagem onírica, a linguagem de sonho, é a linguagem poética, o surrealismo e outras coisas. Aquele condensação, deslocamento, tudo aquilo.
0: E consideração de figurabilidade, que é esquecido também.
3: Também, né?
0: O sonho, ele tem uma mágica que é fazer com que os pensamentos, que as memórias, virem imagem.
3: Exatamente.
0: E é um cinema que você se cria. É um filme que você rola particular para você mesmo.
3: Você pega, tem um filme do Fellini chamado 8:30, que ele é narrado em quatro... patamares. Um é a realidade, o outro é a lembrança, o outro é o desejo e o outro é o sonho. O patamar do sonho é um espetáculo maravilhoso dentro do espetáculo. E aquilo é estética pura. Mas o que que essa estética ajuda no aperfeiçoamento do paciente, do ponto de vista do Freud?
0: Toda a relação, né? A gente pode dizer assim, né? Fazendo um desdobramento, você está falando, o que está em absoluta falta hoje é uma oniropolítica. A gente não consegue mais sonhar com um mundo diferente do que está aí. Ou seja, criar, né, a partir dos desejos do seu cinema particular, novas imagens possíveis de mundo. O que o Davi Kopenawa, né, inventou, trouxe para a gente a partir dos Yanomami com a queda do céu. Né? Bom, no Freud isso estava posto, né, como um processo que não é só, olha só, você tem ali coisas escondidas que aparecem no sonho. É que o sonho, quando ele é contado, escutado, ele permite que você recomponha a fragmentação dos seus desejos, das suas vozes, dos seus conflitos, numa outra chave. Você socializa os seus desejos. Você torna eles comuns.
3: Agora, contar o sonho é uma tremenda aventura. O Freud, ele acordava e já anotava imediatamente ali, porque o sonho vai embora.
1: E as pessoas dormindo mal e sonhando cada vez menos hoje em dia.
0: Bem lembrado.
1: Eu sou uma pessoa que eu dificilmente sonho. E é porque o sono não está bom. Se o sono não está bom, você não chega no momento do sonho, né?
0: 3 em cada 10 brasileiros têm problema de sono. Você diz, mas o que aconteceu? É o ar? De onde vem isso? De um lado, tem um déficit, falando lá com os nossos adolescentes, né? Como é que você sonha? Como é que você fantasia? Como é que você cria coisas que você sinta como suas e que são mundos contingentes, né? Mundos que não são esse, mas poderiam ser outros.
3: Agora, professor, não pode...
0: Não.
3: Não, por favor, o senhor é mais importante aqui.
0: Não, só encaminhando, né? Quer dizer, como é que e de onde vai vir essa habilidade, né, para a gente criar sonhos? Porque numa vida ocupada, numa vida acelerada, numa vida, vamos dizer assim, sem vazio, sem vão, sem intervalo, né, sem acostamento para você dizer, não, peraí, vou pensar, o sono se sobrecarrega, ele vai sendo comido pelo cotidiano. Os pacientes, a gente diz assim, olha, aqui a gente tem um problema que talvez vai evoluir para uma coisa psicossomática. Por quê? Como é que são os seus sonhos? Ah, os sonhos é o seguinte, eu continuo na minha repartição, digitando, como é a minha vida. Os meus sonhos são infernais, porque eles são a continuação, assim, direta do que eu venho fazendo. Eles são resoluções de problemas, eu estou no mesmo mundo. Se a gente não conseguir sair deste mundo, a gente não vai transformá-lo.
4: Cadê o subconsciente, né? Se
0: o é tudo inconsciente, né? Sim, sim. Essa é a potência do inconsciente. Né? Armário de coisas depositadas no seu passado. Ele é uma potência de criação.
3: Eu só queria lembrar, se eu estou certo, o Freud não dava importância aos sonhos lineares. Que são os meus sonhos. Eu sonho toda noite intensamente, mas são historinhas com começo, meio e fim. Isso parece que não tem grande significado. Os sonhos mais enigmáticos são os que interessavam mais.
4: Para o Jung, acho que tinha mais, né?
0: Eita, essa?
4: É. Freud ou Jung? É. Vamos entrar na briga agora, Mitri?
3: Também, é.
0: Eu acho que não, Mitri, porque a graça do sonho é que ele é um oráculo. Ele é um enigma. Inclusive aqueles que parecem mais óbvios e evidentes. Aqueles que você diz assim, não, esse eu entendi. Entendeu? Entendeu? Assim, para não lembrar, né? Entendeu? Para cuspir para fora, né? Todo sonho, ele é, vamos dizer assim, quase interminável. Você pode dizer assim, uma análise inteira pode ser uma análise de um sonho, que tem variações, que vão para cá, vem para lá e etc. Mas o sonho é só um modelo para, vamos dizer assim, outras manifestações da nossa vida que tem a estrutura de formações do inconsciente. A piada, o chiste, a brincadeirinha. É nas brincadeiras que se diz nas grandes... É verdade! Agora, vai escutar o chiste. Precisa interpretar. É por isso que precisa do outro. Porque o outro, né, vai dizer assim, olha, não entendi essa parte aí da historinha que você está entendendo. Para mim não faz o menor sentido. E quando ela te diz isso, você se pergunta. E é, a arte de perguntar é o começo da arte de escutar.
2: Eu queria falar da verdade, né? Porque a gente está falando nesse contexto de... Principalmente agora a gente está chegando num período eleitoral, né? Tem a minha verdade, a sua verdade, a ideia de verdade e a verdade em tempos de inteligência artificial. Meu filho, por exemplo, tem 9 anos e ele tem uma dificuldade enorme em aceitar tudo como verdade, porque para ele tudo foi criado na inteligência artificial. Mãe, não acredita nisso. Isso não é verdade. Mãe, não acredita nisso. Não, é verdade. A gente viu, é no jornal.
3: Que idade ele tem?
2: Ele tem 9. E ele é um grande questionador dessa ideia de verdade diante de tanta mentira, de tantas coisas criadas. Como é que a gente enxerga a verdade nesse contexto hoje?
0: Olha, ela está um pouco maltratada, né? Porque, para começar, a verdade ela tem três versões, vamos dizer assim. Tem a verdade que é o contrário do falso, tem a verdade que é o contrário da ilusão e a verdade que é o contrário do erro. as mistura. Daí fica tudo oposto. Segundo lugar, a gente imagina que a verdade, ela vai se dar, assim, por revelação e acúmulo de fatos, dados e acontecimentos. Não funciona assim, né? Para a psicanálise, a verdade vem do erro, o ato falho. A verdade vem da ilusão, o sonho. A verdade vem da mentira. Então, essa atitude da gente assim, é verdade ou falsidade, no fundo decorre dessa relação um pouco ingênua com a imagem, com a... vocês aqui no jornal põem a imagem, põem o texto, eis a verdade. Não, são estruturas de ficção. E o que a gente não está ensinando muito é como é que a gente habita e extrai a verdade das nossas estruturas de ficção, inclusive ideológicas. Né? A alfabetização digital ela é precária. Onde é que você vai consultar alguém para dizer assim, como é que eu ensino para o meu filho boas práticas e práticas ruins? Como é que eu ensino para ele uma atitude mais elaborada, né, entre mentira e verdade? Onde é que está? Quem está falando sobre isso?
1: É. Professor, nosso tempo está chegando ao final, mas você usou uma palavra há pouco, que é o vazio. E eu queria só trazer um conceito que eu aprendi recentemente. Eu estive no Japão, tive a oportunidade de ir esse ano. Fui primeiro há muitos anos no terremoto e voltei agora de fato para observar, não foi só na correria do trabalho. E aí lá os japoneses na cultura têm o conceito do ma, que é o vazio, que é representado na escrita deles por um portal, como se fosse aquele portal de entrada num templo, e um sol atrás. É a representação desse conceito. E o ma, na cultura japonesa, é o vazio. É o espaço, o intervalo entre a experiência que você viveu, que você precisa terminar de absorver, e o que ainda vai vir. O silêncio, isso aparece no cinema, na música, na arquitetura japonesa. E eu fiquei muito encantada por isso, porque hoje a gente tem uma vida sem vazios, né? O tempo inteiro você recebe estímulos e estímulos. Acho que isso leva a esse super cansaço que todo mundo tá comentando. Uhum. Só que, por outro lado, quando você enxerga o Japão real também, você vê que lá eles têm altos índices de suicídio, uhum, inclusive entre jovens e crianças.
0: Trabalho infinito.
1: Ainda que tenham esse conceito milenar do vazio. Uhum. A gente precisa resgatar esse conceito do vazio, de que a vida também é feita de vazios, que não é o tempo inteiro... performance, estímulo, uhum, exposição.
0: Uhum, uhum. Precisa. Eu concordo totalmente
1: com você. Como que a gente vai fazer isso?
0: O Mitz está falando, né, da poética do sonho. Né? E, o Lacan tem uma leitura muito interessante sobre o Oriente, que ele foi, né, frequentou, escrevia chinês, e passou a vida estudando línguas orientais também. Né? Ele dizia assim, olha, a gente tem assim, uma captura da filosofia do Oriente que imagina que é yin e yang, são polaridades. O que a gente está esquecendo? Que entre eles tem um traço. Lacan chamou esse traço de o vazio mediano central. O que uma análise ensina para uma pessoa é onde é que está o seu vazio mediano central. Nesse sentido, aparentada com o budismo, aparentada com estéticas em que nem tudo é luz, né? Em que a sombra, no Japão isso é muito, muito nítido, né? Em que a sombra ela tem um potencial, vamos dizer assim, muito importante, um potencial cognitivo, um potencial transformador que a gente aboliu. O que não for claro, põe para fora.
1: Não serve.
0: O que não for evidente, não existe. Então, tem a produção desse vazio, é uma prática cotidiana. Está no café, está no intervalo que você se produz, a descompressão que você se dá. Ninguém vai fazer isso por você.
1: A pausa para respirar.
3: Pois é.
0: É, mas é a pausa, né? Quer dizer, para respirar, que as mães, as jovens mães, dizem, me dá 5 minutos. Por favor,
1: é um banho bem
0: minutos.
1: Tomado, né?
0: Não são 5 minutos, é um espaço-tempo, né? É um vazio mediano central.
3: Agora, isso me leva a te perguntar sobre a perda, o luto.
0: Sim.
3: Que você estudou tão profundamente. Né? É uma perda... Freud tem um texto maravilhoso sobre o luto, que ele
0: luto
3: começa...
0: Uhum.
3: É, mas... dá vontade de ter mais, né? Então, a partir do Freud, muita coisa tem que ser pensada ainda. Mas aquele texto é maravilhoso.
0: Sim.
3: E ele fala da perda do ente querido e a gente sabe que tem outras perdas. E aí que entra a minha pergunta. A perda, por exemplo, do que a gente nunca teve. é a perda de uma ilusão. E essa perda pode ser terrível. Uhum, uhum. Quer dizer, eu perco um desejo. Sim. Não é? Como é que eu convivo com isso? Essa é a pergunta.
0: Volta na questão aqui do Oriente, né? Porque a gente foi formado e continua acelerando nessa direção por uma concepção de subjetividade que diz assim, quanto mais você tiver, melhor. Né? Mais saber, mais dinheiro, mais uhum. fama. Quanto mais, melhor, sempre. Inclusive, quando morre, você vai lá e antropofagicamente come, né? Ingere aquele que você foi, e daí ele é seu, é mais ainda seu, né? A gente pode dizer assim, certo, tem isso, mas tem um outro jeito de olhar para nós mesmos que vai dizer assim, nós somos feitos daquilo que nós perdemos. Nós somos feitos daqueles que se foram. Nós somos feitos daquilo que ficou para trás para que a gente pudesse ser o que a gente é hoje. Isso não tem muita inscrição cultural. Né? Não tem espaço para a gente pensar que o luto, que aliás é tremendamente suprimido pela linguagem digital, contra o alt delete, unfollow, segue para a próxima página. Não tem resíduo, não tem processo, né, de incorporação do que ficou para trás como perda. Né? Quer dizer, esse luto, nesse sentido forte para a psicanálise, não é um acontecimento que tem na sua vida de vez em quando quando você perde um ente querido. É um acontecimento permanente.
3: Permanente.
0: A gente fazer o luto é simbolizar. Simbolizar quem somos, para onde vamos, de onde viemos. E aí, numa cultura que põe a morte no hospital, que acha o luto perda, derrota, frustração, problema, trauma, você está minando o recurso de recomposição das pessoas.
3: Quer dizer, você está dizendo que é preciso vivenciar o luto.
0: Claro, claro. Vivenciar, vamos dizer assim, e elaborar no sentido de torná-lo mais interessante, mais bem vivido. Pelo luto a gente cria. Quantos escritores não criam em cima da perda? Ah, não, mas eu vou suprimir o luto. Mete o antidepressivo. Por quê? Porque tristeza não. Tristeza é ruim. Tristeza vai acabar comigo. Se eu deixar entrar, eu vou ficar deprimido. O luto está sendo, vamos dizer assim, esquartejado em praça pública. Virou uma patologia. Está lá no DSM. Se o seu luto não se curar em tanto tempo, você tem um transtorno de luto. Isto é um absurdo, isso é, vamos dizer assim, o título do que a gente já está vivendo e discutindo aqui. Daí você acaba com isso, daí você tem uma crise global de saúde mental. Oh, mas olha só.
1: Professor, você é a pessoa...
3: Estaria começando um outro programa agora.
1: E eu vou ser a pessoa que vai ter que fazer... A tristeza de acabar com essa entrevista. Vou ter que viver.
0: É como a vida, acaba.
1: Tem fim, né, professor?
0: Leva ela a sério.
1: Gente, o Canal Livre de hoje fica por aqui. Quero agradecer mais uma vez a presença do psicanalista Christian Danker. Agradeço também ao Mitre, a Roberta, a Thaís. Foi boa demais essa entrevista análise.
0: Eu adorei, mas não sei se o pessoal...
1: E foi só uma provocação dizer que existe autoterapia, viu? Só essa conversa aqui já mostrou que não. Não.
0: Toda terapia é autoterapia, só que com o outro.
1: Ah, muito bom. Obrigada. Teremos outras oportunidades de seguir essa conversa. Um beijo para vocês. Até logo mais no Jornal da Band.
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6: O 159 vai marcar 5 horas. Alô, São Paulo, bom dia, Brasil. Folhinha virando na alvorada do inverno dessa segunda-feira, 20 de julho de 2026. E deu Espanha.
7: Já domina o toque de bola contigo no setor intermediário. Aperta no toque de bola, recorde pelo setor de ponta. Recolheu no comando de ataque, vem na linha mal, domina para a seleção da Espanha. Ele vem para o toque de bola, abriu na direita, vem cruzamento dentro da grande área na segunda trave. O toque para trás, vai sair o gol! Fernando Torres!

0: faz com que o futebol limpo vença. É gol com que faz que a hombridade, que a honestidade no jogo vença. É gol da Espanha. A Espanha abre o placar do jogo no início da prorrogação. Com 40 segundos de bala rolando, a Espanha faz 1-0 na final da Copa do Mundo. 1-0 para a seleção espanhola. Fernan Torres, com emoção maior do futebol, e essa emoção, Fernan Torres, que você proporciona a torcida da Espanha, num toque genial de cabeça espetacular do Nico Williams. A Espanha abre o placar do jogo. Não tem VAR, não tem árbitro, não tem o que anule esse gol espanhol. 1-0 para a Espanha.
1: Ferran Torres, aplaudido por Iniesta na tribuna de honra. Iniesta deu o título para a Espanha em 2010, fazendo um gol na prorrogação. E o Ferran Torres, também um jogador do Barcelona, faz 1-0 no cruzamento do Pedro Porro. O Nico Williams atravessa e toca para trás. E ele bateu de primeira, estufando a rede do grande goleiro Martínez. 1-0 Espanha, indo por seu segundo título mundial na sua segunda decisão. 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
2: É isso aí, a Espanha bicampeã mundial na história do futebol, das Copas do Mundo, superou ontem a Argentina num jogo muito, muito importante que a Bandeirantes transmitiu, com domínio do futebol espanhol. A Argentina teve poucas chances ali de criação diante do time da Espanha, e agora a Espanha entra aí pro hall, né, das seleções que já conseguiram ganhar duas Copas do Mundo, como disse Ulisses Costa, Alexandre Pretzel, como disseram os nossos integrantes da equipe esportiva da Bandeirantes, envolvidos nessa grande transmissão ontem aqui na nossa programação. Hoje aqui no Pulo do Gato, claro que a gente vai falar bastante, né, Silvânia, sobre essa repercussão.
3: Claro. Esperava um jogo melhor, viu? Foi muito, muito truncado. O Argentina, vamos falar sério, hein? Não viu a cor da bola, né? O Messi totalmente apagado, que era a grande esperança da Argentina, né? Eles demonstraram cansaço, muitas das bolas eles não ganhavam na corrida. E, enfim, aí deu Espanha merecidamente. E no sábado, então, que jogo foi aquele? Você estava falando aqui com o Ailton Dias, Pedro? Eu fui dormir depois do primeiro tempo. Ah, que isso, eu queria ver gol do Mbappé, queria ver gol do Kane, né? Do Dembélé. Se eu tivesse ficado pro segundo tempo, teria visto, né? Mas o primeiro tempo foi um passeio da Inglaterra. A França sem a mínima vontade.
2: A opinião do nosso especialista do Pulo do Gato em Copa do Mundo aqui, o Diogo Braga, que esteve com a gente durante esse período, né, fazendo análise nesse horário, enquanto a nossa equipe ainda dorme lá nos Estados Unidos por conta do fuso horário. Diogo Braga, conta pra gente aí o que, que você achou da vitória da Espanha, da disputa do terceiro lugar no sábado entre a França e a Inglaterra, e a tua visão geral aí da Copa do Mundo, você que acompanhou bem de perto para nós todos esses jogos.
4: Bom dia, Pedro. Bom dia, Silvânia.
3: Bom dia.
4: Olha, vou abrir meu comentário parafraseando um dos grandes volantes aí da história do futebol, Toni Kroos, que tuitou ontem lá na Rede X, futebol won, futebol venceu.
3: Isso.
4: E eu tô com ele, com certeza, porque venceu quem resolveu jogar bola ontem, né? Ficou muito claro desde o primeiro minuto, mais impressionante do que a própria Inglaterra contra a Argentina, que depois do gol abdicou de jogar. Ontem a Argentina abdicou de jogar os 90 minutos, ou melhor, os 106 minutos até tomar o gol do Ferran Torres no segundo tempo da prorrogação, que deu a vitória e o título para a Espanha. Então, venceu quem enfrentou maiores e melhores adversários ao longo da Copa. Portugal,
3: isso,
4: Uruguai, Bélgica, França. A Argentina pegou Suíça, Cabo Verde, Egito e sofreu diante de todas elas.
3: E quando pegou um time mais acertadinho, né, mais fechado, não conseguiu. Quantas defesas o goleiro da Espanha fez? Uma? Duas.
4: Por aí, uma. Deixa eu pegar aqui. Defesa contada, foram 20 chutes a 3 e 11 a 0 chutes a gol. E aí,
3: tava 20 a 1 a hora que eu ouvi.
4: Exatamente. E pela primeira vez na história, uma seleção não chutou a gol, não é nem no gol, a gol, nos 90 minutos de uma final, só foi chutar na prorrogação e não acertou o gol. Aqui nas estatísticas não contam o gol. Claro que mesmo assim, claramente a Espanha ainda sofreu um pouco, teve bola na área, podia a Argentina ter empatado.
3: Ofereceu, mas, assim, algum perigo, né?
4: Merecimento, time organizado, não teve nem comparação em relação às duas seleções aí que se enfrentaram na final. Né? E é muito engraçado que o trabalho vem desde lá de trás. O técnico da Espanha, para quem não conhece, Luis de la Fuente, dirigiu a seleção da Espanha na final das Olimpíadas contra o Brasil em 2021, que perdeu. E olha só, 8 jogadores da Espanha estavam titulares na final das Olimpíadas, estavam ontem: o Nay Simón, Eric Garcia, Pau Torres, Cucurella, Merino, Pedri, Dani Olmo e Orzabal. Só 2 do Brasil, Bruno Guimarães e Matheus Cunha. E aí veio desde lá de trás, ganhando a Euro, ganhando a Nations League em 2023, a Euro em 2024 e agora a Copa do Mundo em 2026. É a melhor defesa já registrada da história das Copas, sofrendo apenas um gol em 8 jogos. É a primeira seleção bicampeã do século XXI, primeira vez, todas as seleções tinham ganhado uma vez só, agora a Espanha é bicampeã. Além desses títulos de Copa do Mundo, foi campeão da Euro 2008 e 2012, então já são 6 títulos aí nesse século, e é a primeira vez que uma seleção chega a 38 partidas sem perder, superando o recorde da Itália.
3: E o Rodri foi eleito o melhor jogador da Copa. Ele fez realmente uma grande Copa do Mundo, mas eu acho que o Cucurella também
4: fez,
3: né?
4: Acho que os dois foram os melhores da Espanha,
3: não é?
4: O Cubarsí, que ganhou o melhor jogador jovem, o zagueiro.
3: Isso.
4: Também
3: fez
4: uma grande
3: Copa. Parecia que tinha uns 15 anos o menino.
4: É verdade. E o Nay Simón, que você falou. Eu até vou discordar um pouco do goleiro, porque apesar de ter sofrido um gol, você fala, pô, é uma grande defesa, mas ele em si não fez grandes defesas, porque ele não deixava, a zaga não deixava chegar no goleiro. De qualquer forma, ele venceu, todos os prêmios foram conquistados pelos jogadores espanhóis, tirando a artilharia, que ficou com o Mbappé, e é a primeira vez que um jogador se torna artilheiro de 2 Copas do Mundo, Mbappé 2022 e 2026, além de deter agora o recorde histórico de gols na Copa do Mundo, 22 gols, superando inclusive o Messi.
3: Agora, escolher o Rodri porque a Espanha foi campeã, né? Porque acho que se a Argentina tivesse sido, mesmo sem a Argentina sendo, o Messi fez uma grande Copa,
4: eu daria
3: Copa,
4: até,
3: né?
4: Pro Mbappé também. Os dois, Messi e Mbappé, foram os melhores.
3: Olha, mas foi como foram da outra vez também, né?
4: Exatamente.
2: Bom, tem muito mais de Copa do Mundo pra gente falar daqui a pouquinho. Tem, né, a repercussão nos Estados Unidos, também na Argentina e principalmente em Madrid, em festa, nesta segunda-feira pós-Copa do Mundo.
0: Ergue o braço, árbitro! A Espanha é campeã!
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2: 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Essa é a forma de você nos acompanhar todas as manhãs, receber o melhor da prestação de serviço com os nossos repórteres que chegam ao Pulo do Gato para trazer muita informação para você todas as manhãs, hein? A previsão do tempo para esta semana é de um veranico no meio do inverno, né, Stephanie Toso?
9: A semana ainda começa sem previsão de chuva em São Paulo, com destaque para o tempo extremamente seco e ainda para o calor durante as tardes. Na capital paulista, hoje mais um dia com a presença do sol, pouco ou quase nenhuma nuvem no céu e umidade relativa do ar podendo atingir valores críticos durante o período da tarde, já com estado de atenção para toda a região metropolitana. Municípios do interior já ficam em alerta para a umidade relativa do ar até abaixo de 20%. É o caso de municípios como Ribeirão Preto, Franca, Barretos, Presidente Prudente, Marília e Araçatuba. Na capital paulista, apesar desse início de manhã ainda um pouco mais gelado, a expectativa é que a temperatura máxima alcance os 27 graus. Para hoje, nenhuma área do estado com previsão de chuva. E até pelo menos a quarta-feira, essa previsão se mantém.
3: Temos 15 graus nesse momento aqui no Morumbi. Estava 16, agora já caiu um pouquinho para 15. Mas sensação de 13. E como a Stephanie falou, extremamente seco, né? Ontem foi um dia difícil, tanto no sábado quanto no domingo. Recebi alertas da Defesa Civil falando sobre a umidade relativa do ar, que estava na marca dos 30%, que é muito baixo, né? A OMS, a Organização Mundial de Saúde, recomenda 60% no mínimo. Estava 30%.
2: E a presença do fenômeno climático El Niño coloca o setor elétrico em alerta. Você vai entender por que com a Luana Bernardes.
10: Com probabilidade de mais de 90% de permanecer ativo até 2027, o El Niño pode representar um desafio hídrico para empresas brasileiras, segundo especialistas. O fenômeno natural é caracterizado pelo aquecimento anormal das águas do Oceano Pacífico. No Brasil, as principais consequências são a seca no norte e nordeste e as chuvas mais intensas no sul e sudeste. Em Minas Gerais, São Paulo e Rio de Janeiro, as precipitações podem ficar acima da média, o que também preocupa empresários. Se para uma parte do país as chuvas acendem um alerta, para outra parte o temor é com a estiagem. De acordo com o Ministério de Ciência e Tecnologia, a maior preocupação se concentra nesse semestre, quando o fortalecimento do El Niño pode intensificar a seca em parte da Amazônia e dificultar a recuperação dos níveis dos rios em áreas do Nordeste.
3: E os temporais continuam causando danos em várias cidades no Rio Grande do Sul. 21 cidades tiveram registrados danos aí por causa das tempestades no final de semana. E a previsão indica ainda vento de até 100 km por hora. A Defesa Civil atualizou a classificação de risco em 36 municípios do Rio Grande do Sul. E as mudanças climáticas motivam a criação de uma rede nacional para monitoramento dos impactos de eventos extremos na saúde da população. Quem conta mais é Paulo Xavier.
11: A expectativa para o segundo semestre de 2026 é para a formação de um El Niño de forte intensidade, trazendo altas temperaturas e seca extrema. E isso se soma às mudanças climáticas que nos últimos anos influenciam em desastres naturais cada vez mais frequentes. Nesse contexto, é criado o Centro de Informação em Saúde e Clima, o CISC, um projeto piloto do Ministério da Saúde que quer antecipar os impactos de eventos climáticos extremos, como ondas de calor, chuvas intensas e outros fenômenos. 8 cidades brasileiras foram eleitas para adotarem o modelo: Salvador, Belém, Cuiabá, Curitiba, Fortaleza, Porto Alegre, Santarém e Belo Horizonte, que inaugurou a estrutura no último dia 3 de julho. Com base nas previsões meteorológicas, a equipe do centro quer identificar bairros mais vulneráveis, grupos de risco e serviços de saúde que vão precisar de reforço antes mesmo do aumento da demanda.
2: Obrigado, Paulo, pelas suas informações. O Ceará apresenta aumento dos casos de dengue neste ano. Repórter Melina Mello.
12: Os casos de dengue continuam avançando no Ceará. Em apenas uma semana, o estado confirmou mais 1.224 novos casos da doença, chegando a 7.114 registros neste ano. Também foi confirmada mais uma morte, elevando para 11 o número de óbitos em 2026. Sobral, Tianguá e Fortaleza concentram o maior número de casos confirmados.
13: 80% das mulheres que tiram as mamas no SUS não têm a cirurgia reparadora. Verena Veloso.
14: 8 em cada 10 mulheres que retiram as mamas pelo SUS ficam sem acesso à reconstrução no país. O dado é de um levantamento compartilhado pela Sociedade Brasileira de Mastologia. Desde julho do ano passado, a legislação garante a cirurgia reparadora para mulheres com mutilação total ou parcial das mamas, independentemente da causa. Antes, o direito era restrito a pacientes com câncer. O Ministério da Saúde afirma que, no último ano, o SUS realizou mais reconstruções mamárias do que mastectomias em todo o país. O Ministério da Saúde ressalta que o acesso ao procedimento depende da regulação feita por estados e municípios.
2: Um abraço aí para o Paulo Graça Júnior, de Jacareí. Ainda bem que deu Espanha. Legal, abraço. Também achei, viu, Paulo? Excelente cobertura da Bandeirantes. Parabéns e dá-lhe Espanha. Em 2030 é a vez do Brasil. Alessandro Lacerda de Santo André. Vamos torcer por isso. Um abraço para Marilu Rezende. Viva a Espanha. Olha, os espanhóis estão em festa aqui, descendentes de espanhóis, né? E claro, aqueles também que secaram a Argentina, como eu. Venceu quem jogou melhor, quem dominou o jogo. Resultado justo, portanto, parabéns Espanha. Nívia Gouveia escreve aqui para o nosso WhatsApp, hein? O miado... para a ouvinte diária, Rose Dias. Não sei se é Dias ou Dias, mas é
13: Dias mesmo.
2: É Dias?
13: É.
2: Então, de Jacareí. Parabéns aí, Rose. Obrigado aí pela audiência, viu? E agora é hora de acionarmos a nossa reportagem ao vivo com o Felipe Campbell, que está em Brasília, na capital federal, que vai falar sobre uma nova lei voltada para a internação. Como é que é essa história aí? Conta pra gente, hein, Felipe? Bom dia.
15: Bom dia, Pedro. Bom dia, Silvânia.
13: Bom dia.
15: Essa lei foi sancionada aqui pelo governo do Distrito Federal e prevê que pessoas em situação de vulnerabilidade sejam conduzidas para abrigos, mesmo que não tenham essa intenção, só que essa lei ainda vai precisar de um tempo até ser efetivada na prática. A publicação foi feita no Diário Oficial na última sexta-feira e estabelece um prazo de 90 dias para que a lei seja regulamentada. O texto sancionado pelo governo passou pela aprovação aqui na Câmara Distrital e prevê uma rede integrada de apoio com participação de áreas como saúde, educação, segurança pública e assistência social. A norma, no entanto, não estabelece os locais para onde essas pessoas serão levadas. A internação deve ser de curta duração, com prazo determinado, e seria em instituições privadas parceiras. A falta de estrutura em entidades públicas é um dos pontos questionados por representantes que atuam na área. A internação involuntária já é prevista em legislação federal para usuários ou dependentes de drogas e para pessoas com transtornos mentais. Nenhuma delas, no entanto, trata de pessoas em situação de rua e essa lei aqui do Distrito Federal só vale para casos em que a pessoa, né, estiver oferecendo algum risco para si mesmo ou para terceiros. Aí, nesse caso, ela poderia ser internada de maneira involuntária, mas ainda está esbarrando nesse problema de ainda não ter um local, né, para onde levar essas pessoas, por isso a regulamentação ainda deve demorar um pouquinho. Volto com vocês.
2: Obrigado, Felipe Campbell, que volta ao longo da nossa programação, direto de Brasília, na capital federal, sempre trazendo informações para nós por aqui. Nós começamos o programa falando aí sobre a Espanha, né? Bicampeã do mundo ontem, com transmissão aqui da Bandeirantes, de mais uma Copa do Mundo. Mas temos os destaques aqui, os aniversários dos municípios, as informações importantes do dia. Hoje é aniversário de Balneário Camboriú, grande município do litoral catarinense, procurado aí, né, principalmente nos feriados prolongados e no, na época de férias, 139 mil habitantes. Num feriado, num período de férias, esse número sobe muito, né, extrapola aí a casa das cifras mais elevadas, porque as fotos mostram isso, né? Não dá para ver um pedacinho da areia, muitas vezes, quando alguma imagem aérea de drone, de helicóptero, é registrada do alto de Balneário Camboriú. Então fica aí o registro aqui, hoje é aniversário de Balneário Camboriú. Também outra cidade catarinense, Cunha Porã, 10 mil habitantes, essa menorzinha, mas também recebe aqui os cumprimentos do Pulo do Gato. Lá no Ceará, Itapajé, 46 mil habitantes aniversariando hoje. E em Minas Gerais, Andrelândia. Deve ser a terra do André, né? Normalmente é assim que a gente tem a denominação quando Lândia é o sufixo. Não é isso, Batoré? Você aprendeu isso aí na escola?
4: Sim, sufixo e prefixo.
2: É, sufixo. E o Dia Internacional da Amizade hoje. Então, o Dia Mundial do Amigo.

0: das jornadas.
1: Dia Pan-Americano do Engenheiro, Dia do Revendedor de Posto de Gasolina, nascimento de Alberto Santos Dumont, pai da aviação, em Palmira, Minas Gerais. Isso aconteceu em 1873, faz tempo, né? Também outro dado histórico, a fundação da Academia Brasileira de Letras, num dia 20 de julho, como hoje, mas em 1897, 129 anos, ano que vem, data redonda. 130 anos em 2027, vamos completar, da fundação da Academia Brasileira de Letras, com o discurso do seu primeiro presidente, o escritor Machado de Assis, que tem das melhores obras da nossa literatura publicada, né? Dom Casmurro, Memórias Póstumas de Brás Cubas, tantos e tantos personagens icônicos que foram escritos por Machado de Assis em obras que são revividas até hoje nas escolas, pelas pessoas que são fãs da literatura, porque realmente ele foi genial, genial. Olha, também no dia 20 de julho nós tivemos um registro histórico, né, para o mundo. Em 1969, há 57 anos, a conquista da Lua pela missão Apollo 11. Neil Armstrong foi o primeiro astronauta a pisar no satélite da Terra, conduzido pelo módulo lunar Eagle. Sua frase, um pequeno passo para o homem, um grande passo para a humanidade, virou referência na conquista para o espaço, né? Ele tinha dois companheiros que o acompanhavam nessa missão. Um deles também esteve com o Neil Armstrong explorando a Lua, enquanto o outro ficou lá rodando até buscá-los novamente. Eles retornaram no dia 24 de julho e permaneceram 21 dias isolados para prevenir possível contaminação. Mas ficou comprovado que não existe nenhuma forma de vida por lá. Agora, a NASA está com outras missões. Aliás, nesta semana, nós tivemos a divulgação da exploração de algumas imagens que mostram que pode haver algo similar com açúcar na Lua. Muito interessante essas fotos que foram divulgadas a partir de uma análise. E nós temos noticiado aqui essa nova missão Artemis da NASA, que vai levar o homem novamente à Lua nos próximos anos. Os prazos estão sendo reduzidos, a exploração é de uma outra parte da Lua, não essa que já foi visitada algumas vezes, a primeira delas com o Apollo 11, mas o homem volta então à Lua em busca de provas, em busca de indícios que possam mostrar se há possibilidade de vida, né? Achando água, acha vida. Então, essa missão tem esse objetivo.
2: E você sabe que esse fato do pouso aí da missão Apollo 11 à Lua, que deu origem ao Dia da Amizade. Porque um argentino, olha só, o Henrique Ernesto

Febraro é o responsável pela criação do Dia do Amigo e o Dia Internacional da Amizade. A ideia surgiu com a chegada do homem à Lua, em 20 de julho de 69, pois esse fato significava que juntos os povos poderiam conseguir superar desafios quase impossíveis. Para o criador da data, a chegada à Lua representava um símbolo de união entre todos os seres humanos.

Tem outras datas também do Dia do Amigo, mas a maioria dos países comemora 20 de julho. Mas também tem 18 de abril, 30 de julho, né? Dia 18 de julho é o Dia Nacional do Amigo. Não é uma data oficial, né? Mas é a data popular também aqui no Brasil. E 30 de julho também tem, registrada também como Dia Internacional da Amizade.

Buzz Lightyear, personagem do Toy Story, que nós estamos ouvindo a musiquinha aí, foi inspirado aí no Buzz Aldrin, o Edwin Buzz Aldrin. Foi um dos companheiros do Neil Armstrong nesse pouso aí à Lua. E o outro foi o Michael Collins.

0: Dia 20 de julho também é dia de lembrarmos de Padim Cício. É, Padre Cícero, que nasceu em 24 de março de 1844 e morreu no dia 20 de julho, em 1934, há 92 anos, sacerdote católico brasileiro, obteve grande prestígio e influência sobre a vida social, política e religiosa no Ceará e no Nordeste. Em março de 2001, foi escolhido o Cearense do Século, em votação promovida pela TV Verdes Mares. Em julho de 2012, foi eleito um dos 100 maiores brasileiros de todos os tempos, também num concurso realizado pela mídia. Foi declarado Servo de Deus em 2022 pela Santa Sé, quando foi autorizada a sua beatificação. Em outubro de 2023, teve o nome incluído no Livro dos Heróis e Heroínas da Pátria, né? Sempre teve ali um médico como seu braço direito, integrava o sistema político cearense e durante muitas décadas teve essa peregrinação pelo interior do Ceará. Então, um personagem importantíssimo aí da nossa história, também sendo lembrado aqui. Há um ano, morreu a Preta Gil de câncer, cantora, filha do Gilberto Gil.
1: Aliás,
2: nesta segunda data que marca um ano da morte de Preta Gil, uma missa em memória da artista será celebrada no Santuário das Obras Sociais de Santa Dulce dos Pobres, no bairro do Bonfim, em Salvador. A cerimônia será realizada a partir das 16h. A celebração é aberta ao público e convida familiares, amigos, admiradores da artista. Preta morreu aos 50 anos no dia 20 de julho de 2025, em decorrência de complicações de um câncer. Ela era devota de Santa Dulce dos Pobres e apoiadora das obras sociais.
1: Esse é o repórter David Cardoso, que trouxe informações sobre a missa celebrada em memória da cantora Preta Gil. Hoje, um ano dela, essa missa foi em Salvador.

0: No dia 8 de agosto de 74 e morreu em Nova York no dia 20 de julho do ano passado. Foi atriz, cantora, apresentadora, empresária. É filha do Gilberto Gil, né, que dispensa apresentações, e da Sandra Gadelha, também meia-irmã do músico Ben Gil, né, da apresentadora Bela Gil, da Nara Gil e é sobrinha do músico Caetano Veloso. Iniciou sua carreira profissional como diretora de produtoras, foi sócia de alguma delas e aí decidiu entrar para a música lançando alguns dos álbuns, né? Preta Potter, Sou Como Sou, Todas as Cores. Alguns dos sucessos aí da Preta Gil, né? Que faleceu no ano passado, né? De uma forma bem precoce por conta dessa doença que muita gente nem gosta de falar o nome. Nós falamos da lua, né? Ela é nova, muda para crescente amanhã, às 8 horas e 5 minutos da manhã. O sol vai nascer às 6h46, vai se pôr às 5h39. São destaques aqui do Pulo do Gato, nossas efemérides, lembranças, sempre para te lembrar de acontecimentos e personalidades no Pulo do Gato.
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3: Bom dia, pessoal do Pulo do Gato. Aqui é Durval do Prado, Pradinho de Açúcar. É, eu acho que... Bom, um grande miado para a Espanha, né? Eu sabia que a Fúria ia ganhar, né? Só errei no 2-1, sabe? Foi 1-0, mas podia ser 2-0. Aquele gol lá, por um cabelo, ele foi impedido. Olha, esse negócio de açúcar na lua, tem que levar para lá, então, limão e cachaça. Assim a gente faz uma lua, né? Bem gostosa, bem ao sabor

0: Eu faço 73 anos e eu queria que vocês mandassem um miado do gato para mim. Muito obrigado, é o José Carlos Pires de Bauru. Que Deus abençoe a todos.
1: Obrigado aí pela mensagem, parabéns pelo aniversário, abração para César de Araxá, também conosco aqui, dizendo que venceu o futebol da humildade, jogo conjunto, sem estrelismo e máscaras. Parabéns à Espanha. Obrigado, viu, César, pela sua mensagem. Francisco José de Carvalho, aqui em Leme, motorista de coleta de lixo, manda um miado para nós, 5 horas da manhã. Já estamos por aqui sintonizados. Grande abraço, obrigado. Oscar Siqueira está recebendo aqui o nosso miado também pelo aniversário. Quem está mandando é o Carlão da Moca, hein? E por falar em Moca, a Cris da Moca diz que torceu pela Argentina, certamente influenciada, né, pelos torcedores argentinos que fizeram uma festa ontem antes do jogo lá para acompanhar a partida no bairro da Moca, mas a Espanha foi melhor, então mereceu, escreve a própria Cris aqui. Agora a seleção brasileira precisa mudar, precisa acordar, diz a Cris. No recado direto aqui para nós no Pulo do Gato. Ariovaldo Lourenço já acordou, ligou o radinho lá no Guarujá, que tá mais frio, mais fresco lá no litoral nesta manhã, mas vai esquentar, viu, Ariovaldo? Essa semana aqui é uma semana mais quente, a previsão do tempo já trouxe isso, e nós vamos, claro, atualizando essas informações ao longo da semana.
2: 5h37, vamos continuar girando a nossa reportagem. Quem chega agora é a Vitória Fernandes. Uma tecnologia de transporte para transplante de coração pode aumentar a distância segura percorrida até o paciente que recebe o órgão.
3: Uma inovação tecnológica desenvolvida no Rio Grande do Sul é capaz de dobrar o tempo de transporte seguro de corações para transplantes, o que amplia o raio de captação de órgãos para quem precisa da doação. Antes do uso desse dispositivo, os corações eram transportados em caixas de isopor com gelo, o que acabava limitando o tempo de deslocamento do órgão a, no máximo, 4 horas. Com o Taura, o nome do dispositivo, esse limite sobe para 8 horas, o que permite que doadores em até 2 mil quilômetros de distância sejam buscados. Dispositivos que já existem no mercado, desenvolvidos no exterior, chegam a custar US$ 25 mil. Os modelos mais baratos e descartáveis custam US$ 5 mil.
1: Um estudo revela como formigas inspiram avanços na inteligência artificial. Conta pra gente, Juliano Couto.
4: As formigas, conhecidas pela organização e capacidade de trabalho em equipe, estão ajudando cientistas a desenvolver novas soluções para a inteligência artificial. Um estudo divulgado pela Universidade Federal do Paraná mostra que o comportamento coletivo desses insetos tem servido de inspiração para algoritmos capazes de resolver problemas complexos de forma eficiente. A pesquisa integra um livro que reúne 144 cientistas de 48 instituições. Segundo um dos autores do livro, Rodrigo Feitosa, a cooperação entre milhares de indivíduos faz com que as colônias encontrem alimentos, superem obstáculos e se adaptem rapidamente às mudanças do ambiente. Características que inspiram sistemas computacionais modernos.
5: Quase 2 séculos, né, de estudos de formigas no Brasil, desde os primeiros naturalistas europeus que vinham para o Brasil coletar espécimes de formiga, ou então recebiam essas formigas nas suas instituições na Europa, a gente tem um longo histórico de estudos envolvendo formigas no país.
2: São 5h39, a ANAC reforça que passageiros menores de 16 anos viajem ao lado de pelo menos um adulto responsável da mesma reserva. O Moisés Mororó traz detalhes.
6: A ANAC reforçou que passageiros menores de 16 anos devem ser acomodados ao lado de pelo menos um adulto vinculado à mesma reserva, mesmo quando não houver pagamento pela marcação antecipada. A norma não garante à criança um lugar específico, como janela ou corredor. A companhia pode definir os assentos conforme a disponibilidade, desde que o menor permaneça ao lado do responsável. Caso a regra não seja cumprida, a empresa poderá sofrer sanções administrativas. Outra questão que repercute bastante é se alguém é obrigado a ceder o próprio assento porque a criança quer viajar na janela. A resposta é não. A troca pode ser negociada voluntariamente, mas o passageiro não é obrigado a deixar um lugar previamente escolhido ou adquirido. Dados do IBGE, divulgados nesta semana, mostram que o Ceará registrou o pior desempenho do país no setor de turismo, de janeiro a maio deste ano, acumulando uma queda de quase 6% em comparação com o ano passado.
1: Vamos acionar o Diogo Braga, que vai contar pra gente que uma quadrilha foi presa, acusada de roubo em condomínio em Moema, na zona sul de São Paulo.

0: Fala pra gente, Diogo.
1: Exatamente, 4 criminosos, Pedro, foram presos na madrugada de ontem, justamente durante um assalto em um prédio em Moema, aqui na zona sul da capital de São Paulo. Os policiais foram acionados e assim que chegaram no local, já se depararam com um portão arrombado de acesso ali do condomínio. 2 dos bandidos foram presos no térreo e o terceiro no último andar. Com ele, os agentes apreenderam ferramentas utilizadas para danificar o portão. Além desses 3, um quarto criminoso foi preso, que estava em um carro roubado justamente para auxiliar na fuga dos bandidos que estavam dentro do prédio. O detalhe, apenas um desses 4 criminosos é maior de idade. Os outros 3 têm idade entre 14 e 17 anos. A Polícia Militar constatou que os envolvidos possuem investigação relacionadas a furtos em residências e condomínios, indicando também possível atuação recorrente em crimes patrimoniais. E um desses adolescentes participou de um roubo no sábado agora em Piracicaba, aqui no interior de São Paulo, de mais ou menos 3 milhões de reais. Ele participou, ele confessou aos policiais que participou desse roubo. O maior de idade vai responder por tentativa de furto, receptação, adulteração de sinal identificador de veículo, automotor e também corrupção de menores. Já os 2 adolescentes permanecerão apreendidos e o mais novo dos 3 foi liberado para sua responsável após a assinatura do termo de compromisso.
2: Obrigada, Diogo. 5h42 e a polícia continua em busca dos últimos suspeitos do atentado contra o tenente da rota Ronickson Pimentel em São Paulo. Os detalhes com Adélia Rubichê.
3: 2 suspeitos do atentado contra o tenente da rota Ronickson Pimentel seguem foragidos enquanto as investigações avançam. O agente foi baleado na cabeça em São Caetano do Sul, na Grande São Paulo, no dia 27 de junho. A Polícia Civil prendeu na última sexta-feira mais um investigado, subindo para 4 o número de suspeitos detidos pelo crime. O tenente Pimentel continua internado na UTI do Hospital Mário Covas, em Santo André.
0: Mais saudações aqui para a nossa audiência. O Guga, palmeirense de Ribeirão Pires, está lembrando uma coisa interessante aqui, olha. Cabo Verde empatou com a Espanha na abertura da Copa e quase eliminou a Argentina. Então, a seleção que foi uma sensação da Copa aí, teve esse registro mesmo, né? Bem lembrado, viu, Guga? Obrigado pela sua audiência. Ele que está ansioso aqui pelos jogos do Palmeiras agora, na Bandeirantes, a partir da retomada das atividades do futebol.
1: E tem mais uma curiosidade, o Cabo Verde é a única seleção que não tomou gol da Espanha. De todas as seleções que ela enfrentou, a única que não a Espanha não conseguiu marcar foi Cabo Verde.
0: Washington Cristiano também está na nossa escuta. Bom dia, Vera Rigamonte. Pulo do Gato é sempre um amigo pronto para os seus ouvintes, entrando em casa, trazendo momentos de alegria e também... nos escuta por meio do Boca no Trombone, hein? Um grande abraço, daqui a pouquinho tem um Boca no Trombone aí de um dos nossos ouvintes que me mandou ontem. O João da Mata me mandou aqui um link que eu vou analisar depois. Obrigado, viu, João, pela sua informação. O José Antônio sempre manda um pensamento do dia. Cada amanhecer é uma nova oportunidade para ser melhor do que ontem. Vá e vença. Isso aí, José Antônio, obrigado pela sua mensagem. O Eduardo Chacanian, que está lá em Singapura, manda para a gente, vez por outra, curiosidades, né? Lá direto da Ásia. Olha como são os pontos de ônibus em Singapura. Ele manda uma foto aqui, todos cobertos, com banco, tem umas barras de concreto ali para proteção de algum veículo perder a direção. Tem um poste também, com um painel que mostra todas as linhas de ônibus que param lá. Tabela com horário, nome, código, né? Para checar pelo app do celular. Aqui em São Paulo tem algo parecido também, né? Não é tão sofisticado quanto esse aqui que eu estou vendo das fotos. E às vezes o aplicativo, pelo menos para mim, ele dá um pouco de atraso. Fala que o ônibus está vindo, o ônibus já passou, né? Não é tão sincronizado assim. Mas existe aqui. E a tabela com o itinerário de todos os ônibus que param no posto, todos são 100%, 100% dos pontos são assim, segundo ele. E ainda tem um painel digital que mostra quantos minutos faltam para chegar cada ônibus. Então isso é para motivar o transporte público, além do preço do carro ser absurdamente alto. Então ele disse que há 23 anos ele só anda de ônibus por lá. Interessante a comparação. O Maurício está dizendo que recebeu uma informação aqui que próximo ao estádio do final da Copa ontem estavam cobrando $350 pelo estacionamento. $350?
1: Você viu o preço do ingresso?
0: É caro demais, né? Quanto?
1: Ah, ontem eu recebi uma imagem dos ingressos que estavam disponíveis ainda pela manhã, mais de 20 mil dólares.
0: É, muito caro, né? É coisa para poucos mesmo. Então são alguns dos registros aqui. Um abraço também para o José Thiago, grande ouvinte da Bandeirantes, que está na nossa escuta nessa manhã.
2: 5h46, as forças de segurança do Paraná procuram o suspeito de matar duas pessoas e ferir outras três em um atentado. Detalhes com Júlio Couto.
4: As forças de segurança do Paraná procuram um adolescente de 16 anos suspeito de um ataque em Campo Mourão. O atentado ocorrido na sexta-feira deixou duas pessoas mortas e três feridas. O governador Ratinho Júnior defendeu a redução da maioridade penal e punições mais rigorosas. Câmeras de segurança registraram o momento dos disparos e o suspeito segue foragido. A Polícia Civil investiga o caso e uma mulher foi presa com munições, drogas e materiais suspeitos.
0: Criminoso morre depois de atacar uma mulher com uma faca e ser espancado por populares em Minas Gerais. Josiele Lemos.
5: Após atingir uma mulher com golpes de faca em uma distribuidora de bebidas, um homem de 56 anos morre depois de sofrer agressões de populares no bairro Granja Werneck, região norte de Belo Horizonte. O caso aconteceu na noite do último sábado. De acordo com a ocorrência, os envolvidos estavam em uma distribuidora de bebidas e a irmã da mulher relatou que, sem nenhum motivo, o homem atingiu a vítima com a faca. O autor foi contido e agredido por populares. O homem foi encaminhado para o hospital Risoleta Neves, mas não resistiu aos ferimentos e morreu no local. O caso segue sob investigação da Polícia Civil.
2: 5h47, a Polícia Civil identifica um suspeito flagrado em câmeras de segurança ao lado do advogado carioca encontrado morto na Zona Oeste de São Paulo. Voltando a Adele Robichet.
3: A Polícia Civil identifica um homem flagrado em imagens de monitoramento ao lado do advogado Pedro Eli, de 43 anos, cerca de 40 minutos antes de ele ser encontrado morto na rua Fradique Coutinho, em Pinheiros, na Zona Oeste de São Paulo. O suspeito vai ser ouvido no curso das investigações. A polícia também apura a participação de outras pessoas, incluindo uma mulher que teria feito o último pedido de socorro ao SAMU antes da morte do advogado. Os investigadores trabalham com a hipótese de que Pedro tenha sido alvo de um roubo, já que depois da morte houve uma tentativa de compra de R$8 mil com o cartão dele na região da Avenida Paulista, recusada pelo banco. Os laudos periciais, incluindo o exame toxicológico, ainda são aguardados e devem ajudar a esclarecer a causa da morte, uma vez que o corpo não apresentava sinais aparentes de violência.
0: 5h49 da manhã, tem ouvinte conversando conosco.
6: Bom dia, Pedro Campos, Maurício de Santo André, vai Corinthians, parabéns pra Fúria. Meu sangue espanhol prevaleceu sempre. Eu acho um absurdo um brasileiro torcer para a Argentina, mas enfim, né? Cada um. Obrigado por todas as notícias aí, todo o repasse de conhecimento. Grande abraço, você é o cara.
7: Bom dia, Pedro. Bom dia, Silvânia, ouvintes. Uma ótima semana a todos. José Lira, do Embu das Artes. Pedro. Depois da final da Copa ontem, ficou mais do que provado que não existe extraterrestre, não existe ET, pois os ETs, eles nunca existiram e nunca vão existir. Uma ótima semana a todos, um grande abraço.
0: Obrigado pela mensagem. 5h49, acionando a nossa reportagem ao vivo ainda para falar. De notícias que aconteceram recentemente, estão repercutindo. A Maju Arruda Leite está conosco a postos às 5h50 da manhã. Bom dia para você, Maju.
8: Oi, Pedro. Um bom dia a você, Silvânia.
2: Bom dia
8: ao ouvinte aqui do Pulo do Gato. Uma boa semana a todos. Mais uma vez falando sobre a violência do trânsito aqui na cidade de São Paulo. Dessa vez, um caso que chamou atenção, um atropelamento na estrada de Tapecerica, no Parque Fernanda, no extremo da Zona Sul de São Paulo. O suspeito de ter cometido esse atropelamento é o advogado Jefferson Nascimento Barros, de 35 anos. E o que chama atenção nesse caso é que ele atropelou a vítima, desceu do carro, conversou com as pessoas ali ao lado, voltou para o carro e bruscamente passou por cima da vítima para conseguir fugir. Então, de acordo com a polícia, Ele dirige o carro acompanhado de dois amigos, agora está foragido e é investigado por tentativa de homicídio e embriaguez ao volante. A vítima, um homem de 66 anos, que estava em uma moto quando foi atropelada pelo carro de Jefferson. O advogado Jefferson fugiu e abandonou os amigos. Um deles também deixou o local antes da chegada da polícia e o outro foi conduzido por policiais militares, onde contou que os três haviam saído de uma balada na região do Campo Limpo. O que esse amigo contou aos policiais? Que o acidente aconteceu quando Jefferson tentou fazer uma conversão para acessar o sentido oposto da estrada de Itapecerica e acabou colidindo, batendo contra essa moto. Depois da colisão, testemunhas correram para socorrer o motociclista, ele que foi identificado como Cid Baldassi Correia, de 66 anos. Algumas pessoas tentaram impedir que esse motorista deixasse o local, mas foi aí que ele conseguiu entrar no carro, arrancou bruscamente, passou por cima da vítima, que ainda estava na pista. A última informação que nós temos é que essa vítima, o Cid, motorista de ônibus, está internado em estado grave no Hospital Campo Limpo. Então, a justiça autorizou a prisão temporária de Jefferson. A informação que nós temos é que as equipes do Distrito Policial de número 47 de Capão Redondo vão cumprir mandados, determinações judiciais, tanto na casa de Jefferson e também no escritório, além da apreensão do veículo envolvido no acidente. Então, nas próximas horas, a gente vai ter mais novidades em relação a essa violência no trânsito que aconteceu nesse fim de semana. Volto com vocês.
0: Tá foragido, passou por cima, voltou. Então, tem pelo menos o que explicar, né? E as testemunhas também disseram ali que há uma linha de investigação a ser aberta a respeito das condições do motorista na hora dessa ocorrência. A Maju está acompanhando o caso, volta ao longo do dia com mais informações. É ou não é, Maju?
8: É isso. Nas próximas horas a gente volta com mais informações. Uma boa semana, todo mundo feliz que a Espanha levou ontem, não a Argentina.
0: Isso aí, Maju Arruda Leite. Daqui a pouquinho tem a equipe direto dos Estados Unidos com a repercussão e a Sônia Blota estará conosco ao vivo, direto de Madrid, para falar da festa espanhola nesta segunda-feira, 5h53.
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2: São 5 horas e 54 minutos. Vamos falar de saúde aqui no Pulo do Gato?
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11: Hoje o nosso assunto com o Dr. Evaldo é a relação entre exercício físico e pressão alta.
12: Vamos abrir a semana com um tema sempre importante: pressão alta. Dessa vez, aborda um estudo recente que revisou todas as atividades físicas que podem ajudar a reduzir os valores. Afinal, recomendamos aos pacientes: faça atividade física, e os pacientes querem saber qual e por quanto tempo. Pois bem, a resposta: toda atividade é importante. Essa revisão de 105 estudos com 6.700 participantes mostrou que após pelo menos 4 semanas de prática regular, a pressão sistólica, a máxima, diminui em média 10 milímetros de mercúrio. Isso é obtido com treinos combinados de resistência aeróbicos, treinos intervalados, intensos, yoga, tai chi, exercícios aeróbicos, exercícios com peso e isométricos. Ou seja, tem para todo gosto. E quanto maior a pressão no início, maior a redução. 10 minutos de uma caminhada leve por semana já trazem algum benefício, mas 20 minutos diários é onde se tem o maior ganho. Ou seja, qualquer um consegue encaixar uma atividade benéfica em sua rotina. Como hoje é segunda-feira, dia mundial de começar novos hábitos, vamos começar a ser mais ativos e baixar a pressão arterial? Fique bem e até a próxima.
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0: Todos os dias nós temos aqui uma consulta para você naquilo que chamamos de consultório do Pulo do Gato. 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Você pode mandar a pergunta, nós endereçamos ao Dr. Evaldo Stanislau, que é o médico do Pulo do Gato, para que ele possa responder. A dúvida de um ouvinte pode ser a dúvida de outros ouvintes que participam conosco, por isso o nosso WhatsApp está aqui à sua disposição. É o mesmo WhatsApp para participar do programa, para mandar dúvidas e também assuntos para serem comentados pelos nossos colunistas, dentre eles o Dr. Evaldo Stanislau.
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0: São 5 horas e 57 minutos, já estaremos ao vivo em youtube.com/Rádio Bandeirantes Oficial para você nos acompanhar também por imagem, lembrando, né, que as redes sociais da Bandeirantes replicam os comentários, as informações, as notícias que são veiculadas ao longo do dia aqui pela Bandeirantes, né? Já somamos mais de 3 milhões de inscritos, agradecemos a todos que estão inscritos, aproveita para se inscrever lá no nosso canal no YouTube, também acompanhar as nossas redes pelas outras plataformas, conteúdos complementares àquilo que transmitimos a todo momento na programação da Bandeirantes, que hoje, claro, vai falar muito da repercussão da Copa do Mundo, né? A vitória ontem da Espanha na prorrogação sobre a Argentina, é o day after da conclusão aí de um trabalho longo, uma Copa que teve muitas seleções e que coroou os espanhóis. Argentinos, não fiquem tristes. Acontece, acontece.

0: Interpretação da Madonna de Eva Perón, né? Um filmaço aí pra relembrar. Eita. A Madonna que ontem teve, né, no show do intervalo, um movimento diferente que aconteceu, lembrando que os americanos fazem no dia da final do futebol americano, do Super Bowl, com shows no meio ali da partida, no intervalo da partida. E a Madonna foi a primeira a se apresentar, inclusive chegou num carro que tinha ninguém menos, ninguém mais do que os Ronaldos, né? O Ronaldo Fenômeno e o Ronaldinho Gaúcho estavam ao lado ali da grande cantora Madonna, que apesar da idade já mais avançada, se mostrou ali numa grande apresentação. Depois nós tivemos outras apresentações ao longo ali do intervalo, mas claro que a abertura foi com a grande cantora que participou deste filme aqui, que ouvimos um trechinho contando a história de Eva Perón. O Quinto Sinal vai marcar 6 horas da manhã, é hora do giro de notícias do Pulo do Gato. Vamos juntos, hein? Estamos conectados aqui para receber muita informação logo cedinho. Bora, gente, mais uma semana começando.
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0: dia 20 de julho de 2026, hein? Estamos vivendo o período de férias escolares, é o inverno brasileiro. E essas são as notícias, as informações do dia que você precisa saber. É a prestação de serviço da Bandeirantes. Começa hoje o pagamento do Bolsa Família referente ao mês de julho. Primeiros a receber são beneficiários com o final 1 do NIS. Amanhã recebe quem tem final 2 e assim por diante.
1: E falando em dinheiro, ontem tivemos sorteio das loterias da Caixa Econômica Federal. A partir desse final de semana passado, a Caixa Econômica alterou a data dos sorteios. Todos os sorteios que eram realizados no sábado passaram para o domingo às 11 horas da manhã. A Caixa Econômica disse que o objetivo é reorganizar o calendário dos concursos e ampliar o prazo para registro de apostas. Então a Mega Sena, por exemplo, que estava acumulada, continua acumulada. O sorteio foi realizado ontem do concurso 3.033. Sorteou as dezenas 18, 21, 23, 43, 55 e 58. 18, 21, 23, 43, 55 e 58. Próximo sorteio amanhã, terça-feira, 42 milhões de reais é esperado para quem acertar as 6 dezenas. A Quina teve 34 apostas ganhadoras, para cada uma R$ 59.283 e a quadra paga individualmente R$ 1.145,28.
0: Termina dia 31 de julho o prazo para realizar o pagamento do licenciamento 2026 dos veículos com placas finais 1 e 2 em São Paulo. Para concluir o processo, é preciso quitar eventuais multas de trânsito e IPVA pelo site detran.sp.gov.br, detran.sp.gov.br, informar o número do Renavam e pagar a taxa de R$ 174,00. Em agosto, será a vez dos veículos com finais de placa 3 e 4.
1: A estação Bruno Covas da linha Nova Esmeralda recebe hoje e amanhã uma campanha de vacinação contra o sarampo, em parceria com a Prefeitura de São Paulo. O atendimento acontece entre 1 e 5 da tarde. Para receber a vacina é necessário apresentar um documento de identificação com foto.
0: Sem mudanças nas negociações, o novo tarifaço de Donald Trump contra o Brasil deve começar a valer na próxima quarta-feira. Repórter Márcio Rocha.
2: A semana começa com a expectativa pelo início do tarifaço do governo dos Estados Unidos, que foi oficializado na semana passada e que se inicia oficialmente na quarta-feira. Mesmo com as várias tentativas de evitar as sobretaxas, o governo brasileiro trabalha agora para ajudar os setores que foram atingidos pelas tarifas do governo do presidente Donald Trump. No documento que oficializou a medida, o escritório do representante comercial dos Estados Unidos afirmou que a nova tarifa será aplicada às mercadorias importadas ou retiradas para consumo a partir do dia 22 de julho. No entanto, existe uma regra de transição e produtos que já estiverem embarcados antes desta data e que entrarem no país antes do dia 29 serão isentos. Logo depois da confirmação, o governo brasileiro se manifestou criticando o que chamou de medidas unilaterais e sem justificativa e que agora pode usar a lei da reciprocidade aprovada pelo Congresso como resposta ao tarifaço.
1: A Defesa Civil de São Paulo emite alerta sobre após a umidade relativa do ar ficar abaixo de 30% em diferentes regiões do estado. Os avisos foram disparados ontem à tarde via SMS, com orientações para que a população intensifique a hidratação e evite a prática de exercícios físicos ao ar livre. Segundo a Defesa Civil, a umidade baixa deve permanecer nos próximos dias, além de temperaturas acima da média para esta época do ano.
0: Tribunal de Justiça de São Paulo nega por unanimidade o pedido de Deolane Bezerra para ser transferida a uma sala de Estado Maior, entendendo que as condições atuais de detenção já superam os padrões da carceragem comum. Deolane está presa desde maio na penitenciária de Tupi Paulista e é investigada por suspeita de ligação com o PCC. Em junho, ela se tornou ré por lavagem de dinheiro e organização criminosa. A relatora do caso destacou que Deolane já está separada da população carcerária comum, tem acesso a um banheiro privativo, TV, água gelada e visita íntima mensal, condições que superam os padrões da carceragem comum. A OAB pediu a transferência, mas a desembargadora apontou que a entidade não apontou a mesma medida para outros 20 advogados presos em celas comuns no sistema penitenciário paulista.
1: A polícia procura por um homem que desapareceu em Carapicuíba, na Grande São Paulo. Juliana Nogueira.
3: Depois de uma operação da PM para localizar um homem que está desaparecido desde sexta-feira, a polícia tenta traçar os passos do jovem. A mãe dele informou o desaparecimento na sexta. Ele foi visto saindo de casa em Carapicuíba com o próprio carro. O veículo foi abandonado e vasculhado por familiares e moradores, o que prejudicou a perícia. Mesmo assim, foram encontradas manchas de sangue no capô do carro blindado do desaparecido. Um homem conhecido como Fumaça foi a última pessoa a estar com o desaparecido, mas já deu três versões diferentes sobre o ocorrido.
1: O programa Smart Sampa amplia a GCM em 6 mil prisões na capital paulista. Aisha Moraes.
4: A Guarda Civil Metropolitana registra 6 mil prisões em flagrante por meio do Smart Sampa, o sistema de monitoramento da Prefeitura de São Paulo. A plataforma, que foi lançada em 2024, utiliza análise de imagens em tempo real e inteligência artificial para identificar suspeitos e acionar agentes da GCM. O Smart Sampa conta com cerca de 50 mil câmeras distribuídas por toda a capital paulista. A tecnologia já auxiliou na identificação de mais de 230 pessoas desaparecidas e no atendimento de mais de 3.200 ocorrências relacionadas a veículos.
0: O Ceará registrou mais de 1.000 furtos a templos religiosos em menos de 3 anos. Repórter Melina Mello.
5: Mais de 1.000 furtos a templos religiosos foram registrados no Ceará entre 2023 e junho de 2026. Dados da Superintendência de Pesquisa e Estratégia de Segurança Pública apontam 1.114 ocorrências no período, uma média de 26 casos por mês. Apenas no primeiro semestre deste ano já foram contabilizados 163 furtos em igrejas, conventos e outros espaços de diferentes denominações religiosas.
1: O Ministério Público Federal entra com ação para suspender o programa Tolerância Zero da Prefeitura do Rio de Janeiro, que fiscaliza o comércio ambulante nas praias da zona sul da cidade. O MPF aponta que as apreensões afetam desproporcionalmente pessoas negras, migrantes e trabalhadores em situação de vulnerabilidade. O prefeito Eduardo Cavalieri rebateu e acusou o procurador de postura ideológica e de omissão diante da presença do crime organizado na exploração do espaço público nas praias cariocas.
0: Secretário de Estado americano Marco Rubio se reúne com o presidente libanês em Washington. A visita inclui um encontro com o presidente Donald Trump amanhã, o primeiro entre líderes de dois países desde 2009. A reunião ocorre enquanto Líbano e Israel negociam com a mediação americana a retirada das tropas israelenses do sul do Líbano, condicionada ao desarmamento do Hezbollah.
1: O Comando Central dos Estados Unidos anuncia a morte de mais um militar americano no Iraque, elevando para 17 o total de mortos desde o início da operação contra o Irã em fevereiro. O soldado morreu durante detonação controlada de munições de um drone iraniano abatido no norte do Iraque. Um segundo militar ficou ferido.
0: Um terremoto deixa ao menos 6 mortos no Peru. Stephanie Toso.
6: Um terremoto de magnitude 5,1 provocou destruição em um vilarejo da região andina do Peru no fim de semana e continua mobilizando equipes de resgate nessa segunda. O governo peruano confirmou cerca de 30 feridos e 300 desabrigados após o tremor atingir a região de Junín. A destruição se concentrou no povoado de Pumpunia, onde a pouca profundidade do sismo e a predominância de casas de adobe ampliaram os danos. Entre as perdas está a Cruz do Senhor de Canicruz, monumento de pedra erguido por volta de 1534 e considerado patrimônio cultural do Peru.
1: O número de mortos no terremoto da Venezuela sobe para 5.208, mais de 3 semanas depois dos 2 sismos que devastaram o norte do país. As autoridades evitam divulgar o número de desaparecidos, mas a ONU estimou, logo após os tremores, que o total poderia chegar a 50 mil pessoas. Mais de 20 mil desabrigados vivem em acampamentos improvisados em estádios, praças e calçadas em La Guaira, o estado mais afetado.
0: Diogo Braga, ouvinte Thaís do Pulo do Gato, quer saber o que aconteceu na 23 de maio, nesta manhã. Está 100% parada, bem em frente ao antigo prédio do Detran, no sentido centro. O que aconteceu, Diogo?
7: Olha, Pedro, o que a gente sabe é que tem uma ocorrência, causando bastante trânsito, como o ouvinte falou. A gente já está atrás do Corpo de Bombeiros para saber mais detalhes. Ali na altura do Parque Ibirapuera, né, bem ali na região da Zona Sul, sentido centro mesmo, muito trânsito. Qualquer nova informação a gente traz aqui para o ouvinte para detalhar esse caso.
0: Bom, evite a 23 de maio nesse trecho, no sentido centro, porque está tudo parado, segundo a nossa ouvinte Thaís. Obrigado pela mensagem, estamos apurando aqui os detalhes dessa ocorrência. Após a morte de dois imigrantes em abordagens do Serviço de Imigração americano, o ICE anunciará o uso obrigatório de câmeras corporais em abordagens. Segundo o Serviço de Imigração dos Estados Unidos, os equipamentos já foram comprados e os instrutores estão sendo treinados para implantação em todo o país. Pelo menos 7 pessoas foram mortas durante operações federais desde janeiro de 2025, quando o presidente Donald Trump lançou as ações de deportação em massa após retornar à presidência da República.
1: A ex-primeira-dama Michele Bolsonaro descarta ser vice na chapa presidencial de Romeu Zema, afirmando que um mesmo partido não pode ter duas cabeças de chapa concorrendo em coligações distintas para os mesmos cargos. Michele disse que a prioridade dela é cuidar da saúde do ex-presidente Jair Bolsonaro, que está em prisão domiciliar, e que ainda não decidiu se será candidata ao Senado pelo Distrito Federal. A declaração veio depois de Zema dizer que Michele é uma possibilidade para a chapa durante o Encontro Nacional do Novo no último sábado.
0: Aliás, viu, Silvana, hoje é um dia importante para a eleição, porque é a abertura do prazo para as chamadas convenções partidárias, que vão definir as chapas dos partidos para a eleição desse ano. Então, a partir de hoje, estão autorizadas as realizações das convenções dos partidos e nós temos até o dia 5 de agosto para a conclusão dessas convenções. Há um rito para que elas possam ser realizadas, tudo isso está escrito na legislação eleitoral brasileira e, a partir daí, nós temos então a definição das chapas que serão formalizadas à Justiça Eleitoral depois deste prazo. E claro que você vai acompanhar as informações aqui ao longo da nossa programação. 6 horas e 12 minutos da manhã para você que está ligado aqui no Pulo do Gato. Já já tem mais informação com a nossa reportagem.
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2: Alerta de ouvinte aqui, Silvânia. Ó.
3: Olá, 6h15.
4: Bom dia, Pedro, Silvânia, Diogo. Antônio Biagio, taxista. É um caminhão enroscado na ponte lá, como quase toda semana acontece. O CT parou para trazer ele de ré lá para sair.
2: Aviso do ouvinte aí. Obrigado, Toninho. Mais informações, Silvânia, né? Com a nossa reportagem.
3: O Guilherme Oliveira tem informações importantes sobre solicitação de voto em trânsito. Começa hoje, não é, Guilherme? Bom dia.
5: Exatamente, Silvânia. Hoje é até 20 de agosto esse prazo. Bom dia para você, ao Pedro, a quem nos acompanha aqui no Pulo do Gato. A Justiça Eleitoral permite, né, que o eleitor consiga votar mesmo estando longe ali da zona da sessão eleitoral, principalmente da cidade em que esse eleitor vota. Mas isso acontece apenas em eleições gerais. O que isso significa? Eleição para prefeito ou vereador, não há essa possibilidade. Apenas quando a eleição é geral para presidência da República. Neste ano, primeiro turno em 4 de outubro, o segundo em 25 de outubro, e são 6 votos, né, que a gente tem que colocar na urna neste ano. Deputado federal, deputado estadual, senador 1, senador 2, governador e presidente nessa sequência na urna eletrônica. Só que esse voto em trânsito tem algumas diferenças. Vamos acompanhar agora a palavra do Vitor Amaral, o secretário de Comunicação Social do Tribunal Regional Eleitoral aqui de São Paulo.
6: Se a pessoa solicitar o voto em trânsito para um município de um estado diferente daquele em que possui domicílio eleitoral, ela poderá votar apenas para a presidência da República. É o caso, por exemplo, de um eleitor de São Paulo que vai estar em Salvador no dia 4 de outubro, data do primeiro turno. Já se o voto em trânsito for solicitado para uma cidade que fica no mesmo estado em que possui domicílio eleitoral, a pessoa poderá votar para todos os cargos em disputa. Essa é a situação, por exemplo, de quem vota em Campinas, no interior de São Paulo, e vai solicitar transferência temporária para votar na capital.
5: Bom, tá aí então a palavra do secretário. Tem essa diferença se você estiver em outra cidade do mesmo estado ou então em outra cidade de um estado diferente. O eleitor já pode ter essa noção. Como faz para pedir o voto, né, em trânsito? Esse direito com prazo de 20 de julho, hoje, até 20 de agosto. O eleitor ele pode realizar esse pedido tanto num cartório presencial ou então pelo meio online virtual. Vamos acompanhar o que diz o secretário sobre isso.
6: Pela internet, a eleitora ou eleitor deve buscar o autoatendimento no site do TRE São Paulo e selecionar a opção Transferência Temporária de Local de Votação. Para acessar o serviço, é preciso gerar um código de autenticação por meio do aplicativo e-título e pode ser baixado gratuitamente. Já para quem for ao cartório eleitoral, é preciso apenas apresentar um documento oficial com foto.
5: Bom, as localidades do voto em trânsito estão no site do Tribunal Regional Eleitoral de São Paulo. O eleitor pode entrar lá e verificar um outro local de votação, caso esteja viajando nessa data. E uma novidade para essas eleições: haverá locais de votação no Aeroporto Internacional de São Paulo, que fica em Guarulhos, na região metropolitana. Justamente para se o eleitor estiver de passagem por lá, ele já consegue votar no aeroporto mesmo, pessoal.
2: Obrigado, viu, Guilherme Oliveira, pelas suas informações. Luiz Felipe Nunes também com a reportagem Bandeirantes. No fim de semana, um corpo foi encontrado no Parque Augusta. Luiz, quais são as informações? Bom dia.
7: Muito bom dia, Pedro, Silvânia. Bom dia para você que nos acompanha na Bandeirantes. Ainda existe uma investigação por parte da polícia para conseguir elucidar este caso. O que existe por parte de informações da nossa reportagem é que este jovem que faleceu no Parque Augusta na manhã de sábado teria voltado de uma balada com outros 2 amigos. Por isso é uma linha de investigação que tenha sido uma morte por overdose. Os 3 jovens teriam ido para o Parque Augusta, próximo da Rua da Consolação, logo depois desta festa. O jovem passou mal e faleceu logo na sequência. O parque chegou a ser fechado durante o sábado, mas já foi reaberto. Neste domingo, as investigações seguem para saber se existem outras informações ou se será constatada justamente esta morte por overdose. Pedro e Silvânia.
2: Obrigado, Luiz Felipe Nunes, pelas suas explicações e informações aqui para nós. Se você tem alguma informação importante para passar para nós, é só mandar para o nosso WhatsApp.
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2: 6h20 da manhã.
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5: 6h22, informações do Diogo Braga.
6: Silvânia, tem mais um problema além daquele da 23 de maio que a gente falou mais cedo com ouvintes, que é na Prestes Maia, sentido 23 de maio, ali na altura da Estação da Luz, causando bastante trânsito. Em relação ao problema na 23, a situação já melhorou bastante ali na altura do Parque Ibirapuera. O trânsito está começando já a liberar, segundo aqui o mapa do Google.
5: Obrigada.
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11: Hora de acionarmos ele, Ricardo Capriotti, comandou esse grande trabalho da Bandeirantes, direto dos Estados Unidos, da cobertura da Copa do Mundo FIFA 2026, que terminou ontem com um jogaço, uma partida sensacional, com vitória da Espanha sobre a Argentina na prorrogação. E aí, Capriotti, chega mais aqui no Pulo do Gato com as suas informações. Bom dia para você.
12: Fala, Pedro. Bom dia a você, a Silvânia, a todo mundo que está conosco. Bem, antes de mais nada, vocês estão vendo aí que hoje eu estou num cenário novo. Quem nos acompanha diariamente em áudio e vídeo no nosso canal do YouTube está me vendo aí hoje num cenário um pouquinho diferente, porque o nosso estúdio já deve estar chegando em São Paulo. Nosso estúdio já foi desmanchado, desmontado, e eu tô brincando, claro, mas já deve estar, já tá prontinho para seguir para o aeroporto e ir embora para o Brasil, não é? Então hoje eu tô aqui num cenário um pouquinho diferente nesse pós-Copa do Mundo, pós-festa da seleção da Espanha, e que festa, não é? Que cenário nós tivemos ontem no MetLife Stadium, aquela atmosfera incrível de um jogo de final de Copa do Mundo, alegria espanhola, tristeza argentina, os espanhóis celebrando o bicampeonato. Em um jogo em que mais de 80 mil pessoas estiveram presentes no MetLife Stadium para acompanhar. Um jogo que não foi, do ponto de vista da emoção, né? Não foi um jogo emocionante, jogo cheio de alternativas táticas ali, não. Foi uma Espanha o tempo todo ali em busca do gol, tentando, a Argentina se defendendo, praticamente não chutou, praticamente não incomodou o gol do Unai Simon, e no final, na prorrogação, um gol ali espanhol que acabou dando a possibilidade de termos aí a Espanha campeã. Então eu vou trazer até o Leandro Quesada para falar um pouquinho mais, para explicar um pouco mais aí desse momento da Copa e falar um pouco mais também do nosso futuro aqui no futebol e na Copa do Mundo. Vamos lá, Quesada, bom dia.
13: Bom dia, Ricardo Capriotti. O bi da Espanha veio com uma exibição incontestável e segura no MetLife em New Jersey. Com a posse de bola de 65%, o time de Luis de la Fuente dominou praticamente todo o jogo contra os argentinos. A Espanha foi comandada por Rodri, dono do meio-campo, onde as disputas se concentraram. Nunca um jogador teve 93% de acerto de passes em uma partida de Copa do Mundo. Rodri foi eleito o melhor do Mundial, mesmo com o Messi fazendo uma campanha incrível até chegar à finalíssima, em que teve uma atuação discreta, para não dizer super apagada. A Espanha controlou o jogo, fechou as portas para a Argentina de Messi, que chutou apenas duas vezes contra o gol de Unai Simon. A Espanha não fazia uma Copa glamourosa, até eliminar a França de Mbappé na semifinal e ganhar da Argentina na grande decisão. Não foi a fúria dos anos em que não ganhava absolutamente nada. Desta vez foi elegante, cirúrgica, vibrante do jeito dela. Teve paciência, sentiu o jogo e decidiu com gol de Ferran Torres. Uma legítima bicampeã do mundo. A única seleção que, a partir da Copa de 2002, ganhou duas vezes neste século mundial. À frente dos rivais campeões Brasil, Itália, Alemanha, França e Argentina. Viva a Espanha! Bom dia, Capriotti.
12: Valeu, Quesada. Bom dia a você também. Viva a Espanha. Por falar em Viva a Espanha, vamos ouvir aqui o autor do gol espanhol, o Ferran, falando sobre a emoção de ser um herói nacional a partir de agora, ao marcar o gol da seleção espanhola que garantiu o título para a Fúria. Vamos lá.
14: Bom, acho que no fim das contas o gol pertencia a 47 milhões de pessoas. Não era meu nem dos 26 jogadores que estão aqui somente. Acho que hoje o destino estava escrito, estava feito para que vencêssemos. E mesmo longe do nosso povo, tentamos fazer com que eles se sentissem o mais próximos possível. Tentamos fazer sentir o mais cerca possível.
12: Quem chamou atenção ontem, após a partida, foi o técnico Lionel Scaloni, o técnico da Argentina. Pedro, foi emocionante, Silvânia, vê-lo ali na área da entrevista coletiva, depois do jogo, com jornalistas todos reunidos. Ele não segurou as lágrimas, foi as lágrimas, se emocionou demais, precisou inclusive ser retirado da coletiva, tamanha a emoção e a tristeza do Lionel Scaloni. Vamos ouvi-lo.
15: La verdad que no hablé con Leo, con respecto a mí, voy a hablar con el presidente.
14: Bom, eu ainda não conversei com o Messi sobre mim. Eu vou falar com o presidente, tenho uma ideia geral do que quero fazer. Vou cumprir o contrato e depois vou ver o que acontece. A verdade é que também sinto a necessidade de, não sei, pensar sobre isso. Porque não sei se eu vou conseguir fazer algo tão grande quanto isso. E talvez, bom, eu deveria conversar com o presidente sobre isso de maneira geral.
12: É isso, né? E as lágrimas, o Lionel Scaloni foi retirado ali da coletiva porque ficou realmente muito, muito tocado com a perda do título. Ele lutava pelo bicampeonato, a Argentina lutava por um bicampeonato ali seguido, né? E acabou então sendo derrotado ali. Vamos então, atenção, vamos trazer aqui Alexandre Pretzel, que vai falar um pouquinho sobre o futuro do Brasil nesse ciclo, os próximos 4 anos aqui desta Copa do Mundo.
16: Terminou a Copa de 2030, um abraço Capriotti a todos do Pulo do Gato, e aí o que fica para o Brasil no próximo ciclo em relação às seleções que foram muito bem nessa Copa. A Espanha foi campeã e tem uma geração que terá a maioria desses jogadores na próxima Copa do Mundo. A França também tem um time jovem, a própria Inglaterra tem até o Harry Kane que vai ter 36 anos, mas a maioria dos atletas com idade para mais 2 Copas, tirando o Harry Kane. Então, são seleções que são muito adversárias. A Argentina vai passar por uma renovação e ainda tem as seleções emergentes que apareceram muito bem, como a própria Noruega, a Suíça e também a seleção de Marrocos. Além, é claro, de Portugal, que não foi legal, mas que também tem uma geração que pode incomodar na próxima Copa do Mundo. E o caminho do Brasil? O Brasil terá um ciclo agora que começa em setembro com 2 amistosos na Austrália. Na Austrália, né, jogos de madrugada, horário brasileiro, com o Carlo Ancelotti provavelmente já convocando jogadores que não estiveram na Copa do Mundo. Pelo menos essa é a ideia. Ou encerrando o ciclo de alguns também para definitivamente começar um ciclo, quem sabe, a partir de novembro. Mas o Ancelotti tem a confiança da diretoria da CBF e será o nosso próximo técnico na Copa, a não ser que aconteça algo muito negativo nesse ciclo. Então, o Brasil teve uma campanha vexatória, perto do que todo mundo esperava, terminou na 11ª colocação e viu, é claro, seleções europeias bem melhores do que o próprio Brasil. A Espanha foi campeã com justiça e terá Lamine Yamal com 23 anos no próximo ciclo, como quem sabe ainda um grande nome a ser desenvolvido. E nós? Aonde que nós vamos parar e como que nós vamos ficar? Vai ser um grande debate a partir do mês de setembro. Um abraço a todos.
12: É isso aí. Como vai ficar a seleção brasileira, né? Agora olhar adiante, um time muito, muito renovado, muito mexido, sob o comando dessa renovação de Carlo Ancelotti. Vejamos o que teremos aí pela frente, mas dá para fazer uma projeção, viu, Pedro e Silvânia? Olha, a Espanha virá ainda mais forte, porque essa geração espanhola é muito jovem, esse time campeão é muito jovem. Tenha esse time aí pelo menos mais uma Copa do Mundo, no mínimo mais uma, então a gente acredita que virá fortalecido com o Luiz de la Fuente, o técnico que ontem vibrou demais, vibrou muito, né? O professor acabou levando a melhor sobre o aluno. A França virá muito forte da mesma maneira, porque igualmente é uma geração ainda jovem, com uma, no mínimo mais uma Copa do Mundo. O Mbappé tem no mínimo mais uma, né? Vai estar com 31 anos de idade, também virá muito, muito forte. Esse grupo francês, além, é claro, né, da Inglaterra, que vai evoluir e foi semifinalista de Copa do Mundo aqui, esse grupo inglês que também tem muita qualidade, vai evoluir. A seleção portuguesa, também jovem, vai ter uma evolução natural no próximo ciclo. Enfim, não vai ser fácil a gente lutar por título, a gente brigar por título nesse ciclo que vem aí do próximo Mundial. Mas somos brasileiros, não desistimos nunca. Eu falei aqui de alguns times e algumas seleções que vão chegar muito fortes para o próximo ciclo. Isso olhando também para o ranking da FIFA, que é daquele balizamento do que nós temos hoje em termos de forças mundiais no futebol. E finalizada essa Copa do Mundo, o ranking vai sofrer algumas mudanças, algumas alterações que o João Paulo Capelanes conta agora para a gente.
17: Fala, Capri, bom dia, um abração para você, ótima semana para quem nos acompanha no Pulo do Gato da Bandeirantes, fim de Copa do Mundo, e eu tô aqui para fazer, além de um balanço, eu vou trazer o ranking da FIFA. Então atenção para você que está nos assistindo pelo YouTube, está ouvindo pelo rádio, aumente o volume, porque eu vou atualizar o Top 10. Muitas seleções, obviamente, assim como termina qualquer grande competição, sobretudo uma Copa do Mundo, muitas seleções são promovidas, outras caem no ranking da FIFA, e a seleção brasileira, hein? Como é que será que tá? Calma, que já já eu falo sobre isso. Primeiro, eu quero falar sobre o nosso algoz. A Noruega foi quem mais ganhou posições na lista da FIFA. Subiu 12 posições, saiu do número 31 para 19º lugar. Impressionante, hein? A vitória por 2-1 garantiu 33,61 pontos para os noruegueses. Gana, outro time que ganhou destaque. Por mais curioso isso, né, Capri, ouvintes internautas? Gana não fez uma grande

0: com o top 10, o ranking da FIFA atualizado depois dessa Copa do Mundo. Décimo lugar, México. Nona posição, Holanda. Em oitavo lugar, olha só, ganhou posições importantes, a Bélgica. Na sétima colocação, Portugal. O sexto colocado, Marrocos. Olha o Brasil aí, na quinta posição. Nem subiu e nem desceu. No ranking da FIFA, o Brasil fica parado aí na quinta colocação. Quarta posição, Inglaterra. No top 3, terceira posição, a França. A segunda, a Argentina. E na primeira colocação, a bicampeã Espanha. Ricardo Capriotti, será que para 2030 a gente vai dar uma melhorada? Será que um dia voltaremos a ser o melhor, o primeiro, no top 1, o país do futebol? Tomara, né, Capri? Mas do jeito que as coisas vão, sei não. Um abraço para você.
1: É, tomara, mas por enquanto está difícil. Pedro Silvânia, eu hoje fecho a minha participação com vocês no Pulo do Gato. O Pulo do Gato, que aliás, foi o jornal que abriu oficialmente as nossas transmissões aqui nos Estados Unidos, lá no dia 8 de junho, já faz tempo, hein? Então, oficialmente abrimos a nossa transmissão no Pulo do Gato e hoje o Pulo, eu encerro a minha participação aqui com vocês, desejando uma excelente segunda-feira, uma ótima semana. Um abração a Ailton Dias, a Roger Palme Duarte, a todo o nosso time técnico aí no Brasil. Uma ótima segunda. E até a volta. Tchau, Pedro. Tchau, Silvânia.
2: Valeu, tchau, Ricardo. Parabéns, Capriotti. Excelente cobertura e já estamos contando os dias, viu? 1.434 dias nos separam da próxima Copa do Mundo masculina de futebol, que vai acontecer exatamente daqui a 3 anos, 11 meses e 4 dias. É a Copa de 2030 que vai marcar o centenário das Copas do Mundo. A primeira delas aconteceu em 1930, então temos que aguardar até lá para acompanhar mais um show de transmissão. E certamente a Bandeirantes estará lá, porque é a única das emissoras que esteve presente em todos os mundiais desde 1950 para cá. 6h39 da manhã, atenção rede.
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4: 6h39, nós vamos agora para a Espanha, que está em festa, e a Sônia Blota acompanhou toda a movimentação antes e pós-jogo lá em Madrid. Ela está lá e é feriado aí hoje na Espanha ou não, Sônia? Muito bom dia a você.
5: Tudo bom, Sil? Um ótimo dia para você. Buenos dias, Pedro Campos. Olha só, adorei a trilha sonora. Maravilhosa, com o miado, que é tradicional do Pulo do Gato, que é como se acorda aí no Brasil. Olha, pessoal, não é feriado oficialmente, mas você sabe que hoje é um dia muito especial. As pessoas ficaram festejando até as primeiras horas da manhã. Agora tá dando aquela pausa, tá aquela movimentação tímida de turistas, de gente que precisa trabalhar, obviamente, mas tá todo mundo se preparando para essa noite. Olha só a programação, que bacana. Festa, olha, foi uma festa pacífica, foi uma festa linda nos principais pontos aqui da capital espanhola, em Madrid, todos convivendo, inclusive os argentinos caíram na comemoração. Houve muito respeito, tá de parabéns à torcida espanhola, que soube comemorar, e a torcida argentina, que soube comemorar junto por aqui. Olha, os brasileiros se juntaram à torcida espanhola também, muitos brasileiros, muitos turistas, uma festa única, única daqueles momentos de reportagem que a gente vai guardar para sempre no coração e na história. Foi histórico, principalmente, olha, eu acertei o placar, hein, Pedro? 1-0 na prorrogação, pena que a gente não fez um bolão. Mas foi sofrido, e eu acompanhei o jogo na primeira metade do lado de fora de um pub, depois nós fizemos umas imagens dentro do pub, aí lá na rua, depois na praça, depois voltamos, e a hora do gol, na prorrogação, foi uma explosão de alegria de todo mundo por aqui, um clima maravilhoso, uma festa sem igual. E olha, vai ter mais festa porque, ó, 12h50 do horário local, 10 para 1 aí no Brasil, 10 para as 8 aí no Brasil, eu que estou na frente. Chegada do voo da seleção no aeroporto de Madrid-Barajas, com o A350 da Ibéria, trazendo os campeões do mundo aqui para Madrid. Porque às 16h30 eles fazem uma pausa mais longa para a hidratação, dessa vez

0: todo muito cansado, 16h30 do horário local, 4h30 da tarde, 11h30 aí do Brasil, o rei Felipe e a rainha Letícia vão receber a seleção espanhola. E a partir das 6h da tarde, que é 1h aí em no horário de Brasília, começa já a movimentação da festa na Praça de Cibeles. Eles vão desfilar em carro aberto e aí às 9h da noite eles chegam para confraternizar com a torcida, com os espanhóis, e são esperados 1 milhão de pessoas, pessoal.
1: Obrigado, Sônia Blota, que volta já já ao longo da nossa programação. E na Argentina, tristeza, Lucas Belotti, conta pra gente. Bom dia, direto de Buenos Aires.
2: Tudo bem, Pedro? Bom dia para você, para a Silvana, para todo mundo ligado conosco aqui no Pulo do Gato. Foi uma noite de comemoração até dos argentinos, começou assim, né? Pouco depois da partida, eles se reuniram no Obelisco, um ponto turístico e também uma concentração histórica aqui de grandes manifestações e comemorações argentinas, e milhares de pessoas estiveram por lá para celebrar, para dizer com orgulho, né? Ou para dizer o orgulho que tem da seleção argentina vice-campeã do mundo. Então foi uma festa bonita, bandeiras, cânticos e comemoração mesmo dos argentinos após a derrota na grande final da Copa do Mundo, mostrando que se sentiram, sim, representados pelos atletas que estiveram nos Estados Unidos. Mas o término da noite foi de confusão por volta das 11h da noite, né? Houve uma intervenção policial por ali, segundo as informações do jornal La Nación, publicadas há pouco, mais de 15 pessoas foram presas, pelo menos 5 ficaram feridas nessa intervenção policial, que começou depois que um pequeno grupo arremessou garrafas em direção aos agentes de segurança que estavam ali fazendo a proteção do obelisco, e aí começou uma grande confusão com a intervenção de carros policiais de grande porte para afastar esse pessoal. Então teve um misto de tristeza, de comemoração e também de confusão por aqui na Argentina, mas a ressaca, essa perdura nas primeiras horas do dia portenho aqui após a derrota.
1: Imagino, Lucas, obrigado pelas suas informações aí direto de Buenos Aires, a Bandeirantes ao vivo lá em Madrid, falando da festa espanhola e dos argentinos, né, que estão aí lamentando esta derrota na final do Mundial. Cobertura completa na Bandeirantes da Copa do Mundo FIFA 2026. E lamentável, né, que tenha tido esse acontecimento lá depois da partida com os torcedores da Argentina, que entraram em confusão, polícia teve que entrar em ação com jato d'água para dispersar a multidão. Mas aqui em São Paulo, nessa manhã, tem problema no trânsito, tem problema na Ayrton Senna na chegada a São Paulo e também na 23 de maio, Diogo Braga.
3: Exatamente, lá na 23 de maio a situação já está praticamente normalizada na altura do Parque Ibirapuera, sentido centro. Tem problema também na Marginal Pinheiros, sentido Interlagos, pista local bem na saída da Castelo Branco, e também outros acidentes mais graves, como na Vila Jacuí, rua Japicuna, que teve um atropelamento por um carro e tem já corpo de bombeiros no local, duas vítimas.
1: 6h45, hora do repórter Bandeirantes.
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5: 6h45, temperatura elevada nas tardes da cidade de São Paulo, mas também muito seca. A umidade relativa do ar muito baixa aqui na cidade. Lançado alerta da Defesa Civil e tudo mais. Vamos saber, a Karine Gama vem trazendo informações daqui a pouquinho da previsão do tempo, mas a gente vai falando para vocês sobre esse calor e os impactos nas lavouras, agriculturas, que já buscam alternativas para se proteger das mudanças no clima e a chegada do El Niño. Os meteorologistas alertam que o fenômeno deve persistir até o ano que vem e com força, hein? O jeito foi adotar novas estratégias e adiantar o plantio, como explica o produtor rural Fernando Guimarães.
6: Quando chegar esse período agora, quem plantava em setembro, a gente vai plantar agora no mês que vem, já pôr milho, pôr vagem e plantar outras culturas.
5: Caracterizado pelo aquecimento anormal das águas superficiais do Oceano Pacífico Equatorial, o El Niño pode provocar alterações no regime de chuvas e nas temperaturas em diferentes regiões do país. Karine Gama, como é que fica essa segunda-feira? Muito bom dia a você.
7: Bom dia, Silvânia. Bom dia, Pedro, também aos nossos ouvintes. Começo falando de São Paulo. A semana será bem seca na capital paulista. Já amanhecemos sem nebulosidade, temperatura no momento de 16 a 18 graus na capital, máxima hoje de 27. Estamos com a atuação de um bloqueio atmosférico que impede a chegada de frentes frias e mantém o tempo bem seco, com risco de umidade do ar abaixo de 30% em grande parte do estado, na capital inclusive, e temperaturas com grandes amplitudes térmicas. Ou seja, durante a tarde, esquenta muito. Hoje a máxima prevista é de 27, amanhã 28. E pela noite e principalmente na madrugada, a temperatura cai bastante por conta da falta de nebulosidade. Então essa semana vai ser bem seca em todo o estado de São Paulo. Na capital não devemos ter chuva até pelo menos quinta, sexta-feira. E esse ar mais seco também acaba favorecendo a qualidade do ar, que fica ruim durante as horas mais quentes do dia. Volto com vocês.
5: Obrigada, Karine. 6 horas e 47 minutos.
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2: Trabalho em Foco, estamos de volta aqui na Rádio Bandeirantes, mais uma vez recebendo a Aline Katsutani, que é gerente de RH da Activity. Tudo bem, Aline? Bom dia para você.
3: Tudo bem, bom dia para vocês, um prazer.
2: Lembra que aqui no último papo ficou combinado a gente falar de inteligência artificial, então já vou te perguntar sobre isso. Como é que está hoje essa introdução cada vez mais veloz dessa ferramenta que tem sido utilizada por muitas empresas com muito proveito, né? Conta pra gente como é que tá essa adaptação hoje no mercado.
3: Sim, hoje o que a gente observa é que não é mais só quem sabe de tecnologia que se destaca, é de fato quem sabe usar a tecnologia para resolver problemas e também para mapear oportunidades. Então, esse é o grande ponto. Então, a gente vê que as empresas já tem bastante acesso hoje a ferramentas de IA, e o que a gente está observando que é uma grande oportunidade são essas pessoas que sabem transformar isso em resultado. Se escuta muito falar da IA na questão de acabar com os empregos, e o que a gente vem observando não é isso, né? A gente não está falando de acabar com os empregos, a gente está falando de fato que ela vem mudando o tipo de trabalho. Então, esses trabalhos mais repetitivos, eles são automatizados, né? Isso a gente já vê acontecendo, a gente sabe que está acontecendo. Então, o que tem crescido muito é essa demanda por profissionais mesmo que sabem pensar, priorizar, executar a ação e usar e trabalhar junto com a tecnologia para entregar o resultado.
2: Perfeito. E você tem aí no dia a dia, né, exemplos práticos, vocês conseguem identificar esses benefícios que são trazidos pela ferramenta da inteligência artificial? Isso já é possível ser mensurado ou ainda está no campo, né, de você identificar para onde que essa situação está indo, para onde está sendo levada a introdução dessa tecnologia nas empresas?
3: Sim, em várias primeiro que a gente presta esse tipo de serviço para os nossos clientes e aí de fato apoia diretamente na produtividade, na inteligência dos dados também, então isso é possível, a gente cria isso, né, a gente fornece isso, mas quando a gente olha aqui para os nossos colaboradores nas diversas disciplinas de tecnologia, então a gente olha, se a gente pensar num arquiteto, que é um profissional que conhece muito de produto, que conhece muito de negócio, ele já consegue acelerar o trabalho dele, otimizando isso que está acontecendo, utilizando ferramentas automatizadas de uma forma mais escalável. Então, extrai muito benefício da IA. Quando a gente pensa também cyber também, né, já é possível utilizar com mapeamento de comportamentos, e isso assim, em diversas outras frentes. A gente tem os bots, claro, que ajudam muito no desenvolvimento também, na qualidade do tipo de resposta. Então, a IA, de fato, ela é observável, tanto para redução de custos, para automatização, para a construção de agentes, e isso acelera, né, visível, meu time utiliza, e a gente observa o quanto você é mais produtivo utilizando tudo que a gente tem hoje já de inteligência artificial a nosso favor.
2: Conversamos mais uma vez aqui em Trabalho em Foco com especialistas na área da empregabilidade jovem nesse espaço de todas as manhãs, nas segundas e quartas, na Rádio Bandeirantes, falando sobre o Trabalho em Foco. Quero agradecer a Aline Katsutani conosco, ela é gerente de RH da Activity, trazendo orientações para os nossos ouvintes. Aline, obrigado pela participação e até uma próxima oportunidade.
3: Muito obrigada. Até.
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5: Diogo Braga. Silvânia, vamos falar de esporte. Copa do Mundo acabou agora, os times já se preparam para voltar e amanhã tem Sul-Americano, jogo de ida das 16avos de final, a fase em que o Santos joga contra o CV. E claro, você acompanha tudo aqui com transmissão e cobertura completa. Esse jogo de ida acontece lá em Caracas e a volta na semana que vem, o Santos aí em busca da classificação. Além desse jogo amanhã, tem Nacional do Uruguai e Tigre. E pelo Campeonato Brasileiro, o Atlético Mineiro enfrenta às 7h30 da noite em casa o Bahia. O jogo é do Brasileirão. Pedro e Silvânia.
6: Obrigado, Diogo Braga, trazendo a informação do futebol que retoma suas atividades depois da Copa do Mundo aqui no Brasileirão, Sul-Americana, Libertadores, todas as competições que você costuma acompanhar pela sua Bandeirantes, que tem sequência de programação com o Jornal Primeira Hora, todos os dias de segunda a sábado, às 7 horas da manhã, com a apresentação da Ana Paula Rodrigues e do Nelson Gomes. Nós voltamos amanhã, às 5 da manhã, aqui no Pulo do Gato, Silvânia.
7: Tchau, Pedro. Tchau, gente. Obrigada. Fiquem com Deus. Até amanhã, hein?
6: E já já, às 8 da manhã, estaremos juntos no Jornal da Bandeirantes, gente.
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9: Hora Oficial do Brasil, 7 horas.
10: Segunda-feira, 20 de julho de 2026.
9: A menos de 3 meses das eleições, partidos começam a oficializar nesta semana candidaturas com o início das convenções.
10: Em recesso, o Congresso tem pautas importantes pendentes e deve ter poucas sessões até outubro.
9: Tarifaço americano, o governo tenta ampliar lista de isenção à sobretaxa que entra em vigor na quarta-feira.
10: Na guerra no Oriente Médio, Estados Unidos atacam o Irã pelo 9º dia seguido após morte de militares no Iraque.
9: É campeã! Espanha domina a Argentina, vence com gol na prorrogação e conquista a Copa do Mundo pela segunda vez.
10: Seleção espanhola é a primeira bicampeã do século XXI e iguala número de títulos de França e Uruguai.
9: Tempo.
11: A semana começa ainda com destaque para o Rio Grande do Sul. Atuação de uma frente fria, presença de áreas de baixa pressão e o forte transporte de umidade mantém a chuva persistente e volumosa sobre o estado, com alerta para temporais acumulados elevados e risco de transtornos. No sudeste e no centro-oeste, o bloqueio atmosférico mantém o tempo firme, com sol, calor, baixa umidade e veranico em áreas de São Paulo, Minas Gerais, Rio de Janeiro, Mato Grosso do Sul, Goiás e Mato Grosso.
12: Comando de ataque, vem na minha malta, vira para a seleção da Espanha. Ele vem pro toque, ele vai abrir na direita, vem cruzamento dentro da grande área, na segunda trave. O toque para trás, vai sair o gol! Fernan Torres!

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1: Então vamos pra Nova York, né? Foi a capital da final, afinal de contas, né? Ricardo Capriotti, muito bom dia a você, Capri.
2: Vamos lá, Nelson. Bom dia a você, a Ana, todo mundo. Oi. Que está conosco. É isso, né? Estamos aí para esses últimos instantes de Copa do Mundo, pelo menos aqui para a FIFA, já acabou, né? A FIFA já está olhando a próxima e nós também já estamos mirando a próxima, mas ainda de olho nos desdobramentos desse Mundial. Então nós vamos agora à Espanha, onde está a Sônia Blota, que acompanhou toda a festa dos espanhóis e está acompanhando essa segunda-feira de expectativa para a chegada dos campeões na capital espanhola e toda a comemoração, a celebração da Espanha por esse bicampeonato. Vamos a Madrid. Olá, Sônia, bom dia.
3: Olá, Capri, um ótimo dia para você, para a Aninha, para o Nelson, para toda a nossa audiência. Oi. Na primeira hora. Pois é, foi uma festa maravilhosa que terminou nas primeiras horas da manhã. É claro, afinal de contas, bicampeã, a França levantando o caneco do Mundial do Futebol, do Mundial de Clubes. Olha, foi uma maravilha. Vou dizer para vocês, assim, as duas torcidas estão de parabéns. Muitos argentinos aqui confraternizando com os espanhóis, sem intercorrências em termos de polícias, de problemas, fora uma coisinha aqui, outra ali, mas não teve briga, não teve nada assim que você diga, ih, meu Deus, as duas torcidas, elas são muito inflamadas, pode ser que agora, nesse final de campeonato, enfim, aconteça alguma coisa. Não, foi tudo no maior clima de alto astral, de festa mesmo. E a todas as praças aqui do centro de Madrid ficaram lindas de vermelho e amarelo, as bandeiras nas janelas, as pessoas dançando, cantando, celebrando, e agora está um certo silêncio neste calor aqui, porque todo mundo foi descansar, uns não teve feriado nacional conforme se esperava. Alguns foram trabalhar, outros foram descansar, muitos turistas inclusive. Por quê? Porque daqui a pouco a seleção francesa está chegando por aqui e todo mundo quer receber ou pelo menos ver um cantinho desses heróis aí do Campeonato Mundial de Clubes de Futebol da FIFA. Olha só, gente, assim que a seleção chegar, eles fazem uma pausa um pouco mais longa do que a pausa para hidratação, e porque às 16h04 da tarde são recebidos pelo Rei Felipe no Palácio Real e a Rainha Letícia. Depois eles são recebidos pelo gabinete do primeiro-ministro Pedro Sánchez e aí dão outra parada, porque eles vão fazer um desfile em carro oficial, porque 9 horas da noite do horário local, 4 horas da tarde do horário de Brasília, eles estarão numa grande fanzone que promete reunir 1 milhão de pessoas, Ricardo Capriotti.
2: Obrigado, Sônia. Daqui a pouquinho mais informações em Madrid. Vamos a Buenos Aires, o outro lado, não é? Agora o lado triste dessa final da Copa do Mundo. A Espanha consagrada, bicampeã mundial. Vamos lá, Lucas Belotti, o drama argentino depois da derrota para a Espanha. Bom dia, Belotti.
4: Bom dia, Capri, para você, para todo mundo ligado conosco aqui na Rádio Bandeirantes. Realmente um dia de ressaca aqui para os argentinos, né? Depois da derrota na grande Copa do Mundo e a expectativa agora para a chegada e para os próximos passos da seleção, que vai desembarcar aqui no aeroporto de Ezeiza, a cerca de 35, 40 quilômetros da região central de Buenos Aires, às 5 horas da tarde no horário local, mesmo horário de Brasília. No entanto, a Federação Argentina não definiu ainda se haverá um cortejo, se haverá algum contato desses atletas com os torcedores. A expectativa do povo argentino é de que haja, né? Porque a gente teve ontem festas, apesar da derrota, um orgulho muito grande do povo argentino com o que foi construído nos Estados Unidos, mas até agora não há essa confirmação da Federação Argentina. Inclusive, o presidente do país, Javier Milei, disse que vai decretar feriado nacional caso a AFA determine um dia para que a comemoração e esse cortejo, o contato com a torcida, sejam feitos por aqui. Mas ainda não há definição se será hoje na faixa da noite, se será amanhã na faixa da manhã. O que a gente já sabe após um comunicado oficial da federação é de que não são todos os 26 atletas que voltarão aqui para Buenos Aires, né? Parte vai se apresentar diretamente aos clubes e outra parte também foi liberada para seguir férias. Apesar dessa informação, não houve um detalhamento de quais são os atletas e fica aquela expectativa. Lionel Messi ficou nos Estados Unidos, onde atua no Inter Miami, estará por aqui na Argentina, ainda não se sabe. São poucas as informações aqui que o povo argentino tem de como vai ter esse contato com os seus jogadores e se é que vai ter, né? Mas a expectativa para que sim, viu, Capri? Porque ontem milhares de pessoas se reuniram no obelisco, mesmo com a derrota. E o clima era de festa mesmo, bandeiras da Argentina, comemorações, gritos, cânticos que empurraram a seleção. A festa foi muito bonita no ponto turístico por aqui. Infelizmente, o fim não foi tão bonito assim, porque houve uma confusão muito grande com os policiais. Pelo menos 5 pessoas precisaram de atendimento médico, ficaram feridas nesses confrontos. Mais de 15 pessoas foram presas, segundo as informações aqui dos jornais locais, após uma confusão que começou com alguns torcedores atirando garrafas nos policiais que acabaram intervindo, né, nessa situação. E aí a Guarda Nacional foi chamada, aqueles carros com jatos d'água para dispersar a multidão. Por volta da meia-noite essa confusão começou e ali para 1 hora da manhã a gente já não tinha mais nenhuma concentração, só policiais mesmo no obelisco. Um contraste entre a tristeza, depois a comemoração, o orgulho e uma página triste de uma confusão policial. Além da incerteza do povo argentino, qual serão os próximos passos da seleção?
2: Valeu, Belotti. Lucas Belotti trazendo informações de Buenos Aires, informações da Argentina, vice-campeã do mundo. Lionel Scaloni sentiu demais na entrevista coletiva ontem, pós-eliminação, pós-derrota para a Espanha, aos prantos. Ele disse que estava doendo na alma a derrota para os espanhóis e a perda do bicampeonato. Lionel Messi não se pronunciou depois do jogo. O astro argentino passa a ser uma incógnita, não se sabe se ele vai seguir defendendo a Argentina ainda num pedacinho desse ciclo. Copa do Mundo, dificilmente isso irá acontecer novamente em 2030, mas há uma possibilidade, eventualmente, de Lionel Messi seguir ainda disputando alguns jogos ao lado do amigo Lionel Scaloni, o treinador da Argentina, mas o fato é que Messi chega mais uma vez como a grande estrela. Não foi eleito o melhor jogador desse Mundial, essa honraria coube a Rodri, da Espanha, mas fez uma Copa extremamente correta e apontado por muitos como o craque moral dessa Copa 2026. Aqui, de Nova Jersey, eu retorno com vocês, Nelson e Ana, mas daqui a pouquinho tem mais informações de Copa do Mundo dentro do Primeira Hora. Até já.
1: Obrigado, Capri. Até daqui a pouquinho, então, com mais informações. 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
0: Começam hoje as convenções partidárias que vão oficializar candidaturas.
1: Luiz Felipe Nunes, bom dia.
2: Muito bom dia, Ana Paula, Nelson, bom dia para você que nos acompanha na Bandeirantes. Este período que vai até o dia 5 de agosto para que os partidos possam colocar de maneira oficial nomes dos candidatos e também para oficializar coligações, alianças com outros partidos. Depois deste período, ainda há um prazo de 10 dias para os partidos realizarem modificações, mas isso só pode acontecer em caso de falecimento, de cancelamento ou cassação do registro eleitoral ou renúncia, um ato voluntário de um candidato desistindo da participação das eleições. As candidaturas devem ser enviadas para o Tribunal Superior Eleitoral até o dia 15 de agosto. A campanha começa no dia seguinte. Tratando do período em que os partidos já enviaram para o TSE as datas de convenções. Sobre os cinco partidos que melhor pontuam nas últimas pesquisas eleitorais. No próximo final de semana, o PL deve oficializar o nome de Flávio Bolsonaro como candidato à presidência da República. Ainda há uma indefinição sobre a vice nesta chapa. No domingo, Ronaldo Caiado e Gilberto Kassab devem ser oficializados como candidatos do PSB. E no dia seguinte, segunda-feira, o Partido Novo terá Romeu Zema sendo oficializado como candidato à presidência, sem ainda a oficialização de quem será candidato a vice. No final de semana seguinte, o partido Missão lançará Renan dos Santos à presidência da República, como vice o tenente-coronel Haroldo Medina, e o Partido dos Trabalhadores com o atual presidente da República, Luiz Inácio Lula da Silva, e o atual vice também, Geraldo Alckmin. Logo na sequência deste período, temos os primeiros debates, como sempre, aqui no Grupo Bandeirantes de Comunicação. No domingo, dia 9 de agosto, teremos debates em São Paulo, além de outros 15 estados e no Distrito Federal. Já pela disputa do Palácio do Planalto, o debate acontece no domingo seguinte, também no mês de agosto. Os primeiros debates do primeiro turno e também, em caso de segundo turno, os primeiros debates aqui no Grupo Bandeirantes de Comunicação. Nelson e Ana Paula.
0: Obrigado, Luiz. 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
1: Na semana em que as chapas começam a ser oficializadas, os pré-candidatos à presidência da República intensificam a presença em eventos.
0: No Espírito Santo, Flávio Bolsonaro voltou a criticar o ministro do Supremo, Alexandre de Moraes, pela proibição de visitas ao pai Jair Bolsonaro.
1: O pré-candidato do PL reiterou que vai anistiar os condenados pelos atos de 8 de janeiro.
3: O Alexandre de Moraes, não é que ele não tem coração, ele parece sem alma. Parece uma potestade, parece um demônio usando uma pessoa para fazer mal para os outros. Rasgando lei, rasgando Constituição. Eu não vou baixar minha cabeça, eu não vou me intimidar. Isso vai me dar ainda mais força, ainda mais energia, porque aqui, ó, aqui tem sangue de Bolsonaro nessa... Eu não vou baixar a cabeça para tirano nenhum.
0: Em São Paulo, Romeu Zema também criticou a atuação de ministros do Supremo, como Gilmar Mendes, com quem teve embates nos últimos meses.
1: O pré-candidato do Novo prometeu usar recursos obtidos com a privatização de estatais em obras de infraestrutura.
4: Vamos começar privatizando a Petrobras e o Banco do Brasil. E não é para pagar as contas de Brasília, mas para construir o futuro do Brasil. Esse dinheiro vai virar estradas, ferrovias, hidrovias, portos pelo país inteiro.
0: Pré-candidato à presidência pelo PSD, Ronaldo Caiado esteve em um evento em Goiás.
1: Ele criticou a postura do governo federal diante da imposição de tarifas contra o Brasil.
5: Nós estamos vendo um Brasil sendo penalizado por uma tarifação dos americanos, uma outra tarifação também da China e também um bloqueio da União Europeia. Então isso é exatamente um presidente que não cuida do país e fica apenas preocupado em discutir assuntos únicos e exclusivamente da campanha eleitoral.
0: No Rio de Janeiro, o pré-candidato do Missão participou de um evento do partido.
1: Renan Santos confirmou a pré-candidatura do ex-coronel da Polícia Militar, João Busnello, ao governo fluminense.
0: Pré-candidato à reeleição, o presidente Lula, do PT, não teve agenda no fim de semana.
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6: Valeu. 7h24.
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2: Bom dia, ouvinte do Primeira Hora. Trânsito em São Paulo na manhã da segunda-feira. Destaque inicial para o corredor norte-sul, onde a lentidão começa lá na altura da Pinacoteca pela Avenida Tiradentes e vai dali até a região já da ligação leste-oeste com problemas. Depois dali a condição melhora. Para Santana tem trânsito carregado saindo do aeroporto. Depois dali a condição melhora bem. 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
4: Governo federal ainda tenta ampliar a lista de isenção ao tarifaço dos Estados Unidos.
3: Confirmado na semana passada, a nova sobretaxa de 25% entra em vigor na quarta-feira.
4: Setores de máquinas agrícolas, açúcar orgânico, etanol, papel e vestuário estão entre os que mais preocupam.
3: O governo ampliou as linhas de crédito para as empresas atingidas pelo novo tarifaço dos Estados Unidos.
4: Ordenado pelo BNDES, o socorro financeiro deve chegar a R$21 bilhões em linhas de crédito. Crédito com juros subsidiados.
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4: Hora oficial do Brasil, 7:30. 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
3: Os bombeiros começam a auxiliar, a partir de hoje, a Polícia Militar nas buscas por um homem que está desaparecido em Carapicuíba, na região metropolitana de São Paulo. As buscas acontecem desde a quinta-feira, quando este empresário foi visto pela última vez. De acordo com o boletim de ocorrência, a mãe dele foi à delegacia para falar sobre o sumiço do filho, que foi visto pela última vez, saindo, né, com o carro dele por volta das 8:30 da noite do condomínio onde ele mora, na noite do dia 16. Pouco mais tarde, perto das 11 da noite, o carro foi encontrado abandonado e um desconhecido que estava na direção do veículo fugiu. Uma pessoa que testemunhou o ocorrido chamou a polícia, que confirmou a localização do carro. Carro blindado, que tinha marcas de calçados no capô e no para-brisa. De acordo com a família, o homem que está desaparecido não tem antecedentes criminais, não usa drogas e também não havia relatado à família que estava recebendo ameaças. A polícia, portanto, hoje, e os bombeiros fazendo buscas por este homem que está desaparecido desde quinta-feira, depois de sair de casa a caminho do trabalho.
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3: O prazo para solicitar o voto em trânsito começa hoje.
4: Guilherme Oliveira, muito bom dia, Gui.
5: Bom dia para vocês, para quem nos acompanha aqui no Primeira Hora. Pois é, esse prazo em todo o país, viu? Mas a gente vai falar de São Paulo, um prazo de 20 de julho a 20 de agosto para solicitar esse voto em trânsito. E a Justiça Eleitoral permite isso justamente para que o eleitor não perca esse momento, né? Mas esse voto em trânsito funciona apenas em eleições gerais. O que isso significa? Eleição para prefeito, vereador. Essa medida não é válida apenas para a presidência da República. Neste ano, vamos votar para deputado federal, deputado estadual, senador 1, senador 2, governador e presidente. Mas tem uma diferença nesse voto em trânsito. Para quem estiver no mesmo estado do domicílio eleitoral, ou então em um estado diferente. A gente vai ouvir a explicação agora do Vitor Amaral, ele que é o secretário de Comunicação Social do Tribunal Regional Eleitoral de São Paulo. Vamos acompanhar.
6: Se a pessoa solicitar o voto em trânsito para um município de um estado diferente daquele em que possui domicílio eleitoral, ela poderá votar apenas para a presidência da República. É o caso, por exemplo, de um eleitor de São Paulo que vai estar em Salvador no dia 4 de outubro, data do primeiro turno. Já se o voto em trânsito for solicitado para uma cidade que fica no mesmo estado em que possui domicílio eleitoral, a pessoa poderá votar para todos os cargos em disputa. Essa é a situação, por exemplo, de quem vota em Campinas, no interior de São Paulo, e vai solicitar transferência temporária para votar na capital.
5: Bom, neste ano em São Paulo, há uma novidade. O Aeroporto Internacional em Guarulhos vai ter local de votação. Então, se um eleitor estiver de passagem, pode transferir para essa eleição, seja no primeiro ou no segundo turno, o local de votação para o Aeroporto Internacional de São Paulo em Guarulhos. Como é que faz, né, para pedir esse voto em trânsito? Vamos acompanhar a explicação do secretário.
6: Pela internet, a eleitora ou eleitor deve buscar o autoatendimento no site do TRE São Paulo e selecionar a opção Transferência Temporária de Local de Votação. Para acessar o serviço, é preciso gerar um código de autenticação por meio do aplicativo e-título e pode ser baixado gratuitamente. Já para quem for ao cartório eleitoral, é preciso apenas apresentar um documento oficial com foto.
5: Bom, tá aí a explicação, só repetindo então. Esse voto em trânsito para o primeiro e também para o segundo turno, é só o eleitor ali explicar certinho no momento da solicitação. E se precisar cancelar, mesma coisa, vá até algum cartório para cancelar esse voto em trânsito ou então pela internet, pessoal.
4: Obrigado, Guilherme Oliveira, Bandeirantes 735.

0: Agora de 7h36, voltamos aos Estados Unidos, Ricardo Capriotti. Capri.
1: Vamos lá, Nelson, vamos lá falar um pouquinho mais desta Copa do Mundo encerrada ontem aqui nos Estados Unidos e trazer Alexandre Pretzel, que vai nos fazer um balanço dos melhores jogadores desta Copa do Mundo. Quem se destacou para valer entre aqueles que disputaram esse Mundial? E aí, Pretzel, conta pra gente, bom dia.
2: Bom dia, Capriotti, bom dia a todos. Do Primeira Hora, o Rodri foi escolhido como o melhor jogador da Copa, e aí já com um grande debate, porque o Messi, aos 39 anos mesmo, tendo feito uma má atuação ontem na decisão, mereceu o troféu para muita gente. Mas o Rodri me pareceu uma forçação de barra como um jogador a ser escolhido apenas pela seleção que foi campeã, ainda que ele tenha feito uma Copa do Mundo muito boa e estivesse também na minha seleção do campeonato. Goleiro, melhor goleiro, Unai Simon, só levou um gol, não fez grandes defesas, não foi exigido, por exemplo, na final do Mundial, mas é um goleiro que mostrou muita segurança quando apareceu em dois

0: todas as Copas, chegando a 22 gols, e foi o goleador desse Mundial com 10 gols. Uma Copa que foi tecnicamente muito boa e que agora teremos um novo ciclo a partir da data FIFA de setembro, com esses jogadores de novo se destacando. De Nova Jersey com a seleção brasileira, Alexandre Pretzel.
1: E olha só, essa foi uma Copa do Mundo muito, muito boa, né? Dentro de campo foram jogos espetaculares, grandes partidas, jogos inesquecíveis que certamente ficarão na memória de muita gente aí. De nós brasileiros, talvez nem tanto, caímos nas oitavas de final, não foi legal, mas olha, foram recordes positivos e também negativos que o João Paulo Capelanes vai trazer agora pra gente. Diz aí, Capelanes, bom dia.
2: Fala, Capri, abraço para você, bom dia especial para quem nos acompanha no Primeira Hora da Bandeirantes. Atenção, como definir essa Copa do Mundo? Dos protagonistas? A Copa dos Grandes Jogos? Copa das Manchas, com algumas que tivemos? Eu acho que a gente pode falar sobre a Copa dos Recordes Quebrados, porque curiosamente, dois deles são pela seleção da França. O primeiro, claro, Mbappé. Pela primeira vez, um jogador é artilheiro de duas Copas. Ele foi o maior goleador em 2022, marcando 8 vezes, e agora em 2026, 10 gols marcados. E o segundo também da França, Olise, não fez nenhum gol no Mundial, é verdade. Porém, o meia deu 7 assistências nesse Mundial, superando Pelé, que em 1970 deu 6 passes para gol. Esses são os recordes positivos, e tem um negativo que precisa ser dito e vai para a conta da Argentina. Pela primeira vez em uma final de Copa do Mundo, uma seleção ficou 90 minutos sem dar uma finalização sequer. A Argentina só foi chutar na prorrogação, o que mostra ainda mais como a Espanha dominou a final e merecidamente conquistou o bicampeonato da Copa do Mundo. Que coisa, hein? Um tempo inteiro, nenhuma finalização. Nunca da história da Copa do Mundo isso aconteceu, tirando claro, nessa edição de 2026. Um abraço, Capri.
1: Valeu. É, muita gente reclamou do nível técnico dessa final da Copa, uma Copa com jogos tão espetaculares, tão fantásticos, mas no epílogo, né, no último capítulo, nós tivemos um jogo aí muito mais por conta da Argentina, né, da falta de iniciativa da Argentina, do que das questões táticas da Espanha. Então é isso, Nelson e Ana, um abraço a vocês. Pela última vez a gente sai aqui de Nova Jersey e voltamos a São Paulo nessa Copa do Mundo dentro do Primeira Hora. Uma ótima segunda, excelente semana a todos. Tchau.
3: Valeu, Capri, um abraço. Bandeirantes 7:40.
4: A festa do futebol terminou ontem nos Estados Unidos, mas o clima de Copa continua.
3: No ano que vem, o Brasil será o primeiro país da América do Sul a receber a Copa do Mundo Feminina.
4: A expectativa é que aproximadamente 2 milhões de turistas venham ao país para acompanhar o torneio.
3: A empresa brasileira de turismo divulgou um estudo com a previsão de que a Copa do Mundo Feminina deve movimentar 8 bilhões e 800 milhões de reais.
4: Entrevistado na Bandeirantes, o diretor de gestão e inovação da Embratur, Roberto Gevaert, destacou o impacto que a Copa traz ao Brasil.
5: A gente começou um estudo, na verdade, sobre os eventos esportivos recorrentes, né? Por exemplo, a Fórmula 1, a Maratona do Rio, agora o MotoGP, quanto cada um desses eventos mobiliza de recursos, de visitantes e de participantes. E a gente chegou também na Copa do Mundo 2027, e é um número muito impressionante. Por exemplo, esses todos os grandes maiores eventos, os 10 grandes maiores eventos recorrentes, eles mobilizam em torno de 5,7 bilhões de reais. A Copa do Mundo de 2027 sozinha vai movimentar pelo menos 8,8 bi, só para você entender a magnitude do evento, e que não vai ser pouca coisa não, pelo contrário, acho que a gente está aí com a chance de mais uma vez apresentar o Brasil para o mundo inteiro com um grande evento batendo a nossa porta.
3: O Brasil será o primeiro país do mundo a sediar os 3 maiores eventos esportivos do mundo em tão pouco tempo.
4: A Copa do Mundo de 2014, as Olimpíadas do Rio de 2016 e agora a Copa do Mundo Feminina em 2027.
3: Para a competição do ano que vem, a FIFA vai investir US$450 milhões no Brasil.
4: Segundo o diretor da Embratur, Roberto Gevaert, isso se soma às melhorias das últimas competições.
5: O Brasil já tem essa logística preparada. O Ministério do Esporte criou um grupo de trabalho com todos, vários ministérios, com as cidades sedes. Então, tem comitê gestor em cada cidade já trabalhando e pensando a melhora dessa infraestrutura. Então, é isso. Você já está gerando emprego, você já está mudando um pouco a dinâmica.

0: das cidades e pensando lá para pro ano que vem, para o meio do ano que vem, a gente, né, a bola começar a rolar da melhor maneira possível. Então, eu acho que esses investimentos agora, na verdade, é melhorar o que a gente tem e ajustes, porque, de fato, a infraestrutura brasileira já está pronta.
1: A Copa do Mundo Feminina começa em 24 de junho do ano que vem.
2: 8 capitais estaduais vão receber jogos, incluindo São Paulo e Rio de Janeiro.
1: Bandeirantes 7h43.
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6: Radial Leste no sentido do centro, com trânsito lento da Praça de Vinolândia até o metrô Guilhermina Esperança e do metrô Penha até a Avenida Aricanduva. Tem lentidão também na passagem pelo viaduto Antônio Ábido e mais na frente, ali do viaduto Alcântara, aliás, do viaduto Guadalajara até o viaduto Alcântara Machado. Pro bairro, tem lentidão na passagem pela Rua dos Trilhos. 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
1: 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Hora Oficial do Brasil, 7h46.
2: Vamos à capital federal da Bandeirantes Brasília, destaque do repórter Felipe Campbell. Bom dia.
7: Bom dia, Ana. Bom dia, Nelson.
1: Bom dia.
7: Estão adiadas para depois do recesso parlamentar, que terminou no dia 31 de julho, as análises das principais pautas travadas no Congresso Nacional. Entre elas, a proposta de emenda à Constituição, que acaba com a escala 6x1 de trabalho, e o projeto de lei que criminaliza a misoginia. Pelas redes sociais, no sábado, o ministro da Secretaria-Geral da Presidência, Guilherme Boulos, classificou como indignante ver a PEC 6x1, considerada por ele a principal pauta dos trabalhadores, parada na gaveta por razões menores. Em razão das eleições de outubro, tanto a Câmara dos Deputados quanto o Senado Federal devem realizar 2 semanas de espaço concentrado. No período entre 10 e 14 de agosto e de 31 de agosto a 3 de setembro, os parlamentares prometem discutir temas urgentes que aguardam deliberação. O anúncio foi feito pelo presidente do Senado, Davi Alcolumbre, e ele afirmou que a intenção é cumprir os deveres do Legislativo sem impedir que os parlamentares se concentrem nas campanhas eleitorais.
8: As eleições, como todos sabemos, são o ápice da experiência democrática, de modo que é fundamental que o Senado Federal, a Câmara dos Deputados e o Congresso Nacional como um todo se organizem para conciliar da melhor maneira possível as deliberações legislativas necessárias com a participação natural e legítima dos parlamentares durante o processo eleitoral.
7: A ideia é que deputados e senadores usem esse período para limpar a pauta com votações rápidas nas duas casas. Com um esforço concentrado, os discursos em plenário, por exemplo, podem ser suspensos para dar agilidade à tramitação. Algumas matérias terão prioridades para serem analisadas, como os vetos presidenciais. Eles são considerados tranca-pauta porque, por questão regimental, precisam ser analisados antes de qualquer outro projeto. Essas deliberações do Executivo serão votadas em sessões conjuntas do Congresso Nacional. Volto com vocês.
2: Obrigada, Campeão, pelas informações. Bandeirante 748.
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2: Bandeirantes 751.
3: A polícia procura pelo advogado que atropelou e passou por cima de um motociclista em São Paulo.
2: Maju Arruda Leite, muito bom dia, Maju.
4: Nelson, Ana Paula, um bom dia a vocês, bom dia a todos. Jefferson Nascimento Barros, de 35 anos, está foragido. Ele é o responsável por atropelar Cid Baldassi Correia, de 66 anos. Ele dirigia o carro acompanhado de dois amigos na estrada de Tapecirica, no extremo da Zona Sul de São Paulo, na madrugada do último sábado. Um desses amigos contou aos policiais que Jefferson tentou fazer uma conversão na estrada de Tapecirica para acessar o sentido oposto e acabou colidindo contra o motociclista. Os três saíram do carro para ver ali a situação após o atropelamento, mas algumas pessoas tentaram impedir que o motorista voltasse para o carro, mas ele conseguiu e, ao entrar novamente no carro, ele arrancou bruscamente e passou por cima da vítima, que ainda estava na pista. De acordo com esse amigo que prestou depoimento aos policiais, os três acabavam de sair de uma balada na região de Campo Limpo e também, de acordo com os testemunhas, o motorista apresentava sinais de embriaguez. Agora ele é investigado por tentativa de homicídio e também embriaguez ao volante. Policiais estão nas ruas na manhã de hoje para cumprir essa determinação judicial, essa prisão temporária contra Jefferson Nascimento Barros, de 35 anos. Em relação à vítima, Cid Baldassi Correia, motorista de ônibus de 66 anos, ele chegou a ficar internado em estado grave, mas de acordo com a Secretaria Municipal da Saúde, ele teve alta na manhã deste domingo. Volto com vocês.
2: Obrigado, Maju. Bandeirantes 753.
3: 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O Brasileirão continua nesta semana.
2: Pedro Coen, muito bom dia, Pedro.
5: Bom dia, Nelson. Bom dia, Ana Paula. Bom dia. Todo mundo que nos acompanha aqui no Jornal Primeira Hora. Pois é, acabou a Copa do Mundo, mas o Campeonato Brasileiro está de volta e com tudo. Já tivemos rodada, inclusive, na semana passada. O Santos teve seu jogo adiantado, perdeu para o Botafogo pelo placar de 2-1 no Nilton Santos. Na sexta-feira, mais três jogos. O Bahia venceu a equipe da Chapecoense. O Fluminense empatou com o Bragantino em casa e o Grêmio foi a Mirassol e perdeu no interior de São Paulo para a equipe que leva o mesmo nome da cidade. Nesta semana, mais alguns jogos. É claro que com transmissão da Bandeirantes. Amanhã, terça-feira, o Santos, a razão pela qual a partida do Peixe foi adiantada, joga pela Sul-Americana. Vai à Venezuela enfrentar a equipe do Central Venezuela, Universidade Central da Venezuela, neste próximo dia 21, às 9h30, claro que com transmissão da Bandeirantes, pelos playoffs da Sul-Americana, repescagem da Sul-Americana. Na quarta-feira, dois jogos, transmissão da Bandeirantes para Palmeiras e Coritiba, ou melhor, Coritiba e Palmeiras, já que o jogo é na capital paranaense, e o São Paulo vai a Bragança Paulista atuar como mandante contra a equipe do Atlético Paranaense. E fechando essa rodada com transmissão da Bandeirantes, na quinta-feira tem Corinthians voltando a campo na sua arena contra a equipe do Remo. Lembrando que o Corinthians vive situação um pouco mais complicada do que os seus adversários na tabela. O Palmeiras é líder do Campeonato Brasileiro e o São Paulo, que teve um início explosivo, tenta se reencontrar agora sob o comando de Dorival Júnior.
2: Obrigado, Coen. Bandeirantes 754.
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2: Com Fred Sabino.
7: Alô, amigas e amigos do Esporte a Motor. Andrea Kimi Antonelli venceu o Grande Prêmio da Bélgica e voltou a abrir vantagem na liderança do Campeonato Mundial de Fórmula 1. Agora o italiano da Mercedes está 45 pontos à frente de Lewis Hamilton, que completou a corrida em quarto. George Russell, que era o vice-líder, abandonou logo na primeira volta após um toque com Hamilton. O pódio de Spa-Francorchamps foi completado por Charles Leclerc da Ferrari em segundo e Max Verstappen da Red Bull em terceiro lugar. Gabriel Bortoleto fez uma boa corrida com a Audi e voltou a pontuar na oitava posição.
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11: A rodovia Presidente Dutra tem trânsito lento na chegada a São Paulo, primeiro na altura da rodovia Fernão Dias, ali na passagem pelo quilômetro 227, por causa de uma ocorrência no local pela pista lateral. Depois, lentidão mais à frente, já na região da Vila Maria, na chegada a Marginal Tietê também pela pista lateral. Pela pista expressa, o caminho também é ruim na chegada e para o Rio de Janeiro vai bem. 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
3: Bandeirantes 758, Karine Gama, bom dia.
12: Bom dia, Ana, bom dia, Nelson, também aos nossos ouvintes. São Paulo amanhece novamente com o céu claro. Temperatura agora em torno de 17 a 18 graus na capital paulista, ventos em torno de 20 km por hora. Então isso deixa a sensação térmica um pouquinho mais baixa. Quem sai de casa neste momento leva o casaco, mas durante a tarde esquenta muito. Temperatura máxima prevista hoje na capital paulista de 27 graus. Estamos ainda com a atuação do bloqueio atmosférico, que deixa o céu claro, com índice baixo de umidade do ar durante a tarde, sem previsão de chuva aqui por São Paulo. Ana?
3: Tá bom, Karine, obrigada, viu? Boa semana pra você.
12: Pra você também. Tchau, tchau.
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2: E Ana Paula Rodrigues.
3: Diretor responsável João Carlos Saad.
2: Bom dia, Brasil!
3: Bom dia! Bom dia!

0: Muito bom dia para você que está sintonizado no Jornal Gente, pela Bandeirantes, Band News TV. Hoje é segunda-feira, dia 20 de julho de 2026. Destaques do dia, começando com o assunto da política. Hoje começam as convenções partidárias. Pelo menos é o que a legislação brasileira tem na sua previsão para o calendário eleitoral deste ano. E até o dia 5 de agosto, os partidos políticos precisam realizar estas convenções para definir as chapas que vão disputar os cargos na eleição do dia 4 de outubro. O que os partidos políticos precisam fazer, segundo a legislação? Reunir os seus filiados e abrir votação interna para saber quem vai ser o candidato à presidência da República, a governos do estado, senadores, deputados federais, deputados estaduais. Os partidos fazem isso? Obviamente que não. Muitos partidos já têm a definição ali dos chamados caciques eleitorais, aqueles que comandam as siglas, eles que definem já, e a militância está ali apenas para cumprir formalidades. Vocês devem se lembrar, quando a gente fala aqui de eleição americana, que tem uma disputa grande entre o Partido Democrata e o Partido Republicano. É nessa hora da convenção partidária que eles quebram o pau e ali, na verdade, há uma prévia do que vai ser a eleição numa disputa interna dos partidos. Inclusive, isso acaba até levando, né, o conhecimento da população, o chamado fogo amigo, que é utilizado depois pelos adversários políticos. O nosso modelo é semelhante, mas na prática tem essa diferença. Até porque a gente, por formalidade, coloca aqui os pré-candidatos aos cargos quando anunciamos aqui alguma notícia relacionada a eles. Isso porque é uma questão unicamente da legislação. A partir das convenções partidárias, as candidaturas não estão registradas ainda. É importante dizer isso. As candidaturas estão homologadas e aí o partido político vai. Olha quanta formalidade, quanta burocracia. Mas é assim que acontece. Os partidos políticos vão até a Justiça Eleitoral e ali fazem o registro da candidatura, tem pedido de impugnação, vez por outra a Justiça Eleitoral tem de fazer uma análise sobre esse tema, mas aí as chapas estão colocadas. Partido político que não vai ter candidato a determinado cargo, precisa indicar se vai se coligar com alguém, tem agora o esquema das federações, que é uma inovação mais recente da nossa legislação. A federação é uma coligação que vale por mais tempo, né? Então o partido político fica casado ali com o outro partido político por um período mais longo. E isso tudo acontece nesse momento das chamadas convenções partidárias. Então, até o dia 5 de agosto, muitas delas vão acontecer. A do Flávio Bolsonaro, candidato, pré-candidato pelo PL, vai acontecer no dia 25 de julho. A do presidente Lula, que é o seu principal adversário, que está disputando a reeleição, acontece no dia 2 de agosto. Lembrando que nós vamos ter os debates aqui na Band para o pontapé inicial dessa campanha eleitoral, logo depois do dia 5 de agosto. No dia 9 de agosto, um domingo, Dia dos Pais, nós teremos o primeiro debate entre governadores de estado, aqui com transmissão da Band. E também, no dia 16, vamos ter o debate entre os candidatos à presidência da República. Isso já está marcado, assinado pelos partidos políticos para o encontro entre os candidatos que vão disputar esses cargos majoritários. E é claro, né, que a partir daí a gente começa a sentir qual é a estratégia de cada um para essa campanha eleitoral de 2026. Vamos para Brasília, na capital federal. O Cláudio Humberto está por lá para trazer para a gente um destaque importante também desta semana. Tudo bem, Cláudio? Boa semana para você.
1: Olá, Pedro Campos, Thaís Freitas, muito bom dia a todos. Bom, eu trago como destaque aqui o fato de que hoje entram em vigor os decretos do presidente Lula, assinados em maio, que a pretexto de combater crimes ou desinformação nas redes sociais, consolidam um mecanismo de controle estatal sobre o conteúdo publicado nas plataformas das chamadas Big Techs. Críticas ao governo, denúncias de corrupção, questionamentos sobre eleições ou políticas públicas receberão o mesmo tratamento de, por exemplo, combate a crimes de pedofilia e coisas do gênero nas redes sociais, né? E serão correm o risco, portanto, essas críticas ao governo, etc., de serem rotuladas como ilícitas, entre aspas, e removidas preventivamente pelas plataformas temerosas de punições. O resultado previsível é autocensura. A gente já viu esse filme antes aqui no período autoritário. Usuários e influenciadores moderam o próprio discurso para evitar bloqueios. Enquanto essa é a novidade, as big techs pressionadas tornam-se agentes da censura estatal. É uma espécie de privatização cruel da censura. Na prática, trata-se de um passo decisivo rumo à autocensura generalizada. As empresas passam a ser responsabilizadas de forma direta por publicações de terceiros, como se, por exemplo, os Correios e Telégrafos pudessem ser responsabilizados pelo conteúdo das cartas que entrega. Além disso, os decretos criam uma fiscalização ativa de uma agência controlada pelo governo Lula, vinculada ao Ministério da Justiça, que vai determinar o que deve ou não deve ser removido e também determinar sanções, que incluem multas pesadas, suspensão e até proibição de funcionamento de plataformas. O que chama a atenção não é apenas o conteúdo dos atos, mas a sua origem. Os decretos não decorrem de lei aprovada, debatida e aprovada exaustivamente pelo Congresso Nacional, o Poder Legislativo, que democraticamente tem esse papel e também previsto na Constituição. Esses decretos regulamentam, entre aspas, decisões do Supremo Tribunal Federal, que, atuando como legislador supremo, desfigurou o marco civil da internet em 2025, transferindo para as plataformas o ônus de policiar conteúdos. É disso que se trata. O governo Lula apenas operacionaliza e aprofunda essa jurisprudência ativista, criando uma estrutura administrativa para fiscalizar o que o STF decidiu. Um jogo jogado ali em dobradinha. O timing e também o contexto revelam o verdadeiro motor da iniciativa. O grupo político que ocupa o governo, as instâncias de poder, de uma maneira geral, inclusive no judiciário, não se conforma com a ampla superioridade dos seus críticos nas redes sociais. Não consegue rivalizar com eles. Então, com isso, não consegue vencer o debate no ambiente digital, com argumentos. E recorre, então, ao silenciamento administrativo. O Congresso já rejeitou na prática o chamado PL, ou Projeto de Lei das Fake News, exatamente por conter riscos autoritários. Agora, por decreto, o governo contorna o debate democrático e institui o que não conseguiu aprovar no parlamento. A oposição se movimenta, protocolou diversos projetos de decreto legislativo, que são o instrumento adequado constitucional para a anulação ou suspensão desses decretos, e espera votar na primeira quinzena de agosto. Vamos aguardar, Thaís.
2: Esse é o Cláudio Humberto, direto de Brasília, aqui no Jornal Gente conosco. Lembrando a todo mundo que está ligadinho aqui no Jornal Gente, né, Pedro? Que quarta-feira é um dia tão especial, um ano da Bandeirantes Brasília. Por isso que eu, o Pedro Campos, já estamos fazendo a nossa malinha. Vamos para Brasília e na quarta-feira vamos apresentar o Jornal Gente direto da capital federal, direto do Mané Mercado, que é um espaço muito bacana, gastronômico, do lado do Mané Garrincha, o estádio de Brasília. Então já fica o convite para você que nos acompanha pela Bandeirantes Brasília para acompanhar também essa transmissão tão especial que está chegando quarta-feira agora, dia 22 de julho de 2026. Mas acho que hoje, meus amigos, todo mundo acordou com aquele gostinho de fim de Copa do Mundo na boca, não é? Ai, foi bom. Foi bom. Daqui a 4 anos tem mais, daqui a 1 ano tem mais também aqui no Brasil com a Copa do Mundo Feminina. Então queria aproveitar hoje aqui a abertura do Jornal Gente, já sentindo eternas saudades dessa época de Copa, para trazer aqui algumas lições que essa Copa de 2026 deixou na minha visão. E não são lições de futebol, eu não me arriscaria a falar a respeito disso, mas de relação do futebol, do esporte, com as sociedades, com o mundo dos negócios, com planejamento de carreiras e o que fica para o Brasil também. Bem, primeira coisa, o que fica para o Brasil é que do ponto de vista da gestão do futebol, está na cara que a gente precisa fazer tudo diferente. E nós temos aqui, como cidadãos, como jornalistas, que cobrar isso da organizadora do nosso futebol e dos gestores. Porque o futebol que o Brasil apresentou não dá nem vontade de falar, não é? A gente viu seleções, muitas, com mais qualidade, com mais talentos, com mais resultados, com mais comprometimento, mais tanta coisa que eu vou até parar por aqui. Então, acho que a primeira lição que fica é, tem algo muito errado na gestão do futebol brasileiro. A gente pode mais, a gente tem o futebol aqui como uma grande paixão nacional, e aí para 2030... não vamos aceitar aqui passivamente uma seleção como essa que foi colocada meio que goela abaixo do brasileiro em 2026. Pronto, sessão aqui, desopilar o fígado, pronto, falei, mas seguindo aqui em relação a outras lições dessa Copa do Mundo. Longevidade no esporte. Nós vimos grandes atletas entrando em campo e apresentando um futebol de qualidade ou de altíssima qualidade com idades que antes, a pessoa, puxa, nessa idade, jogador não pode mais, não consegue, não tem joelho, não tem perna, não tem saúde, não tem vontade. O que, por exemplo, só dois casos aqui, Cristiano Ronaldo e Messi apresentaram nessa Copa, mostra que o esporte está mudando de patamar, de faixa etária. E isso não é só o esporte. Numa sociedade como a brasileira, que cada vez envelhece mais, já a nossa pirâmide vai estar invertida, e isso coloca uma reflexão pra gente. Como fazer com que os nossos profissionais aqui do dia a dia do Brasil, não tô falando de atleta, tô falando de profissionais de todas as áreas, possam ir mais longe, possam ter mercado de trabalho, possam ter condição de trabalho, possam ter atualização ali para que eles sempre se renovem nas suas carreiras. Porque o mundo está envelhecendo, o Brasil e o mundo estão envelhecendo. O mundo dos esportes, que é o microcosmo dentro disso tudo, também está envelhecendo e a gente tem que achar formas melhores de lidar com isso. Outra coisa aqui, o esporte tão lindo, né, na Copa do Mundo, mostra como ele tem a capacidade de unir, motivar nações. O que aconteceu, por exemplo, na Argentina, hein? Primeiro, meus parabéns à Espanha, a grande campeã. Meus parabéns também à Argentina, que chegou na final com um time que, olha, conseguiu chegar lá muito mais por garra do que por qualidade técnica, era um time cansado. Mas a Argentina fez festa nas ruas de Buenos Aires durante toda a madrugada pelo vice-campeonato. Então, quando a gente fala que o esporte pode motivar nações, pode despertar coisas boas, pode despertar o espírito nacionalista, que também, em muitos momentos, ajuda o crescimento das nações, foi isso que a gente viu acontecer agora nessa Copa do Mundo. Vimos também os Estados Unidos. A Copa foi em três países? Foi. Mas 90% nos Estados Unidos, com alguns jogos no México e no Canadá. Sejamos aqui sinceros, não é? Os Estados Unidos, grande mercado global, maior economia do mundo, se abrindo a um esporte. Se a gente compara 94 com 2026, a gente viu o quanto o futebol cresceu nos Estados Unidos em apelo de público, em organização e cresceu também como negócio. Aliás, no Jornal Gente de Sábado, nós ouvimos o Rodrigo Dibe, que é especialista em carreiras, gestão de carreiras, especialista em mercado de trabalho. E aí ele falou aqui algumas considerações sobre Copa que eu também divido com vocês. Por exemplo, que o vencedor da Copa tem aqui aquele momento efêmero de glória, de felicidade, e é isso mesmo que motiva os atletas, mas isso é a pontinha do iceberg. A gente está falando aqui de trabalho duro, de prospecção de talento, de desenvolvimento de talento, planejamento e, mais do que tudo isso, de constância. Constância é a palavra que define o sucesso de um profissional do futebol, de um profissional de qualquer carreira e de uma seleção como um conjunto de talentos. Bem, o que a Copa significa para um país sede? Projeção internacional, empregos, dinheiro girando, turismo, foi o que a gente viu acontecer agora nos Estados Unidos. Que fique aqui como exemplo para o Brasil, que no ano que vem vai sediar um grande evento esportivo. E assim como os Estados Unidos, que ajudam a amadurecer o mercado do futebol, o Brasil vai ter a oportunidade de ajudar a amadurecer, a consolidar o mercado do futebol feminino. Copa Feminina 2027, aqui na nossa casa, no Brasil, 8 cidades sede. Vamos sediar mais de 30 seleções entre junho e julho, nessa mesma época aqui. É uma grande oportunidade para o Brasil em relação a expor a sua marca para o exterior, a gerar empregos, a trazer turismo para cá. a mostrar que a gente sabe organizar muito bem um evento internacional, como já mostramos na Copa, nas Olimpíadas e em tantos outros eventos ligados à economia e à política. Vai ser aqui mais uma oportunidade para a gente. Há também a possibilidade de que o Brasil seja mais conhecido por nós brasileiros. A gente vai ter uma Copa aqui, na nossa casa. A Copa que o Brasil sediou, a Copa masculina, era uma Copa muito inflacionada, de preços, de acesso. A gente estava num momento político conturbado também, vocês se lembram? Ou seja, tinha ali algo um pouco extra-campo que não ajudou. Dessa vez, a gente tem certeza que vai ser diferente. E você, que acompanha a gente, já pensou, por exemplo, em conhecer uma dessas cidades-sede que você talvez não conheça? São Paulo, Rio de Janeiro, Belo Horizonte, Brasília, Fortaleza, Porto Alegre, Recife, Salvador. Vai ter jogo padrão FIFA em todas essas cidades na Copa do Mundo Feminina. E, segundo a Embratur, esse evento vai injetar quase 9 bilhões de reais na economia do nosso país. Vai estar tudo aqui na nossa mão. É só a gente saber aproveitar direito.
0: São 8 horas e 16 minutos, esses são alguns dos destaques do Jornal Gente que está no ar pela Bandeirantes, Band News TV todas as manhãs, de segunda a sexta, ao vivo para você, nessa nossa conexão, trazendo as notícias do dia. Já já tem os repórteres, colunistas, tem muito mais para quem está nos acompanhando.
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3: Pelo corredor da Avenida dos Bandeirantes, tem trânsito carregado na altura do viaduto Jabaquara, mas depois a condição melhora. Aí lá na frente tem trânsito lento a partir do aeroporto até a passagem pelo viaduto Santo Amaro e lentidão também na altura da Praça Carananduba. 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
4: De volta aqui com o Jornal Gente, agora 8 horas e 18 minutos. Nossa equipe nos Estados Unidos já está arrumando as malas, viu, Pedro Campos? Já se preparando para voltar aqui para a terrinha, mas ainda dá tempo da gente fazer aqui no Jornal Gente uma participação especial da equipe que acompanhou a Copa 2026. Eu vou acionar agora o Ricardo Capriotti, que vai falar um pouco sobre essa partida de ontem, sobre o resultado com a Espanha campeã e também sobre números, sobre curiosidades, sobre o legado dessa Copa que foi transmitida aqui jogo a jogo pela Bandeirantes. Capri, imagino que vocês estejam com saudade de casa já, né, Capriotti? Bom dia!
5: Ô Thaís, bom dia a você, ao Pedro, ao Cláudio. A Sônia hoje não está conosco, está em Madrid, mas um bom dia, uma segunda-feira especial a todos vocês aí. Ah, certamente dá saudade de casa, dá saudade do arroz com feijão, dá saudade de tudo, né? Porque agora já deu, né? Convenhamos, já estamos aqui há quase 50 dias, mas numa Copa muito, muito legal, muito especial. Foi uma Copa realmente fantástica dentro de campo. Eu tenho dito, e isso é sempre muito pessoal, né? E esse, claro, é um depoimento pessoal, mas para mim foi a melhor Copa de todos os tempos. E desde que eu acompanho Copa do Mundo, de 1974 para cá, que eu me lembro de todas as Copas verdadeiramente, essa foi, dentro de campo, do ponto de vista técnico, a melhor Copa. E não vamos deixar, vamos deixar o fora de campo, fora das quatro linhas de lado, né? Que isso é uma outra coisa, mas dentro de campo foram jogos espetaculares, jogos fantásticos, jogos que vão ficar na memória. Nós tivemos no sábado a decisão do terceiro lugar, que normalmente é um jogo ali modorrento, chato, né? Uma vitória por 6-4 da Inglaterra contra a França. Um negócio assim absolutamente incrível. E culminou com o jogo de ontem, que aí sim, não foi do ponto de vista técnico uma preciosidade, mas foi taticamente um grande jogo. A Espanha deu uma aula de futebol do ponto de vista tático, né? Os modernos, aqueles que gostam de enxergar o futebol de uma maneira moderna, viram ontem na Espanha um resumo de tudo isso que é o futebol de hoje em dia. Uma aplicação tática impressionante. E a Argentina, né, que era um time que vinha encantando demais, mas que terminou a Copa do Mundo sem dar um único chute a gol, não incomodou o Unai Simon durante 90 minutos. Só foi incomodar um pouquinho ali na prorrogação, mas durante os 90 minutos o Unai Simon não fez nenhuma defesa, exceção feita a interceptação de um cruzamento. Então, foi sim, uma Copa do Mundo muito legal. Ontem, a final foi recheada, se não foi do ponto de vista técnico, um primor, mas olha, tinham muitas, muitas estrelas do esporte, muitas estrelas de Hollywood, do cinema. Nunca se viu uma final de Copa do Mundo com tantas personalidades reunidas como se viu ontem aqui no MetLife Stadium. E para coroar, sim, uma Copa muito legal, que teve polêmicas fora de campo. A gente cansou de contar essas polêmicas todas aqui, não é? Que nós mostramos para os nossos ouvintes e telespectadores, mas que dentro de campo vai deixar saudade. A gente já fica aí com uma pontinha de saudade, torcendo para que a próxima edição em 2030 tenha o mesmo nível de entrega das seleções do que nós vimos aqui nos Estados Unidos, no México e no Canadá, Thaís.
4: Olha, Ricardo Capriotti, direto de New Jersey. O Alexandre Pretzel também já vai falar conosco. Mas a Sônia Blota, pessoal, merece passagem aqui, não é? Afinal, a Soninha acompanhou a festa em Madrid. Esteve, foi a enviada especial aqui da Bandeirantes para acompanhar em loco, na casa dos finalistas, essa partida. E vai contar para a gente como é que foi a festa na Espanha e se ela continua, né, Sônia? Bom dia.
6: Bom dia, Thaís, bom dia, Pedro, Cláudio, Capri, Pretzel, toda essa turma, esse time de ouro que a gente tem e que fez magistralmente essa cobertura intensa da Copa do Mundo 2026. Foi um privilégio estar aqui num momento histórico, que é o momento da Espanha levantando a taça pela segunda vez. Ontem a gente acompanhou na rua, nas praças, pelos bares, pelos cafés, nós ficamos rodando e vendo aí um lugar de telão, principalmente para acompanhar o comportamento dos espanhóis. E o que mais me encantou, Thaís, foi essa harmonia da torcida. É uma torcida caliente, é como a nossa, né? Como a da Argentina, mas todo mundo tinha passagem, quer dizer, você também podia comemorar os passes da Argentina, isso sem dar briga. Foi tudo na mais santa paz, claro que estava altamente policiados os locais de maior concentração, como essa praça que eu falo agora, bem no coração de Madrid, eu estou entre a Praça Maior e a Puerta del Sol, onde se concentram muitos turistas, muito da torcida espanhola, e como essa festa foi até de manhã, agora à tarde eles estão começando a voltar depois da um pouquinho mais longa pausa para hidratação, porque vai ter mais festa sim, vai ter mais festa sim. Daqui a pouco a seleção espanhola desembarca no aeroporto de Madrid Barajas, eles se recolhem um pouco, porque depois às 4h30 da tarde eles vão se encontrar com o rei Felipe e a rainha Letícia, vão ser recebidos no palácio. Depois recebidos pelo primeiro-ministro Pedro Sánchez, depois eles sairão num desfile em carro aberto, portanto a cidade está sendo fechada já para essa logística, e às 21 horas, 9 horas da noite, 4 horas do Brasil, os heróis espanhóis estarão com o povão, estarão comemorando na Praça das Cibeles, e essa festa realmente vai virar a terça-feira. Então, portanto, eu não sei por que não fizeram feriado nacional por aqui, Thaís.
4: Essa é a Sônia Blota, direto de Madrid, trazendo um pouco do clima da capital espanhola, depois da vitória. Pedro Campos, vamos falar um pouquinho de futebol também, Pedro?
7: Vamos lá, vamos falar com o Alexandre Pretzel, né, que entende tudo do assunto. Aliás, Pretzel, parabéns para você, para toda a equipe da Bandeirantes, que realizou uma transmissão fantástica, mais uma ontem, e ao longo de toda essa Copa, venceu melhor, né? Os números mostram isso, no futebol às vezes isso não acontece, o futebol às vezes não é justo, e até por isso é um esporte fascinante, mas a Espanha foi melhor do que a Argentina ontem, né, Pretzel? Bom dia para você.
8: Bom dia, Pedro. Um grande abraço. Abraço, Thaís, Cláudio Humberto, Sônia, Capri. Sempre uma honra e uma alegria estar com vocês. Primeiro, muito obrigado sempre pelo apoio, pela consideração e também pelo espaço também para que a gente possa colocar o nosso trabalho aqui conosco. Agora, você tem toda a razão. Até antes de começar a Copa, eu pelo menos falava da Espanha bastante, porque a Espanha tem um ciclo do De La Fuente, que ele assumiu dia 1º de janeiro de 23, né? Depois que a Espanha, pós-campeonato mundial em 2010, ela caiu no Brasil na primeira fase e caiu nas oitavas em 18 e 22. Então, se criou uma nova geração. E essa geração ela despontou. Nós tínhamos ontem, por exemplo, após o jogo, eu fazendo um cálculo, essa seleção que ganhou ontem dos 26 convocados, pelo menos 23 têm condição absoluta de estar presente em 2030. 23 jogadores de 26 têm idade ainda para chegar de uma maneira natural no próximo ciclo, que já coloca realmente a Espanha como uma força para 2030, já que ela será uma das sedes da Copa do Mundo 4 anos depois. Ganhou o melhor time, né? A Argentina, eu acho que deixou tudo contra a Inglaterra, já vinha penando fisicamente e ontem deu para ver que eles estavam esgotados e ainda contra o adversário que não permite, né, que você fique com a bola. Então, a Espanha ganhou, acho que até 1-0 saiu barato na prorrogação, imaginei que poderia ter terminado no tempo normal, acho que o gol foi mal anulado, aquele gol que a Espanha fez o primeiro gol, o outro estava impedido. Então, uma série de questões, mas ganhou melhor, ganhou o time mais consistente, que por incrível que pareça, quando empatou com o Cabo Verde lá na abertura 0-0, se colocou um grande ponto de interrogação. Mas vem cá, esse é o time favorito para ganhar a Copa? E depois eles ganharam os 7 jogos seguintes. Então, acho que o legado que fica é isso. Um trabalho de um cara que nunca trabalhou em grande clube, em clube principal, sempre foi apenas, nunca foi treinador principal. Ele foi treinador adjunto, né, sempre auxiliar. E aí ele voltou a trabalhar através de um anúncio pedindo um treinador de base na Federação Espanhola. Ele estava desempregado, Luis de la Fuente, foi. E aí, simplesmente, ele fez um legado maravilhoso, culminando com o ápice da sua carreira, aos 65 anos, campeão do mundo, e a Espanha campeã pela segunda vez, Pedro.
7: Muito bom. Cláudio.
9: Priotti, parabéns pelo trabalho de vocês. Eu queria que você falasse mais um pouco do jogo de ontem. Fiquei muito impressionado com o fato do domínio absoluto da Espanha, né? A Espanha teve quase 70% do controle de bola, né? 70%, impressionante. Impressionante para o adversário que tinha e também para uma final de Copa do Mundo, né? Mas talvez o que explica isso é o fato, é outra estatística importante, é o fato de a Espanha ter acertado, os espanhóis terem acertado 91% dos passes que deram, o que mostra mesmo ali um entrosamento incrível, né, desse time, um time que joga junto desde cedo, desde as categorias de base, e acabou chegando ontem aqui a esse resultado absolutamente extraordinário. Aqui em Brasília eu vi os brasileiros torcendo pela Espanha como se fosse pelo Brasil. O gol da Espanha e a roubalheira da arbitragem tiveram a mesma reação aqui de protesto ou de comemoração dos brasileiros. Como é que foi no estádio? O estádio, qual o comportamento dos brasileiros no estádio? Deu pra perceber ou não? Ou a presença argentina e espanhola era tão efetiva que nem dava para perceber os brasileiros que lá estavam?
10: E o mais engraçado disso, viu, Cláudio, que você está dizendo, né, que até ontem havia muita gente achando que tinha uma teoria da conspiração a favor da Argentina, né, para a Argentina ser campeã, para favorecer o Messi, e o que a gente viu foi exatamente o contrário. Se houve um prejuízo ali, realmente houve, eu concordo com o Pretzel, o gol da Espanha foi mal anulado, a Espanha quem se prejudicou com a arbitragem do Slavko Vitic, o esloveno, escalado para apitar a partida de ontem, não gostei do trabalho da arbitragem. Mas veja, Cláudio, ontem tinha muito mais torcedores da Argentina no MetLife Stadium do que espanhóis. Eu diria que estava 70% de argentinos, 30% de espanhóis. Era uma diferença bem considerável. Me chamou atenção também porque a torcida da Argentina, que contra a Inglaterra havia feito uma festa impressionante no estádio em Atlanta, tinha sido ali uma espécie de 12º jogador, empurrou mesmo o time naquela vitória fantástica contra os ingleses que colocou a Argentina na final. Ontem a torcida da Argentina estava bem tímida, talvez sentindo já desde o início do jogo que seria bem duro passar pela Espanha ontem. Como foi, não é? Foi bem difícil, foi uma avalanche mesmo. A ponto de a Argentina não conseguir chutar uma bola ao gol durante os 90 minutos. E a gente precisa entender uma coisa, isso é muito importante, talvez sirva como reflexão para o nosso futebol, para a Federação Brasileira de Futebol. Em 5 anos, de 2022, desde que o Luis de la Fuente assumiu a seleção principal da Espanha, a Espanha tem, entre seleção masculina e seleção feminina, e a gente vai falar muito de futebol feminino daqui para frente também, porque vem aí, como disse a Thaís na abertura do Gente, a Copa do Mundo no Brasil de futebol feminino. Então, entre o masculino e o feminino, considerando seleções principais e de base da Espanha, a Espanha tem de 2022 para cá 16 títulos. 16 títulos. A Espanha também é a atual campeã do futebol feminino. Então, dá para dizer que hoje o Brasil deixou de ser o país do futebol e transferiu esse título talvez para a Espanha. Se tem um país hoje onde o futebol é vitorioso, é um futebol que é estruturado, esse país é a Espanha. Então, talvez seja aí um modelo para a gente mirar, para a gente entender, compreender o que foi feito lá pela Federação Espanhola de Futebol e tentar trazer um pouquinho disso para a nossa organização, para a gente começar a recuperar o futebol no Brasil.
4: Ah, seria ótimo, viu, Capri? Aliás, deixa eu perguntar também para o Alexandre Pretzel o seguinte. Pretzel, nesse momento aqui, que é momento de balanço, né? A gente passa a Copa do Mundo de 2026 em revista e tenta identificar qual é o legado que ela deixa a partir de agora. Do ponto de vista esportivo, o que você acha que a Copa de 2026 deixa para o futebol, Pretzel?
8: Olha, Thaís, primeiro que eu concordo muito com o que tu disseste ali na introdução, principalmente sobre a gestão do futebol brasileiro, né? A CBF, ela precisa mudar. Por que todo mundo que entra na CBF muda o perfil pessoal e profissional, né? Isso é um debate que precisa acontecer também, porque o futebol brasileiro, ele só piorou de uns tempos para cá. Eu acho que o legado esportivo, ela deixa, por exemplo, um futebol africano que pouca gente esperava que fizesse um trabalho tão digno e tão eficiente. Cabo Verde disputou a Copa pela primeira vez, foi a grande surpresa, quase eliminou a Argentina. Então, eu acho que o desconhecimento básico que as grandes potências têm do futebol emergente que está aparecendo, esse é um legado. Tem que prestar atenção também em seleções médias que estão crescendo cada vez mais. Você tem uma geração como a da Noruega, por exemplo, que é um trabalho que eles criaram 1.800 centros de treinamento num país que tem 6 milhões de habitantes para chegar em nível alto na Copa do Mundo, e não só nessa, essa geração dessa Copa já é para a próxima também. Então, a cobrança é muito grande. Até que ponto a gente vai chegar no legado esportivo que a gente vai poder fazer um trabalho de 4, 6 anos? Será que nós vamos ter paciência? Isso cabe a nós também. Até o Guardiola disse, né, Thaís, jogar na seleção brasileira, o Carlo Ancelotti vai ter muita dificuldade, porque a camisa brasileira é pesada, porque sempre você teve pelo menos 3, 4 craques vestindo a camisa do Brasil. Isso diminuiu. A gente não tem mais 3 seleções aqui para a gente escalar como a gente fazia naturalmente. Então, acho que o legado esportivo que fica para nós e também para as grandes potências é o seguinte: o trabalho da Espanha e o trabalho da França, que são seleções aí pelo menos para mais 2, 3 Copas do Mundo de uma maneira absolutamente normal. E acho que nós estamos atrás e precisamos olhar para o que aconteceu na Copa, para o futebol modorrento, sem pegada, sem competitividade e sem força também que a gente teve dentro de campo. Eu acho que o legado esportivo é esse, Thaís. As menores potências estão surgindo, os emergentes estão crescendo e os gigantes, com exceção de França e também da Espanha, a Inglaterra um pouco atrás, eles estão bem à frente das outras seleções.
7: Esse é o Ricardo Capriotti, o Alexandre Pretzel, nos Estados Unidos, na última participação conosco aqui antes da volta para casa, depois da cobertura da Copa do Mundo, e a Sônia Blota, que está em Madrid, já trouxe para a gente uma segunda-feira absolutamente atípica, a festa dos espanhóis, que vai seguir ao longo do dia de hoje. Está muito calor por aí, Sônia? A comemoração aí foi durante a madrugada, né? Porque pelo fuso horário o jogo terminou, já era tarde da noite, né, Sônia?
6: É isso mesmo, Pedro. Terminou depois da meia-noite, fui para a prorrogação. Aliás, ó, meu palpite 1-0 na prorrogação. Tava certo. Pena que eu não fiz bolão, viu, meu amigo? Mas olha, eu perdi uma grana. Mas eu vou dizer para vocês que varou. Foi a noite inteira, até porque assim, tá muito quente. Então deu aquela esfriadinha numa noite de apenas 27 graus na sombra, né? Mas agora 35 graus nesse momento. As pessoas começam já a voltar para os pontos de torcida de ontem, para as principais praças de Madrid, para as principais ruas. Cafés, pubs, bares já estão lotando novamente. Agora é hora do almoço, mas a hora lá para a seleção já daqui a pouco em solo espanhol. Mas a hora que eles começarem a tomar as ruas, o pessoal diz que vai atrás. Tem todo um roteiro, a segurança está bloqueando, mas está marcado com o torcedor espanhol na Praça de Cibeles, que é uma lindíssima histórica praça madrilenha e promete juntar 1 milhão de pessoas entre torcedores e fãs, né? Porque, olha, o que a gente percebeu é que além da torcida espanhola, os fãs se juntaram ao coro, inclusive brasileiros. E o pessoal que está aqui, os turistas, eles entraram nesse espírito de uma final na Espanha. Muitos não esperavam isso, viu? Thaís, Pedro, Cláudio, Pretzel, Capri. Porque julho, férias de verão, as famílias, inclusive famílias brasileiras, pai, filho, avô, neto, eles vêm já para fazer um tour pela Europa, porque aqui é tudo muito pertinho. Então, de trem você se desloca, os voos low cost eles são mais baratos, então dá para você conhecer mais países em uma temporada só. E muitos tinham programado este fim de semana que passou na França, porque a França era tão forte, que muita gente programou. E eu conversei com umas pessoas que elas falaram que tiveram que desviar aqui para a Espanha, porque uma Espanha na final é algo absolutamente histórico. Então, ontem, quem acompanhou, eu tive esse privilégio de acompanhar a história da Espanha, nossa bicampeã, aqui se fala bicampeona, eles colocam a felicidade dos nossos colegas jornalistas na televisão, no rádio, principalmente rádio. Eles gostam muito de rádio por aqui, como toda a Europa. E você sabe que a gente vê muito, olha que curioso, o radinho de pilha. A gente vê o digital, mas a gente também vê aquele senhor tradicional, aquela senhora com aquele... com o radinho de pilha, e a gente vê mais jovens também com o chamado modelo vintage. Então, é curioso saber que o nosso rádio está sempre no coração da torcida, está sempre, enfim, presente nos momentos históricos. É algo que nunca vai passar de moda, e nem a festa e nem a alegria.
9: Teve uma coisa muito simpática também, logo depois do jogo, né, que foi o fato de o cracaço de bola espanhol, o Nico Williams, ter dedicado o título ao

0: Importante até para tu citar o Pelé, porque a gente passou a Copa toda debatendo, né? O Messi é maior do que o Pelé. O que eu li e o que eu ouvi sobre isso pela Copa que o Messi estava fazendo. E aí também a corneta pegou forte depois do jogo, né? Muita gente dizendo, né? O Pelé foi tricampeão do mundo aos 29 anos. É, o Messi não chutou uma bola no gol na sua última Copa para conquistar o seu segundo título. Então as comparações elas foram inevitáveis. Se elas foram com uma comparação durante a Copa a favor do Messi, no pós-Copa só deu Edson Arantes Nascimento Pelé. E acho que a imagem dele ali, né, naquela palavra chamada love, né, love em cima do que o Pelé fez no futebol inteiro, acho que é um reconhecimento da FIFA, é um reconhecimento mundial que nada será igual. Pelé simplesmente foi o maior de todos, para mim é o maior de todos, ninguém vai chegar perto do que ele fez, acho que o Messi é o segundo maior também da história, mas eu acho que ontem ficou demorado isso, né, pessoal, na cerimônia de abertura não, de vala, na realidade. E as presenças também do Ronaldo Nazário e do Ronaldinho ao lado da Madonna. Pareceu meio nonsense aquele ali, um negócio meio de circo ali.
1: Mais um rolê aleatório do Ronaldinho Gaúcho.
0: Exatamente, rolê aleatório.
1: Não é? Dessa vez entrando de carro com a Madonna no final da Copa do Mundo. Pra gente fechar esse bloco aqui, legal. Eu já perguntei pro Preto, deixa eu ouvir o Capri também. O Capri está cobrindo em loco a sua nona Copa do Mundo. A primeira Copa coberta pelo Ricardo Capriotti foi em 1994, justamente a Copa dos Estados Unidos. 9 Copas depois, Capri. É claro que passa um filminho pela cabeça, tenho certeza. O que você acha que essa Copa aqui deixa de legado?
2: Olha, Thaís, acho que o legado é mais dentro de campo, legados técnicos, táticos, acho que isso sim, legado de organização. As seleções que mais avançaram aqui são seleções que estão passando por uma reestruturação, como a Espanha, como a França, do ponto de vista da organização do seu esporte, do seu futebol. Então acho que isso precisa ficar de legado para nós brasileiros. A Inglaterra está discutindo hoje o Thomas Tuchel e discutindo especialmente algo que nós já discutimos ano passado, que é a presença de um treinador estrangeiro. Não é a primeira vez que a Inglaterra tem um treinador estrangeiro comandando o time. Já tivemos Sven-Göran Eriksson, o sueco, mas nesse momento lá também há esse debate. Talvez a gente tenha que debater isso porque nós não estamos mais formando treinadores brasileiros, como a Inglaterra está debatendo nesse momento, mas o legado é muito mais do ponto de vista técnico, tático, dentro de campo, do que um legado da organização, que a gente cansou de apontar aqui problemas, falhas. A Copa de 1994, por incrível que pareça, do ponto de vista da organização, foi melhor do que essa agora em 2026. Então, eu tenho a impressão que, né, mesmo em 2014 no Brasil, se alguém achou que teve alguma coisa errada, ruim na nossa Copa, pode esquecer, não teve. Comparado com o que nós vimos hoje aqui, nessa Copa do Mundo, nos Estados Unidos, nós não fizemos nada de errado, ao contrário. E temos a possibilidade de agora, em 2027, na Copa do Mundo Feminina, mostrar mais uma vez ao mundo do que nós somos capazes em termos de organização. Então, o legado que essa Copa aqui deixa é muito mais um legado dos grandes jogos, das grandes partidas, daquilo que nós levamos de emoção para os nossos ouvintes e telespectadores, do que do ponto de vista da organização da Copa e do Mundial.
1: Deixa eu agradecer, então, ao Alexandre Pretzel. Foi uma delícia a gente acompanhar aqui, já estou com saudade. Mas daqui a pouquinho, viu, Sônia? O Ricardo Capriotti volta aqui para aí sim passar a régua aqui no Jornal Gente para projetar a Copa de 2030. O que, que vai ter de diferença? Essa história de ser com 6 países sede, 100 anos de Copa. E para falar, claro, também da Copa do Mundo Feminina 2027, que vai ser aqui no nosso país. Até já, Capri!
2: Até já.
3: Jornal Gente volta na sequência para falar sobre política, hein? Vamos falar que os nossos deputados e senadores estão em férias, recesso, sem votar temas importantes do primeiro semestre. E claro, vamos projetar aqui com a ajuda do Fernando Schiller, nosso colunista, como vai ser o segundo semestre em meio a um período eleitoral.
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2: Pela zona sul da cidade, o trânsito é lento agora pela Avenida Interlagos, na passagem ali pela Nossa Senhora do Sabará. Também tem trânsito carregado na altura da João Peixoto Viegas e da Rua José Neves até a Praça Ministro Pedro Chaves. Por bairro, caminha bom agora por ali. 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
4: De volta aqui com o Jornal Gente para falar de política e o Congresso Nacional. Férias sim, férias não, né, Pedro? Mais uma vez aqui, já tirando um recesso porque ninguém é de ferro. O Rodrigo Vilela vai lembrar para a gente o que é que está pendurado na pauta do Congresso e que não será votado tão brevemente, até porque quando terminar o recesso se emenda um período de eleição. O que, que ficou pendurado, hein, Vilela? Bom dia.
5: Oi, Thaís, bom dia a você, bom dia a todo mundo que está acompanhando a nossa programação na Bandeirantes, também na Band News TV. Thaís, um recesso que a rigor nem mesmo poderia estar acontecendo. Isso porque, de acordo com a Constituição, esse recesso do meio do ano, ele só pode começar após a votação da Lei de Diretrizes Orçamentárias, da LDO, o que não aconteceu. Bom, mesmo assim, os parlamentares resolveram, então, sair nesse recesso que só volta ao trabalho ali o Congresso Nacional no fim deste mês. E aí deixaram para trás uma série de propostas de interesse do governo, também da oposição, que deveriam ter sido votadas. Porém, sem acordo, vai mesmo ficar para depois desse recesso parlamentar com uma promessa de esforço concentrado no Senado e na Câmara dos Deputados. Duas semanas ali de trabalhos mais intensos para correr com essas matérias. Entre os textos que ficaram pendentes de votação está, por exemplo, o projeto sobre a misoginia, que equipara ali crimes de ódio contra mulheres, por exemplo, ao crime de racismo. Havia uma expectativa de ser votado ali na última semana que precedeu o recesso parlamentar, uma grande pressão, principalmente da bancada feminina, mas isso não aconteceu. Não há um consenso na Câmara dos Deputados para a votação desse projeto. Outro texto que é de interesse do governo para ser votado, principalmente antes do período eleitoral, é o projeto que acaba com a escala de trabalho de 6-1. Esse texto também não foi votado, esse está parado no Senado e sem uma sinalização de ser votado antes do período eleitoral. O presidente do Senado, Davi Alcolumbre, já deu diversas declarações sinalizando que esse texto não vai ter a tramitação acelerada como foi na Câmara dos Deputados. Deve ouvir ali a sociedade civil, também representantes de setores produtivos, para só então, em uma tramitação normal, esse texto ser votado, que não deve acontecer antes do período eleitoral. Outro texto que o governo também quer ver votado, mas que está com a tramitação parada, é a PEC da Segurança Pública, esse também sem nenhum acordo. Ainda na lista de textos que precisam ser analisados pelo Congresso Nacional, são quase 60 vetos presidenciais que aguardam a apreciação do Congresso Nacional. Desse, de todo esse montante, ao todo são 57 vetos presidenciais, 49 desses vetos trancam a pauta de votação do Congresso Nacional. Há essa promessa, então, de tudo isso ser resolvido, ou boa parte dessas pendências ser resolvidas assim que voltar do recesso parlamentar, nessas duas semanas de esforço concentrado. A promessa é que a primeira semana comece ali entre 10 e 14 de agosto e a outra semana ali entre 31 de agosto e 3 de setembro, lembrando que há toda uma dificuldade até de ter quórum, já que os parlamentares estão, né, dedicados às eleições deste ano. Volto com vocês.
6: É isso aí, Vilela. Vamos abordar esse assunto com o Fernando Schiller, que é cientista político, nosso comentarista de política aqui do Jornal Gente, está todas as semanas conosco. Schiller, vai você, né, deixar de fazer alguma coisa aí para ver o que o Estado não faz em relação, né, a essa omissão ou não cumprimento com as suas obrigações. Mas eles que decidem sobre a pauta deles, eles que decidem sobre a rotina deles, não votaram o LDO, não votaram os temas importantes e saíram aí para o recesso do mesmo jeito e não vai ter punição nenhuma para deputado e nem senador. O que, que a gente pode esperar para o segundo semestre? Você acredita que esses temas polêmicos, aí, taxa das blusinhas, escala 6x1, PEC da segurança pública, olha, assunto que tem ligação com o período eleitoral, afinal de contas as pessoas estão preocupadas com a violência nos quatro cantos do Brasil. Qual que é a sua expectativa para o segundo semestre, Schiller? Bom dia.
7: Tudo bem, Pedro, Cláudio, Thaís. Olha, a expectativa é eleições, né? Vamos lá. Isso é comum no Brasil. A sociedade pressiona pouco, não faz sentido nenhum. Os deputados estão em campanha, os senadores estão em campanha. É quase uma piada, né? Duas semanas de esforço concentrado, né? Uma semaninha agora de 10 a 14, outra no início de setembro. E vamos lá, né? Se não dá para votar alguns temas porque eles são polêmicos agora, porque nós estamos antes das eleições, como é que a gente vai votar isso em agosto, dia 10 de agosto, que nós vamos estar mais perto das eleições ainda, ou início de setembro, que nós vamos estar um mês das eleições, que é no dia 3 de outubro. Tem muito tema. Temas são importantes para o Brasil, por exemplo, a questão... Por exemplo, o tema do aumento do limite do MEI, do microempreendedor individual. Há uma proposta que vá a 140, até 140 mil anos. Aí tem toda uma repercussão na Previdência Social, tem toda uma discussão sobre esse modelo de contratação, que é uma discussão importante, que está em discussão. E vamos lá, vamos ver se vai ser ou não aprovado. Esses dois projetos, que são talvez os mais polêmicos, né, eles deram uma esfriada. Eu analiso no dia a dia, converso com muita gente em Brasília. Primeiro é o projeto da misoginia. Ele foi aprovado no Senado de maneira muito estranha, mesmo que era contra, votou a favor. Vamos lembrar no Senado o senador Flávio Bolsonaro, que disse: "Ah, sou contra, mas votei a favor". Então, porque a pressão eleitoral, então tem toda a retórica dos ativistas, militantes, etc. Esse tema fica um pouco, enfim, vem na pauta da internet, basicamente é isso, na campanha eleitoral. Agora, vamos lá, recentemente houve assim, algumas questões que, quando chega na Câmara, né, chega perto da votação, as pessoas começam a refletir um pouco mais. Né? A primeira-dama Janja, eu fiz até um texto sobre isso, deu uma enorme contribuição contra o próprio projeto, na minha interpretação. Porque ela diz o seguinte: olha, quando eu me critico por ser gastadeira, pelas minhas viagens, etc., é misoginia. Né? Misoginia. Então, bom, óbvio que não é, né? Óbvio que é um direito do cidadão criticar qualquer autoridade porque gasta muito, porque viaja muito. Dizendo que é justo ou não é justo, mas existe essa percepção. Existe o direito à crítica. Então, toda crítica agora que for feita a uma prefeita, uma governadora, a uma ministra, uma secretária, uma primeira-dama... Vamos lembrar, nós temos 5.500 municípios no Brasil. Agora, qualquer crítica a uma primeira-dama, ou uma prefeita, ou uma secretária, ou uma vereadora, ou uma deputada, vai ser misoginia. Pela lógica da Janja, é isso, né? Basicamente, a lógica é a seguinte: dado que eu acho que é misoginia, logo é misoginia. Como é que eu separo essas coisas, né? Além do que... você cria uma distinção jurídica entre os cidadãos no Brasil, né? A distinção jurídica, assim, pode ofender um gênero, o outro gênero não pode, né? Pode incitar violência de um lado, o outro lado não pode. Isso vai contaminando a sociedade numa guerra de gênero, uma guerra de identidades, uma guerra, no fundo, é uma guerra política da nossa época, né? O problema é quando a guerra política entra na lei. Imagina se o judiciário passa a pensar como a Janja. Então, toda a crítica que for feita a uma autoridade mulher, né, o crítico pode virar o réu. Então ninguém mais vai fazer, não tem mais como fazer crítica. Né? Então acabou. Inclusive a deputada Érica Hilton acaba de propor uma emenda ao texto dizendo o seguinte: que não vale o princípio da liberdade de expressão, nem acadêmica, nem religiosa, nada. Não vale o princípio da liberdade de expressão. E aí, basicamente, é o seguinte: o crime é o constrangimento do outro. Não é? O crime é o constrangimento do outro. Significa o seguinte: dado que um grupo alegue constrangimento, logo está proibido o direito de fala de outro grupo. Se fosse para todos os grupos, a gente viraria uma sociedade neocalvinista, assim, radical, uma espécie de George Orwell, né? 1984, assim. Tudo bem, né? Tudo mal, mas tudo bem. Pelo menos é igual para todo mundo. Agora, pior é a seletividade, né? Esse grupo pode, esse grupo não pode. Então, a minha interpretação é que esse tema acabou se tornando um constrangimento dentro do Congresso Nacional. Vamos ver o que vai acontecer. Não acho que isso seja votado, acho difícil que isso seja votado antes do período eleitoral. Mesmo, olha, é totalmente diferente, mas é um raciocínio similar para a escala 6 por 1. Olha, veio tanto relatório de consultorias, né, relatório de universidades, relatório de grupos de pesquisa, de todos os lados, mostrando que essa foi uma discussão mal feita e precipitada e rápida demais. Ninguém calculou os impactos. Aí os setores mostram, olha, vai aumentar tanto a mão de obra, 10%, 11%, 9%. Vai ter impacto na produtividade, então vai ter impacto inflacionário, vai ter impacto na informalidade, que o assunto também esfriou. E aí entra um óbvio, no Senado tem um fator especial que é a briga do senador, ou o mal-estar, o esfriamento do senador Davi Alcolumbre com o presidente Lula e o Palácio do Planalto. Isso vem lá da indicação do Jorge Messias, foi carregando ao longo do tempo, então ele não pauta, né? Aliás, no Senado tem 41 votos, as pessoas às vezes esquecem isso, tem 41 assinaturas para a PEC do senador Rogério Marinho. Ora, isso dá exatamente metade do Senado, metade mais um do Senado. É muito estranho, né? Vem da Câmara um projeto, uma ampla maioria numa direção, reduzindo a jornada de trabalho, né? Padronizando a redução da jornada de trabalho, e de outro lado você tem 41 assinaturas no Senado a favor de um projeto que libera, que permite a negociação individual, que permite um modelo de negociação alternativo à CLT, que vai exatamente na direção contrária. Olha, eu converso com muita gente e pergunto, vem cá, tendo 41 assinaturas, não é um indicativo de que há uma dificuldade política para aprovar a redução da jornada? É evidente que há. Então, não acredito, acho muito difícil que esse projeto especificamente avance antes do período eleitoral.
8: Schiller, do ponto de vista, muito bom dia, você lembrou bem esse projeto, que são produtos de um surto autoritário, né, que vem se abatendo sobre o Brasil já nos últimos anos, e um desses principais, dos principais efeitos dessa escalada autoritária está os decretos de Lula regulamentando aquela decisão legislativa do Supremo Tribunal Federal sobre censura nas redes sociais, sobre autocensura estabelecida, uma espécie de privatização, um tanto cruel, da censura aqui no nosso país. E isso entra em vigor hoje, Schiller. O que é que você espera? Qual a sua expectativa em relação a isso e a eventual votação no Congresso de projeto de decreto legislativo anulando os decretos de censura do presidente?
7: Olha, Cláudio, aqui é uma questão muito simples, né? Esses decretos, eles, se forem implementados de acordo com o texto rigorosamente, quer dizer, eles criam um completo absurdo no Brasil. Qual é o absurdo no Brasil? Instituições, né, departamentos, órgãos ligados ao executivo fazendo monitoramento de liberdade de expressão nas redes sociais. Quer dizer, isso, na minha visão, nenhuma democracia do mundo pode tolerar. Nesse caso, nós temos a Agência Nacional de Proteção de Dados, né, de um lado, e, em parte, a AGU. A AGU já vem fazendo isso, né, quando criou a Procuradoria de Defesa da Democracia. A gente viu o resultado, né? Tem algo bizarro que aconteceu no Brasil tempos atrás, que foi três lá, advogados, funcionários, determinando, né, notificando uma jornalista, aliás, mulher, que fez uma crítica ao PL da misoginia para que ela retirasse o conteúdo. Então, imagina, uma cidadã, podia ser um cidadão, não importa, e aí não importa que é jornalista ou não, é um direito do cidadão ser contra um projeto ou a favor em votação no Congresso Nacional, ou não. Ou as pessoas acham assim, não, só porque eu gosto do projeto, ninguém pode ser contra. Tem muita gente que acha isso, né? Dado que eu sou contra o projeto, é mais do que bom que proíbam, é mais do que bom que mandem retirar o tweet, a postagem no Facebook, seja o que for. Isto é absolutamente absurdo. E vem do executivo. Por que que as pessoas às vezes me perguntam, Cláudio, Thaís, Pedro, por que não pode ser o executivo? Por que que não pode ser uma agência ligada ao executivo? É o poder que varia a cada 4 anos, de mão, ele muda, vai para a direita, vai para a esquerda, etc. Isso é da própria democracia. Então nós vamos ter critérios diferentes regrando os direitos das pessoas. Quando tiver um governo de direita, vai ter uma AGU mais à direita, vai ter uma agência chegar com uma visão. Quando tem um governo mais à esquerda, a visão muda. Então, vamos lá, quando foi censurado recentemente tal do filme sobre a Maria da Penha, o julgamento da Maria da Penha. O filme é uma produtora mais à direita que fez uma crítica ao julgamento, fez a sua versão do julgamento, é um fato da história do Brasil. Agora, se botar um governo de direita, vai censurar os filmes de esquerda sobre a história do Brasil? Então, isso tudo é inaceitável, né? A minha expectativa... Nós estamos em fim de mandato, está no final do governo, está no final dessa legislatura. O Brasil precisa fazer uma renovação nas eleições, né? Aí a democracia vai decidir para que lado, para que isso seja revisto a partir da próxima legislatura. Não é possível que o Brasil continue brincando com o tema da liberdade de expressão como vem acontecendo agora.
4: Schiller, deixa eu colocar um outro assunto em pauta aqui para ouvir a sua análise. Há uma decisão mais recente agora do ministro Alexandre de Moraes que endurece as regras da prisão domiciliar humanitária do ex-presidente Jair Bolsonaro. O ministro considerou que a leitura daquela carta à nação, por Flávio Bolsonaro, escrita de próprio punho pelo pai Jair Bolsonaro, infringiu as regras da prisão domiciliar humanitária. Falou, olha, ele não pode, não poderia ter feito isso, mesmo alegando que não sabia que o filho ia ler nas redes sociais. Enfim, o que determinou o ministro Alexandre de Moraes? Suspensão geral de visitas por 30 dias, tirando visitas médicas e contatos com advogados. Veto a visita do presidente argentino Javier Milei a Jair Bolsonaro, havia esse pedido e esse pedido foi indeferido. Proibição de visitas que possam ter algum cunho político-eleitoral até o encerramento das eleições e proibição por 90 dias das visitas do filho Flávio Bolsonaro ao pai Jair Bolsonaro. Como é que você lê esse momento aqui, mais um capítulo da relação entre Jair Bolsonaro e Alexandre de Moraes?
7: Bom, isso aí é o famoso tudo errado, né, Thaís? Tudo errado, né? Vamos lá, a tutela, o ex-presidente não devia nem se julgar no Supremo, né? A tutela, né? A execução penal não deveria estar no Supremo Tribunal Federal. Imagina, você tem um ministro da Suprema Corte, constitucional, administrando as visitas do condenado, né? As visitas, quem pode visitar, quem não pode visitar, qual é o advogado que pode entrar, se pode isso, pode não aquilo. Isso é o Brasil de hoje, né? Então você tem uma relação personalíssima, né? A justiça personalíssima. É uma pessoa, vamos lembrar, o ministro foi ao mesmo tempo vítima de boa parte desses processos, ele foi o investigador, ele comandou todo o processo desde o início, não como juiz natural, a partir de uma interpretação ultra heterodoxa, que estou sendo gentil, do artigo 43 lá do regimento do Supremo. Depois fizeram toda a mudança do foro, prerrogativa de função, para incluir esse presidente. Bom, fizeram todos os ajustes para chegar nesse resultado. Foi uma justiça target, assim, direcionada para produzir esse resultado, né? E agora também foi o julgador e agora faz com a execução penal. Então é a justiça personalíssima. Lembra que na nossa época tinha o 3 em 1, né? Aqui o 3 em 1 era o aparelho, aquele que tinha... Bom, agora tem, sei lá, 5 em 1, 6 em 1. Então é isso. O ministro Alexandre de Moraes basicamente faz o que ele quiser. Né? Faz o que ele quiser. E aí, o problema que surge aqui é a comparação com o ex-presidente Lula. E aí entra na polarização brasileira. Alguns acham, não, é totalmente diferente agora. Por que é totalmente diferente agora? São dois ex-presidentes condenados por crimes, né? Vamos lá, pode-se questionar a condenação dos dois lados, cada um tem o seu gosto aqui, mas eu nem entro nisso, né? O ex-presidente Lula recebeu, se eu não me engano, eu vi um levantamento esses dias, 16 personalidades internacionais, entre chefes de Estado, ex-chefes de Estado, políticos, enfim, personalidades, mandava cartas toda semana, não é? Recebia, fazia um comitê político lá, recebendo pessoas. Eu me lembro várias vezes que fui a Curitiba para conferências, encontrava líderes do PT, líderes da esquerda, cruzava, conversava no aeroporto, dizendo, onde é que vocês vão? Vamos visitar o Lula. Né? Então era livre isso. Então entrevistas para jornais, o Glenn Greenwald, né? A nossa colega aqui, a Mônica Bergamo, enfim, vários pediram ao Supremo, tiveram autorizadas entrevistas, manifestos, cartas, tudo. E agora nada, agora simplesmente nada. Então, e é claramente o foco é político. Não é? Você não pode se manifestar, 90, não pode ter visita lá 90 dias do Flávio, porque o Flávio é candidato. Não pode falar sobre temas políticos, partidários, eleitorais, porque...
6: Tivemos um probleminha aqui na conexão com o Fernando Schiller, mas ele estava fazendo uma comparação, como a gente estava ouvindo, mostrando aqui os argumentos do que aconteceu quando o ex-presidente Lula esteve preso na carceragem da Polícia Federal lá em Curitiba e agora o ex-presidente Jair Bolsonaro. Schiller estava fazendo essa comparação e nós tivemos um probleminha no sinal, mas a nossa produção aqui diz que o nosso contato já está restabelecido para você concluir.
7: Não, vou só para concluir
8: rapidamente. Eu só queria fazer uma pequena provocação assim. Você não acha que em período de defesa eleitoral o Supremo Tribunal Federal deveria se abster de decisões de caráter político ou que refletem diretamente na campanha eleitoral?
7: Olha, eu acho que a pretensão de parte do Supremo, pelo menos, é exatamente inversa, Cláudio. A impressão que eu tenho que é nós estamos caminhando por uma situação curiosa, como nós vamos ter na presidência do Supremo, Alexandre de Moraes, não é? Mas na presidência do Tribunal Superior Eleitoral, Nunes Marques, nós podemos ter uma espécie de tensão. Eu não diria conflito, talvez a palavra conflito seja meio forte, mas uma tensão, são visões diferentes. Não porque um foi indicado pelo Bolsonaro, outro foi indicado pelo Temer, não é isso. As indicações não são o ponto mais importante aqui. São visões diferentes. Não é? Então, eu acho que esta fúria de controle, quer dizer, o ministro Alexandre de Moraes, ele não tem nenhuma simpatia pelo tema liberdade de expressão, por exemplo. Então, se o Supremo vem decidindo muito favoravelmente, historicamente, a favor da liberdade de expressão, inclusive de pessoas presas, como é o caso do Lula. Porque isso foi argumentado, inclusive, na época, pelo ministro Lewandowski. Não, a liberdade de expressão, valor importante. Bom, então manifesta. Porque o Bolsonaro fez uma carta dizendo o seguinte, que o Flávio é o seu porta-voz e que o Flávio é o seu candidato. Tem alguma pessoa no Brasil que não sabe disso? Tem alguma pessoa, você pode gostar ou não gostar de qualquer personagem político, mas tem alguém no Brasil que não sabe que o Flávio Bolsonaro é o porta-voz e o candidato do Bolsonaro? Então, fez uma cartinha dizendo isso. Tem algum problema para a sociedade brasileira que tem uma carta que o Flávio mostra ali, o candidato mostra? O Haddad mostrava a cara do Lula, botava o Lula na campanha eleitoral, ia lá no Lula. Bom, tinha algum problema, é óbvio, o Haddad apoiado pelo Lula, o Flávio Bolsonaro apoiado pelo pai, que é o Jair Bolsonaro. Quer dizer, então fica explícito qual é o problema, a pergunta que o país deveria fazer, que a democracia brasileira falar, qual é o problema desta informação? A sociedade tem direito à informação. O que está sendo retirado é um direito da sociedade ter a informação, porque tem um líder, goste ou não, é um líder influente, é um líder impactante, importante, não pode se manifestar da mesma maneira que um outro líder, também importante, também impactante, que era o Lula, se manifestava. Então tem dois pesos, duas medidas aqui, claramente, né? Isso pode ter algum impacto político, isso reforça. O Flávio fez um discurso muito duro nesse fim de semana, chamando de tirano e tal, dizendo, enfim, aí tem repercussões na vida política do país. Mas acho que o ministro Alexandre de Moraes, que irá comandar o Supremo Tribunal Federal nesse período, vai ter essas posturas, já vem intervindo no processo de maneira bastante explícita.
6: Ô, Schiller, não, só para deixar claro, o Alexandre de Moraes assume o Supremo Tribunal Federal durante o mandato daquele que for eleito na eleição de outubro, né? O que você está dizendo para nós aqui é que nesse período a gente vai ter Alexandre de Moraes no comando do Supremo e Cássio Nunes Marques no comando do Tribunal Superior Eleitoral, e aí nós podemos ter esse tipo. Mas você não acha que isso tudo depende da formação, principalmente do Senado Federal, e claro, né, de quem vai ocupar a cadeira de presidente da República a partir do ano que vem?
7: Sem dúvida, sem dúvida. Bom, o próximo presidente da República, Pedro, Cláudio, Thaís, vai indicar 3 ministros supremos. Se não resolver o tema do Messias esse ano, que também é difícil, tem esse tema também, verdade, no Senado trancado.
6: Muito difícil. Tá?
7: Vão ser quatro. Se o Lula for eleito, a gente já sabe mais ou menos o perfil. Flávio Dino, Cristiano Zanin, o próprio Messias, nós temos uma linha. Se a oposição eleger, independente de quem for, é outra linha. Então, se o Lula se elege e indica mais 3 ou 4, no caso será 4, né? No caso do Lula, ele consolida uma maioria no Supremo, uma maioria de ministros indicados pelo Lula, e ele tem feito indicações lulistas, né? Eu não estou aqui dando opinião, isso é um dado, né? Messias, Dino, o próprio Cristiano Zanin, que é o seu advogado pessoal, então são indicações lulistas. Nós vamos ter um Supremo, como tem 11 lá, 6 é a maioria absoluta, vamos ter uma maioria absoluta lulista por muito tempo. É óbvio que isso tem uma implicação brutal. Inclusive o ministro, aqui mesmo no jornal Gente, aliás, foi um grande furo, na minha visão de reportagem aqui, de jornalismo do jornal, quando o ministro Gilmar Mendes disse: nós já definimos que o quórum ficado lá para aceitação de processos de impedimento de ministro Supremo. Eu até na época, eu estava assistindo, obviamente, aqui, eu perguntei, nós quem, né? Quando é que foi decidido isso? De impedimento no Supremo Tribunal Federal, aliás, no Senado Federal. Então, assim, nós temos uma perspectiva aí de um embate institucional muito forte e que, obviamente, vai depender de duas coisas. Quem tiver maioria no Senado e, portanto, quem indicar a presidência do Senado. Né? Se vai ser alguém ligado, no caso do Lula elegendo, então alguém mais ligado à esquerda, ou se vai ser, por exemplo, o senador Rogério Marinho. Né? Da oposição. Sim. É o que a eleição vai decidir. Tudo se decide agora a partir do dia 3 de outubro.
4: Te agradecer ao Fernando Schiller, cientista político, abrindo a semana aqui conosco no Jornal Gente. Tem muito mais ainda por vir e daqui a pouquinho vai ter também debate na tela da Band News TV, na Rádio Bandeirantes, no começo de agosto, nos dois domingos, 8, domingo 9 e domingo 16, não é, Pedro? Debate para governo do Estado e depois debate para a presidência da República. Estaremos juntos, hein, Schiller? Até a próxima.
7: Valeu, boa semana. Grande
4: Obrigada.
7: Abraço.
6: 9:09 pelo horário de Brasília, hein? Daqui a pouquinho o time da Espanha está chegando na Espanha. Tem ouvinte aqui monitorando, desde que a Sônia Blota falou, Thaís, pelo radar, o avião que está levando o time campeão para chegar. Imagina a festa
4: ai,
6: em Madrid,
4: né? Ai, que invejinha. Ui, ai, ai, dor de cotovelo. A gente vai falar sobre Copa de 2030 e Copa de 2027, a Copa Feminina que vai ser sediada aqui pelo Brasil, pelo nosso país, na sequência no Jornal Gente.
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2: A rodovia Raposo Tavares tem trânsito lento na região de Cotia, entre o quilômetro 36 e o 30. Depois tem lentidão aqui entre o Rodoanel e o quilômetro 19 do 20, é o 19. E depois disso, na altura do 16, um bloco de lentidão que vai até o 12, do 11 ao 10 no acesso ao Butantã. Pro interior, o caminho é livre. 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
3: Nove horas e 12 minutos, vamos voltar aqui no Jornal Gente a falar sobre Copa do Mundo, para a gente acionar mais uma vez o Ricardo Capriotti, que está com a gente, né, trazendo ainda muitas informações a respeito desse Mundial de 2026, que você acompanhou aqui desde os primeiros momentos, as primeiras movimentações na Bandeirantes, uma tradição, a emissora que desde 1950 esteve em todas as Copas do Mundo, e também a gente falar do que vem daqui para frente, né, Capri? Porque é claro que a preparação para os próximos eventos esportivos, ela não para nunca aqui na Bandeirantes. Mais uma vez, seja bem-vindo, Capriotti.
4: Oi, Pedro, vamos lá. Muito obrigado e é bom a gente falar da Copa de 2030, não é? Que já tem data para acontecer. Vai ser de 8 de junho a 21 de julho. Porém, não sabemos ainda o formato, nem o número de seleções. Isso é uma incógnita. A gente chegou aqui aos Estados Unidos acreditando que a próxima edição do Mundial vai ser disputada também com 48 seleções, mas aqui mesmo, nos Estados Unidos, em várias oportunidades de entrevista coletiva do presidente da FIFA, Gianni Infantino, ele falou sobre essa possibilidade de aumentar para 64 seleções. Então, isso nós vamos ter agora esse período de 4 anos para começar a entender o que realmente vai acontecer com a próxima Copa. O que a gente já sabe, o que é certeza, nós vamos ter uma Copa em 3 continentes, né? Na América do Sul, na Europa e na África. E na América do Sul como, Capriotti? Bom, na América do Sul, inicialmente, nós vamos ter 3 jogos, um no Uruguai, um na Argentina e um no Paraguai. Isso para comemorar o centenário da Copa. A primeira edição do Mundial foi realizada em 1930 no Uruguai. Então, para comemorar esses 100 anos de Copa do Mundo, a FIFA está dizendo que Uruguai, Argentina e Paraguai vão receber um jogo cada país da próxima Copa do Mundo. E aí o restante da competição será dividido entre Portugal, Espanha e Marrocos. Não se sabe ainda onde será realizado o jogo de encerramento da Copa, a abertura festiva, né, marcando o centenário do Mundial. Deve ser realizada em Montevidéu, a abertura da Copa do Mundo oficial, mas o jogo de encerramento não se sabe ainda, já há uma disputa entre Espanha e Marrocos pela primazia de sediar essa última partida de encerramento. A Espanha tentando levar para o Santiago Bernabéu e o Marrocos tentando levar para Casablanca, num estádio que está sendo construído e que vai ser considerado um dos estádios mais modernos de todo o mundo. A conclusão vai acontecer no ano que vem, em 2027. Então, o que é muito importante a gente saber agora, nos próximos meses, é a definição da quantidade de seleções, porque isso impacta diretamente no sistema de eliminatórias, principalmente eliminatórias da Europa. Na América do Sul não deve impactar muito, porque a gente já tem aí 7 seleções praticamente sendo definidas, classificadas para as Copas do Mundo. Isso não deve mudar muita coisa, mesmo aumentando para 64 seleções, mas para a Europa, para outros continentes, para outras confederações, isso teria um impacto. Então a gente vai precisar aguardar um pouquinho o direcionamento que a FIFA vai dar para isso, e aí entra muita política. A gente vai estar vivendo um ano de eleição na FIFA. O Gianni Infantino está tentando mais um mandato até 2031. Isso certamente vai ter um peso também, porque a gente sabe que quando você coloca mais seleções numa Copa do Mundo, politicamente isso é importante. E o ponto de vista financeiro, que aqui nos Estados Unidos foi muito relevante. O aumento do número de jogos fez crescer também o caixa da entidade. 13 bilhões de dólares a arrecadação estimada da FIFA nesse Mundial aqui, entre direitos de transmissão, bilheterias, patrocínios. Então isso tem um peso muito grande para a FIFA. 13 bilhões de dólares, convenhamos, né? Então a FIFA fica de olho também. Se a gente aumentar o número de seleções, consequentemente aumenta o número de jogos e consequentemente aumenta também a arrecadação. Então, tudo isso a gente começa a entender a partir de agora como vai se formar, como vai ter desdobramentos para a edição de 2030 da Copa do Mundo.
5: Capriotti, e o Brasil, hein? Com a sua experiência, o que é que você acha que tem que ser feito, né? Qual o modelo a ser seguido, se é que há um modelo, né? Eu me lembro que há uns anos atrás, o mundo ficou conhecendo, né, os detalhes de um programa desenvolvido na Alemanha, de identificação de talentos do futebol, já desde os 10 anos de idade, nas escolas, nos bairros, nas comunidades, inclusive mais distantes dos centros do poder na Alemanha, eles iam identificando e bancavam o treinamento para aprimorar os fundamentos do futebol com aquela... Essa geração foi campeã do mundo em 2014, né? Produziu efeitos. A Espanha certamente tem um modelo semelhante, né? Enfim, certamente tem ali algum modelo de construção, né, dessa geração fantástica que ontem foi campeã do mundo, né? O Brasil, a gente ficou com a impressão o tempo todo de um problema de geração, né? Nós não temos jogadores com a mesma qualidade que se verificou nos times de ponta da Copa do Mundo. Isso é uma coisa muito evidente. Nós temos jogadores celebridade, mas com qualidade mesmo para atuar, foi coisa que a gente não viu, né? Que caminho o Brasil deve adotar na sua avaliação?
4: Bom, Cláudio, primeiro que esse caminho tem que ser adotado pela CBF. A CBF é quem comanda o futebol no Brasil e a partir da CBF que a gente vai ver essa recuperação do nosso futebol. Não adianta esperar dos clubes, porque os clubes, infelizmente, estão com graves problemas financeiros, exceção feita aí um outro, Flamengo, Palmeiras, né? Mas a grande maioria com problemas financeiros que hoje não conseguem entregar mais uma boa formação de atletas. A formação de atletas no Brasil hoje está basicamente nas mãos de empresários, que fazem uma terceirização ali desses departamentos de base desses clubes e formam jogadores e levam rapidamente para a Europa. Então, o que eu vejo aí que a gente precisa resgatar imediatamente, primeiro é um conceito de jogo. Nós não temos um modelo de jogo definido hoje, infelizmente nós ficamos no meio do caminho. A gente não sabe se nós somos a essência do futebol brasileiro, as nossas raízes do futebol, ou se a gente está indo para o lado europeu. A gente está perdido no meio do caminho, nós não sabemos o que fazer. E eu vejo que a gente tem que ser o Brasil, né? A gente tem que ter o nosso modelo de jogo resgatado, a essência daquilo que nós temos. Claro que adaptado para esses tempos, o futebol hoje é muito físico, é muito de corpo a corpo, de muito embate, isso adaptado aos tempos modernos, mas a gente precisa resgatar esse jogador, estimular o jogador que dribla, o jogador que vai para o enfrentamento, para um contra um, isso é a base do nosso futebol. E isso quem vai ter que promover é a CBF, resgatar a formação de talentos. Nós hoje continuamos formando bons jogadores, a gente continua abastecendo o mercado europeu com bons jogadores, mas a gente não forma mais craques, aqueles caras fora da curva, não é? Jogadores melhores do mundo. Desde há muito tempo que a gente não tem aí uma quantidade grande de melhores do mundo. O último foi o Vinícius Júnior, e o Vinícius Júnior, mesmo assim, é contestado. Muita gente não acha o Vinícius Júnior um craque, né? Ele é um muito bom jogador, mas talvez não um craque. Então, esses caras que eram muito fora da curva, que a gente não revela mais, e a gente precisa voltar a revelar esses jogadores, porque são esses caras que fazem a gente disputar títulos e ganhar títulos, né? Como a gente viu o Messi levando a Argentina numa final de Copa do Mundo, a França tem Mbappé, a Espanha tem agora Yamal, tem Rodri, são jogadores melhores do mundo, craques, caras que estão fora da curva. E isso passa muito pela organização da base, você voltar a tomar o controle disso, não deixar na mão dos empresários, estão só interessados em formar jogadores e levar para o mercado europeu, situação financeira, e a gente precisa retomar isso. O futebol brasileiro precisa voltar a ter o controle da formação de jogadores para a gente recuperar a essência do nosso futebol e, quem sabe, aí a gente voltar a disputar. É o que a Espanha está fazendo, fortaleceu muito a base, esses jogadores todos foram revelados na base da Espanha, fortaleceu muito detecção de valores e promoção desses jogadores, o que a França está fazendo também já há bastante tempo, e o que a Alemanha fez lá e que deve voltar também a fazer, como você bem lembrou, não é? Depois de 2002, depois da derrota para o Brasil, a Alemanha passou por uma transformação ali no seu futebol, culminando com o título de 2014, então não tem outro caminho, não tem outra escapatória. É, Cláudio, a gente vai ter que organizar, a gente vai ter que ter uma CBF competente e eficiente, e eu sei que é difícil a gente acreditar nisso muitas vezes, mas é a partir disso que a gente vai começar a resgatar o nosso futebol. Não dá mais para acreditar que só o talento contra a dureza do futebol europeu, o talento do futebol brasileiro contra a dureza do futebol europeu, vai ser suficiente para nos trazer títulos novamente.
6: Que ontem, acompanhando a final com a minha filha vai fazer 19 anos agora, né? Ela falou assim, mas tão sincera, né? Ela falou, ai mãe, eu acho que eu nunca vou ver o Brasil ser campeão do mundo. E sabe quando dói? Falei, puxa vida, será que essa geração agora está com esse sentimento, né? A gente tem toda a condição de reverter, mas não vai cair do céu. Esse é o negócio, não vai cair do céu. Agora, Capri, a gente tem aqui batendo a nossa porta, para quem já está com saudade de Copa do Mundo, o maior evento de futebol feminino do mundo, que vai ser realizado no Brasil no ano que vem, pela primeira vez na América do Sul, a Copa do Mundo Feminina, que vai acontecer entre junho e julho, vai reunir 32 seleções, 8 cidades sede. O que você pode falar aqui para a gente ficar todo mundo, né? Quem lida com esporte, quem é ali o consumidor geral do noticiário, todo mundo na mesma página a respeito desse grande evento que está chegando.
4: Bom, a primeira coisa que eu acho muito legal a gente falar para quem está nos acompanhando, Thaís, é que façam o cadastro no site da FIFA como torcedor, para você poder ter a chance, a possibilidade de comprar o seu ingresso e assistir as partidas que vão acontecer. Eu vou agora aqui de cabeça, né? No Nordeste a gente vai ter Fortaleza, Salvador e Recife como sedes, depois isso. Brasília, Belo Horizonte, Rio de Janeiro, São Paulo e Porto Alegre. Isso, então essas serão as sedes da Copa do Mundo de Futebol Feminino. Então, especialmente quem mora nessas cidades, e mesmo quem não mora, vale a pena, vai valer muito a pena, a gente vai estar no período de férias aqui no Brasil, né? Férias de meio do ano, ali férias escolares, fazer uma viagem para acompanhar, porque é um jogo padrão FIFA, é o mesmo padrão que a gente teve aqui nessa Copa do Mundo que terminou ontem, a gente vai ter no Brasil no ano que vem, com todo esse padrão, com toda a estrutura que a FIFA entrega mesmo, né? A gente sabe que às vezes cobra um pouquinho mais caro no ingresso, e eu tenho a impressão que no ano que vem, no futebol feminino, é claro, a gente não vai ver essa exorbitância de preços que nós vimos aqui na Copa do Mundo masculino. Então façam o cadastro no site da FIFA, porque é a chance de comprar o ingresso e assistir um evento internacional. Serão 32 seleções divididas em 8 grupos e 4. Em 8 grupos de 4 seleções, as duas melhores seleções avançam à próxima fase, avançam à fase 16avos de final, e talvez pela primeira vez a gente vai ter a chance de ver a seleção brasileira brigando verdadeiramente pelo título. A gente está num ciclo aí desde 2023 com o Arthur Elias, que é o técnico da seleção feminina. Ele já tinha feito um trabalho muito importante e relevante no Corinthians, por isso ele foi levado ao cargo de treinador da seleção brasileira. Ele vem dando sequência a esse trabalho na seleção feminina, que recentemente fez um amistoso contra a seleção dos Estados Unidos e venceu. Isso é muito importante, é relevante. Aqui nos Estados Unidos, o futebol feminino é a meca, não é? Aqui é o grau máximo do futebol feminino no planeta. Então, vencer as americanas significa que sim, nós estamos construindo, trilhando um caminho para chegar no ano que vem e fazer, talvez, muito provavelmente, uma grande campanha da seleção brasileira na Copa do Mundo, na nossa casa, no nosso quintal. Então, é isso, né? Basicamente é isso. A gente vai ter aí mais um ano de preparação para esquentar todo esse clima. O Brasil vai receber o mundo mais uma vez. Isso é muito legal, porque o futebol feminino tem uma relevância gigante na Europa, aqui na América do Norte, não só com os Estados Unidos, mas também com o Canadá. Então, o mundo vai para o Brasil mais uma vez, como já foi em 2014, na Copa do Mundo, em 2016, nos Jogos Olímpicos. Então, é para a gente ficar muito atento mesmo, acompanhar e ficar de olho, ficar de ouvido aqui nas nossas informações, porque a gente vai levar para o nosso ouvinte, para o nosso telespectador, muita informação sobre Copa do Mundo de Futebol Feminino a partir de agora. Nós já estamos levando, né? Mas vamos seguir levando, porque agora a gente direciona atenção para o futebol das mulheres, Thaís.
6: Ricardo Capriotti, direto de New Jersey, já com as malas prontas, voltando daqui a pouquinho para o Brasil. Tchau, Capri. Vou ficar com saudade dessas participações da equipe da Copa aqui no Jornal Gente, né, Cláudio?
5: Ah, foi uma cobertura memorável, né? Histórica mesmo, épica, eu diria, né? Ou diria o Ulisses, né? Com a ênfase com que ele sempre narrou e a emoção também em todos os jogos da Copa. Olha, fantástico. Parabéns, Capriotti, por tudo. Aí receba o nosso abraço aí, em nome de toda a equipe que você comandou. Foi um trabalho absolutamente extraordinário.
4: Valeu, muito obrigado, Capri. Obrigado, Cláudio. Obrigado, Thaís. Obrigado, Pedro. Uma honra estar com vocês diariamente aqui no Jornal Gente. Eu também vou sentir muita saudade. Foi uma Copa longa, extensa, desafiadora, mas uma Copa com muito prazer. A gente entregou tudo isso com muito prazer. O nosso time aqui foi realmente com sangue nos olhos, né? Mas com muita vontade de entregar um trabalho legal. E acho que a Copa mereceu mesmo o nosso trabalho aqui. Então, muito obrigado. Boa sequência de Jornal Gente para vocês. E vamos juntos aí, porque tem muito mais evento pela frente. Voltamos agora, né? Como diria a Thaís, tem Corinthians e Remo quinta-feira, né, Thaís?
6: Opa,
4: tamo junto.
6: 7:30 da noite, transmissão da Bandeirante já tá aqui marcadinho.
3: Valeu, Capriotti. São 9:27 minutos. Daqui pra frente, o Jornal Gente tem sequência pela Bandeirantes. Pra você que tá acompanhando o Band News TV, vem aí o radar.
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2: Tem trânsito lento pela Marginal Pinheiros para Interlagos a partir do Cebolão até a ponte do Jaguaré. E ali da metade da Raia da USP até a ponte da Cidade Universitária. Também tem um bloco de lentidão na altura do Jockey Clube. E para quem vai no sentido rodovia Castelo Branco nesse mesmo trecho, a condição é boa agora? 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
3: Mais assuntos sobre eleição aqui na Bandeirantes. Vamos acionar o repórter Guilherme Oliveira, que tem prestação de serviço. Começa hoje o prazo para quem não vai estar no domicílio eleitoral no dia da eleição. Você vai entender como é que funciona isso. Se você tem alguma viagem já programada, já sabe que não estará no seu domicílio eleitoral, você pode votar em trânsito, sabia disso? Guilherme tem todos os detalhes. Como é que faz, Guilherme? Bom dia.
4: Tudo bem, Pedro? Bom dia para você, a Thaís, a quem nos acompanha aqui na Bandeirantes. Vamos explicar como é que funciona esse voto em trânsito. Esse prazo que começa hoje, o eleitor tem até 20 de agosto para fazer, portanto, essa solicitação do voto em trânsito, que acontece em eleições gerais, no caso, presidência da República. Em eleição, por exemplo, para prefeito, vereador, não há essa possibilidade. A Justiça Eleitoral não permite. Como permite agora, vamos explicar como é que funciona. Este ano, a gente vai votar para, na sequência, deputado federal, deputado estadual, senador 1, senador 2, governador e, por fim, presidente. E quem não estiver no domicílio eleitoral, seja no primeiro ou no segundo turno, tem direito a voto mesmo assim. Mas há uma diferença. Quem estiver fora do domicílio eleitoral, porém no mesmo estado, pode votar para mais cargos. Quem estiver em outro estado, aí não, só pode votar para presidente. Quem vai explicar sobre isso é o secretário de Comunicação Social do Tribunal Regional Eleitoral por São Paulo, o Vitor Amaral. Vamos acompanhar.
5: Se a pessoa solicitar o voto em trânsito para o município de um estado diferente daquele que possui domicílio eleitoral, ela poderá votar apenas para a presidência da República. É o caso, por exemplo, de um eleitor de São Paulo que vai estar em Salvador no dia 4 de outubro, data do primeiro turno. Já se o voto em trânsito for solicitado para uma cidade que fica no mesmo estado e que possui domicílio eleitoral, a pessoa poderá votar para todos os cargos em disputa. Essa é a situação, por exemplo, de quem vota em Campinas, no interior de São Paulo, e vai solicitar transferência temporária para votar na capital.
4: Bom, então se atente a essa diferença, dependendo onde você estiver, você consegue votar para outros cargos ou então só para a presidência da República. Aqui em São Paulo, uma novidade neste ano. O aeroporto internacional, que fica em Guarulhos, o mais movimentado do país, vai ter sim um local de votação. Mas essa pessoa precisa fazer a solicitação antes para isso. Se chegar no dia e querer votar, não vai conseguir. E aí a pergunta que fica então, né? Como é que eu posso solicitar essa votação em trânsito? Vamos acompanhar a palavra do secretário.
5: Pela internet, a eleitora ou eleitor deve buscar o autoatendimento no site do TRE São Paulo e selecionar a opção transferência temporária de local de votação. Para acessar o serviço, é preciso gerar um código de autenticação por meio do aplicativo e-título e pode ser baixado gratuitamente. Já para quem for ao cartório eleitoral, é preciso apenas apresentar um documento oficial com foto.
4: Bom, os locais de votação para a escolha do eleitor também estão no site oficial do Tribunal Regional Eleitoral de São Paulo, meus amigos.
6: Muito obrigada ao Guilherme Oliveira, falando aqui serviço, prestação de serviço também, a essência do rádio aqui no Jornal Gente. Já, já, mais notícias desta segunda-ona.
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2: Condição da Marginal Tietê, no sentido da rodovia Castelo Branco, muita lentidão agora entre a ponte Ericanduva e a ponte da Vila Maria. Depois melhora, aí volta a ficar ruim pela pista expressa entre a Vila Guilherme e a ponte das Bandeiras. Outra melhora e lentidão depois lá na frente entre a ponte da Freguesia do Ó e a Bandeirantes e na chegada ao Cebolão. 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
4: Ele vai vendo o preço do petróleo. Hoje é um dia de vem. Vem. Vem ficar mais caro, não é, petróleo? A Juliana Rosa falando sobre isso agora. Bom dia, Juliana.
5: Bom dia, Thaís, Pedro, bom dia para você que está aqui com a gente na Bandeirantes, de olho novamente na alta do petróleo. Aos pouquinhos, você vê, o petróleo chegou a 70 dólares recentemente, com aquele cessar-fogo entre Estados Unidos, Israel e Irã, e agora volta a ultrapassar a casa dos 90 dólares, diante do acirramento, novamente, dos conflitos. Chegou perto de 92 dólares nessa madrugada, o barril do tipo Brent, que é referência aqui para a gente. Agora de manhã, estava voltando para os patamares de sexta-feira, na casa de 88, com relatos de que os moderadores ali do conflito teriam oferecido uma proposta de cessar fogo ao Irã. A gente não tem essa confirmação ainda e os observadores acompanham muito de perto ali o fluxo de navios no Estreito de Hormuz, por onde passam as embarcações de petróleo que abastecem todo o mundo. E os últimos dados mostram quase que um fechamento novamente do Estreito de Hormuz, acendendo os temores não só de pressão de preços, mas também de risco de desabastecimento. Os números mostram que na sexta-feira passaram 5 embarcações apenas contra uma média do final ali da semana anterior em torno de 35 navios. Então isso vai novamente voltando a acender esse alerta novamente ligado ali ao conflito no Oriente Médio. Aqui no Brasil os preços, eles seguem instáveis dos combustíveis, pelo menos é o que mostra a última pesquisa da Agência Nacional do Petróleo, mostrando que o preço médio da gasolina no país está em R$ 6,58, preço médio do diesel em R$ 6,94. Agora, o que é importante notar? Primeiro, que os preços não voltaram aos patamares anteriores, né? A gente fala muito que os preços sobem de elevador e descem de escada. Então, o próprio ambiente de risco faz com que essa redução de preços ela seja mais devagar. Então, os preços estão estáveis e isso está sendo possível, primeiro, porque o governo está mantendo aquelas subvenções, tanto do diesel quanto da gasolina, paga as empresas, principalmente a Petrobras, uma parte da alta internacional para não ser repassada ao consumidor. Segundo, que a Petrobras está segurando a defasagem de preços de combustíveis internacionais. Então, a Petrobras está conseguindo fazer isso não só pelas subvenções, mas também porque a receita da Petrobras tem subido

0: subindo ali, sabe, aos poucos, né, tá contida, não se imagina que tenha um aumento significativo de combustíveis, pelo menos até as eleições, mas fica ali novamente essa preocupação, obviamente, que se tiver uma disparada muito forte novamente do petróleo, isso acende um alerta de risco de aumento, principalmente do diesel, que o Brasil é mais dependente das importações. É uma notícia ruim para a economia, nesse ambiente já de juros muito altos e pressão ali no endividamento das pessoas e das empresas, e numa semana que se espera que venha novamente um novo tarifaço dos Estados Unidos, mais 12,5% em cima dos 25%, é isso que se espera, que é a tarifa em cima de países que são considerados países que fazem negócios e com produtos que são provenientes de trabalho forçado, enfim, uma justificativa que pega 60 países e que dificilmente vai ser retirada. Essa é a visão aí do empresariado e do governo, então trazendo aí um fator maior ainda de dificuldade para a nossa economia. Volto com vocês.
1: Muito obrigada, Juliana Rosa. Agora 9h40 aqui na Bandeirantes.
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3: A rodovia dos Bandeirantes tem trânsito lento na chegada a São Paulo, na altura do quilômetro 15. Vai mal até o 13, ali na chegada marginal Tietê, já lá pela alça central, o trânsito vai lento até a altura da ponte do Piqueri. Quem deixa a capital agora pela rodovia dos Bandeirantes vai fazendo o caminho tranquilo no sentido do interior. 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
4: Você está feliz com esse veranico de julho que a gente está tendo nos últimos dias? A má notícia é que ele vai acabar. Hoje ainda faz bastante calor, temperatura máxima na casa dos 26 graus em São Paulo. Amanhã 27, na quarta 28, mas na quinta a gente já começa a mudar o tempo, com a temperatura máxima em São Paulo na casa dos 20. E sexta-feira é o dia da virada para o frio. Máxima de 16 graus, mínima de 12 e com previsão de chuva na sexta-feira. Chuva de manhã e que deve se estender ao longo do dia, segundo a Climatempo, aqui a parceira da Bandeirantes na previsão do tempo. Então, calor vai até quarta, na quinta começa a virar e o frio chega de volta na sexta-feira e traz chuva também, preocupando quem vai ao Morumbi. Vai ter mais show aí, show do Harry Styles, na terça e na sexta. Na terça vai fazer calor, na sexta vai fazer frio.
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3: Na Avenida Rebouças, para o centro, tem trânsito lento desde o túnel Fernando Vieira de Mello até a Joaquim Antunes e da Avenida Brasil até Oscar Freire. Também tem lentidão da Alameda Franca até o acesso à Paulista. Para o bairro, lentidão pesada do Hospital das Clínicas até Henrique Schalman e da passagem pela Joaquim Antunes até a Pedroso de Moraes. 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
5: Repórter Bandeirantes, nesta segunda-feira, falando para todo o Brasil pela Rede Bandeirantes de Rádio e a informação que chega agora do Rio de Janeiro com a Luana Bernardes.
6: A Delegacia de Homicídios realiza uma operação na favela do Muquiço, na zona norte do Rio, para tentar prender envolvidos na morte do policial que foi atacado por criminosos no início do mês na região. Carlos Alberto Freire Neto e outros 3 policiais estavam em uma viatura descaracterizada da DH da Baixada Fluminense em uma ação de coleta de dados de inteligência. Eles foram surpreendidos por homens armados e Carlos foi atingido na cabeça. Ele chegou a ser socorrido, mas não resistiu. O agente estava na Polícia Civil desde 2023. Ele deixou esposa e 2 filhos.
5: E começa hoje o prazo para a realização das convenções partidárias, um dos marcos do calendário eleitoral mais importantes. Grandes partidos realizam as convenções durante o final de semana e aí teremos a homologação das candidaturas que estão previstas tanto para a presidência da República quanto para o Senado Federal, deputados federais, governadores e deputados estaduais. Agora 9 horas e 47 minutos.
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4: Bandeirantes. 9:50. Vamos falar sobre futebol com o fim da Copa do Mundo. Retorna o Campeonato Brasileiro, retorna a Sul-Americana, Libertadores. Hora da gente atualizar como é que estão as coisas nesses campeonatos depois da pausa para a Copa do Mundo. Pedro Coenta com a gente para trazer essas informações aqui na Bandeirantes. Fala, Pedro. Bom dia para você.
5: Fala, Pedro, tudo bem? Bom dia para você, para todo mundo que nos acompanha aqui no Jornal Gente, na Bandeirantes. É isso aí, eu tô até, ó, aqui no meu estúdio com a camisa das duas representantes de ontem, né? A grande final da Copa do Mundo, mas, enfim, agora com essa grande decisão, com a Espanha campeã, bicampeã, ontem, a gente volta ao Campeonato Brasileiro, volta a nossa atenção ao Brasileirão, que já voltou, na verdade, né? Na semana passada já transmitimos Santos e Botafogo. Botafogo venceu pelo placar de 2-1, e o Santos vive uma situação muito complicada na tabela. Com a derrota, chegou inclusive a cair para a 16ª posição do Campeonato Brasileiro, ficou ali a um ponto do Vasco da Gama, né, que também perdeu para o Vitória, poderia ter entrado no Z4 na rodada, mas contou com a derrota do Grêmio para o Mirassol. O Grêmio, com essa derrota para o Mirassol, volta à 16ª colocação do Brasileirão, não consegue avançar, o Santos fica na 15ª posição com 21 pontos conquistados. Bom, além do Peixe, que toca aos gramados na semana passada, essa semana, semana de rodada quádrupla no Brasileirão. Não só o Santos volta aos gramados amanhã, contra a equipe do Universidade Central de Venezuela pela Copa Sul-Americana, mas também São Paulo, Palmeiras e Corinthians jogam. Esses pelo Brasileirão, pelo Campeonato Brasileiro. O que acontece daqui para frente, então? Vamos lá. O Palmeiras segue como líder do Campeonato Brasileiro, sem surpresas até aqui. Venceu o Flamengo, inclusive, antes da parada para a Copa do Mundo. Está lá vivendo uma situação muito tranquila. Por que, que eu falei do Palmeiras aqui? Até apontei, né, as camisas de Argentina e Espanha que estão aqui atrás de mim. O Flaco Lopes, que estava ontem em Nova Jersey, com um jogo que teve transmissão da Bandeirantes, não estará presente nesse jogo que acontecerá nessa próxima semana. Mas o Palmeiras entra em campo, então, contra a equipe do Coritiba na próxima quarta-feira. Jogo com transmissão da Bandeirantes às 7:30 da quarta, um jogo que acontece na capital paranaense, em Curitiba, e busca, então, seguir na liderança do Campeonato Brasileiro. Quem joga na quarta também com transmissão da Bandeirantes é o São Paulo. São Paulo que precisa vencer para retomar a confiança, voltar a subir na tabela do Brasileirão. Teve um início muito explosivo de campeonato, a grande verdade é essa, né? O melhor início da história do tricolor paulista, inclusive, no campeonato. Foi líder nas primeiras rodadas, depois teve uma baixa, né? Acabou perdendo ali a qualidade no seu time, principalmente com a chegada do Roger Machado, e aí a partir disso não conseguiu mais evoluir na tabela, ou melhor, até mesmo involuiu, né? Perdeu qualidade e acabou indo então onde está hoje, para onde está hoje, na 8ª colocação do Campeonato Brasileiro. Precisa então vencer para retomar a confiança, no primeiro momento agora com o Dorival Júnior, né? Antes com o Hernan Crespo e depois com o Roger Machado, quando inclusive foi eliminado da Copa do Brasil. São Paulo, então, que joga em Bragança Paulista, ok? Isso é importante para a torcida do Tricolor, porque o São Paulo, por conta da agenda de shows do Morumbi, não vai jogar na sua casa nesta quarta-feira, joga em Bragança Paulista, enfrenta a equipe do Atlético Paranaense às 9:30 desta quarta-feira. E aí, na quinta, também com transmissão da Bandeirantes, deste jogo às 7:30, Corinthians e Remo entram em campo na Arena Corintiana. Corinthians, que também não vive a melhor das situações na tabela do Brasileirão, o trabalho do Fernando Diniz começando agora e engrenando, né, o Corinthians querendo seguir evoluindo na tabela do Brasileirão, querendo chegar ali no pelotão de frente para, quem sabe, seguir sonhando com uma Copa Libertadores no final da temporada, um título de Copa do Brasil, quem sabe, né, o bicampeonato. Então, Timão entra em campo também contra o Remo. Essa é a situação dos quatro grandes de São Paulo aqui nesta semana, né? O Santos, então, joga amanhã pela Copa Sul-Americana, por isso entrou em campo na última semana contra a equipe do Botafogo, que foi derrotado no estádio Nilton Santos, no Rio de Janeiro. Joga amanhã contra a Universidade Central de Venezuela, na Venezuela, às 9:30 PM. Palmeiras joga na quarta, assim como a equipe do São Paulo, e o Corinthians joga na quinta-feira, pessoal.
3: Boa, é muito. Obrigada ao Pedro Coen, colocando aqui aquele balde de água fria pra gente acordar que tem Campeonato Brasileiro chegando aqui na Bandeirantes. Estou com uma saudade de ver meu Corinthians, viu, Pedro?
4: Tá chegando,
3: aquele amistoso
4: aí
3: lá que não valeu, né? Voltar de dar um pulinho na arena, assistir um jogo lá, coisa boa. E aí você confere tudo conosco aqui na Bandeirantes. E aqui no Jornal Gente, vamos se despedir da Copa de 2026, Pedro?
4: Vamos lá, vamos acompanhar como é que foi a narração do Ulisses Costa, do gol que deu a vitória para a Espanha ontem sobre a Argentina.
6: Já domina o toque de bala contigo no setor intermediário. Aperta no toque de bala, recorde pelo setor de ponta. Recolheu no comando de ataque, vem na minha mal, domina para a seleção da Espanha. Ele vem pro toque de bala, abriu na direita, vem cruzamento dentro da grande área, na segunda trave. O toque para trás, vai sair o gol! Fernando Torres!

0: que faz com que o futebol limpo vença. É bom com que faz que a hombridade, que a honestidade no jogo vença. É gol da Espanha. A Espanha abre o placar do jogo no início da prorrogação. Com 40 segundos de bola rolando, a Espanha faz 1-0 na final da Copa do Mundo. Ergue o braço o árbitro. A Espanha é campeã.
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7: 10:01, bom dia, bom dia, bom dia. Está no ar o Manhã Bandeirantes, mais uma semana pela frente. Manhã Bandeirantes, que sempre está ao seu lado, acompanhando as informações que estão próximas de você, que mexem com a sua vida, aquelas que te deixam feliz, aquelas que te deixam indignado, aquelas que mexem com o seu cotidiano, na sua rua, no seu bairro, na sua cidade, na Grande São Paulo e no litoral, onde há uma enorme audiência do Grupo Bandeirantes de Comunicação. Eu abro a semana com a seguinte história. Presta atenção nessa história. Existe um velho teste para medir o respeito de um político pelo dinheiro público. Ele faria com o próprio bolso o que faz com o dinheiro do contribuinte? Esse é o teste. O deputado estadual Luiz Fernando Teixeira, do PT, está no centro de uma denúncia que merece ser levada muito a sério. Segundo a reportagem publicada esse fim de semana, o gabinete dele pagou, com verba pública destinada à atividade parlamentar, o aluguel de uma casa pertencente a uma assessora. Bom, até aí já é um absurdo, mas vamos lá, vamos continuar a história. O problema é que, de acordo com vizinhos ouvidos por essa reportagem, o imóvel está vazio há cerca de 4 meses, enquanto o atendimento do mandato acontecia em outro endereço. Mudou o gabinete do deputado para lá só agora. Ficou 4 meses o imóvel vazio, sendo pago com dinheiro do contribuinte. O deputado Luiz Fernando Teixeira afirma que a locação foi encerrada em junho e nega qualquer irregularidade. Mas se a casa já não era usada pelo gabinete, é legítimo perguntar por que o aluguel continuou sendo pago. Por que dinheiro público não aceita recibo de faz de conta? Se um imóvel alugado para atender ao mandato, ele precisa servir ao mandato. O que já é de se estranhar, né? Os deputados têm gabinetes na Assembleia Legislativa e mesmo assim a Assembleia paga outros imóveis para que eles mantenham mega estruturas de assessores. Luiz Fernando Teixeira não é um estreante na política. Ele é deputado pelo PT, está no terceiro mandato e é irmão do ex-ministro Paulo Teixeira. Justamente por isso, espera-se dele um padrão até mais elevado de cuidado com os recursos públicos, não uma coleção de explicações que deixam dúvidas e dúvidas e dúvidas. O problema não é apenas a legalidade, repito, que já seria um absurdo, é a decência administrativa. A política brasileira se acostumou a tratar o dinheiro do contribuinte como um cartão corporativo. Sabe cartão corporativo? E sem limite. Desde que a papelada esteja em ordem, está tudo em ordem. Mas ética não se resume a um carimbo de um processo. No fim das contas, o eleitor não paga aluguel para imóveis vazios. Paga imposto para que seu representante trabalhe. E quando a impressão é de que a estrutura do mandato serve mais aos interesses de quem está perto do poder do que ao interesse público, o mínimo que se exige não é uma nota oficial, é uma explicação que convença. Paula Valdez, Vitor Lupato, bom dia.
5: Bom dia Sabino, bom dia Lupato, bom dia para você que nos acompanha a partir de agora. Pensei tanto no Sabino ontem, foi só lhe torcer.
7: Pronto, começou.
5: Contra a Espanha. Não, começou. Vou te dizer, a gente vai ter que alinhar algumas coisas. Eu já não sei se eu quero que o Sabino torça a favor, contra... Porque...
7: Vou começar a torcer a favor do Grêmio agora.
5: Meu Deus do céu.
8: Vai perder todas.
5: Já tá perdendo, não sei nem o que acontece. Agora, gente, que jogaço, né? Daqui a pouquinho a nossa equipe de esporte aqui para se despedir dessa grande cobertura que eles fizeram aqui na Bandeirantes. Muito bacana mesmo. 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Você pega o celular, a câmera dele e aponta pro QR Code, que ele te leva para todos os nossos endereços das redes sociais. 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Pronto. Você chega ali nas nossas redes sociais, já comenta, compartilha, já começa a nos seguir, que assim você fica por dentro de tudo. 20 graus marcando os termômetros agora na capital paulista. Um dia lindo para começar essa semana. É como o Sabino falou, né? Acabou a Copa, agora encarar a realidade. A realidade do Campeonato Brasileiro, que eu não tô muito afim. Não sei se o Sabino tá empolgado, mas eu não. Já perdi do Mirassol esses dias aí. Tá empolgado, Sabino? O Lupato já tá um pouquinho mais, né? Porque palmeirense, nos últimos tempos, assim, quando chora, chora demais. Chora ganhando. Chora porque não devia nem estar chorando. Mas o que a gente tava falando é que também agora, gente, tudo voltado para Brasília, é eleição. Em agosto, mês que vem, a gente já tem hoje, que dia é?
8: Hoje é dia 20 de julho e menos de um mês, duas semanas, a gente já tem os primeiros debates acontecendo aqui no Grupo Bandeirante Comunicação. 9 de agosto, debate para governo do estado de São Paulo e também governos estaduais em outras praças do Grupo Bandeirante Comunicação. E dia 19, debate presidencial.
7: E dia 23, esta semana, a estreia da nova Band News TV completamente reformulada.
8: E tá lindona, hein? Tá lindona, tá lindo. Alguns spoilers, pra quem quer ver, já estão nas nossas redes sociais da Band News TV também, que é @BandNewsTV, a gente conta um pouquinho. Tem também os bastidores de toda essa obra, que eu sei que vocês gostam de acompanhar. Aí dia 22 a gente tem um mega evento aqui, né, Sabino?
7: Sim.
8: 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Bom dia pra você, Lupato. Ele tá sorrindo, porque o Lupato, desde o início, era contra o Messi. Sempre foi contra.
9: Não, contra a Argentina, é diferente. Bom dia, Paula Valdez, Marco Antônio Sabino, bom dia para você que está nos acompanhando aqui no Manhã Bandeirantes. Olha, justiça foi feita, começa daí, porque a Argentina não jogou nada a final da Copa do Mundo. Em determinado momento, a Espanha já tinha chutado 20 vezes, 12 delas no gol e... A Argentina tinha zero. Não tinha nem tentado. Não é que não tinha acertado o gol. Bola pra fora. Nada, nada, nada. Ontem a seleção espanhola conseguiu encaixotar, né? A Argentina, Lionel Messi, teve dificuldade pra encostar na bola, né? Sempre muito bem marcado. Não conseguiu fazer a diferença. Espanha é bicampeã do mundo. Mais uma vez com um gol na prorrogação, assim como foi naquele Espanha e Holanda na Copa do Mundo de 2010. E uma seleção implacável ao longo de toda a competição. Sofreu um golzinho na
8: Nossa,
9: Copa do Mundo inteira.
8: Absurdo isso, né?
9: Então, pra você ter uma noção, o goleiro da Espanha, o Unai Simón, ontem ganhou, né, a luva de ouro como melhor goleiro da Copa do Mundo. Ele, durante a Copa, fez 10 defesas. Ou seja, a zaga era tão boa que a bola mal chegava. O goleiro da Argentina, no jogo de ontem, fez 11 defesas.
7: É. Jogou muito o goleiro da Argentina ontem.
9: Não, bom goleiro. E assim, foi o que segurou ali, né, o resultado por bastante tempo.
8: Foi.
9: Mas, olha isso, em um jogo, na final, o goleiro da Argentina fez mais defesas do que o goleiro da Espanha durante toda a Copa do Mundo.
8: Mas foi bem. Agora, até esqueci de comentar. Ainda bem que eu não tinha dinheiro pra comprar, pra ver o show da Madonna, né?
9: Que show.
7: Uma música.
8: Que show. Não, e ela não apareceu. Pra quem tava... A minha impressão, a não ser que eu esteja muito errada, mas ela não cantou no estádio.
7: Ela cantou no corredor.
8: É. E aí ela chega... Então, assim, pra quem comprou e pra quem tá lá, não viu nada, viu? Ela chegando com o Ronaldinho Gaúcho...
9: É bem no formato do que eles fazem na final do futebol americano, né? O tal do Super Bowl. Porque pra você montar toda a estrutura e depois desmontar pro segundo tempo da partida, da meia hora de intervalo que foi prometida, o show mesmo teve 11 minutos.
8: É.
9: Que foram mais ou menos 10 pra montar, mais ou menos 10 pra desmontar e mais ou menos 10 de show. Com aquele tanto de artista, cada um deu uma... palinha, né?
8: Uma palinha.
9: Foi um pouquinho
8: nada.
9: Ali de cada um deles, mas uma baita festa em New Jersey, que a Bandeirantes acompanhou de perto, e vai começar a festa agora em Madrid, viu? Porque nós, inclusive, já recebemos aqui as imagens. A seleção espanhola acaba de desembarcar no aeroporto internacional de Barajas, que fica na capital da Espanha, claro que foram em um avião fretado. A imagem é emocionante do capitão Rodri, que foi também eleito ontem o melhor jogador da Copa do Mundo 2026, descendo as escadas com a taça da Copa do Mundo na mão. E agora uma programação super especial aí para os campeões do mundo. Chegam, já vão direto para o Palácio da Espanha, onde se encontram com o rei, a rainha e o primeiro-ministro do país. E depois dessa cerimônia um pouco mais formal, aquele desfile que sempre rende ótimas imagens, né, da festa de cada uma da, dos torcedores, de cada um dos torcedores. A nossa Sônia Blota está por lá em Madrid, acompanhando a toda essa movimentação, vai participar bastante com a gente ao longo do Manhã Bandeirantes, porque a festa foi madrugada adentro, lá na Espanha.
8: Ai, cavas, tapas. Também passaram, a Soninha tá passando bem, né?
9: A Sônia hoje cedo tava contando que amanheceu meio parada a capital Madrid. E por quê? Porque teve gente que foi dormir lá pras 8 da manhã.
8: Mas, gente, a Espanha
9: não
8: já
9: é feriado,
8: é assim,
9: oficial,
8: né? A Espanha a gente já pode tomar café da manhã até o meio-dia.
9: Isso.
8: Porque é possível.
9: Jantar é 11 da noite.
7: Almoçar até as 4.
8: É, e ainda tem a siesta. Você imagina depois de ganhar. Eu adoro. Eu, por mim, podia morar lá, viu?
9: Ah, eu também. E, ó, com certeza a festa hoje vai ser muito bonita. Milhares de pessoas vão tomar conta lá para acompanhar o desfile da seleção espanhola com a taça da Copa do Mundo. E, claro, nós vamos falar bastante disso, dessa festa espanhola, ao longo do nosso Manhã Bandeirantes, que está começando. 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Às 10 horas e 13 minutos, vamos aos destaques do nosso programa de hoje. As convenções partidárias que definem as candidaturas para as eleições começam nesta semana. Repórter Luiz Felipe Nunes.
10: Começa hoje o período das convenções partidárias, ou seja, os partidos têm até o próximo dia 5 de agosto para realizar a formalização dos nomes que vão concorrer nas eleições de outubro. Além disso, existe a necessidade de envio para a Justiça Eleitoral das coligações, as alianças entre os partidos. Pensando nos partidos que melhor pontuaram nas últimas pesquisas eleitorais para a presidência da República, temos já no próximo sábado o início, com o PL, que deve formalizar o nome de Flávio Bolsonaro. No dia seguinte, o PSD com Ronaldo Caiado e, na segunda-feira, Romeu Zema pelo Partido Novo. No outro final de semana, acontecem as convenções do Partido Missão, de Renan dos Santos, e depois do Partido dos Trabalhadores, com o presidente da República, Luiz Inácio Lula da Silva.
7: É nenhuma surpresa nessas convenções que acontecerão até o dia 5 de agosto, depois o registro das candidaturas até o dia 15 de agosto e dia 16, início da campanha obrigatória, do horário político obrigatório em rádio e televisão. O que me chamou mais atenção nesse final de semana, entre as várias declarações dos pré-candidatos, ainda pré-candidatos, foi a do ex-governador de Minas Gerais, o pré-candidato Romeu Zema. Ele disse que vai privatizar, se ganhar a eleição, a Petrobras e o Banco do Brasil.
8: E olha, começa hoje o prazo para que os eleitores que estiverem fora do domicílio eleitoral solicitem o voto em trânsito. O pedido pode ser feito até o dia 20 de agosto por meio do autoatendimento eleitoral ou presencialmente em qualquer cartório eleitoral. Após esse prazo, não será possível alterar ou cancelar a habilitação para a votação em trânsito autorizada. O voto em trânsito permite a transferência para outro município, desde que seja a capital ou cidade com mais de 100 mil eleitores. Neste ano, serão instaladas urnas no Aeroporto Internacional de Guarulhos, em parceria com a concessionária do terminal, a GRU Airports. Aliás, o voto em trânsito, se eu não me engano, é só para presidente, não é? Se você tá...
9: você tiver no mesmo estado, não.
8: Não, aí você pode, mas se você tá num estado diferente, daí
9: aí
8: é só para presidente, sim, né? Se não me engano, é.
9: Quinta Sinal da Bandeirantes marcou 10h15. A polícia procura por um homem que atropelou e passou por cima de um motociclista na Grande São Paulo. Repórter Guilherme Oliveira.
11: A justiça converteu em preventiva a prisão de um advogado que atropelou por duas vezes um motociclista neste fim de semana. Foi na estrada de Tapecirica, na zona sul da capital. O advogado Jefferson Nascimento fez uma conversão irregular quando atingiu o motociclista pela primeira vez. Na hora de ir embora, segundo testemunhas, ele atropelou pela segunda vez a vítima. A defesa do advogado dá outra versão. Diz que, na verdade, o motorista ofereceu ajuda pela primeira vez, mas depois tentou ir embora e conseguiu porque estava com medo de ser linchado. E o segundo atropelamento foi sem querer, justamente por causa da confusão. Daqui a pouco, no Manhã Bandeirantes, a gente traz todos os detalhes.
7: Bom, vamos lá colocar os dados corretos nessa história para quem viu o vídeo, né? Primeiro, em nenhum momento ele foi ameaçado de morte. Os homens que cercaram o carro depois do atropelamento pediam para que ele não tirasse o carro do local e o advogado estava querendo tirar o carro. Não tirasse, porque eles estavam chamando a polícia. O motoqueiro estava a cerca de 2 metros à frente do carro, estatelado no chão, estava em estado grave no chão. Aí o que aconteceu? O motorista, mesmo contra a vontade daqueles que estavam no entorno, dá a ré, pega impulso e vai para frente. E passa por cima do motoqueiro que estava no chão, que ficou embaixo do carro. E aí gera um desespero das pessoas que estavam no entorno. Foi assim que o motorista atropelou por 2 vezes o motoqueiro.
8: Ó, o Pedro Gambás, que tá com a gente aqui na produção essa semana, já tirando a minha dúvida ali sobre a questão que eu tava falando, né, de voto em trânsito, que tem até o dia 20 de agosto. Se o local informado estiver dentro do mesmo estado do domicílio eleitoral, você pode votar para todos os cargos em disputa. Caso contrário, vai ser habilitada a votação somente para presidente da República. Então, se você não está no seu domicílio eleitoral, mas está em outra cidade com mais de 100 mil habitantes do mesmo estado, você pode votar para todo mundo, caso você faça essa solicitação até dia 20 de agosto. Se você estiver em outro estado e com a solicitação feita até o prazo, aí você pode apenas votar para a presidência da República. E a polícia continua as buscas pelo comerciante Marcelo Magalhães de Almeida, de 31 anos, que está desaparecido desde quinta-feira da semana passada. A principal linha de investigação é de que a vítima foi atraída para uma área de mata onde teria sido morta após ter valores transferidos da sua conta bancária. No fim de semana, o carro de Marcelo foi localizado abandonado e então apreendido para a perícia. De acordo com a polícia, o veículo tinha marcas de sapatos no capô e no para-brisa. 3 suspeitos de participação no crime já foram identificados.
9: Esse caso que aconteceu em Carapicuíba, aqui na Grande São Paulo. Uma quadrilha especializada em furtos a condomínios é presa em São Paulo. Repórter Diogo Braga.
12: A polícia prende um criminoso e apreende 3 menores de idade que participavam de uma quadrilha especializada em furto a condomínios aqui em São Paulo. Ontem, na madrugada, no bairro de Moema, os criminosos estavam realizando um assalto em um prédio quando foram presos em flagrante pela polícia. 3 deles estavam dentro do condomínio e o 4º criminoso foi preso dentro do carro, que também era roubado, que serviria de fuga para os criminosos. 3 deles tinham idade entre 14 e 17 anos. E um desses 3 participou de um roubo em Piracicaba no sábado, avaliado em mais de 3 milhões de reais.
7: Vocês prestaram atenção? Eram 4, 3 eram menores de idade. E aí o Congresso Nacional não define a questão da diminuição da maioridade penal. Um deles tinha 14 anos.
8: Uma nova concessionária começa a operar amanhã 3 linhas de trens em São Paulo. Ana Paula Rodrigues.
13: A Trivia Trens assume a operação das linhas 11, 12 e 13 dos trens de São Paulo. Esse processo de transição da CPTM para a empresa ainda deve durar mais 1 ano. Uma medida que tem sido adotada pelo governo de São Paulo após sucessivas falhas nas concessões das linhas 8 e 9 dos trens metropolitanos. Das 14 linhas de trens de São Paulo, 9 já são concedidas para iniciativa privada.
9: Agora o destaque é da repórter Maju Arruda Leite.
14: Mais de 1 milhão de estudantes da rede municipal de São Paulo voltam às aulas nesta segunda-feira. E para cerca de 200 crianças, o segundo semestre começa em uma nova escola. O prefeito de São Paulo, Ricardo Nunes, inaugura uma escola de educação infantil na manhã de hoje, aqui na Zona Leste de São Paulo.
8: Um bebê recém-nascido, abandonado em uma lixeira, nossa senhora. Recebe atendimento em um hospital em Sorocaba. Repórter Fabrício Rocha.
15: Em Sorocaba, a Polícia Civil investiga o encontro de um bebê recém-nascido ainda com vida dentro de uma lixeira do banheiro do Hospital Evangélico. Após receber os primeiros cuidados, a criança foi encaminhada para o Conjunto Hospitalar de Sorocaba, onde permanece sob atendimento médico. As equipes médicas contaram aos policiais militares sobre uma suspeita de uma paciente que deu entrada no hospital com sangramento vaginal. A suspeita ainda não foi ouvida. O Conselho Tutelar também acompanha o caso e aguarda a alta do bebê para que medidas sejam tomadas.
9: Agora vamos à capital federal da Bandeirantes Brasília, o destaque do repórter Felipe Campbell.
16: Estão adiadas para depois do recesso parlamentar, que termina no dia 31 de julho, as análises das principais pautas travadas no Congresso Nacional. Entre elas, a proposta de emenda à Constituição, que acaba com a escala de trabalho 6x1 e o projeto de lei que criminaliza a misoginia. Pelas redes sociais, no sábado, o ministro da Secretaria-Geral da Presidência, Guilherme Boulos, classificou como indignante ver a PEC do trabalho 6x1, considerada por ele a principal pauta dos trabalhadores, parada na gaveta por razões menores. Em razão das eleições de outubro, tanto a Câmara dos Deputados quanto o Senado Federal devem realizar 2 semanas de esforço concentrado, nos períodos entre 10 e 14 de agosto e de 31 a 3 de setembro. Os parlamentares prometem discutir os temas urgentes que aguardam deliberação.
7: Como assim, ministro Boulos? Questões menores, expressão que o senhor usou, essa discussão do fim da escala 6x1, uma discussão profunda que diz respeito ao futuro das empresas no Brasil, ela precisa ser feita com racionalidade e não a toque de caixa apenas para beneficiar o presidente Lula. Não é assim que funciona.
8: E o governo federal ainda tenta ampliar a lista de isenção ao tarifaço dos Estados Unidos, que entra em vigor agora na quarta-feira. A gente continua na Bandeirantes em Brasília, agora com a repórter Natália Ferreiro.
17: A semana começa com a expectativa pelo início do tarifaço do governo dos Estados Unidos, que foi oficializado na semana passada e que inicia na quarta-feira. Mesmo com várias tentativas de evitar as sobretaxas, o governo brasileiro trabalha agora para ajudar os setores que foram tarifados pelo governo do presidente Donald Trump. No documento que oficializou a medida, o escritório do representante comercial dos Estados Unidos afirmou que a nova tarifa será aplicada às mercadorias importadas ou retiradas para consumo a partir do dia 22 de julho. No entanto, existe uma regra de transição e produtos que já estiverem embarcados antes dessa data e que entrarem no país antes do dia 29 serão isentos.
9: 10h24, o destaque agora é do Rio de Janeiro, com a repórter Luana Bernardes.
18: A Delegacia de Homicídios realiza uma operação na favela do Muquiço, na zona norte do Rio, para tentar prender envolvidos na morte do policial que foi atacado por criminosos no início do mês na região. Carlos Alberto Freire Neto e outros 3 policiais estavam em uma viatura descaracterizada da DH da Baixada Fluminense em uma ação de coleta de dados de inteligência. Eles foram surpreendidos por homens armados e Carlos foi atingido na cabeça. Ele chegou a ser socorrido, mas não resistiu. O agente estava na Polícia Civil desde 2023. Ele deixou esposa e 2 filhos.
8: E nos destaques internacionais, os Estados Unidos atacam o Irã pelo 9º dia consecutivo depois do fim do cessar-fogo de quase um mês. Os bombardeios americanos atingiram diversas cidades iranianas hoje de manhã e pelo menos uma pessoa morreu. No fim de semana, o Irã atingiu uma base dos Estados Unidos no Iraque. Esse ataque deixou 3 militares mortos. Mais cedo, um porta-voz do governo iraniano disse que o país está se preparando para uma possível invasão americana. Segundo Esmaeil Baghei, houve troca de informações diplomáticas nas últimas horas entre Irã e Estados Unidos. Ainda sem avanços nas negociações por um novo acordo, o regime iraniano tem ameaçado fechar de novo o Estreito de Hormuz para a passagem de petróleo.
9: 10 horas e 26 minutos. Você ouvinte, manda mensagem, participa com a gente, conversa conosco aqui no Manhã Bandeirantes pelo nosso WhatsApp.
19: 11 999-0487-56.
9: Manda sua mensagem comentando, opinando sobre os assuntos que nós vamos tratar ou também trazendo uma nova notícia que você está observando aí pelo seu caminho nessa segundona, comecinho de semana.
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9: E antes de colocar aqui as primeiras participações da nossa audiência, como prometido, nós temos aqui agora as imagens e vamos mostrar da chegada da delegação espanhola a Madrid. Rodri desembarcando da aeronave e descendo as escadas com a taça da Copa do Mundo na mão. Tá segurando com jeito, né? Parece um bebê ali com as duas mãos, o Rodri segurando a taça da Copa do Mundo e aí descendo as escadas junto com alguns funcionários da Confederação Espanhola de Futebol. Os funcionários do aeroporto que estavam ali trabalhando, aplaudindo os jogadores nessa chegada depois de conquistarem o bicampeonato da Copa do Mundo em 2026. A festa promete ser longa, porque ao longo de todo o dia são muitos compromissos dos jogadores por lá em Madrid, e a torcida espanhola deve invadir as ruas da capital para aplaudir a sua seleção. O Rodri, depois que termina de descer a escadaria ali da aeronave, inclusive levanta mais uma vez a taça da Copa do Mundo, todos os jogadores vestindo uma camiseta comemorativa com a palavra campeões e o número 26 atrás e uma ilustração da Espanha na parte da frente, nas tradicionais cores espanholas, o vermelho e também o amarelo. Muito policiamento também para acompanhar essa chegada dos jogadores. Daqui a pouquinho nós vamos a Madrid para conversar com a nossa enviada especial, a Sônia Blota.
7: E também vamos a Buenos Aires, isso, onde uma grande confusão aconteceu depois da derrota da Argentina. O repórter Lucas Belotti conta tudo pra gente daqui a pouco. Uma confusão grande, viu? Não é coisa pequena, não.
8: É. A confusão lá e confusão no Brasil também.
9: No Rio de Janeiro, né?
8: Argentino, é.
20: Bom dia, Sabino. Bom dia, Vitor.
9: Bom dia.
8: Bom dia,
9: Paula.
8: Bom dia.
20: Hoje o bom dia é maravilhoso. É com muita alegria que eu falo esse bom dia pra vocês. Sabe, com toda a festa que foi ontem, a celebração da vitória da Espanha. É isso aí. Um ótimo dia para todos, ótima semana. Lúcia Maria Vila Mariana.
9: Valeu, Lúcia.
8: A tava Lúcia torcendo para a Espanha. Ela tava secando a Argentina. Já fazia tempo que a Lúcia Maria mandava mensagem para a gente aqui secando.
21: Bom dia. Bom dia, bom dia, bom dia, Lupato. Bom dia, dia Paula Valdez.
8: Bom
21: e
8: dia.
21: Marco Antônio Sabino.
9: Bom dia, bom dia,
21: São
9: bom dia.
21: Como eu. Eu sou o Márcio de Guarulhos, conversei com vocês na semana passada dizendo que eu ia torcer para a Argentina. Eu avisei que eu ia torcer para a Argentina.
9: Eu também.
21: Porque eu torci para todo mundo perdeu. Torci para a Argentina e deu certo. Com expulsão e tudo. Bora! Rumo ao Hexa em 2030. Não vamos deixar a peteca cair, gente. Bora, boa semana!
7: Ontem até a camisa da Argentina, uma camisa bonita.
8: Você colocou?
7: Tem azul.
8: É,
7: eu
8: por
7: coloquei
8: isso
7: em casa, viu?
8: É, vocês dois, você e o Márcio, andam de mãos dadas, vou te dizer, esses dois aí.
9: Pra quem torce, perde, né?
8: Pra quem eles torce, perde. É, deu nisso.
9: E você sabe que o Márcio estava falando, né? Rumo ao Hexa em 2030. O que assusta é essa seleção espanhola, né? É porque esses mesmos jogadores, campeões em 2026, tem mais umas três Copas do Mundo aí pela frente, né?
7: Não, eu vi ontem um jogador da Espanha, quando entrou em campo, eu achei que ele tinha uns 15 anos. Ele tem uma fisionomia, né? Com certeza tem mais de 18, mas ele tem uma fisionomia que parece um garoto de 15 anos.
9: Não tem um monte de jogador da Espanha? O Cubarsí, que foi a revelação da Copa do Mundo, zagueiro, e o Lamine Yamal, 19 anos cada.
8: Nossa,
9: e aí você vai pra casa dos 20 e poucos. Quase a seleção titular inteira tem menos de 25 anos, ou seja, muita lenha para queimar ainda e já foram campeões do mundo. Imagina nas próximas Copas o que não pode virar essa seleção.
7: Serve também para nós pensarmos numa seleção mais jovem na próxima Copa do Mundo, né? Que não foi o caso dessa.
9: Serve para a gente pensar em muita coisa esse título da Espanha, né? Começando pelo técnico que treinou essa mesma molecada no Sub-17, no sub-20 da seleção espanhola, depois na seleção olímpica da Espanha e depois chegou no profissional.
7: Na Eurocopa?
9: Na Eurocopa.
7: Eles ganharam tudo, né?
9: Ele veio com essa mesma geração desde o comecinho no futebol, né? Isso ajuda bastante.
2: Fala, meus amigos da Rádio Bandeirantes, motorista de moto carreteira aqui de São Bernardo do Campo. É, meus amigos, o Ulisses Costa lavou nossa alma nessa narração. Valeu, Ulisses Costa, você foi fera, como sempre, né? Nunca decepciona, muito obrigado. Estamos vindo ali da região ali do Bato Ribeira, rodovia ali, Manuel da Nóbrega, aí, rodovia Imigrante subindo aí, tudo bem, tudo normal aí, tá? Aqui, por aqui, um céu de brigadeiro, todo trecho do Planalto aqui, clima maravilhoso. Um abraço a todos. E vai, Espanha! Adiós, hermanos!
8: Da onde que surge essa raiva tão grande que a gente tem dos argentinos no futebol, você sabe?
7: É uma rivalidade entre os dois países, né?
8: É.
7: A Argentina já foi um país aqui na América do Sul muito mais desenvolvido até do que o Brasil, um nível de educação muito alto, uma economia muito forte. Depois é que o Brasil, pela sua imensidão, acabou passando a Argentina. Mas essa rivalidade, até do ponto de vista econômico, sempre existiu. Né?
3: Bom dia, ouvintes da Rádio Bandeirantes.
9: Bom dia.
3: Jair de Mauá, estou indo para São Bernardo pelo Rodoanel. Trânsito parado aqui no Rodoanel, entre Mauá e a Anchieta. Entre Mauá e Anchieta, trânsito intenso por aqui. Quem for pegar, é melhor procurar uma outra alternativa. Bom dia a todos.
9: Bom dia.
8: Outra alternativa é o Rodoanel, né? Que todo dia tá parado, na verdade.
9: Pois é.
8: Férias escolares, não tem data, né? Sempre tem algum trecho parado.
9: 10h33, vamos para o primeiro intervalo rapidinho aqui no Manhã Bandeirantes desta segunda-feira e já voltamos para girar a nossa reportagem.
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3: 10h35.
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3: O repórter Luiz Felipe Nunes está conosco aqui no estúdio da Bandeirantes para falar sobre o início do prazo para as convenções partidárias que oficializam as candidaturas para as eleições de outubro. Os partidos já se movimentando e marcando as suas convenções. Luiz, bom dia.
4: Muito bom dia, Lupato, Paula, bom Sabino. Dia. Bom dia para você que nos acompanha na Bandeirantes. Partidos já realizando tanto as convenções estaduais quanto as nacionais. Período começa hoje, vai até o dia 5 de agosto. É uma maneira para que os partidos consigam colocar à disposição e organizem principalmente a documentação dos candidatos à presidência da República, Senado, deputados federais, deputados estaduais, governos estaduais, porque é uma parte juridicamente também complexa. Por isso, as direções dos partidos nos estados têm este trabalho também. Por isso, algumas reuniões vão acontecer nos estados. As reuniões de São Paulo, inclusive, já têm movimentação hoje. União Progressistas, que é uma federação entre União Brasil e o PP, já tem um evento confirmado para a tarde de hoje. Acontecerá na Assembleia Legislativa do Estado de São Paulo, focada no Senado, mas também com repercussão nacional. Hoje, a principal documentação, formalização, será o nome de Guilherme Derrit, candidato pela federação ao Senado no estado de São Paulo. Mas também terá a presença de André do Prado, que será o candidato do PL para o Senado no estado de São Paulo. Tarcísio de Freitas e Flávio Bolsonaro são esperados neste evento. Existia e segue existindo um debate sobre se a união entre os dois partidos vai apoiar de maneira nacional, vai fazer uma coligação para apoiar Flávio Bolsonaro. Em São Paulo, isso vai acontecer de maneira explícita neste evento de hoje. Tarcísio de Freitas também estará presente na Assembleia Legislativa do Estado de São Paulo. André do Prado, que presidiu a Assembleia Legislativa do Estado nestes últimos anos, mas hoje o nome de Guilherme Derrit deverá ser confirmado. Nos próximos dias também, no âmbito estadual, teremos uma convenção do Partido dos Trabalhadores, o PT, no sábado, dia 25, acontecerá em Campinas, para confirmar os nomes que irão ser candidatos no estado de São Paulo. Fernando Haddad, como cabeça de chapa ao governo do estado de São Paulo, com Márcio França, que é do PSB, mas vai participar dessa convenção partidária do Partido dos Trabalhadores, e a chapa também para o Senado, com Marina Silva e Simone Tebet, que também é do PSB, mas todos eles estarão neste evento, que deve contar com o presidente Lula. Porém, o nome de Lula só deve ser confirmado em uma outra convenção.

0: nomeia o Ministério da Fazenda em caso de vitória de Flávio Bolsonaro. Ela é muito próxima de Flávio, vem participando de lives, outros eventos com o pré-candidato do PL, muito possivelmente estará neste evento neste próximo sábado, que acontece na capital paulista, na cidade de São Paulo, com presença, além do governador do estado, Tarcísio de Freitas, do presidente da Argentina. Javier Milei afirmou para a imprensa argentina que estará presente no Brasil para este evento. Ele inclusive tentou acertar uma visita a Jair Messias Bolsonaro, que está preso no Distrito Federal, não conseguiu uma liberação por parte do ministro Alexandre de Moraes, mas deve comparecer a este evento na cidade de São Paulo no sábado. No dia seguinte, ocorre o evento do PSD, também na cidade de São Paulo. Ronaldo Caiado deve ser confirmado como o candidato à presidência do partido, que terá como vice o próprio presidente do partido, Gilberto Kassab. Na segunda-feira, ocorre a convenção nacional do Partido Novo, Romeu Zema sendo confirmado como o candidato à presidência da República. Zema, que inclusive afirmou que existiria uma possibilidade na última semana de Michele Bolsonaro ser a candidata a vice. Michele Bolsonaro fez uma publicação nas redes sociais afirmando que isso não vai acontecer. Ela elencou motivos para esta recusa. Um deles, o fato de que o PL, partido ao qual ela é afiliada, não poderia lançar um candidato à presidência e uma pessoa vice de outra chapa eleitoral. Ela afirmou também nessa publicação que segue com o marido dela, Jair Messias Bolsonaro, que está fazendo os cuidados dele nesta situação de prisão que ele se encontra neste momento. Na semana seguinte, então dias 1º e 2º de agosto, as convenções do partido Missão, Renan dos Santos deve ser confirmado como o candidato à presidência da República do partido, que disputa pela primeira vez uma eleição nacional, já que foi formado há pouco tempo, ele que deve ter como vice o tenente-coronel Haroldo Medina. E no domingo, dia seguinte, Partido dos Trabalhadores, como dissemos, presidente Luiz Inácio Lula da Silva, que terá novamente como vice, ao que tudo indica, Geraldo Alckmin, também do PSB, o PSB que vai formando essa dobradinha com o PT nas convenções tanto estaduais quanto também as convenções nacionais. E se esse período acaba no dia 5, logo depois, debate na Band, essa trilha maravilhosa que escutamos no início dessa participação que a gente escuta agora, escutaremos ela com mais frequência ainda. Dia 9, primeiro debate entre os candidatos ao governo dos estados, teremos candidatos do governo do estado de São Paulo, numa formatação um tanto parecida quanto a de segundo turno, porque Tarcísio de Freitas e Fernando Haddad vão, até este momento, sendo os dois únicos candidatos de partidos grandes, os partidos que têm capacidade de participação em debates eleitorais. E, no final de semana seguinte, teremos o primeiro debate na Band para os candidatos à presidência na República, como sempre, os debates começando aqui no Grupo Bandeirantes de Comunicação.
1: E, a se confirmar as candidaturas para governador aqui em São Paulo, uma curiosidade, né? Pela primeira vez nós vamos ter apenas dois candidatos, quer dizer, é um segundo turno no primeiro turno. Vai ser interessante ver isso.
2: Luiz Felipe Nunes, que ao longo das próximas semanas vai acompanhar a essas convenções partidárias e a oficialização das principais candidaturas para o pleito de outubro. Obrigado, viu?
0: Obrigado, gente. Forte abraço.
1: Valeu, Luiz.
2: E olha, o Sabino apontou aqui no comecinho do Manhã Bandeirantes para uma fala de Romeu Zema, pré-candidato do Partido Novo à presidência da República. E bem nessa semana que as chapas começam a ser oficializadas, os pré-candidatos também vão reforçando as suas campanhas, marcando presença em eventos. O Flávio Bolsonaro foi ao Espírito Santo durante o fim de semana e voltou a criticar o ministro do Supremo, Alexandre de Moraes, pela proibição de visitas ao pai Jair Bolsonaro. O pré-candidato do PL reiterou que vai anistiar os condenados pelos atos de 8 de janeiro.
3: O Alexandre de Moraes, não é que ele não tem coração, ele parece sem alma, parece uma potestade. Parece o demônio usando uma pessoa para fazer mal para os outros. Rasgando lei, rasgando Constituição. Eu não vou baixar minha cabeça, eu não vou me intimidar. Isso vai me dar ainda mais força, ainda mais energia. Porque aqui, ó, aqui tem sangue de Bolsonaro nessa... Eu não vou baixar a cabeça para tirano nenhum.
2: Em São Paulo, Romeu Zema criticou a atuação dos ministros do Supremo, como Gilmar Mendes.

0: com quem teve embates públicos nos últimos meses. Além disso, o pré-candidato do Novo prometeu usar recursos obtidos com a privatização de estatais em obras de infraestruturas.
1: Vamos começar privatizando a Petrobras e o Banco do Brasil. E não é para pagar as contas de Brasília, mas para construir o futuro do Brasil. Esse dinheiro vai virar estradas, ferrovias, hidrovias, portos pelo país inteiro.
0: O pré-candidato à presidência pelo PSD, Ronaldo Caiado, esteve em um evento em Goiás. Ele criticou a postura do governo diante à imposição de tarifas contra o Brasil por outros países.
2: Nós estamos vendo um Brasil sendo penalizado por uma tarifação dos americanos, uma outra tarifação também da China e também um bloqueio da União Europeia. Então isso é exatamente um presidente que não cuida do país e fica apenas preocupado em discutir assuntos única e exclusivamente da campanha eleitoral.
0: No Rio de Janeiro, o pré-candidato do Missão participou de um evento do partido. Renan Santos confirmou a pré-candidatura do ex-coronel da Polícia Militar, João Busnello, ao governo do Rio de Janeiro. O pré-candidato à reeleição, presidente Lula, do PT, não teve agenda nesse último fim de semana. 10 horas e 46 minutos.
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5: 10 horas e 46 minutos.
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8: 10h48, vamos falar de transporte público? A gente estava falando aqui, né, período de férias escolares, parece que fora Rodoanel, o trânsito está mais tranquilo, mas tem novidade, tem uma nova concessionária, Ana Paula Rodrigues está por aqui com a gente, que a partir de amanhã começa a operar 3 linhas na capital paulista, né, Ana? Bom dia para você.
9: Tudo bem, gente? Bom dia aqui para todo mundo. A gente está falando da Trivia Trens, que ganhou o edital para a operação das linhas 11 Coral, 12 Safira e 13 Jade dos trens metropolitanos. E a Trivia já começa nesta segunda-feira a fazer a operação do transporte, mas ainda de maneira supervisionada pela CPTM. Então, ao longo do próximo ano, é a Trivia quem vai cuidar da parte de manutenção, de operação e tudo mais só que com a CPTM ali supervisionando tudo. Se o desenvolvimento do trabalho está dentro do esperado, se as falhas que vierem a ocorrer estão dentro da média ou não. 2 meses atrás, a Trivia já começou a fazer uma espécie de estágio com os funcionários, né? Colocando eles ali para entender como é que era o funcionamento dos trens, dessas 3 linhas, para que fosse feita uma transição gradual. Uma medida que foi adotada pelo governo de São Paulo depois da concessão das linhas 8 Diamante e 9 Esmeralda. Acho que o nosso ouvinte está lembrado, né? Que desde 2021, quando começou a operação por concessionária dessas 2 linhas, as falhas dispararam. Só no primeiro ano de concessão, aumentaram 7 vezes. E aí, diante de uma série de reclamações, o governo de São Paulo mudou de postura. E agora todas as linhas privatizadas têm esse prazo de até 2 anos de transição antes que a concessionária assuma de maneira definitiva a operação. O que está sendo feito, por exemplo, com a linha 7 Rubi, que já está sob concessão da TIC Trens, e agora as linhas 11 Coral, 12 Safira e 13 Jade, que são 3 linhas muito importantes, principalmente a 11 Coral, porque elas fazem a ligação da Zona Leste e da Grande São Paulo, né? Guarulhos, Suzano, com a região central da capital paulista. Então são linhas com bastante movimentação, um número bastante significativo de passageiros. Aliás, um dado interessante é que a gente tem atualmente 14 linhas em operação aqui em São Paulo, né, de metrô e trens metropolitanos. 9 já são controladas pela iniciativa privada. Mais uma deve entrar nesse pacote muito em breve, a 10 Turquesa, que está dentro do pacote de concessão para a construção de uma linha em Guarulhos, né? O governo tem feito isso, vende projeto e junta uma outra linha para ser administrada. Mas pode ser que o governo recue em relação à linha 10 por causa de uma fala do governador Tarcísio de Freitas, semanas atrás, quando ele foi entregar a 8ª estação da linha 17 Ouro, a estação Washington Luiz. O governador disse que eles chegaram à conclusão internamente no governo de que não dá para conceder todas as linhas para os mesmos grupos, né, que estão fazendo a concessão do transporte público de São Paulo, sob o risco de que haja uma queda da qualidade do serviço que é operado por essas empresas. Então, que o governo não deve fazer novas concessões, porque as linhas do metrô estavam nesse pacote também, né? A linha 4 já é concedida, a linha 5 já é concedida, mas a tendência é que as demais sigam sob gestão do metrô, do governo de São Paulo mesmo, assim como outras linhas da CPTM, a própria linha 10, pode ter um recuo e ela pode não ser passada para a iniciativa privada.
0: Ana Paula Rodrigues, então, trazendo os detalhes dessa nova concessão a partir de amanhã, valendo, hoje já assistida, né, pela CPTM. No começo, né, Ana, quando começaram a conceder várias e várias linhas, existiam problemas meio básicos, até que são inimagináveis para quando você concede. Tinha um equipamento de manutenção dos trens mesmo, né? Que fazem o transporte, que só a CPTM, só o metrô que tem esse equipamento. Então a concessionária tinha que alugar do metrô da CPTM o equipamento para fazer a manutenção. Só que nem sempre estava disponível, nem sempre poderia esse aluguel acontecer. Aí, falha atrás de falha. Vários cálculos foram refeitos, né, depois, sim, dessas concessões para tentar colocar nos trilhos, né, essa concessão.
9: É isso, porque é o jeito de operar a linha, é o conhecimento da linha, o conhecimento dos equipamentos, né? A gente tem linhas com diferentes idades aqui em São Paulo, com diferentes tempo de uso dos equipamentos, especificidades.
0: Muda muito de
9: exatamente, da manutenção também. Por isso que optaram por fazer esse serviço de transição. E, de fato, por exemplo, na linha 7, a coisa tem sido menos caótica do que aconteceu com as linhas 8 e 9. Agora vamos ver se com as outras linhas que a gente falou agora, né, 11, 12 e 13, com essa operação que está começando nessa semana, a gente tem alguma manutenção também da qualidade do serviço. Quem está nos acompanhando deve estar pensando, pô, qualidade tem que melhorar muito, né, para ficar bom de verdade. E é essa a expectativa, não piorar e, quem sabe, evoluir.
0: Valeu, Ana.
9: Valeu, gente. Valeu.
5: Obrigado, Ana.
0: 10 horas e 54 minutos.
10: 11-999-048756.
11: A seleção argentina continua sendo tri
10: tentou tetra, não deu. A Espanha agora é bi. Cadê o time valente? Ontem amarelou na frente dos toureiros de Madrid. Poeta Zé Cardoso, Limoeiro do Norte, Ceará.
0: É isso aí.
11: Bom dia, Sabino, Lupato e Paula. Eu sou a Mari Nascimento. Super feliz com a vitória da Espanha. Ali na região de Guarapiranga, o pessoal torceu como se fosse a vitória do Brasil. Uhum. Eram tantos fogos, que parecia virada de ano. Foi muito lindo. Merecidamente a Espanha ganhou. Tá bom? Um cheiro a todos e uma semana abençoada.
0: O povo teve que gastar, né?
8: O que não tinha.
0: Fogos ontem, que tinham comprado para os Jogos do Brasil.
8: Deu, esperto de casa. Olha, sorte que a minha cachorrinha não tem medo de fogos de artifício, ainda bem. Porque tinha uns que parecia que estavam dentro da minha casa. E eu falei assim, gente, mas o que está acontecendo? Guardaram, compraram para o Hexa, que não veio, e aí resolveram gastar ontem, né?
12: Bom dia, Band. Ainda sobre a Copa e a participação do Brasil. Muita gente prega que a gente faça uma mudança total, né? Colocando uma equipe jovem, como faz a Espanha, como faz os países que estão em ascensão no futebol. E essas mesmas pessoas cogitam a participação do Neymar daqui a 4 anos. Não é muito louco isso? Bom dia, Evandro Butantan.
0: O futebol é assim, né? Nem sempre faz sentido o que as pessoas estão defendendo. E ó, teve um ouvinte que mandou agora há pouco, né, que tava com um trânsito bastante complicado no Rodoanel. Um outro mandou uma resposta aqui.
13: Bom dia. Sobre o Rodoanel, tomou uma carreta cegonha no KM55. Está um pouco pior do que os dias normais.
0: Tá aí a explicação, então, chegando do nosso ouvinte.
8: Tombou uma carreta cegonha.
14: Alô, Vitor Lopato, nota 10, palmeirense.
0: É.
14: Alô, Sabino, nota 10, Paulo Vadez aí. Fala com a Paulinha aí. Se ela não tomar cuidado, o Grêmio vai cair pra segunda divisão.
8: Oh, de novo?
14: O Grêmio Santo. Sou Vandereiro e Mogirassus. Vai, Espanha! Campeão! Vandereiro e Jesus, fã de você.
8: Não faz comigo, não. De ano sim, ano não, eu tô ali no limbo pra descer pra segunda divisão, pra não descer. Tá difícil a minha vida, vou te dizer. Tava me divertindo muito mais com essa Copa do Mundo, viu?
0: E ele tá falando aí, né, que tem que tomar cuidado o Grêmio, o Santos. Tem muito time, viu, que precisa tomar cuidado nessa volta. Dizem as más línguas, né, Sabino, que quando um técnico tem bastante tempo pra treinar o time, como uma pausa dessa pra Copa, é pra voltar melhor do que tava, né? Você acredita nisso no São Paulo?
5: Olha, pior do que tava não dá pra ficar. Então, qualquer coisa que seja feita vai melhorar um pouquinho.
0: Porque a volta do nosso futebol foi com o jogo do Santos na semana passada, né? Santos e Botafogo. 2-1 pro Botafogo.
5: E quando volta agora o Campeonato Brasileiro?
0: Você viu os gols?
5: Não.
0: Os dois gols do Botafogo, mas assim, uns erros grotescos da zaga do Santos, que você fala, meu Deus do céu, o que que tá acontecendo com o Santos logo na volta?
5: Aí a gente tá acostumado a assistir França e Inglaterra 6-4, né?
8: E agora vem. Eu perdi pro Mirassol e não sei nem que campeonato era do Grêmio ali.
0: Eu acho que era jogo atrasado, né, que eles colocaram alguns. O Sabino perguntou quando é que volta o Brasileirão. Amanhã nós já temos um jogo do Brasileirão, Atlético Mineiro e Bahia se enfrentam em Minas Gerais. Só que é um jogo atrasado, da quarta rodada. A 19ª rodada começa na quarta-feira com o seu São Paulo em campo às 21h30 da noite contra o Atlético Paranaense.
5: Tá certo. Lá?
0: Não, aqui. Só que tá tendo show no Morumbi, né? Então acho que não deve jogar.
5: A diretoria de São Paulo
0: Bragança Paulista.
5: Continua mesmo a
0: diretoria. São Paulo vai mandar esse jogo lá em Bragança.
8: E tem show amanhã de novo do Harry Styles,
0: e
8: né?
0: Sexta de novo. São 4 datas dele.
8: Dizem que tava um caos. Minha afilhada veio e pra sair não consegue andar, né?
0: É, complicado.
8: Eu vou dizer que o último show que eu fui no Morumbi foi do Coldplay. E eu prometi pra mim mesma que eu não volto em show lá. A gente não tem a mínima condição. Vocês já foram no show lá? Não tem condição.
5: O Morumbi é um estádio que envelheceu, que não, se não for feita alguma coisa, é um estádio que vai se deteriorar cada vez mais.
8: Vai dar um grande BO um dia ali. É complicado sair lá de dentro, é complicado lá fora. Ela disse que ela não caminhava depois que saiu do estádio.
0: É complicado lá. 10h59, intervalo rápido.
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0: 11 horas em ponto. Você que está nos acompanhando na Baixada Santista pela Bandeirantes Santos em 106.7. Seja muito bem-vindo. Chegando aqui, nós vamos até o meio-dia com o Manhã Bandeirantes. É, meus amigos. Pela última vez, vamos escutar aqui essa trilha.
8: Então coloca, não tem Espanha para colocar? Espanha o que agora, Bi?
0: Bicampeã.
8: Duas vezes a Espanha, Bi, não tem?
0: Ah, a gente pode tentar achar aqui uma locução de Espanha. Acho que ninguém nunca gravou, né? Nossa voz padrão, Nelson Gomes, não gravou Espanha. Mas quem está na Espanha e vai acompanhar essa festa do título é a Sônia Blota, que já está aqui conosco. E aí, Soninha, muita animação por aí? Bom dia. Pra você aí já é boa tarde, né?
8: Que pé quente, hein, Soninha?
20: O pé quente. Acertei o placar, Paulinha. Bom dia pra você, Vitor Sabino.
0: Bom dia.
20: E olha, eu vou te falar uma coisa, que a festa de ontem à noite, que na verdade começou meia-noite, já era segunda-feira, foi até de manhã. Então as pessoas estão falando aquela sexta um pouquinho mais cumprida, porque a seleção brasileira, a taça, já está aqui em território espanhol. E eles já estão saindo com o ônibus, vão dar uma paradinha, não é uma pausa para hidratação, é uma coisinha um pouquinho mais demorada, mas nada tanto assim, porque eles estão indo direto para o palácio do rei Felipe e da rainha Letícia, que vai recebê-los, cumprimentá-los, depois no gabinete do primeiro-ministro, e aí sim, eles saem em carro aberto. As ruas de Madrid já estão sendo fechadas, a gente conseguiu esse cantinho aqui, porque inclusive o policiamento está muito, muito forte, para que todo mundo possa festejar sem confusão. Os bares e restaurantes, aqui atrás de mim tem um café, já estão trocando o turno para esperar torcedores que eventualmente queiram acompanhar no meio do caminho, né, pelas ruas que a seleção espanhola vai passar. Mas a grande festa vai ser às 9 horas da noite, 4 horas do horário de Brasília, quando a seleção espanhola chega na Praça de Cibele e vai exibir aquilo que todo mundo quer ver, nem que seja de longe, um olharzinho, a taça da Copa do Mundo. Bicampeonato da Espanha, parabéns Espanha, que fez um futebol lindíssimo em campo, foi para a prorrogação, teve raça, conseguiu aí ganhar antes que fossem pênaltis. Eu confesso a vocês que, assim, por mais que eu tenha acertado o placar 1-0 Espanha na prorrogação, teve uma hora que eu falei, será que isso vai para os pênaltis? E porque estava muito equilibrado. Mas eu fiquei encantada quando eu vi a torcida espanhola e a torcida argentina juntas, cada um torcendo para o seu, mas ninguém se desrespeitando. Isso foi muito importante ver, principalmente durante a comemoração, que tinha espaço para todo mundo gritar aí seu, ou xingar, ou gritar de alegria, no caso da Espanha, muito mais os brasileiros engordando o couro da Espanha, mas a Argentina também entrou no clima, acabou festejando, essa é a magia do futebol, todo mundo chegou na final e só tem um vencedor, e o vencedor é a Espanha, e o Cuco está com a Espanha, pessoal.
5: Soninha, um só para cada um em Madrid hoje?
8: Ela está até vermelhinha aqui falando com a
20: Nossa.
8: Gente, né?
20: Eu tô, você viu que eu tô bronzeada? Isso que eu tô com filtro solar 50. Parece que eu tive na praia, né? Não, tive no trabalho mesmo. Nossa, Paulinha, tá bem quente, Sabino. 35 graus, Nossa. Eu tô na sombra. E a sensação térmica é muito maior. Então, por isso, assim, o turista que tá chegando aqui, ele já tá sendo instruído a muita água. Filtro solar, estão sendo distribuídas amostrinhas para ninguém passar mal durante a comemoração, porque assim, 9 horas da noite aqui ainda está sol e está muito quente, né? A gente está no auge de julho, então, e você imagina aquela aglomeração, estão falando em 1 milhão de pessoas. Nossa. Então assim, a polícia está preparada, a defesa civil está preparada, tem que estar, porque o que a gente quer é festa.
0: É, não é feriado oficialmente aí, né? Não foi decretado feriado oficial.
20: Não, eles não fizeram. A Argentina fez, né? Eu fiquei sabendo.
0: Então, mas as ruas estão vazias, né,
8: pessoal,
0: Sônia Blota?
8: O pessoal tá dormindo. E olha que eu tô vendo um café atrás.
20: Não, o pessoal tá se preparando, é.
8: Um café atrás de você. E a gente tava conversando aqui mais cedo, Soninha, que a Espanha, de vários motivos que eu amo, um deles é que é o seguinte, você pode tomar café da manhã até o meio-dia, né? Depois você, ou seja, com esse café atrás de você, até o meio-dia pode chegar alguém para tomar um café da manhã, uma cava, se quiser ao mesmo tempo, né?
20: Pode. Ao mesmo, não tem problema nenhum. Aliás, aqui não tem problema beber de manhã, né?
8: Não.
20: Eles tomam, às vezes você vê aqueles punches de cerveja, com cava, com tudo, não tem. A França também não tem esse problema, mas a Espanha não tem pudores mesmo. O café da manhã é a pessoa que faz. E agora é aquela hora da naninha, né? Só que hoje a naninha tá um pouquinho mais esticada, porque todo mundo ficou até de manhã comemorando, né? Assim, as famílias que assistiram dentro de casa, ok, mas assim, a maioria foi pra rua, quis ir pra rua, porque é um momento histórico, é muito bacana e foi muito especial para mim fazer parte desse momento ontem. Tem umas... as comemorações foram as mais incríveis e faz parte. Olha, eu esperava, já falei para vocês, que a final fosse em Paris, né? Já tava achando a Champs-Élysées lotada, me imaginando que ponto que eu ia ficar do ao vivo, mas não, olha como é que é o futebol, né? Tô aqui em Madrid fazendo a vitória deles.
0: É, e um flagra aí, enquanto a Sônia Blota falava, conversava aqui com a gente, dois jovens de uns 20, 20 e poucos anos passaram ali atrás da Sônia, cada um deles com duas dessas garrafas enormes de água, sabe? 1,5 litro, de quem acordou com a cabeça inchada hoje, depois do título de ontem, Sônia. Acho que o clima é um pouco esse, né? Esperando
20: hoje,
0: o desfile.
20: Hidratação.
0: É, esperando o desfile da taça, mas ainda se recuperando do jogo de ontem, né?
8: E por falar em taça, a gente tem
20: mas
8: imagens da Reuters,
20: para
8: gente.
20: Para repetir o que fizeram ontem.
8: Enquanto a Soninha tá lá com o povo dormindo, os jogadores... Olha isso! Gente do céu,
20: lindo,
8: Soninha,
20: né?
8: Você não
20: tá
8: tem noção
20: bonito.
8: Da fila de gente já esperando por um dos pontos. Eu acho que é a Plaza Colón, se eu não me engano, ali em Madrid, onde devem passar agora a seleção, né? Inclusive, o pessoal tá ali com um guarda-chuva aberto, justamente por conta desse sol que a Sônia tava falando pra gente, que tá super forte. Se eu não me engano, é Plaza Colón ali. Tá, inclusive, um palco montado que deve receber... Obviamente, toda a seleção espanhola, deve ter algum show, enfim. Um dos locais, inclusive, que eles assistiram e torceram muito no jogo de ontem, que a Sônia estava com a gente aqui na última sexta-feira. Gente do céu, mas assim, que calorão e que hora que esses jogadores vão chegar. É muito amor por essa seleção, né? Se atrás de você ainda estão dormindo, os que acordaram já estão lá, né? Na plaza, esperando pela seleção espanhola,
20: tem,
8: viu, Soninha?
20: Tem de tudo. Tem os que estão acordando, tem os que já acordaram para esperar, principalmente turista. O turista não vai querer perder um momento como esse, né? Só que vai longe. Esse é só o começo. A Praça Colón é chamada Praça da Seleção. Uhum. A maior fanzone foi feita nessa praça. Mas a grande concentração, hoje eles passam pela Colón, mas é na Cibeles que vai ser a grande festa. Aí sim,
0: tem
20: eles
0: palco
20: têm que tomar
0: montado,
20: muita água,
0: né?
20: Agora, palco montado, vai ter mais telão para todo mundo poder enxergar os jogadores, ver o Yamal. Olha, é realmente eles. A Espanha está dando uma lição de como virar uma festa em 5 minutos, porque eles não esperavam, assim, esperavam, todo mundo faz o seu melhor em Copa do Mundo, mas não era favorita. É aquela história, a gente sempre fala no Vaticano, né, que quem entra papa sai cardeal. Isso aí é lição para a França.
5: Sônia, deixa eu te perguntar uma coisa mais,
20: oi,
5: mais voltada ao mundo dos negócios, né? Normalmente, quando uma seleção é campeã assim, explode a publicidade dentro do país, né? Então, conta um pouquinho pra gente, muitos anúncios, muitas empresas faturando aí em cima dos jogadores, como é que tá isso?
20: Olha, muitos. Assim, você já enxerga nos prédios banners, outdoors, uma coisa assim que não tinha quando eu cheguei, né? Eu cheguei aqui na quinta ou na sexta, na quinta-feira, e comecei a falar com vocês na sexta-feira, direto de Madrid, as nossas entradas ao vivo. Capacidade dos hotéis, não preciso nem te dizer que mais do que dobrou. Assim, a associação hoteleira está rindo à toa. A venda de souvenirs está uma loucura. Todo mundo quer levar uma lembrancinha da Espanha ou para o seu país ou para guardar esse momento mesmo. Tem aquela loja famosa El Corte Inglês aqui na Espanha. Lotada, mas lotada, lotada. Sempre foi em julho, mas assim, está mais lotada ainda. E as lojas das camisas oficiais. Mas agora, Marco, o preço está muito salgado. Uma camisa oficial do Real Madrid, só para te falar. A da seleção espanhola vai na mesma toada. Toda prontinha já, com escrito Yamal, etc e tal, ó, 190 euros, que dá mais ou menos R$1.200. Uau, é salgado,
0: nossa,
20: né?
0: Nossa. Salgadíssimo.
20: O Yamal, né? É do Barça, tem a do Vini Júnior, que também está nesse preço, mas assim, independentemente do nome do jogador, são esses clubes que estão fazendo a diferença. Então, o que o turista que está aqui, principalmente o turista americano, quer levar de lembrança? A camisa do Real, a camisa do Barça e a camisa da seleção espanhola. Então, vai em dólar, eu acho que não dá tanto, mas em real, gente, está bem, nossa, salgado. Eu acho que eu vou renovar a minha do São Paulo, viu?
8: vai você.
20: Ainda tentei ir na loja para...
5: Boa, Sônia.
20: Deve estar esse preço todo.
8: Pela situação, a do São Paulo tá bem mais barata.
5: Deve estar em liquidação.
20: Tá em oferta, né, Paulinha?
0: Soninha, boa festa aí pra você, hein? Obrigado, gente. Um abraço.
8: Beijo.
5: Obrigado,
20: um beijo,
5: Sônia.
20: Pra vocês. Até a volta.
8: Agora ela sai da cava e volta pro champanhe. É assim. Essa mulher é muito chique.
20: Exatamente.
0: Bom, e de Madrid com Sônia Blota, agora nós vamos ao lado perdedor. Lucas Belotti continua em Buenos Aires, Argentina.
8: Tadinho do Belotti, ele tava louco pra fazer uma festa lá na cobertura dele. Vocês secaram tanto o Belotti, coitado.
0: Não deu pra Argentina, hein, Belotti. Agora, a festa que estava marcada em caso de título continuou, né? Eles orgulhosos da seleção. Bom dia.
1: Bom dia, Lupato, para você, para a Paula, para o Sabino, para todo mundo ligado com a gente. Pois é, teve festa assim por aqui. Vocês percebem que tá tão calor quanto em Madrid, aqui em Buenos Aires, nesse momento, né? Quem nos acompanha pela live pode ver que eu tô de camiseta regata, bermuda e chinelo por aqui, curtindo esse sol em Buenos Aires, nesse momento 9 graus, é o que marca por aqui o termômetro oficial, a sensação térmica um pouco abaixo, né? E era a temperatura também, pelo menos no termômetro ontem à noite, quando milhares de argentinos foram às ruas por aqui para festejar, não o segundo lugar, por óbvio, mas sim a campanha conquistada em 2026 na Copa do Mundo, com muito orgulho da seleção, né? Essa festa começou no Belisco poucas horas, uma hora e meia depois do fim da partida, e seguiu até mais ou menos 11:30, quando houve uma grande confusão por ali, né? E todo aquele momento bonito de bandeiras estendidas, de cânticos sendo entoados também pelo povo argentino, aqueles que embalaram a seleção, inclusive no Catar, tudo isso deu lugar a uma grande confusão com a Força de Segurança Pública, a polícia aqui da Argentina, né? Algumas garrafas foram arremessadas pelos populares nesses policiais, e aí houve uma intervenção, né? Inclusive com a ajuda da Guarda Nacional, muita confusão por aqui, foram utilizados aqueles caminhões com jatos d'água para dispersar a multidão. 5 pessoas precisaram de atendimento médico, outras 15 foram presas, então foi uma noite de mistos aqui, né? Primeiro a dor pela derrota na Copa do Mundo, depois um sentimento bonito de orgulho, de celebração do povo argentino nas ruas, E para fechar essa noite, um momento de bastante confusão por aqui nas ruas de Buenos Aires. Nesse momento o clima é bem tranquilo, né? Os argentinos tentam retomar a vida normal depois dessa derrota na Copa do Mundo, com a palavra de ordem de orgulho por aqui, viu, pessoal?
0: É, e dá para ver o tempo lá em Buenos Aires, céu nublado, frio, é tempo de quem perdeu mesmo o final de Copa do Mundo, né? Combina.
8: E na Espanha um sol, um calor, uma alegria, né?
0: Exatamente, tá seguindo aí a previsão do tempo, o resultado do jogo de ontem. E aí esse orgulho todo, o Belotti, vai se transformar em algum tipo de recepção especial para a delegação argentina na volta ao país ou não é para tanto também?
1: Olha, Pato, esse cenário é cercado de indefinição por aqui, viu? A notícia que a gente teve agora do La Nación, que é um dos principais jornais aqui da Argentina, é de que a delegação vai voltar incompleta mesmo. A AFA tinha informado isso ontem à noite ainda, né? De que não seriam todos os jogadores a retornar. A gente está trazendo, inclusive, a capa de alguns dos jornais por aqui, esse primeiro La Nación, né? Que reforça aquela ideia que a gente estava trazendo de orgulho da seleção argentina. O que é possível observar também no Diário Olé, que a gente separou a capa para quem nos acompanha pelo YouTube, né? Todos eles celebram Lionel Messi. O Diário Olé coloca que os vice-campeões conseguiram sim trazer orgulho e não serão esquecidos, estarão na eternidade argentina. A mesma coisa é observada na capa do jornal Clarim, outro importante aqui da Argentina, que trata de outros temas, mas hoje tem na sua capa Lionel Messi, as lágrimas após a derrota, e diz que a seleção entregou tudo, não há nada a reclamar. Então, por aqui, esse sentimento de orgulho também está nos diários, né, nos jornais periódicos. Mas sobre essa última matéria do La Nación e sobre a festa, né, a Sônia dizia há pouco, o Javier Milei decretou um feriado nacional, mas sem data. Esse feriado é bom, é um feriado que não tem data ainda. Isso porque o governo argentino aguarda uma decisão da AFA. Né? Se vai haver um cortejo, se vai haver um contato com o público, e a Federação Argentina ainda não definiu isso. O que vai acontecer é que os jogadores vão desembarcar aqui às 5 horas da tarde de hoje, já estão voando de Nova York há algum tempo, é verdade, já estão na metade desse trajeto, vão desembarcar e devem ir à sede da AFA, que inclusive tem segurança reforçada nesse momento. Fica aqui distante até do centro de Buenos Aires, no meio do caminho entre o aeroporto e o centro de Buenos Aires. A grande questão é que, se de fato houver um cortejo, um contato com a torcida, ele vai em si incompleto, porque uma matéria do jornal La Nación de agora disse que, por exemplo, o Lionel Messi não está no avião. Ele foi liberado pela delegação e foi direto para Miami junto com um companheiro de time dele, o Rodrigo De Paul. Outros 9 jogadores, além dos 2 que eu já citei, também não estão nesse avião que volta à capital argentina, né? E principalmente os reservas, né? Dos atletas principais ali que receberam a oportunidade que não estão nesse voo de volta, o lateral esquerdo Facundo Medina é o principal deles, né? Recebeu bastante minutos lá no Catar, nos Estados Unidos, e foi titular, inclusive, da campanha. Além dele, a gente tem o Nico Gonzalez, ponta esquerda, mas de resto, só jogadores reservas, com pouca minutagem e também pouca adesão, né, no coração do torcedor. Entre eles, o Facu Lopes também, tá? O Flaco Lopes foi liberado, não vem aqui para Buenos Aires, vai direto para o Brasil. Então, 15 jogadores apenas da delegação dos 26 estão voltando para Buenos Aires, ainda com essa indefinição. A expectativa, não há confirmação, é de que essa festa seja amanhã, e aí, portanto, a gente tenha decretado um feriado nacional. Ainda que festa para os argentinos sem Messi, não é festa, né, pessoal?
0: É, não é.
8: Até porque se não fosse o Messi, bom, se bem que o goleiro também, né, da Argentina foi muito bem, mas assim, é muito ele, bem, né? Não adianta, ele é a capa de todos os jornais e ele continua sendo endeusado, ele continua sendo elogiado, mesmo com a derrota de ontem. E ele mesmo, eu sou fã do Messi e ontem eu republiquei a publicação dele mostrando o porquê. Ele faz uma publicação ontem falando do espírito esportivo, do espírito de equipe, e que se ganhassem, beleza, mas já chegaram até lá, e enaltecendo a equipe. Ele faz uma publicação assim nas redes sociais antes do jogo começar. E eu acho que isso é a grande diferença de quando a gente fala de Messi.
5: Lucas, a gente mostrou, enquanto você falava, a capa dos principais jornais, você fez referência a elas, mas eu volto ao assunto e eu reitero. Apoio total da imprensa argentina a seleção, mesmo tendo perdido. Mas algo que não se viria, por exemplo, no Brasil.
0: A do povo também, né? Um apoio muito grande dos torcedores.
5: A ponto de pensarem num feriado e num desfile.
0: Já decretado o feriado. Ainda não se sabe se hoje ou amanhã. Mas muito importante isso que o Sabino destacou. Esse apoio total à Scaloneta, seleção argentina comandada por Lionel Scaloni. Belotti, bom retorno para você, hein? Um abraço. E que seu pé, sempre que na Argentina, continue gelado.
8: Nossa, coitado do Belotti.
1: Eu acho que o problema sou eu mesmo, viu, gente? Tudo que eu torci dessa Copa do Mundo perdeu. Aí eu falei, bom, vou torcer pra Argentina no final. Deu o que deu, a Espanha foi campeã. Sorte dos espanhóis é que eu não torci pra eles em nenhum momento. Sempre essa discussão que o Sabrina trouxe, só pra completar e encerrar, gente. Eu li todas as matérias, tá, dos jornais que a gente trouxe por aqui. Nenhuma matéria fala sobre qualquer crítica à seleção argentina. Nem ao Enzo Fernandes, que foi expulso. As justificativas que eles dão pras derrotas, o cansaço da seleção, o menor tempo de descanso em relação à Espanha para essa grande decisão e a lesão dos dois zagueiros. Então, assim, ninguém teve culpa na imprensa e entre o povo argentino para a derrota na Copa do Mundo.
0: Que legal. Eu acho que Enzo Fernandes, se fosse brasileiro, por exemplo, estaria sendo crucificado hoje, né? Lógico. Aqui no Brasil. Valeu, Belotti. Um abraço.
8: Valeu.
5: Obrigado.
1: Um abraço para vocês, pessoal.
0: Bom, e vamos para a nossa última...
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0: Última vez, hein, Ricardo Capriotti, que nós vamos escutar essa chamada aqui da Bandeirantes para vocês, colegas que estiveram aí nos Estados Unidos por quase 2 meses, trazendo muita informação, uma baita cobertura aqui da Bandeirantes, e hoje a nossa última dança aqui no Manhã Bandeirantes, falando um pouco mais dessa decisão e do que se pode prever aí, né, para o próximo ciclo, principalmente da seleção brasileira. E aí, Capri, já tá com saudades da Copa do Mundo? Bom dia.
21: Fala, Lupato, bom dia a você, a Paula, ao Sabino, bom a todos dia. Que nos acompanham. Dá saudade de casa, não é? Mas dá saudade de Copa também, é o que eu costumo dizer. Eu tô louquinho pra voltar logo, não é? Pra voltar pra casa. Mas daqui uma semana a gente já fica com saudade de Copa do Mundo de novo. Então é um sentimento ambíguo que nós temos, mas acho que essa Copa já deu. Já entregou tudo o que tinha que entregar. Foi ótima, foram grandes jogos, grandes partidas. Olha, a gente teve uma decisão de terceiro lugar no sábado, histórica. A vitória da Inglaterra sobre a França por 6-4 é algo épico, algo que vai ficar para sempre na história. Ontem, a decisão do título poderia ter sido um jogo um pouquinho melhor do ponto de vista técnico e talvez não tenha sido mais por conta da Argentina, que ficou devendo, mas eu concordo, aí estava ouvindo agora o Belotti, os jornalistas argentinos, a Argentina estava extenuada em campo ontem, o Messi andava em campo ontem, ele não aguentava correr. Então, foi um belo jogo, uma bela final, todo o contexto ali do MetLife Stadium, né? Aquelas personalidades todas presentes, inclusive o presidente Donald Trump estava lá também, né? Enfim, tudo que cercou essa grande final, essa grande Copa do Mundo, então vai deixar saudade, vai deixar assim dentro de campo, foi uma Copa muito legal. Fora dela, problemas que a gente falou aqui, relatou, mas isso não vem ao caso agora, a FIFA provavelmente vai corrigir isso para 2030, para 2027 no Brasil, na Copa do Mundo de Futebol Feminino, mas eu já tô com saudade sim, viu? Já vai dar saudade, mas ó, se preparem porque vem aí Campeonato Brasileiro e todos os nossos campeonatos que vão ser muito legais também.
5: É isso que eu queria te perguntar, você tá preparado para esse jogo do Santos, do São Paulo, aquela coisa toda, Capriotti?
21: Vai dar um pouco de depressão, viu, Sabino? Porque, olha, o nível dos jogos que nós vimos aqui, né, vai ser difícil, né? A gente viu jogos de altíssimo nível, jogos emocionantes, e a gente sabe que nós não vamos ter isso aí nos nossos campeonatos locais. Eu vou até estender um pouquinho, talvez mesmo Libertadores, Sul-Americana, a gente não vai ter esse nível de entrega que nós tivemos aqui na Copa do Mundo. Mas não tem problema, a gente está em fase de recuperação, quem sabe logo, logo a gente volta a ter grandes de jogos aí no futebol brasileiro.
8: Ô Capri, durante esse tempo todo, é muito louco, ontem eu tava pensando, será que alguém no início da Copa apostou na Espanha para ser a grande campeã? Eu lembro que a gente falava muito França, Inglaterra, que foi um jogaço ali também, eu acho que foi um dos, né, que é isso? O que que tá acontecendo? Qual foi a seleção que mais te surpreendeu aí dessa Copa do Mundo e qual a que mais te decepcionou, Capri?
21: Bom, Paulo, a Espanha, sim, ela era apontada como uma das favoritas. Eu confesso que a minha final era França e Argentina. Antes de começar a Copa, eu acreditava que França e Argentina fariam a final novamente de uma Copa do Mundo, como fizeram em 2022, naquele jogo épico, fantástico, espetacular, uma das maiores finais da história das Copas. Mas a Espanha tinha, sim, tinha, até porque a Espanha vem de muitos títulos aí nos últimos anos, é a atual campeã europeia, não é? Então a Espanha vinha bem cotada e não foi surpresa para muita gente a Espanha campeã aqui. Olha, para mim, eu acho que a grande surpresa foi a seleção da Noruega. A Noruega apresentou um futebol muita consistência, um futebol que hoje é aquilo que nós enxergamos no futebol mundial, é organização. Se você não tiver um time organizado, você não vai, você não avança, você não consegue ganhar títulos, não consegue ganhar, empilhar taças na sua prateleira. Então a Noruega foi um time que me surpreendeu positivamente. O Haaland fez uma Copa muito correta e infelizmente eles cruzaram o nosso caminho ali nas oitavas de final, né? E merecidamente venceram. E a decepção, olha, eu acho que a seleção do Uruguai foi uma enorme decepção. Péssima campanha, o Uruguai não conseguiu se classificar nem para 16avos de final, vai ser sede da próxima Copa, é campeão mundial, é bicampeão mundial, vai receber um jogo de Copa do Mundo em 2030 para comemorar o centenário da Copa e vai ter que mudar muita coisa, vai ter que melhorar muito, vai ter que se reencontrar aí para poder... em casa, né, nesse jogo que vai realizar em Montevidéu, ter um papel um pouquinho melhor. Mas claro que a nossa seleção também decepcionou, né? O que a gente fez aqui também foi decepcionante, caímos muito cedo, oitavas de final é muito pouco para a seleção brasileira, mas enfim, parece que hoje essa é, infelizmente, a nossa realidade, né?
5: Capriotti, explica um pouquinho para a gente essa história da próxima Copa. Vários países sede, jogo em vários países... a possibilidade de termos 64 seleções. Conta um pouquinho pra gente o que se fala de bastidor para a próxima Copa.
0: Vai ser o centenário da Copa do Mundo, né?
21: Exatamente. 1930, a primeira Copa do Mundo em Montevidéu, no Uruguai. Agora 2030, 100 anos de Copa do Mundo. Bem, o que a gente já sabe, não é? O que a gente já sabe é que nós vamos ter um jogo no Uruguai, um jogo na Argentina e um jogo no Paraguai, logo ali na primeira fase. Abertura, então, muito provavelmente em Montevidéu, exatamente para comemorar esse centenário da Copa do Mundo. Então, isso é o que nós temos. Sobre encerramento de Copa do Mundo, não se sabe ainda, porque nós vamos ter depois mais 3 países recebendo jogos e, pela primeira vez, uma Copa do Mundo em 3 continentes, América do Sul, Europa e a África, porque Espanha, Marrocos e Portugal vão sediar a competição no continente europeu e no continente africano. A Copa vai se estender do dia 8 de junho até 21 de julho, então o período vai ser o mesmo, né? Ali vai dar algo em torno ali de 45 dias aproximadamente. Mas a grande questão que ainda não está definida é em relação ao número de seleções. A gente chegou aqui aos Estados Unidos, México e Canadá com a certeza de que a próxima Copa também teria 48 seleções, mas o presidente da FIFA, Gianni Infantino, em entrevistas a jornalistas aqui nos Estados Unidos, ele deu pistas, deu demonstrações e que sim, a FIFA está estudando a possibilidade de estender essa Copa para 64 seleções, o que não causaria um aumento, um maior número de dias. A Copa ficaria concentrada nesse período mesmo, de 8 de junho a 21 de julho, mas isso ainda não é certo. A gente sabe, né, que politicamente falando é muito importante isso, atrai muitos votos. O Gianni Infantino sai chamuscado politicamente aqui dessa Copa por tudo que a gente viu, dos erros, das falhas, da subserviência da FIFA em relação ao governo dos Estados Unidos. Então ele sabe que politicamente ele sofreu um arranhão, então quem sabe aumentar o número de seleções para a próxima Copa do Mundo politicamente seja interessante para angariar votos, até porque esse ano tem eleição na FIFA, o Gianni Infantino é candidato à reeleição e a gente pode ter então, do ponto de vista político, esse aumento do número de seleções sendo benéfico ao Gianni Infantino, mas também não podemos nos esquecer da questão da arrecadação. Essa daqui foi a Copa em que a FIFA mais arrecadou, $13 bilhões, muito por conta das bilheterias, do alto preço dos ingressos, das bilheterias que colocaram muito dinheiro no cofre da FIFA. Então, aumentar o número de jogos significa também aumentar a arrecadação. Então, tudo isso está colocado à mesa aí para a gente poder entender, compreender como a FIFA vai conduzir essa próxima Copa do Mundo. A gente tem pelo menos 3 anos aí para ir identificando esses mistérios todos que a FIFA promete para 2030.
5: É, Capriotti, eu não quero estender, mas rapidinho. Isso significa que Argentina, Uruguai, Paraguai, Marrocos, Espanha e Portugal já estão classificados para a próxima Copa?
21: Sim, então, como ainda não se sabe essa questão do... Isso sim, os países sede já estão garantidos, já estão classificados, né? Agora, vai depender muito da... As eliminatórias vão depender demais do número de seleções. Na América do Sul não vai mexer muito, né, Sabino? Você não tem muito o que fazer ali. Você já tem 7 seleções avançando aí, praticamente avançando a Copa. Então, não tem muito o que fazer. Né? Você já tem praticamente todas as seleções garantidas. Vai mudar muito na Europa. A Europa vai ter o maior número de representantes, Ásia, África, que são confederações com muitos membros, vão ganhar novas seleções se nós tivermos 64 mesmo na próxima Copa. Mas os países sede, como tradicionalmente acontece, já estão garantidos, já estão classificados para a próxima Copa.
0: Ricardo Capriotti, muito obrigado pela sua última participação aqui no Manhã Bandeirantes Direto.
8: Eu já tô com saudade
0: dos
8: também.
0: Estados Unidos. Já estamos com saudade
8: deles e das músicas.
0: Isso que eu ia falar.
8: Porque as músicas, todas eu amei, gente. Eram maravilhosas.
0: E não só saudade da Copa do Mundo, mas dessa baita cobertura que nossos colegas fizeram lá nos Estados Unidos. Parabéns, Capri, por coordenar todo esse trabalho. Foi uma Copa do Mundo
5: entregue. Vão ganhar todos os prêmios.
0: É, entregue com excelência aqui pela Bandeirantes. Mais uma, né?
21: Bob. Lupato, Sabino e Paulo, eu quero agradecer vocês. Essa é a minha última participação ao vivo aqui na programação da Bandeirantes. A gente iniciou essa jornada. O Pretzel chegou aqui no dia 1º de junho junto com a seleção, mas para valer mesmo, a gente começou tudo isso no dia 8 de junho. E de lá para cá, diariamente com vocês aqui no Manhã Bandeirantes, foi uma honra, um prazer. Foi muito bom e eu queria aproveitar para agradecer todo nosso time aí em São Paulo, nosso time que ajudou a colocar essa cobertura literalmente na rua aqui, não é? E colocar no ar para os nossos ouvintes, para os nossos telespectadores, porque é o que eu sempre digo, sem o pessoal que não aparece, sem o pessoal da retaguarda, o pessoal da área técnica de produção, todo o nosso time da redação, o time comercial, nada disso seria possível, nada disso aconteceria. Então, nessa minha última participação ao vivo aqui, quero agradecer a todos vocês, mandar um beijo para vocês, agradecer a nossa audiência e dizer que 2027, Copa do Mundo de Futebol Feminino, vamos estar juntos também, vai ter muita informação na nossa programação da Bandeirantes e 2030, se a Copa comemora 100 anos, nós vamos comemorar 80 anos de transmissões e Copas do Mundo, porque é assim com a Bandeirantes, desde 1950, a única emissora que transmite Copas presencialmente no Brasil. E fazer uma homenagem aqui, prestar uma homenagem a todos os profissionais que desde 1950 para cá passaram empunhando esse microfone aqui e ajudaram a construir a história, o legado de Copas do Mundo no Grupo Bandeirantes, na Bandeirantes também, porque foram fundamentais para construir essa história toda. Então, a todos eles, a nossa homenagem, os nossos respeitos e muito obrigado, gente. Ótima segunda, grande semana para vocês aí.
5: Abração, Capriotti. Obrigado.
8: Parabéns pra vocês. E olha, a equipe que entrou em tudo, entrou aqui na Bandeirantes, eu pedi, entravam comigo na Band News TV, inclusive Belotti, Soninha entraram na sexta-feira comigo na Band News TV, trabalharam 24 horas por dia, eu acho que quase brilhantemente. Grande beijo pra vocês. Venho de volta aqui que para recebê-los agora, de braços abertos, todos aqui.
0: Valeu, Capri. 11 horas e 32 minutos.
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0: Ai, 11h34.
8: Assim, não, ainda bem que mal dá tempo da gente sentir saudade, porque ano que vem já tem Copa do Mundo Feminina e no Brasil, tá? E a mulherada tá indo mais além nas das últimas Copas aí do que a Amarada. Quero
0: Cê
8: dizer nada,
0: sabe,
8: não.
0: Sabe que vai ser a primeira vez que um país sul-americano vai receber a Copa do Mundo Feminina, isso nunca aconteceu. Vivemos um momento em que, pela primeira vez na história, o mesmo país é campeão no masculino e no feminino, porque as atuais campeãs do mundo são as espanholas, e agora os homens também vencendo em 2026.
8: Agora a gente vence no ano que vem pro Almarada trazer o Hexa.
0: Será?
8: Ah, vamos tentar sim, né, Maria? Maria Angela, com a Tati Magê, tá aqui com a gente já para trazer a contagem regressiva agora
0: é pra não
8: da
0: ter
8: nossa
0: saudade,
8: seleção,
0: né?
8: Para não ter saudade da nossa seleção feminina na Copa do Mundo aqui no Brasil ano que vem, né, Magê? Bom
25: é
8: dia.
25: É isso, bom dia para você, Paula, Sabino, Lupato.
0: Bom dia.
25: Tomara que na primeira vez em que a Copa do Mundo feminina é sediada aqui na América do Sul, um país latino-americano conquiste o título, né? Os Estados Unidos tem 4, a Alemanha 2, Noruega 1, Japão 1 e a Espanha, a vencedora de 2023 contra a Inglaterra, tem 1 título. Então, o campeonato começa em 24 de junho do ano que vem e termina em 24 de julho. E a expectativa é que aproximadamente 2 milhões de turistas venham ao país para acompanhar todos os jogos. A empresa brasileira de turismo divulgou um estudo com a previsão de que o torneio deve movimentar 8 bilhões e 800 milhões de reais. Entrevistado aqui na Bandeirantes, o diretor de gestão e inovação da Embratur, Roberto Gevaerdi, destacou o impacto que a Copa traz ao Brasil.
26: A gente começou um estudo, na verdade, sobre os eventos esportivos recorrentes, né? Por exemplo, a Fórmula 1, a Maratona do Rio, agora o MotoGP, quanto cada um desses eventos mobiliza de recursos, de visitantes e de participantes. E a gente chegou também na Copa do Mundo 2027, e é um número muito impressionante. Por exemplo, esses todos os grandes maiores eventos, os 10 grandes maiores eventos recorrentes, eles mobilizam em torno de 5,7 milhões, bilhões de reais. A Copa do Mundo de 2027 sozinha vai movimentar pelo menos 8,8 bi. Só para você entender a magnitude do evento e que não vai ser pouca coisa não. Pelo contrário, acho que a gente está aí com a chance de mais uma vez apresentar o Brasil para o mundo inteiro com um grande evento batendo a nossa porta.
25: E o Brasil será o primeiro país do mundo a sediar os 3 maiores eventos esportivos em tão pouco tempo. Então, a Copa do Mundo de 2014 masculina, as Olimpíadas do Rio de 2016 e agora a Copa do Mundo feminina de 2027. Para essa competição, a FIFA vai investir 450 milhões de dólares no Brasil, segundo o diretor da Embratur, Roberto Gevaerdi. Isso se soma às melhorias das últimas competições.
26: O Brasil já tem essa logística preparada. O Ministério do Esporte criou um grupo de trabalho com todos, vários ministérios, com as cidades sedes. Então, tem comitê gestor em cada cidade já trabalhando e pensando a melhora dessa infraestrutura. Então, é isso. Você já está gerando emprego, você já está mudando um pouco a dinâmica das cidades e pensando lá para pro ano que vem, para o meio do ano que vem, a gente, né, a bola começar a rolar da melhor maneira possível. Então, eu acho que esses investimentos agora, na verdade, é melhorar o que a gente tem e ajustes, porque, de fato, a infraestrutura brasileira já está pronta.
25: 8 capitais estaduais vão receber os jogos das 32 seleções, incluindo São Paulo e o Rio de Janeiro, onde acontece a partida de abertura e a grande final no Maracanã. Então será a terceira final de uma Copa no estádio. A primeira foi em 1950 e a segunda em 2014. O Brasil, claro, já tem vaga garantida por ser o anfitrião, busca esse primeiro título mundial, possivelmente contando com a participação de Marta no elenco. Outras 13 seleções já estão classificadas e ainda restam 18 vagas que serão definidas ao longo de competições classificatórias, repescagem, até o fim de 2026.
0: É importante isso que a Maria Eugênia Cotaiti destacou, né? O Brasil vai ser o primeiro país do mundo a, em tão pouco tempo,

0: mundo e confirmando a imagem, né, de muitas dessas capitais estaduais que são turísticas e participam como sede desses grandes eventos.
1: E dessa vez sem roubalheira para construir estádio, porque os estádios já estão todos aí, né?
0: É, a infraestrutura
2: sendo
0: já está basicamente
2: usados,
0: pronta.
2: Né?
0: É. Ah, tem vários estádios, né? Que viraram verdadeiros elefantes, né? Que ninguém
2: absurdo.
0: Usa, não tem nem quem vai usar. Bom, Maria Eugênia Cotaiti, muito obrigado. Magê que está sempre de olho em tudo aí que acontece em direção a essa Copa do Mundo Feminina no ano que vem.
2: Valeu,
0: aqui no
2: Magê.
0: Brasil.
2: Aliás, que olho da Magê, né? Parece uma piscina esses olhos dela, gente. Não é, não. Olha,
3: obrigada,
2: o laço de piscina lindo, gente do céu.
3: Qualquer novidade a gente traz aqui no Manhã Bandeirantes.
0: Valeu, Magê. 11h40, intervalinho rápido aqui no Manhã Bandeirantes. Na volta falaremos sobre a volta às aulas aqui na capital paulista, em toda a rede municipal. Paula estava elogiando o trânsito nas últimas semanas por causa das férias escolares. Hoje uma parte já voltou e a Maju Arruda Leite está acompanhando uma das agendas com a presença de autoridades nesse dia que marca o início do segundo semestre.
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0: 11h43. Voltamos com o Manhã Bandeirantes e continuamos com a nossa reportagem Maju Arruda Leite, acompanhando aqui na capital paulista a volta às aulas para esse segundo semestre do ano letivo. E aí, Maju, bom dia.
1: Tudo bom, Lupato, Sabino, Paula, bom dia a vocês, bom dia a todo mundo ligado aqui na Bandeirantes. Eu falo ao vivo, direto da Escola Municipal de Educação Infantil Antônio Hermírio de Moraes, no Parque Paulistano, na zona leste da cidade de São Paulo. O prefeito Ricardo Nunes esteve hoje aqui mais cedo para marcar essa volta às aulas da rede municipal. Ao todo, 1 milhão de estudantes voltam às salas de aula nesta segunda-feira. Nessa escola, cerca de 200 crianças entre 4 e 5 anos começam, então, o segundo semestre nessa escola nova por período integral. O prefeito de São Paulo, Ricardo Nunes, também falou sobre, hoje mais cedo, com os jornalistas, falou sobre um chamamento público que foi aberto na semana passada para organizações sociais assumirem a gestão de 3 escolas da rede municipal. 3 escolas que ficam em regiões periféricas aqui da cidade. Como isso vai funcionar? Naquele esquema como já acontece na escola municipal Liceu Coração de Jesus. Vocês se lembram que essa escola é um colégio que funciona há mais de um século no centro de São Paulo, na região de Campos Elíseos, e em 2022... a direção dessa escola anunciou o fechamento das atividades porque havia tido uma queda no número de estudantes justamente pela violência ali da região, uma escola...

0: escola que ficava próximo à Cracolândia, e para evitar o fechamento dessa unidade, foi então que a Prefeitura de São Paulo firmou um convênio com uma organização social. Então a Prefeitura repassa um dinheiro para essa escola, que é responsável então pela gestão, pela manutenção, pela limpeza, e o ensino fica de responsabilidade da Prefeitura de São Paulo. E por que esse modelo é interessante para a Prefeitura de São Paulo? Nessa escola estudam cerca de 570 estudantes em período integral e apresentam um desempenho superior à média da rede municipal, especialmente em matemática e na língua portuguesa. Então, por isso, o prefeito de São Paulo, Ricardo Nunes, quer aumentar esse modelo aqui na cidade de São Paulo e hoje, mais cedo, aqui nessa escola, na Zona Leste da capital, ele falou sobre esse edital. Vamos ouvir.
1: A gente tem essa situação, que a gente fez agora a publicação, em três regiões muito, muito vulneráveis da cidade: Parelheiros, Pedreira e Jaraguá. Então, a gente continua com todo o conteúdo pedagógico, não tem nada de privatização, existe uma parcerização. Como a gente tem, por exemplo, na área da saúde. Quase que todos os nossos equipamentos de saúde você tem uma parcerização com as OSs. Na educação, a gente já tem parcerização com entidades na área de creche. 85% das crianças que são em creche na cidade de São Paulo, elas estão nesse sistema de conveniamento com a entidade. Isso nos ajuda, inclusive, a valorizar mais os profissionais da rede direta, porque como eu tenho esse custo menor, custa metade do custo uma creche conveniada do que uma creche direta.
0: Bom, então, de acordo com esse chamamento público, a Prefeitura de São Paulo prevê parcerias com duração inicial de 5 anos e um investimento estimado de R$ 102 milhões para essas três unidades. Como funcionaria? As organizações seriam responsáveis, então, pela parte administrativa, pela contratação de diretores, de professores e também pela manutenção das unidades. E a Prefeitura de São Paulo, pela definição da política educacional e também pelas avaliações de aprendizagem. Um outro ponto que foi abordado hoje aqui pelo Prefeito de São Paulo é em relação a uma norma técnica que foi publicada na manhã de hoje, atualizando as diretrizes sobre o atendimento aos adolescentes e crianças em situação de rua aqui na cidade de São Paulo. O último censo, em 2022, aponta que aqui na capital existem 3.759 crianças e adolescentes nessas condições e a região central abriga a maior parte delas, especialmente a República, Sé e Santa Cecília, esses três bairros. O prefeito de São Paulo disse que a principal informação dessa norma técnica, que agora a prefeitura centralizou um único equipamento público para receber essas crianças, que em um primeiro momento são acolhidas pelo Conselho Tutelar e depois vão para esse espaço onde terão um acolhimento especializado.
1: Naquele espaço, o que que você vai ter? Assistente social, psicólogo, né? Uma equipe profissional preparada para poder fazer aquele acolhimento daquela criança que está aí ali abandonada e poder fazer com que o encaminhamento dela seja um encaminhamento, primeiro, um acolhimento mais humanizado e um encaminhamento mais adequado. Então, é um equipamento a mais que a prefeitura abre para poder fazer esse acolhimento de criança. Imagina se você pega uma criança que está ali perdida em algum lugar, sei lá, paulista, né? Então, sem a família, aquela criança vai para esse local com toda uma equipe multidisciplinar que vai fazer o seu atendimento e vai fazer um belo encaminhamento para essa criança.
0: Bom, então hoje retornam as aulas da Rede Municipal de São Paulo, com cerca de 1 milhão de alunos, e no dia 24 de julho é a volta da Rede Estadual de São Paulo. Então, nos próximos dias, o trânsito aqui da capital deve ficar um pouquinho pior. Volto com vocês.
2: Maju, desde o último censo, quer dizer, números do último censo, quantas crianças nas ruas?
0: Para ser exata, Sabino, 3.759
2: É muita
0: crianças e adolescentes nessas condições.
2: coisa, né, gente? É
3: É.
2: muito triste.
3: Muito,
2: Esse
3: muito
2: número de
3: triste.
2: crianças nas ruas de São Paulo é muito chocante. Eu queria falar só rapidamente sobre as OSs, as organizações sociais. O que são elas? São normalmente estruturas ligadas a grandes empresas ou a fundações ou entidades beneficentes que se dedicam a prestar esse serviço em equipamentos públicos. Isso funcionou muito bem na área de saúde. Isso, como disse o prefeito, funcionou muito bem em outras áreas e agora vai ser testado na área educacional. Os resultados são muito positivos. Mas é preciso que a seleção seja extremamente rigorosa, porque há organizações sociais seríssimas que prestam serviço de excelência, melhorando muito a qualidade do serviço, mas também há organizações sociais sem estrutura e, para ser bem transparente, pouco honestas.
3: É, aqui em São Paulo, por exemplo, na saúde, que foi o que o prefeito usou, né, para tentar explicar como seria na educação, os principais hospitais do país, que estão aqui na capital paulista, operam organizações sociais que atendem nas periferias da cidade.
2: A Estem e Círio, por exemplo.
3: Os dois, é.
2: Aqui,
3: os dois.
2: Aqui em São Paulo, na cidade de São Paulo e no estado de São Paulo.
3: Isso. Maju, obrigado.
4: Valeu, Maju.
2: Obrigado, Maju.
5: Até mais.
4: Até. Olha, vamos chamar o nosso Guilherme Oliveira. O Gui está acompanhando aquele caso que a gente trouxe logo no início aqui.
2: Terrível.
4: No Manhã Bandeirantes, terrível. Para quem nos acompanha com imagens, tiveram imagens. O Sabino também relatou bastante, descrevendo essas imagens horrorosas desse advogado que atropela, passa por cima do motociclista de São Paulo. Enfim, a polícia ainda está procurando por ele. O Gui está acompanhando. Conta melhor agora para a gente, vai que você só ficou ligadinho aqui no Manhã Bandeirantes mais tarde, exatamente o que aconteceu e como é que estão acontecendo, encaminhando essas investigações da polícia, né, Gui? Bom dia para você.
6: Tudo bem, Paula? Bom dia para você, Sabino, Lupato, aqui nos acompanha por aqui. A gente tem duas versões, né, dessa ocorrência envolvendo um atropelamento ou dois atropelamentos em seguida ao motociclista na estrada de Itapecerica, na zona sul da capital, neste fim de semana. A gente começa com a versão de testemunhas dessa ocorrência. O que dizem essas testemunhas? Que um veículo utilizado pelo Jefferson Nascimento, esse advogado, ele fez uma conversão irregular na estrada de Itapecerica quando atingiu pela primeira vez esse motociclista. Essas testemunhas dizem que o advogado saiu do veículo com outros dois amigos e que os três aparentavam estar embriagados. E aí, ali no meio daquela ocorrência, houve uma confusão, houve um bate-boca, as pessoas ficaram exaltadas, o advogado entrou no carro e fugiu, atropelando pela segunda vez esse motociclista que já estava no chão. Pois bem, vamos para outra versão agora por parte da defesa do Jefferson Nascimento. O que diz a defesa? Que sim, ele fez essa conversão, infelizmente acabou atingindo esse motociclista, mas que ele saiu do carro, ofereceu ajuda, chamou o resgate e que estava ali no local acompanhando, mas algumas pessoas ficaram exaltadas. Oh, Paulo, e com medo de ser linchado, ele acabou saindo ali do local. E no meio dessa confusão, alguma pessoa, a defesa não especifica quem, alguma pessoa pegou no volante ali do carro do Jefferson e neste momento em que ele pega o volante, o Jefferson acaba perdendo o controle do carro e atinge pela segunda vez esse motociclista. O fato é que o Jefferson saiu desse local, ainda não foi encontrado. A defesa diz que ele deve se entregar espontaneamente, mas está aguardando ainda o restante dos autos. A justiça já converteu essa prisão temporária em preventiva. A polícia pediu prisão temporária, a justiça acatou, mas já convertendo essa prisão em preventiva. Por parte do motociclista, apesar de ter sido atropelado por duas vezes, felizmente, um milagre, ele já recebeu alta hospitalar, pessoal.
3: Se é que dá pra gente falar que tem algo de bom nessa história toda, é que o motociclista aparentemente está se recuperando bem, né, Gui?
6: Exatamente, já tá em casa, recebeu alta, passou por atendimento e agora vai tentar se recuperar. Vai não, né? Vai se recuperar em casa, mas esse trauma vai ficar, né? Ser atropelado por duas vezes. Como se não bastasse a primeira vez, na segunda que ele já estava no chão, foi atingido de novo pelo veículo.
2: É um milagre, né? Sobrevivência desse motociclista é um milagre, ele ficou debaixo do carro.
3: Deus e os homens que pararam ali para ajudar, para tentar impedir que isso acontecesse, também muito corajosos, né? Porque quando você vê um motorista como esse advogado, descontrolado, desequilibrado, que é capaz de passar por cima de alguém que já está no chão, ferido, tem que ter muita coragem para se colocar nesse risco também, né? E um deles até corredor, né? Tava lá com a roupa de corrida e vai estar treinando, correndo ali pela estrada.
2: Mas é que revolta de Itapecerica. Né? Você fica desesperado muito, de ver essa cena. Eles ficaram desesperados ali.
4: Eu não consigo entender, sabe, a maldade. É uma maldade humana. Sabe aquela máxima, quanto mais eu conheço os animais, mais eu gosto deles. Eu tô chegando nesse nível, assim, porque é uma maldade. E são tantas coisas que a gente vê e que noticia aqui de gente má mesmo. Que quer fazer um mal pro outro. Eu fico chocada, porque eu não consigo entender. Não sei nem se eu posso chamar de ser humano uma pessoa má dessas, né? Que faz o mal porque quer fazer o mal a alguém. É horrível.
3: 11h55, obrigado ao repórter Guilherme Oliveira. Vamos pro nosso último rápido intervalo de hoje aqui no Manhã Bandeirantes. Você não sai daí que a gente já volta.
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3: 11 horas e 57 minutos, voltamos para esse finalzinho do Manhã Bandeirantes. É claro que a nossa programação ao longo das próximas horas trará informações. Estamos acompanhando tudo o que acontece lá em Madrid. O elenco...
4: Cadê o Flamengo?
3: A delegação...
4: Flamengo que não é Flamengo, que isso aí parece um tango, os Flamengos.
3: Cadê? Não, ó, aqui tem esse aqui, ó, que é a música mais tocada lá, lembra? É música de festa, vai. Mas é música de festa.
4: Mais tocada da história. Tá bom.
3: Ó, mais cheia,
4: novinha,
3: viu?
4: Essa é de ontem, né?
3: A delegação espanhola já desembarcou em Madrid. A primeira parada é o Palácio, onde os jogadores receberão ali a saudação do Rei Felipe, da Rainha Letícia, do primeiro-ministro, o Pedro Sanches, e aí depois eles partem, já desfilando com a Taça da Copa do Mundo, até a praça onde está montada toda a estrutura para a festa. A gente está até aqui colocando imagens da Reuters, uma imagem aérea que mostra aqui, que tá enchendo, hein? Parece que vai lotar mesmo.
4: Nossa, um calorão que deve estar lá agora, gente. Olha a quantidade de guarda-chuva que as pessoas têm para guardar o sol no dia de hoje, né?
3: Aí eles devem sair lá do Palácio a 1 hora da tarde pelo horário de Brasília e lá para as 4 da tarde terminam aí esse percurso até chegar à praça. Aí na noite já para a Espanha, para os espanhóis e para nós aqui, o meio da tarde, meio para o fim da tarde, acontece a festa oficial lá no palco, que já está montado, inclusive, em Madrid, e a gente continua de olho em tudo.
4: Agora essa música é da Espanha,
5: vai. Ai, sim,
4: hein? Essa é Flamengo, essa aí não dá nem pra confundir com tanto.
3: Meus amigos, que até festa. Amanhã.
6: Amanhã, Bandeirantes vai ficando por aqui, a gente volta amanhã às 10 da manhã, logo após o Jornal Gente. Pra você, boa tarde, boa tarde, boa tarde. Tchau, Paula, tchau, Vitor.
4: Tchau, Sabino. Tchau, Lupato. Tchau para você que mais um dia nos acompanhou por aqui. Obrigada pela sua audiência, pela sua companhia. Agora, parabéns para a Espanha. É curtir e aproveitar. Beijo para vocês. 2 da tarde. Tô na tela da Band News TV e amanhã de volta por aqui. Beijo.
3: Muito obrigada a você que esteve conosco, pela audiência, pela companhia, pelo carinho. Desejo a toda a nossa audiência uma ótima semana, uma ótima tarde. Você que fica agora com o Elia Júnior e o Nossa Área. Um abraço, até amanhã. Tchau.
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1: Olá, muito bom dia para você, meio-dia e um do horário de Brasília, começando mais um Nossa Área. Eu sou o Pedro Coy, muito prazer para você que está aqui com a gente acompanhando o primeiro Nossa Área depois da final da Copa do Mundo, que foi disputada ontem. No último dia 19, domingão, às 4 horas da tarde, tivemos o jogo entre Espanha e Argentina, a vitória dos espanhóis por 1-0, gol de Ferran Torres. A Espanha, inclusive, chegou a marcar mais gols, né? Mas a grande verdade é que alguns foram anulados ou por impedimento ou por algum outra por falta, por exemplo, como foi anulado também um gol da Espanha ontem, e eles conquistam assim o seu bicampeonato, né? Numa muito provável despedida de Lionel Messi da seleção argentina e de Copas do Mundo, isso quase certo, né, que o Messi não entra mais em gramados ou no gramado em jogos válidos pela Copa do Mundo. Ontem, então, tivemos este Espanha 1, Argentina 0. De uma Copa do Mundo que, na minha opinião, foi muito movimentada, gostei bastante do que eu vi. Uma Copa do Mundo que foi maior do que aquilo que a gente já estava acostumado, porque alguns novos times chegaram. Antes eram 32 equipes, agora são 48 times no Mundial. Algumas revelações, jogadores que a gente não conhecia ou que jogavam em equipes menores, seja ela de qualquer lugar do mundo que seja, da Europa ou da África ou da América do Norte, América Central, Oceania e por aí vai, né? Por exemplo, a Nova Zelândia é uma seleção que já jogou, já tinha jogado Copa do Mundo em 2010, por exemplo, estava lá. Voltou em 2026, conhecemos alguns jogadores, histórias curiosas como a do Tim Payne, ou também, por exemplo, a do goleiro Vozinha de Cabo Verde, Giovanni Cabral, um atleta que nem sempre titular pela seleção de Cabo Verde, mas foi bem quando precisou dele, a seleção jogou bem, entrou bem, inclusive contra a seleção argentina na pré-oitavas de final, né, na fase de 16avos de final, e acabou sendo contratado pelo Grêmio, um time aqui do futebol brasileiro. Então, uma Copa com histórias. Copa do Mundo boa é a Copa do Mundo que não dá só histórias dentro das quatro linhas. E tivemos muitas dessas, né? A seleção argentina foi a dona das grandes histórias da Copa do Mundo de 2026, quando a gente fala de dentro das quatro linhas. Uma virada extraordinária contra o Egito, uma virada extraordinária contra a Inglaterra, um jogaço contra Cabo Verde, uma partidaça contra a Suíça também. Então, de fato, tivemos essas histórias muito legais, que vão ficar para sempre. Daqui 50 anos a gente vai poder falar que viu a Copa de 2026 sendo disputada e todas as suas histórias. Goleiro Vozinha, o próprio Giovanni Cabral, como eu já falei aqui, Ferran Torres marcando o gol do título ontem numa narração histórica de Ulisses Costa, gol inclusive que a gente vai ouvir daqui a pouquinho, o bicampeonato da Espanha e muito mais coisa que aconteceu nesses últimos 40 dias, dá pra gente colocar assim. E também a grande decepção que foi a seleção brasileira nesse último mês, né? Não dá pra gente deixar de falar disso. Uma seleção que eu, pelo menos, botava muita fé no Brasil nessa Copa do Mundo. Sempre que me perguntavam, me paravam na rua, né? Eu, conversando com os meus amigos, me perguntavam quem vai ganhar a Copa do Mundo. Eu sempre falava, o Brasil vai ser o grande campeão de 2026. O nosso time pode não ter atletas tão qualificados quanto a seleção da França, que nem chegou à final, por exemplo. Também pode não ser uma equipe que tem uma tática tão estabelecida quanto tem o time da Espanha, mas nós temos jogadores desequilibrantes, nós temos uma camisa pesada, nós temos bons jovens jogadores, temos lideranças de vestiário muito boas. Então eu imaginava que o Brasil fosse conseguir muito mais do que só umas oitavas de final. Eliminação preocupante para a CBF, que precisa acordar, precisa mexer, precisa fazer alguma coisa. Não dá para se acostumar com, desde 2002, o último título da seleção brasileira, a melhor campanha foi em 2014, quando chegamos à semifinal e tomamos 7 dentro de casa, 7-1 para a Alemanha. Essa foi a única vez que o Brasil passou das quartas de final. Em 2006, paramos para a França, naquele lance polêmico, né, da meia, do Roberto Carlos, etc. Em 2010, paramos para a Holanda, mais uma vez com falhas defensivas. Em 2014, o 7-1 para a Alemanha. Em 2018, a eliminação para a Bélgica, que mais uma vez uma eliminação sofrida, doída, de um time que estava ali começando um ciclo, né? Começando um trabalho, jogadores fazendo a sua primeira Copa do Mundo, dava para esperar um pouco mais? Dava. Voltaram em 2022 alguns daqueles jogadores, mas também uma boa renovação, inclusive uma boa seleção. Para mim, desde 2006, né, com aqueles fantásticos nomes que a gente tem, 2022 é o time do Brasil que mais tinha grandes nomes, que mais chances nós tínhamos de ser campeão se a gente pegasse o papel, lesse o nome dos jogadores no papel. Não rolou, caímos para a Croácia. E aí, em 2026, a eliminação para a Noruega, mais uma vez uma facada, né? Uma dor muito grande para todos nós brasileiros. Vamos lá, Pedro Coen sou eu, né? Vamos lá, todo mundo que está nos acompanhando aqui na Bandeirantes, porque a gente vai falar agora de Campeonato Brasileiro e também de Sul-Americana, porque voltam os jogos nesta semana. Já voltaram na semana passada, inclusive, o Santos, o Grêmio, o Fluminense, o Bahia entraram em campo. O Bahia venceu a Chapecoense, o Fluminense empatou com o Bragantino, o Grêmio perdeu para o Mirassol e o Botafogo recebeu a equipe do Santos e venceu pelo placar de 2-1. Mas, nesta semana, volta de vez o Campeonato Brasileiro. Por que volta de vez? Porque as partidas da semana passada aconteceram apenas por conta desses jogos de Sul-Americana que a gente vai ter hoje em grandes casos, né? E também a exceção à regra, que é a partida do Bahia, que aconteceu a partida na semana passada por conta de um jogo que rolou lá no início do ano, lá em fevereiro, janeiro, finzinho de janeiro, início de fevereiro, por conta da pré-Libertadores, né? O Bahia estava nessa competição, na pré-Libertadores, acabou sendo eliminado e esse jogo contra a Chapecoense da quarta rodada foi jogado para agora. Agora na semana passada. Santos e Botafogo. O Santos entra em campo amanhã. Teremos, inclusive, transmissão da Bandeirantes para essa partida contra a Universidade Central de Venezuela. O Santos precisa, jogo decisivo, precisa reencontrar os caminhos das vitórias, né? O caminho das vitórias. Muito, apesar do Cuca ter falado que não preocupa ele a derrota para o Botafogo, porque o time não jogou mal, a grande verdade é que para o torcedor isso é muito preocupante. Até porque a derrota só não colocou o Santos em situação trágica na tabela, que já é, a situação do Santos já é muito ruim, mas só não ficou pior porque Grêmio e Vasco ajudaram o Peixe. O Grêmio perdeu para o Mirassol, o Grêmio é o 16º colocado, tem a mesma pontuação do Santos, 21 pontos, e o Vasco da Gama perdeu para a equipe do Vitória na última semana. Se essas duas equipes tivessem vencido, ou ainda o Grêmio tivesse empatado a sua partida, o Santos poderia estar na zona do rebaixamento ou com a 16ª posição, o primeiro time fora do Z4 neste momento. Situação dos outros clubes paulistas, até porque Palmeiras, São Paulo e Corinthians também jogam nesta semana. Todos eles pelo Campeonato Brasileiro. O Santos é o único daqui de São Paulo que joga pela Copa Sul-Americana nesta semana. Palmeiras, líder do Brasileirão com 41 pontos, entra em campo nesta quarta-feira na capital paranaense, Curitiba contra o Coxa. Time que leva ali um nome muito parecido com o da capital paranaense, né? Até porque o time é Coritiba, não Curitiba. Do São Paulo, torcida tricolor. O tricolor, o São Paulo entra em campo em Bragança Paulista. Por conta da agenda de shows do Morumbi, o São Paulo encara a equipe do Atlético Paranaense, que tem inclusive o artilheiro do Brasileirão, em Kevin Viveiros, com 11 gols. O Atlético Paranaense visita a equipe do São Paulo no interior do nosso estado aqui. E o Corinthians volta aos gramados na próxima quinta-feira contra a equipe do Remo. Joga na sua arena, jogo que também terá a transmissão da Bandeirantes, este Corinthians e Remo, que acontece na próxima quinta-feira às 7h30. Então, jogos muito, dá pra gente dizer assim, envolventes aí, né? Times que estão em situações complicadas na tabela, times do líder entra em campo também. Antes da gente começar a girar os nossos repórteres, passando pra você que não se lembra, depois desses 40 dias de pausa do Campeonato Brasileiro, a situação de momento, o G4, o Z4 e também os outros times paulistas na tabela do Brasileirão. Vamos lá. Líder do Campeonato Brasileiro, como eu já falei, é o Palmeiras, com 41 pontos conquistados até aqui em 18 jogos. Com 17 partidas, o Flamengo vem na segunda posição, 34 pontos.

0: pontos. Fecham o G4. Fluminense com 32 pontos, já fez o último jogo deste turno, então já tem 19 partidas completas, assim como o Bragantino, que tem 30 pontos. Esse é o G4 da competição. O Z4 tem o Vasco da Gama, 17º colocado com 20 pontos, o Mirassol é o 18º com 19, o Remo é o 19º, inclusive pega o Corinthians na próxima quinta-feira, tem 18 pontos, e a Chapecoense tem 9 pontos, é a grande lanterna do campeonato. Dá pra gente dizer, apesar da Chape ainda nem ter completado esse primeiro turno, né, ter 18 pontos, ter 18 jogos disputados até aqui, que de fato a situação é muito complicada, já dá para a Chapecoense começar a pensar numa Série B em 2027, porque a situação é muito difícil. Os outros times paulistas neste momento: São Paulo é o 8º colocado com 25 pontos conquistados, o Corinthians é o 12º com 24 pontos, e é claro, já falei aqui, do Santos, que tem 21 pontos conquistados na 15ª colocação. Agora sim, pessoal, vamos girar os nossos repórteres para que você tenha a melhor informação do seu clube de coração.
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0: É claro que não dá para a gente começar de forma diferente. Vamos falar daquele que volta aos gramados na próxima quinta-feira contra a equipe do Remo. E quem traz as informações do Corinthians é sempre ele, meu amigo do coração, Luiz Fabiani. Fala, Fabi.
2: Fala, Coen! Um abraço para você e para todo mundo que acompanha o Nossa Área na Bandeirantes. O Corinthians já definiu a data para o retorno de Memphis Depay ao CT Dr. Joaquim Grava. Em meio à indefinição sobre seu futuro, o atacante holandês tem a representação prevista para o próximo final de semana, quando completará 25 dias de férias desde a eliminação holandesa na Copa do Mundo. Vale destacar que o Corinthians mudou o discurso adotado internamente sobre a situação de Memphis Depay. Até então, havia uma expectativa de que ele só se reapresentasse ao clube após um acordo pela renovação de contrato. Nesse momento, a diretoria trabalha com o retorno do atleta ao CT, independentemente de uma definição sobre a sua permanência. Sabemos que o Memphis é esperado para iniciar a sua representação entre sábado e segunda-feira. Assim, ele está fora do jogo desta quinta diante do Remo no retorno oficial do Alvinegro ao Campeonato Brasileiro. Para a partida, o Corinthians também não terá a presença de Rodrigo Garro, que tomou o terceiro cartão amarelo no jogo contra o Grêmio na última rodada antes da parada e cumprirá a suspensão automática.
1: Corinthians.
0: Olha, essa situação do Memphis Depay é algo que eu espero de coração que o Corinthians resolva o mais rápido possível. Não dá para um time do tamanho do Corinthians ficar nesse vai e não vai com um jogador como o Memphis Depay, que é muito importante para o elenco, foi muito importante em 2024, mas alguma atitude precisa ser tomada, né, para o bem ou para o mal. O que mais importa neste momento é sempre o Corinthians, que, como eu já disse aqui, volta aos gramados na próxima quinta-feira contra o Remo, e o Caio César falou esses dias sobre o que ele espera da volta aos gramados e também da boa fase que ele vivia antes da pausa para a Copa do Mundo.
3: Ah, vem sendo uma semana muito boa, uma semana que a gente vem aprendendo cada vez mais com o professor Diniz, passando cada vez mais informações para a gente, tá enchendo a gente de informações para a gente chegar na semana que vem pro jogo contra o Remo, sabendo o que a gente vai fazer, né? A gente veio de um amistoso aí contra o Cascavel, que a gente frisou mais melhorar a nossa parte física, e eu acho que a gente conseguiu sair de lá um pouco melhor fisicamente. Então, essa semana é a gente evoluir, continuar evoluindo, continuar trabalhando para chegar contra o Remo, né, e ganhar os 3 pontos, que é o nosso objetivo. A expectativa está muito grande, né? Eu vinha de uma crescente muito boa, né? E o jogo contra o Grêmio, eu falo isso, né? Fiz um jogo muito bom, em que eu pude fazer meu primeiro gol, estava muito confiante. E, infelizmente, né, para mim teve a pausa da Copa, porque eu queria continuar jogando, queria continuar performando. Mas eu acredito que eu venho continuando performando, né, nos treinos, e acredito que no próximo jogo contra o Grêmio eu vou bem confiante para contra o Remo, eu vou bem confiante para fazer os próximos gols.
0: Tá, então, Caio César, que é uma das grandes peças desse ataque corintiano, jogador que não é titular absoluto, mas que sempre que entra faz a diferença, é um bom jogador. Gosto bastante, veio do Al Hilal, demorou até para se encontrar lá no Al Hilal, né? Mas fez bons jogos, inclusive no Mundial de Clubes do ano passado, na Copa do Mundo de Clubes. Corinthians, que deixou essa fase, a pausa para a Copa do Mundo, com uma vitória sobre o Grêmio, como muito bem disse o Caio César, venceu por 3-1 em Porto Alegre, num jogo que foi disputado na Arena do Grêmio. Durante essa parada para a Copa, fez um amistoso contra o Cascavel, empatou em 1-1. Pega o Remo agora nesta quinta-feira. Na Copa do Brasil, enfrenta a equipe do Internacional no domingo, dia 2 de agosto, partida de ida às 7h30. E aí no dia 6 de agosto, às 8 horas da noite, Corinthians e Inter jogam aqui em São Paulo. Dia 3 de agosto, duelo contra o Rosário Central da Argentina. Olha só, será que o Di Maria vai estar em campo, hein? Podemos ter um duelo interessante aí, Di Maria e Memphis Depay, nesta partida. Quem também tem a Libertadores pela frente é o líder do Campeonato Brasileiro, o Palmeiras, que tem notícia importante e volta importante também, Lucas Bueno. É isso? Boa tarde.
4: Fala, Pedro, todos que nos acompanham no Nossa Área. Agora, com o fim da Copa do Mundo, voltamos às atividades ao futebol brasileiro. E o Flaco Lopes encerrou sua participação na Copa do Mundo no último domingo, na derrota da Argentina para a Espanha por 1-0 em Nova Jersey, nos Estados Unidos. O vice-campeão do mundo, o atacante, terá um período de recesso antes de se reapresentar ao Palmeiras. O clube adotou o mesmo procedimento com outros atletas que participaram do Mundial: Emiliano Martínez, Gustavo Gomes, John Arias, Maurício Piquerez e Ramon Sosa também tiveram um período de férias antes de retornarem aos trabalhos. A expectativa é de que Flaco Lopes volte aos trabalhos na última semana de julho. Dessa forma, ele perderá a reestreia do Palmeiras na temporada marcada para a próxima quarta-feira. O líder do Campeonato Brasileiro enfrenta o Curitiba, 7h30 da noite, no Couto Pereira, em jogo válido pela 19ª rodada do campeonato.
1: Palmeiras!
0: É isso aí, jogo importante pro Palmeiras, não é um jogo fácil, viu? O Coritiba é um dos times mais bem treinados. Já falei isso aqui outras vezes, em outras oportunidades, que eu gosto muito do trabalho do Fernando Seabra. Apesar dele não ter passado ainda por não ter tido, dá pra gente dizer assim, grandes experiências em grandes clubes do futebol brasileiro, o Coritiba é um time campeão brasileiro, já foi campeão nacional, bifinalista, inclusive, na última década, chegou à final da Copa do Brasil duas vezes, então é um time de expressão e que o Fernando Seabra vai conseguindo fazer um grande trabalho. Esse Palmeiras que, além do Coritiba, ainda enfrenta o Atlético Mineiro e o Vitória, antes de pegar o Fortaleza no próximo domingo, dia 2 de agosto, às 4 horas da tarde, nas oitavas de final da Copa do Brasil. Jogo de volta, dia 5 de agosto, então dia 2 e dia 5. E aí, no dia 12, pega o Cerro Porteño pela Conmebol Libertadores, às 7 horas da noite do próximo dia 12 de agosto. Quem não está mais na Copa do Brasil e também não está na Copa Libertadores da América é o São Paulo, que teve um início muito explosivo de temporada, mas que depois deixou a desejar. Não é isso, Guilherme Agrela? Boa tarde.
5: Fala, Coen, tudo bem? Um abraço a você e a todos que nos acompanham. Vamos lá, falar deste São Paulo que volta de vez ao Campeonato Brasileiro nesta quarta-feira, 9h30 da noite, pela 19ª rodada do Campeonato Nacional contra o Atlético Paranaense. Aliás, ingressos para este confronto já à venda. Esse jogo que vai acontecer lá no estádio Cícero de Souza Marques, não no estádio do Morumbi, e sim em Bragança Paulista. E para esse confronto importante, algumas notícias positivas para o técnico Dorival Júnior, que vai poder contar com o zagueiro Sabino, recuperado de lesão, deve estar à disposição para este duelo. Além dele, o volante Nilton, recém-contratado junto ao Botafogo, com um vínculo até dezembro de 2029, também já está regularizado, foi registrado no boletim informativo diário da CBF na última semana, participou das atividades, jogos treino contra a Ferroviária e Grêmio Mauaense na última sexta-feira e também deve pintar pelo menos entre os relacionados para o duelo deste São Paulo, que ainda busca fechar oficialmente as contratações de Aurélio Buta, lateral direito, e Domingos Duarte, zagueiro, os dois que também chegam no mesmo modelo de negociação, sem custos, vindo do futebol europeu, assim como aconteceu com o Vitor Sá, contratado junto ao Krasnodar da Rússia, depois de ficar sem contrato com o clube russo. Aliás, treina com o elenco São Paulino há mais de duas semanas e também deve estar à disposição de Dorival Júnior para este confronto. Pedro Coen,
1: São Paulo.
0: É isso aí, Agrela, valeu. Bom, como bem disse o Agrela, Nilton, volante recém-chegado do Botafogo, já pode estrear essa semana contra a equipe do Atlético Paranaense em Bragança Paulista. Ele falou recentemente à TV São Paulo, né, a São Paulo TV, sobre essa chegada, as expectativas e também sobre a sua trajetória no futebol profissional.

lá de trás. Então, eu me sinto muito privilegiado em estar aqui hoje. Eu cheguei a trabalhar em carregar peças de contêineres. Quando soube que eu ia voltar a jogar, eu fiquei muito feliz e, graças a Deus, consegui chegar a time grande.

0: porque na época eu tava jogando na quarta divisão do brasileiro e tava me destacando fazendo gols. E quando eu recebi o convite do Botafogo, eu não poderia recusar, porque eu sabia que ali era a oportunidade de eu alavancar minha carreira.
1: E realmente, né, alavancou a carreira. Chegou a Botafogo, foi bem o suficiente para que o São Paulo quisesse tê-lo no time. Está aí no São Paulo agora para a sequência da temporada. Tricolor paulista não tem mais a Copa do Brasil para jogar nesta temporada. Foi eliminado por Juventude. Jogo, inclusive, culminou na demissão do técnico Roger Machado. E na Copa Sul-Americana ainda não sabe exatamente quem vai enfrentar nas oitavas de final, porque espera quem passar do duelo entre Bolívar, da Bolívia. Primeiro jogo, inclusive, acontece nesta quinta-feira, dia 23 de julho às 7 horas, lá em La Paz, na altitude, e depois em Porto Alegre, Grêmio e Bolívar jogam no próximo dia 30 de julho, semana que vem, às 7 horas da noite. Quem avançar pega o São Paulo na próxima fase da Copa Sul-Americana. Sul-Americana que tem também a equipe do Santos, que tem volta importante e partida mais ainda amanhã, hein, Everton Ramos? Boa tarde!
2: Oi Pedro, tudo bem? Boa tarde para você, pro ouvinte ligado com a gente aqui no Nossa Área, trazendo informações do Santos, Peixe, que tem amanhã duelo decisivo contra a Universidade Central, 9:30 da noite, partida de ida dos playoffs da Copa Sul-Americana no estádio Misael Delgado, em Valência, na Venezuela. E a comissão técnica do Santos, ao lado ali do Departamento de Saúde, decidiram preservar alguns jogadores que não viajaram na manhã desta segunda-feira para a Venezuela. O atacante Gabriel Barbosa é um dos nomes. Ele apresentou uma mialgia nos adutores e vai continuar trabalhando na Baixada Santista, pensando no duelo do fim de semana contra a Chapecoense. O mesmo acontece com o William Arão, que sofreu uma pancada na costela na derrota para o Botafogo, e o lateral direito Igor Vinícius, que vem tratando uma tendinite. Não viajaram, foram preservados e devem aí estar em campo contra a Chapecoense. O volante João Schmidt segue em fase final de tratamento de um desconforto na coxa direita, assim como Neymar Júnior. O Santos não terá então suas duas principais peças para este duelo importante. Partida de ida, Playoff Sul-Americana amanhã, 9:30 da noite, contra a Universidade Central da Venezuela.
1: Santos! Jogo importante para o Santos, que pega a Universidade Central de Venezuela, como disse o Everton, e se avançar, pode pegar o Macará. Pode pegar, não. Pega o Macará, time do Equador. Jogo difícil, porque tem uma viagem muito longa e o Santos ainda tem, como eu já falei aqui, uma situação muito complicada na tabela. O Nossa Área faz uma rápida pausa, daqui a pouco a gente volta para todo o território nacional.
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7: De volta aqui no Nossa Área, agora sim para todo o território nacional, falando com todo o Brasil. E vamos falar então de Copa do Mundo. É a última vez que a gente vai falar dessa Copa, até porque ela acabou ontem com a vitória da Espanha sobre a Argentina pelo placar de 1 a 0. Um jogo que foi de total domínio dos espanhóis. Lionel Messi, eu esperava bem mais. Achei que o craque argentino fosse levar o jogo, não vou dizer a sério, porque evidentemente ele levou o jogo a sério. Não dá pra levar uma final de Copa do Mundo na brincadeira, mas achei que ele fosse jogar melhor, que ele fosse pegar mais na bola, que ele fosse fazer mais a diferença. Quem fez a diferença foi aquele que foi eleito o melhor jogador da Copa. Rodri, bola de ouro em 2024. Uma bola de ouro que foi contestadíssima. Acho que naquele momento, com toda razão, a temporada do Vinícius Júnior em 24 foi extraordinária, espetacular. Agora, não tem como dizer que a bola de ouro da Copa do Mundo não foi merecida para o Rodri. Dá pra gente discutir. Mbappé fez 10 gols na Copa do Mundo e se tornou o maior artilheiro da história dos mundiais? Dá pra gente debater. Dá pra gente discutir Lionel Messi, 8 gols e 4 assistências e mais o vice-campeonato? Dá pra gente discutir, mas não acho que seja nenhum absurdo o Rodri ter ganhado o prêmio de melhor jogador da Copa do Mundo de 2026. Quero mandar um abraço para todo mundo que tá com a gente aqui no YouTube, também no nosso WhatsApp, Luiz Carlos Pacchioni, Regina Farabula, Daniel Pereira Leal, Fátima Otaviano, Thiago Soria, todo mundo que tá acompanhando o Nossa Área com a gente, e um abraço ainda mais especial ao Alexandre Pretzel, que fez uma cobertura espetacular no Mundial e fez também a cobertura da Espanha, o título espanhol, na tarde barra noite deste último domingo, dia 19 de julho, e chega agora com as informações da atual campeã do mundo, a Fúria, a Espanha. Fala, Pretzel, boa tarde.
8: Um abraço, Pedro Cunha. Os campeões do mundo estão chegando a Madrid e haverá um desfile em carro aberto pelas ruas de Madrid por volta das 9 da noite, 4 da tarde, horário de Brasília, 9 da noite, horário local. Técnico Luis de la Fuente, que é o segundo treinador espanhol a ganhar a Copa do Mundo, o primeiro foi Vicente Del Bosque, ele tem contrato até 31 de julho de 28. Então ele ainda é o técnico para a Nations League e também para a disputa da Eurocopa 2 anos à frente. E depois a Espanha será a sede da Copa de 30, ao lado de Portugal e Marrocos. E dessa geração de 26 convocados campeões do mundo, você pode colocar aí no papel que 23 têm totais condições de estarem num bom nível para o próximo ciclo. Então, a tendência é que o De La Fuente fique no comando técnico e aproveite demais praticamente todo esse grupo que foi campeão do mundo aqui nos Estados Unidos. A Espanha que vai faturar US$ 42 milhões pelo título mundial. O time de 2026, que ganhou o título simplesmente com o Unai Simón, Pedro Porro, Laporte, Cubarsí e Cucurella, Rodri, Fabian Ruiz, Dani Olmo, Baena, Oyarzabal e também o Lamine Yamal. E é claro, com o Ferran Torres foi reserva a Copa inteira, marcando o gol da vitória. É uma geração que tem todo o espaço do mundo para tentar repetir esse trabalho, jogando em casa em 2030. Um abraço, meu caro Pedro.
7: Abraço, Pretzel. Ó, eu concordo 100% com você. Acho que a Espanha tem totais condições de repetir o sucesso em 2030, porque ainda tem um Lamine Yamal, que é muito jovem, tem só 19 anos, um Pau Cubarsí, que é muito jovem, tem só 19 anos também, e uma geração que daqui 4 anos não vai ser tão experiente a ponto de não poder ser titular de uma Copa do Mundo. Mikel Merino, por exemplo, que fez gols importantíssimos, principalmente contra Portugal e contra a Bélgica, deve chegar no próximo ciclo, até mesmo como titular deste time. O próprio Ferran Torres, que como muito bem disse o Pretzel, começou a Copa do Mundo como reserva, foi evoluindo e ontem, né, na grande final, começou no banco também, mas entrou e fez o gol do título. Inclusive, para mim, essa é uma das grandes magias do futebol. Uma das coisas que mais importam no futebol é a capacidade que esse esporte tem, diferente de outros. E olha, eu nem sou, para usar o português claro aqui, não é nem português porque a palavra é em inglês, né? Mas eu não sou hater de outros esportes. Inclusive, acompanho todos. Eu gosto muito de vôlei, gosto muito de basquete, gosto muito de tênis, de surf, de skate. Acompanho tudo na medida do possível, mas o futebol é um dos poucos esportes que te dá a oportunidade de ver um jogador que é banco, que não tem tanto glamour, que não tem tantos holofotes decidindo uma final como o Ferran Torres decidiu ontem, né? Só lembrando alguns casos de cabeça aqui, o Breno Lopes na final da Libertadores entre Palmeiras e Santos, o próprio Cícero que fez o gol do Grêmio na Libertadores de 2017 e por aí vai, entre tantos outros. E o Ferran Torres que marcou ontem e falou após a saída do gol, e a gente vai escutar agora o que disse o autor do gol do título espanhol após a conquista do Campeonato Mundial. Alô, Ferran Torres!
0: Bueno, yo creo que al final el gol ha sido de
9: 47. Bom, acho que no fim das contas o gol pertencia a 47 milhões de pessoas. Não era meu nem dos 26 jogadores que estão aqui somente. Acho que hoje o destino estava escrito, estava feito para que vencêssemos. E mesmo longe do nosso povo, tentamos fazer com que eles se sentissem o mais próximos possível.
0: Tentava fazer sentir o mais cerca possível. Bueno, al final, si todas las finales son difíciles.
9: Todas as finais são difíceis, então quando você tem o Messi no time adversário, você sempre fica ainda mais nervoso. Mas no fim, sempre dependemos de nós mesmos somente, para jogar o nosso jogo. E acho que demonstramos e provamos isso mais uma vez hoje.
0: Vamos demonstrar uma vez mais.
10: Já domínio do toque de bola contigo no setor intermediário. Aperta no toque de bola, recolhe pelo setor de ponta. Recolheu no comando de ataque, vem na minha mal, domina para a seleção da Espanha. Ele vem pro toque de bola, abriu na direita, vem cruzamento dentro da grande área, na segunda trave. O toque para trás, vai sair o gol! Fernan Torres!

0: faz com que o futebol limpo vença. É gol com que faz que a hombridade, que a honestidade no jogo vença. É gol da Espanha. A Espanha abre o placar do jogo no início da prorrogação com 40 segundos de bala.
1: É isso aí. Então tá aí a narração de Ulisses Costa. E eu concordo bastante com o que ele disse, né? É o gol que dá a justiça ao futebol jogado. A Espanha jogou mais bola do que a Argentina ontem. Ferran Torres é um atleta ainda jovem, tem só 26 anos, inclusive já fez aniversário esse ano, 26 anos para o Ferran Torres, nascido em 2000, já passou por grandes clubes, é da base do Valência, depois foi para o Manchester City, hoje joga na equipe do Barcelona e é um cara que tem gols importantes pela seleção da Espanha e bastante, inclusive. São 65 jogos e 25 gols pela fúria, né, pela seleção espanhola. Nada disso seria possível sem a principal peça desse time. Não tô falando do Rodri, não tô falando do Pau Cubarsí, não tô falando do Lamine Yamal, não tô falando do Oyarzabal, que pra mim é um jogadoraço, não tô falando do Ferran Torres. Tô falando de Luis de la Fuente, treinador, técnico desse time, que vem desde as categorias de base revolucionando, pensando como fazer um time ser tão dominante. E ele conseguiu. Chegou ao ponto de vencer uma Eurocopa em 2024. Venceu a Copa do Mundo em 2026, passando pela grande favorita França e também pelos atuais campeões na final, a Argentina. Eu quero saber de você, De La Fuente. Como é que você faz isso?
2: Obrigado a todos, a minha comissão técnica, a todas as pessoas que trabalharam conosco. É um grupo técnico maravilhoso. Sem essa equipe é impossível conquistar qualquer coisa. Os jogadores são os verdadeiros protagonistas dessa história, mas todos que trabalharam com eles para torná-la cada vez melhor também são.

0: Antes do jogo, passamos aos jogadores uma frase. Senhores, temos um encontro marcado com a história. Temos que ser os primeiros a chegar lá. E na prorrogação, era simplesmente lembrá-los de que estavam fazendo um ótimo trabalho, de que tínhamos o jogo sob controle. Mas em uma final contra um rival como a Argentina, a qualquer momento uma falha de concentração pode custar um gol. Atenção e concentração até o último minuto, foi isso que passamos a eles. E vou falar para vocês, não me perguntaram, mas eu vou responder. Depois do jogo, alguns dos jogadores que estão aqui há mais tempo me disseram o que a gente ainda precisa ganhar a partir de agora, porque nós já ganhamos tudo em todas as categorias. E no fim, concluímos que ainda temos algo a ganhar, que é o próximo jogo amistoso em setembro, porque esse time é incansável.
1: Pois já o próximo partido de setembro, porque este equipo é incansável.
2: Pois é, Espanha campeã do mundo, bicampeã mundial à fúria, muito merecido, inclusive, né? Até porque, além dos grandes jogadores que eu já citei aqui, tem um ótimo treinador que, para mim, fez o melhor trabalho entre todos os seus companheiros de profissão nesta Copa do Mundo. De um lado, o choro de alegria dos espanhóis. Lamine Yamal comemorou bastante, o Rodri comemorou demais, o próprio Pau Cubarsí, o Ferran Torres que venceu, os torcedores espanhóis, evidentemente, e até em Madrid, nas cidades espanholas também. Mas, do outro lado, para alguém ganhar, alguém tem que perder. Em Buenos Aires, a notícia foi triste, o baque foi grande. A Argentina esperava ser campeã do mundo, mas não conseguiu. O jogo ontem foi bem assustador, diferente daquilo que os argentinos já tinham mostrado. E é claro que a gente vai trazer todos os detalhes da partida de ontem pela visão de quem assistiu o jogo com informações. João Paulo Capelanes. Fala, Capela!
3: Fala, Pedrão, um abraço pra você, boa tarde especial pros ouvintes internautas da nossa área na Bandeirantes. Pedrão, qual é a palavra da moda quando uma seleção não conquista um título, a Copa do Mundo, por exemplo? Reformulação. Eu acho que não tem que reformular por reformular a seleção argentina, mas atenção a esse dado ouvinte internauta aqui da nossa área. Dos 26 jogadores convocados pela seleção argentina, vice-campeã do mundo, daqui 4 anos, o próximo ciclo de 2030, 14 desse atual elenco terão mais de 30 anos. Então, muitos jogadores com 39, 38, 37, 36. Então, de fato, é uma seleção, uma geração já envelhecida. Então, a gente não sabe exato quem será o responsável por fazer essa, entre aspas, reformulação na questão de idade, captar novos talentos. Porque o Lionel Scaloni não garantiu que fica. A tendência é que cumpra contrato até o final do ano, beleza. Mas e depois? Será que vai permanecer? Ele disse que tem reuniões com a AFA, vai dialogar, vai conversar, mas não descartou a possibilidade de sair. E quem não descartou a possibilidade também de permanecer na seleção argentina foi Lionel Messi. Ontem, poucas palavras depois do título, aí no caso, o título de vice-campeão, querendo ou não, uma medalha importante, mas o Messi, ele falou que ele quer aguardar. Ele tem que ver se ele vai conseguir entregar, se vai estar feliz, motivado, por mais seja um cara que se cuide. Em 2030, Lionel Messi terá 43 anos, quer dizer, não é fácil. O corpo uma hora entrega, por mais que, repito, seja um cara que se cuide e se cuidou a carreira inteira. É momento da gente aguardar e esperar. A torcida argentina, que deu um show nas arquibancadas, aplaudiu. Na Argentina também foi uma comoção. Todos reconheceram a entrega, a dedicação, a raça, a lealdade à camisa argentina. E agora, aguardar. Será que há um bom futuro? Se Lionel Scaloni e Lionel Messi não permanecerem na Argentina, é o que a gente vai ter que aguardar nos próximos dias e a gente vai trazer tudo isso para o ouvinte da Bandeirantes. Tá bom, Pedrão? Um abraço para você, boa sequência de nossa área.
2: É isso aí, Capela. A gente vai trazer todos os detalhes de tudo que vai acontecer daqui para frente. Olha, me assusta. Me assusta num bom sentido, né? Até porque eu sou um grande fã de Lionel Messi e ele não descartar seguir jogando pela seleção argentina. Daqui a pouquinho tem Copa América, depois tem, quem sabe, Olimpíadas, né? O Messi já é campeão das Olimpíadas, mas quem sabe ele não pega aí uma geração mais nova para amadurecer. Depois tem mais uma Copa do Mundo em 2030, mas aí já acho que é pedir demais. 43 anos pro Lionel Messi, que fez uma ótima Copa do Mundo, a melhor dele em números, inclusive, em 2026, aos 39 anos. Como disse o Capela, Lionel Scaloni falou ontem depois do vice-campeonato e se emocionou bastante. A gente vai ouvir o que disse o treinador argentino após a derrota para a Espanha ontem por 1-0.
4: Acho que muitas coisas negativas aconteceram hoje, com lesões em jogadores chaves que a gente não esperava, que nós tivemos que trocar três

0: os nossos quatro defensores. Isso não é nenhuma desculpa, mas é verdade que o desgaste foi muito grande. Esses jogadores chegaram na melhor forma possível e deram tudo de si para encontrar um time como esse. Se você não chega na melhor condição, bem, pode parecer que não, mas se havia um time que poderia ter mantido o jogo aberto até o fim, esse time era o nosso. Caso contrário, outra equipe poderia ter terminado o jogo de forma diferente hoje. E eu estou orgulhoso de como eles competiram. E para ser honesto, quando não estávamos marcando, acho que foi naquele momento que soubemos que iríamos até o fim e que teríamos uma chance. Mas, bom, isso é o futebol. O bonito desse esporte é que hoje estamos vivenciando o lado negativo. Não digo negativo, essa é uma palavra ruim. O lado triste, digamos assim, de não conseguir vencer. Mas temos de continuar, temos de nos levantar e de seguir em frente.
1: Ganhar, pero hay que seguir, hay que levantarse, hay que seguir. La verdad que no hablé con Leo, con respecto a mí, voy a hablar con el presidente.
0: Bom, eu ainda não conversei com o Messi sobre mim. Eu vou falar com o presidente, tenho uma ideia geral do que quero fazer. Vou cumprir o contrato e depois vou ver o que acontece. A verdade é que também sinto a necessidade de, não sei, pensar sobre isso. Porque não sei se eu vou conseguir fazer algo tão grande quanto isso. E talvez, bom, eu deveria conversar com o presidente sobre isso de maneira geral.

0: de estar en el lugar que estoy, es el lugar soñado para todos.
1: Sou grato a ele por me dar esta oportunidade de estar aqui, de estar nesse lugar dos sonhos para todos nós. Tentamos até o último minuto dar tudo de nós, como comissão técnica e como jogadores. E acho que eu tenho esse tempo para refletir sobre a continuidade ou não. Esse lugar é maravilhoso, é um lugar dos sonhos. Nunca pensei que conseguiria chegar até aqui. Nunca pensei que todo mundo que está comigo conseguiria estar aqui. Então, para continuar, muitas coisas são necessárias, principalmente recomeçar, reconstruir um grupo como esse, que é difícil de formar novamente. E isso dói, dói na alma.
0: Todos os chicos do corpo técnico estar nesse lugar. Então, para seguir, se necessitam um montão de coisas, sobretudo, volver a resetear-se, volver a formar um grupo como este, que difícilmente se vuelve a formar y me duele el alma, lo siento.
2: Tá aí então, Lionel Scaloni, né, falando. Eu concordo com ele em partes, acho que de fato, se tinha um time que conseguia segurar a Espanha foi a Argentina, não à toa segurou por tanto tempo, até tomar o gol do Ferran Torres já no segundo tempo da prorrogação. E entendo também a emoção de um treinador que passou por tudo que passou, conseguiu tirar a Argentina de uma seca histórica e agora perde uma final de Copa do Mundo, né? O jogo mais dolorido para se perder é sempre uma final, principalmente se é de uma Copa do Mundo. Pessoal, mais uma rápida pausa aqui na nossa área. Daqui a pouquinho, hein? Daqui a pouquinho tem a melhor parte desse programa, que eu mais gosto, que é o nosso giro esportivo. Mas é só daqui a pouquinho, não sai daí, é uma pausa rapidinha. Até logo.
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14: Eu falei que era rapidinho. Então vamos lá, chegou a hora, minha parte favorita desse programa. Vamos de

0: Fim de Copa do Mundo. Os espanhóis conquistaram o bicampeonato após vencer a Argentina pelo placar de 1 a 0. O jogo foi bem dominante. A Espanha não deixou a desejar, mostrou aquilo que mostrou em toda a Copa do Mundo e conquistou o bicampeonato. Agora, com o fim da principal competição de seleções do planeta, voltamos para os jogos dos nossos clubes. E essa semana já tem, viu? Rodada recheada aqui na sua. Vamos lá, então. Começando pela Copa Sul-Americana. O Peixão, que voltou a campo na semana passada e perdeu para o Botafogo, joga amanhã com transmissão da sua Bandeirantes contra a Universidade Central de Venezuela, às 9:30 da noite. Na quarta-feira tem jogo do Campeonato Brasileiro, duas partidas inclusive, Coritiba e Palmeiras às 7:30 e um pouquinho mais tarde em Bragança Paulista, São Paulo e Atlético Paranaense. E fechando a rodada aqui na sua Bandeirantes, na quinta-feira o Timão volta aos gramados pelo Campeonato Brasileiro às 7:30 contra o Remo, jogo que também terá transmissão da sua Bandeirantes, até porque, você já sabe, eu nem precisaria te lembrar, mas não custa nada reforçar que... 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
1: Voltando então para encerrar o nossa área desta segunda-feira, o primeiro após a final da Copa do Mundo. A partir de amanhã, a gente vai falar muito mais de Campeonato Brasileiro, vai falar muito mais de Copa Sul-Americana, até porque estes são os dois campeonatos que teremos ao longo desta semana, né? O Santos, como eu já disse, entra amanhã na Venezuela em campo para enfrentar a equipe da Universidade Central de Venezuela, buscando uma vaga nas oitavas de final da Copa Sul-Americana. Para isso, precisa vencer amanhã, vencer na semana que vem e assim avançar. O Corinthians joga no Brasileirão na quinta-feira contra o Remo e na quarta tem o Palmeiras, líder do Brasileirão, contra o Coxa em Curitiba, e o tricolor paulista, o São Paulo, vai a Bragança enfrentar a equipe do Atlético Paranaense. Além, é claro, de muito mais coisa que a gente vai comentar ainda nessa semana. Um abraço para todo mundo que ficou com a gente até aqui, até amanhã. Tchau!
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5: Olá, minha gente querida, muito boa tarde para todos vocês. Felizmente ligados aqui na Bandeirantes. Começa mais um Bora Brasil comigo, com a Ana Paula Rodrigues.
6: Eu aqui.
5: Com a Maria Eugênia Kutaiti também na produção especial.
6: Aqui.
5: E também com o título da França, ou melhor, o título da Espanha. Para todo mundo que achou, desde o início da Copa, que a França levaria o caneco.
6: Ah, muita gente,
5: hein? Não teve essa não, hein? Os espanhóis... trouxeram uma alegria tão grande pro Brasil, mas tão grande, porque teve foguetório para tudo quanto é canto. Lá perto da minha casa parecia que o Brasil tinha vencido, conquistado a Copa do Mundo, sabe? Foguete para tudo quanto é lado, a galera comemorando e tal. Eu falei, uai, o que que tá acontecendo? Se bem que eu tenho que ser sincero. Quando saiu o gol da Espanha lá, eu comemorei e muito, sabe? Saí gritando lá, a galera de casa também comemorando pra caramba. A gente tem esse negócio, né? Ah, os argentinos não podem ganhar, os argentinos são nossos concorrentes. Jogaram muito bem. Foram, assim, à altura mesmo do que se espera de uma grande seleção. Mas lá, infelizmente, não teve para a Argentina, infelizmente teve para os espanhóis. Vocês viram o domínio de bola? Impressionante aquele gráfico que mostra lá o domínio de bola, o domínio mesmo do jogo. Meu Deus, só deu Espanha. Então os espanhóis têm que comemorar. Na sexta-feira, eu fiquei com a paella. E a Ana Paula Rodrigues ficou com um bom churrasco.
6: Ah, com certeza.
5: E eu ganhei, né? Ganhei pelo menos no prato. Que delícia, gente. Que delícia para os espanhóis. Tem uma amiga que é espanhola, estava feliz da vida ontem. Família dela é espanhola, na realidade. Então parabéns a quem me ouve, a quem nos ouve aqui na Bandeirantes e que se identifica de alguma forma com os espanhóis. Mas, minha gente, viver sem Copa do Mundo é meio triste, né? Porque é tão gostoso, tem uma animação tão grande. As próprias músicas da Copa acabam jogando a gente pra cima, dá uma animada. A da Shakira, então, nem se fala. A Ana vem batendo numa tecla de que a FIFA precisa fazer um contato quase que vitalício, não sei se vitalício, mas quase que vitalício com a Shakira.
6: Eu acho.
5: De tão impressionante que ela é nesse ponto. E quem teve a oportunidade de acompanhar na Bandeirantes ou em qualquer outro lugar a final, a finalíssima da Copa do Mundo, pôde ouvir mais uma vez não somente essa canção, mas principalmente essa canção contagiante, né?

0: Aliás, a gente acompanhou, né, a final, mostrou a festa da torcida lá em Madrid, o choro dos argentinos em vários cantos do mundo, né, em Buenos Aires, aqui no Brasil, brigas também. Mas teve uma coisa que foi muito interessante, porque o chão tremeu, literalmente, em Madrid. Tem um sensor sísmico do Real Observatório de Madrid que registrou os momentos-chave da partida, né? Então, as grandes defesas da Espanha, que foram poucas, né? Pra te falar a verdade, a defesa da Espanha trabalhou tão bem que o goleiro ficou mais na boa nessa partida.
1: Nossa, total, total.
0: Agora, momento do gol, aí teve gol anulado, gol que valeu.
1: Teve abalo sísmico?
0: Teve abalo por lá. O chão tremeu, inclusive eles divulgaram um gráfico que dá pra ver claramente, assim, né, aquele ritmo sísmico normal, vai pra cima, pra baixo, pra cima, pra baixo, de repente tem uma saída, assim, uma subida desproporcional no gráfico, aí desce, aí volta à normalidade, de repente uma subida mais avassaladora, que com certeza foi o gol na prorrogação, quem tá na nossa live tá vendo aí também. Então, gol anulado, o gol que valeu, né, na prorrogação, depois o final da partida e um outro pequeno abalo na entrega do troféu, mas esse muito mais tímido, porque eu acho que o pessoal já estava meio cansado nesse momento aí da entrega do troféu, já estava caindo pelas ruas de Madrid, comemorando em vários outros lugares da Espanha, realmente, aí sim é festa, hein?
1: E foi legal a festa em si, o show lá do intervalo, que a gente já tinha antecipado com o Danilo Gobato na sexta-feira.
0: Foi.
1: Mas tinha a surpresa, obviamente por ser surpresa, ninguém sabia, da entrada lá dos Ronaldos.
0: Com
1: né?
0: a Madonna,
1: no
0: né?
1: carrinho. Puxa vida, foi muito bacana. E a homenagem ao Pelé também.
0: Também.
1: Foi de arrepiar.
0: Pois é.
1: Eu fiquei
0: pra
1: com os olhos marejados,
0: de verdade.
1: Pra quem
0: disse que a gente não estaria na final, né?
1: Não tem
0: a
1: como.
0: Gente teve, pelo menos dessa maneira, né?
1: Não tem como. E a Argentina, que poderia ser tetra, ficou bem longe.
0: Bem
1: não, tri,
0: né?
1: Vai demorar.
0: Ainda vai levar um tempinho.
1: Mas, gente, voltando a esse novo sentimento que todos nós teremos que trabalhar, né? De viver sem Copa do Mundo. Principalmente essa Copa, que ela foi mais extensa e permitiu pra gente momentos mais legais, momentos mais gostosos, contagiantes, em todos os sentidos. Mesmo depois da desclassificação, infelizmente, vexatória da seleção brasileira, nós continuamos envolvidos com a Copa.
0: Sim.
1: Algumas pessoas tiraram um pouco o pé e tal, mas você não deixa de vivê-la. Tanto que ontem, difícil ter alguém que não estava ligado no jogo.
0: Não, estava todo mundo.
1: Ou diretamente ou indiretamente.
0: Todo mundo acompanhando.
1: Exato, todo mundo ligado lá. E eu quero aqui, nesse momento, parabenizar no fechamento a toda a equipe de esportes da Bandeirantes, a toda a equipe técnica da Bandeirantes, pessoas que se desdobraram do jornalismo também, porque nós ficamos envolvidos e participamos ao máximo mesmo, retransmitindo, repassando as informações para o Brasil de acordo com o que elas chegavam, né? De acordo com o que elas chegavam aqui, a gente ia transmitindo a todos vocês. Então, parabéns à Bandeirantes por mais uma vez mostrar que tem uma marca muito forte ligada ao esporte, né? Em poder estar diretamente ligado, como nós falamos em alguns momentos. A imagem estava lá, mas o som é aqui.
0: A imagem
1: é deles, mas o som é nosso.
0: E a emoção também.
1: Exato.
0: É outra parada. Outra parada ouvir com a nossa equipe. Ontem o Ulisses Costa, comecei a ouvir a partida, comecei a ficar nervosa. Mas que loucura é essa? Eu não torço para nenhuma das seleções e estou agitada desse jeito, porque você acaba contaminado, né? Que é uma coisa que só o rádio proporciona.
1: Ontem eu fiz uma mini paella. Uma paelinha mesmo, sem querer envolver com Espanha nem nada. Tava no
0: Pura
1: jeito
0: lá. Pura coincidência.
1: Mas tava
0: tendencionado.
1: Jeito. Falei, vou fazer. E não é que ficou boa mesmo?
0: Ficou gostosa.
1: Ficou daquele nível lá, mas eu dei uma saída um pouco do script. Ficou mais gostosa
0: ainda. O que você colocou diferente?
1: Cara, eu nunca tinha colocado. Tem um monte de gente que vai falar, não tinha nenhum tempero voltado pra paella, mas eu montei um mix mesmo. Coloquei o açafrão, a páprica defumada, bastante cebola, alho e tal, até o açafrão real mesmo, coloquei os dois, a cúrcuma e o açafrão real, porque eu tenho o privilégio de ter um cunhado que mora lá em Dubai, então ele traz direto para mim, usei os dois. Só que dessa vez eu resolvi colocar no final um toque de leite de coco, Igual a gente põe na muqueca. Não é leite de coco igual a gente tem em muqueca. É um toque.
0: Só um toquezinho para dar uma
1: umedecida. Eu acho que subiu legal, sabe? Subiu um gosto de coco ali no fundo, quase que imperceptível, que finalizou bem demais.
0: Que delícia.
1: Com o coentro também. Boa. Nossa, ficou deliciosa, eu gostei. Mas sem frutos do mar, era assim, variado. Foi só o camarãozinho mesmo. Ganhei do nosso amigo Mark Figueiredo o camarão e tal, e ficou uma beleza. Eu sempre encomendo, quando eu vejo que o Mark vai sair de férias, e vai passar lá na terra dele, lá no Rio Grande do Norte, eu já faço a encomenda. E felizmente ele atende a encomendas.
0: E ó, deixa eu aproveitar aqui o momento para fazer um chamado para o nosso ouvinte que está nos acompanhando agora ali daquele pedaço que é Metso Centro, Metso Zona Leste, metrô Bresser Moca. Metrô Bresser Moca na rua do Hipódromo com a rua Ipanema. Hoje tem ação da Bandeirantes por lá. 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
1: brindes,
0: que vai ser legal.
1: Brindes,
0: brindes, presentes, quiz.
1: O Rafa tá lá?
0: Tá lá.
1: Ô, grande Rafa, pensa num cara top aí, além de grande profissional da equipe da Rosana Saad, nossa chefe também. O Rafa sempre empenhado aí. 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
0: Grandona.
1: BYD, elétrica, essas coisas todas, uma caminhonetona. 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Assim como vocês tratam a todos nós.
0: É isso. Vamos lá para os destaques de hoje, então? Uma ideia está na hora. São Paulo tem calor acima da média para essa época do ano, com termômetros perto dos 30 graus até a quarta-feira. A chegada de uma nova frente fria vai mudar tudo de novo e derrubar as temperaturas a partir da quinta. Com o ar seco, a Defesa Civil alerta para o risco elevado de incêndios e queimadas no estado. O maior perigo é para a região de Piracicaba e também entre Barretos e Araçatuba. Trânsito pior do que a média na Avenida do Estado, sentido Zona Norte, travada desde a rua Dona Ana Nery até a Avenida Cruzeiro do Sul. Carro e moto bateram na Avenida dos Bandeirantes, sentido Imigrantes, perto do viaduto Santo Amaro. Três pessoas são presas por ligação com o desaparecimento de um empresário em Carapicuíba. Marcelo Magalhães de Almeida sumiu após sair de um bar na semana passada. A polícia procura pelo motorista que atropelou um motociclista e fugiu na estrada de Tapecerica. Câmeras registraram quando o homem passa por cima da vítima antes de ir embora. A Trivia Trens assume a operação das linhas 11 Coral, 12 Safira e 13 Jade sob supervisão da CPTM. Das 14 linhas do transporte sobre trilhos de São Paulo, 9 já são controladas pela iniciativa privada. A partir de hoje, quem estiver fora da cidade onde vota nas eleições deste ano pode pedir liberação para o voto em trânsito. O prazo vai até 20 de agosto. O pedido pode ser feito pela internet ou no cartório eleitoral. Um helicóptero apreendido em uma operação será usado pela Polícia Civil no transporte de órgãos. A aeronave foi pega em uma ação contra um esquema bilionário de lavagem de dinheiro por meio de apostas e jogos de azar. A Avenida Aricanduva, na Zona Leste, vai ficar 45 dias bloqueada para obras da linha 2 Verde. A interdição é parcial no sentido São Mateus, da pista local, entre a Praça General João Francisco e a Rua Morávia.
1: Ô Ana, eu sei que esse assunto nós trataremos daqui a pouco, esse do atropelamento do motorista de ônibus, que estava em uma motocicleta, mas eu tive a infelicidade de acompanhar esse caso há alguns minutos ali, superficialmente falando, conversar com uma das nossas repórteres que estão empenhadas nesse caso. É brincadeira, né? Ali o cara passou, atropelou uma vez e atropelou pela segunda vez, gente.
0: Sim.
1: Se já não tivesse como piorar um caso, de acordo com tudo que a gente tinha visto, o sujeito ainda teve a capacidade de deixar o caso um verdadeiro horror, sabe? A vítima já estava atropelada lá, o cara entrou no carro de novo para fugir do lugar, acelerou o carro e passou por cima de novo da vítima. E ao que tudo indica, tinha bebido, né?
0: É, a maior suspeita é essa. E pode contar, Joel, que ele está bem intocado, bem escondido, e só vai aparecer quando vencer o prazo de flagrante. Embora ele ainda tenha um pedido de prisão, né, aberto contra ele, ele vai tentar fugir do flagrante. Um caso horrível, e é muito cruel, né, que a gente costume vir aqui às segundas para falar, né, sobre o que aconteceu no fim de semana, e vira e mexe a gente está falando de ocorrências graves no trânsito. Aliás, já que você tocou nesse assunto, nossa produção foi rápida aqui. O Guilherme Oliveira já está com a gente na linha para falar exatamente sobre as buscas por esse motorista que você comentou, né, que atropelou e passou por cima da vítima ainda na Zona Sul de São Paulo. Tudo bem, Guilherme? Boa tarde para você.
1: O cara é um advogado, hein, Guilherme? Boa tarde.
2: Advogado e tá foragido, Joelzão. Boa tarde para você, para Ana, para quem nos acompanha aqui no Bora. Há duas versões dessa ocorrência. Uma versão por parte de testemunhas que presenciaram o atropelamento ou o duplo atropelamento, e a versão da defesa do Jefferson Nascimento, que, como o Joel disse, também é advogado. A justiça já converteu a prisão dele para preventiva, polícia pediu prisão temporária, justiça acatou, já convertendo para preventiva. Ele segue foragido, polícia inclusive nas ruas de São Paulo neste momento para tentar encontrá-lo. O carro já foi encontrado nesta manhã, o advogado ainda não. Vamos para as duas versões, então, que disseram as testemunhas. O Jefferson estaria conduzindo um carro que fez uma conversão irregular na estrada de Tapicirica no fim de semana, na zona sul da capital. E no momento em que o Jefferson fez essa conversão irregular, ele já atingiu, no primeiro momento, esse motociclista que veio ao chão. O Jefferson, ele estava com outras duas pessoas dentro do carro. E segundo testemunhas, as três pessoas embriagadas, incluindo o Jefferson, que estava ao volante. Só que depois que o Jefferson parou, houve ali um princípio de tumulto, uma confusão. Pessoas que estariam exaltadas, nisso o Jefferson acabou entrando no carro, saindo em disparada, e neste momento ele acertou pela segunda vez esse motociclista que já estava no chão e depois fugiu. Versão de testemunhas. Vamos para a versão da defesa do Jefferson, que sim, ele fez essa conversão, acabou atingindo o motociclista que veio ao chão, mas segundo a defesa, ele parou para prestar ajuda, parou para prestar apoio, estava aguardando a chegada do resgate, mas aí pessoas exaltadas estariam tentando agredir o Jefferson, e com medo dele ser linchado, ele pegou no volante e sairia de novo. Só que no momento em que ele acelerou, alguém, a defesa não especifica quem, teria pegado no volante ali do Jefferson, e aí ele teria perdido o controle e teria acertado pela segunda vez esse motociclista. Por muita sorte mesmo, esse motociclista, ele já foi liberado, já recebeu a alta médica, mesmo sendo atropelado por duas vezes. A defesa, ainda por meio de nota, chegou a dizer que o Jefferson iria se apresentar espontaneamente, mas estava com medo dessa repercussão. O fato é que ele segue foragido e já tem esse mandado de prisão em aberto, como vocês disseram, pessoal.
1: Nossa, que horror, minha gente. É, mais uma vez, a gente tem que ter o milagre muito atuante, né?
0: Sim.
1: O milagre ali capaz de proteger uma vítima de uma ação insana, independente de qualquer coisa, sabe? De alguém ter puxado o volante, ou dele ter saído de lá porque seria agredido e tal. Há uma ação terrível, criminosa, que poderia ter matado o Cid, que é o motorista de ônibus que estava voltando para casa na motinha dele. Só não morreu por um milagre. Agora, passado esse tempo todo, dificilmente vão ter condição de comprovar ou não se o motorista bebeu alguma coisa, se ele estava ali sob o efeito de álcool. O que vai pegar para ele são outras coisas. Se ele fugiu do local mesmo sem prestar socorro,
0: a condução
1: se estava
0: perigosa,
1: em alta velocidade, Exatamente. Essas coisas aí.
0: Mas você sabe, Joel, deixa eu até dispensar o Guilherme aqui enquanto a gente fala. Valeu, Gui, bom trabalho aí.
1: Tchau, Gui, abraço.
2: Abraços, até.
0: Eu costumo falar uma coisa que eu vou repetir aqui em relação a casos como esse, né? Porque para uma pessoa ficar presa aqui no Brasil, vai muito. E se a gente está falando de crime de trânsito, às vezes quando há uma morte envolvida, a pessoa não fica presa. Mas a lei já evoluiu bastante para entender a configuração desse tipo de crime, para que haja um julgamento e o caso seja levado adiante. Está na hora da gente começar a enxergar os acidentes de trânsito graves da mesma maneira, para prevenir mortes. Então, o que, que eu quero dizer? A gente gosta muito de falar sobre como alguns países são permissivos em relação ao trânsito. A gente se compara muito aos Estados Unidos, por exemplo. Então, um jovem de 16 anos dirige, estão com um projeto parecido aqui tramitando no Congresso brasileiro, permissão para isso, permissão para aquilo. Mas e a punição de quem causa coisas graves no trânsito? A gente espera alguém morrer para ver se o motorista vai ser preso e vai ser condenado. Então, um caso como esse, por exemplo, é um caso em que a gente tem que ter uma resposta exemplar de uma pessoa ser presa, nem que fique alguns dias na cadeia, Joel, para que as pessoas entendam que quase matar no trânsito, colocar outras pessoas em risco, é algo muito grave. E não esperar que a gente tenha um sequelado grave, não esperar que a gente tenha uma morte grave. Então, a gente precisa pensar, o Congresso precisa se mexer para começar a criar uma legislação mais dura em relação a isso também. Para punir as pessoas que quase matam, que causam acidentes graves no trânsito. E não só ir abrindo cada vez mais as possibilidades para que todo mundo dirija como quer. Não é só ser permissivo, não. Tem que ser mais punitivo também, porque o nosso trânsito está cada vez pior.
1: Você tem total razão. E agindo desse jeito, você ensina e, consequentemente, protege até mesmo quem é irresponsável.
0: Exato.
1: O sujeito que é irresponsável, a partir do momento que ele comete um crime ou um deslize sério e ele sofre uma consequência, ele pode, lá na frente, pensar duas ou três vezes antes de cometer de novo.
0: Claro,
1: não é?
0: Claro.
1: Então você vai automaticamente fazer com que esse cara, essa pessoa, tenha condição de se corrigir a ponto de não ser um risco muito maior lá na frente. E outra coisa, intimidação também.
0: Claro.
1: Você intimidar a respeito da evolução na lei desse sentido, a ponto de fazer o cidadão pensar mesmo e refletir, falou, não, eu não vou sair acelerando, eu não vou pisar no acelerador, eu vou seguir as regras de trânsito aqui, porque senão eu posso me ferrar igual o outro lá.
0: Que foi
1: se
0: preso,
1: ferrou,
0: e
1: ficou
0: tudo mais.
1: Preso, teve que pagar multa.
0: A gente, por exemplo, a multa mais grave que a gente tem é você ser pego no bafômetro. É a mais cara, suspende a CNH na hora. É uma punição meramente burocrática.
1: É.
0: Então, talvez colocasse as pessoas para fazer um serviço comunitário, em atendimento, por exemplo, de blitz de trânsito, em atendimento de acidentes de trânsito. Tem que endurecer isso, Joel. Tem que endurecer, porque a maneira como a gente pune quem faz esse tipo de besteira no trânsito é nula, praticamente. Né?
1: Imagina só esse motorista, coitado, de ônibus, voltando tarde da noite para casa, depois
0: cansado,
1: de ter ralado,
0: né,
1: o dia inteiro na motinha dele. O cara passou por cima dele uma vez, bateu nele uma vez, e ainda na fuga ali, desesperado, querendo sair do lugar, talvez, não sei, querendo fugir de alguma coisa, não sei se daquelas pessoas, porque você fica na dúvida, né? Será que ele fugiu dali porque, como a defesa disse, ele seria linchado, ou ele fugiu porque ele poderia ser preso? E como sendo advogado, ele sabe que passado o flagrante, ele pode se apresentar ali numa condição mais confortável. Do que ele teria fugido?
0: Pois é.
1: Nessa de acelerar o carro, ele passa por cima do motociclista de novo. O coitado lá no chão, todo arrebentado, cheio de fratura, mas milagrosamente, felizmente, já está fora do hospital, mas vai seguir em casa aí se recuperando. É aquela velha questão.
0: Para o prejuízo da moto, né?
1: É aquela velha questão. Vai deixando na conta do milagre para você ver. Uma hora o milagre não está perto para te socorrer, não.
0: Exato.
1: Uma hora o milagre não está perto para te salvar e acontece. O que normalmente acaba acontecendo acontece com frequência nesse tipo de caso.
0: Ô Joel, por falar em casos, a gente tem mais um aqui que ganhou uma proporção diferente nas últimas horas, que é o daquele empresário que desapareceu em Carapicuíba. Ele desapareceu no final da semana passada, novas informações foram surgindo e a gente inclusive já tem prisões em relação a esse caso. Mark Figueiredo, que você citou agora há pouco, está aqui com a gente para falar a respeito dessa investigação. Mark, tudo bem? Boa tarde.
1: Oi, Mark. Boa tarde. Bem-vindo. É o Marcelo, né? Ele foi visto pela última vez junto com um amigo num bar, não é, Mark?
3: Oi, Aninha. Joel, boa tarde para vocês. Boa tarde aos ouvintes. Exatamente, Joel. Foi visto com um amigo em um bar de Carapicuíba, na região metropolitana de São Paulo, na quinta-feira à noite. Portanto, quinta-feira da semana passada. Depois disso, ele sai sozinho desse bar, o Marcelo Magalhães de Almeida, de 31 anos, e ele não é mais visto. O carro do Marcelo foi encontrado em uma comunidade próxima a uma região de mata, onde as buscas estão concentradas. Por que, Joel e Aninha? Porque com o auxílio de cães farejadores, os cães conseguiram detectar que em algum momento o Marcelo passou por essa região de mata. Mas os cães não conseguem precisar que ele saiu da mata. Então as buscas estão concentradas nesse momento, nessa área de mata de Carapicuíba, na Grande São Paulo. Agora há pouco a Polícia Civil recebeu uma informação de um possível corpo que estaria na mata. Os investigadores foram, inclusive, com familiares do Marcelo até o local, mas isso não se confirmou. Portanto, as buscas continuam. Aninha falou em presos. De fato, Aninha, 3 presos até o momento, suspeitos de envolvimento no desaparecimento do Marcelo e um suspeito que morreu em confronto com a polícia militar. A PM achou manchas de sangue também nessa região de mata. Esse material foi coletado para análise porque próximo ao local onde o sangue foi encontrado havia um cachorro enterrado. Então a polícia agora quer saber se esse sangue é do Marcelo, é de outra pessoa ou se é mesmo do animal. A investigação está em curso, não se sabe ainda o porquê do Marcelo foi supostamente sequestrado. Daqui a pouco, vai ter uma entrevista coletiva para dar mais detalhes sobre esse caso, mas as buscas continuam por esse empresário de 31 anos que sumiu na região metropolitana de São Paulo na quinta-feira à noite.
1: Mark, o carro dele era muito chamativo, um carro importado, se não me engano, uma Land Rover.
0: Blindado, inclusive. É.
1: E ele estava em um lugar em que normalmente esse tipo de veículo chama muito a atenção. Estava num bar lá, os caras passam. Você já ouviu falar daquele negócio, né? É a oportunidade que às vezes faz o bandido. Aí o cara tá lá no bar, tomando uma com os amigos, aquele carrão chamativo. Os bandidos passam, falam, opa, e aquele carro ali? Quem será que é o dono, hein? Ali a gente pode sequestrar, esse cara tem um carrão desse, consequentemente deve ter dinheiro. A gente faz a transferência da conta dele, limpa a conta do cara e pronto, acabou. Ele, quando sai do bar, eu não sei se ele já sai rendido ou se ele é acompanhado pelos bandidos. Mas e esse amigo? Essa é uma das perguntas. O amigo que estava com ele no bar. É amigo mesmo ou dá para desconfiar também do cara?
3: É amigo, segundo a família, eles tinham uma certa intimidade. Esse amigo teria apresentado versões diferentes na delegacia, mas não está entre os presos. Portanto, a gente tem 3 presos nesse momento e um quarto que morreu em confronto com a polícia. Aninha falou, tocou num ponto importante. O carro do Marcelo é um veículo de luxo blindado. Em cima do capô do carro, Joel e Ana, a polícia encontrou marcas de mãos, de pés, inclusive um chinelo. Para a investigação, isso indica que o Marcelo pode ter entrado em luta corporal diante de um possível arrebatamento. E aí um familiar, eu contando, inclusive no sábado, conversando com um primo do Marcelo, contando exatamente essa suposição da polícia, esse familiar me falou o seguinte: se de fato aconteceu isso, se houve uma luta corporal, foi com alguém que ele conhecia, porque o carro era blindado. Então, diante de uma suposta abordagem, ele não desceria do carro para confrontar ninguém. Se ele desceu, é porque ele conhecia essas pessoas. De qualquer forma, a gente está a caminho da delegacia de Carapicuíba, o primeiro DP da cidade está responsável por essa investigação. Daqui a 15 minutos vai começar uma entrevista coletiva e aí a polícia vai trazer mais detalhes dessa investigação, Joel e Ana.
1: Interessante esse ponto aí. Ele poderia conhecer, por isso parou, conversou e tal, e foi rendido no meio do caminho. Ou um pouco antes de sair do bar, vai saber, né? Vamos entender melhor.
0: Alguém, hein? Que ele conheceu ali, né?
1: É. Ele fazia o quê? A gente sabe qual que é a profissão dele como empresário? Foi revelado ou não? Que tipo de negócio ele tinha ali na região, muito provavelmente?
3: Sim, Joel, ele é sócio numa demolidora ali da região, então ele trabalha justamente nesse ramo de demolição. E segundo consta no boletim de ocorrência, ele deixa o bar por volta das 9 horas da noite da quinta-feira. Ele teria saído do bar, Joel, sozinho. Até por isso mesmo, esse amigo, num primeiro momento, não foi preso. Ele estava bebendo com esse amigo no bar. Esse amigo prestou versões desconexas para a polícia, isso é um fato. A polícia vai detalhar melhor agora na entrevista coletiva. Mas, segundo a investigação, ele deixa o bar sozinho. Então, é após a saída do bar em que acontece, supostamente, o sequestro.
0: Tá bom, Mark. Entendi. Obrigada, viu? Bom trabalho aí. Qualquer novidade, a gente tá à sua disposição.
1: Tchau, queridão. Até daqui a pouco lá no Brasil, gente.
3: Obrigado, gente. Um abraço.
0: Ó, vamos com alguns ouvintes aqui pra gente dar uma respirada.
1: Eita, segunda-feira, tá minha gente. É.
4: José Mancini Neto aqui de Santos. Vou chamar vocês de casal dentro de um respeito, entendeu? Claro, que um casal, sabe quando... Por isso que a palavra chama-se casal. Casa-se um com o outro. A sintonia que vocês têm um com o outro é fascinante. Com todo respeito.
1: Obrigado, meu amigo.
4: Tô dizendo claro. Profissionalismamente falando. Um abraço pra vocês, boa semana. Obrigado. José Mancini Neto aqui de Santos. Adoro vocês, adoro, delícia. Não gosto de vocês.
1: Obrigado.
4: Querido. E a equipe de esporte da banda é simplesmente sensacional. É. Inimaginavelmente falando, indescritivelmente profissional. Ixi. Fora a maneira com que eles falam, que nem você fala, que nem o Capelães, o El Pretzel.
1: Quesada
4: Internacional.
0: É isso.
1: Obrigado, queridão.
0: Valeu, que legal. Obrigada, viu? Tem mais gente falando da nossa transmissão.
1: Que delícia.
5: Boa tarde, Joel, Aninha, Magia. Eu sou a Mari Nascimento.
0: Quanto tempo?
5: Olha, eu não me acostumo a assistir jogo mais pela TV, não, sem estar no meu fone de ouvido. Porque pela TV parece que fica tudo meio lento. E a Rádio Bandeirantes, com a narração do Ulisses, meu Deus. Não tem que não sinta emoção, que não fique nervoso, lindo, gostoso. E é isso, a Rádio Bandeirantes é top. A imagem é deles, mas o som é da Rádio Bandeirantes. Aí, um cheiro, bem. Viu, meu povo?
1: Obrigado, meu bem. Obrigado, obrigado.
0: Se a bola rola, deixa ela rolar.
1: A bola rola, se ela rola, deixa ela rolar. Grande Ulisses.
6: Oi, boa tarde. Boa tarde, Ana, Joel.
1: Tarde.
6: Tudo bem? Um ótimo programa pra vocês aí.
1: Ô, querido, obrigado.
6: Anunciei aí que eu faço aniversário hoje.
0: Opa! 20
6: anos. O dia 20. 77 anos. José Gilberto Fernandes. Ficarei muito contente, hein? Agora, sobre o futebol, eu nunca vi bola dominada pelo computador, hein? É a primeira vez. Ok? Boa tarde.
0: Feliz aniversário, 20 de julho, dia do amigo também, um dia especial para fazer aniversário.
1: Zé Gilberto, parabéns, querido. Parabéns, aproveite o seu dia. Mano, dia do amigo, hein?
0: É,
1: parabéns,
0: hoje.
1: Então, e muito obrigado pela amizade, querida.
0: Pra você também.
1: Muito bom, dia
0: parceria,
1: especial.
0: Oh, como é disse o nosso ouvinte aqui, né? Como é poucas.
1: Nós. É, com, nossa, mas com toda certeza.
0: A gente já se entende no olhar, assim.
1: Exato, muito bom mesmo.
0: Eita, nós.
1: Falando em coisa boa, vamos seguir falando?
0: Vamos.
1: Desse tipo de coisa? 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
1: Grande, Andrei. Muito obrigado, meu irmãozinho. Um abraço pra você. Excelente semana.
0: Intervalo.
1: A gente já volta.
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2: Uma excelente tarde, ouvinte Bandeirantes. Atenção ao Rodoanel. A pista externa tem o trânsito congestionado do quilômetro 20 ao 24. Reflexo de obras na saída da Raposo Tavares, sentido interior, para o Rodoanel, pista externa. Não há dificuldade no trecho na pista interna do Rodoanel e a Raposo passa por ali com boas condições. 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
3: Acompanha sim, minha gente. Eita, segunda-feira, hein? Vamos falar a verdade. Segunda-feira com gosto de cabo de guarda-chuva. Nossa, de madeira. Tá, usado, usado, uhum. Usado. Mas a gente vai superar. Nós superaremos essa segunda-feira, assim como a Espanha superou a Argentina na finalíssima.
4: Uhul! Don't cry for me, Argentina.
3: Ai, ai. Fala uma coisa pra mim.
4: Fala.
3: O que, que você acha pior ou menos mal? Se desclassificar, igual a seleção brasileira se desclassificou, de uma forma pífia, nas oitavas, ou perder a final?
4: Ah, eu acho que desclassificar como o Brasil desclassificou.
3: É pior?
4: Chegar até a final é um caminho
3: mais, honroso,
4: mais longo,
3: né?
4: Mais honroso, sem dúvida. O Brasil perdeu sem força de vontade em campo, jogando praticamente nada.
3: Entendi.
4: Então, acho que é pior. É que o que sobrou pra gente foi torcer contra a Argentina, né? É. A gente vai atrás do que tem, né?
3: Nossa, que coisa pequena, né? Pra quem é brasileiro.
4: Muito.
3: Pra quem tem 5 títulos, né? Ter que torcer contra. Meu Deus do céu, que horror. Vamos torcer pra na próxima Copa a gente ter condição de avançar pelo menos um cadiquim, né? E chegar perto das grandes que nós temos
4: agora,
3: hoje.
4: Agora, eu fiquei impressionada com a França, né? Que desidratada que a França deu nessa reta final da Copa. Impressionante. Veio com um jogo perfeito, sabe? Sem falhas, sem furos. Até que perdeu, né? Foi não eliminada, mas foi para a disputa de terceiro lugar. E no terceiro lugar, um primeiro tempo apático. Não tinha time em campo. Impressionante. E aí, no segundo tempo, reagiu e foi aquela loucura. Uma partida com 10 gols,
3: não,
4: né?
3: E a Sônia Blota, assim como o mundo, né? Esperando que a França seria finalista, que a França ganharia e tal. Todo mundo naquela, né? É França e Argentina, França e mais alguém.
4: Eu também.
3: Meu
4: achei,
3: Deus,
4: viu?
3: Mbappé, Olise, os caras são imbatíveis. Todo mundo pensando nisso. Eu também tava com essa ideia.
4: Eu também.
3: Mas tivemos, ó, uma grande surpresa.
4: Pois é. E aí, Soninha, você acompanhou em Madrid a festa da seleção espanhola, né? Tudo bem? Boa tarde.
3: Fala, Sônia.
5: Olá, Aninha. Olá, Joel. Que prazer falar com vocês aqui no Bora. Olha só, a Taça do Mundo já está na Espanha. E a torcida espanhola numa felicidade única, única. Hoje a festa durou até as primeiras horas da manhã. O pessoal deu uma descansadinha, mas agora eles querem comemorar com a seleção espanhola, recebida aí pelo rei e a rainha da Espanha, o rei Felipe, a rainha Letícia. Depois eles vão ser recebidos no gabinete do primeiro-ministro, mas a festa mesmo vai acontecer às 9 horas da noite, 4 horas do horário de Brasília, que é na Praça de Cibeles, onde está armado telão, palco, tudo para que os heróis da Espanha, que venceram ontem a Argentina nos Estados Unidos, possam compartilhar com todos, nem que vejam de longe, a Taça do Mundo, aquela maravilha que nós, brasileiros, tivemos o prazer de ver nossa seleção levantar 5 vezes. É o bicampeonato da Espanha e uma torcida muito bacana, num clima de amizade, inclusive com a torcida argentina, viu? Não teve grandes problemas, claro que o policiamento estava reforçado. Foi muito organizada a festa, mas as praças ficaram lotadas, obviamente, as ruas, os pubs. Então, foi uma festa só e eu queria compartilhar com vocês o momento de quando o apito final foi dado e a Espanha realmente se tornou a campeã do mundo, da Copa do Mundo de 2026.
3: Ei,
4: que delícia.
3: Olé.
5: Aninha e Joel.
4: Valeu, Sônia.
3: Obrigado, queridona. Um beijo pra você.
4: Soninha que agora vai voltar pra Paris.
3: É, achando que a seleção dela ia ganhar e tal. Então. Segunda seleção. Porque certamente ela torceu depois do Brasil para a França.
4: Lógico, natural.
3: Mora na França,
4: né?
3: Vive natural. Na França, não é de hoje. E seria legal para ela ter um momento legal lá na França, de comemoração e tal.

0: assim como seria para a gente. Mas você sabe que a Argentina avançou de forma honrosa, como nós comentamos agora, o oposto em relação à seleção brasileira. E lá na Argentina, eu ouvi um pouco mais cedo, aqui no Manhã Bandeirantes, com o Sabino, a Paula e o Lupato, que a grande mídia argentina tem respeitado e muito a seleção argentina
1: Mas
0: pelo
1: não tem
0: feito.
1: por que não.
0: Exatamente, isso é muito legal, cara. E na semana passada, na sexta principalmente, quando nós conversamos com o Pretzel, com o Capelanes, com o Quesada, com o Capri também, todos ali estavam meio que no 50-50. Foi exatamente o que aconteceu. Você entrou ali naquela. Qualquer uma dessas seleções pode levar a taça. Poderia
1: Aliás,
0: ter acontecido assim, de forma legítima, com a Argentina ou com a Espanha. Um jogo totalmente indefinido, né?
1: agora, tem sempre uma tendência, né, que o melhor jogador da Copa seja o da seleção que venceu, né? Mas eu não concordei com a eleição do Rodri. Claro, um grande jogador, mas o nome dessa Copa foi o Messi.
0: É, mas o cara, ele. Eu também acho,
1: O
0: mas o cara é
1: Messi fez
0: meio.
1: muito mais. Na final ele ficou um pouco mais apagado, porque estava muito marcado. Mas assim, até ali, praticamente carregou a seleção da Argentina. Foi o responsável por viradas enormes da Argentina. Quando não era ele marcando o gol, ele estava dando o passe que terminou no gol. Então, não sei.
0: É que
1: Com
0: esse
1: isso aí eu
0: Rodri aí,
1: discordei.
0: ele tem participações que são apagadas, que não necessariamente você vê, mas que são importantes para a seleção. Por exemplo, o índice de regularidade desse cara é uma coisa absurda, né? E ele não foi escolhido à toa. Quem é que tá com a gente aí?
1: Alexandre Pretzel, se
0: Vamos ouvir
1: despedindo
0: quem
1: da Copa do
0: entende.
1: Mundo também. Tudo bom,
0: Vamos ouvir
1: Pretzel?
0: quem entende.
1: Boa
0: Tudo bem,
1: tarde.
0: Pretzel? Bem-vindo, querido.
2: Fala, Pedrão.
3: Alô,
2: Um
3: Ana
2: abraço para
3: Paula, um
2: você.
3: grande
2: Boa tarde
3: abraço,
2: especial
3: Joel, a
2: para os
3: todo mundo
2: ouvintes
3: que nos
2: internautas do
3: acompanha
2: nosso
3: no
2: área
3: Bora
2: da
3: Brasil.
2: Bandeirantes.
1: Tá, daqui a pouquinho a gente vai ouvindo
3: Para
1: o
3: as
1: Alexandre. Agora
3: seleções.
1: sim, vamos começar de novo aqui, Pretzel. Dá boa tarde para gente, tudo bom?
0: Queridão.
3: Dos 48 times que.
1: Oi, Pretzel, tá ouvindo?
3: Alô, Ana Paula, um grande abraço, Joel, a todo mundo que nos acompanha no Bora Brasil.
1: Boa.
3: Premiações milionárias para as seleções participantes da Copa do Mundo. Todo mundo recebeu algum tipo de valor dos 48 times que estiveram na Copa de 2026. Os maiores, evidentemente, das quatro seleções que ficaram entre os semifinalistas. A Espanha leva como campeã 50 milhões de dólares, o que dá hoje na moeda brasileira 263 milhões e 500 mil reais. Em segundo lugar, a Argentina leva 33 milhões de dólares, o que equivale a 176 milhões e 500 mil. Em terceiro lugar, na realidade, a Inglaterra leva 29 milhões de dólares e na quarta colocação, a França recebe 27 milhões de dólares. As seleções só para participar da Copa, todas elas receberam na largada, só por estar na Copa, 11 milhões de dólares. E aí os valores foram crescendo de acordo com as colocações e ainda receberam um valor também para logísticas e para custos de centro de treinamentos. E o Brasil? O Brasil terminou na 11ª colocação, a pior desde 1990, e ainda vai ganhar um bom dinheiro, 16 milhões e 500 mil dólares. Exatamente, o que equivale hoje a 84 milhões de reais. Um bom dinheiro para uma seleção que foi muito mal e para uma entidade que só vive atrás do dinheiro, né? Porque ela não fomenta o futebol brasileiro, só se preocupa com a seleção brasileira, mas terá 84 milhões à sua disposição para pagar os grandes salários dos seus vice-presidentes e diretoria e cúpula e também da comissão técnica da seleção brasileira e, ao mesmo tempo, quem sabe, ajudar algum clube que esteja precisando neste momento em qualquer divisão do. Dá para dizer assim, deficitário futebol brasileiro neste momento. Um abraço para você, é sempre uma honra e uma alegria.
1: Valeu, Pretzel.
0: Honra é nossa, amigo.
1: Obrigada. Bom retorno aqui para o Brasil, nossa equipe que está se despedindo dos Estados Unidos
0: Isso,
1: também.
0: parabéns, e retornem bem para encontrar as famílias. Aquele momento legal. Eu tenho memória de infância, quando meu pai ia para essas coberturas, aí voltava com um monte de presentinho e tal, aí abria a
1: Era
0: mala e isso.
1: camisa, cartão
0: Nossa!
1: postal, um
0: Que
1: monte de
0: tinha
1: coisa,
0: de
1: né?
0: camisa, então eu estou visualizando isso hoje com a nossa equipe. Mas o mais importante é voltar para casa e matar a saudade dos filhos, das esposas, dos maridos. E assim, comemorar e muito o feito, comemorar e muito o excelente trabalho que vocês desempenharam lá nos States.
1: Isso aí.
0: Ou
1: Vamos para
0: aí
1: mais
0: nos
1: um
0: States.
1: intervalo?
0: Vamos, a gente já volta.
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5: No Rodoanel, uma carreta tombou hoje na madrugada e ainda está tombada no canteiro da pista externa, com bloqueio de uma faixa esquerda, isso no trecho entre as represas Billings e Guarapiranga, no quilômetro 53. Lentidão agora desde o quilômetro 50. No mais, o Rodoanel tem boas condições, inclusive melhorando na passagem pela Raposo. Para quem segue pela pista interna, tudo livre no Rodoanel. 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
2: Marginal do Tietê aos poucos melhorando no sentido Ayrton Senna, mas ainda com o trânsito muito ruim desde a ponte Júlio de Mesquita Neto à ponte da Vila Guilherme. Em todas as pistas tem redução com pontos de parada, mas a local ainda vale como uma opção. Dando a volta pelo Centro de Esportes Radicais. 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
3: Agora 1h54, a Polícia Civil foi autorizada pela Justiça Paulista a começar a usar um helicóptero que foi apreendido em uma operação contra a lavagem de dinheiro. Aliás, um helicóptero e mais 3 veículos, os 4 meios de transporte capturados na Operação Las Vegas, que foi deflagrada em conjunto com o Ministério Público para desarticular um esquema de lavagem de dinheiro por meio de jogos ilegais. E então, esse Airbus Helicopters, que é avaliado em 25 milhões de reais, foi repassado para a Polícia Civil. Quem está na nossa live está vendo uma imagem desse helicóptero grande, robusto, capaz de fazer voos de mais longa distância, inclusive em tempos mais fechados, vento mais forte. E por isso mesmo, esse helicóptero será empregado, claro, em operações de segurança pública, como perseguições, por exemplo, mas também transplantes de órgãos, quando a gente tem ali aquele voo pela vida, que tem que ser feito de qualquer maneira naquele momento, senão o órgão a ser doado acaba sendo perdido, né? Então, ter uma aeronave potente, capaz de fazer voos em condições de clima que não são as mais apropriadas, é importante. Então, essa aeronave será empregada nesse tipo de trabalho também. Já os outros veículos, né, os carros que foram apreendidos, vão ser usados em atividades de segurança, né? Então, pelo menos isso já aí reforçando a frota aqui da Polícia Civil de São Paulo. E um último alerta em relação ao trânsito. Aconteceu um acidente na Marginal do Pinheiros para Interlagos. Está pouco antes da ponte Eusébio Matoso, complicando bem o caminho já desde o Cebolão. Esse pedaço da Pinheiros é muito cheio. Então, cuidado quem está indo na direção de Interlagos. Do Cebolão até a ponte Eusébio Matoso, o trânsito está bastante parado agora. Mais cedo, a gente até falou aqui nos destaques, teve um acidente na Avenida dos Bandeirantes e foi grave. Envolvendo carro e moto, o motociclista teve ferimentos muito sérios. Mas a pista já foi liberada, ele foi socorrido e a Avenida dos Bandeirantes está funcionando sem nenhuma grande dificuldade agora.
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2: Na Avenida das Nações Unidas, trânsito mais lento por 1 quilômetro a partir da ponte Transamérica, sentido Interlagos. Passa pela estação Santo Amaro. Essa lentidão, o motorista gasta aproximadamente 5 minutos no trajeto. Melhora antes mesmo da passagem pela ponte do Socorro. Não há dificuldade no trecho, no sentido centro. 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
2: A rodovia Regis Bittencourt tem o trânsito pesado na passagem por Embu, sentido Curitiba, desde o 279, altura do Rodoanel, até o 281. E no sentido São Paulo, do 285 ao 280. O motorista passa bem pelo Rodoanel e o Rodoanel não tem dificuldades na altura da Regis. 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

0: A chave está girada, o sinal está aberto para todo o território nacional. Você que está conosco desde mais cedo, que bom, muito obrigado. E quem chega agora, sinta o nosso abraço. O abraço da equipe Bora Brasil aqui na Bandeirantes. Eu, a Ana Paula Rodrigues.
1: Eu aqui.
0: Maria Eugênia Kutait também na produção especial.
2: Aqui, apostos.
0: E é claro, com todos vocês, reverenciando os espanhóis, parabenizando aos espanhóis. Então você que ou simpatiza ou que tem alguma ligação um pouco mais forte com a Espanha, parabéns, viu? Você que torceu para a Espanha, e se bem que aqui no Brasil, para torcer para a Espanha, não precisa ter, nesse caso, né, em que você tem a Argentina do outro lado, não precisa ter raízes espanholas, não, né? Ontem foi quase que um título de Copa do Mundo, lá perto de casa, fogo para tudo quanto é lado, galera gritando. Uhul. E tal. Falei, eita, dor de cotovelo, viu?
2: É mesmo, eu admito.
0: Eu também comemorei.
2: Mas eu tô feliz.
0: Mas todos nós tivemos condição também de reconhecer a importância da Argentina, o feito argentino, a garra argentina, né? Amiga querida, você que tá chegando agora, muito obrigado, um beijo com muito respeito. Para você, amigo, aquele abraço bem apertado, que a gente tenha uma semana abençoada, uma semana legal, produtiva, em que você consiga atingir aí o seu objetivo, conquistar algumas coisas que você já vem buscando há tempos. Quem sabe, hein, nessa semana você não consiga aí realizar esse sonho. Ou simplesmente, se não for um sonho, um objetivo interessante para você e para sua família.
2: É
0: Bote
2: isso.
0: Fé. Bote fé, vamos acreditar. O primeiro passo para você conquistar as coisas é acreditar que vai dar certo, acreditar que você vai ter condição de buscar. É ou não é, Ana?
2: E começar, né, Joel? Tem que acreditar e começar. Às vezes, segunda-feira é muita pressão para começar a fazer alguma coisa. Começa amanhã, não tem problema. O importante é dar o primeiro passo. Isso vale para qualquer coisa na vida. Bora lá para os destaques dessa segunda hora do Bora Brasil. A seleção espanhola é recebida com festa em Madrid no segundo dia, ou aliás, no dia seguinte, a conquista da Copa do Mundo. Além da taça, o prêmio é de nada menos que 255 milhões de dólares. O número de eleitores brasileiros cresce e chega a 158 milhões e 700 mil pessoas aptas a votar nessas eleições. De acordo com o Tribunal Superior Eleitoral, são mais de 2 milhões e 200 mil pessoas a mais nesse contingente em relação à última eleição. Aliás, por falar em eleições, as convenções partidárias começam hoje, vão até o dia 5 de agosto. Os encontros servem para escolher os candidatos que vão disputar cada cargo. O governo Lula teme que as negociações sobre tarifas só evoluam depois das eleições de outubro. Os Estados Unidos condicionaram a redução do tarifaço a concessões para empresas americanas. Noticiário internacional, Andy Burnham assume o cargo de primeiro-ministro do Reino Unido. A nomeação ocorre após Keir Starmer deixar o cargo e se tornar o premier com o pior índice de aprovação em 50 anos. O mercado reduz a expectativa de inflação no Brasil para 5,15% em 2026. Há quatro semanas, o IPCA ficaria em 5,33%. Saúde. 8 em cada 10 brasileiros reconhecem os sintomas do câncer colorretal. Porém, quase metade afirma que não procura atendimento médico imediatamente. A Copa do Mundo acabou, mas o futebol na Bandeirantes não. O Brasileirão continua nesta semana e amanhã já tem Atlético Mineiro e Bahia. Agricultores começam a buscar alternativas para se protegerem do El Niño. Meteorologistas alertam que o fenômeno deve persistir até o ano que vem e com força. O tempo segue instável no Rio Grande do Sul, com chance de mais chuva forte, em especial na região de Porto Alegre. 43 cidades gaúchas registraram danos com os temporais do fim de semana. Já o Sudeste e o Centro-Oeste sentem os efeitos de uma massa de ar seco, que mantém as temperaturas altas e a umidade do ar bem baixa.
0: Bem baixa, com certeza. As narinas seguem ressentidas com essa umidade relativa do ar bem baixa, ou seja, a necessidade da gente seguir se cuidando aí.
2: Tem variação aqui em São Paulo agora de 33% a 40% só.
0: Muito umidade pouco.
2: Do ar. É bem
0: pouco. E final de semana vai dar uma virada no tempo pra gente.
2: Antes
0: aqui.
2: Até quinta-feira.
0: É. Chuvinha e
2: frio.
0: Tal. Pô, tava numa expectativa tão boa aí de armar um negócio, armar um troço.
2: Armando na hora fechada.
0: Ah, não dá, não dá. Não,
2: não
0: combina.
2: Tem como?
0: Não combina. Vamos chamar quem entende de tempo?
2: Vamos.
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3: A semana começa ainda com atenção redobrada para o Rio Grande do Sul. Frente fria, áreas de baixa pressão e o forte transporte de umidade mantém a chuva persistente e volumosa, com risco de temporais, alagamentos e volumes elevados. No sudeste e no centro-oeste, o bloqueio atmosférico mantém o tempo firme, o dia quente e bastante seco, com baixa umidade do ar e veranico em várias áreas. No nordeste, a chuva segue entre o litoral da Bahia e do Rio Grande do Norte. E no norte do país, os temporais se concentram entre Amazonas, Roraima,

0: Amapá e o norte do Pará. Vitor Takau, da Climatempo.
1: Vitor Takau com a gente.
2: Boa.
1: Não falei o nome dele antes.
2: Nosso professor de karatê. Faz tempo que ele não aparece aqui.
1: Fazia
2: grande
1: um tempinho
2: Vitor Takau.
1: Gosto muito dele.
2: Exato. E o Luiz Felipe Nunes?
1: Ah, conhece? Ele hoje vai chegar com trilha e tudo. Assim que eu conseguir encontrá-la. Peraí.
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1: É, então, viramos a chave totalmente, né? Acabou a Copa do Mundo, viramos a chave para as eleições 2026. Pô,
2: falando nisso, já que estamos com o sinal aberto nesse momento para Goiás também, para todo o território nacional, se preparando aí, porque eu, com muito gosto e honra, apresentarei o debate com os candidatos ao governo do estado aí para Goiás. De um lado, candidato A, do lado oposto, candidato B. Candidato, sorteio mais tantos segundos. Candidato, seu tempo se encerrou. Então, no mês que vem, estaremos aí, ou estarei aí com muita alegria para apresentar o debate, o primeiro debate com os candidatos ao governo do estado de Goiás.
1: É isso, e agora está começando o prazo das convenções partidárias, que é quando os partidos começam a oficializar as escolhas, né, dos candidatos que vão concorrer por cada sigla neste ano. A gente tem muitas, né, muitos candidatos. A gente vai votar para senador, vai votar para deputado estadual, deputado federal, para governador e para presidente. Luiz Felipe Nunes, boa tarde.
4: Muito boa tarde, Ana Paula, Joel. Boa tarde para você que nos acompanha aqui na Bandeirantes. Esse período de convenções, basicamente, a oportunidade que os partidos têm para organizar as direções estaduais e a direção nacional para formalizar o nome de quem vai concorrer em cada um destes cargos e, principalmente, organizar a documentação, porque é uma documentação vasta. Por isso existe esse quesito burocrático, mas também político, porque também, além da formalização dos nomes, tem a organização das coligações, qual partido vai se juntar a qual, o que reflete em recursos financeiros e também tempo de rádio e televisão na propaganda eleitoral. Já nesta semana, temos as reuniões estaduais aqui no estado de São Paulo. Hoje, uma reunião acontece nesta tarde. A Bandeirantes estará por lá na Assembleia Legislativa do estado de São Paulo, entre União Brasil e o PP, já que esta é a união, a federação entre estes dois partidos, para formalizar o nome de Guilherme Derriti como candidato ao Senado Federal. Outro pré-candidato ao Senado também estará na Alesp, ele que presidiu, inclusive, a Assembleia Legislativa do estado nos últimos anos, André do Prado. O nome dele vai ser confirmado também em uma convenção do PL para o Senado Federal, mas hoje também com a presença do atual governador do estado de São Paulo, que busca a reeleição, Tarcísio de Freitas, e o pré-candidato à presidência da República pelo PL, Flávio Bolsonaro. Esse encontro todo no estado de São Paulo, na capital paulista. Nos próximos dias, o próprio Flávio Bolsonaro terá o nome confirmado pelo PL. No próximo sábado, ainda não se sabe quem será vice de Flávio Bolsonaro. O que temos de apuração é que o PL busca uma mulher para ser a vice de Flávio, mas ainda não tem confirmação. No domingo, Ronaldo Caiado será confirmado como candidato do PSD. Gilberto Kassab, que é o presidente do próprio PSD, também será confirmado para a candidatura à vice-presidência. Na segunda-feira, Romeu Zema, do Partido Novo, mas ainda não se sabe quem será candidato a vice. Outra disputa também que acontece, inclusive entre o PL e o Partido Novo, o nome de Michele Bolsonaro foi aventado por Romeu Zema como uma possibilidade, mas isso não foi confirmado pelo partido. Inclusive, a própria Michele fez uma publicação nas redes sociais afirmando que não será vice de Romeu Zema. Na outra semana, o Missão, que faria o anúncio de Renan Santos, mas hoje antecipou esse anúncio, já fez a primeira convenção, porque segundo o partido ele vem sofrendo ameaças e por isso houve a necessidade de antecipação. No dia 2, presidente Luiz Inácio Lula da Silva, com Geraldo Alckmin, que já é sabido que será vice-candidato, pelo menos, de Luiz Inácio Lula da Silva. Fernando Haddad e Tarcísio de Freitas nos próximos dias também farão convenções para a confirmação do nome de cada um, as chapas já definidas. Tarcísio com Felício Ramuti, atual vice-governador do estado. Fernando Haddad, que deve disputar com Márcio França, que já foi governador do estado de São Paulo. Ele era vice de Geraldo Alckmin. As candidaturas ao Senado, falei do campo da direita, com Derrit e também André do Prado. No campo progressista, Marina Silva pelo PT e Simone Tebet pelo PSB devem ser candidatas, além do candidato Ricardo Salles pelo Partido Novo. De acordo com as últimas pesquisas, foram os que melhor pontuaram. Muita informação a gente vai trazendo ao longo dos dias de maneira um pouco mais tranquila. E ao longo dessas convenções a gente vem trazendo bastidores e tudo que vai acontecendo. Também eleições já 4 de outubro. Convenções vão até o dia 5. Os partidos têm até o dia 15 para formalizar os nomes. E aí dia 16, candidaturas nas ruas.
1: É, tem muitos
2: candidato
1: prazos,
2: tem que ser um pouco onipresente, né? Dependendo da situação.
4: Ah, pois em é. Todos os lugares, né? Do mundo, é. Já diria o outro.
1: É, então, e muitos prazos começam a correr a partir de agora, né? Hoje começou também o prazo para o chamado voto em trânsito. Para quem sabe que em outubro, por exemplo, não estará na cidade onde deveria votar. Então, a pessoa que mora em São Paulo, mas sabe que em outubro vai estar em outro lugar do país, já pode, de hoje, 20 de julho, até 20 de agosto, fazer o pedido para o voto em trânsito, né? Que é uma possibilidade, uma opção disponível nas capitais e em todas as cidades com mais de 100 mil eleitores, né? Então, são locais que são selecionados, são listados pelos tribunais regionais eleitorais. Você pode fazer esse pedido pela internet, né? Pelo site do TSE, ou pode ir direto nos próprios tribunais regionais eleitorais aí da sua região para fazer esse pedido de voto em trânsito. Tem um mês para isso.
2: Boa, Luiz. Isso aí, meu irmãozinho.
1: Obrigada,
4: primeiro debate,
1: viu?
4: Na Band, dia 9 de agosto.
1: Tá
4: para governos, Joel da Atena representando ali no estado de Goiás, mas outros 15 estados, são 16 estados além do Distrito Federal, e na semana seguinte, debate na Band para a presidência da República.
2: Boa, garoto.
1: Valeu, Luiz.
4: Valeu, gente. Um abraço.
2: Abração.
1: E ó, um assunto que vai estar presente no debate, sem dúvida nenhuma, né, para a presidência, é o tarifaço dos Estados Unidos, muito possivelmente também nos debates para governador, né? O estado de São Paulo, por exemplo, vai ser bastante atingido pelas tarifas que foram colocadas pelos Estados Unidos. Vamos aproveitar para a gente sentir mais o cheirinho do campo e falar sobre isso.
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2: Grande Valteno de Oliveira, meu amigo, boa tarde, bem-vindo, tudo em paz?
1: Oi, Valteno.
5: Boa tarde, Joel, boa tarde, Aninha, tudo em paz? E com vocês, tudo certo?
1: Certinho também, tudo em paz.
2: Tudo bem, e as mexidas aí agora por conta do tarifaço no agro, hein, Valteno?
1: É, se nada mudar, quarta-feira as taxas entram em vigor.
5: É verdade, não só na quarta, mas na sexta também, né, porque tem o tarifaço de 25% na quarta-feira, que é relativo às questões comerciais, à investigação americana, e as de 12,5% na sexta-feira, que pega cerca de 60 países, mais o Brasil, essas de cunho social, né? Trabalho forçado, meio ambiente. Então, Estados Unidos estão vindo com força para cima de muita gente, mas mais forte para cima de nós, porque essas de 25% são relativas ao Brasil. Eu soube que o vice-presidente Geraldo Alckmin não tem, assim, tem ficado o tempo inteiro conversando com o Itamaraty para saber de que forma agir. Agora, meninos, o que está por trás de tudo isso, na verdade, também é uma briga política, né, que está em jogo, e ninguém tem muita esperança de que isso se resolva antes das eleições. Tomara. Mas o que está em jogo nesse momento são essas sobretaxas que pegam 30%, um pouco mais de 30% do agro brasileiro, muito da nossa indústria. Foram feitos os cálculos novamente pela CNI e o número agora é na faixa de US$8 bilhões de prejuízo. No agro, a conta precisa ser feita com mais precisão, mas é por volta de 3 bilhões por aí com quem eu conversei. O setor de uva, lá do São Francisco, está muito preocupado, porque 25% da produção de uva, ali do semiárido, ali de aquela área irrigada, poderosa, vai para os Estados Unidos. Nós não temos outro mercado nesse momento. Não adianta pegar um navio e desviar ele para a Europa e descarregar a carga lá. Mercados não são só conquistados, é toda uma estratégia de marca, de desembarque. Enfim, a situação não é fácil. Infelizmente, a semana começa com muita preocupação.
2: Ah, e não é para menos. A gente acompanhou isso há alguns meses. E ter que retomar essa discussão, viver esse fantasma novamente, é um terror. Agora, se para a gente já é preocupante, ruim, eu diria, não preocupante, acho que é uma sensação de, puxa vida, nós estamos passando novamente por um momento cruel. Agora, imagina quem está diretamente ligado mesmo, quem tem um emprego ligado a isso. O empresário que você falou aí, por exemplo, de uma rede voltada à exportação de uva. Meu Deus, é um horror, é um horror. Eu conversei com um amigo que trabalha, na realidade, para um empresário que fornece manga para os Estados Unidos. E o cara falou exatamente isso que você pontuou aí, ô Valteno. Que não tem como você, por exemplo, colocar a manga que iria para os Estados Unidos no mercado brasileiro com o mesmo valor que você receberia lá. Você até consegue colocar, mas um quinto ou um sexto do preço, exatamente. Ele comentou comigo. É algo assim terrível, terrível, e a gente vai ter que suportar isso, os empresários vão ter que suportar isso até o período eleitoral. Muito provavelmente depois do período eleitoral, dependendo da condição aí, haverá uma nova negociação. Ou uma renegociação.
1: A expectativa do governo brasileiro é essa, né? Eles estão tentando ampliar a lista de exceções, né, Valteno? Para ver se mais alguns setores são poupados, né?
5: Mas o que eu tenho ouvido, Aninha, é que é muito difícil nesse momento haver alguma reversão. O que eu tenho, assim, percebido é que essa vai ser uma negociação de empresários com empresários. Empresários do Brasil com empresários americano. Do ponto de vista diplomático, é só chute na canela, situação horrível, né? A gente tem 200 anos de relações com os Estados Unidos e chegar no nível que chegou. Então, é muito ruim isso. Então, no primeiro momento, naquele tarifaço do ano passado, houve muita conversa de empresários, houve na verdade... Chegaram a voltar atrás, assim, com muita ajuda dos empresários negociando e sentando. Porque os americanos também passam por dificuldades. Quem tem o Brasil como fornecedor de matéria-prima, é difícil também, né? Não é uma coisa fácil.
2: A gente vem ouvindo que há tantos outros países, dezenas de países, nessa lista também, em que os Estados Unidos estão colocando o tarifaço.
1: São 60, né?
2: Exato. Mas a lista envolvendo o Brasil, ela é mais cruel, não é? É uma lista mais ferrenha, uma lista um pouco mais ampla, ou muito mais ampla, ou é uma impressão aqui, ou isso é fato?
5: Precisamos fazer uma diferenciação, os 25% é Brasil, os 12,5% que entram na sexta-feira é que pegam os restantes dos países, e a gente precisa saber o que está sendo acusado, assim, quando fala que o Brasil tem trabalho forçado. Como é que é? Onde? Em que lugar? A gente tem visto, a gente critica muito o governo, mas tem visto o governo combater bastante essa questão do trabalho no Brasil, o trabalho degradante. Meio ambiente, o governo tem diminuído, as ações do governo resultaram em diminuição do desmatamento. Então, a gente precisa saber ainda, isso está todo mundo aí olhando e conversando, porque Aninha, Joel, essa de sexta-feira é terrível, essa de 12,5, porque ela não apenas impacta a questão econômica, mas a nossa honra, né? A nossa credibilidade como nação econômica grande que produz corretamente, a gente mudou muito, nós não vivemos mais na escravidão. Então, por que estamos sendo acusados disso?
2: Você tem total razão, muito bom ouvir isso, você tem total razão, porque não é uma negociação, olha... É mais interessante para mim meter uma taxa de 25% aqui por causa do mercado e tal, pá. Essa de 12% é o seguinte, eu vou te punir porque você é um canalha. Porque quem obriga o trabalho forçado, quem deixa o trabalhador numa situação degradante, além de tudo é canalha.
1: Claro.
2: Então você está recebendo para o mundo uma taxa por ser canalha.
1: Sendo que não é uma realidade.
2: Exatamente. Interessante ouvir esse ponto de vista do Valteno, como sempre.
1: Valteno, obrigada.
2: Obrigado,
1: viu?
2: Querido.
1: Bom trabalho aí.
5: Estaremos juntos aqui acompanhando, meninos. Uma boa tarde para vocês, para quem nos assiste, e uma boa semana também.
2: Boa, para todos nós.
1: Vamos mudar agora de assunto? Vamos falar de saúde, Joel, porque a Maria Eugênia Cotait está em mãos com um levantamento sobre um dos tipos de câncer que mais tem aumentado. E tem chamado muita atenção como ele está aumentando entre as pessoas mais jovens. Faz tempo, né, que câncer deixou de ser doença de pessoas idosas. Hoje atinge cada vez mais pessoas mais jovens.
2: Eu perdi minha avó para essa doença aí.
1: Pois é, 40, 50 anos, a gente está falando de pessoas com câncer de colorretal, então, que atinge a parte final do intestino e o intestino como um todo. Fala pra gente, Magê, boa tarde.
6: Boa tarde, Ana, Joel, novamente para vocês. Esse estudo do AC Camargo, Centro Oncológico AC Camargo e a revista Nexus, realizado com mais de 2 mil pessoas de 16 anos ou mais em todo o país, revelou que 8 em cada 10 brasileiros reconhecem como grave os principais sintomas do câncer colorretal. Então, a presença de sangue nas fezes e a alteração do funcionamento do intestino por mais de um mês. A dor abdominal frequente e a perda de peso sem causa aparente também são sintomas que indicam a necessidade de uma avaliação médica. O vice-líder do Centro de Referência de Tumores Colorretais do AC Camargo, Dr. Virgílio Souza Dor, explica.
7: O câncer colorretal é um tumor maligno que desenvolve no intestino grosso, que é formado pelo colo e pelo reto. Na maioria das vezes, pessoal, ele começa a partir de pequenas lesões chamadas pólipos. Esses pólipos, inicialmente, e na maioria das vezes, são benignos, mas alguns podem crescer lentamente e ao longo dos anos se transformar em um câncer. Essa característica é muito importante, né? Porque significa que o câncer de intestino pode ser prevenido. Quando identificamos e retiramos um pólipo durante uma colonoscopia, podemos interromper essa evolução antes que o câncer apareça.
6: Agora, alguns pontos negativos desse estudo. 40% dos entrevistados relataram ter percebido sangue nas fezes. Não procuraram atendimento médico imediatamente. A busca por diagnóstico é maior entre as mulheres e também com pessoas com melhores condições financeiras, brasileiros com mais de 60 anos e também moradores da região sudeste. Além disso, 2 em cada 3 brasileiros nunca ouviram falar do principal exame de prevenção. O vice-líder do Centro de Referência de Tumores Colorretais do AC Camargo destaca a importância desses exames de rastreamento a partir dos 45 anos ou antes, quando houver indicação médica ou histórico familiar da doença.
7: A partir dos 45 anos é recomendado pelas principais sociedades, né, ao fazer o exame de sangue oculto nas fezes e até mesmo a colonoscopia. E para pacientes com sintomas, é preciso avaliar esses sintomas, então procurar um médico, não postergar, né, a procura do médico para investigação dos sintomas. E nós sabemos, né, que o diagnóstico precoce é de extrema importância, porque o diagnóstico precoce aumenta a chance de cura, ultrapassando 90%. Além disso, cuidar dos hábitos de alimentação, praticar atividade física, né, evitar o álcool, o tabagismo, são pontos fundamentais aí na prevenção.
6: O AC Camargo estima que mais de 53 mil casos de câncer colorretal sejam notificados por ano no Brasil entre 2026 e 2028. Esse apontamento tornará a doença o segundo tipo de câncer com maior incidência entre os brasileiros, atrás apenas do câncer de pele e à frente do câncer de mama e de próstata.
1: É isso. Obrigada, Magê. Então, você percebendo qualquer sintoma, qualquer alteração, não perca tempo, né? É importante procurar uma orientação médica, fazer um exame. Agora, faz todo sentido isso que a Magê comentou, de as pessoas que têm mais dinheiro, né, Joel, procurarem o diagnóstico primeiro. Muitas vezes são as pessoas que têm acesso a bons planos de saúde. Às vezes, para você conseguir a liberação para fazer um exame de check-up, é difícil, é demorado. Então, às vezes, não é nem por falta de vontade da pessoa de correr atrás de um diagnóstico. É dificuldade financeira mesmo. E sem contar que a gente tem o exame de sangue, mas outros exames são mais invasivos, demanda um dia que você não pode trabalhar. Mas é importante buscar ajuda, buscar orientação, se você perceber que tem alguma mudança significativa que está durando semanas e seu corpo não volta ao normal.
2: Olha que interessante, nesse tipo de doença, a colonoscopia é o exame indicado ali para ou confirmar ou descartar.
1: Isso.
2: Né? Se Deus quiser, para descartar. Mas mesmo assim, se o médico ali durante o exame identificar o pólipo ou os pólipos, ele já tira na hora. E o pólipo, ele pode evoluir para algo pior.
1: Exato.
2: Então é um exame, gente, que salva pra caramba. É um exame que ele é preventivo em todos os sentidos, né? Principalmente para já ir tirando ali esses pólipos que porventura estejam formados. E é difícil o profissional fazer um exame como esse e não identificar alguma coisa ali a ponto de retirar. Então é muito bom você ter condição e agir de acordo com a condição que você tem, como você falou, né, Ana?
1: Exatamente.
2: Vamos ficar atento a isso aí.
1: Não ignorar os sintomas, gente. Eu já ouvi tanta gente falando, eu nem vou atrás porque quem procura acha.
2: Meu Deus do céu.
1: Mas se achar e achar a tempo, dá para tratar. Então não ignore os sinais que o seu corpo está dando.
2: Que pensamento burro esse, né?
1: É, né?
2: E a gente tem que evoluir em todos os sentidos.
1: Também
2: principalmente
1: acho.
2: Quando falamos de saúde, né?
1: Isso aí.
2: Saúde é o bem mais importante que a gente tem. Eu vivi um momento ruim há alguns meses e vi o quão péssimo é você não ter a saúde, você não ter algo que te deixa de pé, que te permite fazer o que você precisa e o que você gosta. Que a gente cada vez mais se atente a esse bem único chamado saúde.
1: É isso aí.
2: Boa, tá, tchau.
1: Tchau.
2: Então, Ana, obrigado, viu? Amanhã a gente se encontra. Magê, obrigado também. Até amanhã. Gente, até daqui a pouco, às 4 horas, lá na tela da Band, no Brasil Gente. Tchau e benção.
1: E você que tá com a gente, fica por aí, que o Bora Brasil vai só para um intervalo. Daqui a pouquinho a gente tá de volta.
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2: 2:30, Bora Brasil de volta aqui na programação da Bandeirantes ainda. Para falar sobre Copa do Mundo, que acabou, né? Chegamos ao final, tivemos a Espanha como grande campeã e claro que a Espanha disparou e foi para o topo do ranking da FIFA na liderança depois dessa bela Copa do Mundo que os espanhóis fizeram. Leandro Quesada, João Paulo Capelanes aqui com a gente para falar sobre o fim da Copa do Mundo. Tudo bem, gente? Boa tarde.
3: Fala, Joãozão, Aninha, um beijo, um abraço para vocês, para os ouvintes, internautas da Bandeirantes. Estamos aqui no Bora Brasil com muita alegria sempre, abrindo mais uma semana. Infelizmente porque acabou a Copa do Mundo, mas felizmente porque vem aí sequência de Libertadores, Sul-Americana, Copa do Brasil, Brasileirão, tudo de novo, e que bom que as coisas estão voltando ao normal, porque Copa do Mundo é muito bacana, só que a gente tem que ter aquele gostinho de quero mais. Agora, só daqui 4 anos, eu estou ao lado de Leandro Quesada, o jornalista de todas as Copas, para que a gente possa fazer a nossa seleção da Copa, falar e dar uma cornetada no Brasil, e por que não atualizar o ouvinte internacional sobre o ranking, o novo, atualizado da FIFA depois dessa última Copa do Mundo. Leandro Quesada, boa tarde, Quesadinha.
4: Um beijo, Ana, um abração, Joel. Muito obrigado pelas palavras, João Paulo Capelanes. João Paulo, o cara que mais brilhou nessa Copa do Mundo. Não. Times Square jamais será a mesma depois da passagem deste furacão chamado João Paulo Capelanes. Tem aquela história de furacão aqui, sabe aquelas histórias?
3: É.
4: Teve o Katrina, né? Verdade. Teve uns outros aí. Um dia vai ter o furacão João Paulo.
3: É.
4: Devastador na Copa do Mundo. Esse cara fez a torcida da Argentina cantar. Como que era a música?
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4: Que coisa linda. E os caras estavam meio pra baixo, ele fez os caras se erguer. Fez a seleção da Espanha vibrar, a torcida espanhola vibrar, a fúria, La Roja vibrar, é ou não é?
3: É verdade, foi legal pra caramba.
4: E só não ajudou mais o Brasil porque o Ancelotti também não deixou, né? Mas isso daí é uma outra história. Um abração pra Ana, pro Joel, e vamos tocar, né? Eu estava falando hoje do ranking, você me deu uma informação que eu quase caí da cadeira. Conta isso daí, porque é inacreditável isso daí.
3: Bom, como qualquer outra competição, sobretudo uma Copa do Mundo, que é o maior evento do planeta, pelo menos a nossa avaliação aqui, que é apaixonado por futebol, a FIFA sempre atualiza o ranking da entidade depois de uma competição desse tamanho. E aí chamou a atenção o top 5. É natural que, conforme o nível de atuação, algumas seleções se dão bem, porque elas conseguem subir no ranking da FIFA, e outras acabam caindo. Vou dar um exemplo aqui. Uruguai era 16ª colocação, foi para a 20ª. A Noruega ganhou várias posições, 12 inclusive. E a seleção brasileira? Bom, eu tenho uma notícia boa e uma notícia ruim. Ela não está no top 3, mas está no top 5, depois dessa atualização da FIFA.
4: É mesmo?
3: É.
4: Ah, você está falando sério.
3: Estou falando sério. Então vamos atualizar o ranking da FIFA aqui. Atenção. Primeira colocada.
4: Atenção.
3: Primeira colocada, adivinha?
4: Ah, se não for a Espanha, eu não entendo nada de ranking, né?
3: Espanha.
4: Ah, tá bom.
3: Espanha, primeira colocada do ranking. A segunda, Argentina.
4: Ah, justo. A Argentina fez uma grande Copa do Mundo até encontrar a Espanha.
3: Exatamente. Terceira colocada é a França, que terminou na 4ª colocação.
4: Fez uma grande Copa, maior do que a da Inglaterra.
3: Que, inclusive, a Inglaterra vem na sequência na 4ª posição, mesmo tendo ficado na 3ª posição na Copa do Mundo com a medalha de bronze.
4: Justo.
3: E a seleção brasileira não subiu e nem caiu de posição no ranking. Segue na 5ª colocação. A pergunta é, será que daqui 4 anos, esse novo ciclo do Carlo Ancelotti, isso é se ele vai conseguir chegar até lá, né, Quesada e ouvintes, internautas? Será que o Brasil consegue chegar, talvez, a se aproximar do que já foi a própria seleção brasileira? Passar a Espanha, passar a França, a Argentina, a Inglaterra, é possível, Quesada?
4: É possível, a gente não pode falar que não é possível, porque, por exemplo, quando o Brasil ganhou 2002, a gente achou que o Brasil nunca mais ia perder uma Copa do Mundo, e a gente só perdeu depois disso. Aí a Itália foi campeã em 2006, gente. Depois ela não voltou mais a disputar a Copa. Nas últimas três ela ficou fora. Aí a Alemanha, depois do 7-1, ganhou da Argentina do Messi no Maracanã. Ah, é o projeto alemão. Nunca ninguém mais na história vai parar os germânicos. Aí a Alemanha também sumiu em Copa do Mundo. Então, Copa do Mundo é um negócio totalmente esquisito. A gente não sabe se a Argentina sem o Messi vai continuar tendo sucesso. Quem garante que não? A gente não sabe se a Espanha vai voltar a ser campeã em quanto tempo. Ela demorou quantos anos para voltar a ser campeã, né? O bicampeonato. Então,
3: desde 2010, né?
4: O ciclo é completo agora. O Ancelotti tem bom pé de obra especializado para fazer coisa melhor. Hoje eu diria para você, depois de um sentimento muito ruim que a gente está nutrindo aqui pela seleção, que eu acho que é capaz da seleção estar no 20º lugar no ranking, né?
3: Nossa!
4: Não, porque a nossa decepção é tão grande que eu tô mais para o pessimismo do que do exagero de achar que a gente vai chegar tinindo na Copa de 2030 para ganhar a Copa do Mundo. Mas daqui a pouco passa, a ferida ainda está aberta, eu acho que tem muita coisa para acontecer até a Copa do Mundo de 2030.
3: Exatamente, eu tô contigo. Falei projetar, bem, não, falou legal, bonito, falou, né? Legal, até porque projetar 2030 agora é uma loucura, a gente acabou de sair de 26, calma pra 2030 também, né?
4: Agora eu tenho uma pergunta pra você, pra gente falar da final de ontem. Você acha, João, Aninha e Joel, pensem, reflitam aí, e os nossos ouvintes, você acha que a Argentina vai conseguir alguma coisa sem o Messi? A Espanha tem um projeto. Os caras de ontem, quantos não estarão ainda muito jovens no Mundial de 2030, que a Espanha coorganiza com Portugal, Marrocos, Argentina, Uruguai e Paraguai. Então a pergunta é essa, sem o Messi, o que será, você que acompanhou bastante a Argentina nessa Copa, o que será de Los Hermanos sem a presença de Lionel?
3: É uma grande pergunta que a gente só vai conseguir ver na prática, mas dos 26 jogadores convocados, 14 em 2030 terão mais de 30 anos, alguns 32, outros 34, alguns 37, alguns 38, então assim, eles vão ter que passar por uma reformulação. Eu acho que é muito clichêzão, toda vez que acaba uma Copa do Mundo e uma seleção sucumbe, cai cedo, decepciona, é reformulação. Não, veja bem, se a Espanha tivesse perdido ontem a final da Copa, não era reformulação, porque tem muitos jogadores de 19, de 20, de 22 anos que vão ter pelo menos mais duas Copas do Mundo em altíssimo nível. Então eu acho que essa palavra ela serve para algumas seleções. No caso da seleção brasileira, em partes. Sobretudo porque você fez um levantamento de vários jogadores que eram remanescentes da última Copa do Mundo, de 2022. 15 dos 26, né?
4: 15, exato.
3: É muita coisa. Então, eu acho que essa questão de reformulação é importante. O que vai ser da Argentina sem Messi é uma grande pergunta. Por exemplo, a gente se pergunta até hoje o que vai ser da seleção brasileira sem Neymar. A gente, entre aspas, nem contou com o Neymar nessa última Copa do Mundo e sucumbimos também, né?
4: Na próxima, esquece. Né? Porque tem gente inventando o Neymar, o Neymar tem que ser feliz e deixar a seleção. E não necessariamente convocar 15, 20 jogadores da Copa passada seja algo ruim, desde que esses caras consigam fazer alguma coisa importante, extraordinária, a ponto de você repetir aí uma convocação. Ô João, sei que a gente já está no final aí com a Aninha e com o Joel, só queria fazer um comentário super rápido, porque o Rodri fez uma partida estupenda, né? A gente estava levantando os números, 93% de precisão de passe, nunca um jogador na história da Copa teve esse número. E ontem, realmente, ele foi o dono do meio-campo, colocou a Argentina no bolso e evitou que Messi brilhasse. Mas, independentemente do que o Messi fez ontem, o Messi é, sem dúvida alguma, um dos maiores jogadores de todos os tempos. Os 8 gols que ele fez, as assistências, o segundo maior artilheiro em Copas, né, João? 22 para o Mbappé e 21 para o Messi. O Mbappé ainda tem pelo menos mais duas.
3: Falaremos um pouco mais do Mbappé já.
4: Só uma pincelada, eu queria que você falasse, porque a gente brincou muito e falou sério também. Pô, será que Messi vai ser maior que Pelé e não sei o quê? Eu disse pro João aqui, depois o João vai fechar esse papo, mesmo não ganhando, ou mesmo ganhando, não vai mudar minha opinião, o Pelé é o maior de todos os tempos, mas quem não entender o tamanho do Messi, não entende de futebol. Pode fechar aí, Joãozinho.
3: Não, eu concordo 1000% contigo. Eu não tenho nem muito a que acrescentar. É um debate que, na época do Pelé, se jogava de uma forma, não tinha nem cartão amarelo, só foi aparecer cartão amarelo e vermelho a partir de 70, e não tinha material esportivo, os campos eram ruins, mas para muita gente tinha mais espaço. Hoje em dia já se mudou muito, mas acho que vale o debate por quê? Porque o Messi, eu nunca pensei que eu estaria vivo para ver um jogador se aproximar da prateleira do rei do futebol, o rei Pelé. E pelo menos você, se ele entrou na prateleira mas pelo menos ele se aproximou de uma forma que eu nunca pensei que um atleta, um humano, até porque o Messi é um extraterrestre, ele poderia se aproximar. Então, só para trazer uma curiosidade, o Mbappé, como falou muito bem o Quesada, é o maior artilheiro da história das Copas, com 22 gols, tem pelo menos mais dois mundiais, acho que ele vai passar de 30 gols e vai ficar cada vez mais difícil de pegá-lo. O Mbappé, pela primeira vez na história, ele se transformou no jogador, o único da história do futebol, que foi artilheiro em pelo menos duas edições de Copa, nem o Pelé conseguiu fazer, o Mbappé foi artilheiro em 22 e agora 26, e o Olise, com 7 passes para gol, superou o Pelé em 70, com... Exatamente, o Pelé fez 6, né, Quesadinha?
4: Exatamente, o Olise é demais, hein?
3: 7 assistências, passou o Pelé.
4: Se faltaram gols, pelo menos, e tá na nossa seleção, né?
3: Que é o que faremos, agora. Atenção, pra gente poder encerrar. Atenção, a seleção da Copa não é oficial, é a nossa,
4: é
3: tá? Nossa. Então, Quesada, eu vou começar.
4: É a nossa.
3: É, lógico. Dane-se a FIFA, esse infantino aí, passou uma vergonha essa Copa do
4: também,
3: Mundo.
4: É.
3: Vamos lá, meu goleiro é o Simon, tomou só um gol na Copa e foi importante quase todos os jogos.
4: O Nai Simon, sem dúvida nenhuma.
3: Bom, lateral direito, Pedro Porro.
4: Lateral direito, Pedro Porro, e o lateral esquerdo, vou tomar uma estreia.
3: Eu queria até colocar o Muñoz, lateral da Colômbia, que eu achei que fez uma grande Copa, mas caiu cedo nas oitavas, fica difícil.
4: A partida do Porro ontem.
3: Não, esquece. O zagueiro pela direita, Cubarsí.
4: Cubarsí, o moleque. Esse moleque vai jogar mais cinco Copas.

0: partidas desses que chegaram tão bem. Não dá. Nem o Messi, viu? O Messi não fez um grande jogo na final. O Mbappé meio que sumiu no jogo contra a Espanha. Não dá para ser perfeito em tudo. Esse meio campo é maravilhoso. Rodri, Olise e Bellingham. Nossa, ó, o presidente lá do Real Madrid, é só soltar a grana e contratar esses caras. Olha o meio campo, já tá prontinho.
1: É verdade. Ah, o ataque não tem jeito. Eu coloquei o Messi, o Mbappé. Você colocou o Messi? Óbvio. Messi, Mbappé e Haaland. Eu acho que é o trio de ataque ideal da Copa. Poderiam colocar o Kane, mas...
0: Se escalasse 12, entraria o Kane. Aí se escalasse 14, 13, 15, a gente colocaria mais. Tá ótimo.
1: Técnico. De La Fuente, né? O campeão.
0: O cara...
1: Revelação, eu coloquei o Cubarsí, zagueiro de 19 anos do Barcelona.
0: Cubarsí. E você só não concorda com o Rodri melhor da Copa, né?
1: Não, pra mim o melhor da Copa foi o Messi, não foi o Rodri. Por mais que eu reconheça que o Rodri fez um grande Mundial de fato. Mas assim, pra mim conta muito não ter feito tantas assistências, não ter marcado nenhum gol. Dominou meio campo, é bem verdade, mas analise a Copa inteira do Messi, pô, é brincadeira o que esse cara jogou. Essa é a nossa seleção da Copa do Mundo e a gente vai ficar por aqui, vai devolver lá pro estúdio, até porque a gente tem que arrumar a mala, né, Queçadinha? Amanhã a gente volta. Cuia!
0: Bora!
1: Caminho da Roça.
0: Prepara o feijão preto que eu tô voltando. É isso aí, meu.
1: Queçadinha, o jornalista de todas as Copas. Obrigado. Um abraço pra você, Queçadinha.
0: João Paulo, a Times Square, jamais sentirá uma falta absurda deste homem. O mito da Times Square. Tchau, Aninha.
1: Valeu, Aninha, Joel. A gente volta, se Deus quiser, ainda essa semana, aí do Brasil, nos estúdios, pertinho de vocês. Beijo no coração e bora, Brasil! Valeu!
2: Valeu, gente. Obrigada. Boa viagem de volta aqui pro Brasil.
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9: O relógio marca 2 horas e 46 minutos. 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Por influência do El Niño, rajadas de vento e chuvas intensas causaram estragos neste fim de semana no Rio Grande do Sul. Quem tem os detalhes é o repórter Vicente Medeiros.
10: O temporal que atingiu o Rio Grande do Sul no final de semana provocou estragos em pelo menos 43 municípios e deixou 19 pessoas desalojadas. Ainda conforme a Defesa Civil do Rio Grande do Sul, os principais registros são de destelhamentos, queda de árvores, interrupção no fornecimento de energia elétrica e bloqueios em rodovias e

0: e vias urbanas. Entre as cidades mais afetadas estão Santa Maria, Uruguaiana, Vera Cruz e Arroio Grande. Nas últimas 24 horas, o maior acumulado de chuva foi registrado em Quaraí, com 143 milímetros, a média de um mês.
1: A Escola do Teatro Bolshoi da Rússia vai realizar audiências na região metropolitana de Fortaleza, no Ceará, neste mês. Os detalhes com o Moisés Mossoró.
2: Pela primeira vez, a Escola do Teatro Bolshoi no Brasil realizará uma pré-seleção de novos talentos em São Gonçalo do Amarante, no Ceará. A avaliação será no dia 29 de agosto e deve reunir crianças de todo o país, com ou sem experiência em dança. Os selecionados avançam para a etapa nacional em Joinville, onde disputarão vagas para uma formação gratuita em dança clássica. As inscrições seguem até o dia 26 de agosto pelo site escolabolshoi.com.br.
1: Agora, 2 horas e 47 minutos, esse foi o repórter Bandeirantes.
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13: Agora são 2h51, estamos na reta final do Bora Brasil e vamos falar sobre futebol mais um pouquinho, mas sem falar sobre Copa do Mundo, que acabou. Página virada. Vamos falar de Campeonato Brasileiro, que já voltou, na verdade. Na semana passada, quinta e sexta, nós tivemos jogos, teve uma pausa no fim de semana e agora a Copa do Mundo volta com tudo. Aliás, o Campeonato Brasileiro volta com tudo e os demais campeonatos também com o fim da Copa, né? Pedro Coen, tudo bem? Boa tarde.
14: É isso aí, Ana. Boa tarde para você, para a Magê, todo mundo que nos acompanha aqui no Bora Brasil. Acabou a Copa do Mundo, o que é triste. A notícia boa é que o Campeonato Brasileiro está de volta, exatamente. Não só o Brasileirão, mas também a Copa Sul-Americana. Daqui a pouquinho a Libertadores e a Copa do Brasil voltam também. Mas nesta semana, a partir de amanhã, inclusive, já com transmissão da Bandeirantes, Copa Sul-Americana. Antes da gente falar do Campeonato Brasileiro, Ana, rapidinho, hein? Santos e Universidade Central de Venezuela, amanhã, às 9h30 da noite, lá na Venezuela, em Caracas. Jogo importantíssimo pro Peixe, que ainda está em três competições. Tem a Copa do Brasil também daqui a algumas semanas, nos dias 2 e 5 de agosto, o Peixe entra em campo pela Copa do Brasil. Amanhã, Copa Sul-Americana. Fase de repescagem. O Peixe não conseguiu avançar direto às oitavas de final, até por isso joga amanhã com a Universidade Central de Venezuela, que veio da Copa Libertadores. O Peixe terminou o seu grupo na Sul-Americana como segundo colocado. Santos, que já voltou aos trabalhos no Campeonato Brasileiro exatamente por essa posição na Copa Sul-Americana. Como tem este calendário a mais, porque times como São Paulo, por exemplo, que avançaram direto às oitavas de final, não tem essa data extra no seu calendário. O Santos tem, por isso entrou em campo na semana passada, quinta-feira, foi derrotado para o Botafogo num jogo com muitas falhas defensivas. Na sexta-feira, como você já adiantou, mais três partidas. O Bahia venceu a Chapecoense, o Fluminense ficou no empate com o Bragantino em casa e o Grêmio foi derrotado para o Mirassol no interior de São Paulo. Nesta semana, mais alguns jogos, jogos importantes, inclusive, do líder do Brasileirão na quarta-feira. O Palmeiras entra em campo contra a equipe do Coritiba na capital paranaense, em Curitiba, tentando distanciar ainda mais aumentar a sua gordura para cima do Flamengo, né? O Flamengo tem 34 pontos, é bem verdade que tem um jogo a menos do que o Palmeiras nesta rodada até aqui no Campeonato Brasileiro. São 17 jogos, o Palmeiras já fez 18, vai encerrar o primeiro turno contra o Coxa nesta quarta-feira. Precisa vencer para, quem sabe, abrir mais vantagem para cima do Flamengo. Na quarta-feira também, Ana, com transmissão da Bandeirantes, São Paulo e Atlético Paranaense. Esse jogo, hein? Atenção, torcedor são paulino. O jogo é em Bragança Paulista, no estádio Cícero de Souza Marques, onde o Bragantino manda os seus jogos. Por conta da agenda de shows do estádio do São Paulo, do Morumbi, o Tricolor vai ao interior fazer esta partida contra o Atlético Paranaense. E aí, na quinta-feira, a volta do Corinthians à sua casa, a Arena Corinthians, contra a equipe do Remo. Jogo às 7h30, claro que terá transmissão da Bandeirantes também. Na quinta, Ana, um jogo que interessa aí muito ao torcedor são paulino também, viu? Grêmio e Bolívar, na Bolívia, em La Paz, 3.500 metros de altitude. Por que que esse jogo é tão importante para o torcedor do Tricolor Paulista? Porque quem avançar entre Grêmio e Bolívar enfrenta o São Paulo na próxima fase da Copa Sul-Americana, nas oitavas de final. Então, da mesma forma que o Santos joga amanhã contra a Universidade Central de Venezuela, o Grêmio enfrenta o Bolívar. Se avançar, pode pegar o São Paulo nas oitavas de final da Copa Sul-Americana. Então, recapitulando e reforçando o convite para as transmissões da Bandeirantes nesta semana, amanhã, Santos e Universidade Central de Venezuela em Caracas. Na quarta-feira, Coritiba e Palmeiras no Couto Pereira e São Paulo e Atlético Paranaense no Cícero de Souza Marques. E fechando a rodada quádrupla nessa semana da Bandeirantes, o Corinthians enfrenta a equipe do Remo na próxima quinta, dentro dos seus domínios, na sua arena, Ana.
13: Fechado. Valeu, Pedro Coen. Obrigada, viu?
14: Eu que agradeço.
13: Bom,
14: até mais.
13: Saudade de futebol a gente não vai ter, né? Mesmo com o fim da Copa do Mundo. 2h56.
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13: Hoje o nosso assunto com o Dr. Evaldo é a relação entre exercício físico e pressão alta.
15: Vamos abrir a semana com um tema sempre importante: pressão alta. Dessa vez, aborda um estudo recente que revisou todas as atividades físicas que podem ajudar a reduzir os valores. Afinal, recomendamos aos pacientes: faça atividade física, e os pacientes querem saber qual e por quanto tempo. Pois bem, a resposta: toda atividade é importante. Essa revisão de 105 estudos com 6.700 participantes mostrou que após pelo menos 4 semanas de prática regular, a pressão sistólica a máxima diminui em média 10 milímetros de mercúrio. Isso é obtido com treinos combinados de resistência aeróbicos, treinos intervalados, intensos, yoga, tai chi, exercícios aeróbicos, exercícios com peso e isométricos. Ou seja, tem para todo gosto. E quanto maior a pressão no início, maior a redução. 10 minutos de uma caminhada leve por semana já trazem algum benefício, mas 20 minutos diários é onde se tem o maior ganho. Ou seja, qualquer um consegue encaixar uma atividade benéfica em sua rotina. Como hoje é segunda-feira, dia mundial de começar novos hábitos, vamos começar a ser mais ativos e baixar a pressão arterial? Fique bem e até a próxima.
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13: Agora são 2h57, tem ouvinte mandando aqui mensagem pra gente, falando inclusive de saúde.
16: Boa tarde, Joel, boa tarde, Ana, Walter, Júnior, Indaiatuba. Eu fiz segunda-feira passada uma colono no Hospital Samaritano. E o médico falou, não tem nenhum pólipo.
13: Que coisa
16: pode
13: boa.
16: Ficar tranquilo. Eu fiz o primeiro exame já faz muitos anos e tirou um pólipo. De lá para cá, não tinha mais pólipos. Esse exame é... Todo mundo tinha que fazer pelo menos uma vez na vida, tá? Porque o câncer de intestino, ele demora mais ou menos 10 anos para poder evoluir. Quando você não tira o pólipo, ele vai evoluir para um câncer de intestino. Um abraço.
13: Valeu, nosso ouvinte mandou essa mensagem porque agora há pouco a gente falou sobre um levantamento que foi feito por um grande hospital que é referência no tratamento de câncer aqui em São Paulo, de que 8 em cada 10 pessoas sabem reconhecer o que é um sintoma grave de câncer de intestino, mas quase metade não vão ao médico, se identificam que tem alguma coisa de errado. Aí não pode, tem que procurar ajuda, quanto antes você tiver o diagnóstico, melhor. Obrigada pela mensagem.
17: Boa tarde, Ana. Boa tarde, Joel.
13: Oi.
17: Meu nome é Valdir. Eu moro em São Paulo, mas estou aqui na cidade de Conselheiro Lafaiete, Minas Gerais. Aqui está muito frio. Frio demais, tá bom? Fica com Deus aí.
13: É, em São Paulo está um calorão danado. A gente está em pleno veranico. Pelo menos até quarta-feira é calorão e tempo seco em São Paulo. Tá difícil de respirar, viu? Obrigada pela participação. Aliás, obrigada a todo mundo que mandou mensagens para cá. O Bora Brasil fica por aqui. A gente volta amanhã a partir da 1 da tarde. Tchau!
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18: 3 horas 30 segundos, boa tarde.

0: 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A produção do Acontece é da Rafaela Mina, na Central Técnica, Roberto Dias e Vitória Vermelho. Imagens, de volta das férias, Alan Marcel.
1: Férias forenses, hein, Alan?
0: Férias forenses, sem dúvida, merecidas, né? Merecidas. Ótimo retorno, Alan. E a apresentação e comando do Ronald Jimenez, só lembrando... No próximo fim de semana, o Memória da Bandeirantes vai trazer o segundo episódio de um capítulo dramático da história brasileira, a Revolta da Chibata, que na verdade foi a Revolta contra a Chibata, um momento histórico, marcante, importante, que o Milton Parron vai contar agora mais um episódio, mais uma parte dessa história que ocorre ali em 1910, mas consequências que se estendem até a década seguinte, né? E o Parron apresenta e comanda o Acontece com a direção artística do Roger Palme Duarte. O Memória da Bandeirantes, que é sempre uma aula de jornalismo, de história e de rádio. Tudo bem, Ronald Jimenez? Sempre uma honra. Boa tarde.
2: Fala, Zaidan. Boa tarde para você, para o Manuel, para a Rafaela, que está aqui conosco. Boa tarde para os amigos. Estamos de volta. E agora, né, o ritmo é o que a gente conhece. Pelo contrário, fala assim, ah, agora acabou a Copa, o ano vai... Não, tem um ritmo danado para um monte de coisa que vai acontecer. Tem agora a volta do futebol do Campeonato Brasileiro, da Libertadores, da Copa do Brasil, da Sul-Americana, de todas as competições. E tem questões... importantes para o nosso dia a dia, porque só vai se falar de política daqui para frente até lá para outubro, né, Zaidan?
0: É, agora com a definição das candidaturas pelos partidos, a oficialização das candidaturas, inclusive dos candidatos à presidência, ao Senado, aos governos estaduais, e claro, ainda não é o registro definitivo, né, essa homologação dos partidos, mas depois haverá pelo Tribunal Superior Eleitoral e pelos tribunais regionais, aí sim a oficialização das candidaturas para que a campanha comece. Comece oficialmente, né? Começou faz tempo, né, Roland?
2: Começou faz tempo e o fim de semana, o próximo, vai ser marcado por convenções, as mais importantes daqueles que pleiteiam a presidência da República, o governo do estado para estados importantes, candidaturas ao Senado. O Luiz Felipe Nunes vai acompanhar de perto e já traz o aroma de como vai ser. Fala, Luiz Felipe.
3: Muito boa tarde, Ronald. Boa tarde para todo mundo que nos acompanha na Bandeirantes, iniciando hoje o período das convenções partidárias. Maneira que os partidos têm para formalizar o nome dos candidatos à presidência da República, governos estaduais, deputados estaduais, federais e também senadores. Esses os cargos que serão disputados nas eleições de outubro. Por isso, os partidos realizam essas reuniões que também servem para definir as coligações, as alianças partidárias para a junção de recursos e também de tempo de rádio e televisão. Hoje já temos reuniões no estado de São Paulo. A federação entre o PP e União Brasil realiza a confirmação do nome de Guilherme Derrit como candidato ao Senado Federal deste ano, um encontro que terá a presença também do atual governador do estado de São Paulo, Tarcísio de Freitas, do pré-candidato à presidência da República, Flávio Bolsonaro, e de André do Prado, que presidiu a Alesp nesta última gestão e que também será candidato ao Senado Federal pelo PL, uma confirmação que deve existir ao longo desta semana. Entre os partidos que disputam a presidência da República, as principais convenções partidárias começam no sábado. Houve uma antecipação por parte do partido Missão, que fez com que o nome de Renan dos Santos já ficasse como confirmado nesta disputa. Isso aconteceu porque o partido afirma que ele estava sofrendo ameaças. Por isso, existirá ainda um evento no dia 1º de agosto, mas com a confirmação, ele já pode contar com apoio de forças de segurança da Polícia Federal. Mas no próximo sábado, o PL faz a sua convenção, deve oficializar o nome de Flávio Bolsonaro, ainda não se sabe quem será o vice nesta chapa. No domingo, o PSD confirma Ronaldo Caiado como candidato à presidência da República e Gilberto Kassab como candidato a vice. No dia seguinte, o Partido Novo coloca o nome de Romeu Zema, mas ainda sem a confirmação neste momento de quem será candidato a vice. Na outra semana, existe este evento do Partido Missão e também do Partido dos Trabalhadores, que confirma o atual presidente da República, Luiz Inácio Lula da Silva, e Geraldo Alckmin como, novamente, candidatos à presidência e a vice. No estado de São Paulo, Fernando Haddad, neste final de semana, deve ser confirmado como candidato ao governo do estado de São Paulo, um evento que também reúne Márcio França, candidato a vice, possivelmente confirmado neste sábado também, e as duas candidatas ao Senado pelo campo progressista, Marina Silva e Simone Tebet, do PT e do PSB, respectivamente. No dia 1º de agosto, a confirmação pelo Partido Republicano de que Tarcísio de Freitas será candidato à reeleição. As convenções vão até o dia 5, os partidos têm até o dia 15 para enviar esses nomes para a Justiça Eleitoral, Ronald.
2: Valeu, Luiz. Obrigado. Luiz, como eu disse, vai acompanhar, hoje já está na Assembleia Legislativa, vai acompanhar no fim de semana também as convenções. Mas ainda acho que mistério mesmo, ainda sem uma clareza do que vai acontecer, é quem vai ocupar a cadeira de vice do Flávio Bolsonaro, né? Ainda tem muita conversa de que caminho seguir e de quem vai ser o vice do Flávio.
0: Exato, isso não está definido. Todos os sinais apontam para a escolha de uma mulher, até pelo desgaste que a candidatura sofreu com grande parte do eleitorado feminino, em razão daquelas declarações do Paulo Figueiredo, o apoiador de primeira hora, né, do Flávio Bolsonaro, que até tratou de dizer que o Paulo Figueiredo não tinha qualquer relação com a campanha, né, mas é uma relação umbilical, né. E também em razão dos choques com a Michelle Bolsonaro. Falando em Michelle, a candidatura do Zema também ainda não tem candidato a vice, e o próprio Zema tratou de dizer que considerava um convite a Michelle Bolsonaro. E ela disse que não há a menor possibilidade, né? Até porque ela é do PL, não faria sentido o PL ter um candidato à presidência e ter em outra chapa uma candidata à vice-presidência. E diz que não sairá do partido e que pretende agora se dedicar ao Jair Bolsonaro e nem sabe se será candidata ao Senado no Distrito Federal. Então ainda há muita coisa a ser definida, né? Como é que essas chapas serão formadas. E também uma expectativa muito alta em relação a candidatos ao Senado. E também qual vai ser a posição do PT especificamente em Minas Gerais? Que candidato terá de fato o apoio do PT? Porque houve duas tentativas, né? A mais recente com a Marília, que disse que não, será candidata ao Senado, tem grande chance de vencer. E antes havia aquele movimento para que o Rodrigo Pacheco fosse candidato com apoio do PT e pessoalmente do Lula. O que também não aconteceu, né, Ronald?
2: Também não aconteceu. Aliás, já a gente vai falar sobre uma questão de candidaturas ao Senado, mas antes eu quero chamar o Rafael Procópio, lá em Brasília, porque ele traz um dado interessante. A gente corre o risco, nem sei se eu uso essa expressão, mas pode ser que o pleito desse ano coloque na urna a maior quantidade de candidatos que querem a reeleição no Congresso Nacional. É isso, Procópio? Diga aí.
4: Oi, pessoal, boa tarde para vocês. Excelente segunda-feira para todo mundo que está com a gente aqui na Bandeirantes. Vamos trazer aqui uma análise de um levantamento preliminar realizado pelo Departamento Intersindical de Assessoria Parlamentar, que identificou a possibilidade de um recorde em candidaturas legislativas para a reeleição neste ano de 2026. Esses dados, pessoal, foram coletados, segundo o DIAP, através de pesquisas e consultas a portais ligados a deputados e senadores, quanto também contato direto com os parlamentares. E o que foi observado até então? Na Câmara dos Deputados, 448 dos 503 parlamentares atuais já se colocaram como pré-candidatos para o pleito de outubro. No Senado, a gente lembra, são 81 parlamentares, mas a rotatividade é diferente. Os mandatos, são de 8 anos, alternadamente entre as eleições, são trocados 1 ou 2 terços. Nesta eleição, teremos a troca de 2 terços, ou seja, cada estado vai eleger 2 senadores. Lembrando que, diferente dos deputados, da votação para deputado federal, que ela é proporcional, no Senado, cada estado, as 27 unidades da federação, tem direito a eleger 3 senadores. E o que foi observado até então é que 34 dos 54 parlamentares que podem mudar de cadeira nesta eleição vão tentar a reeleição. Nas considerações do estudo também é dito que a tendência para a legislatura que se inicia no ano que vem é que o parlamento tenha alinhamentos políticos similares aos que foram praticados e observados nos últimos 4 anos. Na questão do espectro político, é possível que o Congresso mantenha um alinhamento maior com a centro-direita e o chamado centrão, enquanto candidaturas consideradas mais progressistas, alinhadas com a esquerda, tenham um crescimento moderado. Mas é claro, isso é uma perspectiva de momento, tudo pode mudar. Nesse instante, nem temos candidaturas de fato homologadas perante a justiça eleitoral. Tudo pode mudar até o início, de fato, do período eleitoral. Então, é um pré-levantamento, uma pré-análise que a gente está analisando aqui, inclusive. Tudo pode mudar até outubro. E, é claro, daqui de Brasília, a gente segue de olho nessa movimentação política. Acabou a Copa do Mundo, já todo mundo ligado nas eleições de outubro.
2: Valeu, Procópio. Obrigado. Ah, a tendência é do pessoal não querer largar o osso, né, Zaidan? Porque as pessoas... eu que já fiz campanha política num determinado momento da vida, e eu lembro que eu tinha... por característica, no trabalho que foi determinado a mim, faz tempo, lá antes dos anos 90, era conversar com os candidatos para tentar criar um caminho do que eles iam dizer na gravação dos programas de rádio que eles iam participar. E aí eu lembro que alguns deles chegavam lá e falavam assim: garanto salário por 4 anos. Né? Então, pensando na grana, né? Falar, isso aqui é X reais que eu vou garantir por 4 anos. Na época já era depois de 94, exatamente. E é o seguinte, Zaidan, o salário mesmo é o que menos importa, né? Nessa história toda, o poder é o mais importante e tudo que você tem envolvido com, não só no seu âmbito, seja da Câmara ou do Senado, mas o que está no entorno disso, os lobbies que são tratados. Tem muita gente que não quer perder esse osso de jeito nenhum, né?
0: E toda a estrutura foi erguida para facilitar a vida de quem já está lá. Então, a divisão da grana, a visibilidade, o uso da estrutura partidária, isso, claro, é um moto contínuo, né? Ele se realimenta. Então, não há dúvida que em todos os partidos, aliás, a quem já é parlamentar, se quer permanecer no cargo, ele tem vantagens consideráveis. Né? E, claro, o salário, que é bom, mas é como você disse, é o poder. E aí depende muito também do que cada um pretende fazer. Né? Há gente ali que quer lutar por ideais, que quer defender suas ideias, que quer melhorar o país, a situação das pessoas. Ah, sim. Mas há uma imensa quantidade de parlamentares que sabe que o cargo lhe dá acesso a N oportunidades, lícitas e ilícitas. E há aqueles que não se importam com as oportunidades ilícitas, não se importam no sentido de se constrangerem com isso. Não, abraçam as oportunidades, inclusive as ilícitas, né? E isso não só no parlamento, né? O caso Master é emblemático. Mas, de fato, toda a estrutura facilita a vida de quem já está lá e quer continuar lá, né, Ronaldo?
2: Zaidan, a propósito disso também, na corrida do Flávio Bolsonaro, pré-candidato, mas já tentando articular toda a estrutura, aliás, todos os candidatos são assim, né? Se articulam não só pela própria eleição, mas o que ele vai ter de garantias de ter maioria nessa ou naquela casa, ou estrategicamente ter essa ou aquela pessoa nessa casa. Mas no caso do Flávio Bolsonaro, e é uma coisa que o próprio Jair Bolsonaro já vinha pregando, que a eleição de 26 era importante, para ter um volume de senadores para tratar exatamente da questão dos ministros do Supremo Tribunal Federal. E parece que não tá, a pessoa não está precisando esconder nada, não. Falando de maneira objetiva, que é pelo impeachment do ministro Alexandre de Moraes.
0: É interessante, Ronald, que desde o final da última eleição, esse discurso é feito abertamente. O Flávio não o inaugurou. Então, e muita gente já lá atrás começou a dizer que seria candidato com essa bandeira, né? Não falavam, pelo menos a maioria não falava explicitamente sobre Alexandre de Moraes, como fez agora o Flávio Bolsonaro, mas falavam que iriam para o Senado com a disposição de destituir ministros do Supremo, né? Facilitar a possibilidade de impeachment dos ministros do Supremo. Então, o que o Flávio Bolsonaro faz agora é repetir esse discurso, só que explicitando o nome do Alexandre de Moraes, até pelos embates pessoais que tem tido, a recente proibição de que visite o pai durante 90 dias, não importa que alegando ser advogado, porta-voz, seja o que for, e a própria defesa do Jair Bolsonaro usou argumentos que contrariam a posição da defesa do Flávio Bolsonaro, né? Que a defesa do Jair Bolsonaro diz que ele não sabia que aquilo seria feito, demonstrando que concorda com a ilicitude daquele procedimento em razão das medidas cautelares que foram adotadas para que o Supremo, pessoalmente o Alexandre de Moraes, permitisse a prisão domiciliar, que ele ficasse em casa, né, durante parte do cumprimento da pena.
2: 3h17, a gente vai fazer uma pequena pausa para na sequência voltar com mais assuntos nessa abertura do Acontece. Não saia daí.
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6: Atenção à rodovia dos Bandeirantes no sentido São Paulo. Em Itupeva tem acidente. Depois da passagem pelo trecho de parques, bloqueio parcial da pista e 5 quilômetros de congestionamento. A rodovia Anhanguera é a que funciona melhor agora, apesar da velocidade reduzida em Jundiaí, entre os quilômetros 62 e 61. Para o interior, caminho tranquilo pelas duas rodovias. 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
5: Atenção aos bloqueios na Praça Roberto Gomes Pedrosa, a Praça do Estádio do Morumbi. Hoje tem a segunda apresentação da turnê do cantor britânico Harry Styles em São Paulo, que ontem causou muitos congestionamentos, especialmente à noite. Mas também durante a tarde, o trânsito já estava impactado como agora, que é a lentidão na Avenida Giovanni Gronk. Aproximação ainda possível pela Avenida Morumbi ou vá de transporte público. 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
6: De volta com Bandeirantes Acontece, agora 13h21. Eu confesso que tinha até esquecido, apesar do caso ser tão escabroso. Mas o que me fez esquecer é como esse processo ficou parado durante tanto tempo. O STF marcou agora a audiência sobre a tentativa de atentado à bomba no aeroporto. Vocês lembram disso? Ele decidiu que no dia 21 de agosto serão ouvidas as testemunhas e interrogados os réus envolvidos no ataque com explosivo em um caminhão de combustível. Vocês lembram dessa história? Foi na véspera de Natal de 22, envolvendo todo aquele momento que culminou com aquela trama golpista. Ô Zaidan, ficou pelo tempo isso? Por que que demorou tanto para se chegar ao andamento desse processo?
7: Houve um longo período dedicado às testemunhas, inclusive o Alexandre de Moraes dispensou o comparecimento perante o juiz auxiliar, não será ele que tomará depoimentos, mas um juiz assistente, um juiz auxiliar. Ele dispensou as chamadas testemunhas laudatórias, né? As pessoas que vão lá para dizer, não, o cara é um bom sujeito e tal. Esses depoimentos, claro, poderão ser apresentados, mas sem que compareçam perante esse juiz auxiliar. Agora, graças a Deus, o motorista viu que havia algo diferente ali, acoplado ao caminhão, acoplado à estrutura do caminhão. Graças a Deus ele viu, porque seria um dano imenso. O que a PGR aponta é que havia uma intenção de provocar uma situação quase caótica, um atentado na capital do país, provavelmente com vítimas, né? E que isso poderia desencadear uma intervenção das Forças Armadas. Essa linha da investigação da Polícia Federal e da Procuradoria-Geral da República. Então agora os depoimentos serão colhidos, mas sem as testemunhas laudatórias, né? Sem que as pessoas tenham de ir lá para dizer como é que é a vida dos denunciados. Mas poderão, claro, esses depoimentos poderão ser apresentados pela defesa. Então, a demora teve muito a ver. Claro, nós temos quase sempre processos, tramitações muito longas, né, Ronald? Tudo muito longo, demorado, que é ruim, né? É muito ruim. Isso atrapalha, inclusive, muitas vezes, a realização de justiça. Mas agora parece que vai em agosto, o processo começa a andar.
6: 3h24. Zaidan, só mais uma aqui citando o STF. Foi negado pelo ministro Alexandre de Moraes, foi negada a possibilidade de visita de Javier Milei. Ele pediu para visitar o ex-presidente Jair Bolsonaro na prisão domiciliar. A gente já falou bastante desse tema aqui, no que envolve a família, o que envolve outros aspectos. Mas o Milei tentou, ou pelo menos parecia interessado em fazer essa visita, e houve a negativa, não vai ter visita do Milei lá em Brasília.
7: Até o fim do processo eleitoral, de acordo com essa decisão do Alexandre de Moraes, visitas de cunho político não poderão ser feitas. Basicamente, ele restringirá fisioterapeutas, médicos, advogados, é óbvio, né? Esses poderão comparecer normalmente, além de visitas familiares, com exceção do Flávio Bolsonaro, cujo veto não está relacionado ao parentesco, mas à condição de candidato à presidência da República. Então, isso acabou, obviamente, já sendo uma resposta prévia, antecipada ao pedido apresentado depois, para que o Milei pudesse visitar o Jair Bolsonaro. O Milei visitará o Flávio, inclusive nessa reta final para homologação pelo partido, né, da convenção partidária, que vai oficialmente indicar Flávio Bolsonaro como candidato à presidência. O Milei participará disso. Ele iria então a Brasília para visitar o Jair Bolsonaro. Depois irá ao Peru para participar da posse da Keiko Fujimori e, claro, em agosto vai abraçar efusivamente o Abelardo Espriella, né, eleito presidente da Colômbia. É aquilo que o Milei está chamando de onda azul, né, as vitórias da direita na América do Sul. Então, ele havia preparado esse périplo, mas de apoio a candidatos ou a eleitos, né, que fazem parte do seu campo político. E pretendia visitar o Jair Bolsonaro, mas a decisão já havia sido tomada antes mesmo da apresentação formal do pedido para que o Bolsonaro pudesse receber o Milei. O Alexandre de Moraes já havia tomado essa decisão.
6: 3 horas 27 minutos. A gente vai fazer uma pausa, e é rápida, para que na sequência você tenha o tema de abertura do Acontece, que vai virar podcast depois, eu entendendo a notícia, com o Cláudio Zaidan. Você já está acostumado a, depois do programa, ter a disponibilização desse conteúdo no Spotify, no Google Podcast, no Deezer, entretanto, e no Spreaker, o nosso agregador de podcast aqui. Então faça uso, mas ouça ao vivo e vem aí na sequência, não sai daí não.
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5: Rodoanel entre a Regis Bittencourt e a Imigrantes merece toda a atenção. Tem 11 quilômetros congestionados na pista externa, reflexo de um acidente da madrugada no quilômetro 53, onde uma faixa segue bloqueada. Caminhão tombado, transbordo de carga será feito somente na madrugada. Isso não interfere na pista interna, que em toda extensão do Rodoanel agora tem boas condições. 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
15: Radial Leste com lentidão no sentido da Penha na passagem pelo trecho de obras junto ao viaduto Alcântara Machado. Antes mesmo do viaduto Bresser, já melhora bastante, tem apenas intensidade entre o Bresser e o Guadalajara. Depois disso, tudo livre até Itaquera. 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
7: A imprensa ocidental está realmente num momento distinto. Ela consegue, pelo menos em um tema, mentir mais do que Donald Trump. É impressionante. O Trump, mostrando até um certo fascínio pela situação, quando houve aquela série de concentrações e manifestações em memória de Ali Khamenei, ou Khamenei, como dizem lá no Irã, houve registros pela imprensa ocidental, os repórteres que lá estiveram, basicamente ou principalmente daquilo que se chama de mídia alternativa, mas houve o registro de 15 milhões de pessoas ao longo de alguns dias só na região de Teherã, além de outras manifestações que ocorreram em todas as cidades iranianas. E o Trump disse o seguinte, quase que querendo afirmar que mentiram para ele, né? Ele disse: poxa, a maneira de Trump, né? Eu não sabia que as pessoas gostavam tanto dele. E enquanto isso, admitindo que ficou surpreso com o tamanho das manifestações. E aqui, claro, já rasgando o discurso de que as pessoas estavam lá obrigadas, né? E obviamente esse é o argumento infanto-juvenil utilizado por parte da crônica que trata desses assuntos. Pois bem, em muitos jornais, sites, emissoras de rádio, televisão, resolveram simplificar as coisas, dizendo que milhares de pessoas participaram daqueles atos. Talvez quisessem usar aquilo que no idioma espanhol é muito comum, no castelhano e derivações, né? Que é o milhares de milhares, ou, quando falam em milhões, né? Milhares de milhares, quando falam em bilhões, milhares de milhões. Isso é muito comum na língua espanhola. Talvez tenha sido isso, mas jogaram lá milhares. Era uma maneira, claro, de não se referir ao fato de que em torno de 15 milhões de pessoas estiveram naquelas manifestações. Mas a relação do Trump com o Irã, como quase tudo, né, com o que Trump se relaciona, é ambígua em certo sentido. Porque Trump claramente ainda está surpreso com a capacidade de resistência do Irã. Ele achou que seria um passeio no parque, o convenceram disso. E mais, vocês se lembram que quando ele começou a mandar navios e porta-aviões e soldados, ele mandou um recado para o povo do Irã. Preparem-se, nós vamos aí libertar vocês. Vocês poderão sair das ruas. Ele imaginou que seria uma tomada de poder como consequência dos ataques, que não teriam defesa à altura. Seria um passeio. Tomaria o poder. Primeiro, a resposta aos ataques foi não só à altura, mas ela foi constrangedora para os Estados Unidos, que começaram a assistir a um espetáculo que não imaginavam. Danos pesadíssimos às suas bases militares na região, danos pesadíssimos no território israelense, e ao mesmo tempo, nenhuma sombra de que aquela situação teria a consequência política que Trump havia anunciado quando disse: estamos indo aí, tenham paciência, estamos chegando, né? Chegaram e encontraram algo muito diferente do que haviam dito ao Trump. Mas não só isso. Trump também se surpreendeu, não apenas com a resposta militar, mas com a maneira com que as diversas lideranças iranianas, da chancelaria ao parlamento, passando pelo sucessor de Khamenei, o Mojtaba Khamenei, ele se surpreendeu e chegou a dizer outra frase emblemática do Trump. Ele disse o seguinte: olha, essas pessoas amam o seu país, esses negociadores amam o seu país, eles lutam como quem ama o país. Aí está a dubiedade de Trump, né? Logo depois, claro, ele chama os iranianos de selvagens, chegou a ameaçar destruir toda uma civilização, fez aquele anúncio: esta noite uma civilização desaparecerá. Fez aquele anúncio e também aproveitava na sua ignorância misturada com arrogância para dizer que os iranianos voltariam à situação a que estavam acostumados, né? A idade da pedra, demonstrando, repito, uma ignorância notável sobre o que é a Pérsia, a história dos persas, e demonstrando uma particular ignorância a respeito da história recente do Irã. Enquanto isso, houve diversos movimentos na medida em que percebia o custo financeiro. Recentemente, o New York Times disse que os Estados Unidos já gastaram 100 bilhões de dólares. Com trégua e tudo, hein? Com aquele período em que não houve disparo, não houve perda de munição, não houve lançamento de míssil. Mesmo com um longo período sem o uso dessas munições, chega a 100 bilhões. Pois é preciso dizer que esse cálculo é conservador. Basta observar o gasto semanal. Inclusive o gasto mais rotineiro, né? Alimentação dos militares, reposição de peças, substituição de parte das tropas, perda de aviões. Perderam um F-35, não é brincadeira. Danos sérios, severos em bases militares no Bahrein, na Arábia Saudita, na Jordânia, no Catar, no Kuwait. E aí o Trump, ao mesmo tempo que diz, eles amam o país deles e o defendem porque o amam. Aí ele demonstra um certo fascínio. Mas o fascínio é misturado com raiva. Primeiro porque o Trump queria uma saída. Ele percebeu que havia se metido em um péssimo negócio. Era preciso sair. Mas quando ele dá sinais de que concordaria com aquela proposta, que era claramente uma declaração de vitória do Irã. Todos os itens eram uma declaração da vitória do Irã. Ele foi atacado, ele, Trump, dentro do Partido Republicano, foi atacado por republicanos, além dos democratas, é claro, mas por republicanos no Senado e na Câmara dos Representantes, por parte da imprensa, inclusive a brasileira. Inclusive a brasileira, que se viu no direito de dizer que Trump estava entregando uma vitória ao Irã. Não, o que Trump estava reconhecendo é que ele entrou numa gelada, do ponto de vista financeiro

O que Trump começa a conhecer, ainda superficialmente, mas o que ele começa a conhecer, ainda que superficialmente, é esse conjunto de armas intangíveis do Irã. Como o grande Alan Marcel mostra, exibe aí no título. Essa história persa é uma dessas armas. Ao contrário da esmagadora maioria dos países da região, cujos mapas, não os povos, todos os povos ali são antiquíssimos. Os árabes descendem de Ismael. Ismael, primeiro filho de Abraão. Os ismaelitas. Os árabes são antiquíssimos. Os hebreus, que descendem do segundo filho de Abraão, de Isaac, e do próprio Abraão, ambos são povos semitas, né? Porque Abraão descendia de Sem, nos filhos de Noé. São povos que estão lá há milhares de anos. E há aqueles que, como organização social, como povos reconhecidos, desapareceram. Sumérios, caldeus, filisteus, assírios, como tal, né? Como organização nacional. E esses estão lá há milhares de anos. Mas esses países do Golfo e mais alguns da região, eles têm seus mapas desenhados primordialmente por britânicos e franceses. Muitos desses países, de fato, se tornaram países independentes há 50 anos. Ou seja, ontem, na história, podemos dizer, algumas horas, se tornaram países independentes. A Arábia Saudita um pouco mais, mas também com o seu território imenso para o padrão da região, com o seu território também desenhado por europeus. E também quem tornou-se poder dinástico, monárquico, em muitos e muitos casos, foi uma concessão europeia. A escolha de famílias que eram aliadas dos interesses ou de britânicos ou de franceses. O Omã não. O Omã tornou-se independente já no século XVII. Muita gente passou por lá, inclusive os portugueses, né? Não por acaso a capital Mascate é um nome dado pelos portugueses. E depois o uso dessa palavra para definir os viajantes, né, que vendiam mercadorias, estava relacionada a essa palavra usada pelos portugueses. Omã não. Omã tem uma história bem mais longa. Mas o Irã, nós estamos falando de milhares de anos. Aliás, a mudança de Pérsia para Irã ocorreu também, em termos históricos, há algumas horas, né? Nos anos 30 do século 20. Agora, ontem, por decisão do pai do Reza Pahlavi. Agora, essa história sólida representa algo a ser defendido. Essa é a primeira arma intangível. A longa história, a tradição, costumes e valores, alguns dos quais atravessaram milhares de anos. E do ponto de vista religioso, mais de 1000 anos. E a outra arma intangível está relacionada à primeira.

0: é a ideia de que essa civilização, esse povo, essa cultura consolidada, esses valores consolidados, esse enxergar a vida peculiar, não pode ser entregue a um povo ou um poder que vem lá de longe, representando outros valores, representando outra visão da vida, representando outros costumes. Não pode ser entregue como já foi. Não nos esqueçamos que até o início dos anos 50, o petróleo iraniano estava nas mãos dos Estados Unidos e da Grã-Bretanha. Houve um movimento nacionalista, Mossadegh torna-se primeiro-ministro, nacionaliza a produção e comercialização de petróleo e é derrubado numa operação chamada Ajax. Tocada por Londres e Washington, e que levou à derrubada de Mossadegh. E aí, o Parlev filho, o Reza Parlev, o filho, deixa de ser apenas um monarca com poder protocolar e se torna o poder e mergulha o Irã num período de terror, de repressão. Embora, claro, um período interessantíssimo para a elite iraniana, né? Levada a uma ocidentalização, com muito conforto, com muito dinheiro, com uma vida cosmopolita, principalmente em Teherã, mas a grande massa foi atirada numa situação socioeconômica precaríssima e a repressão era brutal. Brutal. Aí vem a terceira arma intangível. Porque quando Mossadegh é derrubado, os partidos de esquerda, e lembrando, a Mossadegh não era comunista, mas naquele momento teve apoio do Partido Comunista local e de outros partidos de esquerda. Esses partidos foram empurrados para uma clandestinidade, alguns para a irrelevância, mas outros para a clandestinidade. Foram tornados proscritos, proibidos. E aí, aquela massa descontente e que havia apoiado o plano executado por Mossadegh, passa a haver uma representação política de resistência a Parlev, o movimento xiita. E é quando o Ayatollah Khomeini torna-se a grande referência da oposição ao regime. É obrigado a sair do país, vai para o exílio. Mas era a expressão, a personificação mundial da oposição iraniana, que tinha forte apoio do povo do Irã. Vem a Revolução de 79. E é interessante como o movimento xiita passa a ser uma expressão política anti-imperialista. É bom lembrar que logo depois da Revolução, a Revolução foi em 79, janeiro para fevereiro, já há a decisão do Ocidente de mandar Saddam Hussein para cima do Irã. E Saddam Hussein tinha seus motivos, né? Porque ele era sunita, governando um país que, tal qual o Irã, é majoritariamente xiita, o Iraque. E ele temia que a revolução xiita no Irã produzisse uma grande ação popular dos xiitas no Iraque. E atacou o Irã com armas e dinheiro do Ocidente. Foram 8 anos de guerra, cerca de 1 milhão de mortos. Os dois países tiveram consequências econômicas gravíssimas em razão dessa greve fabricada no Ocidente. E em 89, a guerra termina em 88, em 89, Khomeini morre. A escolha de Ali Khamenei trouxe todo um planejamento para a defesa militar, política e econômica do Irã. E isso foi colocado em prática no ano passado, naquela guerra de 12 dias, e agora, quando há o início da agressão em fevereiro, o cessar-fogo em abril, o cessar-fogo fragilíssimo, o acordo anunciado recentemente, e Trump, que queria o acordo, não teve força para resistir à pressão contra o acordo. Então ele começa a inventar, ele é um artista nisso, ele mente descaradamente, começou a dizer que o Irã havia concordado em entregar todo o seu urânio já enriquecido e que esse urânio seria destruído em solo iraniano pelos Estados Unidos ou seria levado para os Estados Unidos. Isso não está no acordo. E claro que a questão libanesa, que trataremos esta semana, que é algo à parte, que está acontecendo no Líbano, gravíssimo, trataremos esta semana. Israel continuou atacando o Líbano, a situação no Líbano não mudou, e essa era uma exigência estabelecida no acordo. E há um elemento religioso na resistência iraniana, com o qual Trump passou a ter contato, mas ainda sem compreendê-lo. A ideia do martírio. O Irã pode perder a guerra. O Irã não está sendo atacado por uma potenciazinha regional, por algum vizinho. O Irã está sendo atacado pela maior potência militar do planeta. Tem resistido, tem provocado baixas militares e danos econômicos, financeiros, militares aos Estados Unidos. Mas essa resistência não pode se prolongar por anos. O Irã sabe que em determinado momento, mesmo uma certa contenção na sua resposta militar, porque ele tem sido contido em sua resposta militar, essa contenção perderá o sentido. Então, a possibilidade de derrota, ela não desapareceu. Até aqui, do ponto de vista político e até militar, o Irã está vencendo. Mas não significa que os Estados Unidos não possam destruir a possibilidade de o regime se manter, possa provocar danos insuportáveis. Mas isso terá um custo elevado, econômico, financeiro, político, militar, um desgaste em todos esses campos para os Estados Unidos. Mas a derrota do Irã pode ocorrer. Mas esse não é o cenário atual. Mas ela pode ocorrer. E aí entra a ideia do martírio. E essa ideia, ela é vista muitas vezes como incompreensível, não só pelo Trump, mas até pelo comando militar dos Estados Unidos. Não há o menor aceno em direção a uma rendição. O menor aceno em direção a um documento saindo de Teherã dizendo não podemos suportar mais, então nos rendemos. Nenhum sinal. E os danos não, porque a economia do Irã já estava fortemente danificada por anos e anos de sanções. Sanções cada vez mais severas, né? Cada vez mais brutais. Não é fácil. E aí vem uma guerra. E agora a infraestrutura está sendo atacada. Pontes. Reservatórios de água. Além da perda de que é o mais grave, claro, de vidas. Como aquelas meninas que morreram no ataque, logo no início da agressão, um ataque contra uma escola de meninas. Não houve um mísero pedido de desculpas, um olha, erramos o alvo. A falta de vergonha, a falta de decência foi explícita. Então, tudo isso desgasta. Os ataques são 9 noites de ataques. Noites. Isso não é à toa. Provoca mais rapidamente a exaustão. O anoitecer vem acompanhado pelos iranianos de uma quase certeza de que haverá ataques. E agora, atingindo inclusive áreas residenciais, não apenas objetivos militares, e também a infraestrutura que afeta a vida das pessoas. Tudo isso é desgastante, é exaustivo e faz parte da psicologia de guerra tentar antecipar a ideia de rendição. Até aqui nenhum sinal. E isso espanta não apenas o Trump, o Marco Rubio, o Hegseth, mas quem está lá, os militares que lá estão. Eles ficam surpresos com a ideia do martírio, como um mote, como um motor, como uma causa. Uma causa auxiliar, mas uma causa ligada à causa permanente. Essas armas intangíveis é que levam o Trump a essa dubiedade entre o fascínio e a raiva.
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2: 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A gente vai para uma pausa, voltamos em instantes com muito mais.
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4: Marginal do Tietê, sentido rodovia Ayrton Senna, congestionada. Todas as pistas ruins, desde a ponte Atílio Fontana, a ponte da Anhanguera, até a ponte da Vila Guilherme. Melhor utilizar alternativas, como Hermano Marquete, Marquês de São Vicente. A Francisco Matarazzo tem tráfego intenso na altura do Estádio do Palmeiras, mas também vale em direção ao centro. 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
2: A Avenida dos Bandeirantes tem trânsito ruim no sentido Rodovia dos Imigrantes, da Rua Guaraiúva até a Washington Luiz, a chegada ao aeroporto. Tudo tranquilo na Bandeirantes, sentido Marginal do Pinheiros. Para fazer esse trajeto da Marginal do Pinheiros para Washington Luiz, melhor utilizar a Padre Antônio, José dos Santos e Vieira de Moraes ou a Roberto Marinho. 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
3: A gente ainda está de pouquinho, mas o pessoal já está começando. Ah, a barraca já está praticamente toda desarmada. Nossa equipe lá nos Estados Unidos, durante mais de 40 dias, lá esteve para trazer a melhor informação da Copa. Foi simplesmente espetacular. Mas o Ricardo Capriotti e o Alexandre Pretzel deixaram conteúdo. Eles já estão com as malas prontas, todo mundo, colocando no carrinho, vai para lá, vai para cá, mas deixaram conteúdo gravado para a gente falando sobre esse finzinho de Copa do Mundo. Fala, Capri, fala, Pretzel.
4: Fala, Ronald, boa tarde. Fala, Ronald, boa tarde a você. Boa tarde, Zaidan, alô, Caboclinho. Fala, Manuel, boa tarde. Estamos aqui para fechar a participação da Bandeirantes na Copa do Mundo 2026, não acontece. E aqui está comigo Alexandre Pretzel, que vai falar um pouquinho dessa Copa do Mundo e fazer um balanço desse Mundial 2026. Pretzel, boa tarde. Quero que você me conte aí, então, a sua impressão, sua última impressão dessa Copa e falar também um pouquinho, já aproveitar e falar da final de ontem, a vitória da Espanha sobre a Argentina.
5: Perfeito, Capri. Sempre uma honra e uma alegria nesse nosso dia 50 na Copa do Mundo. Alô, Manuel! Abração, grande mestre. Abraço, Ronald. Sempre uma honra e uma satisfação estar aqui com vocês. Eu acho que a Copa, ela deixa um legado técnico muito bom. Eu achei que a Copa não ia ser legal do ponto de vista futebolístico por causa das 48 seleções, uma Copa inchada. Eu imaginei que algumas seleções fracas do ponto de vista de história não jogariam muita bola, as grandes seleções passariam o carro, como a gente chama, e não foi isso que aconteceu. Então, uma Copa muito competitiva, uma primeira fase realmente duríssima, a partir do 1/16, que foi a nova fase criada também, jogos muito bons, jogos muito fortes. Então, eu acho que o legado futebolístico e técnico é muito bom. Questões extra-campo, a gente já falou sobre isso, né? Foi uma Copa muito ruim do ponto de vista de conexão, do ponto de vista de tratamento, mas nós vamos avançar em relação a isso. O que fica agora é uma projeção para a Copa de 2030. A Espanha, só para deixar claro, já vou falar do jogo, ela tem 23 dos 26 campeões, com enormes possibilidades de eles chegarem no nível altíssimo na Copa, que eles vão ser sedes, junto com Portugal, Marrocos, Argentina, Paraguai e Uruguai, numa sede sul-americana. Então, eu acho que já fica de olho em relação a isso. Tem a França também, que dá para fazer 3 seleções da França hoje, sem nenhum problema. Então, são 2 seleções já fortíssimas para o próximo ciclo. E sobre o jogo de ontem, foi um jogo muito, muito unilateral, né? Porque a Espanha, com seu futebol total, dominante, a melhor seleção da Copa, era a mais organizada, a gente já falava sobre isso no pré-jogo, e a Argentina morreu fisicamente, morreu, porque a Argentina, ela passa na prorrogação por Cabo Verde, ela vira um 0-2 contra o Egito, ela passa na prorrogação da Suíça e faz um jogo de absoluta intensidade contra a Inglaterra, onde era pior que a Inglaterra. Então, ela deixou tudo nesses 4 jogos, faltou pegada, contrastando com o domínio e com a qualidade do time da Espanha. Então, a final ficou em boas mãos e, geralmente, nós já falamos sobre isso, as finais geralmente não são grandes jogos. E não foi um grande jogo, foi um jogo unilateral com a vitória merecida da Espanha.
4: Até porque vai ser difícil a gente superar aquela final de 2022 entre França e Argentina, aquele jogo espetacular. Eu não esperava algo próximo daquilo, mas pelo menos um pouquinho, né? E acho que aí faltou mais da Argentina mesmo. A Espanha fez o trabalho dela, mas a Argentina não chutar a gol foi, chamou muito a atenção. E ontem no estádio eu fiquei muito de olho no Messi, que não jogou nada, não é, na final, mas o Messi estava extenuado, ele estava cansado, ele andava em campo, impressionante, porque a final da Argentina foi contra a Inglaterra. Na semifinal,
6: Ali foi a final da Argentina, não é? Tudo, bem. Né? Então ali foi a final e ontem foi duro recuperar um pouquinho fisicamente, foi difícil, né?
5: E eu quero dizer que me senti privilegiado de estar no estádio em Atlanta vendo o Messi jogar. O Messi fez um mau primeiro tempo contra a Inglaterra, mas decidiu o jogo no segundo tempo. Foi uma das maiores atuações de leitura de jogo que eu vi um cara aos 39 anos fazer. O Messi pela Argentina contra a Inglaterra no segundo tempo. Então, para mim, o Messi foi o craque da Copa. Eu não daria para o Rodri. O Rodri, para mim, foi um dos melhores da Espanha. Mas o craque da Copa eu daria para o Messi mesmo com a má atuação na final do Mundial. E fica a história também, né, Capri? Que a gente conseguiu vivenciar isso, a despedida de alguns grandes nomes, né? Cristiano Ronaldo, Messi, o próprio Modric, né? Que muita gente está falando pouco. Jogadoraço também, se despede da seleção croata.
6: Estão pedindo para ele continuar lá, mas é duro, hein?
5: Com 44 anos, acho que não vai dar, né? Tudo bem que os caras... Hoje a longevidade, o goleiro Fábio está jogando até os 45, mas é goleiro. Então, jogador de linha, né? Não sei se vai conseguir. Mas é uma Copa também que nós tivemos despedidas e ficará um vazio, né? Como que a Argentina vai se comportar sem o Messi? Como que Portugal vai se comportar sem o Cristiano Ronaldo? Já ficam essas questões para duas grandes seleções para o próximo ciclo.
6: É isso, né? E a gente vai extrair aqui ensinamentos dessa organização e da falta de organização para a nossa Copa do Mundo Feminina em 2027, que vai ter organização. Organização da FIFA também, e a gente espera que todos os erros, as falhas cometidas aqui sejam corrigidas no Brasil, e vão ser corrigidas sim, para a gente ter aí em 2027 na Copa do Mundo Feminina algo muito grandioso. E para a gente, né, em 2030, na Copa do Mundo Masculina, muita coisa que a gente precisa melhorar, muita coisa que a gente precisa acertar, e tomara a gente comece nesse ciclo a resolver as nossas questões estruturais do futebol brasileiro, Preto.
5: Eu acho que o legado negativo foi a participação da seleção brasileira, um time blindado, um time que foi tratado como um time infantil por parte da comissão técnica, da diretoria da CBF, jogadores inatingíveis que não jogaram absolutamente nada, essa falta de proximidade também, de deixar os caras mais ao natural na relação com a imprensa também, tá fazendo falta, libere os caras para que eles coloquem para fora, né, qualquer tipo de ansiedade durante uma Copa do Mundo, é isso também que falta um pouquinho, além, é claro, de uma entrega dentro de campo, né, faz muito tempo que eu não vi uma seleção tão entregue, uma seleção tão sem fome para ganhar jogos, né, sem competição, sem luta. Isso foi dito pelo Cafu ontem no nosso microfone, né, que para ele, que é o campeão do mundo, faltou um pouco disso, né, de buscar mais, de lutar mais dentro de campo, porque não se ganha mais só na técnica. Então, fica esse legado para 2030, que sinceramente eu não sei se o Ancelotti vai chegar até lá.
6: Valeu, Pretzel.
5: Deixa eu te dar um abraço aqui.
6: Boa.
5: Sempre uma honra, uma alegria.
6: Muito obrigado.
5: Obrigado.
6: Muito obrigado,
5: Pretzel.
6: Obrigado
5: sempre por tudo. Obrigado a todos vocês que nos acompanharam aqui no Acontece. Grande Ronald, Mestre Zaidan e Manuel. 5 Copas pelo Grupo Bandeirantes.
6: Parabéns pelo trabalho.
5: Uma honra aqui, ó. Aqui é uma honra.
6: É isso aí, grande Alexandre Pretzel, grande profissional. Uma pena que o Pretzel, ao lado da seleção, a seleção não correspondeu, mas o Pretzel sempre brilhante no trabalho acompanhando a seleção brasileira. Então, Ronald, Zaidan, Caboclinho, Manuel, alô Manuel, oficialmente nós estamos fechando os nossos trabalhos de Copa do Mundo aqui nos Estados Unidos, encerrando no Acontece o nosso trabalho aqui depois de 50 dias. Pretzel chegou aqui no dia 1º de junho e agora nós estamos fechando nesse dia 20 de julho, a nossa participação, os trabalhos na Copa do Mundo. Um abraço a você, Manuel, um abraço a você, Zaidan. Alô, Ronald, grande abraço a vocês, muito obrigado. Foi uma honra estar com vocês aí todos os dias de Copa do Mundo e muito obrigado pela nossa audiência, sempre muito legal. É para eles, é para nossa audiência que a gente faz Copa do Mundo aqui na Bandeirantes. Um abraço e até a próxima.
3: Pô, valeu, Capri, que legal. Capri, o Pretzel, para quem estava nos acompanhando com imagens, pelo YouTube, pelo Facebook, pelo Bandplay, pelo nosso site, teve ali a imagem dos nossos amigos, já meio que desmontando tudo, já não estava mais no estúdio, né? O pessoal ali com o microfone na mão, se preparando para deixar os Estados Unidos. Isso acontece nesta terça-feira com toda a nossa equipe. E foi uma cobertura absolutamente espetacular, né? De dedicação extrema de tantos profissionais, não só aqueles que colocam a voz e a imagem no microfone e na câmera, mas aqueles que estão na retaguarda, toda a equipe do Jean, né? Nosso Jean, engenheiro responsável pelo aparato técnico que permitiu que a gente tivesse esse baita som de qualidade e possibilitasse fazer uma grande transmissão de Copa do Mundo. Mais uma Copa histórica da Bandeirantes, né, Zaidan?
7: Não há dúvida, não há dúvida. Foi uma cobertura muito, muito forte, muito bem feita. O pessoal que está nos Estados Unidos fez um trabalho formidável, incansável, né? Porque Pô, eu ouvi o Capriotti de manhã, tarde, à noite, o Pretzel, o Quessada, Capelanes. Então, o Miliose, com seu indefectível chapéu texano, né? O Paulo do Vale, lá em Miami, foi formidável. Trabalho muito bom, o trabalho do Jean e do Marcelo. Também estava lá o Renato, o grande Renato Santista, né? E esse pessoal enfrentou, inclusive, problemas vários ali. Porque a ideia de que, não, nos Estados Unidos é uma moleza, tudo funciona bem. Não foi assim, muitos problemas com internet e eles driblando tudo isso. Problemas na maneira como a infraestrutura dos Estados Unidos lidou com milhares de pessoas vindo de diversas partes do mundo. Houve muitos problemas, muita incompreensão. A FIFA banando o rabinho para todas as decisões do governo dos Estados Unidos, proibindo um árbitro de entrar lá, porque ele era da Somália. O Trump tem um trauma pessoal com a Somália. Um negócio esquisitíssimo. Não me esqueço daquele discurso canalha, né? Quando ele fala, que venham morar aqui os noruegueses, os dinamarqueses. Não o pessoal da Somália, e aí ofendeu o povo da Somália, um negócio canalha. E meses depois impedem o árbitro da Somália de entrar nos Estados Unidos, considerado o melhor árbitro da África. O tratamento indigno, injusto, dado à delegação iraniana, que teve um tratamento diferente de todas as outras seleções, de 47 seleções, tratada como intrusa, com palha, não pode ficar aqui depois do jogo, tem que voltar correndo para o México. E a FIFA, o episódio Balogun, que também mostrou uma FIFA pusilânime, né? Toda a atitude servil, bajulatória do Infantino em relação ao Trump, inclusive ontem, né? O tempo todo, enquanto Sheinbaum e Carney eram tratados como apêndices, né? Como se México e Canadá fossem apêndices daquilo tudo, só importava agradar ao Trump, né? Essa foi a atitude permanente do Infantino. Então a FIFA expôs a sua capacidade de ser pusilânime e a sua incompetência em vários sentidos. Agora, por outro lado, não há dúvida que dentro de campo foi muito bom, né, Ronald? Jogos, acho que na média, jogos muito bons. Você tem sempre três ou quatro jogos ruins, mas a imensa maioria dos jogos, muito bons, inclusive países sem tradição no futebol, que jogaram muita bola. Alguns jogos extraordinários, como a disputa do terceiro lugar no sábado, Inglaterra e França, e os dois jogos das semifinais, né, que foram muito bons. Então, dentro de campo foi uma Copa legal, mas a FIFA foi a FIFA, né, Ronald?
3: Ô Zaidan, queria te fazer algumas perguntas sobre esse fim de semana. A França sairia rabiscada se permanecesse no segundo tempo com o mesmo primeiro tempo de 4-0 para a Inglaterra, diante daquela coisa absolutamente largada, não dedicada, de um time que não se encontrou em nenhum segundo do primeiro tempo, poderia ter tomado de 8 da Inglaterra, Zaidan. E depois aquele segundo tempo enlouquecedor de um 6-4.
7: Aliás, só não empatou e virou porque o Olise perdeu 3 oportunidades ali imensas, né?
3: O Olise deixou um pouco a desejar do ponto de vista da finalização, né, Zaidan, nessa Copa, né?
7: Sim. Ele não é um artilheiro, né? Ele é um cara com passe formidável e tal, mas as chances foram muito boas, né? E ele desperdiçou, o que o Mbappé não fez, não costuma fazer, né? Eu acho que no segundo tempo valeu aquilo que o Mbappé havia escrito no sábado de manhã, dizendo que eles jogariam pelo Deschamps, que o Deschamps fez muita coisa por eles, o Deschamps foi importantíssimo para cada um deles, e a despedida do Deschamps teria de ser tratada como algo sério. O primeiro tempo foi ridículo, então acho que no intervalo isso foi retomado, né? E aí no segundo tempo jogaram pelo Deschamps, e o Mbappé também, pelos seus números, né? Claro.
3: Eu só não entendi uma coisa. Antes só da Argentina, só uma coisa. O Deschamps deu uma entrevista depois do jogo e ele falou que a saída dele era necessária pelo grupo. E ele fala que o ar era irrespirável. Eu confesso a você que eu procurei inúmeros outros trechos de coisas que ele tenha dito para eu tentar entender para quem isso era. Era para os jogadores? Ou o fato dele estar tanto tempo à frente da seleção criou um ambiente que não dava mais exatamente pelo excesso de contato? Eu não entendi bem essa frase do Deschamps, que o ar era irrespirável dentro daquele ambiente.
7: Bom, até pela maneira como os jogadores o tratam, né? E nós vimos, por exemplo, o Mbappé, que é a estrela da companhia, durante a Copa, ao marcar um gol, correr para abraçar o Deschamps. Então não há dúvida que não há sinais, né, de que houvesse algum descontentamento. O desgaste é inevitável, né? Porque o trabalho do treinador, mesmo quando é vitorioso, como foi o do Deschamps, você vê o Guardiola, né? Chega uma hora que uma parte do elenco, o Guardiola diz isso, né? Uma parte do elenco não aguenta mais olhar para a cara dele. Né? Então, a exigência permanente, né? É um negócio, principalmente esses treinadores, né? Que não aceitam que o nível caia, que o time deixe de fazer o que ele entende. E esses caras são inteligentes, eles sabem que chega uma hora que o Klopp no Liverpool, pô, um time que foi campeão europeu, campeão do mundo, campeão inglês, o que o Liverpool não conseguia há muito tempo. E o próprio Klopp admitiu que já havia um desgaste grande. Mas veja, com a entrada do substituto dele, o desgaste foi muito mais rápido, inclusive com o Salah, né? Porque o Salah gostava muito do Klopp, então agora até saiu do Liverpool. Então, eu acho que deve ser isso, né, Ronald? Não vi nada assim.
3: Pois é.
7: Agora, há um problema dos jogadores mais importantes, inclusive o Mbappé, com a federação. Uhum. Isso há. Porque a federação usou a imagem deles para propaganda de jogatina, de bet. E o Mbappé e mais um grupo de jogadores, o Olise também estava nesse grupo, esses jogadores disseram: não, nós não aceitamos que a nossa imagem seja usada para isso. E isso provocou uma crise com a Federação Francesa.
3: O Zaidan, você ia falar da Argentina, e eu vi muitas análises também da nossa equipe e li o que estavam dizendo fora do Brasil também, principalmente lá na Argentina. Muita gente entende que a Espanha é desse jeito, é dominante, assim o fez, dominou a Argentina, como tinha dominado a França também, mas de uma maneira muito mais contundente. E muita gente colocando como cansaço, como foi destacado aqui pelos nossos amigos. O cansaço foi determinante mesmo, porque é o seguinte, Zaidan, na hora que a Argentina estava com 10 jogadores, a Copa inteira a Argentina marcou com 9, é importante lembrar isso, marcava com 9. O Messi não marcava ninguém, diferente do futebol total que a gente tem hoje, que o cara que joga pela ala direita ou esquerda, ele vai até a linha de fundo para acompanhar o cara do outro time. O Messi não marca ninguém, ele às vezes cerca, alguma coisinha e tal. Mas chegou um momento que a Argentina estava marcando com 8 ali, aí ficava difícil, né?
7: Claro, o Enzo Fernandes tinha um amarelo, aí o cara dá uma entrada daquela, né? Aliás, eles pediram pro árbitro ir ao VAR. Eu até disse durante a transmissão, eu acho que se ele for ao VAR, ele tem que voltar e falar: não, eu retiro o amarelo e dou o vermelho direto. Não é nem segundo amarelo, é vermelho direto. Eu acho que mais do que cansaço, é um chute, né, Ronald? A gente não sabe. Até porque é difícil ter uma reação que é homogênea, né, que alcança todos os jogadores. Mas talvez tenha alcançado a maioria. Na minha opinião, depois do o jogo contra a Inglaterra, a vitória teve tal importância, tal peso, uma tensão tão imensa foi retirada sobre os jogadores, que veio, primeiro, muita festa. Nós até dizíamos aqui: olha, a reação é uma reação de quem ganhou a Copa. É como se aquela fosse a final. Aquele era o jogo que importava. E aí, depois de uma reação como aquela, e tanta festa, e vestiário e tal, os caras pulando no vestiário, ficaram horas ali comemorando. O que vem a seguir é o relaxamento. A tensão, ela é reduzida. E talvez, o Tostão fala muito isso, que algum nível de tensão é fundamental. Não pode ser excessivo, porque senão vira nervosismo, e nervosismo provoca erro, mas não pode ser inexistente. Algum nível é fundamental. E às vezes esse relaxamento tenha ocorrido. Talvez tenha ocorrido. Às vezes esse relaxamento ocorre. E talvez tenha ocorrido com a Argentina. Porque o time estava assim, flácido, né? Estava incapaz de acompanhar as exigências do jogo. A Argentina foi chutar no gol do Unai Simón já no fim do jogo, quando já estava 1-0, aí já no desespero e tal. Mas passou, ficou até aquele momento sem chutar contra o gol do Unai Simón. Não chutou. E aí, tem a expulsão, né, que provoca um desgaste maior. Me pareceu que o excelente Scaloni, grande técnico, comprovadamente muito bom, errou em algumas decisões. Escalar o Depol não, ele teve problemas físicos a Copa toda, assim, de certo cansaço, não aguentou. Inclusive, muitas vezes tinha de marcar o Cucurella, ele nem viu o Cucurella. Errou em algumas substituições. Ele não usou o Lautaro na final da Copa. Ele usou o Giovanni Simeone, mas não usou o Lautaro. Então acho que houve erros também do Scaloni. Mas é um chute, né? Eu acho que houve um certo... isso não é planejado, né? É uma reação normal, a decorrência. Acho que houve um relaxamento muito grande depois daquela vitória homérica, épica, e que pro argentino tem um peso histórico contra a Inglaterra.
3: Fala,
7: claro.
3: Fala.
8: Você tem o gol da Espanha, hein, Rodrigo?
3: É, eu vou separar o gol da Espanha. Não tem problema, não. Tá aqui, ó. Deixa eu só ver se é exatamente essa a narração. Peraí. Tá aqui. Vamos ver. Gol da Espanha contra a Argentina. Achei, pronto, achei. Gol da Espanha contra a Argentina já na prorrogação. Comecinho do segundo tempo da prorrogação para dar o título, o bicampeonato espanhol.
9: Já domínio do toque de bola contigo no setor intermediário, aperta no toque de bola, recorre pelo setor de punta, recolheu no comando de ataque, vem na minha mal, domina para a seleção da Espanha, ele vem pro toque de bola, abriu na direita, vem cruzamento dentro da grande área, na segunda trave, o toque para trás, vai sair o gol! Fernando Torres!

0: que faz com que o futebol limpo vença. É bom com que faz que a hombridade, que a honestidade no jogo vença. É gol da Espanha. A Espanha abre o placar do jogo no início.
1: Ulisses Costa narrou assim o gol do Ferran Torres, gol que abriu o placar e deu toda a condição para que a Espanha tocasse a bola e conseguisse chegar ao título. Ô Zaidan, tem um lance muito importante. A Argentina, é inacreditável o que o Paredes bateu ao longo da Copa, apesar de ter, não começou como titular, depois virou titular, e nesse jogo ele acabou tomando um cartão até antes do que se imaginava, ele nem começou jogando ontem, né? Mas o que bate o Paredes é uma coisa impressionante. Agora, queria falar de um detalhe que eu peguei na... tem que ser a câmera lenta, muito lenta. O lance da cabeçada para trás do Nico Williams, que é perfeito, né, para trás, ele só acontece dessa maneira perfeita porque o Nico Williams é empurrado, ele é deslocado no ar, aquele deslocamento que nessa Copa passou batido gigantescamente. Os árbitros deram a mesmíssima falta dentro da área ou fora da área num lance e outra idêntica não davam. Era dentro do mesmo jogo, uma falta de critérios. Mas o lance do Nico Williams, ele só consegue deixar o Ferran Torres na posição de batida, aliás, uma batida excepcional, porque ele é levemente empurrado pelo jogador da Argentina. Só para simbolizar um pouco isso do que foi esse encontro de lances viris, como alguns que você já citou aqui, mas esse foi o decisivo.
2: Foi decisivo mesmo, né? Porque permitiu aquele passe formidável do Nico Williams, que é melhor que o Baena, né? O Nico Williams não é o Lamine Yamal, lógico, mas ele é melhor que o Baena,
1: não,
2: né?
1: Se fosse a questão física, ele seria titular todo jogo, cima, né, Zaidan? Não é por aí?
2: Claro, claro. E outra coisa, né, Ronald? A Espanha dominou tanto, do começo ao fim, que também ficou demonstrado um problema que a Espanha tem. O maior artilheiro da história da Espanha ainda é o David Villa. A Espanha tem carência de um grande finalizador. Você já pensou se a Espanha tem no seu ataque ontem um cara igual o Mbappé, que a gente citou há pouco? É. Ele é metido uns quatro, não é?
1: É.
2: Porque o domínio foi total, total, né?
1: É. Faltou isso, faltou colocar a bola para dentro.
3: Tem muito importante.
1: E, foram...
2: Diga.
1: Fala, tem. Manuel.
3: Tem emoção hoje?
2: Lógico.
1: Imagina.
2: Se não tiver, faremos greve.
1: Semana de reestreia no Campeonato Brasileiro, querendo ampliar a liderança e jogando fora de casa.
2: É Coritiba?
1: Coritiba, fora, quarta, 19h30. E eu tô louco pra saber, perguntando pra todo mundo aqui, quem é que vai pro jogo, porque eu quero saber se o Vitor Roque tá pronto, se, aliás, ele treinou o tático hoje, se o Piquerez vai pro jogo. Isso é importantíssimo, agora é a coisa mais importante. A Copa era mais importante até ontem, hoje passou, voltamos à nossa rotina, aliás, é uma rotina deliciosa do Campeonato Brasileiro, que é bom demais. Amanhã temos, já tem jogo do Atlético amanhã, e a gente vai palpitar aqui agora sem parar, né, Zaidan? Porque
2: tem
1: vai ter Sul-Americana
2: amanhã.
1: Agora não vai parar jogo. Talvez não tenha um dia sem palpite aqui.
2: Santos jogará amanhã.
3: Roger Assis,
2: pô. Amanhã? Rapaz, eu
1: a
2: acho
1: gente
2: que é
1: descobre.
2: O... Eu não sei se é o... Acho que é o Pedro Martelli amanhã.
3: Vê aí.
2: Acho que é o Pedro Martelli. Eu vou ver aqui. Eu tenho aqui a escala que Guilherme Agrela generosamente enviou. Amanhã será Rogério... Não, amanhã será Pedro Martelli.
3: Vou anunciar aqui.
2: Sim.
3: Pedro Martelli,
2: Léo
3: James,
2: Everton
3: Ramos,
2: Lucas
3: Bueno,
2: e o Guilherme.
3: Agrela.
2: Esse é o time amanhã para a Universidade Central
3: e
2: Santos.
3: Martins.
2: Amanhã não, ela estará na quarta-feira, mas na terça, amanhã palpitaremos, né, Ronald?
1: Palpitaremos. Tem jogo de tudo que é jeito, tem Campeonato Brasileiro, tem o Santos. E, como eu falei, competição não vai faltar: Sul-Americana, Libertadores, Copa do Brasil, Campeonato Brasileiro. Tudo ainda neste ano. E se clube brasileiro for mais adiante, tem mais competição para o fim do ano. Vamos ver o que vai acontecer.
2: Ronald, só para dizer que você falou no palestra, ontem conversamos com Guilherme Heredia Simate. Ele mandou um grande abraço para você.
1: Grande Simate. Eu vou ouvir o Simate no próximo domingo, na reabertura do estádio do Palmeiras.
2: Estádio, né?
1: Que tem que voltar, porque senão a coisa já começa a tremer de tanto tempo, mais de 50 dias, quase 2 meses sem ver jogo nenhum aqui em São Paulo. É isso, né, Zaidan?
2: É isso, caro Ronald.
1: A gente volta em instantes, mas antes tem uma participação da Débora Mendonça com informações do trânsito.
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1: Diga lá, Débora.
4: quando na Brasilândia deste sábado acontecem obras de extensão da linha 6 azul do metrô na Brasilândia. Bloqueio parcial da estrada do Sabão entre as ruas José Antonioli e Dr. Luiz dos Santos Medeiros. Essas obras devem durar por 6 meses e a CET estará orientando os desvios na região. 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Ronald na Brasilândia.
1: Essa já foi. A Débora falando do trânsito e dando informações lá da Zona Norte. A gente volta daqui a pouco com muito mais. 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
4: Avenida do Estado, no sentido marginal do Tietê, muito lenta da Avenida Mercúrio até a Pedro Vicente. O caminho não está melhor pelo Corredor Norte. Sua fila é até a mais extensa, da Praça da Bandeira até a Avenida do Estado. Já quem deixa Tietê em direção à ligação Leste-Oeste vai bem, tanto pelo Estado como pelas avenidas Santos Dumont e Tiradentes. 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
5: Tem mais uma informação de trânsito aqui da Débora.
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4: Melhor que de hábito para o horário, a Rebouças está livre em toda a extensão no sentido paulista e centro. Já no sentido marginal do Pinheiros, tem tráfego intenso, que começa pouco depois do Henrique Chamon e vai até Eusébio Matoso. Muito bom o caminho pela paralela Artur de Azevedo ou pelo corredor Cidade Jardim. 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
6: Alô, amigas e amigos do Esporte a Motor. Andrea Kimi Antonelli venceu o Grande Prêmio da Bélgica e voltou a abrir vantagem na liderança do Campeonato Mundial de Fórmula 1. Agora o italiano da Mercedes está 45 pontos à frente de Lewis Hamilton, que completou a corrida em quarto. George Russell, que era o vice-líder, abandonou logo na primeira volta após um toque com Hamilton. O pódio de Spa-Francorchamps foi completado por Charles Leclerc da Ferrari em segundo e Max Verstappen da Red Bull em terceiro lugar. Gabriel Bortoleto fez uma boa corrida com a Audi e voltou a pontuar na oitava posição. O brasileiro agora soma 10 pontos no campeonato e está em 14º lugar na classificação. A temporada da Fórmula 1 continua já nesse próximo fim de semana com o Grande Prêmio da Hungria.
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4: No corredor norte-sul, sentido Interlagos, lentidão na passagem pelo Parque Ibirapuera. Da aproximação ao emboque do túnel Ayrton Senna até o comecinho da Rubem Berta, junto a Borges Lagoa. Valem caminhos alternativos como a República do Líbano, do outro lado do parque, ou Vergueiro e Domingos de Moraes. 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
3: Com o corredor norte-sul lento no sentido marginal do Tietê, da Praça da Bandeira à Avenida do Estado, já tem reflexo na 9 de julho, que começa a ter pontos de lentidão desde o viaduto Júlio de Mesquita, o viaduto da ligação leste-oeste. Nesse caso, para quem está já na região central, vale mesmo permanecer pela 23 de maio até o final. 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
4: De volta com Bandeirantes Acontece, agora 4h39. Na quarta-feira tem o início da aplicação do tarifaço, e claro, lá em Brasília se fala, as reuniões não param, das formas de reação do governo brasileiro, isso a gente vai falar bastante ao longo dessa semana, mas ô Zaidan, tem uma coisa que talvez seja reflexo, porque é inegável que o Eduardo Bolsonaro trabalhou fortemente lá nos Estados Unidos para que o Brasil sofresse punições, né? Trabalhou pela lei Magnitsky, contra o Alexandre de Moraes, a outros representantes da sociedade brasileira das mais diferentes áreas. E o que teve de resposta com relação a isso do governo americano, não só ao governo brasileiro, como todo mundo sabe, aquilo que falamos aqui ao longo dos últimos dias, mas tem uma novidade, o Eduardo Bolsonaro acaba de ganhar green card. Ele já pode trabalhar, estudar e fazer o que bem entender lá nos Estados Unidos com esse passe livre dado pelo governo americano.
5: E olha, Ronald, é o Marco Rubio, né? Marco Rubio em ação, Marco Rubio que apoia claramente a candidatura do Flávio Bolsonaro. O Eduardo Bolsonaro decidiu não se defender naquela acusação no Supremo, exatamente por essas ações que você mencionou, tanto que a Defensoria Pública assumiu a defesa, né? Na ausência de um advogado constituído, mas agora ele recebe do governo dos Estados Unidos o direito de ficar lá, trabalhar. É algo revogável, né? Claro, é algo revogável, mas imagino não será revogado pelo governo Trump, porque essa foi uma decisão do Marco Rubio, claramente. É, o Marco Rubio que tem sido chamado, outro dia eu disse aqui que dentro do Partido Republicano e também no Parlamento e também no Departamento de Estado, ele é chamado hoje de vice-rei da Venezuela. Mas a ideia dele é ser vice-rei da América Latina.
4: É. Começando por cima, né, Zainan? Lá, depois é só soltar o freio e ir descendo, né?
5: Esses caras, como a gente já falou aqui umas 5 mil vezes, do Reg 7, né? Que numa entrevista, sem pilhéria, falando a sério, ele disse que o Trump retomaria o quintal dos Estados Unidos, se referindo à América Latina.
4: 4h42, já já tem o repórter Bandeirantes com a...

Independência, sentido centro de São Caetano. 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
6: A rodovia Castelo Branco tem ocorrência sentido São Paulo na passagem por Osasco, chegada ao quilômetro 14, congestionamento desde o 17. Para utilizar a pista local, você precisa, ainda no quilômetro 18 pelo menos, já estar nessa pista e utilizar o viaduto Maria Campos na sequência, retornando a Castelo a partir do 14. 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
7: O relógio marca 4 horas e 45 minutos e você acompanha o repórter Bandeirantes. O Paraná segue em alerta para ventos fortes nesta segunda-feira. Os detalhes com a repórter Brenda Niewirowski.
8: O Paraná pode ter hoje rajadas de vento acima dos 45 km por hora em todas as regiões do estado, com exceção do litoral, de acordo com o CIMEPAR. As rajadas com as maiores velocidades estão previstas para o oeste e sudoeste, especialmente na região de Cascavel. Na manhã de ontem, 4 cidades tiveram registros acima dos 60 km por hora e no sábado a força dos ventos chegou a 70 km por hora em Laranjeiras do Sul, de acordo com o monitoramento do CIMEPAR.
7: A Caixa Econômica Federal começa a pagar hoje a parcela de julho do Bolsa Família para os beneficiários com número de identificação social, final 1. O benefício mínimo é de R$ 600,00 com adicionais para crianças, gestantes e mães com bebês de até 6 meses, de acordo com a composição familiar. Os pagamentos seguem até o dia 31 de julho, conforme o final do NIS. Em municípios em situação de emergência ou calamidade pública, o pagamento é antecipado para todos os beneficiários. O relógio marca 4 horas e 46 minutos. Obrigada por acompanhar o repórter Bandeirantes.
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5: De volta com o Bandeirantes Acontece e o trecho final do programa de hoje. Trazer aqui o Guilherme Oliveira. A polícia está procurando um advogado que ele simplesmente atropelou e passou por cima por duas vezes de um motociclista aqui em São Paulo. Fala, Guilherme.
6: Tudo bem, Ronald? Tudo boa tarde para você, para o mestre Zaidan, para o Manuel. Uma ótima semana para quem nos acompanha.
7: Tarde,
6: o advogado
7: Guilherme.
6: Jefferson Nascimento segue foragido. A justiça já converteu a prisão de temporária para preventiva contra o advogado. A polícia entrou com um pedido de prisão temporária. A justiça acatou, mas, portanto, já convertendo em prisão preventiva. O carro utilizado por ele no momento do atropelamento já foi encontrado. O advogado ainda não. Para quem não acompanhou essa ocorrência, esse duplo atropelamento, vamos explicar o que aconteceu na estrada de Itapecerica no fim de semana, na região sul aqui de São Paulo. São duas versões dessa ocorrência. A primeira versão de testemunhas e a segunda versão da defesa do Jefferson Nascimento. Vamos para a primeira versão. Segundo testemunhas, o Jefferson, ele fez uma conversão proibida e acabou atingindo, portanto, esse motociclista que veio ao chão. Dentro do carro do Jefferson, além dele, outras duas pessoas. E segundo testemunhas, as três pessoas estavam embriagadas ou aparentavam estar embriagadas. E logo depois desse acidente, desse atropelamento, houve uma confusão, um bate-boca. As pessoas ficaram exaltadas e aí o Jefferson teria entrado no carro dele e acelerado para ir embora no momento em que ele atropelou pela segunda vez esse motociclista, que também é um motorista de ônibus. Já estava retornando do trabalho quando foi atropelado, sofreu esse duplo atropelamento, portanto. E as testemunhas disseram que o Jefferson foi embora sem prestar ajuda. Agora, o lado da defesa do advogado. A defesa diz que sim, que depois que o Jefferson acabou atropelando esse motociclista, o advogado saiu do carro e ofereceu ajuda, ofereceu apoio, mas as pessoas que estavam exaltadas partiram para cima do Jefferson. E aí, com medo de ser linchado, ele entrou no carro para ir embora. E no momento que acelerou, alguém, a defesa não especifica quem, teria encostado no volante e aí o Jefferson teria perdido o controle e atingido pela segunda vez esse motociclista, que por um milagre já recebeu alta hospitalar. Mesmo sendo atingido por duas vezes, recebeu alta e vai continuar com tratamento em casa, pessoal.
5: Valeu, Guilherme. Duplamente atropelado e fica aí a busca por esse advogado, né? Advogado. E que, obviamente, fugiu do flagrante e que está dando trabalho para a justiça para ser encontrado. Ô Zaidan, mais notícias aqui antes da gente encerrar. Mudança na política, no comando da política lá no Reino Unido. Starmer está dando adeus. Né? Vem aí o Burhan, E hoje é manchete em todos os jornais da Europa. Dois destaques, né? O título da Espanha e a mudança no comando da política inglesa com a mudança do Premier. Muda alguma coisa, Zaidan?
7: É o que se espera, não é, Ronald? Aliás, amanhã, já podemos combinar aqui esse tema para a prosa lá das 3h30, né?
5: Boa.
7: Porque é algo muito importante. Porque a Europa está num movimento bélico em direção à Rússia, utilizando a Ucrânia cada vez mais intensamente como bucha de canhão. As vítimas são os ucranianos, né? E a Europa aposta cada vez mais na intensificação da guerra. E o Starmer, ele fez algo muito ruim no seu discurso de despedida. Ele praticamente impôs no seu discurso ao novo premier, ele impôs a necessidade de continuar a mesma política em relação à Ucrânia. Então o Burnham, Andy Burnham, que dentro do Partido Trabalhista é visto como bem mais à esquerda do que o Starmer, mas basicamente na administração local, né? Ele reestatizou serviços que estavam privatizados na Grande Manchester, foi prefeito da Grande Manchester, e promete mudanças importantes no serviço público britânico. Agora, em relação à política externa, ele já chega com essa faca colocada no pescoço de maneira desleal pelo Starmer, né? Que já quis ditar qual vai ser a política do Burnham. E claro, enquanto isso, não só os conservadores, que estão em baixa, mas principalmente o chamado Reforma, né? Reforma Reino Unido, que é o partido na mesma linha ali de Chega, Vox, e que já se prepara para a próxima eleição, Ronald.
5: 4h57. Para a gente fechar, tem a participação da Major Ruda Leite falando das escolas aqui em São Paulo e com uma novidade. Fala, Major.
8: Oi, Ronald, Zaidama, boa tarde a vocês, boa tarde a todos. Mais de 1 milhão de estudantes da rede municipal de São Paulo voltam às aulas nesta segunda-feira. Na rede estadual, o segundo semestre começa no dia 24 de julho. Na manhã de hoje, o prefeito da capital, Ricardo Nunes, inaugurou uma nova escola na Zona Leste de São Paulo e falou sobre o novo chamamento público para selecionar organizações da sociedade civil que vão assumir a gestão de 3 novas escolas de ensino fundamental a partir do ano que vem. De acordo com o prefeito de São Paulo, as organizações serão responsáveis pela parte administrativa da escola e a prefeitura continua definindo a política educacional e também cuidando da supervisão pedagógica e das avaliações de aprendizagem.
9: A gente tem essa situação, que a gente fez agora a publicação, em 3 regiões muito, muito vulneráveis da cidade: Parelheiros, Pedreira e Jaraguá. Então, a gente continua com todo o conteúdo pedagógico. Não tem nada de privatização, existe uma parcerização. Como a gente tem, por exemplo, na área da saúde. Quase que todos os nossos equipamentos de saúde, você tem uma parcerização com as OSs. Na educação, a gente já tem parcerização com entidades na área de creche. 85% das crianças que estão em creche na cidade de São Paulo, elas estão nesse sistema de conveniamento com a entidade. Isso nos ajuda, inclusive, a valorizar mais os profissionais da rede direta, porque como eu tenho esse custo menor, custa metade do custo uma creche conveniada do que uma creche direta.
8: O modelo é inspirado no que já acontece na Escola Liceu Coração de Jesus, em Campos Elíseos, no centro de São Paulo. A unidade tem 570 estudantes em período integral e apresenta um desempenho superior à média da rede municipal, tanto na língua portuguesa quanto em matemática.
5: Faltam 30 segundos para as 5 horas da tarde. Zaidan, Manuel, um abraço para os amigos. Amanhã a gente está de volta.
7: Abraço.
5: Marina. Pode deixar, claro. Deixa comigo.
7: Sempre. De lei. Abraço, Ronald. Abraço para Rafaela. Obrigado, Rafaela. Até a próxima.
5: Valeu. Tchau, Rafaela. Obrigado por esses dias que você esteve conosco. Amanhã a Clara está de volta, viu? Bom trabalho para você na sequência da sua jornada aqui na Bandeirantes.
10: Tchau, eu que agradeço.
5: Valeu. Obrigado pela companhia. Vem o Resenha. A gente volta amanhã às 3 horas da tarde. Até lá.
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5: Fala, coisa rica, grande tarde a você, ouvinte da Rádio Bandeirantes. É com muita satisfação que eu lhes digo. Estamos de volta na programação normal do Campeonato Brasileiro. Porque a... Boa tarde, Gabriel.
11: Boa tarde, Marcos.
5: Tá animado?
11: Perdão, estourei o microfone.
5: Eu nunca vi um cara que ficou tanto tempo sem trampar, mas tá feio. Peraí, deixa eu jogar pro seu lado aqui, que tá me dando toque, o Luiz Fabiano. Deixa eu me enquadrar aqui.
11: Não, tô feliz.
12: Posso fazer uns negócios?
11: Você pode esperar o primeiro falar boa tarde?
12: Juro
11: tarde,
12: que é Gabriel. Muito rápido.
5: Boa tarde, Fabiano.
12: Muito rápido. Eu vou pedir licença pra vocês pra apuração.
5: Ah, peraí.
11: Breaking isso. News? Peraí,
5: então vamos lá. Já abre o programa.
11: Breaking News.
12: Não, eu vou pedir licença pra eu apurar.
5: O Resenha vai abrir.
12: Ah, tá.
5: Um minutinho. Como é que é o nome dele? Brincadeira. Um abraço a ele.
12: Quem que é o MD?
5: Quem que é o MD? Calma.
12: Do Corinthians.
5: Cuidado, que MD é gira pra droga. Você não pode ficar falando isso.
12: É?
5: É verdade. Não é verdade? Pode ir lá, vai apurar, pelo amor de Deus. Sai daqui, cara. Sai daqui. Abre o programa aí, por gentileza, Vitória Vermelho.
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5: Acabou a Copa do Mundo. Não tem mais. Viva Espanha.
12: E eu tô até agora esperando, viu?
5: O meu boa tarde?
12: Não, também. Ah. Argentina, que horas ela chega pra final?
5: Nossa senhora. Nenhuma finalização, hein? E eu achei que ia ganhar a Argentina, viu?
12: Eu também.
5: Eu achei que era um jogo de 0-0 e penais. Nunca imaginei que teríamos mais de 2 gols. E aí nós tivemos 1 gol. E a vitória da Espanha. Ó, o Fabiano já volta. Ele tá apurando uma situação do Corinthians, que é importante. Afinal de contas, a gente vai falar bastante da final, mas meu pai tá me pedindo agora, boa tarde, por favor, preciso de um favor, emissão de nota fiscal. Ô pai, eu não sou contador, pai.
11: Que isso,
5: eu sou apresentador.
11: Muito fala grato direito a com tudo, o senhor Gilberto.
5: Você ia falar muito grato a tudo que você fez, mas eu não sou contador, emissão de nota fiscal.
11: Posso mandar
5: fiscal,
11: um abraço pro Gil?
5: O Carlão, que é meu contador, pode te ajudar, manda um abraço pro seu Gil.
11: Seu Gil. Um abraço pro senhor. Desculpa o filho mal educado que o senhor tem.
5: É, ingrato, fala.
11: Ingrato? Todas aquelas
5: tá de má vontade
11: sujas de pano que o senhor trocou, ele não tem gratidão.
5: Tá de má vontade, Tony Ramos, fazer um favor pro pai, cara.
11: Emitiu uma nota de 50 pau.
5: Pô, se for essa, eu vou querer. Se for esse valor, eu emito. Nossa, eu emitia muita nota também.
11: É?
5: É, emiti. Aí depois o grande Carlão, meu contador, fez a boa. Fez um preço camarada e hoje, se você precisar também, é um perfil leve por mês. E aí
11: mas
5: fica
11: tá
5: tranquilo.
11: Com tanta nota pra emitir assim?
5: Ah, antes, né? Eram várias de...
12: Isso, hein?
5: A questão não é a quantidade, né? A qualidade delas. Não adianta você emitir 10 de 100 reais também, né, Gabriel? Não, tem gente que emite uma só por mês, mas é uma pancada, né?
11: Mas é ME ou é MEI?
5: Ah, aí você já quer saber demais, né?
11: Isso aí é ME. Tá na... É
5: isso ME. Aí tá na... Isso aí tá na... Nem sei o que, que é isso. Vamos lá, senhoras e senhores, ó.
11: Gente rica.
5: Nós temos Campeonato Brasileiro
12: durante
5: a semana. O que aconteceu
12: aqui, Martelli?
5: Ah, ontem eu falei, eu vou fazer a barba, cara. Aí você
11: que
5: quer
11: aconteceu aí, Martelli?
5: No YouTube. Ah, fiz a barba, cara, tirei.
11: Você fez uma promessa, caso a Espanha ganhasse da Argentina.
5: Pele lisinha.
11: Ou você passou na moca lá ontem, pessoal,
5: não, ontem
11: torcendo
5: não.
11: Para a Argentina?
5: Não,
12: Mocaires, né?
5: Nossa, esse bar aí, Mocaires, cara, o que eu vi de vídeo, pô, os argentinos ontem estavam tristes, coitados. Mas faz parte, gente, só um pode ganhar.
12: E eu demorei muito pra assimilar que o Aires é de Buenos Aires. Eu
11: você
12: tinha...
11: também é lerdo, né?
5: Eu só descobri agora.
12: Ixi!
5: Aí, ó. Tô brincando.
11: Nossa, é lerdo,
5: ó, nosso timaço tá voltando dos Estados Unidos essa semana, o Campeonato Brasileiro vai voltar, nós teremos amanhã Copa Sul-Americana, certo? Santos e UCV.
12: Universidade Central da Venezuela.
13: Às 9:30 da noite, na quarta-feira a gente tem Curitiba e Palmeiras, São Paulo e Atlético Paranaense já no estádio do Morumbi. Então nós já estamos. Opa. E o Corinthians e o quê? Morumbi?
12: São Paulo, Cícero de Souza Marques.
13: Ah, verdade, é em Bragança. São Paulo é em Bragança. E na quinta-feira nós já temos também Corinthians e Remo às 7:30 da noite, todos esses jogos com transmissão aqui da Rádio Bandeirantes. Mas é o seguinte, gente, festa na Espanha, tava de olho aqui na Band News, inclusive assistindo a repercussão, muita gente na Espanha fazendo a festa, o segundo caneco, uma vitória merecida. Eu ouvi ontem que o futebol venceu.
12: Uhum.
13: E realmente, gente, a Argentina no seu jogo, nas suas condições, foi inferior, foi muito inferior mesmo, o time do Lionel Scaloni. Faz parte, acontece, não tem o Di Maria da última geração, não jogou bola, teve o seu expulso. E eu tenho uma tese aqui: não fosse expulso o Enzo Fernandes, penalidades.
12: E o Bu Martins.
13: Mas o si no futebol, né?
12: É.
13: Infelizmente nós não temos. Você acha que a Espanha ia fazer de qualquer jeito?
14: É assim, porque a maneira como a Espanha jogou, a Argentina praticamente ficou com um a menos antes de ter o Enzo Fernandes expulso. O Messi não estava ajudando. Porque a Argentina simplesmente não conseguia manter a posse de bola. E quando você via um time inoperante, era questão de tempo. É que a Espanha tem esse jeito de jogar um tanto quanto arame liso, mas quando ela começa...
12: Como é que é? Arame liso?
14: Arame liso. Ah, tá. Cerca, cerca, cerca, mas não corta direito, sabe?
12: Ah,
14: mas aí uma hora cortou. Na hora que o Nico Williams cabeceou pra trás, e o Salvador Ferran Torres.
12: Quem diria?
14: Ai, Ferran Torres. O criticado, né? Tanto em Barcelona quanto em seleção brasileira, salvou a pátria do tetra da Argentina.
13: Né? A gente sempre tem um herói improvável em final,
14: sim,
13: né? Você vê que na última da Espanha, não, na primeira do Messi, na final, né, que ele disputa em 2014, foi o Götze.
14: Mario Götze.
13: Vindo do banco, não é isso?
12: Isso.
13: 2018. Ah, não, 2018 já aí já foi 4-2. Já tava mais
12: tranquilo. Mesma coisa pro 22, que foi 3-3, né?
13: 22, 3-3. Com Mbappé, Messi e Di Maria. Os únicos que marcaram, sim, durante foi os 90 minutos. 2010, aí foi... Aí, não, aí foi...
12: Iniesta.
13: É, aí foi o título da Espanha. 2006, Itália, certo?
14: Sim.
13: Penais?
14: Penalidades.
13: 2002, um abraço a nós, né? Um abraço.
12: Demorou pra chegar o seu sorriso, né?
13: Nossa, 2002. Ó, a gente vai pro maior jejum, hein?
14: Vai ficar 28 anos.
13: Nós vamos para o maior jejum da história da nossa seleção
12: Mas
13: brasileira.
12: Mas estivemos na final, né?
13: Sim, Brasil, é verdade. Brasil. É verdade.
12: Vocês acham que precisava? Eu, na hora que eu tava assistindo, eu fiquei, será que precisava?
13: Tá falando da Jade?
12: Não.
14: Tá falando dos Ronaldos.
12: Dos Ronaldos.
13: Ah, dos Ronaldos.
14: Eu achei espetacular, cara.
13: Ah, cara, o Ronaldinho rolê aleatório é uma coisa impressionante. É impressionante. A quantidade de rolê aleatório que o Ronaldinho tá aí, ele tava sorrindo, sorrindo, né? O Ronaldo demora a dar uma... Ele demora a dar uma entrada no clima, assim. Mas a gente teve, ó, Jade Picon no terceiro lugar, sim, Brasil nas verdade. Finais... E Ronaldo e Ronaldinho na final.
14: Eu achei no começo que era IA, cara.
13: O quê? O Ronaldo e o Ronaldinho?
14: Ficou tão estranha a imagem assim. Falei, não, é IA.
12: Nossa. Tá gravado, né? Não é ao vivo.
14: Do Ronaldo,
13: o show do intervalo, vocês curtiram?
14: Não.
12: Nossa, eu não gostei nada. Ou, desculpa, o Justin Bieber num acústico ali deprimente.
13: Você não curtiu?
12: Pra um final de Copa do Mundo.
13: Análise musical com Everton Ramos.
12: Não, não.
13: Vamos lá.
12: Eu não sei nem qual era a música, mas a vibe da música era pra baixo. Aí vem a Shakira com o Dai-Dai dela pra cima.
13: A Shakira é embaçada.
12: Então...
13: Um abraço a Cláudio Zaidan.
12: Acho que o Justin Bieber, ele destoou ali.
13: Então, ó, na próxima Copa nós teremos a grande atuação de Everton Ramos como... consultant, entendeu? Você vai ser um consultor de atrações musicais para a grande final da Copa do Mundo. Mas é isso, gente. Ó, parabéns à Espanha. A Espanha campeã da Copa do Mundo. A Espanha que está fazendo a festa na Espanha, literalmente, em Madrid, com muita justiça.
12: Não é feriado lá, hein?
13: Ah, os caras, eles deram um jeito de fazer feriado. Na Argentina deram feriado.
12: É feriado, mesmo com vice-campeonato.
13: Mesmo com vice. E atenção, hein, gente? A Argentina vai viver seca agora, hein?
14: Por quê?
13: Acabou a geração.
12: O Diário AS, uma coisa que eu vi hoje que me chamou a atenção, fez várias situações ali iguais a 2010 e a 2026 nessa campanha da Espanha e tanto na do primeiro título. Nas duas, a Espanha cai no grupo H.
13: Tá.
12: Nas duas, a partida inaugural...
13: Coincidências.
12: Coincidências, boas. Nas duas, México e África do Sul abrem a Copa.
13: Verdade, hein?
12: Nas duas... A Espanha vem como atual campeã da Eurocopa. Também nas duas, o Barcelona é o atual campeão da Liga e da Supercopa. O Real Madrid vem de uma temporada sem títulos. O Barcelona cede 8 jogadores para a seleção espanhola em 2010 e em 2026.
13: Cara, que...
12: O Real Madrid fecha com o Mourinho. Nas duas também. O Atlético de Madrid é vice-campeão da Copa do Rei. Nas duas também.
13: Caraca. Pega o Brasil aí pra gente já fazer a de 2030.
12: Agora, essa então, pra mim aqui é a pior de todas.
13: Uau, tem mais?
12: Tem mais. Nas duas campanhas, a Espanha no terceiro jogo enfrenta Marcelo Bielsa. Nossa, o Chile em 2010 e o Uruguai em 2026. Vídeo, né?
13: Isso. Cara, que isso, hein?
14: Ela viu esse gol hoje.
13: Mas que isso, gente, que coincidência.
12: Quantas?
13: Quantas? E inclusive a Espanha terminou sem um jogador do Real Madrid.
12: De verdade.
13: Convocado.
14: O Real Madrid, o Real Madrid foi lá, né?
13: Porque o Cucurella,
14: postou o Cucurella lá. Que
13: não, o Cucurella ainda não tava concretizado. Então na lista oficial da FIFA tava lá ainda. Cucurella, Chelsea.
12: Foi ele campeão dos dois torneios nos Estados Unidos, né? Campeão com o Chelsea no passado.
13: Cara, é verdade. Campeão da Copa do Mundo dos Clubes, campeão de Copa do Mundo. Vai jogar pelo Real Madrid agora. Cara, o Real Madrid montou o timaço, hein? Que trouxe Cucurella. Sai fora, Messi. Tony Ramos, pelo amor de Deus, cara.
11: Que show. A vitória tá ali enojada com o Lionel Andrés Messi.
13: Mas por que, sujo?
11: Porque ele apelou, tentou expulsar o Cucurella quando ele colocou a mão na frente da boca.
13: Ixi!
11: Ô, Messi, você não tem vergonha, não, hein?
13: Seu sem vergonha. O último jogo dele, cara.
11: Sem vergonha, vale Messi?
13: Vale tudo, Tony Ramos.
11: Vale tudo?
13: Lógico,
11: é lei de Gil, então?
13: Vale tudo, cara. Entendeu? É o último jogo. Essa geração, ó. Um abraço por falar. Messi, última Copa, último jogo com a seleção. Não sei, né? Mas enfim. Messi, tchau.
11: Pode vir pela câmera, Fabinho. Depol,
13: tchau.
12: O goleiro.
13: Dibu Martínez, tchau.
11: Todo mundo viu,
13: Fabinho. Otamendi, tchau. Romero.
12: Tagliafico?
13: Tchau. Tagliafico, tchau.
12: Não, Tagliafico.
13: Montiel, tchau.
12: Ai, meu Deus. Nossa, ele já chegou.
13: Não sei se o Paredes, tchau também.
14: Molina.
13: Molina, tchau.
12: Ô, louco.
13: Paredes, tchau?
12: Tchau.
13: Teto vai cair?
12: É, Paredes.
13: O que você apurou? Você só foi ao banheiro?
12: Não, cara, uma história legal exclusiva do Resenha.
13: Você quer falar alguma coisa sobre a final? Porque, sinceramente, cara, acabou o jogo. Depois do apito final, ninguém mais falava em final de Copa do Mundo. Acabou o apito final da Bandeirantes. Ninguém falava mais em final de Copa do Mundo, até porque não tem seleção brasileira.
12: Câmera diferente.
13: A Argentina não ganhou. Tá achando ruim o trabalho
12: do estúdio? Eu achei legal, você não viu?
13: Você não curtiu?
11: Você tá reclamando
13: isso? É isso?
11: Alô, digital.
12: Ele tem uma restrição ao Igor já
13: bastante. Ele não gosta do Igor.
12: Se bem que o Igor tá de férias, né? Mas o Everton sempre fala do Alê, do Igor.
13: Não. Ele não gosta.
12: Gente, mas eu achei a câmera diferente, eu gostei.
13: Ô, Fabiane, vamos lá.
12: Eu tava
13: quer uma história legal exclusiva? Eu quero uma história legal exclusiva de qual time?
12: Corinthians.
13: Pra variar. O que que acontece? Sobe o hino do Corinthians. Tô com saudades de chamar os hinos aqui. Corinthians, Palmeiras, Santos, São Paulo. Foram 40 e tralalada. Vai sem chamar um hino aqui. Só Copa do Mundo. Chato demais também Copa do Mundo. Jogos ruins, né, Luiz Fabiano? Qualidade questionável. Daqui a pouco vem aí Cascavel e Corinthians, por exemplo, igual teve.
12: Foi jogão. Foi jogão. Teve amigo meu corintiano que dormiu, cara.
13: Eu conheço esse mesmo amigo curitiano. Tá perto aqui, não tá?
12: Não sei.
13: Você vai jogando pra um lado, não. Vai jogando pra um outro, pra direita, pra esquerda, enfim. Boa tarde, ô senhor.
12: Boa tarde. Vou pedir licença aqui, porque eu realmente fui atender uma ligação importante a respeito de uma apuração envolvendo Corinthians, essa renovação ou não de Memphis Depay. O contrato dele até quando? 31 de julho. Estamos falando aí de 11 dias pro encerramento do contrato. 11 dias para o encerramento do contrato do Memphis com o Corinthians. E, até o momento sem acordo, ele é esperado para retornar ao clube no sábado, tá? Quando dá os 25 dias de férias que os jogadores tiveram, ele vai ter esse mesmo período. Se não renovar, é claro que não volta, né? Não vai ficar no clube para 5 dias de treinamento.
13: Nós
12: e depois,
13: temos,
12: depois
13: aí,
12: sair.
13: 11 dias.
12: A questão é a seguinte, o Corinthians tem uma patrocinadora no uniforme. Vou falar o nome da empresa aqui, a Eze Seguros.
13: Boa.
12: Tá com o Corinthians já há bastante tempo.
13: Grande empresa.
12: O contrato da Eze com o Corinthians se encerra agora, no meio do ano. E a Eze fez uma proposta oficial ao Corinthians pela renovação de contrato pro espaço que a empresa ocupa no uniforme. Aliada a essa renovação de contrato, a Eze tem um acerto com o Memphis para que ele seja garoto propaganda de um produto chamado Eze Seguro A10. Que é, enfim, uma questão de seguradora, enfim. Essa participação do Memphis como garoto propaganda está atrelada à renovação contratual dele com o Corinthians. Então a Eze oferece
13: também não faz sentido,
12: um auxílio financeiro ao Memphis para que ele fique no Corinthians, dentro do que o clube já ofereceu, e seja um garoto propaganda da empresa.
13: O
5: Que não é um auxílio financeiro. Auxílio parece que
13: ele vai ser sócio.
5: Dois salários mínimos.
13: Ele, né, vai ser sócio.
5: É o baita de um auxílio, imagino eu.
13: A ideia é que ele vire sócio desse produto chamado Eze Seguro A10. Uma vez que o Memphis se torna sócio e fica no Corinthians, o clube não precisaria subir a proposta que já fez ao Memphis, porque ele teria outra fonte de receita em permanecendo no futebol brasileiro, até porque se ele não ficar no Corinthians, ele não vai receber essa participação nos negócios da Eze, tá? A proposta está nas mãos do Corinthians desde a semana passada, entre a empresa e o Memphis, isso é informação também, está tudo certo, desde que ele fique no clube, ele já deu o aceite. Memphis Depay está em Ibiza com o CEO da Eze. Ele viajou pra lá pra fechar o negócio.
5: Ah, tá. O Memphis não estava lá.
13: Não. O CEO viajou pra lá. O Memphis tá de férias.
5: O Memphis tá de férias, entendi.
13: Tá de férias.
5: A gente pode debater, né, o porquê ele está de férias, mas tudo bem.
13: É, eles deram as férias pro Memphis como eles deram pros outros jogadores, né? Período de 25 dias. E o Corinthians tem essa proposta na sua mesa e está avaliando se vai avançar ou não. Por quê? Qual o pé atrás do Corinthians? Ele fala, pô, a Eze vai ficar mais um período aqui no meu uniforme. Tem que aumentar os valores, certo?
5: Normal, claro, é reajuste. Um reajuste tranquilo,
13: essa
5: normal.
13: Essa proposta não tem reajuste. Então o Corinthians ficaria com aquele espaço na camisa, a Eze ajudaria nos pagamentos ao Memphis e o Memphis ficaria no clube dentro da realidade do Corinthians, tá? Então essa é a informação exclusiva do Resenha.
5: Mas me parece uma boa proposta, Fabiane. Parabéns aí pela apuração. Porque isso é normal, né, gente? Você vai renovar um contrato, né? Nem sempre você consegue o reajuste, ainda mais quando nós temos esse tipo de manobra de negócio que faz sentido, pô. É do interesse do corintiano que o Memphis fique? Sim, posso falar aqui pela classe, você me corrige aí, ô Fabiane. Mas eu imagino eu que a grande parte corintiana queira a permanência do Memphis.
13: Sim.
5: Desde que não sangre o clube. Né, que não sangre o clube, que não afete as suas finanças. E para a empresa, né, para a Eze Seguros, é espetacular você ter uma figura tão forte como o Memphis Depay sendo o seu cara, né, sendo a sua figura de marketing. Você consegue resolver o problema do pagamento para o Corinthians, você resolve o problema do Memphis ficar no Corinthians e você resolve o seu problema de seguir estampando a sua marca no calção. Não temos informação, dito tudo isso, do restante do que ficaria o Corinthians pagar ao Memphis.
13: Tem os 42 milhões de reais devidos a
5: tudo
13: ele.
5: Tudo bem, isso aí já é igual você devendo no banco, não adianta, isso aí você vai ter que pagar ou renegociar. Mas iniciando-se um novo contrato e um novo acordo, o Corinthians não arca com nenhum salário dele, é isso?
13: Não, o Corinthians mantém a proposta que já fez. A questão é, o Corinthians e o Memphis, eles não têm uma equação até agora. O Corinthians faz uma proposta, ele envia uma contraproposta com um ajuste aqui e lá. Pra viabilizar, a Eze fala, essa diferença ele vai conseguir sendo meu garoto propaganda nesse produto.
5: Mas ainda, entendeu? Não temos, assim, pro torcedor corintiano, objetivo e claro, ó, com Eze Seguros, Corinthians pagará X a Memphis Depay por mês. Essa informação a gente não tem.
13: Aquilo que a gente tá falando há um tempo, do salário padrão Yuri Alberto. Que é o que o Corinthians oferece. É, mais ou menos por aí. É difícil precisar porque você tem outros encargos, né? Direito de imagem, luvas, enfim. Mas que ficaria nessa faixa de primeira prateleira, digamos assim. Não acima da primeira prateleira como ele tava. Certo?
5: Então, ele tava o dobro da primeira prateleira.
13: Exatamente. Tá. Não necessariamente no que o Corinthians pagava, mas no que ele recebia, até pela participação, sim, do patrocínio, do hospedagem, enfim. Então, é essa a questão. A Eze quer renovar com o Corinthians e entendeu que esse seria um caminho interessante para ela ajudar o Corinthians a financiar o Memphis, ele se tornando sócio de um produto da empresa, e também de se manter no uniforme do Corinthians por mais um período. Qual período? Isso eu não consegui apurar.
5: Não temos ainda, três anos.
13: Tá. O contrato do Memphis seria de 2 anos, né? Então eu imagino que fosse aliado o contrato da Eze ao contrato do Memphis.
5: Eu vou ser bem claro aqui, Gabriel. Eu acredito que, para o Corinthians... Gente, não adianta vir falar, mas o Corinthians tá... Sabe aquele parente que você tem, ô Gabriel?
14: Sim.
5: O cara deve meio mundo. Certo. Aí vem o tio e fala assim, pô, quanto você tá precisando? Aí ele fala, não, 20 conto eu resolvo minha vida. Aí o tio vai lá e dá 20 mil.
14: Zero tudo.
5: Zero, o que que ele faz? Ele pega esses 20 mil, ele vai e ele faz outra dívida. O Corinthians hoje é assim, gente, desculpa. O Corinthians hoje não adianta olhar e falar, ah, mas o Corinthians não tem como pagar o salário do... Se for 1.5, 1.6, o salário do Yuri, não sei. Aí, cara, eu acho que é muito dinheiro... Mas eu acho que o Corinthians vai fechar, vai fazer, vai assinar embaixo. Porque ele é um ativo do clube em termos de marketing,
13: não
5: você
13: sei,
5: gosta,
13: tá?
5: Ou não.
13: Não sei, não, não é um negócio que tá tão quente, tá?
5: Só não, mas eu tô claro, falando assim, eu tenho a minha opinião. Minha opinião é muito clara.
13: Eu acho que assim, um clube que tá com 3 transfer ban, certo?
12: Vem mais aí.
13: Não pode contratar. Não deveria nem estar se discutindo a renovação do Memphis, salvo o caso de somente uma empresa pagar todos os salários. Essa é a minha opinião, essa opinião que eu tenho em relação a isso. Você pode achar, mas 1.7 compensa, tal, não compensa, enfim, a minha opinião é essa. Para o Corinthians, olhando com os olhos de um Marcelo Paz, um cara experiente, de um estábil, você tem 3 transfer bans, você já deve 42 a ele. Você vai contratar um jogador que vai vir para ser top 10... Contratar não, renovar com um cara que vai ganhar um top 10 salários do Brasil.
12: E tem uma coisa, tá, Martão?
13: Tranquilamente.
12: Se o Corinthians não renovar com ele até o fim do contrato agora, 31 de julho, em condições normais, acabou o contrato, você ainda pode continuar negociando para renovar. Se acabar o contrato e o Corinthians for fazer um novo contrato, aí o transfer ban impede. O transfer ban não impede a renovação.
13: Tem que ser até o 31.
12: Até o 31. Passou do 31, ou o Corinthians paga o transfer ban, ou ele segue a vida.
13: Outra opção que aí eu sou a favor, tá? Corinthians chega lá, ó, nós temos 42 que tem que pagar o Memphis, certo? Memphis, é o seguinte. Irmão, vou ser muito sincero com você. Você não vai ver esse dinheiro por um bom tempo. Esse é o português, claro. Você quer esses 42 aqui diluídos em 2 anos? Faz a conta aí, sei lá quanto
12: isso
13: é que
12: vai
13: dar.
12: Isso só vai ocorrer se ele renovar o contrato.
13: Isso, mas eu falaria, você não vai ter salário. Os 42 que a gente te deve vai ser o seu salário. Não vai ser o
12: mas
13: seu...
12: Mas aí... Porra...
13: Mas posso te explicar uma coisa? Eu tenho um pouquinho de experiência quanto a isso. Quando você tem alguém que está te devendo, você tem que entender quem está te devendo.
12: Sim.
13: Então, por exemplo, o Corinthians me dever hoje, eu assino na hora. Eu assino na hora. Memphis, você não vai ver esses 42 muito cedo. Mas não vai ver. Você não vai ver, Memphis. Você não vai ver. Assim como tem quantos... Cara, esqueci o nome. Empresários que estão na lista aí. Esperando para receber.
14: Ah, sim.
13: Quantos clubes estão esperando para receber aí? Não pagou nem a parcela do CNRD.
12: Que gerou outro transfer ban.
13: Não é isso?
12: Só que aí que tá, o Memphis pode colocar um transfer ban no Corinthians, se ele quiser.
13: Ah, quem tem 3 tem 4, cara.
12: Ah, mais ou menos, Martelli. Uma hora você tem que pagar, cara. Senão você vai juntando todos.
14: Ô, Fabiane, o Osmar Stabile falou com alguns jornalistas hoje lá na Neoquímica Arena. E qual que é a previsão de receita líquida que ele pretende ter nessa janela de transferências?
12: 180 milhões, líquido, com venda de atletas.
13: Tem que vender 2.
14: Cara, mas assim, a conta não líquido. Tá batendo.
13: Não,
14: né?
13: Se você pegar... teria que vender Bidon e André.
14: Milhões?
12: Teria que fazer uns 220, vai.
14: Cara, é loucura.
12: O André tem uma possibilidade muito séria agora de sair de 18 milhões de euros fixos, né? Tem os 4 em bônus, mas esses bônus não necessariamente vão ser atingidos, né? Então você considera os 18 milhões de euros. Daí... 108 milhões de reais, mais ou menos. Teria que fazer mais 72 líquidos. Desses 108, você já desconta uma parte, né?
14: Nessa conta imposto. Tem Bidon, Yuri Alberto.
12: Só que aí Vinegão,
13: que tá. É que o Yuri, pra sair, o Yuri é 50, né?
12: O Corinthians tem 45%.
14: Já mas o Osmar já tá aceitando conversar, pelo que eu andei vendo por aí.
13: Mas esse é um outro problema do Corinthians. Você bate lá pra pegar um jogador, você chuta lá embaixo. Tô errado, Fabiane?
12: Não.
13: Você sabe que o clube precisa de dinheiro.
12: O Palmeiras vendeu o Vitor Reis por 37.
13: É isso.
12: O Vitor Reis tinha 15 jogos.
13: Você bate lá, ó. Quero contratar o André, que por 20 não foi...
12: Por 15.
13: Por 15 não foi que a notícia estourou, ficou todo mundo louco da vida, lembra?
14: Naturalmente eu salvei a venda.
13: Você salvou a venda, Dorival, você foi muito bem nessa. Hoje você bate lá de novo e fala assim, ó, quero 18. Quero por 18, André. Se bobear, você leva. Uma dessas você leva, cara. Você leva o André por 18. Porque é isso, a leitura de mercado que os clubes fazem.
14: Era só fazer o que eu fazia, não pagava.
13: Olha,
14: se você
13: olha
14: não
13: você
14: paga ninguém,
13: você
14: não deve,
13: André.
14: Ninguém.
13: Como é que é?
14: Se você não paga ninguém, você não deve ninguém.
13: Não, você deve, você só não paga.
14: Só que você não lembra.
13: Ah, entendi.
14: Se você não
12: fica
14: lembra...
12: Fica de herança,
13: e o cartão corporativo?
14: Gastei os teus?
13: Não.
14: Peguei o teu cartão, peguei do Fabiano, que só enche meu saco.
13: Do Corinthians.
14: Eu não posso mais nem fumar em paz, que o Fabiano tá me ligando. Fabiano, ó... Tem a dívida, cartão, é Marco Belo, é todo mundo.
13: Mas não é só você, ó, teve. Vamos lá pra lista. Ah, não vou entrar nessa.
12: Não,
13: porque,
12: esse pessoal,
13: pelo amor de
12: foi
13: Deus,
12: tudo
13: cara,
12: já,
13: aí,
12: né?
13: Esquece.
14: Já pagaram.
13: É assim, a situação do Corinthians, ela é delicada, cara. Ela é delicada. Um clube que tem 1 bi de receita anual...
12: Não, ano passado já caiu.
13: Com um pouco menos, 900,
12: 700.
13: Né? Foi 700?
12: O Corinthians arrecadou menos que
13: líquido...
12: o São Paulo.
13: Não, mas você tá falando...
12: Não, a receita bruta do Corinthians ano passado não chegou em 1 bilhão.
13: Então foi
12: de
13: ano retrasado que foi 1 bi.
12: Foram 3 anos seguidos de bi, né? 1.1, 1.2 e eu acho que chegou a bater 1.250.
13: Ano passado,
12: Augusto.
13: Mesmo ganhando a Copa do Brasil, que dá uma baita de uma grana,
12: só
13: hein?
12: Que aí a Copa do Brasil, o que foi? O Osmar Stabile deu 50% do prêmio pros jogadores.
13: Tá, mas aí tudo bem. Entendi. Mas aí é receita.
12: E não vendeu ninguém, né? O Corinthians faz quanto tempo que não faz uma venda? Ano passado vendeu dois jogadores. Vendeu o Biro, que estava emprestado a um time da Arábia. Cara. E vendeu o Denner, lateral esquerdo, que nem estreou no profissional.
13: Que foi o Chelsea.
12: É, já tá lá.
13: Esse moleque, é um, esse é um caso que daqui a uns anos a gente vai estar olhando, vai falar como é que esse cara ninguém viu e foi embora rápido?
12: E foi embora.
13: E foi por quanto, você sabe?
12: Foi por 10 milhões de euros, mais 3 em metas.
13: Coloca ele, ele em 10 jogos no profissional pra você ver se ele não ia pelo dobro.
12: E, ó, a última grande venda do Corinthians foi o Moscardo mesmo. 2023,
13: Moscardo, gente. Que tá, ele é do PSG, emprestado para um
12: espanhol.
13: Clube do futebol...
12: É, ele foi emprestado para o espanhol.
13: É, ele estava no futebol português.
12: Braga. Ele começou no Rams, aí ele foi para o Braga e agora Braga, ele está no...
13: Como reserva e está no espanhol. É. E ele estava no último jogo, eu sei porque... vou mandar um abraço, Gabriel foi comigo no camarote da Neoquímica, da Ipera. E obrigado ao Diogo que nos levou. E ele estava ao lado.
12: Sim.
13: Vendo o jogo. Até falei, pô, será que o cara de uma dessas aí volta? Enfim.
12: Tentaram, viu? Tentaram dele? Mas ele não quis voltar pro Brasil, não. Teve 11 propostas
13: agora na Espanha agora, né?
12: Ah, e aquilo, né? Ele vai tentar se estabelecer na Europa. Mas o Moscardo, gente, ele teve uma lesão muito séria no pé, que atrasou muito essa...
13: Tava jogando bem.
12: Ele começou a jogar bem no Braga no final, e aí agora foi repassado pro espanhol.
13: 11 propostas?
12: 11.
15: Ô, Fabiane, boa tarde a todos. Boa tarde, ouvinte da Bandeirante.
12: Oi, Fernando.
15: Fernando Diniz é aqui. Eu tenho um questionamento muito tranquilo quanto a você, porque eu andei vendo o amistoso da Juventus e o treinador lá tentou utilizar o Arthur.
12: Nossa.
15: E o Arthur jogou de uma maneira constrangedora. Aquilo me preocupava.
12: Cara, lembrou o Pedro Martelli na Copa CS.
13: Deixa eu fazer uma pergunta.
15: O Arthur não bateu um pênalti que o Martelli bateu.
12: Mas tentar ficar dando caneta, fatiada. Só que
13: mas
12: assim,
13: eu acerto a caneta.
12: Não pode dar asa pra
15: a
12: cobra.
15: A fatiada, cara, dele arrebentou o bolo.
13: Mas eu vi um edit, né, de Reels no Instagram.
12: Que isso.
13: E era isso.
15: Do Arthur?
13: Eu achei que era o primeiro dele quando ele estreou.
15: Agora, recente.
13: Meu Deus, então constrangedor.
15: Constrangedor. Pelo lançamento que ele tentou dar?
13: Não, constrangedor. Eu vi ele tentando. Ó, o Stabile. Diz que Arthur e fala: você não queria 300, 100 milhões em 3 anos? Então, eu te dou cinquentinha.
15: Dou 25.
12: Ó, o Arthur vai virar um carro, né? Porque ele é volante e tá com pneu já, né?
15: Meu
13: amigo. Mas ele tá pesadinho?
12: Porra. Sempre foi, né? Meio troncudinho.
13: Não, mas
15: Fabiane,
13: vamos ser justos.
15: Coisa feia.
13: Vamos ser justos. Vamos tomar
15: banho, não enxugar direito, dá mosquito da dengue.
13: Posso falar um negócio?
12: Para com você isso, que tá gente, falando.
13: Pelo amor de Deus.
12: Gente. Se não enxugar direito, dá dengue, cara.
13: Deixa eu falar um negócio. O Arthur, no Grêmio, aqui no futebol brasileiro, ele estava engolindo o meio de campo do Grêmio. Só dava ele. Jogando muita bola. Eu entendo, tem gente que não... O Gabigol não jogou nada lá fora, cara. Gabigol não jogou lá. Pedro não jogou nada lá. Pedro artilheiro.
15: Ele era banco do Vlahovic na Fiorentina,
13: né? Não jogou nada lá. Tá... Pô, não preciso nem discutir. Vitor Roque fez o que lá fora? Foi muito cedo, é verdade. Vou ser justo. Foi muito cedo.
15: Pro Betis depois.
13: Mas tá aqui. Então, numa dessas, cara, faz a conta aí. Você contrata o Arthur ou você renova com o Memphis? Vou colocar...
12: Financeiramente...
13: Peraí, vou colocar aqui como se os transferbans...
12: Mas essa informação dos 100 milhões me negaram, tá? Só pra deixar claro. Falaram que era um pacote menor. Inclusive que o Arthur se colocou à disposição pra esperar o Corinthians resolver o transferban, porque ele queria muito jogar com o Diniz e tal. Mas que era menos, que tava mais próximo ali do que o Corinthians podia oferecer.
13: É porque ele deve pedir mais porque não tem valor de contratação, né? É só salário.
12: Ele vai ter que conseguir a rescisão lá na Juventus, né? Ele tem contrato. Mas não, não.
13: Mas
12: não
13: acho
12: deve
13: que depois de ontem os caras vão assinar na hora.
15: E a Juventus tem um outro grande interesse nessa negociação, porque é o André, né?
12: Exato.
13: Numa dessas bota no bolo, né? Falou, ó, você leva o André.
15: Eu libero o André pra você se você já fizer a rescisão. Você pensou coisa.
13: Não, eu tô. Hoje eu tô sorrindo à toa, hoje eu tô feliz, cara. Eu lembrei das paradas.
15: Tá
13: aí.
15: Bom, certo.
13: Mas uma dessas aí é uma conta a se fazer, cara. Eu, sinceramente.
15: Mas
13: eu
15: aí acho... fica salgado, hein, Martelli? Arthur e Memphis?
13: Não, eu assino o Arthur.
12: Ah, sim.
13: Porque eu tô contando que o André vai embora. Tô contando que um desses caras vai embora. Vai ser difícil não vender. Então, eu assino o Arthur. Por quê? Eu não sei se isso entra em campo ou não, tá? Mas você acha que o Memphis também não fica mordidinho de começar a ganhar metade do que ele ganhava? O cara vai estar motivado?
12: Cara, eu não sei se
13: o quão motivado
12: se
13: ele
12: a grana estará. É o que movimenta o Memphis.
13: Tipo... Cara, a música dele que ele fez é...
12: Eu sei, mas assim...
15: Ele não respondeu Milhose na... entrevista,
12: falando assim. Fez o primeiro milhão com 19 anos, né? Falou um monte de coisa assim.
13: Caramba, eu fiz com um ano a menos que ele.
12: Caraca.
13: Com 18 anos.
12: Fez na praia, né? Com manteiga.
13: Exatamente.
15: Rádio,
13: exatamente.
15: Né?
13: Hã?
14: Oi, tudo bem?
13: Não, o que você tá fazendo aqui? É motivado a...
14: Tá fazendo o quê no rádio? Tá que nem o Memphis, então, cara.
12: Mas é que narrador, cara. Narrador não pode ficar... Mesmo que tá milionário, tem que estar aí, né? Aparecer, cara.
13: Festa do final de ano.
14: É verdade.
13: É. Ah, cara, eu sinceramente, ó, pra encerrar Corinthians aqui, eu assino embaixo o Arthur e não... Não coloco o Memphis nessa, não. Se eu tiver que escolher um dos dois, né?
14: Putz, desculpa, hein?
13: Você vai de
14: eu
13: Memphis?
14: Não vi tudo isso no Arthur no Grêmio, não, tá?
13: Só machuca, né, cara?
14: Gira pra um lado, gira pro outro, e assim...
13: Mas você vai perder o André, cara.
12: É que a comparação no Grêmio também é um nível, né?
14: É,
12: o meio campo do Grêmio hoje.
14: O Grêmio contratou o Cuejar, que não jogou praticamente. Tem o Vidiasante, que vive machucado também. O Arthur chegou, deu um respiro pro meio campo do Luiz Castro, já virou solução. Tanto que o Grêmio, time que... É, praticamente apresentou o Arthur pro mundo, e até ele foi pro Barcelona na época, não quis comprar o barulho do Arthur nessa renovação. Ou seja, se o Grêmio tá dizendo alguma coisa ao mercado.
13: É, o Grêmio não quer renovar. É, mas às vezes é grana também, né? Não sei quanto que o Grêmio paga.
12: É, o Grêmio tá num processo de austeridade e tal, tentando reduzir custos, então foi meio que uma marca da nova gestão, mas da gestão atual, em tipo, ó, por mais que o Arthur seja ídolo, a gente não vai ficar com ele porque a gente não consegue pagar. E numa dessas eles vão perder o Carlos Vinícius também, né? O Carlos Vinícius tem contrato até o final do ano e parece que não tá chegando a um acerto pra renovar. Aí, ó, alô Palmeiras, alô Flamengo, vocês que têm dinheiro, cabe, hein?
14: Um Carlos Vinícius. Um amigo meu gremista falou que fora os gols,
12: agrega
14: sem
12: pouco.
14: A bola agrega pouquíssimo, né? Mas...
12: Que problemão, né?
14: É,
12: só faz gol.
14: Só os gols, não.
12: É tipo um Mbappé, né? Não marca ninguém na saída, 60 Exato. Gols por ano. Pelo
14: Mas
12: amor
14: o Grêmio
12: Deus,
14: tá em maus lençóis mesmo, vendeu o Vieri, né, pra Fiorentina.
12: Pra Fiorentina.
14: E tá querendo vender o Gabriel Mac também pra poder Sim. ajustar as finanças.
12: Pagar contas.
13: Bom, vamos fazer o nosso primeiro intervalo então, por gentileza. Porque na volta nós temos informações do... O Everton fica me olhando, cara. Chato isso pra caramba. Chama pra falar do Santos. Me chama pra falar
12: falando
13: do Santos,
12: nada,
13: cara.
16: Vocês vão falar do Santos?
13: Não, Carilli, vai embora.
12: Eu vi ele
13: falando... Santos, inclusive,
12: eu
13: que tá... A gente podia estar tá decolando hoje, né? Eu fiquei sabendo dessa história.
12: Podia, né? Já ter decolado.
13: Ah, cara. Isso aí me doeu. A gente podia já estar tá quase pousando, então, né, Everton Ramos? Imagina, na fileira 57L, lá atrás.
12: Mas tudo 57L bem, é quase no bagageiro, né?
13: É, 57 de Ixi, liso, entendeu?
12: É,
13: 57 liso. O quê?
16: Madrid?
13: Não.
12: Valência.
13: Não, é Madrid, não.
16: Valência?
13: É quase.
16: É show.
13: Na volta o Everton conta essa história. Show eletrônico tá tendo em...
12: Caraca, que Valência. Situação, hein?
13: Você viu? Tomorrowland.
16: Vamos ver.
13: Tá tendo agora.
16: Bruxelas.
13: Isso. Você pode dar uma
12: passada. Nossa, se você...
13: Só aqui pra gente ouvir se o Carilli você... falando de música eletrônica em Bruxelas.
12: Se você gostar de festival de música eletrônica, pessoas sem camisa, pulando, se abraçando, e você encontrar Pedro Martelli, não ache que é um clone. É Pedro Martelli, Pedro muito Chival. Provavelmente.
13: Não, eu não faço isso, não.
16: Se eu te falar,
12: vestido
16: eu
12: de bananinha,
16: fazendo um show do Ed Sheeran, acho que é hora de o break.
13: Show do Ed Sheeran.
12: Aliás, o show do Justin
13: não foi show do Ed Sheeran.
12: Nossa,
13: foi
12: a gente
13: show...
12: já a gente falou, hein? Fraquíssimo, cara.
13: Eu tava num bar, eu não consegui ouvir nada, velho.
12: Pô, tava com expectativa alta, né?
13: Não ouvi nada.
12: Cantou uma música que ninguém conhece.
13: Não destoou. Tava todo mundo com música lá pra cima.
12: Tava.
13: Chega o Justin...
12: E pra encerrar, nada a ver o Ronaldo e o Ronaldinho lá também.
16: Ah, eu gostei.
12: Nada a ver.
16: Mas quebrou o ritmo, tava lá Ronaldo e Ronaldinho com Madonna, né? De repente chega o Justin Bieber. Se não fosse a Shakira, ia atrapalhar meu domingo.
13: Tá bom, Carilli. Muito obrigado pela sua... Dai agora. Toca.
16: Dai break.
13: O Carilli é muito bom, velho. Bom, na volta a gente fala do
12: Carilli
13: Santos
12: cantando Waka Waka.
13: E o porquê que o Everton Ramos estaria decolando agora de... Da onde? Guarulhos?
12: Guarulhos.
13: Era? Qual é o prefixo do voo?
12: Não faço a mínima ideia.
16: Waka Waka. Tamina. It's time for Africa.
13: É já.
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18: A Avenida dos Bandeirantes tem congestionamento, já passando de 4 quilômetros no sentido Rodovia dos Imigrantes. Lentidão que vai da Guaraiúva até a lateral de Congonhas, à altura da João Carlos Malê. Meia hora o tempo estimado no trajeto. Pela Roberto Marinho, 600 metros iniciais de lentidão, mais 2 quilômetros a partir da Vicente Leporassi até a Pedro Bueno. 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
2: Marginal do Pinheiros, muito ruim em sentido Castelo Branco, com ocorrência após a ponte Cidade Universitária na pista expressa. É congestionamento desde a Avenida dos Bandeirantes. A pista local está afetada, mas ainda é um caminho melhor se comparada à pista mais rápida. Você também pode seguir pela Brigadeiro Faria Lima, que agora é um caminho mais tranquilo. 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

0: Estamos de volta com resenha aqui na Bandeirantes. E aí me explica essa história, Everton. Amanhã o Santos tricô. Está...
1: Desculpa, eu estava explicando pro Everton. Ixi. Como é que faz tricô.
2: Ah, entendi. Cara, saiu um pouco de Felipe Luiz aí. Nessa do...
1: Do Tony?
0: É, achou? O Felipe Luiz, você tá no Mônaco, né?
1: É, agora eu tô no Mônaco.
0: Tá falando francês?
1: Não tô ainda, não aprendi. E espero não aprender, tanto que eu tô querendo montar um time do Flamengo lá. Levar o Jorginho. Mas o Jorginho não tá querendo ir.
0: O Flamengo tá querendo a Almada, não é?
1: O Almada por 28 milhões de euros. E o Atlético Madrid também tá querendo liberar.
2: Mas rico deve ser bom demais.
1: O River também tava na frente, mas não deu.
0: Tá bom, Felipe Luiz, obrigado, tá.
2: E tava
0: aí,
2: quase certo com o River, né, o Almada.
1: Isso!
2: Doente, cara.
0: Cara, eu não aguento mais ouvir o Tony Ramos.
2: Não, o Tony Ramos eu acho legal, pô.
0: É, leva
2: inclusive,
0: pra casa.
2: Inclusive, tá fazendo um ótimo trabalho na novela.
1: Você tá vendo a novela?
2: Tô.
1: Cara, eu tô assim, esperando alguém fazer esse comentário, Matheus.
0: Qual novela que é pra eu assistir, vai?
2: Quem ama, cuida.
1: Quem ama, cuida, Matheus.
0: Que horas que é?
2: Não, não interessa, não interessa. Ele tá trabalhando bem, ele não sabe
0: onde é essa parada aí.
1: Aqui eu não posso fazer o merchan.
0: Posso
1: aqui
0: falar? Eu não sei nem onde você tá trabalhando, que teve uma debandada ultimamente, né?
1: É
0: os
1: que
0: caras
1: agora é
0: reclamando.
2: Agora é contrato, é por obra,
0: é
2: né?
0: É por job. Obra.
2: É Jotinha.
1: Calma, entendi. Também não tô... Job. Igual o Corinthians.
0: Você toparia jogar no Corinthians, ô Tony Ramos, por job ou não?
1: Não, por job não.
0: Não, por...
1: Até porque eu, Tony Ramos, sou São Paulino.
0: Entendi, tá bom. Tony, já você volta, tá? Já.
1: Beijo, Dorival Júnior, meu narigudo preferido.
0: Ô Everton, amanhã o Santos entra em campo, cara. Peraí. Isso
2: sem
0: aqui não
2: Neymar.
0: Pode ser... Não, não é possível, gente.
2: Sem Neymar.
1: Sem o Ney.
0: Mas por quê? Qual que é a programação do Neymar no Santos?
2: Vamos lá, inclusive...
0: Põe o hino do Santos, por gentileza, Vitória.
3: Boa. Jogar poker?
0: É, ele tá onde, o Everton?
2: Cadê? Ó, tava sentindo falta do hino.
0: Cadê o cadê
2: aquela subidinha um pouquinho, ó. Ó. Neymar tá no CT Ripple e tá treinando normalmente. Ele deve estar em campo, inclusive, no sábado. Sábado contra a Chapecoense.
0: Ah, ele já... Pera aí, então vamos lá. Agora eu vou pegar o Fabiani. Como é que o Neymar já está treinando, tá? Neymar já está treinando... E o Memphis não está treinando, está de férias.
2: Quando acaba o contrato do Neymar? 31
0: Quer
2: de
0: dizer,
2: dezembro.
0: Na verdade, nossa. A gente não sabe, né? Quando.
2: Não, 31 de dezembro.
0: Então, peraí.
2: Quando acaba o contrato do Memphis? Nossa.
0: Se o seu contrato tiver prestes a acabar aqui, eu não preciso vir.
2: Não, o Corinthians é obrigado a dar 25 dias de férias pra ele.
0: Ah, e tava devendo férias, é
2: tava,
0: isso?
2: Todos os jogadores
0: agora
2: tiveram.
0: Agora, cumprimento aqui, ó, tu é ídolo. Cumprimento aqui ao vivo, que eu pensei que foi tipo...
2: Você quis me pegar,
0: ele quis arrumar uma treta aqui de setorista.
2: Só que
0: ele
2: tá, falta conteúdo,
0: mas
2: cara.
0: Entendi, então quer dizer...
2: Ele aguentaria quantos minutos?
0: Que é o CLT...
2: Sobre o Corinthians?
0: Esse tá tremendo, irmão?
2: 42.
3: O lado faz a voz, se você é macho.
2: Não, não preciso. Eu não consigo imitar o Prexel nem na voz e tampouco no, nas informações.
0: Ô, deixa eu te perguntar. É porque é uma parte é CLT, né, do jogador.
2: É.
0: Né,
2: tem exatamente.
0: O grosso mesmo não é.
2: E o Corinthians, você lembra quando foi o último jogo do ano passado? 21/12.
0: É
2: o primeiro jogo desse ano foi 11 de janeiro.
0: Aí você que tá trabalhando 10 horas por dia, tá com férias atrasadas, tá vestindo a camisa, tá ouvindo a rádio, deve tá falando que loucura. É embaçado. Matéria. Aí, ó, Fabinho Soldado que
3: problema,
0: não pegou férias nenhuma, ó. Você não pegou nenhuma férias. Aí vai os caras que ganham. Tá, tudo bem, vai, gente.
3: Seu problema, gente, não foi não ter um amigo na hora de confeccionar o contrato.
0: Regra é regra, é isso. Lei é lei, se tá na lei trabalhista. Mas tudo bem. Vamos voltar. O Neymar, então, que está treinando, não é isso?
2: Que está treinando. E não foi o único que não viajou pra Venezuela, viu? O Santos poupou alguns jogadores, inclusive o Santos.
0: Peraí, poupou?
2: Poupou, preservou. Porque entendeu ali, em uma conversa entre a comissão técnica e o departamento de saúde, que devido à sequência de jogos que o Santos vai ter nas próximas semanas, vai optar por alternar os jogadores. Como se tivesse essa condição.
0: É modo carreira. Você tem dois times.
2: Como se tivesse essa condição. Então, por exemplo, o Gabriel Barbosa também não viajou para Venezuela.
0: O Gabigol.
2: Gabigol
0: que
2: também
0: não jogou.
2: Não jogou contra o Botafogo.
3: Tava no gelo toda a Copa.
2: Não vai enfrentar. Tá com uma mialgia também.
0: Quem?
2: Nos adutores. Mialgia nos
0: Sabe
2: adutores.
0: Sabe o que é isso? Gabigol falou, ó, eu tô no ciclo Neymar. Eu jogo quando o Neymar joga, descanso quando o Neymar descansa.
3: Os cunhados da vila.
0: É, cara. Os caras não vão... Pô, eu gente, é assim... Ah, Copa do Mundo já temos o quê? Já foi 24 horas? Não, tá quase 24 horas que acabou a Copa do Mundo. Sejam bem-vindos. Vai voltar o discurso de controle de carga.
3: Você já tá nervoso?
0: Já tô nervoso.
3: Já tá pistola com isso já, Martelli?
0: Vai ter controle de carga.
2: Vai.
0: Preservar jogador. Vai ter não sei o quê, não sei o que lá. se acostumem, que está de volta. Então o Santos amanhã joga sem Neymar, sem Gabigol, que ficou 45 dias coçando.
2: E ele tinha coçado antes, por isso que ele acabou sendo expulso contra o Vitória, lembra?
0: Bem lembrado, bem lembrado. Coçou antes, treinou um pouco e coçou um pouco também. Não vai pro jogo amanhã da Sul-Americana.
3: É síndrome de alergia no Santos, é isso?
0: Lembrando que a Sul-Americana, o Santos tá na repescagem, não é isso?
2: É isso, no, na fase playoffs agora que inventaram,
0: tem
2: né?
0: Tem que ganhar.
2: Que seria o 16 avos da Copa do Mundo.
0: Meu Deus
3: do céu,
0: verdade.
3: Gente,
0: isso é uma vergonha. Cara, desculpa, isso é uma vergonha.
3: Quem mais?
0: É.
3: Quem mais? Tem mais gente
2: tem
3: no,
2: mais gente.
3: No departamento?
2: William Arão. Uma pancada na costela,

0: Vai ser complicado, cara. 40 dias, controle de cargas, caras poupados. Torcedor do Santos, força, viu? Força. Perdeu pro Botafogo. O Mirassol tem jogos a menos, inclusive contra o Flamengo, um deles. Zona do rebaixamento está aí. A zona do rebaixamento está aí para o Santos.
1: Se o Remo ganhar do Corinthians quinta-feira em Itaquera, o Santos entra.
0: A zona... Ah, pode falar, quem que vem agora?
2: Não, pode falar, por favor.
0: É o Théo José.
2: Eu interrompi, por favor.
0: Não, eu nem lembro o que ia falar, Théo.
2: Eu tenho uma pergunta pra ele.
0: Passa. Manda.
2: O torcedor santista está completamente estarrecido, esperando pra saber se vai chegar nomes, porque o Santos está muito mal e o time, em alguns momentos, até com déficit técnico. Chega alguém nessa janela, Everton Ramos?
1: O problema do Santos é o transfer ban de 12 milhões, relacionado à contratação do Jean Lucas com o Mônaco em 2023, que o Santos não tem nenhum prazo pra derrubar. O Santos hoje se vê mais provável de perder jogadores do que de ganhar. Até porque hoje chega o terceiro vencimento de salários atrasados no Santos. O Santos está com três meses de salários atrasados. Então, assim como na semana passada o Tiquinho Soares entrou na justiça com 3 meses de salário atrasado e 7 de direitos de imagens, ele conseguiu a rescisão contratual com o Santos. Isso pode acontecer com outros jogadores. Então a situação está bastante complicada lá embaixo.
2: Já ele passa o Marcelo Teixeira pro nome dele desse jeito, né?
0: Cara,
2: sete meses, cara.
0: Cada vez mais o cerco tá apertando, viu? Com essas novas regulamentações da FIFA, Corinthians, Santos, São Paulo, não tem mais escapatória. Isso que você brincou do Andrés, né, Everton Ramos? Não tem mais escapatória, cara. Não tem, depois a gente... Hoje você tem punição, não tem mais quieto.
3: É todo mundo virar SAF.
0: Não, exato. Não tem, e isso enquanto... Mas no Corinthians não estavam passando lá para não virar SAF? O novo...
2: O Botafogo virou SAF e o que deu?
0: Novo estatuto, não era isso?
3: Não, o novo estatuto não tem nada a ver. Ele não
0: tinha o quê?
3: Ele permanece os poderes. A questão é que tem uma possibilidade de intervenção judicial, né?
0: Isso.
3: E também essa possibilidade já tá fazendo algumas pessoas do Corinthians procurarem eventuais compradores por aí, viu?
0: Só reclama então, também.
3: Daqui uns 2 aninhos pode ser que a coisa acelere por causa da reforma tributária no Brasil, né?
0: Sim.
3: Quem não é SAF vai pagar o dobro de imposto. Quem é SAF vai pagar metade. Então isso vai acelerar muita gente a virar SAF, mesmo que seja uma SAF de si mesmo, que
0: gente,
3: nem Fortaleza.
0: É assim, tivemos SAFs que não foram de sucesso. Vasco, por exemplo, a do Botafogo teve 1 ano aí, vai?
3: Teve um ano de sucesso a que custo, né?
0: Isso.
3: Mesma coisa de um clube associativo, torrou dinheiro, o clube também pode torrar.
2: Tá em RJ, inclusive,
3: tá
2: com
3: em
2: SAF,
3: RJ,
2: né?
3: Exatamente.
2: Por isso que conseguiu se livrar dos transfer bans.
0: É. Palmeiras e Flamengo, ponto. Palmeiras e Flamengo, Fortaleza, não sei como é que tá
2: mal
0: mais.
2: Mal das pernas, vendeu um amistoso contra o Palmeiras.
1: Né? Caiu, o Tiquinho tá fechando com o Fortaleza.
0: Caiu. Bahia tem o Grupo City por trás, ajuda muito, essa é a verdade.
3: Bahia, Palmeiras, Flamengo e o Bragantino.
2: O Cruzeiro não é o
0: Mirassol.
3: Exato, o Cruzeiro tem um cara lá que injeta dinheiro quando precisa.
0: Um abraço, gente.
2: O Galo que é SAF tá sofrendo.
0: O Galo
2: sofrendo.
0: Ou o Garro?
2: O Galo.
0: O Garro é SAF?
3: O Garro também não é SAF.
2: O Garro também não, né?
3: Não,
1: nossa,
3: não.
1: É preocupante, né, nessa conta aí.
0: E tem uma equação aqui, tá? Tem uma classe de patrocínios no nosso futebol brasileiro, uma linha de investimento, e se um dia não tiver mais...
2: Tá próximo. As
3: Elizabeths.
0: Um abraço, tá?
3: E o apelido é aquele lá.
0: Um abraço. Se tiver algum novo
3: por que
0: tipo...
3: Por que você tem medo de falar Bet?
0: Não, cara, porque assim... Porque não é só isso, né? Você tem corporação por trás, não é só nesse nível de aposta. Você tem outros tipos enfim, outro assunto, mas é... Cara, se acabar essa possibilidade de investimento, mas vão sofrer muito, porque os orçamentos aumentaram. Eu sei que a gente está viajando um pouco aqui no assunto, mas com os aportes maiores, os orçamentos aumentaram. E para você dar um passo para trás, né, quem está ganhando X... O próprio caso do Depay é um desse, cara. O que o jogador brasileiro ganha hoje, em vários lugares aqui, você não ganha fora. Por isso tem gente que prefere jogar aqui, tô errado?
3: Não. Os salários no Brasil são exorbitantes.
0: Pô, você tem 3, 4 jogadores por time grande aqui que ganha mais do que ganharia na Europa.
2: E não é só time grande não, viu, Martelli?
0: E às vezes time menor.
2: O presidente do Cuiabá, o Cristiano Dresch, estava reclamando um tempo atrás de como tá inflacionado, assim.
0: Sim.
2: Estão inflacionados os pedidos dos jogadores na Série B.
0: Você tá na Série B, não tem ninguém... Ninguém não, vai. Mas tem cara ganhando 50, 80 conto por mês. Não sou... Juiz de valor aqui.
3: O Santos, quando jogou a Série B, tinha um elenco caríssimo.
2: E o Fortaleza agora.
0: Mas é assim, você só pra Série A com um elenco ganhando cada um 300 conto, você cai pra Série B, que você perde totalmente o aporte, cai em patrocínio, cai em receita de TV, cara, como é que você volta a pagar? Então assim, tá inflacionado mesmo, gente. Hoje, eu tenho informação de um jogador da Série C,

0: que ele saiu de um da A2 e foi pra Paulista. Série C. Cara, ele ganha R$35 mil por mês.
1: Que delícia.
0: Na Série C. E assim, eu não tô, pô, que bom. Legal as pessoas serem bem pagas. Quanto mais elas ganharem e de forma justa, melhor. Mas cabe uma análise um pouco mais profunda.
1: Já
0: aqui,
1: vai,
0: né?
1: Colapsar, aí que tá.
0: É, exatamente. Então, assim, hoje você tem no futebol brasileiro esses números exorbitantes. É só você pegar o Santos que a gente tá falando aqui. Quanto ganha um Gabigol?
1: Tem um negócio.
0: Ele foi pro Cruzeiro, gente. Ninguém acreditou que o Cruzeiro pagou.
1: Se o Arrascaeta sai, né, do Flamengo pra jogar na Europa, ele joga em qual time da Europa? No Real?
0: Não.
1: Ele vai jogar Porto, na segunda, terceira prateleira.
0: Benfica,
1: e aí ele vai ganhar menos do que ganha no Flamengo.
0: Tá muito.
1: E aí a comparação vai ser com quem? Com a Arábia? Com o México?
0: Não,
1: que são outros mercados.
0: Arábia Saudita, Estados Unidos e Brasil. Mercados que pagam super bem.
1: E o México, né? Que também é dolarizado.
0: E o México, é isso. Mercados que pagam super bem. O Dibu, acho que tava negociando com a Juventus, né? É, o goleiro da Argentina. E assim, cara... O salário dele é menor do que um monte de gente aqui. Não sei que fim levou, mas é. Tá muito inflacionado, gente.
1: É, a exceção é a Premier, né? Que a Premier tem até clubes financiados por ditaduras, né? Mas,
0: Premier League é outra parada. Exato. Aí você tem. Óbvio, aí você vai ter Vinícius Júnior.
1: Sim, Yamal, sim, não é esse o perfil de
0: Mbappé,
1: jogador.
0: Mbappé, esses caras de, né, clubes que aí vão ganhar muito bem, mas é. Viajamos aqui, mas faz sentido, cara. A gente tem que olhar muito seriamente, a gente vai ter uma janela, já estamos entrando na janela. Na janela. De transferências, que vai ter movimentação e realmente, cara, tá muito, mas muito mesmo, tá muito mesmo inflacionado.
2: Começou hoje, né?
0: Começou hoje.
2: Né? Abriu hoje.
0: Hoje. Tem quanto tempo? Vai dar...
1: Vai até setembro.
2: Setembro.
1: Comecinho de setembro.
0: Temos tudo aí... isso?
1: Sim, sim.
2: Maior.
1: É praticamente agosto inteiro.
0: Tem uma data FIFA de setembro pra outubro também, que eu tava vendo,
1: 20 dias só.
0: Né? 20 dias de data
1: porque não
0: FIFA?
1: Vai ter a de novembro. Então eles juntaram duas em uma.
0: É, tá bom.
1: E o Brasil vai jogar dois jogos só. Os europeus jogando quatro.
2: Contra a Austrália, né? Parece que é isso.
1: Lá na Austrália. Não,
0: isso é outra coisa que tem que acabar, cara. Desculpa. A gente... Olha o que a gente passou, cara. Acabou a Copa do Mundo. Olha os amistosos que a gente tá fazendo. Pô, a gente não ganha de europeu há quanto tempo?
1: É isso. Mata-mata desde 2002.
0: Cara, 28, 24 anos em Copas. Que a gente não ganha de europeu. Não adianta.
1: Dorival ganhou da Espanha, ganhou da Inglaterra, né, professor?
3: É natural, muito. Empatei com a Espanha.
0: O que o Endrick fez gol,
1: né? Empatou com a Espanha, fez 3 gols nessa Espanha.
0: Cara, não dá. Aí depois você espera de que jeito? A gente pega Japão, sofre, pega Noruega, toma taca. É óbvio, gente, não adianta, cara. Para com isso.
3: Mas bom, era o masticador de chiclete.
0: CBF, eu sou...
2: E a base dessa Espanha é a vice-olímpica pra gente,
0: como
2: né?
0: Como é que é?
3: É, mas bom era o mastigador de chiclete, naturalmente.
0: A seleção da Espanha, 8 jogadores que estavam na última Olimpíada estavam nessa. Na convocação. A nossa tinha 3.
1: Bruno Guimarães, Matheus Cunha e o...
0: Martinelli,
1: é.
0: 3. A da Argentina tinha 4. A última Olimpíada a gente nem foi, eu tô falando da de 21.
2: Ah, isso.
1: Professor Ramon Menezes.
0: E a gente nem foi pra última.
1: O Brasil tinha Henrique
0: então,
1: e John
0: Kennedy. Cara, não tem ataque. Projeto, esse é o problema, gente. Não tem projeto. E aí vai ficar fazendo amistoso não sei quantos anos com a Austrália, com todo
1: e aí
0: o respeito.
1: Tá. Ninguém
0: cara,
1: vai levantar essa bola. Para. Setembro, o Brasil sub-23 não podia fazer uns amistosos, Brasil
0: óbvio,
1: Olímpico?
0: Óbvio.
1: Começar a preparação pra Olimpíada?
0: Essa bola vai ser levantada, sabe o quê? Um ano e meio antes da Copa. Aí todo mundo começa. É. Não, gente, são 4 anos de trabalho, são 4 anos de ciclo.
1: A seleção olímpica já tem técnico.
0: CBF, é o seguinte, vai ter 20 amistosos em 4 anos, no mínimo 10, 12 tem que ser aqui no Brasil, pra reaproximar do público. E senão vai ser pior ainda a relação da torcida com o Brasil na próxima Copa.
2: E nessa quantidade pra cima contra o europeu.
0: É sim. Isso, no mínimo 10, 12, 12 jogos no mínimo.
1: A CBF não consegue fazer um investimento nesse sentido? Porque tipo, Brasil e Austrália é um jogo que alguma empresa, algum empresário ali tá querendo pagar pra levar o Brasil pra Austrália,
0: é
1: mesmo, né?
0: Tem dinheiro, é.
1: O Brasil não consegue fazer, ó, você, a empresa de cerveja que patrocina o Ancelotti, vamos fazer um jogo, você vai custear a viagem da seleção inglesa pro Brasil. A gente vai fazer, vai dar uma grana pra eles, mas a gente vai investir.
0: Cara, o problema
1: no
0: não é dinheiro, é interesse, eu acho.
1: É, então.
0: O problema não é dinheiro, é interesse. 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Você tava, o Tony Ramos, você tava sorteando ingresso, prometendo ingresso, cara. 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
0: Dorival.
3: É, marque dois amigos no nos comentários, naturalmente. Os dois amigos marcados também devem seguir os dois perfis, cara. Você pode comentar quantas vezes quiser, desde que marque Felipe pessoas desde que marque pessoas diferentes. O sorteio será realizado amanhã.
0: Diniz.
3: O sorteio vai ser realizado amanhã às 5h45, aqui no programa do Resenha, tá?
1: Alexandre Pressa.
3: É, será divulgado.
0: Não, dá tchau. Ó,
1: vai dar problema.
0: Tá aí, amanhã 5h45, arroba Camarote qual?
3: Arroba Camarote Arena Kids Corinthians e arroba Rádio Bandeirantes.
0: Acabou, minha gente. Vem aí os
2: e
0: donos da bola.
2: Esse sorteio é de verdade, viu, gente?
3: De verdade.
0: Pegaram
2: semana que
0: o e-mail
2: passada,
0: do Everton.
2: Passaram
0: o
2: meu e-mail
0: tchau.
2: Aqui falando
3: mandaram
2: que era
3: mensagem?
2: Mandaram.
0: Tchau, gente.
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2: A rodovia Fernão Dias tem obras no trecho de São Paulo, sentido Belo Horizonte, pista expressa, com 2,5 km congestionados. Entre a saída principal do Parque Novo Mundo, no quilômetro 91, e a passagem pelo Parque do Chaves. Caminho melhor é feito pela pista local. Esse trecho final da Fernão Dias, na chegada a São Paulo, para acesso à Dutra, segue com boas condições. 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
2: Marginal do Pinheiro, sentido Castelo Branco, congestionada da Avenida dos Bandeirantes até 500 metros depois da Ponte Cidade Universitária. A pista local só é vantagem a partir da Eusébio Matoso, antes melhor a Brigadeiro Faria Lima. Já no sentido Interlagos é congestionamento da Ponte Ari Torres até a João Dias. Melhor seguir pela Avenida Santo Amaro. 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
2: Tietê boa no sentido rodovia Castelo Branco, somente no acesso mesmo a Castelo, vá pela pista local. Já no sentido Ayrton Senna, desde a ponte da rodovia Anhanguera até a Bandeirantes e da freguesia do Ó até a saída para a Dutra, melhor evitar a Tietê. Prefira a Francisco Matarazzo, Minhocão, Ligação e Radial, ou Marquês de São Vicente. 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

Bruno de área domina. Caminha pela para. 21, segundo tempo. Mbappé, Olise, Mbappé para fazer gol! A França reage e chega ao terceiro. Senhoras e senhores, a França vai virar nesse jogo. Gol! E ela fica no meio. Bellingham dominou, encarou o primeiro marcador na área para fazer. Limpou, pé direito, clareou, ajeitou. Gol! Sexto gol da Inglaterra. Com a França atacando, seria natural.

Real para empatar o jogo. Segue o lance agora, hein? Contra-golpe, Brasão. Brasão falhou. Brasão falhou. Gol aberto é só fazer. Vai pintar o segundo gol do Botafogo. Chegou com gol aberto. Perna direita, bateu.

0: Botafogo!
1: Botafogo, Botafogo, campeão!
0: Cadir! O que acontece com o Santos Futebol Clube?
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0: calma do Neto, a precisão do Neto. Onde ele colocou a bola, como recebeu no cruzamento de Mauro. A explosão da torcida, a alegria pessoal de Neto, que sacode a corintiana, como diz, camisa corintiana, como que querendo dizer, esta é a mais importante, mais bonita e mais sagrada camisa do futebol do mundo inteiro. Arranca a camisa, sacode a camisa.
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0: ambiente maravilhoso, ambiente incrível aqui na Rádio Bandeirantes, Donos da Bola. Quase saíram na mão, um xingou o outro, queria bater Luiz Fabiano e nosso querido Guilherme Aguiar. Melhor não pegar o microfone. Se pegar o microfone, vai ser pior para você. Então, um ambiente bonito, um ambiente agradável, um ambiente que só nos traz alegria, porque quando tem briga, é porque vale. E para você, cartão azul, para você, mais um. E para você, a Grela, irmão do Jorel, olha aqui, filho, cartão amarelo para você. Porque se eu tivesse aqui...
1: O problema foi o Silo que jogou a gasolina.
0: Não, e aí vem de Silo, o mais velho, o mais experiente, joga gasolina.
2: Fui fazer uma brincadeira.
0: É, vai fazer brincadeira, faz em casa, de Silo. Manda botar meia liga, calcinha, baby doll, faz brincadeira em casa. Aqui é lugar, aqui é lugar de trabalho. Se o senhor não sabe, você vai no Bamboa e vai lá, firme e forte, com o Michelzinho e comigo. Vamos lá, todo mundo ligado. O que, que foi, Everton? Que você tá olhando?
2: Nada.
3: Lá pro Bamboa? Ah, Bamboa?
0: Queria que sabe, cuidado o que vocês falam, hein? Vamos lá então, todo mundo ligado aqui pra gente arrebentar. Primeiro, acabou a Copa do Mundo, né? Acabou a Copa do Mundo. Eu vou dizer uma coisa pra vocês: o que o Messi fez dessa Copa é uma coisa extraordinária de um jogador de 39 anos. Um jogador que poderia ter parado quando perdeu 3 finais. Dois vice-campeonatos mundiais, um campeão do mundo. E o que eu fico mais feliz assim, quando você enxerga um jogador como o Messi, é a gana dele jogar e o sentimento quando perde. Ele não brigou com ninguém, diferentemente dos outros, ele ficou na dele, respeitou o ganhador, abraçou o Yamal, 19 anos. 19 anos tem uma Copa. O Neymar tem 4 Copas. Não foi nenhuma a semifinal. Na última Copa, ele fez 1 gol de pênalti. A seleção brasileira, nas 2 últimas Copas do mundo, sabe quantos gols ela fez?
3: 18.
0: Sabe quantos gols fez o Mbappé em 2 Copas?
3: 18.
0: Então, se um jogador francês fez 18 gols em 2 Copas e nós fizemos 18, o mesmo número de gol. Pode espirrar, filho. Você tá numa fase incrível.
2: Não, não tenho vontade, não.
0: É espirrar, é brigar com a grela, é refluxo, eu sentei no seu colo, você, como o Vinícius Júnior, você fala, ai que medo você sentar no meu colo. Uma coisa impressionante. Tô decepção com você, hein, Luiz Fabiani. É o seguinte, calma, hein, tô tentando. Vamos lá. E aí, quando você enxerga uma Espanha que venceu e tomou só 1 gol na Copa do Mundo, você fala, opa, peraí, alguma coisa precisa mudar no futebol brasileiro. Aí, quando você enxerga que a Espanha tem os meninos que se conhecem desde cedo, aí você fala assim, opa, alguma coisa está errada no departamento amador da CBF. E sempre esteve. É quando você ganha da Espanha em 2021 e depois você disputa outra Olimpíada e a Espanha disputa e ganha a Olimpíada e ao mesmo tempo ela ganha ou Mundial, com os mesmos jogadores, fala, opa, tem algum ladrão, tem vagabundo, tem empresário, tem um monte de gente que tá comandando. Quando você pega um treinador que ganha 6 milhões por mês, que é o tal de Ancelotti, não volta pro Brasil, vai pra Vancouver, e aí é onde os dois treinadores que estavam na final, se juntar os dois, não dá o salário dele. Então tudo é, aí você pega essa hipocrisia, essa coisa ridícula desse cara aí, que é o Ronaldo Fenômeno. Depois que ele parou de jogar futebol, ele mostra quem ele é. Quando ele pega uma taça, chega pro Donald Trump, ai, passa a mão aqui, você não é digno de ser o que você é aí pros caras da FIFA. E mais, quando teve Copa do Mundo aqui em 2014, o senhor falou, porque o senhor é amigo de presidente, era amigo do Ricardo Teixeira, do Jota Ávila, de todo mundo que estava na Copa do Mundo 2014. O senhor Ronaldo Fenômeno, o senhor. E aí, sabe o que o senhor falou em 2014? Ah, a Copa do Mundo não é para fazer hospitais. Fez 12 estádios, todos, inclusive do meu time, não pagaram, que é o Corinthians. A maioria é colocado para estacionamento. A maioria não tem nem gramado para disputar uma Copa do Mundo. E o senhor baba ovo. Você parou lá pro Donald Trump, que não pode botar a mão. Quem não foi campeão não pode botar a mão na porra da taça. E o senhor, para fazer média, o senhor fez isso. Como o senhor fez na Copa passada com o cara que já quebrou, que é da carne de ouro, que você sempre tá com os jogadores. Mas ninguém convidou o Zinho pra ir, né? Ninguém convidou a Marta pra estar no camarote, né? É sempre você. Sempre você. Sempre você. E o que você fez em relação a esse cara, você merece tomar muito cacete. Mas tem muitos que acham que você tá certo. E tá tudo bem pra mim. Tá tudo bem pra mim. É que eu dou a opinião minha do jeito que eu quiser, aonde eu quiser, a hora que eu quiser e o programa que eu tiver. O programa que eu tiver. Não tem conversa comigo. Posso, muita gente pode estar pensando diferente e que eu respeito. Eu só não respeito um cara como esse, do tamanho dele, ser baba-ovo do jeito que ele foi. É isso. Pra abertura é essa. E mais, eu fiquei sabendo agora, Everton Ramos. Agora não, eu dei hoje nos donos da bola, da televisão, que tava 3 meses de salário atrasado no Santos. Mas fiquei sabendo que são 7. Que são 7 meses de salário atrasado. E que o seu Rafael, o Mike e muitos outros já sabiam disso. E tanto é, aí é uma informação que eu tenho. Se for mentira, aí o Santos que venha. Que eu fiquei sabendo que era uma resenha para ir o presidente do Santos, ele mandou o filho para resenhar com os jogadores. E uma outra coisa que eu fiquei sabendo, que os jogadores só iniciaram o treino se o presidente chegasse. E parece que o presidente não chegou e mandou o filho. E isso são as informações que eu tenho em relação ao Santos. O senhor tem alguma?
3: É isso mesmo, viu, Craque Neto? Boa noite pra você, pro ouvinte ligado com a gente nos Donos da Bola. São 3 meses de salários atrasados, com o vencimento, inclusive, desse terceiro mês nesta segunda-feira, e outros 7 meses de direitos de imagem atrasados. É que numa conta dessa, o direito de imagem também é um salário com o qual o jogador tá contando. Então, 3 meses de salários atrasados, 7 meses de direitos de imagem atrasados.
0: Deixa eu só te falar uma coisa pra todo mundo que tá acompanhando aqui. 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É assim, ó, direito de imagens é igual. Até porque os clubes fizeram isso pra dar uma bicicleta, né, imposto e tudo mais, né? Então qualquer jogador que entrar na justiça, ele ganha os direitos trabalhistas. Então, não me importa que é 3 meses de salário da carteira, não.
4: É nome diferente, mas no fundo é a mesma
0: coisa. No fundo é igual, tá bom?
3: Tá bom, perfeito. Então, 7 meses de atraso, craque. Até por isso, na semana passada, o Tiquinho Soares conseguiu na justiça a rescisão contratual
0: com
3: o Santos.
0: Por causa de 3 meses, né? É o direito.
3: 3 meses de salário, mas também os 7 meses de direitos de imagem.
0: Mas pela lei são 3 meses. Se 3 meses não pagar, você entrando na justiça, você ganha o direito. Econômicos, eu acho que é isso.
3: Os jogadores do Santos ontem, em um treinamento no CT Rio Pelé, queriam conversar com o presidente Marcelo Teixeira, e de fato quem foi na presença dos jogadores foi o filho dele, o Marcelinho Teixeira.
0: Que por sinal não tem cargo nenhum.
3: Nenhum vínculo.
0: Não tem cargo nenhum.
4: Aí você manda o cara lá.
0: Você manda o filho.
4: Fica fácil pro filho.
0: É, né? Fácil. É fácil pro pai fazer isso com o filho, né?
3: E craque, participa das viagens. Um outro ponto que é bastante questionado é essa relação do filho do Marcelo Teixeira no ambiente interno do Santos Futebol Clube. O Santos não deu uma garantia ainda de pagamento. Promete conversar com os jogadores...
0: Então vamos lá. Deixa eu fazer, desculpa, claro. Everton. O Neymar ganha 21 milhões, certo? Se está 7 meses de atraso, 7 vezes 2?
3: 14.
0: São 140 milhões. Bota mais 7, são 147 milhões. Com mais 6 que devia, 247 milhões o Santos deve pro Neymar.
3: Deve dar obra da Vila Belmiro isso aí, não?
0: Não é muito louco?
4: A obra acho que era 500 milhões.
3: É 50% da reforma do estádio.
4: 50%
0: da não é muito louco? E pra você, santista? Pra você da Baixada? Pra você que é torcedor do Santos? Pra você que é santista, cara? Você é santista, você não é Pelé, você não é Zito, você não é Giovani, você não é Coutinho, você não é Juari.
4: E pergunta se o Neymar
0: não é Neymar. O Santos é mais importante que o Pelé. Vocês acreditam que o Santos vai dar certo com o Neymar, devendo pra ele 247 milhões? E isso é o que a gente sabe, né? Everton Ramos.
3: craque. E ainda uma informação do meu colega, do Lucas Mussetti, é que neste fim de semana o Neymar e o pai dele se reuniram com o presidente do
0: Olha,
3: Santos, o Marcelo Teixeira.
0: Olha, a gente quer emprestar
3: dinheiro
0: pro Santos, vamos ajudar o Santos financeiramente. É isso?
3: Não emprestando dinheiro do próprio Neymar ou do próprio Neymar pai. É ajudando o Santos a buscar parcerias, patrocinadores.
0: Mas não foi isso que eles fizeram há um ano e pouco que ele tá lá?
4: A promessa já era essa.
5: Só que agora mudou, craque. Agora ele só não vai pegar a porcentagem do que ele trazer.
3: Que antigamente
5: o que ele, o pai
0: era 75% para não sei do que empresa e 25% para o Santos.
3: Perfeito. Agora é o total do valor direto para o Santos.
0: É, tá certo. Depois de 300 milhões, né? O único cara que falou na televisão brasileira que o Santos ia dever de mais de 300 milhões para o Neymar fui eu. 300 milhões para fazer essa vergonha que o Santos está passando para não ir jogar amanhã. Um jogo da Sul-Americana. Jogo de titica. Pra não falar merda. Né? Sábado tem que a Chapecoense, aí ele joga. O que você pensa disso?
4: Ah, é um absurdo. Completo.
0: Boa noite, Decilo.
4: Boa noite, Neto. Boa noite pra você, pro Guerreiro, pro nosso querido Everton Ramos, pro Fabiane que tá aqui, pra você que tá nos acompanhando no trânsito aí. É um absurdo, né? Quando o Neymar foi contratado, a gente falava até fora do ar aqui, me parece, a gente não pode afirmar, mas me parece que já era, o projeto já era esse. Lá na frente, a vaca vai estar deitada, você pega pelo chifre, arruma meia dúzia de testa de ferro, monta uma SAF, compra o Santos e está tudo resolvido. Me parece que é esse o caminho natural. E o Marcelo Teixeira parece não ter enxergado isso, o ex-presidente parece não ter enxergado isso. O Neymar não joga nessa terça-feira, talvez jogue no final de semana, no sábado, 6:30.
0: Mas sabe que eu fico mais bravo? Mas eu gosto tanto do Santos, cara. Eu sempre fui um cara que eu sempre defendi o Santos. Pra mim, o Santos é o maior clube do mundo.
4: É muito grande, conhecido internacionalmente.
0: É grande fora, dentro é pequeno. Né? Pras pessoas que já fizeram pro Santos. Cara, eu disputo a Copa, certo? Neymar, faço um gol. Todo mundo briga que ele não jogou. E ele disse que tinha condições de jogar. Aí ele sai de férias, descansa com a família, joga pôquer, vai pra Disney. Vai...
4: E não caminha na Disney, teve distensão.
0: Aí,
4: vai no carrinho.
0: Mas aí é só pra fazer a colocação em relação a isso. Aí eu volto de férias e eu não jogo, sabendo que o Santos jogou, perdeu pro Botafogo, e eu não me dou o respeito.
4: Comprometimento.
0: Não, eu não me dou o respeito. Não é nem comprometimento pra mim, falar a verdade. Porque o comprometimento ele não tem com o Santos. É o respeito pra todo mundo que tá lá e pelo Santos, pelo aquilo que eles falam. Porque a gente sabe que ele não é comprometido. Pô, mas se ele tava bom pra jogar contra na seleção, por que ele não pode jogar? Por que não? O cara veio com o avião dele, comprou um iate, joga pôquer e não sei o quê, e papapá. Mas aí quando o Santos precisa, ele não joga, Everton Ramos.
3: Ô, craque, um outro assunto que ajuda a favorecer esse debate é o Santos hoje, mais do que nunca, precisa de premiação para passar de fase nas competições. Tá vivo na Sul-Americana, tá vivo na Copa do Brasil, e o Neymar não vai para campo nesse duelo decisivo da Sul-Americana no jogo de ida. A volta semana que vem na Vila Belmiro.
0: Leandro Guerreiro, monstro sagrado, o que você pensa disso? E parabéns aí, hein, Agrela, passando no meio do YouTube, a gente, todo mundo prestando atenção, e você mais uma vez sendo esse menino incrivelmente maravilhoso, e ainda mais com essa camisa. Vem aqui, garotinho, quero mostrar essa camisa, vem aqui, por favor. Você que tá brigando aqui de sexta-feira, saindo no pau, uma briga...
5: Encarnou a raça argentina.
0: Encarnou a raça argentina, foi isso, filho?
6: Não, craque, tudo bem, boa noite a você e a todos que nos acompanham por aqui. Apesar de estar com a camisa do Maradona, deixa eu só virar aqui, craque, ó. Ó lá.
4: Olha que beleza.
6: O zoomzinho do Carlão do bração aqui, o nosso switcher. Mas eu sou molinho. Então, se eu dependesse de mim, eu perderia na mão em qualquer discussão.
3: Não, porque a gente jamais sairia na mão.
6: Exatamente.
3: Foi um desentendimento normal de trabalho.
6: Quer água, craque?
0: Eu não quero água, mas se acontecesse de novo, a gente vai querer porrada. Eu não quero alegria. Eu quero soco. Eu quero tapa na cara.
4: Não é nada de conversa.
0: Não, esse negócio aí não gosto. É o seguinte, dedo no olho, não é verdade? Vamos lá, essa imagem é linda, hein? Essa imagem é linda. Parabéns a todo mundo, essa imagem é maravilhosa. A imagem dos donos da bola da Rádio Bandeirantes, 107,3. Arrebentamos na Copa do Mundo. Daqui a pouco eu quero gol da final, a gente tem tudo aí, e pra mim, a Espanha foi maravilhosa, a gente vai falar já sobre isso. Em relação ao Neymar, a sua opinião, meu querido, maravilhoso, Leandro, o guerreiro que vai estar em Cuiabá na sexta-feira, certo? Fazer isso. Um evento.
5: Tô esperando a liberação do Agrela.
0: Tá, né? Liberado, eu já liberei você.
5: Boa noite, craque, sempre um prazer estar ao lado de vocês, Everton Ramos, Silo, Luiz Fabiani. Craque, é o seguinte, a gente tava discutindo a semana passada sobre o Neymar ter chego
0: Luiz Fabiani não, o Paredes dos donos da bola.
5: Anderson Silva
0: dos donos da bola.
5: A gente tava discutindo sobre a questão do Neymar e do Gabigol, que o Santos não vai ter tempo, né, de esperar esses caras resolver quando eles querem jogar, porque o Santos tá, né, vamos tirar a Sul-Americana, o Santos tá a um passo da zona de rebaixamento do Brasileirão.
0: Acho que o primeiro time é o Vasco.
3: Mas aí
0: não, o Vasco tá caindo.
5: O Santos é o primeiro. Fora.
3: O Vasco é o primeiro dentro.
0: Dentro.
3: O
0: depois
3: Remo vem embaixo.
0: Mas depois vem o Grêmio, o primeiro. Que...
3: Não, o Santos mesmo.
5: É o Santos.
0: É o Santos. Que vergonha. E vocês, santistas, vocês não entenderam o que é o Santos? Vocês não sabem o que é o Santos? Vocês não têm ideia o que representa o Santos?
5: Então o Gabigol e o Neymar não vai dar tempo, não vai ter jogo pra escolher. Eles vão ter que, de alguma forma, ir para campo e, de alguma forma, vão ter que fazer a diferença. Apesar de não estar jogando, não ter jogado antes, né? O Gabigol mais participou de gol, participou de assistência, é o número maior do Santos hoje nesse esquisito. Eles vão ter que ir a campo. Não vai ter para onde correr. O Santos depende deles e eles vão ter que se virar para ir a campo. Eles devem isso ao Santos, devem isso ao torcedor. Então, a gente espera que, tirando a Sul-Americana, no Brasileiro, eles vão ter que ir pro jogo, de alguma forma, com ritmo, sem ritmo, com dor. Hoje também não existe mais jogador que não vai a campo também, depois de tantas rodadas, que não tenha dor. Isso faz parte do atleta, né, de qualquer segmento. Então eles vão ter que se redobrar aí para ajudar o Santos de alguma forma.
0: Vamos lá, vamos lá, já falamos do Santos, tem mais alguma coisa do Santos?
3: Santos que não vai ter vários nomes amanhã para a partida contra a Universidade Central da Venezuela, além do Neymar e do Gabriel Barbosa.
0: Vai ser em outra cidade, né?
3: Vai ser em Valência. 170 quilômetros de Caracas por causa pertinho, dos terremotos ali que estão atingindo a Venezuela. Mas, além de Neymar e Gabriel Barbosa, William Arão e Igor Vinícius também não viajaram. Então, esses jogadores sendo preservados, pensando na partida de sábado contra a Chapecoense.
0: Que vergonha, Santos. Luiz Fabiani, informações do Corinthians em relação ao Memphis, em relação ao jogo de quinta-feira, 7:30, aqui na Rádio Bandeirantes, contra a equipe do Remo.
7: Craque Neto, boa noite para você, Silo, Guerreiro, Everton, todo mundo que está com a gente. É o seguinte, a informação mais quente a respeito do Corinthians, que a gente trouxe com exclusividade há pouco aqui no Resenha, é que a Eze Seguros, patrocinadora do clube, que estampa parte do uniforme alvinegro, fez uma proposta ao Corinthians pela renovação do contrato desse patrocínio, aliado a um produto no qual Memphis Depay seria sócio da seguradora, ou seja, uma espécie de auxílio financeiro para a permanência do Camisa 10 no Corinthians. Essa informação foi confirmada.
0: Qual a situação dele? Explica para todo mundo que nós estávamos em Copa do Mundo, a gente tem que explicar. Primeiro, o contrato dele vai até 31 de julho. Segundo, o Corinthians fez uma proposta para não renovar, certo?
7: Isso.
0: Segundo, deve 43 milhões para ele, que tem que pagar. Quarto, o Corinthians não tem condição nenhuma de pagar o salário dele.
7: Por isso é uma oferta que, segundo o Corinthians, conta com uma significativa redução no salário, nos direitos de imagem e com o corte dos bônus que ele tinha no outro contrato por gols e por participação nas partidas. Então pode ser que essa conversa avance nos próximos dias, agora com a participação de uma empresa externa ao negócio. O CEO,
0: Seguros.
7: O CEO da Eze está em Ibiza, reunido com o Memphis Depay. Apresentou para ele o projeto lá em Ibiza. Ele está de férias até sábado.
0: Ah, Ibiza, tudo pode ser, né? Você vê o Ronaldo Fenômeno, vai estar em Ibiza.
7: Foi pra lá, né? Com o Andrés, lembra?
0: Foi pra lá com o Andrés, tudo vai ser Ibiza. O Itaú também fez uma parada aí com ele lá, pra ir pra Ibiza. Cuidado, hein? Ibiza. Todo mundo pelado, né? Lá, porque todo mundo fica pelado, né? Eu vejo, eu nunca fui. Eu também não vou pra lá, porque eu não quero ver ninguém pelado. Mas é mais eu, não consigo ver eu.
7: Você
0: eu
7: não olho, ficaria eu, pelado?
0: Eu
7: ficar
0: de roupa. Não, né? Eu não, eu tenho vergonha de mim mesmo. A hora que eu olho pro meu pipi, a hora que eu olho pra panturrilha, pra minha coxa, pra minha bunda, eu falo, não, esse não é eu. Esse já foi eu. Esse espelho é mentiroso. Esse espelho aí tá contando uma mentira. E aí você, mas vamos saber o que vai. Vai saber o que acontece em Ibiza, né?
4: Tudo pode.
0: Tudo Alex. Pode acontecer. Quem mais em relação a isso? Meu querido Briguento. Ô Briguento.
7: Seguem, portanto, as negociações para ficar com o Memphis no Corinthians e a tendência, portanto, é que isso avance nos próximos dias. Conversamos hoje nos Donos da Bola da Band a respeito da situação do André Volante, craque. E nessa semana chegará uma proposta
0: Donos da Juventus. Bola apresentado por mim, né?
7: Exatamente.
0: Ah, tá bom.
7: Nessa semana chegará uma proposta oficial da Juventus da Itália pelo volante André. E a expectativa do Corinthians nos bastidores, pelo que eu ouvi, é que essa proposta atenda a pedida do clube em 18 milhões de euros fixos com mais 4 em bônus. Caso essa proposta de fato chegue à mesa do presidente Osmar Stable, o André deve se despedir do Corinthians.
0: O presidente leva ele de algema para o aeroporto.
4: Pelo
0: dorme
4: amor
0: lá.
4: De Deus, não desiste.
0: Dorme lá. Dorme com ele lá em Cumbica. 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E o Corinthians, Leandro Guerreiro? Com o Memphis.
5: O Corinthians, com esses números todos, né, que a gente já falou, já discutiu, né? A conta não fecha, né, craque? É mais um problema que o Corinthians pode gerar no futuro, que já está com agora, parece que 3 transfer ban, né? Então, sem impedido de contratar, impedido de fazer novas negociações. Então, eu acredito que com o Memphis, com esses valores, né, pelo que ele jogou esse ano, eu acredito que é inviável ele ficar, a não ser, né, pelas informações do Luiz Fabiano, com a empresa que possa ser, né, o responsável pelos seus pagamentos, que possa ser responsável, né, pelo seu salário, pelos seus bônus.
0: Dá uma olhada, o Everton Ramos sai sem pedir licença, é brincadeira, isso é absurdo, isso é brincadeira.
7: Tem um bom motivo, ó. Olha ele aqui, ó, com a camisa do Boca.
0: É verdade. Peraí.
7: Enzo Fernandes.
0: Informação exclusiva do Medina.
7: Medina?
0: A gente perdeu o título, nós, Argentina, porque o Medina deixou o Nico Williams cabecear a bola, se ele tivesse empurrado o cara pra fora, Molina, né? Molina e Medina é tudo igual. Não muda nada, é mesmo pai. E aí? Qual a informação? Tem que ser exclusiva, porque você adentrou o estúdio e ao mesmo tempo interrompeu o Leandro Guerreiro. Pra falar de quem?
7: Do time do coração do Guerreiro.
5: Justo.
7: Bota Corinthians.
5: Tem coisa boa ou não?
7: Não, Corinthians, Guerreirão.
5: Mas alguma coisa boa pra nós, pelo amor de Deus.
7: Não sei se é notícia boa, viu, Leandro Guerreiro, mas o São Paulo acaba de oficializar a contratação do Aurélio Buta, lateral direito.
0: Buta! Não, deixa eu falar uma coisa. Esse aí uma vez os caras queriam contratar um tal de caralho, lembra?
4: Foi.
7: Lembra? O Milton, né? Milton.
0: Milton caralho. É. Lembra que o... Infelizmente eles morreram. O Antero Greco e o Paulão.
4: O amigão.
0: Pô, os caras queriam contratar um tal de caralho. Aí agora eu tô de puta. Não, eu não. Isso não é possível pra mim.
5: Não, a troca foi pelo Cédric.
0: Não, e o Cédric? Você é...
7: É, o Cédric tá tentando arrumar um clube pra jogar, mas
0: quem,
7: tá.
0: Quem que contratou
7: coisa, né?
0: Quem, irmão? Joga do quê?
7: Aurélio Buta, lateral
0: direito. Deve jogar
7: direito,
0: em todas as posições, né?
7: Ele vai botar fogo no jogo, craque. É, pelo menos essa é a promessa do Buta pra o São Paulo aí, que inclusive entra em campo na próxima quarta-feira. Mas é o seguinte: 29 anos pra ele. Tá? Ele chega
0: pera
7: com o contrato.
0: Peraí,
7: diga.
0: Acho que o seu microfone tá solto. Peraí, isso agora.
7: Melhorou?
0: Agora tá perfeito. Tá. Não tá. Pega do Guerreiro.
7: Vamos lá. Ô, Guerreiro.
0: Aí, ó.
7: Tá tudo bem com a sua saúde bucal? Só pra eu saber, né?
0: Cuidado pra falar de saúde bucal, que eu falo pra você o que você tá fazendo.
8: Não, eu não tô fazendo você nada. Fala, você, não. Eu não tô fazendo nada.
0: Você fala com o jogador, eu já pensei lá na frente. Eu ia falar Entendi. Pra você como é que você tá.
8: Eu tô mal?
0: Não, não, você tá muito bem, então continua.
8: Vamos lá, 30 de junho de 2027, então. Um ano de contrato do Aurélio Buta com o São Paulo, sempre com uma piorar, renovação automática até 2028. Ele chega depois de uma passagem pelo Copenhague da Dinamarca, emprestado pelo Eintracht Frankfurt da Alemanha.
0: Nossa,
8: viu,
0: dois times maravilhosos, duas potências no futebol mundial, né? É uma coisa assim impressionante, o Buta chegando no São Paulo. Você conhecia ele, Decilo?
4: Nunca tinha ouvido falar.
0: Você, Luiz Fabiani?
4: Nunca.
0: Leandro Guerreiro Monstro?
5: Também não.
0: O que mais? Rápido.
8: Seguinte, então eles chegam com o contrato até o meio da próxima temporada, daqui um aninho. Angolano, que foi para Portugal aos 4 anos de idade e chega para reforçar esse setor, como o Guerreiro muito bem disse.
0: Quantos anos ele tem?
8: 29.
0: Deixa eu ver a cara dele aí. Cara, cartório, 29 anos, Noruega, Eintracht Frankfurt, deixa eu ver. Parece o Paulão, aquele cara que desmaiou, lembra?
4: Nossa, desmaiou na apresentação.
8: Com a mão no bolso.
0: Não,
8: né?
0: Parece o Paulão que desmaiou? Que era do Mujimirim. Esse cara que tem 29 anos, se ele tem 29 anos, eu tenho 45. Não, se ele tem 29 anos, eu tenho 40 anos. Não é possível.
4: Deve
0: dá uma olhada.
4: Bônus por gol marcado.
0: Toma lá, o que mais pra terminar?
8: Amanhã, o Vitor Sá, atacante que foi contratado junto ao Krasnodar da Rússia, depois de passar pelo Krasnodar da Rússia, chegou em definitivo ao tricolor, será apresentado a 1h lá no CT da Barra Funda, e o São Paulo ainda negocia. Próximo de fechar, era a mesma situação do Aurélio Buta que foi oficializado, o zagueiro Domingos Duarte, que jogou a última temporada pelo Getafe da Espanha, deve ser o quarto reforço São Paulino para essa temporada, porque o Newton, volante contratado junto ao Botafogo, já inclusive está registrado no BID da CBF e vai para o jogo provavelmente quarta-feira contra o Atlético Paranaense.
0: Tá bom, Leandro Guerreiro, em relação ao São Paulo, em relação a tudo, a dificuldade do São Paulo, como o São Paulo perdeu a noção da democracia, a noção da honestidade, a noção de grandes jogadores, a noção de ganhar títulos de Libertadores, a noção de ser o time 6 vezes campeão brasileiro, 3 vezes campeão de Libertadores, 3 vezes do mundo, a noção do Morumbi, como o São Paulo perdeu a identidade, o que as pessoas fizeram com o São Paulo, o que foi?
4: A informação de que o Mike, tem uma notícia aqui do Gabriel Sad, que o Mike, que estava afastado, foi reintegrado, vai ser emprestado agora.
8: O lateral.
0: Quem é, Mike?
4: Lateral direito.
0: Da onde?
4: São Paulo.
0: Mas quem é esse cara que eu não conheço?
5: Da base.
8: Loirinho da base.
0: Ah, o que estava com a Arboleda?
4: Tirou foto com a Arboleda. Você acredita nisso?
5: É um momento, ser bem sincero, o momento do São Paulo é muito delicado. Eu acredito que o São Paulo ele vai continuar e vai brigar. Né, continua não, eu acredito que ele vai brigar na parte de baixo da tabela do Campeonato Brasileiro, né, tem um impasse, né, muito grande com o Jonathan Caleri, que não aceitou ainda uma proposta de renovação. O zagueiro
0: é que deve muito pra ele, né?
5: Também
0: o Alan... ele quer colocar um maior número de anos de contrato pagando isso aí, né?
5: Sim, que é o justo, né? Trabalhou, então... Então,
0: peraí, que o Decilo quer escutar a música agora do Safadão. Vai lá, Decilo. Quer...
4: Eu tô atrás da informação do Mike.
0: Cuidado, né? Aí vem aqueles,
5: É isso que...
0: Como é que é aquele que tinha aqueles...
4: Ah, tinha aquele...
0: É o Gemidão, você tá com o Gemidão?
4: Não, você é louco.
0: Tá com saudade do Gemidão, Decilo? Então presta atenção no celular, hein? Presta atenção no serviço, e aí?
5: Então, galera, tem que receber o que tem de direito, craque. É claro que vai ficar pesado, né? São Paulo diluir isso aí no contrato dele. Mas em algum momento ele vai ter que receber, né? Que São Paulo poderia chegar com um acordo, até
0: na
5: porque...
0: Na justiça, talvez.
5: São Paulo tentar chegar num acordo, porque é um grande jogador, né? Um jogador que já tá há muito tempo no clube, né? O torcedor tem um carinho imenso por ele, mas a gente vê as coisas não tão, tão boas assim. O Alan Franco pediu pra sair, já saiu, foi pro Tigre do México, né? Pediu pra sair, não tava satisfeito. Vê o Tapia também querendo sair... Então, assim, tem uns reforços que vêm chegando, muitos a gente não conhece, né? Não viu jogar, não tem o conhecimento. Possa ser que chegue, arrebenta, joga muito, mas muito difícil. Sabe quando coloca a camisa do São Paulo, do Corinthians, do Santos, do Palmeiras, pra você chegar aqui e jogar, ser titular, vingar, Isso, gente, tem um peso muito grande, uma responsabilidade grande.
0: Você fala do Palmeiras, dá até... Sabe quando você fica com vontade no banheiro, você fica puxando assim, né? Os caras estão com 41 pontos, pode ir para 44.
4: Ah, é difícil, né?
0: Aí, vamos supor que eles ganhem mais 40, vai no segundo turno, vai para 84 pontos. O Palmeiras é quase que... Se o Flamengo bobear em dois jogos, sabe? Tipo, perder um jogo, empatar dois, o Palmeiras, mais uma vez, é campeão brasileiro. Que é inacreditável o que esses caras fizeram, o que eles fazem, a organização, né? A visão de administração, a visão de contratar jogador, a visão de fazer jogadores da divisão de base. É uma coisa impressionante. O São Paulo era essa referência. O Santos era essa referência. O Corinthians era referência de muitas coisas boas, mas hoje é só coisa ruim. É inacreditável colocar o Santos, São Paulo e Corinthians no mesmo patamar do Palmeiras. É injusto isso. O que fizeram com o Santos, São Paulo e Corinthians é inacreditável.
5: É, e vem de agora um ano político, né? A gente sabe que no final do ano agora tem eleições no clube. Então vai ser muito complicado, né? O Dorival Júnior vai ter que se virar com o que tem, com os que chegou. Eu acredito que o time titular do São Paulo hoje é um time que dá, né, para lutar na parte de cima, mas os resultados não apareceram antes da parada. Espero que agora possa voltar diferente, né, e o São Paulo possa evoluir, né? A volta do Marco Antônio, que era o melhor jogador do São Paulo, passou aí praticamente quase 2 meses fora, agora vai estar de volta no próximo jogo contra o Atlético Paranaense. Então acho que esse é a grande peça, o grande jogador que o São Paulo tem hoje para tentar ir no brasileiro, chegar na possível Libertadores, que eu acho difícil.
4: E com relação ao Mike, só para atualizar a informação, ele passou por um período de avaliação do Dorival nessa parada para a Copa, foi reintegrado, como a gente disse agora há pouco, estava afastado e não foi aprovado na avaliação. Então é uma decisão do São Paulo, da comissão técnica, emprestar e agora está aguardando negociar o Mike, empréstimo, venda... Em definitivo, o Mike com alguma equipe interessada que ainda não apareceu. A janela de transferência está abrindo agora e o São Paulo espera negociar. Ou seja, o Mike, que tinha sido afastado, foi reintegrado e está afastado de novo, esperando um negócio.
5: E nesse bolo todo aí, craque, tem uma coisa ainda que você vai achar que é um dos maiores absurdos que a gente já sabe, que é a volta do Arboleda. Com a saída do Alan Franco, acredito que ele que deve ir para o jogo. A gente vai buscar mais informações. Né, São Paulo joga na quarta-feira, acredito que amanhã vai sair os relacionados. E eu acredito que ainda vai cair no colo do Arboleda para ir pro jogo.
8: Ô, craque.
0: Vamos lá.
8: Só uma última aqui. O Sabino, falando sobre o Arboleda, Sabino, que tá recuperado de uma lesão muscular, já treina integralmente, então talvez seja uma boa opção aí pro São Paulo nessa partida contra o Atlético Paranaense. E só de renovação automática, né? Do Aurélio Busto com o Tricolor.
0: Esse microfone precisa vir alguém para arrumar aqui.
8: Em caso de cumprimento
0: aqui,
8: de metas.
0: Só um minuto. Vem alguém para arrumar esse microfone aqui, porque ele tá falhando. Eu não sei se é a conexão, o que que é. Vê para mim aí, vamos lá.
8: Vamos lá então, craque. Só uma correção, a renovação automática do São Paulo com o Aurélio Buta, só em caso de cumprimento de metas, aí sim seria de 2027, 30 de junho do ano que vem, até 30 de junho de 2028. Mas para isso, ele precisa cumprir metas que não foram divulgadas publicamente.
0: Olha o bombeiro lá. Tudo bom, bombeiro? Pegou fogo aí não, né?
4: Você não avisa a gente, hein?
0: Pegar fogo, você avisa nós, hein,
4: bombeiro? Fica fazendo tchauzinho e indo embora.
0: Fica aí, outra coisa. Essa mangueira tá funcionando, hein, bombeiro? Tem bombeiro aqui na Band, velho. Tá de brincadeira comigo? Vamos lá, Corinthians, Luiz Fabiano, as informações em relação
8: a André. Tem uma nova, hein?
0: Uma nova, vamos lá, nova é nova.
9: Recebi agora 2 minutos, craque. Corinthians acertou o pagamento em atraso dos direitos de imagem do elenco profissional, tá? O Corinthians acabou de efetuar o pagamento ao elenco dos direitos de imagem referentes ao mês trabalhado em maio, certo? Então tinha um mês em atraso, foi agora acertado, tudo ok entre o Corinthians e os jogadores, não há mais pendências salariais nesse momento. Então o valor que estava em atraso foi acertado há poucos minutos.
0: Vamos lá então, em relação a Corinthians e a equipe do Remo na quinta-feira, as informações do Corinthians, Luiz Fabiani.
9: Garro não joga, ele cumpre suspensão automática pelo terceiro cartão amarelo sofrido no jogo contra o Grêmio, o último antes da parada para a Copa do Mundo. Portanto,
0: vencemos, né?
9: O Corinthians venceu por 3-1. Foram 2 gols marcados pelo André e 1 gol marcado pelo Caio César. Expectativa agora pela definição do Diniz.
0: Que tá sendo utilizado como titular, Caio César, hein?
7: diante dessa indefinição do Memphis, o Memphis não joga na quinta-feira mesmo, que vá acelere para renovar o contrato, ele não joga porque ele ainda está de férias, deve retornar no sábado.
0: É, porque está muito cansado, né?
4: Está em Ibiza também.
0: É, está cansado porque não é fácil, né? Ficar 6 meses, né, sem jogar, de 12 jogos, fazer um gol só,
4: jogou
0: ir para a Copa do Mundo,
4: Copa.
0: Jogou muito, mas muita bola, o cara está cansado, né? É muito desgaste, né?
7: E aí, craque, tem uma indefinição para ver quem começa como titular. O Matheus Pereira e o Labiá foram testados durante
0: a semana. Labiá, o Matheus Pereira não dá, Labiá. Labiá, marroquino, fez o gol. Sabe quantos gols vão fazer? Escuta o que eu tô falando aqui. Liga de Labiá até o final do ano, juntando os dois.
7: Eles têm 4 até agora.
0: Não dá 10, os dois juntos. Vocês vão ver só.
7: Vai apostar Tanguinha ou não?
0: Não, Tanguinha não. Tira o Eduardo aqui. Eu vou mostrar uma coisa que eu vou te mostrar aqui. Tira o Eduardo aí. Vou mostrar isso aqui, ó. Esse aqui, vou mostrar isso aqui, ó. Isso aqui. Você quer que eu aposte Tanguinha agora também?
4: Ai, meu Deus.
0: Tá bom, então.
4: Eu preciso receber insalubridade aqui.
7: Então segue a preparação do Corinthians. Última atividade vai ser na quarta-feira. O jogo na quinta, 19h30, em Itaquera, na última rodada.
0: Qual o provável time que você pode escalar para nós falarmos, Leandro Guerreiro, eu, nosso querido Everton Ramos e você também, Decilo?
7: Bora lá, então. Corinthians que deve ter Hugo Souza, Mateuzinho, Gabriel Paulista, Gustavo Henrique e Bidu.
0: Aí tá bom.
7: Ranieri,
0: bom.
7: André,
0: bom.
7: Bidon,
0: bom.
7: E Labiá ou Matheus Pereira,
0: tá.
7: Sendo essa ponta do Losango.

0: Reafirmando, portanto, tudo alinhado no Corinthians quanto à questão de salários. Às vésperas da retomada das atividades oficiais nos jogos, agora os jogadores não têm mais pendências em salário. Eu vou dar uma informação com crédito aos colegas do GE, que deram há pouco que o Corinthians...
1: Que é GE?
0: O Globoesporte.com.
1: Aquela menina Luana Maluf ficou puta, é que os caras...
0: Ela é da GTV.
1: Ué, mas é tudo da Globo? Você não é da Rádio Bandeirantes?
0: Sim, sim.
1: É, mas se você fizer merda lá na Bandeirantes, é a mesma coisa.
0: É
1: o Grupo Bandeirantes.
0: Grupo Bandeirantes.
1: Quando você faz alguma coisa errada, é igual.
0: Exato.
1: É verdade.
0: Mas aí se eu dou uma informação, o crédito é pra Bandeirantes e não pra Band Esportes.
1: Não, tudo bem, mas que, o que vale é que eu dou. Quem que eu dou?
0: Verdade, verdade.
1: Desculpa.
0: Verdade, seu Johnny é o dono.
2: Você vai discutir, Fabiano?
0: Não, de forma alguma.
1: Não.
0: De forma alguma.
1: Melhor não. Então qual é a parada? A menina ficou brava porque o pessoal da GETV falou que o Palmeiras não tem mundial. Mas os caras mentiram. Os caras mentiram. Palmeiras tem mundial?
0: Não.
1: Aí ela ficou bravinha, ficou desesperada, que não sei o que, isso é um absurdo, e que não sei o que, tal coisa, que tal coisa. É, posso até ser demitida. Essa menina não trabalhou aqui na Band? Acho que ela fazia o beck, não fazia?
0: Ah, fazia,
1: fazia
0: verdade.
1: O beck, né? Porque ela é palmeirense pra caramba, tá tudo certo, não tem problema nenhum. É, porque como que pode escrever isso e não sei o que, não sei o que, não sei o que. Mas bem, o Palmeiras não tem mundial. E o Flaco Lopes não ganhou mundial com a Argentina. Foi isso, é uma brincadeira. É uma coisa, sabe?
2: Pequenininho, não.
1: Não, mas não é, sabe? O mundo tá muito chato. Ah, porque não sei. Mas, peraí. Tá bom, ela ficou brava. Tá certo? E aí?
0: Enfim, a informação dos colegas do GE é de que o Corinthians avançou na
1: negociação. O GE fala da gente, quando a gente fala o que você falou agora, eles dão crédito.
0: Mas é que tá, quando me dão um tapa...
1: Não, eu te perguntei o que você faz. Você pergunta, você responde o que eu perguntei. Se você não quiser responder, não tem problema.
0: Eu já tenho o azul, né? Eu não vou tomar o vermelho
1: agora. Não tem problema. Eu te perguntei, eles fazem isso?
0: Não fazem.
1: Então, mas você, como é um jornalista maravilhoso, e a Rádio Bandeirantes, capitaneada por Sr. Johnny Saad, a gente dá informação, porque isso é o mínimo de decência.
2: É o que se espera, né?
1: Das pessoas.
0: Pro repórter é o reconhecimento do trabalho, né, craque? Eu também fico chateado quando às vezes eu dou uma informação em primeira mão e não citam. E não é nem uma questão de ego, mas de reconhecimento mesmo de que o trabalho foi bem feito, que a apuração foi bem realizada. O Silo, o Everton passam por isso assim como eu, né? No trabalho de bastidores, enfim. Mas, no final das contas, essa é a informação que os colegas trazem de que o Memphis aceitou as condições impostas pelo Corinthians, que as negociações voltaram a esquentar e que novas reuniões vão ocorrer nos próximos dias.
2: Ibiza faz milagre. Né? Tudo se resolve em Ibiza.
1: O suor,
2: o calor,
1: praia,
2: né? E deve estar pouco
1: calor,
2: quente lá, né?
1: A champanhe, todo mundo pelado, todo mundo daquele jeito.
2: Meu Deus,
1: né? É mentira?
2: Não sei, eu nunca fui para Ibiza.
1: Mas só você vê, então mostra aí. Eu também nunca fui. Eu vi. Ibiza tá todo mundo pelado lá.
2: É por causa do calor, eu acho.
1: Então, não sei.
2: O ar-condicionado
1: é que
2: não funciona.
1: Aqui, vai saber o que é, né?
2: É, bom, agora precisa ver. Tem essa patrocinadora que deve arcar com parte do salário. A ESE, né? Seguros. É, uma vez contrataram um jogador. O Corinthians contratou um jogador. E quem ia bancar era aquela empresa que não existia.
0: Taunsa.
2: A Taunsa. Que era
0: contratou o Paulinho.
2: O Paulinho, né? Na época. Bom, agora é diferente, é uma empresa que a gente conhece, vamos ver como é que vai ficar essa questão dos salários aí. Seria importante, eu não sei como é que o elenco recebe isso, olha, um cara está com salário garantido porque tem um patrocinador X resolvendo essa questão. Os demais não, vão ficar naquele mês de 30 dias que tem 60, tem 90, tem 120, não sei como é que isso o elenco enxerga. Tecnicamente, o Memphis, quando quer, é um bom jogador. Mas quando ele vai querer?
1: Leandro?
3: O Memphis ficando, uma boa notícia pro Corinthians. Acredito pro elenco também, se ele for um cara, a gente percebe que ele é de bom ambiente. Acredito que todos vão estar felizes, né? Até porque, não esse ano, mas o que ele fez no Corinthians até agora, os números dele são bons, né? Conquista de título, né? Decisivo nas decisões, então... Se o Corinthians acertou, é um bom nome e continua sendo um grande nome do Corinthians.
1: Eu penso assim, acho que o Corinthians não tem condições de arcar com isso. Eu acho que o patrocinador é muito legal, mas eu acho que poderia investir em outras coisas. Eu acho que poderia investir em três jogadores.

0: jogadores, quatro jogadores.
1: Eu falei isso uma vez, se fosse para abrir mão do Mendes, contrataria três.
0: Eu contrataria o Marcos Vinícius, contrataria o menino do
2: o atacante do Grêmio.
0: Do Bahia, o Alê. Né? Não, o Marcos Vinícius.
2: Carlos Vinícius.
0: Carlos Vinícius, eu faria uma visão de planejamento para 2 anos de contrato, não em cima do jogador, que foi importante, não é mais. Eu acho que o Corinthians vai dar um tiro do pé.
3: Crack, mas será que não estão tentando essa renovação o quanto antes, principalmente por causa desse empecilho que um transfer ban pode causar assim que terminar esse contrato?
4: Exato, Everton. É importante a gente destacar isso para a audiência da Bandeirantes. Se o atual contrato do Memphis acabar no dia 31 de julho sem renovação, dia 1 de agosto ele está sem clube. E aí, se o Corinthians quiser negociar essa renovação com ele depois do fim desse contrato original, ele vai ter que pagar o transfer ban, porque não é uma renovação de contrato, é uma nova contratação. Então o Corinthians tem até o final desse mês para resolver a situação. Se passar disso, vai ter que pagar o transfer ban para renovar com o Memphis.
0: Vamos ver o que vai acontecer. E a gente vai percebendo que um jogador que fica 6 meses sem jogar... Não joga Libertadores, não joga Copa do Brasil, não joga Brasileiro, faz 12 jogos, um gol só, vai para a Copa do Mundo, não joga no último jogo, tendo 6 substituições, maior artilheiro da história da Holanda, o treinador não coloca, não confia, não enxerga nele isso, e o Corinthians vai renovar o contrato com esse rapaz. Aí vem o lado político também, né? Eleição, vem tudo, né? Em relação a isso, né, Luiz Fabiani?
4: Final do ano, eleição, craque. E, inclusive, parece que no Corinthians, cada vez mais a palavra SAF começa a ser uma palavra menos demonizada, tá? Porque quem tá lá, quem tem acesso às contas, cada vez mais tem a certeza do que a gente fala aqui há muito tempo, que não existe mais uma solução orgânica pro Corinthians. Isso não sou eu que falo, são vários especialistas em finanças. Isso é, o Corinthians ele não vai... eliminar a sua dívida ou controlar a sua dívida aumentando receita e diminuindo despesa. Essa etapa já passou. O Corinthians ele precisa de injeção de capital, seja através de SAF ou não. E a gente está falando de uma eleição em que o tema SAF vai estar muito quente. Por enquanto, nenhuma candidatura confirmada, mas vários nomes cotados nos bastidores, e eu menciono alguns deles aqui. Rosala Santoro, que já foi diretor financeiro do Corinthians. O próprio o André Castro, que foi candidato nas eleições indiretas no ano passado. O próprio Osmar Stabile, tentando uma reeleição. Então vai ser uma eleição de 4-5 candidatos. A última teve 2, vai ser bem diferente.
0: Então tá certo, todo mundo ligado aí, firme e forte. 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
0: Vamos lá então, 0800-591-3310, para a gente arrebentar a boca do balão. É, em relação à Espanha, dá para colocar, Michelzinho, por favor, o gol aí da Espanha do título pra gente, faltando 5 minutos para 7 horas, 5 não, 4 minutos e 10 segundos, né? Às 7 horas a gente faz um break e aí tem a hora do Brasil, né? Você lembrou que a galera te falou que você tem que chamar?
4: É às 7 horas.
0: 7 horas, né? Mas sem briga, sem porrada, sem nada, né?
2: Na paz, por favor.
0: Na paz, por favor. Vamos lá, coloca o gol.
5: Já domina o toque de bola contigo no setor intermediário. Aperta no toque de bola, recorde pelo setor de ponta. Recolheu no comando de ataque, vem na minha mal, domina para a seleção da Espanha. Ele vem pro toque de bola, abriu na direita, vem cruzamento dentro da grande área na segunda trave. O toque para trás, vai sair o gol! Fernando Torres!

0: futebol limpo pensa, é gol com o que faz, que a hombridade, que a honestidade no jogo vença. É gol da Espanha. A Espanha abre o placar do jogo no início da prorrogação, com 40 segundos de bala rolando. A Espanha faz 1-0 na final da Copa do Mundo. 1-0 para a seleção espanhola. Fernan Torres, com emoção maior do futebol, e essa emoção, Fernan Torres, que você proporciona a torcida da Espanha, num toque genial de cabeça espetacular do Nico Williams. A Espanha abre o placar do jogo. Não tem VAR, não tem árbitro, não tem o que anule esse gol espanhol. 1-0 para a Espanha.
1: Ferran Torres, aplaudido por Iniesta na tribuna de honra. Iniesta deu o título para a Espanha em 2010, fazendo um gol na prorrogação. E o Ferran Torres, também um jogador do Barcelona, faz 1-0 no cruzamento do Pedro Porro. O Nico Williams atravessa e toca para trás. E ele bateu de primeira, estufando a rede do grande goleiro Martínez. 1-0 Espanha, indo por seu segundo título mundial na sua segunda decisão.
2: Vamos lá então, a verdade, eu acho que o Messi fez, o que a Argentina fez, né, foi incrível você chegar numa final, né, o duro é você sair nas oitavas, né, do jeito que a gente saiu, com o jogador que é o craque fazendo um gol só. Messi fez 8, com 39 anos, jogou mal? Jogou. A Argentina jogou mal? Jogou. E vou falar, viu? Não sei não se tivesse o Paredes expulso, se não fosse pros pênaltis.
3: Enzo, não foi?
2: O Enzo, é. O Enzo. Né? Então, a verdade, eu acho que as duas seleções foram maravilhosas. Decepção foi o Brasil. A falta de honestidade do Brasil, ela é imensa. A falta de caráter, honestidade, né? De toda a vergonha que eles fizeram a gente passar. Foi o Brasil que fez. E não a Argentina, no meu ponto de vista. Decilo.
4: É, a Espanha dificultou muito o trabalho, tanto da França, que era uma das favoritas, e depois da Argentina. A Espanha tem um controle de bola, uma posse de bola, que é difícil para o adversário conseguir furar esse esquema de 65% de posse de bola, um time que joga junto há muito tempo, e a Argentina, que veio de jogos mais duros, de prorrogação, acabou perdendo um jogador, justamente expulso, né? Não foi erro da arbitragem, foi uma expulsão justa. A Argentina não teve fôlego e ainda assim, no final do jogo, mesmo depois de assistir a Espanha
2: quase
4: jogar,
2: empate,
4: quase
2: jogo,
4: empata, e eu vou falar para você, era outro jogo, hein? Psicologicamente, você ainda tinha a história da prorrogação, mas a Argentina ia cozinhar e ia levar para os pênaltis. E no retrospecto, nos pênaltis, isso é o se não entra em campo, no retrospecto, nos pênaltis, a Argentina poderia ter chance. A Espanha jogou e mereceu o título. Agora, parabéns ao Lionel Messi pelo tamanho que ele é.
2: Não, só um minuto, só.
3: Craque Neto, lembrando a audiência da Bandeirantes que hoje a Voz do Brasil será exibida a partir das 9 horas da noite.
2: Aquele toque lá desse, não sei se você sabe,
4: né?
2: Da hora
4: é o
2: do Capriotti, Brasil.
4: É o Capriotti dando o toque também.
2: Não, o Capriotti uma vez que entrou bravo, né? Uma vez ele... Você lembra, Michel? Você lembra? Você ficou bravo demais. Eu falei, calma, Capri, vai bater na gente não. Só por causa disso, ninguém vai falar mais nada e nós vamos pro break.
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6: A rodovia Ayrton Senna está congestionada no sentido interior, pista expressa e local, a partir da Jacupêssego, no quilômetro 23, até o 29, no Itaim Paulista. O motorista segue bem pela Ayrton no sentido São Paulo. Quem vai ao interior pela Dutra encontra lentidão na pista local, do quilômetro 221 ao 214, pista expressa, com boas condições. 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
2: Dois blocos de congestionamento na Raposo Tavares, sentido interior. Antes do Rodoanel, já para no 18, vai assim até o 23, saída para a Avenida São Camilo, na Granja Viana. E mais para frente, ainda em Cotia, também tem congestionamento do 28 ao 33 por excesso de veículos. Já quem vem a São Paulo pela Raposo, encontra a dificuldade do 28 ao 23. 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
2: Castelo Branco congestionada sentido interior do quilômetro 29 ao 32 devido à saída para a rodovia Coronel PM Nelson Tranquese. Ingressando nesta rodovia, o trânsito flui, passando o acesso também anda. A partir do pedágio de Itapevi, o caminho é bom até Araçariguama. Por ali, outra ocorrência é a lentidão do 51 ao 56. Motorista que vem a São Paulo vem bem pela rodovia Castelo Branco. 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
2: O Rodoanel tem congestionamento na pista externa entre a Regis Bittencourt e a Rodovia dos Imigrantes, reflexo de uma ocorrência da madrugada que ainda bloqueia uma faixa. Uma carreta tombou no canteiro, uma faixa está bloqueada para que o transbordo de carga seja feito na próxima madrugada. São 20 quilômetros congestionados no trecho, trajeto que leva 50 minutos para ser percorrido. 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
4: Vamos lá, todo mundo ligado aqui nessa conversa fraternal, nessa conversa dinâmica, nessa conversa de muito entusiasmo, de muita coisa. Inspiradora. É uma coisa impressionante. Vamos lá então, informações do Corinthians, meu querido Luiz Fabiani.
5: Seguimos, craque Neto, em cima dessa situação do Memphis, passando para audiência rotativa que os salários em atraso foram acertados há pouco, ou melhor, a remuneração em atraso, os direitos de imagem referentes ao mês trabalhado em maio. Então o clube segue trabalhando para tentar resolver algumas situações, mas segue com os três transfer bans ativos, totalizando R$9 milhões que o clube tem que acertar.
4: E o André Luiz Fabiani, que por sinal, a próxima vez sair uma escala e você estiver na escala das 2h50, o Capriotti já te avisou, não foi não, garotinho?
5: É verdade. Comecinho na rádio ainda, né, craque? Ó, sobre a situação do
6: André. É um segredo, não conta, tá?
5: Não.
6: Se é um segredo, não conta.
5: Ó, minha primeira semana na Band, o Neto não vai nem lembrar disso. Eu cheguei nele e falei, craque, tô com uma informação do Corinthians. Só não vou falar no ar ainda, porque eu tô confirmando. Ele abriu o programa. A informação que você me falou agora. Aí foi pro break e ele falou, nunca me fala que eu não posso falar alguma coisa no ar. Porque é aí que eu vou falar. Então eu aprendi já. O que eu não confirmei, eu não falo mais. Só o que eu vou falar no ar. Mas é o seguinte, vai chegar a proposta da Juve pelo André nessa semana, a expectativa que atinja a pedida do clube, €18 milhões fixos, mais 4 em bônus, e a tendência é que se esses números de fato forem colocados no papel, ele deixa o clube nessa janela.
4: Vamos lá então, todo mundo ligado nos donos da bola, que por sinal, muito obrigado a 7K, né, que é o nosso patrocinador, pode colocar aí a 7KBet, né, 7k.bet.br. 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Tá eu e o Hulk, grande Hulk, maravilhoso. É o seguinte, meu querido e incrível Decilo, você renovaria o Memphis ou não?
7: Neto, não renovaria. Não pela qualidade que ele já mostrou que tem, mas pelo comprometimento recente, pela condição física dele, pela questão salarial, quando você consegue um patrocinador que banca o salário de apenas um jogador e o Corinthians tem uma dificuldade gigante para renovar com os demais, para manter o salário dos demais, eu acho que mesmo o que o Guerreiro falou agora há pouco, mesmo sendo um jogador de grupo, muito bem quisto pelos demais jogadores, não é um ambiente legal, porque mexe na questão financeira.
4: Para você, meu querido, vamos lá, vamos supor que venda por €15 milhões o André, €15 milhões, €10 milhões daria 70, 7 vezes 5, €85 milhões.
5: O Corinthians precisa fazer 180 líquidos nesse ano, então desses 85 você desconta uma parte em imposto. Então, vai ter mais ou menos pouco acima de €100 milhões ainda para arrecadar, né? Então a gente tá falando de três vendas.
4: Aí não dá pra renovar com o Memphis, nem com a patrocinadora. O que você pensa disso? Mas também é um jogador de qualidade, né? Pensando nisso.
8: Eu ficaria com o Memphis pelo fato de não, né, ter outro transfer bem com a dívida com o Memphis, né? Ficaria com o Memphis para ele continuar, até porque não vai achar no mercado tão fácil um jogador à altura. Né? Ah, esse ano não jogou. Teve os seus problemas, claro, mas quando jogou, foi decisivo, foi importante, né? O torcedor comprou a briga dele, então assim, eu ficaria com ele por todo o contexto, né? Não só porque a questão financeira é fora, não só pro Corinthians, mas para outros clubes grandes no Brasil também vai ficar com os valores que o Memphis tem, é absurdo, né? No final é muito grande, mas pelo que ele rende também, e ele estando já no clube, né? Não acabou o contrato. tendo condições de renovar e ficar, e o Corinthians não ter que ir atrás de outro no mercado sem dinheiro, ficaria com
4: o
8: Memphis.
4: Eu não ficaria por tudo aquilo que o Corinthians já sofreu nesses últimos anos, a falta de profissionalismo, administração, falta de dinheiro. Hoje virou informação ser salário atrasado, sabe? Você tem um jogador que nesse ano, 6 meses, jogou 12 partidas. Aí você renova o contrato com o cara, ele deita no contrato. E aí vai ganhar bilhões. Aí vem o que o Decido falou: vocês não renovaram com ele? Ele não recebe da patrocinadora. Nós estamos aqui atrasados, bota ele para jogar. E é assim que acontece. Vamos lá então. Em relação ao Santos, informação do Neymar primeiro, meu querido Everton Ramos.
9: Neymar que já retornou.
4: Eu vi você com a sua avó no Instagram. Eu não seguia você, que eu não sei muito disso. Aí eu fiquei seguindo, vi. Acho que sábado tava em casa à noite. Aí eu vi você e sua avó. Nos vídeos, você e ela, que legal. Nossa Senhora Aparecida abençoe ela, firmemente.
9: Com certeza, que ela tenha feito uma ótima passagem, né, craque? Ô, craque, o Neymar tá treinado no CT Rei Pelé, isso aconteceu ontem.
4: Aonde?
9: Hoje também, no gramado, tá? É. E a expectativa é de que ele cumpra essa programação durante a semana e vá a campo contra...
4: A gente só fala disso dele, né?
9: A Chapecoense.
4: Já percebeu? É. Que na Copa do Mundo é a transição, que ele tem que fazer isso, fazer aquilo, jogar bola, porra nenhuma, né? Controle de carga, né? 247 milhões, que absurdo, cara.
9: Uma baita expectativa, e quando é pra entrar em campo, talvez não atinja
4: absurdo.
9: Metade do que a gente tá esperando. Craque, o Fabiani trouxe a informação do Corinthians, ali normalizando os atrasos de salários. O Santos não tem uma previsão de conseguir fazer essa normalização. Um outro detalhe ainda é que o Santos não tem expectativa também de contratar jogadores nessa janela de transferência, já que o Peixe não deve normalizar a situação do transfer ban. O que o Santos pode ter durante essa janela é a saída.
4: O transfer ban é a maior forma de administrar mal um clube, né? O transfer ban é a mentira do que as coisas
7: sendo
4: falam.
7: Sendo expostas.
4: Né? É a mentira de tudo que acontece.
7: Não dá para esconder.
4: O transfer ban é uma vergonha.
9: E aí, com isso, o Santos se vê mais próximo de perder jogadores por causa dos 3 meses de salários atrasados, 7 meses de direitos de imagem. Jogadores podem rescindir com o Santos e o Santos pode não ter jogadores chegando nessa janela de transferência.
4: Break 7K Bet. Isso mesmo, a 7K. 7k.bet.br. Vai pro break e voltamos já.
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2: Avenida 9 de Julho, lenta no sentido centro da Avenida Brasil até a Alameda Jaú, já muito próximo à Paulista. Caminho pela Brigadeiro Luiz Antônio começa muito ruim no sentido centro até a Brasil. Depois é um tráfego intenso e melhor se comparado a 9 de Julho. 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
2: O Heitor Penteado funcionando bem no sentido Doutor Arnaldo e congestionada no sentido da Lapa, da Apinagés em diante. Ingressando na Aurélia e na Serra Corá, o tráfego flui. Saindo para a Avenida Pompeia, também de início, boas condições. Para evitar Heitor Penteado no sentido da Lapa, corte caminho por dentro do bairro, seja pelo Sumaré ou pela Vila Madalena. 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
4: Vamos lá então, todo mundo voltando aqui com os donos da bola, 7k.bet.br. Em relação à Espanha, foi merecido para você, Leandro Guerreiro. Um beijo pro Samuel, hein?
5: Obrigado, craque. É, foi merecido.
4: Que tanto pecinha, né?
5: É, que fenômeno.
4: Ele parece o filho do... O irmão do Lamine Yamal.
5: Samuel tá demais.
4: Tá demais, voando. Que fácil.
5: Quer vir pra rádio.
4: Ele comendo ranho naquele dia foi demais.
5: Sensacional. É, os dois foram merecidos, tanto a Espanha quanto a Argentina. Se qualquer um dos dois ganha como a Espanha ganhou, se a Argentina ganha também era merecido. É, a Espanha fez dois jogos, craque, a semifinal e a final espetacular.
4: É isso aí.
5: É, o jogo da França, eu acho.
4: Eu acho que Copa do Mundo é quartas e semi, né? É. E depois a final você.
5: Tudo pode acontecer.
4: Final. Quartas e semi, a parada é essa. Que aí é a vergonha do Brasil, né?
5: É. E perder um jogador, né, numa decisão, jogando contra a Espanha, é pesado também pra você recuperar. Mas os dois foram merecidos, cara. Foram muito merecidos chegar na final. A Argentina carregada pelo Messi. Eu acho que as quartas, as oitavas quartas e a semi, a Argentina ela teve que correr muito. Né? Talvez pesou um pouquinho pra final.
4: É verdade. Pra você, Decilo, Espanha?
6: Ah, eu acho que foi merecido. A Espanha não tem um valor individual, mas tem um conjunto fantástico. Né? Se esperava muito do Yamal. Bastante jovem, ainda vai ter tempo de mostrar trabalho, mas eu acho que a solidez desse time espanhol foi um negócio impressionante. E cresceu no momento certo, né? Começou a Copa mais ou menos, ninguém olhando muito para a Espanha, e de repente a Espanha chegou e fez dois jogos fantásticos, eliminando a França, eu acho que mais ou menos com a mesma posse de bola do que foi no jogo contra a Argentina, 65% de posse de bola, controle total e absoluto do jogo. A Argentina, que é um time valente, que é um time forte, não conseguiu dar um chute
4: quase
6: a gol em 90 minutos. É, no finalzinho, na hora do abafo lá.
4: O cara acerta o
6: futebol.
7: Era o Simeone, não era?
4: Não, esse foi o do Simeone, mas teve um lance antes que foi muito mais perigoso.
6: Um cruzamento,
4: que o zagueiro tirou. Quase, cara, ele mete pra dentro.
6: Não sei como ele conseguiu tirar
4: quase
6: aquela bola por
4: dentro,
6: cima.
4: Ele tava perto do gol.
6: Tava quase na linha, ele conseguiu meter por cima.
4: Meter é uma coisa muito sua, né?
6: Nossa, no caso, né?
4: Não, você que falou.
6: Desculpa, ele conseguiu mandar a bola por cima. Tô vendo até os cartões aqui, mas ainda bem que você não é o juiz da final, viu? E eu não sou espanhol, porque pros argentinos ele não tava dando cartão, não.
4: Vamos lá, então, pra você, a Espanha, Luiz Fabiani.
7: Craque Neto, a gente estava falando agora no bastidor. Para mim, a Espanha tinha uma capacidade impressionante de ficar com a bola no pé e controlar o adversário a partir disso. E talvez tenha sido isso que faltou para a França, né? A França tem um ataque muito forte, mas o setor que ganha jogos e ganha campeonatos é o meio de campo. E a final foi dos dois grandes meio de campos da Copa.
4: Tipo, que a gente não teve, né?
7: Exato.
6: Casemiro e
4: Paquetá.
6: E Bruno.
4: Não, Bruno Guimarães jogou muito.
6: Sim, mas pra a mim, gente, né? Ficou com dois no meio, né? E o Paquetá mais na frente.
7: E aí você vai ver
4: o campo é isso, os três.
7: A Espanha com Rodri, Olmo e com Fabián Ruiz, tendo o Pedri no banco, isso, tendo o Merino no banco, que entrou e decidiu. Então, assim,
4: França,
7: quem tem... A França jogava
4: Conte,
7: com dois, né?
4: Tudo bem, mas...
7: Mas sim, com o Kanté no banco, o Koné que saiu do banco e fez uma boa Copa também.
4: A Espanha, Argentina.
7: A Argentina jogando com cinco volantes, às vezes. E aí, pessoal falando que é retranca. Não é, é o jeito de você ficar
4: chegar
7: com a bola.
4: Chegaram à final, pô. Chegaram à final merecidamente.
7: E não à toa, a repercussão na Argentina não tá sendo de queimar o Scaloni, de criticar os jogadores. Tá sendo de parabenizar os atletas por chegarem mais uma final jogando bola. Mereceram chegar e perderam para uma seleção que talvez tenha merecido mais. E nesse jogo dominou.
4: É, a verdade... Eu tava pensando sobre isso lá em casa... Eles têm duas, né? 2010, eu tava lá. E 2026, né? Foram
6: Duas finais e dois títulos.
4: Não, então. Duas finais e dois títulos. Você tem 2030 e 2034 pra essa molecada aí. Meu irmão, eles ganham mais uma.
7: O Yamal vai ter 23 na próxima Copa.
4: Eles ganham mais uma. Todos os zagueiros, volantes, eles vão ganhar mais uma. Dessas duas, 2030 e 2034, eles vão ganhar mais uma. Eles vão ser tri. E aí você espera a França, que vai pra cima, 2030.
6: A Argentina é uma interrogação.
4: É, porque aí você tem jogadores mais velhos, vamos ver os jogadores que vão sair. E nós estamos fodidos.
7: Alemanha com o Klopp de técnico. É. Pode ser que a Itália...
4: Vai mudar tudo.
7: A Itália
4: vai jogar. Klopp pode ser o Guardiola. Cara, nós estamos mortos. Com farofa, diga-se de passagem.
6: Tá ruim pra nós.
4: Pelo amor de Deus. Pode falar, Leandro.
5: A Inglaterra continua forte, craque, pra próxima Copa.
4: Inglaterra.
6: Aliás, que jogo, hein? Terceiro,
4: quarto.
6: Acho
4: que Cabo Verde veio forte, Irã, Egito. Só nós, cara.
6: Só nós.
4: Ó, eu acho que vai ser a pior Copa da história, vai ser em 2030.
7: Sempre pode piorar?
4: Eu acho que sim. É só ver o que acontece.
6: A gente não tem horizonte, né, cara?
4: Não, ficou nada. Eu não quero nem discutir em relação à parte administrativa. Tô falando de jogador. Ó, você perde o Neymar, que é o melhor jogador que a gente teve e não jogou nas últimas quatro Copas. Você pega o Casemiro, que foi monstruoso.
6: Acabou. Né?
4: É, no Real Madrid, acabou. Atacante, a gente vai ter o Everton, você vai cobrar esses moleques.
7: Estevão, né?
4: Não é Estevão, pá, não sei o quê. Você tem... Sabe? Laterais, zagueiros.
6: É, não tem.
5: Não plantamos.
4: Só o Gabriel Magalhães. Goleiro, você pode, nos quatro anos, Carlos Miguel,
6: Hugo
4: pode aí. Mas.
6: João.
4: Dá uma olhada.
7: O horizonte é dos piores.
4: O horizonte é dos piores. Diga-se de passagem. Cara, que incrível que os caras fizeram com o futebol brasileiro. Que vergonha. Vamos pro break.
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2: Ainda sobre a Marginal do Pinheiros, o sentido rodovia Castelo Branco tem o trânsito congestionado desde a estação Birrini da CPTM, pouco depois da Ponte Estaiada, e direto até passar a Ponte Cidade Universitária. Pista expressa muito congestionada, local com algumas aberturas de trânsito melhor. Vale a Birrini, que vai mal sentido Morumbi, mas funciona sentido Itaim, vale também a Brigadeiro Faria Lima. 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
3: Ligação leste-oeste livre para a Lapa com tráfego intenso no sentido da radial. Não é mais congestionamento e aos poucos a velocidade melhora. A radial só tem o trânsito mais lento no seu trecho inicial devido a obras. Passando a saída para a Rua dos Trilhos, um bom caminho até Itaquera. 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
3: Rodovia Ayrton Senna com ocorrência no quilômetro 29, sentido São Paulo, e o trânsito aumentando, chegando na Praça de Pedágio de Itaquá. Já são quase 4 quilômetros ruins. Quem segue para o interior tem excesso de veículos do 20 ao 28 na Ayrton Senna. A Dutra melhora, apesar de pontos de intensidade e até de lentidão em alguns momentos na pista local, e vale também o caminho por São Miguel Paulista. 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
2: A marginal do Tietê melhora no sentido Ayrton Senna, mas ainda assim a dificuldade é grande desde a Ponte do Limão até a Vila Guilherme. A pista local tem alguns trechos com alívio, inclusive ainda lenta também na passagem pelo Centro de Esportes Radicais. Você pode utilizar o caminho por baixo do Minhocão elevado Presidente João Goulart ou ainda por cima, Minhocão aberto até as 8 horas da noite. 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

0: Esporte e debate maravilhoso, o Esporte e Debate Kids, os cadarços, né? Pedro Coin, Lucas Bueno,
1: Agrela,
0: Guilherme Agrela, Obriguento, Pedro Martelli, acabou? Acabou. Os quatro.
2: Isso. Pedro Coin.
0: Eu já falei. Falou? Você tá surdo, além de você ter refluxo, você tá surdo.
2: Não, não, não,
0: não.
2: Agora você
0: não. Ô, Michelzinho, ó. Pode desligar, pode desligar. Pode sair, pode ir embora. Pode sair, pode sair. Não, pode ir embora, que vai o cacete. Pode, tchau, tchau. Pode ir embora.
1: Aqui é decisão de campo.
0: Tchau, tchau, tchau, tchau.
1: Não tem VAR, não.
0: Tchau. Pode passar na frente da câmera. Tchau. Pode passar. Pode sair. Não, é igual sair do campo. Pode passar, tchau. Área pra você. Tchau, tchau, tchau. É, Everton Ramos, exatamente isso. Nós temos aí 30 segundos do Santos, e aí?
2: Só pra reforçar amanhã, que amanhã, 9:30 da noite, o Santos em campo contra a Universidade Central da Venezuela, partida de ida dos playoffs, repescagem da Copa Sul-Americana, quem diria, em Santos Futebol Clube, sem Neymar e sem Gabriel Barbosa, os dois principais nomes do elenco.
0: Então tá certo, boa noite pra você, Leandro Guerreiro. Deus abençoe Decilo.
1: Valeu, Natão.
0: Tá, depois eu dou a camisa lá pra sua filha. Acho legal. Que chega sexta-feira, aí você me lembra.
1: Legal.
0: Guilherme Agrela, né? Firme e forte. Guilherme Agrela, por favor, entra aqui. Você tem 20 segundos pra chamar o Esporte e Debate. É, desse quarteto incrível. O Traíra, que é o Pedro Martelli. O cara da faculdade, que é ele. Pedro Coy, o gremista. E você, que é o monstro. Por favor, chama vocês aí, vai lá.
3: Eu fechadinho com Leandro O. Decilo, porque esse nome também é Leandro. Nivaldo Leandro Decilo, oh,
1: já
3: certo?
1: Já pegou até a minha carteira de identidade.
3: Exatamente. Juntos, aqui para anunciar o Esporte Debate Kids, o Baby Looney Tunes do Esporte em Debate. Comigo, com o Lucas Bueno, com o Pedro Coin, e vamos ver se o Martelli vai aparecer, porque você sabe, né, Silão? O Martelli, quando ele estrela, pode furar, estrela. Dar migué no trabalho, ele assim o faz.
1: Não fala assim.
3: Então, bom, até daqui a pouco.
1: Bom programa pra vocês.
3: Obrigado.
1: Valeu.
3: Eu amo você.
1: Até mais.
3: Tchau.
1: Valeu também.
3: Até daqui a pouco,
1: tchau,
3: gente.
1: Tchau, valeu, valeu.
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0: Boa noite para você que nos acompanha aqui na Bandeirantes. O Esporte em Debate está no ar. Com uma pergunta que eu já queria deixar aqui de início para você que nos acompanha aqui na Bandeirantes. Sejam todos muito bem-vindos às 7 horas e 31 minutos desta segunda-feira, o primeiro dia pós Copa do Mundo. Eu sou o Guilherme Agrela, mas quem eu seria no Esporte em Debate? Meu caro Lucas Bueno e meu caro Pedro Cunha, que está com uma dificuldade de colocar o fone, meu amigo. Que coisa.
1: Boa noite.
0: Quem eu seria, Lucas Bueno?
1: Ah, você já foi até apelidado.
0: Não, Everton Ramos não conta porque ele tá lá fora.
1: Não, mas você foi apelidado de Little Girafinha.
0: Ah, nossa, olha como o Lucas começa o primeiro Esporte em Debate dele,
1: cara. Você já recebeu este apelido, né?
0: Tá bom.
1: Então, eu tenho muito medo de quem eu seria.
0: Não, eu quero um palpite, porque o Pedro Cunha, ele tá querendo dar uma de técnico aqui, você viu? Abaixa,
1: Michel. Ele tá falando como se ele entendesse.
0: Sobe a cabeça,
1: ele tá aqui,
0: né? Sobe a cabeça, o cara vai.
1: Primeira oportunidade.
0: Primeira não, porque ele é o apresentador oficial do Nossa Área na ausência do Elias.
1: Exato.
2: Palmas. Muito boa noite pra todo mundo que tá aqui com a gente, inclusive a vocês dois. Uma honra estar fazendo parte dessa bancada aqui. O Grela tá tentando me zoar.
0: Não tô.
2: Mas assim,
0: não tô.
2: Se eu não pedisse pro Michel Lopes, inclusive boa noite ao Michel, abaixar um pouco o meu volume aqui, o meu fone, eu ia ficar surdo. Então eu pedi pra ele dar uma baixadinha. E agora a gente pode tocar o programa aí. Uma pergunta para fazer para vocês sobre a Copa do Mundo, mas eu quero que o Guilherme Agrela prossiga aí, continue na apresentação, porque ele tá mandando muito bem e depois a gente conversa um pouco mais sobre a pergunta que eu tenho para fazer para vocês.
0: Não, eu sou apenas o terceiro apresentador dos Baby Looney Tunes e eu queria passar a palavra a você, já que você já invocou aqui o assunto Copa do Mundo, porque eu já tô com saudade.
2: Não falei
0: saudade,
2: nada,
0: cara.
2: De Copa. Não falei absolutamente nada.
1: Você falou que ia fazer uma pergunta.
0: Exatamente. Sobre o quê?
2: É sobre a Copa,
0: então,
2: mas eu não tinha
0: dito. Então ele falou sobre a Copa do Mundo. E eu queria que você já fizesse essa pergunta, viu, Pedro Cunha? Porque eu tô muito triste. Eu tô chateado, sim, que a Copa do Mundo terminou. Apesar do Brasileirão vir com tudo na sequência, mas a Copa... Tá, então eu vou fazer uma pergunta. Foi a melhor Copa que vocês já viram ou não?
2: Não.
0: Qual foi melhor pra você?
2: Olha, talvez seja um pouco de saudosismo da minha parte, tá? A Copa de 2010 na África do Sul foi a primeira que eu acompanhei de cabo a rabo, assisti todos os jogos. 2006 eu assisti também, 2002 eu já era vivo, mas não acompanhei, evidentemente. 2006 eu assisti, mas não lembro tanto. 2010 eu assisti, lembro e foi muito boa. 2014 foi uma baita Copa também aqui no Brasil, foi ótimo. Não sei se vocês lembram, né?
0: Eu lembro.
2: O quê? 10 anos?
1: Eu tinha 10 anos na Copa de 2014.
2: Você lembra da Copa?
1: Cara, muito. Eu lembro do 7-1, mas da Copa, assim, do primeiro. A primeira Copa que eu lembro, do primeiro ao último jogo, é 2018.
2: E foi uma boa Copa também, mas acho que as outras foram melhores.
1: Eu acho que em nível futebolístico, a Copa de 22 foi melhor do que a de 18.
2: Foi boa. Foi muito boa.
1: Então, pra mim, a melhor Copa que eu vi em nível futebolístico, acho que foi 22. Eu acho que em nível de emoção, as histórias de 22 foram mais legais também. Porque Marrocos era uma história nova, nessa Copa já não era uma história tão nova com alguns outros jogadores.
2: Mas Cabo Verde foi uma história nova em 2006.
1: Cabo Verde foi uma história nova. Mas não acho que teve tanta emoção. Acho que tiveram momentos muito legais. Mas não acho que foi uma Copa... Porque a gente falou durante toda a Copa, né, que foi a Copa dos protagonistas. Então não tem nada que te surpreenda muito durante essa Copa.
2: Foi uma Copa dos protagonistas, mas alguns protagonistas também não protagonizaram.
1: Exato.
2: Cristiano Ronaldo.
1: Vinícius Júnior.
2: Vinícius Júnior até acho que foi bem, enquanto esteve na Copa do Mundo, né? Foi mal na eliminação
0: foi
2: do
0: muito
2: Brasil,
0: mal,
2: né?
0: Foi muito mal.
2: Mas assim, o mesmo indo mal na eliminação, o Lamine Yamal é verdade.
0: O Dembélé não foi tão bem, o Olise não foi tão
2: mas
0: bem.
2: Mas o Dembélé, ele joga numa seleção que tem o Mbappé.
1: Então ele não é o protagonista.
2: Ele não é o protagonista da seleção.
0: Mas ele
2: exatamente.
0: É o último melhor do mundo pela seleção francesa. Eu esperava mais. Dá
2: mas
0: pra
2: quem
0: dizer
2: é
0: assim.
2: Melhor? Apesar do Dembélé ter ganhado a bola de ouro, quem é melhor?
1: Ele ou o Mbappé?
0: Não, claro, evidentemente. Mas eu acho que o Dembélé tinha uma expectativa mais alta em cima dele. E o Olise também. Ele deu 7 assistências na Copa.
1: Eu acho que um cara que tinha uma expectativa alta e sai dessa Copa extremamente embaixo é o Cherki da França.
0: Sim.
2: Ah, sim.
0: Inclusive
2: com o
1: próprio grupo da seleção francesa. Que eles acharam...
2: Deixando evidente, deixando na cara, assim, que de fato não contava com o Olise para os momentos decisivos.
1: Com o Cherki.
2: Com o Cherki para os momentos decisivos por conta da forma como ele levou a Copa do Mundo.
0: Sim, mas é que eu não esperava do Cherki um protagonismo na seleção francesa. Eu acho que eu esperava mais do Olise, embora ele tenha dado 7 assistências, que não é um número baixo, muito pelo contrário, o recorde numa única edição de Copa.
2: Em 8 jogos?
0: É.
2: É muita coisa.
0: É muita coisa, mas ele perdeu gols feitos, né? Eu acho que a eliminação da França não passa por ele, claro que não. Passa por, pelo jogo ruim que a França fez e pela boa atuação da Espanha.
1: O técnico da Espanha que colocou os caras numa caixa ali e não conseguiu sair.
0: Mas ele não fez gol em nenhum outro jogo da Copa.
1: Mas teve dois nomes que me decepcionaram nessa Copa e eu vi pouca gente falando. Que foi a dupla de zagueiros do Arsenal, que na teoria era a melhor dupla do mundo. Tanto o Saliba quanto o Gabriel Magalhães fizeram duas Copas muito abaixo do que eles fizeram no
2: Saliba. O Saliba ainda sai machucado, né, contra a Espanha. No momento, assim, concordo com você, tá? Não tô dizendo aqui que eu discordo, eu concordo com você. Mas no momento que era para ser decisivo, ele se machuca.
1: Ele se machuca.
2: Contra a Espanha. Ele joga a disputa de terceiro lugar? Ele nem
1: não,
2: joga
1: ele
2: a disputa
1: não joga
2: de terceiro lugar, né? Então,
1: nem ele, nem o Harry Kane joga.
2: É verdade.
0: É, mas aí o Magalhães, de novo, passou mal pro Haaland, né?
1: Não acho que passou mal.
0: Passou, cara.
1: Não acho que passou.
2: O lance, ele
1: passou.
2: Poderia ter ido melhor
1: ele
2: no lance
1: passou
2: do gol.
1: Ele poderia ter ido melhor, mas passar mal, tipo,
2: mas,
1: o Haaland
2: mas,
1: deixou
2: mas,
1: ele
2: aí,
1: no
2: mas ele tem uma chance, ele tem uma chance de ser decisivo e não é. E
1: sim,
2: o Brasil é eliminado.
0: Sim, exato. Mas o Haaland também tem uma chance de ser decisivo e é. E ele é
2: concordando
0: engolido.
2: Com você.
0: Exato, é.
2: Concordando com
1: não,
2: você. Pra
1: não,
2: mim,
1: não
2: sim,
1: acho que ele foi engolido pelo Haaland. Mas o Haaland foi melhor, por isso que classificou.
0: É que assim, por exemplo, o Lúcio, em 2002, entrega contra a Inglaterra e depois o Brasil se recupera. Então, se o Haaland tivesse feito o primeiro gol e o Brasil tivesse virado, a gente não estaria falando que o Magalhães foi trucidado pelo Haaland. Mas o lance capital do jogo, os dois, né? Porque do segundo gol ele não participa. Porque, na verdade, quem fica ali naquela postura passiva
2: todo mundo
0: é o Danilo. É
2: todo mundo,
0: exato.
2: É culpa de todo mundo.
0: Agora, no primeiro, foi um pouco constrangedor, assim, ver o Haaland. O Haaland parecia um caminhão e o Gabriel Magalhães um fusquinha.
1: A gente
0: entendeu?
1: Não falou de duas seleções que decepcionaram bastante nessa Copa.
0: Portugal?
1: Não, não acho nem Portugal.
2: Alemanha.
1: Eu acho Alemanha
0: e Uruguai.
1: Holanda. E
0: Uruguai?
2: Uruguai, pra mim, o Uruguai, pra mim, decepciona mais do que a Holanda. Mas
0: eu
2: muito
0: também
2: mais,
0: acho,
2: mas
0: eu também
2: muito
0: a Holanda
2: mais.
0: É
2: assim,
0: fraca.
2: Eu não esperava,
1: mas,
2: eu nem
1: então,
2: acho que seja a Holanda seja fraca, mas a Holanda ainda passou de fase de grupo, da fase de grupos. O Uruguai caiu na fase de grupos, não ganhou um jogo.
0: Sim.
2: Não esteve à frente do placar em nenhum momento. Até ali na partida contra Cabo Verde, até fica à frente do placar. Mas assim, é constrangedora a Copa do Mundo da Seleção Uruguaia. Até porque é um time bicampeão do mundo, que se diz tetra. Que diz que é tetracampeão mundial.
0: Pelas Olimpíadas.
2: Exatamente, por conta das Olimpíadas de antes de 1930. E que não consegue passar de uma fase de grupos. Que, gente, convenhamos, Arábia Saudita e Cabo Verde.
1: E a Arábia Saudita, todo mundo viu da Arábia Saudita.
2: Exatamente.
1: Né? Acho que o Cabo Verde chegou a empatar com a Arábia Saudita, mas a Espanha colocou 4-0 na Arábia Saudita. Então não teve nem graça.
2: Com uma facilidade absurda.
1: Mas eu acho que, pra mim, dessas três, a Alemanha foi a que mais decepcionou. Entre a Alemanha, Holanda e Uruguai?
0: É, cair pro Paraguai é dureza, né?
2: É, cair pro Paraguai é duro. Mas eu acho que o fato de não passar da fase de grupos... Se não tivesse passado numa fase de grupos com um grupo complicado, como era o grupo da Noruega e da França, por exemplo...
1: França, Noruega e Uruguai...
2: É isso. Aí é outra coisa. Mas assim, não passar num grupo... Gente, passam três times.
0: Pois é.
2: Passam três times.
0: Pois é.
2: E o Uruguai não conseguiu avançar num grupo que tinha Cabo Verde e Arábia Saudita.
0: É, fez dois
2: é
0: pontos.
2: É absurdo,
0: né?
2: Isso.
0: É ridículo.
2: É absurdo.
0: É que assim, o Uruguai... O Uruguai foi pra Copa. O Canóbio não era titular no início, mas depois
1: o
0: ele
1: Canóbio
0: se tornou.
1: O Canóbio não era nem convocado, né?
0: Sim.
1: Por um certo tempo, por conta da briga que ele tinha com o Bielsa.
0: Isso. Mas assim, o Canóbio não é um primor técnico. E ainda assim, ele foi titular da seleção do Uruguai. Mas a Holanda convocou o Memphis, que, claro, é muito melhor que o Canóbio, mas que no Brasil... Não se preparou, né? Porque ele passou o primeiro semestre inteiro machucado. Então, assim,
2: mas
0: eu não acho que a Holanda era mais forte do que o Uruguai.
2: Patamares diferentes.
0: Sim, claro, com certeza. Mas a Holanda não é que não dependeu, porque no final ele nem entrou direito. Mas, de certa forma, apostou num cara que nem jogando, de fato, tava. O Canobio, pelo menos, estava em atividade.
1: O Memphis Depay jogou
0: exemplo,
1: o quê? 10 minutos?
0: É. Ele entrou contra a Suécia... Deu uma assistência pro Summerville.
1: Acho que foi só isso.
0: E contra o Japão ele prejudicou. Foi tipo o Neymar contra a Noruega. Ele entrou e o time teve que correr pra ele.
1: Mas não
0: entendeu?
1: Diria que o Neymar prejudicou contra a Noruega porque.
2: Prejudicou,
0: cara,
2: eu acho que prejudicou.
1: Porque
2: eu
1: já,
2: acho que prejudicou.
1: Já era um time.
0: Não foi o Neymar, foi o Ancelotti que prejudicou.
1: Então, pra mim já era um time completamente morto na hora que o Neymar entra. Ele só piora.
2: É, ele piora
0: ele
2: o time.
0: Bastante.
1: Ele piora,
0: aí...
1: mas não era um time que tava jogando bem e piorou.
2: Mas tem toda a questão de ele entrar e provocar o goleiro, sabe? Depois que
0: isso
2: faz
0: foi,
2: o gol.
0: Isso
2: é ridículo, é absurdo. E é um jogador que, gente, claramente não tem capacidade física de estar disputando uma Copa do Mundo.
1: Acho que nem
2: tem
1: mental, pra ser bem sincero.
0: Não, ele, mental pior ainda.
1: Mental é o pior, né? Do
2: porque
1: que
2: não, ele comemorar na cara do goleiro de perder o jogo.
1: Desculpa, a única reação que você pode ter quando você tá perdendo um jogo e faz um gol é pegar a bola e... Assim, a França e a Inglaterra, que estavam jogando aquele jogo, que não tava valendo nada, com todo respeito.
0: Ah,
1: vale dinheiro. Vale questão financeira.
0: Vale prestígio.
1: Não vale prestígio. Quem ficou em terceiro, não, quem ficou em quarto.
0: É um jogo que pra mim
1: ninguém
0: poderia
1: nunca
0: deixar
1: lembra.
0: De existir facilmente.
1: Mas tudo a Inglaterra bem. Tava ganhando, o Mbappé fez o gol, foi até o gol, pegou a bola e colocou no meio do campo. O Mbappé comemorou o segundo gol dele, que foi o gol que tornou ele o maior artilheiro de todas as Copas, pegando a bola e colocando no meio campo.
0: Sim, não, isso é óbvio. E outra, a gente vai falar mais pra frente disso aqui, com certeza, quando a gente começar a debater os clubes aqui de São Paulo. Mas o Neymar não foi pro jogo contra o Botafogo.
1: Não.
0: E agora controle de carga, cronograma,
2: é,
0: cara.
2: É muito absurdo,
0: não,
2: né,
0: assim,
2: cara?
0: Eu realmente gostaria.
1: Neymar no Carnaval de 2030 vai brilhar.
0: Ah, vai brilhar. Cara, eu realmente gostaria muito que alguém do Santos, tá? E que eu não, porque é difícil ficar insinuando. Não, mas Pedro, é difícil ficar insinuando como se estivessem mentindo. Ninguém tá mentindo. Quando o Neymar foi convocado, não, alguém mentiu. Eu não acho que alguém mentiu. Mas alguma coisa acontece. É que alguém chegasse pra nós, pra qualquer veículo de comunicação, e falasse, olha, esse cronograma aqui significa isso. Porque se o Neymar tinha condições de atuar por 90 minutos contra a Noruega, ele jogou quantos minutos?
1: Ah, ele entra acho que com 70.
0: Uns 25.
1: Ele deve ter jogado uns 25, 30
0: minutos. Ou seja, ele tinha condições de jogar 90, jogou 20 e pouco. E o cara não jogou mais? O que aconteceu? O pôquer cansou ele? É algo muito estranho, cara, porque ele tinha que estar em campo pelo Santos. Vale a classificação, vale dinheiro pro Santos.
2: E o Santos não é um clube, o Santos não é um clube que nada em dinheiro, né?
0: Muito pelo contrário.
2: Muito antes,
0: né?
2: Pelo contrário.
0: Exatamente.
2: Inclusive, o Santos é um clube que está completamente com uma situação financeira completamente crítica, que precisa absurdamente de avançar de fase, não pode parar, não pode se dar o luxo de parar numa repescagem.
0: Não,
2: de
0: pelo já é uma vergonha estar lá, né?
2: De cair nas oitavas de final da Copa do Brasil. Isso simplesmente não pode acontecer pro Santos, principalmente porque o Santos briga contra o rebaixamento do Campeonato Brasileiro.
1: Pelo
2: Santos,
1: segundo ano seguido, pelo porque segundo ano passado quase caiu.
2: E só não é o terceiro ano seguido, ou quarto, quinto ano seguido, porque o Santos caiu em 2023. Em 2024 jogou a Série B.
0: Verdade.
2: Então, assim, a situação é absurdamente crítica. O Santos precisa urgentemente melhorar isso. Daqui a pouco o Everton Ramos vai trazer mais informações do Santos. Mas, gente, não dá para o Santos ficar se submetendo a ter um jogador que joga quando quer.
1: Mas eu vi,
0: exatamente.
1: Eu vi muitos influenciadores fazendo a seleção das decepções da Copa. E muitos colocaram o Neymar como decepção.
0: Não, decepção de quem?
1: Mas pra mim não é decepção,
2: não é
1: o Neymar.
2: Decepção.
0: Exatamente, cara.
2: Ele fez exatamente o que eu esperava que ele fizesse.
1: Exato.
2: Na Copa do Mundo.
0: Exato.
2: Assim, a decepção, pra mim, tá no fato de... Talvez eu esperasse que ele tivesse a...
1: O último momento de brilho ali.
2: Não é nem isso, assim, mas no momento do gol, igual a gente falou. Talvez eu esperasse que o Neymar não provocasse o goleiro.
0: Ah, eu não esperava nem um pouco, Pedro. Desculpa.
1: Ah, eu esperava.
0: Desculpa, eu não esperava nenhum... Cara,

0: faria. Mas ele fez, pra mim foi surpresa zero.
1: Quando
0: zero.
1: Foi a última grande partida do Neymar? Nem só pela seleção brasileira, mas a última grande partida do Neymar.
2: Contra o Vasco. Não, acho que PSG.
0: Sim, não, tem razão.
2: O tempo dele do PSG, que ele classifica o PSG pra final da Champions.
0: Tudo bem, sim,
2: eu diria,
0: é verdade.
2: Não diria nem a final, porque a final, como eles perdem...
1: Não,
2: eu acho
1: mas
2: que
1: assim, a gente tem que levar em consideração de que, de fato, o Neymar passou por situações muito complicadas fisicamente, né?
0: Sim,
1: muitas lesões e tal. Então, no ano passado, acho que ele fez jogos importantes,
0: contra o Vasco, que ele fez dois gols, lembra? Um de cavadinha,
1: contra
0: de esquerda.
1: Contra o Juventude também, né? O Santos brigava contra
0: três
1: o rebaixamento
0: gols.
1: Também.
2: Assim,
1: três
2: contra
1: gols.
2: Um adversário forte, eu acho que foi contra o Flamengo que o Santos perde a partida ainda. Se não me engano, no Maracanã ou o Santos ganha? Não...
0: Foi 1-0 na Vila, não foi 2-1 na Vila? 1-0 na Vila, 1-0. Gol dele, 1-0 que ele gira.
2: Vila...
0: É.
2: Então, acho que contra um adversário grande, a última atuação ok pra boa do Neymar foi contra o Flamengo.
0: É, não, tudo bem, verdade, verdade.
1: Você lembra de alguma outra, Everton?
0: Cara, é que assim, eu tenho uma teoria que eu vou falar depois.
3: Uma participar desse programa aqui com vocês.
2: O melhor esporte em debate dos últimos anos.
0: Os Baby Looney Tunes do EDB.
3: Mas eu queria dizer que não. Nessa análise que vocês estão fazendo, eu acho que a última grande atuação do Neymar foi contra o Flamengo.
2: Contra o Flamengo.
3: De time de primeira prateleira que a gente está falando do futebol brasileiro. Porque daí ele teve aquelas duas principais partidas já na reta final do ano, que é o esporte... brigando, caindo para a Série B.
2: O Juventude foi a última partida.
3: Os dois rebaixados.
0: Exato.
3: Os dois rebaixados.
1: E, Everton, me diz uma coisa, antes de você puxar uma cadeira para sentar, de ficar de pé aqui com a gente, me fala uma coisa. Por que que o Neymar não vai à Venezuela jogar contra a Universidade Central de Venezuela? Considerando que, na última semana, ele não esteve na partida na derrota contra o Botafogo, porque ele não tinha se reapresentado. O que já é um absurdo por si só, né? Porque o Gustavo Cabajero, e aí você pode me corrigir se eu estiver errado, se tiver alguma outra razão, mas o Gustavo Cabajero, que também foi para a Copa do Mundo, era para ter se reapresentado na terça passada, chegou na segunda, no CT Rei Pelé. Por que que o Neymar, que teve esse período... um pouco mais alongado de férias, dá para entender, até porque o Brasil foi eliminado na mesma fase do Paraguai, mas alguns dias depois, por que que o Neymar não vai viajar à Venezuela, sendo que ele já ficou de fora do último jogo?
3: A gente pode colocar primeiro, boa noite para vocês agora de forma oficial.
1: Boa noite.
3: E pro ouvinte ligado com a gente no Esporte em Debate, a gente pode colocar diversos fatores nessa balança, viu, Pedro Coen? Não é uma informação, mas um achismo. O jogo de volta, o primeiro jogo de retorno do Santos, era num gramado sintético do estádio Nilton Santos. Isso seria um fator para antecipar a volta das férias do Neymar? Pode ter sido. É o que eu acho, tá? Agora, o Santos sinalizou que realizou ali uma reunião, uma conversa entre os dois departamentos de saúde e a comissão técnica para que haja uma alternância dos jogadores nas próximas semanas, já que o Santos, assim como todas as outras equipes do Campeonato Brasileiro, vão ter aí uma sequência desgastante. Jogo em meio de semana e jogo em fim de semana. Eu não sei se o Santos tem elenco para fazer essa alternância.
0: Mas eles passaram um mês de férias, 40... cara.
2: E assim, você tem que levar em consideração que os outros clubes que vão ter essa jornada de muitos jogos não estão para cair no Campeonato Brasileiro.
0: Exato.
1: Mas aí eu vou ter que fazer o advogado do diabo, então. A gente tendo tudo isso em vista, faz sentido o Neymar ser poupado, então?
0: Não
2: faz.
1: O Santos precisa do Neymar para passar da Universidade Central de Venezuela?
0: Não.
2: Mas o Santos precisa do Neymar
1: para não cair no Campeonato Brasileiro.
0: Não, mas o Neymar não jogou na Copa direito. E não faz o menor sentido, ele tem que jogar. Tá bom, contra o Botafogo, sintético, essa história a gente
2: já tá cansado. É o famoso, ele tá cansado do quê?
0: Não, tá bom, exatamente, assim, sintético, tá bom, dá mais lesão, tudo bem. Mas contra a Universidade Central da Venezuela, pelo amor, o Santos vai ter dificuldade, incrivelmente, pelo menos eu acho. O Neymar tinha que estar lá, esse é o jogo decisivo. No brasileiro também é, e pra mim tem que ser a prioridade. Mas tá bom, tem outras rodadas. Agora, é playoffs de Sul-Americana.
2: Eu também concordo.
3: Mas o Santos mostra é que não é a prioridade do Santos nesse momento. Não à toa, os dois principais nomes do elenco não vão, estão na Venezuela.
0: E o Gabigol é outro também, a gente não tá falando aqui.
2: E é jogo
0: aqui,
2: de volta.
1: Tem o Gabigol também pra falar. Mas assim, eu concordo com você. O Neymar tem que jogar, tem que ir pra Venezuela, tem que estar em campo porque o Santos precisa dele. Mas assim, gente, por mais que o Santos diga que o Neymar está bem fisicamente, que o Ancelotti venha aos microfones e diga que ele tem condições de jogar 90 minutos, a gente sabe que ele não tem. Esse Neymar não existe mais. O Neymar, sim, que jogava quarta e domingo, decidia na quarta pelo Barcelona, no domingo pelo Paris Saint-Germain, na semana seguinte na data FIFA pela seleção brasileira, esse jogador não existe mais. Então, considerando, e o Santos colocando na balança, que a gente precisa decidir qual é a nossa prioridade? A prioridade é avançar as oitavas de final da Copa Sul-Americana ou é

0: não cair no Campeonato Brasileiro.
1: Mas uma coisa, até perguntando pro Everton, não seria melhor pro Santos, pro futebol do Santos nesses 6 meses, sem Neymar? Se não existisse o Neymar, sem o salário do Neymar, sim, sem ter que pagar essa dívida com o Neymar, e daí, vamos, sei lá, contratar, com o dinheiro que gasta com o Neymar, contratar outros jogadores que possam reforçar um elenco para um clube que joga de quarta e domingo, quarta e domingo, quarta e domingo?
2: A cara do Everton, não dá. Posso...
0: Não, mas sabe... tem uma resposta fácil para isso. E eu vou responder essa pergunta do Lucas Bueno para o Everton, pelo Everton, e eu quero que o Everton discorra depois do que eu vou falar. Quanto o Santos deve ao Neymar, Everton?
2: Não, que a gente sabe oficialmente da repactuação daquela dívida em relação aos direitos de imagem na temporada passada ainda, 90 milhões de reais. Só que
1: e
2: esse
1: o CT
2: valor,
1: do Minos da Vila também, né?
2: É, o CT ele tá alienado a essa condição de, do Santos não fazer o pagamento, né? Um pagamento que vai decorrer aí até 2030. Só que na pergunta que ele fazia ali para mim em relação a não ter o Neymar os 6 meses, eu sinceramente me questiono. E eu acho que muitos santistas devem se questionar ou vão se questionar num futuro. Até porque a situação do Santos nos últimos anos, ela parece que ela só vem numa queda livre, tá? O que seria do Santos? Será que o cenário seria, não seria melhor caso o Neymar não tivesse retornado ao Santos? Então, eu sei que é uma pergunta difícil de fazer para o torcedor santista, porque a gente está falando de um ídolo, de um cara que no início da década de 10, ali nos anos 2010, 2011, trouxe títulos que o torcedor santista não via há muito tempo.
0: O último grande título do Santos, fora Campeonato Paulista, é com o Neymar.
2: É com o Neymar, exatamente, que é a Libertadores de 2011.
0: 15 anos.
2: 15 anos, a gente tá falando aí de muito tempo. Então, e a gente não quer tirar o peso que o Neymar tem pro torcedor santista e pro futebol brasileiro. Mas a volta dele pro Brasil é um fracasso.
1: O Memphis Depay, por exemplo, tem uma volta pro, tem uma volta não, né? Tem uma vinda pro Brasil muito melhor do que a do
2: muito
1: Neymar.
2: Muito melhor
1: exemplo.
2: Do que o Neymar.
0: É, principalmente, o Lucas traz um ponto importante. A volta do Neymar é decepcionante quando você coloca esses nomes grandes também do futebol em relação ao Neymar.
1: E
0: Memphis Depay,
1: numa idade
0: Luis
1: semelhante.
0: Suárez,
1: exatamente. Você pegando, numa idade semelhante. Não é como se o Neymar fosse muito mais.
2: E olha que pra mim, na prateleira do futebol, o Neymar ainda tá acima desses nomes.
1: Tá. Que o Suárez acho que é discutível. O Suárez tá abaixo do Neymar na
3: tecnicamente.
1: Tá. Não, eu tô falando prateleira de futebol,
3: sei,
1: não tô falando tecnicamente,
3: sim, não,
1: tô considerando tudo.
3: Cara, o Neymar, ó, só um...
1: O Suárez chegou mais longe em Copa do que o Neymar
3: só
1: chegou.
3: Só uma sublinhada, já que é pra assumir algum papel, vou assumir o do Capelanes aqui. Só uma sublinhada. Cara, de qualquer nome de grandes jogadores, especialmente em Copa do Mundo, o Neymar vai ficar abaixo de qualquer um. Ele nunca ganhou nada em Copa do Mundo. Ele virou meme mundial em uma Copa do Mundo, na de 2018. Quem conseguiu fazer isso?
0: Ou seja, Cristiano Ronaldo.
3: Ele não foi pior que o Neymar. Ele tem mais gols e ele joga por uma seleção que nunca teve tradição em
0: Copas. Ele tem mais gols,
3: Copas.
0: Mas ele tem 8 anos a mais que o Neymar.
3: Eu
0: também,
3: concordo.
0: Né?
3: Mas o,
1: e um gol em mata-mata.
3: Quantas Copas o Neymar de vai
1: pênalti.
3: Jogar?
1: De pênalti. Ele o Justin Bieber tem mais finais que o Cristiano Ronaldo.
3: Tudo bem. Eu não tô falando que o Cristiano Ronaldo foi grande. Eu tô dizendo que se você compara o Cristiano Ronaldo com o Neymar em qualquer situação, o Cristiano ganha no, em clubes.
0: A melhor Copa do Mundo do Cristiano
3: eu...
0: Ronaldo, a melhor Copa do Mundo do Cristiano Ronaldo, que é 2006, em questão de sim. chegar longe com a seleção, que eles chegam à semifinal, é igual a do Neymar, que é 2014. Não, a diferença é que o Neymar não joga a semifinal de 14, porque ele sofre uma lesão muito séria nas quartas, que o Zúñiga tem uma chegada muito agressiva para cima dele, e o Brasil acaba tomando 7. Portugal não tomou 7, mas o Brasil não tinha
1: mas
0: Neymar.
1: Mas qual foi a melhor sim, Copa sim. do Cristiano Ronaldo em desempenho, para comparar com a melhor Copa
3: acho
1: do Neymar?
3: Essa.
0: Então, não, a 2018,
3: ele vai bem. Sim,
0: 18,
3: ele né? vai bem. Mas,
1: que ele
3: mas
1: decide
3: é isso.
1: contra a Espanha.
3: Sim,
1: trick, né?
3: Não. É. O Cristiano em Copas, ele é uma decepção também. Eu só acho que não dá pra comparar, não dá pra colocar na mesma prateleira, não técnica, mas de tamanho, de representatividade, o Cristiano Ronaldo com o Neymar.
0: Eu não sei,
3: mas,
0: não.
3: Assim,
0: o
3: Suárez...
0: Neymar nunca teve. O Neymar nunca teve uma seleção com Vitinha e João Neves
3: sim,
0: no meio de campo.
3: Tudo bem.
1: E Nuno Mendes,
3: tudo bem.
1: Que era o melhor lateral esquerdo da época.
3: Tudo bem, mas aí não foi
1: Bruno
3: só o Cristiano
1: Fernandes.
3: Ronaldo que decepcionou. Bruno Fernandes, que foi o melhor jogador da Premier League, também decepcionou.
1: É, Portugal em si decepcionou.
3: Exato.
1: O Ronaldo... Mas porque tinha um técnico extremamente fraco no seu banco também.
3: Não, tudo bem, exatamente. Eu não tô dizendo aqui que o Neymar é o pior jogador do Brasil na história das Copas, ou sei lá. Não, eu só acho que se você for comparar Messi, o Messi nem conta, vai, mas o próprio Suárez, vamos pegar outro aí do Barcelona.
0: O Suárez foi semifinalista da Copa do Mundo também,
3: pois
0: em 2010.
3: É, foi.
0: Vai muito bem e é, querendo ou não, um dos grandes ídolos do futebol
1: e querendo
0: uruguaio.
1: Ou não, ele foi decisivo para classificar para a Copa, para semifinal da Copa de 2010.
0: Para semifinal da Copa de 2010.
3: Exatamente.
1: Pode ter sido por ele ter colocado
0: a
1: mão na bola.
0: Semifinal.
1: Ele não joga a semifinal.
0: Ele não joga. joga a semifinal.
1: Pode ter sido decisivo por um algo inusitado, que é você impedir um gol fazendo um pênalti. Pode, ele poderia ter sido vilão ou herói. Acabou sendo herói.
3: Sim.
1: Mas já foi mais herói do que o Neymar.
3: Agora, até pra colocar aqui mais uma pergunta pro Everton, é porque é uma coisa que me incomoda bastante. O Neymar deveria ser passado, cara. O Neymar é um fantasma, assim, ele né, pelo menos é a minha opinião, tá?
1: Não, o Neymar é de 2015 é um fantasma. Não, né?
3: Sim, exatamente, não. Ele é um fantasma. Se espera do Neymar uma coisa que ele não vai mais entregar.
0: Neymar hipotético.
3: O Neymar hipotético, exatamente. E o Santos, cara, não pode depender desse Neymar hipotético.
1: Mas
3: não,
1: o que eu acho que faltou pro Neymar
3: nenhum.
1: Foi uma coisa que Messi e Cristiano Ronaldo fizeram. Ambos começaram com pontas. Tanto o Cristiano Ronaldo quanto o Messi. A idade foi chegando, eles foram se adaptando a outras posições, que eles não precisariam fazer o mesmo trabalho que um ponta faz.
2: Eu acho que a Neymar, grande diferença do Neymar para os dois, o que faltou para o Neymar em relação aos dois foi foco. Porque
3: exatamente.
2: Os dois tiveram...
3: O Neymar era um ponta esquerda, driblador, ele virou meia.
0: O Neymar só não jogou mais do que os dois, né? Do que Cristiano Ronaldo e Messi.
3: Sim.
0: Na carreira, na geração deles, ele só não jogou mais do que Cristiano Ronaldo e Messi.
3: Agora, faltou para ele cabeça. Foco, círculo, não vou dizer só familiar, mas um círculo ao redor dele.
1: Alguém
3: literalmente,
1: que avisasse ele,
3: pra que avisasse, como o PDV coloca, né, da Parçolândia. Cara, isso é lamentável, entendeu? Mas assim, parece que nessa Copa a gente poderia estar falando de um Neymar arrebentando e de um Messi já menos. Um Messi um pouco menor, com desempenho menor. Mas parece que o Neymar que tem 39 e o Messi que tem 34, cara.
1: Pra mim, essa Copa, o Neymar foi... E assim, as pessoas comemoraram mais que o Neymar foi do que qualquer outra coisa.
3: Exatamente.
1: E o Neymar nem foi pra essa Copa verdadeiramente, né?
3: Não.
1: Por quê? Ele só viaja com o grupo a partir das oitavas de final, que antes disso ele nem com o grupo viaja, quando... O Brasil não jogava em Nova Jersey. Ele nem estava junto do grupo.
3: Sim.
1: Que pra mim já é algo ruim. Porque, vamos, um exemplo, o Jordan Henderson, volante da Inglaterra, ele quebrou o braço. Ele continuou viajando com a delegação. Ele entrou em campo na hora do hino, ele cumprimentou todo mundo. Ele tava com o braço enfaixado. Ele não ia jogar. Mas ele tava lá. Nada impedia o Neymar de fazer a mesma coisa.
3: Mas o Neymar...
0: Mas são lesões, são lesões diferentes.
3: O Neymar tava tratando a lesão.
0: Ele tava,
3: né?
0: Tratando.
2: Exato.
0: Tava tratando. Quebrar o braço te tira da Copa
3: Sim,
0: do Mundo.
3: Exato.
0: Não tem por que você ficar tratando.
2: Ele se ele tivesse ido, ele também teria sido questionado por isso.
1: É, sim. O Neymar, sim, é questionado, verdade, por tudo que ele
0: ponto
1: faz.
0: É esse, ponto. Né? O grande ponto é esse. Tudo que o Neymar faz vira uma discussão pro bem ou pro mal do Neymar. Muitas vezes pro mal do Neymar.
1: E é por isso que eu acho que o Santos sem o Neymar seria melhor.
3: Com
1: porque
3: certeza.
1: Não teria tanta exposição em cima do Santos. Não,
3: sim,
1: teria tanta gente ali no Santos todo dia vendo se o Santos come arroz ou come feijão na refeição. Se o Santos viaja de avião particular ou se viaja de avião normal. Porque a notícia é sempre assim. Santos vai pra Venezuela. Santos vai viajar de avião particular por conta do Neymar. Então é sempre uma notícia
2: sempre tem alguma coisa
1: o Neymar
2: no
1: fundo.
0: Eu entendo isso que você tá falando, mas eu discordo. Eu não acho que o problema do Santos seja ter o Neymar. Eu acho que o problema
1: não
0: do Santos é ter o Neymar,
1: Neymar
0: mandando no clube.
3: Ah,
0: porque
3: exato.
0: A impressão que passa é essa.
3: Sim.
0: A impressão que passa é que o Neymar é dono do Santos.
1: Mas o
0: faz
1: Neymar...
0: o que ele quer, joga quando ele quer, treina,
3: sim,
0: quando ele quiser, joga onde e quando ele quiser. Então, assim,
3: Everton,
0: um grande problema pra
3: mim. É isso que acontece? Você que vive o dia. Eu sei que você não é uma resposta fácil de se dar, até porque você não pode ser lido com a informação e não com a opinião. Mas a sua percepção é isso que acontece? Porque todo mundo ama o Neymar. Você pergunta pra todo mundo: ah, não, o Ney é o menino Ney, não sei o que.
1: Ele no treino é isso, ele no
3: treino
1: é aquilo.
3: Neymar é maravilhoso. Mas ele realmente tem uma influência muito grande no ambiente, nas decisões do Santos, ele joga sequer?
2: Vou dar a minha percepção,
3: sim,
2: não é uma informação também,
3: sim,
2: mas eu também vejo dessa forma, viu, Agrela? Falta, principalmente no Santos, eu acho que o grande erro, a gente estava aqui tentando procurar erros, problemas, acertos, eu acho que é a administração. É quem tá à frente do clube para de fato gerir. Ó, Neymar, você é um craque, mas você não vai agir da forma que você tá agindo, ou você não vai escolher a partida que você vai estar em campo, ou que você não vai estar. E isso aconteceu na temporada passada, acontece nessa temporada também. A gente até, pouco antes da Copa começar, a gente tinha um dado ali que dos jogos fora de casa que o Santos tinha feito na temporada, o Neymar tinha participado de um.
3: Exato, exatamente.
2: Isso pouco antes da Copa. Um
3: Exato.
2: Jogo... Eu acho que o segundo jogo dele fora de casa que o Neymar participa é contra o São Lourenço em Buenos Aires. E isso foi aqui um mês antes da
1: e
2: parada
1: um
2: pra Copa.
1: Foi jogo que ele foi recebido com festa, né?
3: Sim, fez.
2: E esse foi um outro fator
3: assim,
2: dele.
3: Fez vídeo pro canal dele.
1: Exato. Na hora que sai o sorteio que o Santos vai enfrentar o São Lourenço, acho que o São Lourenço já faz um tweet meio que comemorando que o Neymar iria lá visitá-los.
2: E aí eu diria que o grande X da questão é, tem que colocar na balança se o Neymar de fato é um pró ou um contra.
1: É porque eu acho que existem Santos. Contras do Neymar que nem culpa dele é.
2: Sim, sim.
1: São contras que vêm no pacote Neymar.
2: Porque agora nessa tendência de um Santos com 3 meses de salário atrasados, né, chegando ao terceiro vencimento nesta segunda-feira, 7 meses de direitos de imagens atrasados, e com a informação do colega Lucas Mussetti de que durante a reunião com a diretoria do Santos, tanto o pai quanto o Neymar, eles se colocaram à disposição para tentar ajudar com parcerias, com patrocinadores, em reter valores para que o Santos consiga quitar a dívida com os atletas, quitar o transfer ban vigente com o Jean Lucas ali de 12 milhões de reais. Então, eu queria entender se de fato isso que foi alinhado nessa conversa no fim de semana vai ser um ponto favorável. Porque se de fato também for mais um ponto negativo, acho que se a gente colocar nessa balança um Neymar contra a Juventude, contra o Sport e contra o Flamengo em um ano e meio...
1: E assim,
0: foi contratado para isso,
1: exato.
0: Né?
1: E o Santos começou numa onda de rescisões também, né? Tem alguns boatos aí de que o Rollaser pode rescindir o contrato, que o Soares acabou saindo agora.
2: A gente teve, durante a intertemporada, nessa parada para a Copa do Mundo, alguns jogadores rescindindo de forma amigável, que eram jogadores que já não estavam nos planos do Santos, né? Um deles, o Rincón, mal tinha atuado na temporada. Acho que se ele fez 2 jogos, foi muito. Participou entrando no segundo tempo. Agora, o que nós estamos tendo recentemente, que é uma preocupação para o torcedor santista mesmo, é em relação a gente ter hoje a abertura de uma janela de transferências, sem saber se o Santos vai ter nomes chegando em um Santos num cenário em que deve ter jogadores saindo, por causa justamente dessa situação.
0: E não sabe nem se vai poder trazer, né?
2: Exato.
0: Porque se de fato se tem salários atrasados, deve para Deus e o mundo... Vem um transfer ban por aí, né? Então, de fato, a situação do Santos é mega preocupante em todos os cenários.
2: Muito, e a gente sabe que todos esses episódios que a gente vem listando durante o ano, nossa, o Neymar, uma briga, um exemplo, tá? E uma briga porque o número que estava numa substituição não era o do camisa 10, era o do camisa X.
1: Assim, que salvou ele
2: de...
1: também.
2: Exato. A gente tá falando de diversos episódios que a gente sabe como esses episódios, eles se transformam num fim de temporada, né?
0: Ah, com certeza.
2: Eles culminam em um cenário que a gente... Exato. Não quer pro Santos, mas a gente sabe que pode estar próximo.
0: Com certeza, e muito mais próximo do que parece. Everton, antes de eu te liberar aqui do Esporte em Debate, então, uma provável escalação do Santos para amanhã. A gente tem um time que deve entrar em campo amanhã?
2: Vamos fazer juntos, ó. Gabriel Brazão pro gol. O Igor Vinícius não viajou com a delegação. Na direita, então, deve ir Gabriel Menino. Ele já falou que ele quer ser apenas testado nessa posição, jogar apenas como lateral direito daqui para frente,
1: e
2: tá?
1: E o Mike?
2: O Mike também tá fora dos planos do Santos. É a dupla, ex-Palmeiras, tá fora dos planos do Santos.
0: Dois jogadores que chegaram no ano passado.
2: E Zé Rafael, com salários ali ainda questionáveis também, são dois nomes fora dos planos do Santos.
0: O que só mostra a convicção da diretoria, porque o cara chega como a solução da lateral direita, o outro chega como a solução para o meio de campo. 8 meses depois, eles já não servem mais para o clube.
2: Isso também só mostra como a diretoria do Santos foi falha demais nas negociações.
1: Assim, o Santos não tem opção para lateral direito, então.
2: Fica com o Gabriel Menino.
1: Mas
2: exatamente, para o segundo tempo. Aí uma das saídas é, assim como já vem sendo feita, trazer algum jogador da base para atuar na lateral direita. A gente viu, pelo menos na esquerda, quando tinha um problema, o Barreal voltando para atuar na lateral esquerda. Então, seguindo, ó, Gabriel Menino, dupla de zaga deve ser mantida com o Lucas Veríssimo e Luan Pérez. Cuidado com os dois, porque contra o Botafogo, minha Nossa Senhora. E na esquerda, Escobar. No meio campo, não vai ter Gustavinho. Machuca. Terceira lesão dele na temporada. Não vai ter o William Arão, preservado. Então, Christian Oliva, Rollaser, Miguelito e Barreal.
0: O João Schmidt volta para esse jogo?
2: O João Schmidt também não tem condições ainda. Ele tá ali em fase final de um desconforto na coxa. Também é um jogador que tá fora da partida. E aí eu prevejo lá no comando de ataque o Tassiano. Acho que não esqueci de ninguém.
1: O Bom Tempo
2: ele ainda não está 100% fisicamente. Deve começar no banco de reservas. Entrou bem no segundo tempo contra o Botafogo. Pode ser uma opção, mas eu acredito que ele não vai entre os 11 iniciais.
0: O que só mostra também... Bom, prossiga, depois eu comento.
2: Não, ia dizer, inclusive, que pensando em futuro, o Santos, assim como o Corinthians, né, a gente vinha debatendo isso, pelo menos nos donos da bola, tem alguns jogadores ainda que podem trazer um valor para o Santos. E o Santos precisa, né? pensar quais serão os jogadores que podem ser negociados nessa janela de transferências. E o Gabriel Bontempo, eu diria que no elenco atual, seria esse nome que pode render aí algum valor, tá?
0: Tá bom. O que eu ia falar?
2: Manda.
0: Rony. Banco desse jogo?
2: Rony Rústico.
0: O Rony Rústico já foi banco na partida contra o Botafogo, não
1: que
0: foi
1: titular. Que o
0: Michel
1: gosta muito, tem
0: pois
1: que
0: é.
1: Ressaltar isso.
2: Um gol na temporada, hein? Também.
0: Um gol na temporada,
2: foi 24 jogos.
0: Foi contratado, não vou dizer que como solução de problemas, mas também não como resolveu
1: nada. Como
0: alguém
1: para agregar
0: nada,
1: o time, né?
0: E agrega muito menos do que se imaginava, né, Everton?
2: O Rony Rústico, ele deve começar no banco, ou aí, nessa provável que eu passei, entre ele e Tassiano, pode ser que o Cuca dê a oportunidade pro Rony. Na semana passada, a gente previu...
0: a Sul-Americana não é o
2: Exato. Ele pode até rodar.
1: Na escalação que você passou, fazendo as contas aqui, eu acho que falta um jogador.
2: Pode ser o Rony.
1: Você passou 4 de defesa, 4 de meio campo e 1 de ataque. Faltaria o segundo atacante ali com o Tassiano.
2: Poderia ser o Rony, mas eles geralmente não são testados juntos. Não que o Cuca não possa nos surpreender amanhã também.
0: Até porque o Tassiano é polivalente, né? Joga
2: exato,
0: em todas.
2: Exato.
1: O Rogério Ceni gosta muito dele.
0: O Rogério Ceni gosta muito. O Renato gosta muito dele também, o Renato Gaúcho.
2: Mas eu diria que o Rony Rústico, de fato, também mais um ex-Palmeiras que decepcionou. Um gol na temporada contra o Noroeste, se eu não estiver enganado, contra o Noroeste em Bauru.
1: O Santos cometeu o mesmo erro do Galo, né? O Galo, em um certo momento, tinha uma fábrica de ex-Palmeiras. Daí o Santos foi lá e pegou todo mundo do Galo. E daí tá na mesma situação agora que o Galo.
2: O Galo, ele tem momentos, porque eu acho que ele teve uma época também que ele era uma fábrica de ex-Santos.
1: Exato.
2: Mas...
0: O Galo realmente gosta de apostar em jogadores que já passaram por outros clubes, né? Everton, obrigado, viu, pela sua participação aqui no Esporte em Debate. Eu sei que você tem muito a estudar pro jogo de amanhã ainda.
2: Universidade Central da Venezuela. Vocês bateram na trave aí e já cravaram, não. O Santos não pode perder pra um time...
3: Não pode.
2: Eu nem conheço.
0: Isso não significa.
3: Universidade Central quase eliminou o Corinthians na pré-Libertadores de 2020.
0: Do ano passado, não é?
3: Foi
0: o Corinthians cai pro Barcelona.
3: Foi. Na fase seguinte, exatamente, do ano passado. Quase, cara.
2: Vou estudar,
3: então. Corinthians sofreu bastante. Lá em Itaquera, inclusive.
0: O jogo é em Caracas?
2: Valência. Nem sabia que tinha uma cidade na Venezuela que chama Valência. 175 quilômetros de Caracas por causa dos terremotos que atingem ali
0: verdade,
2: a Venezuela. Mas é isso. Jogo amanhã, 9h30 da noite. Duelo de ida dos playoffs. A vulga repescagem da Copa Sul-Americana, meus amigos.
0: Repescagem mesmo, né?
2: Sabe o que eu ia perguntar? Você falou, não, você tem muito que estudar. Deixa a manchete?
3: Por favor. Tô brincando. Vai lá, Betinho.
1: O Santos se passa, pega quem?
2: O Santos se passar... Não, um bom questionamento, mas aí, ó. Me lembrou
0: Macará.
2: Bem.
0: Macará.
2: Ó, Macará.
0: O Santos pega o Macará.
2: O Macará que é do...
0: Equador.
1: Também
2: é
1: dá pra passar.
2: Não. O cenário do Santos... Eu acompanhei o sorteio da Sul-Americana, que agora, depois de uma Copa do Mundo, a última coisa que eu vou lembrar é do sorteio da Sul-Americana. Mas o caminho do Santos não é o dos mais difíceis, viu? Tem uns cenários ali mais complicados. Se o Santos quiser... Dá.
3: O problema é esse, né?
0: O problema é esse.
2: Dá.
0: A Sul-Americana é sempre assim, pra todos os clubes. Principalmente pros que estão na repescagem.
3: Exatamente.
2: Obrigado, viu, meus amigos?
0: Valeu, Everton.
2: Abração.
0: Na sequência da programação da Bandeirantes. Vai lá, estuda bastante esse jogo aí. A gente vai para uma rápida pausa aqui no Esporte em Debate. Daqui a pouco estamos de volta com todas as discussões aí. Um pouco mais de Copa do Mundo. Eu nem fiz a minha pergunta para vocês que eu ia fazer.
2: A gente nem falou da final ainda.
0: Exatamente,
2: né?
0: A gente nem falou da final. Tem muita coisa para falar porque também tem Campeonato Brasileiro essa semana. Até logo.
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4: De volta então aqui no Esporte em Debate, eu quero abrir esse segundo bloco de Esporte em Debate, carinhosamente chamado como EDB, com a pergunta que eu ia fazer para vocês e não fiz, que é o seguinte.
5: O que você tá rindo? É.
4: Vai, vou fechar meu microfone.
5: É o Baby EDB, né?
6: Não, eu pensei em um monte de coisa aqui, mas...
4: Então pode falar.
6: Não, não dá. Vai, segue, não, segue
5: não,
6: com
5: não,
6: a sua pergunta.
5: Não, agora você vai falar.
6: Não, segue. Eu tava ouvindo o Everton Ramos ali, por favor.
4: Meu microfone está fechado e você vai falar o que você pensou.
6: Ô Pedro, deixa eu te falar um negócio. Ou você continua ou a gente vai ter que ir pro break de novo. Eu não sei o que você quer perguntar. Não, pergunta aí.
5: Vê, né?
6: Eu respeito muito o seu trabalho.
5: Uma oportunidade.
6: Não. Não tem nada disso, cara. O Pedro voltou do break e ele tem que fazer uma pergunta. Eu não quero atrapalhá-lo. É só
5: com
6: que
5: certeza.
6: Depois eu falo.
5: Você pensou alto.
6: Exatamente. Eu acabei tendo risada, mas por favor, siga.
4: Tá, vamos lá então. Já que o Agrela não quer falar o que ele pensou... Depois ele também, quero ver se ele não vai ter coragem de falar fora do ar também. E se ele falar fora do ar, eu trago aqui para o ar mais tarde. A pergunta que eu tenho para fazer para vocês é: o Rodri ganhou a bola de ouro ontem, depois da vitória
5: não,
4: da Espanha contra a Argentina.
5: Não dá. Não ganhou a bola de ouro.
4: Não, ganhou a bola de ouro da Copa.
5: Ah,
4: melhor
5: tá.
4: Jogador da Copa.
6: Não dá.
4: O Lionel Messi fez 8 gols e 4 assistências durante a Copa. É a melhor Copa do Mundo dele em números. Melhor do que 2022, quando ele foi campeão. Melhor do que em 2014, quando ele estava no auge no Barcelona e chegou à final também. Fez 8 gols e 4 assistências. Por um período, ele foi o maior artilheiro da história da Copa. O que vocês pensam sobre a bola de ouro do Rodri?
6: Ah, eu discordo completamente.
4: Mas é
6: cara.
4: Assim, eu discordo também. Mas você acha um absurdo?
6: Cara, assim, eu acho um absurdo por dois pontos. Primeiro, o Messi tem 39 anos e fez tudo isso. E ele levou um time totalmente comum à final da Copa. Porque na minha visão, a Argentina é um time de jogadores comuns.
4: Eu discordo frontalmente dessa.
6: Tudo bem, mas é um time de jogadores comuns.
5: Não,
6: O Depô já foi bem melhor do que ele é hoje, não fez uma boa Copa. O Paredes também já foi um bom, dá pra dizer ótimo volante hoje, já não tá mais no...
4: O Messi já foi bem melhor do que ele é, fez 8 gols e deu 4 assistências.
6: Exatamente, só ele. Porque o resto do time não ajudou.
5: Que
6: eu
5: é
6: acho
5: isso?
6: Que o Julian Álvarez... Ele cresceu no mata-mata, mas
5: Álvarez,
6: também não fez uma boa Copa.
5: Mas ele chega machucado nessa
6: não,
5: Copa.
6: Tudo bem, mas tô falando do desempenho do cara na Copa. E pra mim o Messi carregou um time que necessitava muito mais dele. E encantou, dá pra dizer. O Rodri é muito bom. A gente até entrou numa discussão aqui nos bastidores sobre ele e o Xavi e tal. Eu ainda fico com o Xavi, mas o Rodri é muito bom.
4: O Rodri
6: mas
4: é dono
6: mim,
4: desse meio de campo da
6: tudo
4: Espanha.
6: Tudo bem.
4: Mas dono, pra, dono
6: e,
4: do time
6: e o Messi
4: da Espanha,
6: é o dono do. O Messi, ainda mais na Argentina, o Messi foi o dono da Copa por um momento.
5: Mas o Rodri ser o melhor da Copa,
6: tudo.
5: Eu concordo.
6: Não concordo.
5: Eu concordo.
6: Não concordo.
5: O que o Rodri fez nessa Copa
6: não
5: do
6: concordo.
5: Mundo é um cara que não apareceu, Mas ele comandou exatamente o time.
6: Não
5: aparecer não significa que você não é fundamental.
6: Tudo bem, mas se você não tivesse o Messi aparecendo mais que todos, é uma coisa. Se o Messi tivesse feito uma Copa apagada, e dá até pra colocar o Mbappé nessa conversa, mas como o Mbappé decepcionou na semifinal...
4: O Mbappé decepcionou na semifinal e o Messi decepcionou
6: tudo,
4: na final.
6: Tudo bem,
4: mas na
6: o Mbappé
4: ontem.
6: Tem um time muito melhor ao lado dele.
5: O Messi decepcionou na semifinal?
6: Não, a semifinal ele deu duas
5: assistências. É nas quartas de final, ele não faz nada contra a Suíça.
6: Que isso, cara?
5: Ele não fez nada contra a Suíça.
6: Cara, a Argentina virou e isso passou muito também por ele.
5: Não passou.
6: Claro que passou,
5: não
6: cara.
5: Passou, ele não... Ele deu uma assistência porque foi o escanteio. Então conta como assistência.
6: E o que o Rodri fez na grande final, por exemplo? Ele jogou bem. Ele jogou bem, assim como todo time da
5: Tanto
6: Espanha.
5: Tanto que quando o Rodri sai, a Espanha se desorganiza completamente.
6: Tanto é que vai lá e faz o gol.
5: Fez o gol por conta de uma necessidade. Tava com um a menos a seleção da Argentina. Mas você vê que a seleção da Espanha se desorganiza na hora que
6: cara,
5: o Rodri sai.
6: Você tem o Messi... Não é que você só tem o Messi na Copa. Ah, ele tá lá. O Messi jogou a Copa. Não. O Messi destruindo na Copa do Mundo e o melhor jogador é o Rodri. Eu discordo disso. Eu não consigo concordar. Eu acho um absurdo por ser o Messi. E assim, eu torci muito contra a Argentina e contra o Messi. Sou fã do Messi, mas não tô levando aqui minha opinião, meu gosto nesse meu voto. Eu só acho que o Messi arrebentou na Copa e eu não consigo ver depois de uma Copa do Mundo, como é que o Messi fez aos 39 anos ao lado de um time, minha opinião, comum como o da Argentina, e não ser ele o melhor da Copa. Ele fez um jogo que você fala, putz, esse jogo foi ruim. E isso valeu pra todo o time da Argentina, que fez um jogo péssimo contra a Espanha. E aí o Messi, por causa desse jogo, ele não foi o melhor da Copa? Eu acho que não foi por isso.
4: Mas
6: você pega os anteriores,
4: é que o jogo que o Messi foi muito mal...
5: É o decisivo.
4: É o jogo que...
5: É o que
4: entrega,
5: você precisa
4: tirar o título.
6: Lógico que
4: é isso.
6: Não,
4: é
6: o jogo que você precisa. Se ele não tivesse ido bem nos outros, a Argentina não teria passado de fase.
4: Se ele tivesse ido bem ontem, a Argentina poderia ser tetracampeã do mundo.
6: Tudo bem, mas se o Rodri não tivesse a Espanha... Isso é esse lado hipotético que eu não gosto. Ah, se o Rodri não tivesse, a Espanha não teria vencido. Primeiro, eu acho que não tem nada a ver. Acho que poderia ter vencido da mesma forma. Agora, eu tô falando de talento. A gente tá falando de melhor jogador. Se você me perguntasse do mais valioso, eu também acharia que o Messi venceria, porque ele é valiosíssimo pra Argentina. Mas o melhor jogador da Copa é o Messi, cara. O Messi, ele fez a melhor Copa dele. E ele nem venceu. Ele nem ganhou. Mas foi pra mim, eu também acho, foi a melhor Copa do Messi. Melhor que de 2022, de 18 nem se fala, de 14 também nem se fala. Ele simplesmente levou a Argentina. Ele carregou, com o mérito dos outros também, claro, mas carregou a Argentina para a final. E o melhor, tecnicamente, o melhor jogador foi o Rodri. Ah, eu não consigo falar isso, cara. Não consigo.
5: Mas a pergunta do Pedro foi sobre a bola de ouro, não sobre a bola de ouro da Copa.
6: Não.
5: Você acha que o Messi...
6: Ah, não.
5: O Messi
6: não, bola
5: tem
6: de ouro da
5: estar...
6: Copa.
5: Da Copa. Bola de ouro da Copa?
4: Bola de ouro da Copa.
6: Ah, sobre a bola de ouro... da FIFA, eu já não considero mais como o prêmio que simboliza de fato o melhor jogador há muito tempo.
4: Até
6: e não
4: porque
6: por causa
4: se fosse
6: Rodri.
4: O Messi tinha 20, né?
6: Exato, exatamente. pode ser, porque o Cristiano Ronaldo mereceu também, mas o Messi.
4: O máximo respeito
6: melhor,
4: ao Cristiano Ronaldo, que é um super craque, super jogador.
5: O Cristiano Ronaldo
4: um dos maiores
5: é tão bom
4: da história.
5: Que ele é comparável com o Messi.
6: Exatamente.
4: Um dos maiores da história do esporte. Um dos maiores da história do esporte. Eu não sei dizer se é o maior jogador da história de Portugal, porque eu não vi o Eusébio jogar.
6: Sim.
4: É, e eu não sou português também para ter, por exemplo, o Pelé. Eu sei que é o maior da história, o melhor da história, porque eu sou brasileiro e acompanhei tudo que o Pelé fez depois, né? Mas o Eusébio eu não sei. O Cristiano Ronaldo, assim, gente... O Messi é melhor que ele.
6: Sim, sempre foi.
5: Mas assim, a gente tem que falar que a final da Argentina foi vergonhosa.
6: Foi muito ruim.
5: Você não deu um chute no gol.
6: Foi muito ruim.
5: Se deu um chute no gol, foi depois que tomou o gol pra Espanha.
6: Foi exatamente isso. Foi. Até o 106
4: terminou com
6: minutos.
4: Duas finalizações.
6: Isso.
4: Né? E as duas finalizações vêm depois do gol da Espanha.
5: Tinha um momento que tava 20 finalizações a zero.
4: É que assim, é duro você ter uma chance de empatar uma final de Copa do Mundo e a bola cair no pé do Giuliano Simeone.
6: Aliás, o Scaloni, cara, não ter colocado o Lautaro, eu não entendi. Mas
5: eu entendo, porque quando ele coloca o Simeone, a Argentina... Assim, quando a Argentina tava perdendo, ele já não tinha mais substituições. Então não tinha o que ele fazer para poder acontecer isso. Então ele colocou o Simeone para desafogar um pouco nessa estratégia que a Espanha tinha, de querer fechar ali o meio-campo da Argentina, colocando muita gente no meio-campo, que era a estratégia da Espanha, que foi a estratégia da Espanha que deu certo contra a França e deu certo contra a Argentina. Eu entendo a alteração pro Simeone.
6: Mas
5: o Lautaro Martínez não tinha o que fazer na partida naquele momento, porque a Argentina...
4: Também acho.
5: a Argentina estava 0-0 tomando pressão. Então faz mais sentido você colocar um ponta para num contra-ataque, que o Dibu Martínez fazia muito essa ligação direta, sair correndo e quem sabe fazer um gol, do que você colocar um centroavante que vai ficar parado ali esperando a bola chegar, porque você já tinha o Messi fazendo isso.
4: Cara, é uma não é um centroavante de 1,94 de altura,
5: não,
4: que vai segurar a bola fazendo pivô.
5: É um centroavante de 1,80.
4: 1,74.
6: E que consegue correr, que numa final de Copa do Mundo consegue falar, amigão, amigo, deixa me falar uma coisa para você. Estamos na final, certo? Marca-te! E aí o K e a sequência.
5: Mas você tem que levar...
6: Tem que marcar.
5: Mas você tem que levar...
6: Uma final de Copa do Mundo. Ele decidiu contra a
5: Suíça. Você tem que levar em consideração o momento da substituição.
4: O gol!
6: Ele poderia ter
5: feito Mas você tem que levar em consideração o momento da substituição.
4: Como que ele ia fazer o gol? A Argentina não passou do meio de campo.
6: Então, demérito do Scaloni. Acho que ele deveria ter feito diferente.
5: A Argentina, na hora que o Simeone entra, era uma seleção que só estava se defendendo.
6: Exato.
5: Então não faz sentido você colocar mais uma pessoa que ia ser igual o Messi. Um cara que fica parado lá na frente. O Messi, nesse momento em que a Argentina estava se defendendo, ele não estava ajudando. O Simeone é um cara que podia ajudar defensivamente e ofensivamente.
6: E o Lautaro
5: estava 0-0. Lógico que não.
6: Por que lógico que não? Ele não está colocando um novo Messi. Não, está colocando o Lautaro Martínez.
5: Mas ele coloca o Simeone, que no Atlético de Madrid já faz a função de ala, que é um cara que sabe marcar e sabe chegar lá na frente para, quem sabe, ajudar alguma coisa no ataque. E nesse momento estava 0-0. Se está perdendo para a seleção da Espanha e você coloca o Simeone em vez do Martínez, eu entendo a sua revolta. Mas na hora que estava 0-0...
6: Eu tô zero revoltado. Estou felizão que ele não colocou. Porque
5: não,
6: mim, se tivesse colocado, poderia ter sido
5: mas
6: diferente.
5: Mas se tá 0-0 e você coloca o Martínez em vez do Simeone, daí eu questionaria, porque o Simeone é um cara que pode mudar o jogo num 0-0 mais do que o Lautaro Martínez. Numa derrota, que foi o que ele fez contra a Inglaterra. Ele tava perdendo pra Inglaterra, ele coloca o Lautaro Martínez, que é um cara que pode decidir dentro da área. Antes dele colocar o Lautaro Martínez, a Argentina tava perdendo. Na final, 0-0, a Argentina só queria ir pros pênaltis. Então faz muito mais sentido você colocar
4: um
5: o Simeone.
4: De bola, não tava perdendo.
6: Eu acho
4: foi,
6: que é assim,
4: foi uma das piores finais de time, assim, como time. Foi uma das piores finais de Copa do Mundo que eu já vi, essa do time da Argentina. Se não for a pior. Se não for o pior time que já... pior time que eu digo no
5: que
4: sentido...
5: Que desempenhou
4: não,
5: final.
4: Não de elenco,
5: não
4: mas
5: de elenco,
4: de desempenho,
5: mas desempenho
4: exatamente.
6: Cara, eu acho
4: pior
6: que assim,
4: eu já vi.
6: Se você tem o Lautaro Martínez como opção e o Simeone numa final de Copa do Mundo, eu entendo, tem a questão tática, da característica de jogo do cara, mas assim, ele foi pra prorrogação podendo fazer uma substituição. Ele não coloca o cara que resolveu. Ah, mas estava 0-0. Tá bom.
5: Mas ele
4: tinha
5: um
4: a menos.
5: Ele
4: tinha um a menos também. Não dá pra você ter 10 jogadores em campo, 10 jogadores em campo e dois deles serem atacantes centroavantes.
6: Cara, me desculpa.
5: A substituição que ele faz na prorrogação, ele coloca o Marco Sense, porque ele precisava de mais um zagueiro pra defender.
4: Ele precisa de um jogador pra correr. Precisa ter um.
5: E esse jogador era o Simeone.
6: Cara, então tá bom.
4: Uma coisa que eu acho.
6: Vocês concordam comigo que o time é totalmente comum, porque você precisa de um Simeone pra.
4: Não é comum.
6: Pra equilibrar o seu time numa final de Copa do Mundo, cara. Não, o Simeone foi muito mal contra a Inglaterra, muito mal. Como é que esse cara é a sua confiança? Ah, mas ele marca, mas como que esse cara é o escolhido para uma final de Copa do Mundo no lugar de quem resolveu?
4: Então você concorda comigo
6: na minha
4: que o time da Espanha é completamente comum também?
5: O gol do título foi feito pelo Ferran Torres.
6: Sim, aliás,
4: que
6: crack.
4: É um jogador, é um jogador.
6: Tô brincando, craque não, ele é bem ruim.
4: Então,
6: bem ruim.
4: Bem ruim ele não é, mas assim.
6: Eu acho. Mas sim.
4: O time da Espanha não é um time comum. E quem decidiu foi o Ferran Torres.
6: Não, o time da Espanha é um conjunto maravilhoso. Mas nome por
5: mas
6: nome.
5: Mas é um conjunto de comuns que acaba dando um
6: não.
5: time maravilhoso.
6: Não.
5: Claro.
6: Não, então, tudo bem. Não. Exatamente. Não é um time que com grandíssimos craques, não tem nenhuma estrela, mas o coletivo ganhou. A França é um time que tem grandes estrelas, mas que não apresentou um coletivo.
4: A Espanha é um time que tem estrelas.
6: Eu não acho.
4: A Espanha
6: o Rodri
4: tem...
6: é uma estrela.
4: O Yamal é uma estrela.
6: Mas ele não desempenhou da forma que a gente esperava. Eu concordo que
5: o
6: ele é uma estrela.
5: Será uma estrela, porque com 19 anos, a Copa que esse cara fez, ele fez o 20º jogo dele pela Espanha e 8 dele foi Copa.
6: Mas ele será, ele não é ainda. Eu discordo, assim, eu entendo o ponto de vocês que o Simeone foi uma tática, tudo bem, eu entendo. Mas, se eu fosse torcedor da Argentina, eu estivesse lá, vendo meu time passar um sufoco danado, falar, pelo amor de Deus, ataca, pelo menos um pouco, fica um pouco com a bola, tenta fazer alguma coisa. Tanto é que com um a menos,
4: Como que você vai fazer isso com um atacante a mais e um volante a menos, que é o Enzo Fernandes?
6: O Enzo Fernandes foi expulso já nos acréscimos, praticamente. Foi expulso já no final do segundo tempo. Deveria ter colocado antes. Eu não tô falando da prorrogação. Na prorrogação, ele ficou de mãos atadas. Não tinha o que fazer.
4: Mas antes... você tá falando do Juliano Simeone.
5: O jogo
4: Simeone,
5: que se desenhou...
4: Simeone entra depois.
5: Então fala, qual que seria o papel do Lautaro Martínez se ele fosse colocado no tempo normal?
6: Cara, assim, ó...
5: Num momento em que a Argentina não consegue sair do campo de defesa.
6: Pra que a Argentina conseguisse sair um pouco mais...
5: Mas o Lautaro Martínez não é um cara que faz o pivô pra segurar a bola.
6: Mas quem disse que é só fazer o pivô, cara?
5: Então, qual que seria o papel do Lautaro Martínez?
6: Atacar. O Simeone apanhou da bola o jogo inteiro. Ele não apanha da bola. Cara, é você colocar um cara... Você tem um cara que é mediano. Não vou ficar falando que ele é ruim. Que ele é mediano em campo. E um cara que é bom. Eu prefiro ter um cara bom do que ter um cara mediano.
5: Mas o Lautaro Martínez, na seleção argentina, é pipoqueiro. Não é um cara
6: que desempenha. Deu pra ver.
4: Não é.
6: Contra a Inglaterra,
4: ele decidiu a semifinal da Copa.
6: Contra a Suíça,
4: decidiu uma semifinal de Copa do Mundo. Não,
5: cara,
4: dá pra você falar que um jogador...
5: Você vê a Copa de 22 do Lautaro Martínez?
4: Mas a gente tá falando de 26.
5: É vergonhoso.
4: A Copa desse ano é a de
5: 26. Começa a titular e vai pro banco.
6: E o Simeone?
5: O Simeone sempre foi banco.
6: Exatamente.
5: Só que ele é uma alternativa pra você desafogar a pressão.
6: Deu pra ver como desafogou.
5: Não, deu certo.
6: Não,
5: mas ele é uma alternativa,
6: é claro,
5: pra isso.
6: Não vai dar certo. O cara é mediano pra baixo, velho.
5: O Lautaro Martínez não é essa super estrela que você tá
6: pintando. Não é, mas eu tô falando... Copa é momento, cara. O cara fez gol na semifinal, fez gol nas quartas de final. A Argentina precisando vencer. Enfim, mas tudo bem. Que bom que não colocou. Melhor pra nós e deu Espanha. Não que eu goste da Espanha, mas enfim.
4: O Agrela, daqui a pouquinho a gente vai ouvir o Simeone. O Simeone não,
6: o Scaloni.
4: Falando depois da derrota de ontem pra Argentina. Antes, vamos fazer mais uma rápida pausa aqui no Esporte em Debate. Daqui a pouco a gente volta pra falar mais sobre Copa do Mundo, a final de ontem, e também sobre a rodada do Brasileirão que teremos pela frente, com rodada tripla da Bandeirantes, hein, essa semana.
5: Boa.
4: Muito jogo pela frente aí, além, é claro, da Sul-Americana e do Santos, que já comentamos bastante aqui. Até logo.
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2: Ó, vamos lá então, chegando aqui no Esporte em Debate mais uma vez. Agrela, você queria falar sobre o Lionel Scaloni, né? E a entrevista coletiva dele.
3: Sim.
2: Depois da derrota para a Espanha de ontem. Então, por favor, faça as honras aí de chamar a sonora que você quiser do Lionel Scaloni, até porque foi você que separou.
3: Não, porque é o seguinte, meu caro Pedro Coin, o Scaloni chorou demais. Deixa ele chorar e falar também na Bandeirantes. Depois eu aplico meu comentário sobre isso pra gente também conversar de Campeonato Brasileiro e Copa Sul-Americana, porque tem Santos em campo. Mas antes, o Scaloni muito, mas muito emocionado mesmo na última resposta dele após o vice-campeonato para a Espanha neste último domingo.
4: La verdad que no hablé con Leo. Con respecto a mí, voy a hablar con el presidente.
5: Bom, eu ainda não conversei com o Messi sobre mim. Eu vou falar com o presidente. Tenho uma ideia geral do que quero fazer. Vou cumprir o contrato e depois vou ver o que acontece. A verdade é que também sinto a necessidade de, não sei, pensar sobre isso. Porque não sei se eu vou conseguir fazer algo tão grande quanto isso. E talvez, bom, eu deveria conversar com o presidente sobre isso de maneira geral.

0: de estar en el lugar que estoy, es el lugar soñado para todos.
1: Sou grato a ele por me dar esta oportunidade de estar aqui, de estar nesse lugar dos sonhos para todos nós. Tentamos até o último minuto dar tudo de nós, como comissão técnica e como jogadores. E acho que eu tenho esse tempo para refletir sobre a continuidade ou não. Esse lugar é maravilhoso, é um lugar dos sonhos. Nunca pensei que conseguiria chegar até aqui. Nunca pensei que todo mundo que está comigo conseguiria estar aqui. Então, para continuar, muitas coisas são necessárias, principalmente recomeçar, reconstruir um grupo como esse, que é difícil de formar novamente. E isso dói, dói na alma.
0: Todos os chicos do corpo técnico estar nesse lugar. Então, para seguir, se necessitam um montão de coisas, sobretudo, volver a resetear-se, volver a formar um grupo como este. Que difícilmente se vuelve a formar y me duele el alma, lo siento.
1: Cara, essa declaração do Scaloni, eu queria, quis chamar aqui, depois a gente até tem um comentário aqui sobre o Alejandro Domingues, né, falando sobre a Copa do Mundo de 2030, aparentemente com 64 seleções mesmo, mas só um rápido comentário. Eu vi essa declaração e fiquei pensando, vi também depois que muitas pessoas pensaram mesmo sobre o Ancelotti, né? Que depois que o Brasil perdeu, ele deu uma coletiva fria, na saída de campo nem falou. A gente debateu aqui no bloco anterior sobre se o Scaloni errou ou não, em não colocar o Lautaro Martínez, em colocar o Juliano Simeone na partida. Mas é um cara que sente, né? Sempre sentiu.
2: Mas é completamente diferente. É completamente diferente.
1: Eu não esperava diferente. Que o Ancelotti chorasse, não é isso. Mas você percebe que o cara sente. Ele sente, não só o Scaloni.
3: Mas ele é argentino,
1: sentem lá.
3: Né?
1: E assim, tudo bem, mas eu acho que...
3: italiano.
1: A fala do Scaloni
3: também de que ele nunca vai conseguir fazer algo desse tamanho...
1: Exato.
3: É muito verdadeiro também. Você chegar em duas finais de Copa.
1: Não é algo muito fácil.
3: E ele fala assim, ele é campeão do mundo, né?
2: Eu acho que o que mais pesa nessa fala dele, pra mim, Agrela, não é nem essa questão que você falou da emoção. É a emoção no contexto que se dá. Porque ele é um treinador campeão do mundo em 2022.
3: E finalista em 26.
2: Tira a seca da Argentina com a Copa América de 2021. Ganha a Copa do Mundo de 2022, a Copa América de 2024. E mesmo assim, ele chora como se ele devesse algo
1: Sim.
2: à torcida argentina.
1: Ele fala, poxa, eu tô num lugar aqui muito privilegiado, e é claro, todo mundo fala isso, mas é esse meu ponto. Ele não tá falando da boca pra fora, não é eu tô num lugar que todo mundo queria estar, né?
3: Ele não consegue terminar a coletiva.
1: Não é algo protocolar, exatamente.
3: Ele não consegue terminar a coletiva, ele tem que sair antes da coletiva acabar, porque ele não tava conseguindo mais falar.
1: Exatamente.
3: De tanta emoção ali por não ter conseguido ganhar a Copa do Mundo.
1: É verdade.
3: Não é como se ele falasse, não quero falar e vou embora.
1: Sim.
3: Ele não conseguiu mais falar, é completamente diferente.
1: Sim. Eu acho que foi uma reação muito espontânea, muito genuína, muito bem colocado o seu ponto. Ele é argentino, tudo bem. Agora, tá, o Ancelotti não é brasileiro. Outros já foram. O Tite é brasileiro. E ele nunca demonstrou dessa forma. Claro que cada um reage do seu jeito.
2: Mas posso falar uma coisa? O Scaloni chorou e a gente está aqui falando, como ele sente. Se emocionou na entrevista coletiva. A última vez que eu lembro de um brasileiro ter chorado foi zoado...
1: Foi o Davi Luiz, né?
2: O Davi Luiz e o Thiago Silva contra
1: Sim.
2: o Chile também, né?
1: Mas são situações diferentes. Eu acho que cada um reage do jeito que quiser. Mas o que eu sinto é que eles... O brasileiro, isso a gente já vem debatendo aqui há muito tempo, não sente. Os brasileiros, os membros da seleção brasileira não sentem mais o que é o Brasil. Ele perdeu,
3: mas
1: depois de ganhar tudo.
2: Eu concordo com você.
3: Não
2: acho
3: que só
2: eu concordo.
3: Não a só torcida também.
1: Sim, mudou muito. Não sei. Eu acho que
3: e
1: ainda
3: fala,
1: tem muita gente que
3: sofre. Se em 98 o Brasil fosse eliminado para a Noruega, a reação teria sido a mesma de que foi eliminado para a Noruega em 26?
1: É totalmente diferente.
2: Cara, eu não sei dizer.
1: Até porque...
2: Sim, mas a gente já passou por outras situações muito constrangedoras no futebol brasileiro. Em 2016, o Brasil foi eliminado na fase de grupos da Copa América. Isso
1: Sim.
2: é absurdo.
1: Mas tudo nas últimas duas décadas, o Brasil nunca viveu uma crise tão forte quanto essa.
2: Não,
1: nunca,
2: com certeza, nunca, com nunca. Certeza. Até porque essa já é a maior seca da história da seleção, sim, brasileira. Dá pra, em números absolutos, a gente pega de 1930, quando começou a Copa do Mundo, até 1958, o primeiro título, dá a mesma distância de 2002 a 2030, sim, que é o mínimo que a gente vai ter daqui para frente. Mas, entre 1930 e 1958, em 42 e 46, não teve Copa do Mundo, sim, por conta da guerra. Então, em números absolutos, é a mesma seca. Mas, em contexto, né, contextualizando, já é a maior seca da história da seleção,
1: não,
2: brasileira.
1: Com certeza. Copas do Mundo. Com certeza. Assim, ó, 74 o Brasil decepcionou, né? Foi a primeira Copa depois da era Pelé. Em 78 teve aquela passada de mão ali da Argentina contra o Peru, né? Aquele 6-0, o Brasil estava indo para a final. A Argentina fez o placar que precisava. Em 82 foi aquela decepção, entendeu? 86 a mesma coisa, eliminado para a França e tal. 90 foi ruim. 94 o Brasil já ganha. E 90 o Brasil jogou bem contra a Argentina. Enfim, o que eu tô querendo dizer é, a gente não passou vergonha naquele período de 24 anos. Dessa vez a gente só passa vergonha. Se fosse uma eliminação para a Bélgica, por exemplo, ou até mesmo para a Croácia, vai, é uma coisa. Mas o Brasil a cada Copa perde para seleções piores, menores, com menos expressão, né? E esse é o problema.
2: Eu perdi, eu me perdi aqui no seu raciocínio. Volta, em 74 o Brasil é decepcionante.
1: É, a primeira Copa sem o Pelé.
2: E em 78 o que acontece?
1: Em 78 o Brasil vai bem, inclusive até começa... Lembra daquele gol do Zico? Que ele faz o gol... Agora eu esqueci a seleção, mas que ele faz o gol no escanteio, o juiz apita quando a bola tá no ar, enfim. O Brasil fez uma boa Copa, mas a Argentina... Tem aquela... Foi a Copa na Argentina,
3: Tem aquela passada de mão?
1: Aquela passada de mão, que precisava ganhar de 6-0 do Peru. Fez 6-0 no Peru, e o Peru era uma boa seleção. Passou, não vou cair, passou a mão no Peru. Beleza, tá tudo certo, passou a mão. Passaram a mão, sim. Foi uma Copa bem controversa, enfim. E aí o Brasil tinha um ótimo time, foi a primeira Copa do Zico, inclusive, mas não conseguiu vencer. 82, não precisa nem falar. Em 86,
2: uma das grandes seleções da história do futebol, inclusive,
1: que nunca venceu.
2: 82,
1: Exatamente. Aí, na Copa de 86, perdeu pra França, ou seja, perdeu pra uma seleção grande, né? Com o Zico perdendo o pênalti no tempo normal, mas fazendo depois, tudo bem. 90, o Brasil jogou muito mal, mas foi eliminado pela Argentina num vacilo, né? Porque fez um bom jogo, amassou a Argentina e não passou, mas é perder pra Argentina.
2: Mas
1: agora,
2: o que é pior? Ser eliminado da forma que foi eliminado em 1990, que foi pra Argentina, tirando o contexto da rivalidade, tá?
1: Sim.
2: Falando só no sentido de ser uma grande seleção. Até 2006, pra facilitar
1: boa.
2: O debate, porque não é a Argentina. Ser eliminado em 2006, que a gente é eliminado por uma grande seleção, mas num...
3: Jogando nada?
1: Por preguiça,
2: nada,
1: né? Por festa.
2: Uma falha ali também da defesa, né? No gol do Henry. Ou ser eliminado em 2018, como foi em 2018. Jogando bem, tendo oportunidades de empatar o jogo contra a Bélgica, caindo, jogando bem, mas por uma seleção que é a Bélgica.
3: Eu acho que é pior ser eliminado pela França em 2006
1: não.
3: do que ser eliminado pela Bélgica em 2018.
1: Eu não acho. Eu não
3: Porque
1: acho.
3: Não foi eliminado pela França por preguiça.
1: Não, tudo bem.
2: Não.
1: É assim,
2: o time da França era muito,
1: exatamente,
2: muito bom.
3: Mas poderia ter feito um jogo muito melhor do que fez.
1: Não, poderia.
2: O Brasil poderia ter
1: também.
2: Feito um jogo muito melhor do que fez, eu concordo.
3: A seleção foi pra Copa num oba-oba.
2: Não foi
3: eliminado.
2: Não foi por isso que perdeu.
1: Também
2: não,
1: por isso.
2: Também por isso.
1: Exato.
2: Exatamente. É também por isso.
3: É claro que tinha outros
2: adversários. Não dá pra gente tirar da conta que a França tinha o Henry e tinha o Zidane.
3: Sim.
2: Não dá pra,
3: não, eu concordo.
2: Pra tirar isso da conta. Era um timaço o time da França. O time do Brasil tinha... 4 melhores do mundo, sim, ou melhor, 3 melhores do mundo,
3: e um,
2: né?
3: Que viria a ser.
2: Exatamente.
3: Era o Kaká que ganha no ano seguinte.
2: Mas a França era um timaço. Um timaço.
3: Não,
2: um
3: sim,
2: um
3: mas
2: ótimo time.
3: O time do Brasil de 2018 era muito parecido com o time da Bélgica de 2018. Não era um time muito melhor, um time
2: concordo,
3: muito pior.
2: Sim.
3: É o mesmo caso também. O time do Brasil era melhor do que o time da França, mas também não era muito melhor ou muito
1: então,
3: pior.
1: Só que a gente tá comparando uma França
3: o Brasil
1: com a Bélgica.
3: O Brasil perdeu de forma vergonhosa para a seleção da França. E não perdeu de forma vergonhosa para a seleção da Bélgica.
1: Cara, assim, ó, eu sei que a gente tem que falar sobre o Campeonato Brasileiro também, mas, cara, o Brasil faz um gol contra de escanteio no primeiro pau. Isso é um amadorismo, é um despreparo. É isso que me incomoda no Brasil. Quando você vê que o Brasil perde para a Bélgica porque faz um gol contra de escanteio no primeiro pau, por
2: e
1: exemplo.
2: E o segundo gol também, né? O segundo gol é falha de marcação.
1: Sim.
2: É falha de marcação,
1: mas tudo bem.
2: Principalmente do Marcelo.
1: Exato. Acontece um ano. Ô, beleza. Aí contra a Croácia, vão lá e fazem de novo. Vencendo,

0: Tá, a pergunta de antes da gente pagar o último intervalo aqui, depois para falar de Campeonato Brasileiro. O que é pior para vocês? Tomar 7-1 em casa numa semifinal de Copa do Mundo ou ser eliminado numa fase de grupos de Copa América que tinha Haiti e Peru no grupo?
1: Acho que 7-1 não tem... Cara, você tá jogando em casa. Tá todo Copa, mundo te vendo. Né? Eu acho que não existe um cenário pior do que... O cenário pior do que o 7-1 é 8-1, 9-1, 10-1. É. Qualquer coisa acima desse número de gols jogando em casa seria pior do que o 7-1, tirando isso.
2: Eu acho que se o Brasil perde, por exemplo, pro Haiti, pro Peru...
1: Copa América.
2: Numa Copa do Mundo. Copa do Mundo. Beleza. Pô, a gente perdeu pro Peru.
1: Mas
2: pro
1: o 7-1, acho que nada bate o 7-1.
2: Mas pelo menos foi pra Alemanha. A Alemanha ganhou depois. Eu sei que é pra tentar amenizar um pouquinho, mas pelo menos tem isso. Foi pra uma seleção grande. Cara, se o Brasil perde numa Copa do Mundo para o Peru, sei lá, por exemplo, para Cabo Verde, eu acho que seria pior. Agora, tudo depende da forma também.
0: Depende da forma que perde. Da forma que perde. Se é eliminado da Copa do Mundo tomando 3-0 para Cabo Verde na fase de 16 avos de final, realmente, aí eu concordo com você.
1: E se é eliminado do jeito que a Alemanha foi eliminada para o Paraguai?
2: Não, é vexame, mas não é o pior.
0: Mas tomar 7-1 é pior.
2: Sim.
0: É que assim, tomar 7 já é...
1: É muito difícil tomar 7 gols.
0: Tomar 7 numa semifinal de Copa é pior ainda. Sim. Tomar 7 numa semifinal de Copa
1: jogando em casa
0: é pior ainda. É o pior dos cenários.
2: É exatamente.
0: É o pior dos cenários. Então assim, realmente, acho que vai ser muito difícil. Não sei se a gente vai ver em nossas vidas algo que é...
1: Espero que não.
0: Esportivamente pior do que isso em qualquer cenário. Bom, vamos para a última pausa aqui no Esporte em Debate, então, para depois a gente fala de Campeonato Brasileiro.
2: Bora?
0: Então, até logo.
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2: Vamos lá então para esse último bloco aqui de Esporte em Debate. Quero falar com vocês agora de algo que vai acontecer na quarta-feira. Até porque a gente já falou do jogo de amanhã, Santos e Universidade Central da Venezuela. Na verdade é o contrário, né? Universidade
3: Central da Venezuela. Vamos voltar pela borracharia, né?
2: É, mas eu vou admitir que eu tava com saudade do Campeonato Brasileiro.
3: Ah, eu não.
2: Tava com saudade do Brasileirão. Claro que a Copa do Mundo é outro nível, né? Não dá pra você esperar.
3: Em Nova Zelândia.
2: Não dá pra... Não, tudo bem, mas não dá pra você esperar que um jogo como o de ontem, por exemplo, que tem Lionel Messi, Rodri, Yamal, Depou,
3: Enzo Fernandes. Não perde a graça.
2: É, exatamente. É, e a gente tem times muito bons aqui no Brasil, inclusive o líder do Campeonato Brasileiro,
3: sim,
2: que entra em campo na próxima quarta-feira contra a equipe do Coritiba, em Curitiba, na capital. Exato. Paranaense. O que vocês esperam desse jogo? O que dá para esperar do Palmeiras na volta do Campeonato Brasileiro?
3: Eu acho que um time bem tranquilo, assim. O Palmeiras, ele pode voltar com o Vitor Roque já no banco, pode ser uma das surpresas aí. O Palmeiras está ainda resguardando um pouco o Vitor Roque para essa volta. Mas um time que vai explorar cada vez mais a base, eu acredito que o Abel deve agora começar a priorizar as competições. Então, nesse início novamente de campeonato, a gente vai ver qual competição que o Abel vai priorizar. Se vai priorizar o Campeonato Brasileiro, a Copa do Brasil ou a Libertadores. Eu acredito que será a Libertadores, se pudesse apostar em um dos campeonatos. Porque perdeu no ano passado, está ressentido com isso. O Campeonato Brasileiro, eu acho que o Palmeiras pode levar de forma mais natural, porque tem elenco para isso, e daí eu acho que a Copa do Brasil fica um pouco mais de lado. Que daí é a hora que alguns garotos começam a jogar e começam a ser vendidos a 20, 30 milhões de euros no ano que vem, que é o planejamento do Palmeiras. Então, pro jogo de quarta-feira, um jogo bem tranquilo pro Palmeiras e pro Curitiba. Não acho que vai ser aquele jogo de muitas emoções, mas uma vitória simples do Palmeiras, uma vitória de 1 a 0 ali, um jogo nada muito expressivo, e que o Palmeiras vai voltar e a gente vai ver como é que é essa volta do Campeonato Brasileiro. Porque muitas vezes em que o próprio Palmeiras ficou muito tempo sem jogar, voltou muito pior do que era. Então, eu acho que tanto para Palmeiras, Flamengo, os times que estão figurando ali entre os primeiros, é tentar voltar do mesmo nível que estava, pelo menos isso. Do mesmo nível ou um pouco abaixo.
2: Acho que o Palmeiras é o grande favorito ao título do Campeonato Brasileiro, Agrela. Principalmente porque agora tem reforços, né? É o Exato. Caso do Alexander Barbosa.
4: Sim, eu enxergo o Palmeiras como o franco favorito para esse título aí. Aliás... o Flamengo está tentando contratar o Thiago Almada, né? E seria realmente uma contratação de peso para o Flamengo, que ao mesmo tempo renovou com o Alexandre até dezembro de 2027. O cara teve 8 minutos na Copa do Mundo pelo Brasil só.
2: Então, primeiro jogo, inclusive, né? Depois ele
4: foi contra a Escócia.
2: Mais, foi contra a Escócia.
4: Ele entrou contra a Escócia, exatamente. Mas eu enxergo o Palmeiras como amplo favorito. Tem o John Arias, por exemplo, que fez uma boa Copa do Mundo. Na verdade, ele decepcionou um pouquinho, mas na reta final melhorou. Então, para esse jogo, cara, é sempre muito interessante ver a volta, né? Tem a questão do ritmo de jogo, por mais que eles estejam treinando aí há 20 dias... Ambos os times, evidentemente.
3: Tem que ver se vai vender alguém também.
4: O
3: Maurício
4: então.
3: Pode ser uma possível venda do Palmeiras.
2: Tem o próprio Flaco Lopes, né?
3: O próprio Flaco Lopes.
2: O próprio Flaco Lopes, que é vice-campeão do mundo.
4: Sim,
3: O Flaco que não joga contra o Curitiba por razões,
2: acho que óbvias. Tá de férias, né? Tá de recesso agora.
3: Ele vai tirar um período de férias agora.
2: Jogadores... Porque é importante a gente dizer que os jogadores todos tiveram período de férias,
3: porque
2: né?
3: Porque as férias em dezembro serão mais curtas.
2: Exatamente. E já foram mais curtas esse ano.
3: Exato.
2: Porque a temporada começou em janeiro,
3: né? Então eles têm que pagar um limite de férias, já foi pago metade agora em julho, vai ser pago metade em dezembro, então o Flaco Lopes tem que tirar essas férias justamente por conta, acho que, do contrato assinado. Então o Flaco Lopes não joga contra o Curitiba.
4: Eu acho que assim, o Campeonato Brasileiro, né, nos últimos anos tem sido dessa forma, sempre Palmeiras e Flamengo. Eu não acho que dessa vez vai ser muito diferente. A minha grande questão é pra briga contra o rebaixamento, e a gente tava falando sobre isso aqui no início do programa, cara. Me intriga bastante essa quantidade de times que eu sei já está prevendo um calendário, já sabe como será o calendário daqui para frente. Tem Libertadores, tem Copa Sul-Americana, também engata com Copa do Brasil, mas a quantidade de jogadores sendo poupados, a quantidade cuidado, excesso de zelo por alguns atletas depois de uma pausa para a Copa do Mundo. Cara, é, assim, eu não consigo entender certas coisas, ainda mais nessa volta. Então, eu espero, sinceramente, um nível mais baixo dos jogos nessa volta pela falta de ritmo de jogo, mas principalmente porque os times poupam toda hora, entendeu? Então, toda hora, nesse sentido, no caso, poupam depois de mais de um mês parado para a Copa do Mundo. É algo que eu não consigo entender. E para mim tira um pouco do valor do campeonato também, porque toda hora você está poupando o jogador, cara. E aí, assim, Libertadores virou uma Copa do Brasil estendida, né? Quando Sim. os outros times sul-americanos caem, os brasileiros vão lá e falam, tá bom, vamos começar a jogar sério. E aí eles disputam entre si. Se isso correr bem, acho que até mesmo o Mirassol, tá, tem chance contra a LDU, por exemplo, mas aí é um confronto bem mais parelho. Agora, Palmeiras e Flamengo são francos favoritos também. O Corinthians encara o Rosário Central, que vai ser Maria, uma pedreira, hein? Tem de Maria. Exatamente.
2: Campeão do mundo com a Argentina, inclusive.
4: Sim,
3: campeão
2: fazendo gol na final.
3: Sim, e sofrendo pênalti ainda, que
2: é
3: deu
2: verdade,
3: gol.
4: Ah, ele jogava demais. Joga, né?
3: Um
4: demais.
3: Dos jogadores mais subestimados da história.
2: É um dos grandes jogadores. Ele é o melhor, talvez o melhor coadjuvante do futebol da época dele, né?
3: Nunca foi, da época dele, com certeza.
2: Ele nunca foi o dono dos times que ele jogou.
3: Acho que ele foi dono do PSG por um curto momento,
2: mas
3: até
2: aí,
3: trazerem
2: ele joga com o Ibrahimovic, né? E aí depois chega os outros lá. Enfim, o Agrela, antes da gente encerrar o Esporte em Debate, na quarta-feira tem o São Paulo em campo também. Você tá com as notícias do São Paulo aí? Explica pra mim por que o Tricolor não joga no Morumbi na próxima quarta-feira, vai jogar em Bragança Paulista.
4: Cara, isso daí já é uma decisão que vinha de algum tempo por parte do São Paulo, que inclusive recebe shows do Harry Styles nessa semana.
3: Um deles,
4: eu estive lá, o homem é bonito, o homem é bom, um show legal demais. Ele ainda realiza shows no decorrer dessa semana, se não me engano, na terça e na quarta-feira, então o estádio do Morumbi não estará à disposição do Tricolor Paulista. Terça e sexta? Exatamente. E aí o São Paulo transferiu esse duelo para o estádio Cícero de Souza Marques, lá é o estádio reserva do Bragantino. Só porque você citou o São Paulo, Pedro Coin, Aurélio Buta, lateral direito de 29 anos, anunciado até junho do ano que vem, 30 de junho do ano que vem, com um contrato com o Tricolor. E aí, em caso de cumprimento de metas, esse contrato será estendido, aliás, por mais uma temporada até 30 de junho de 2028. O Domingos Duarte, zagueiro que jogou a última temporada pelo Getafe da Espanha, também deve chegar ao São Paulo no mesmo modelo, sem custos, vindo do fim do seu contrato com o antigo clube. Pode aí, deve ser anunciado nos próximos dias. Amanhã, o Vitor Sá, que já treina com o elenco São Paulino há mais de duas semanas, será apresentado oficialmente como novo jogador do Tricolor. E o Nilton, volante, que foi contratado junto ao Botafogo até 2029, já assinou, já foi anunciado e já realiza também os seus trabalhos, foi registrado no BID da CBF e deve estar à disposição para o confronto contra o Atlético Paranaense na quarta-feira, 9:30 PM, com transmissão da Bandeirantes. Sabino, zagueiro, recuperado de lesão, também deve jogar aí à disposição de Dorival Júnior, viu, Pedro Conde?
2: Sem Alan Franco, né?
4: Sem Alan Franco, já Exatamente. Vazou pro Tigres do México.
2: Boa. Lucas Bueno, São Paulo e Atlético Paranaense, o que você acha que vai acontecer?
3: Acho que o São Paulo consegue vencer, mas um jogo bem truncado. São Paulo vence ali por 2-1, mas o Atlético Paranaense não tá mal na temporada.
4: É o quinto colocado com 30 pontos, sim, mesma pontuação do Bragantino.
2: Exatamente.
3: Tem o Viveiros, que vai dar muito trabalho com essa zaga
4: joga
3: do São
4: bem,
3: Paulo.
4: Ele é bom.
2: Artilheiro do Campeonato Brasileiro. Artilheiro do Campeonato Brasileiro com 11 gols. E só pra gente não deixar passar batido também, na quinta-feira, a volta do Corinthians à sua arena, enfrenta a equipe do Remo. Treinou hoje, na arena, inclusive.
3: Treino aberto.
2: Treinou, exatamente.
3: Aberto pra imprensa,
2: Treino hoje é aberto à imprensa e um jogo que Corinthians precisa vencer, né? Esse jogo.
4: Tem que ganhar. Tem que
2: ganhar.
4: O Remo já virtual rebaixado.
3: Tem que ver até
4: né?
3: onde vai durar o bom futebol do Diniz, né? Porque é sempre esse mesmo ciclo.
4: Agora que ele teve tempo pra treinar, vamos ver.
3: Vamos ver.
2: Eu gosto dos times do Diniz, cara.
4: Sim.
2: Eu sei que é diferente, né? É difícil, assim, muitas vezes, principalmente para quem torce, porque passa por muitos sustos.
4: É legal,
2: né?
4: Para quem não torce.
2: Porque assim, para quem torce, eu entendo que passa por muitos sustos, né? Aquela coisa de tocar a bola na entrada da área, mas eu gosto. Inclusive, o time dele do Audax, Osasco Audax, em 2016, foi finalista. Venceu o Corinthians. Não, perde pro Santos na final de 2016, mas foi finalista do Campeonato Paulista daquele ano. Meus amigos, acabou.
4: toca aqui.
2: Um abraço para
3: o BBDB, o primeiro.
2: É, exatamente, né?
4: O BBDB tá indo embora, mas na sequência tem o